0: 800.
1: 10.800. Quem multiplicou?
0: Jesus.
1: Vale a pena ofertar? Vale a pena ser dizimista?
0: Vale. Como vale? Quantos votos eu faço para meus filhos?
1: Aí, ó, tá aí, irmão. Deu, fez o propósito, deu 100 reais para a obra, deu 10.800, né? 10.800 para ele.
2: É, ouvintes, é a campanha da prosperidade. O irmão aí fez um voto, é, de 100 reais. Deus deu 10 mil reais para ele. Então não deixe de vir, ouvintes. Quarta-feira é o dia da multiplicação, dia das portas abertas, ouvintes. Dia da prosperidade. Quarta-feira.

Não fique de fora nessa quarta-feira, presbítero Sandro pregando, orando pelo dom do Espírito Santo no culto da prosperidade. 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Rua Senador Pompeu, número 27. É o dia da prosperidade na sua vida. Olha, ouvinte, neste momento eu quero falar com você católico, você que está afastado da igreja, você que está desigrejado. Neste momento, faça um propósito com Deus, aceite Jesus agora como seu Salvador. Diga as palavras junto comigo: Senhor Jesus, perdoa os meus pecados. Senhor Jesus, escreve o meu nome, Senhor, no livro da vida. Senhor Jesus, sela agora com teu sangue, Senhor, para que nunca mais eu venha sair da sua casa, da sua presença. Me reveste, Deus, com a sua força, com o seu poder. Ouvintes, nós estamos chegando aqui ao final de mais um programa Voz da Libertação, mas nós vamos orar agora com todos os ouvintes, né? E eu creio que um milagre vai acontecer na sua vida. Maravilhoso Deus e eterno Pai, Senhor, eu entro na tua presença, ó Deus. Eu apresento, Senhor, a todos os ouvintes, meu Pai, que estiveram conosco até este momento, Deus. Visita o lar, a casa, Senhor, a família. Essa pessoa paralítica, essa pessoa enferma, essa pessoa desenganada pela medicina, Senhor, visita agora, Pai. Vai tocando nos rins, vai tocando nas pernas, nos ossos, na cabeça, no coração, meu Pai. Vai tirando esse mal. Vai tirando essa diabetes, colesterol, Senhor, meu Deus. Faz um milagre neste momento na vida de todos os ouvintes, Senhor. Meu Deus, abençoa também todas as pessoas, Pai, que entregaram o seu caminho para Ti nesse dia, nesse domingo. Senhor, visita agora, fortalece eles, Pai. Dá força para eles ir para os cultos, meu Deus. Tome em Tuas mãos, Senhor, a cada um. Senhor, essa pessoa que está com caroço agora, essa pessoa que está com a hérnia, essa pessoa que está com câncer, meu Pai, vai de encontro. Senhor, meu Deus, neste momento eu repreendo este mal, essa dor. As pessoas angustiadas, Deus, repreende essa angústia, essa depressão, meu Pai, essa ansiedade, Senhor, repreende nessa noite, Deus. O Senhor vem abençoar a todos de uma maneira especial, vem abrir a porta para esse homem desempregado, para essa mulher desempregada, Senhor. Levanta os que está caído, levanta os que estão desanimados neste momento. Deus, abençoa a minha vida. Me leve em paz nesse momento. Abençoa também esse irmão Ayrton, a sua esposa, Pai, que está aqui nesse estúdio, Senhor, meu Deus. O Senhor venha tomar em Tuas mãos, Senhor, nos guardando, nos protegendo do homem mau, violento, sanguinário. Senhor, guarda o nosso caminho. Nos protege, Senhor, do roubo, do assalto, da bala perdida, Senhor, meu Deus. Senhor, abençoa todos os ouvintes agora, Pai, de uma maneira especial, Senhor, em nome de Jesus, em nome de Jesus. É, ouvintes, quem vos despede com a paz do Senhor, seu irmão, pastor Leandro Machado, também aqui está o nosso Moair, estão na técnica, juntamente com a sua esposa também, despedindo dos nossos ouvintes. Mas não saia da sintonia, não, porque o pastor Antônio vai trazer aquela mensagem, aquela palavra de fé para os seus corações. Que Deus abençoe a todos. Fique na paz do Senhor Jesus. Agora nós vamos aos prefixos da Rádio Deus e Amor.

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4: Graças a Deus. Cumprimento a todos com a paz do Senhor Jesus. Amém, meus irmãos? Pode aplaudir com mais alegria. É manhã de vitória. É manhã de estarmos alegres na presença de Deus. Levante as mãos bem altas para os céus. Olha para esta pessoa do seu lado e diga para ela: que bom te ver aqui nesta manhã. Dá aquele sorriso e fala: Jesus te ama e eu também. É uma festa ao Senhor nesta manhã. Culto de Santa Ceia é o culto mais importante para a igreja. Levante as mãos e nós já vamos orar. Quem trouxe o seu pedido de oração? Vamos lá, já traz à frente, nós já vamos orar. E daqui a pouquinho nós já vamos também meditar na palavra de Deus, para juntos cearmos nesta manhã. E estamos também no prosseguimento da campanha da restituição. Quem crê que Deus já está presente conosco nesta manhã? Levante as mãos bem altas aos céus. Ouvintes em casa, Deus abençoe vocês que estão nos acompanhando pelo rádio. Continue aí conosco, tá bom? Irmãos internautas, Deus abençoe vocês também que estão nos acompanhando através desta live. Você que ainda não é inscrito no canal, se inscreva agora mesmo, ajuda no crescimento deste canal. E não se esqueça também de compartilhar esta live, para que outras pessoas possam, nesta manhã, estar aí recebendo a bênção de Deus dentro da sua casa. E também aquele like, participando desta live. Vamos orar? Vamos! Nós vamos orar por você agora. Vamos orar pela sua casa, vamos apresentar pedidos de oração ao Senhor nesta manhã. Todos dando glória, glória, glória, glória a Deus. Senhor Deus e Pai, no nome do Senhor Jesus Cristo, nós queremos, ó Deus, em primeiro lugar, agradecer o Senhor nesta manhã. Obrigado, meu Deus, por mais um dia que o Senhor nos deu vida, pela Tua paz, pelo cuidado, pelo carinho que o Senhor tem com cada um de nós. Meu Deus, eu posso usar as mesmas palavras do salmista. Eu deitei, dormi e acordei, porque o Senhor me sustentou. Obrigado, Senhor, obrigado pelo carinho tão especial que o Senhor tem com cada um dos teus filhos. Aproveitando que estamos na tua presença, meu Deus, eu quero dizer mais uma vez que não há Deus semelhante, não há Deus igual. O Senhor é Deus tremendo, o Senhor é Deus que é santo, poderoso. Ó, meu Deus e Pai, obrigado mesmo pela rica oportunidade de chegar até o Senhor através das nossas humildes orações. E aproveitando, meu Deus, nós apresentamos ao Senhor os pedidos de oração nesta manhã. Visita agora, coloca as mãos, visitando, ó Deus, cada situação. Visita neste momento as pessoas, que os seus nomes estão escritos, ó Deus, nesses pedidos. Senhor, pessoas, Senhor, que necessitam da salvação, da libertação, de um milagre. E o Senhor está atento ao clamor do seu povo. O Senhor está atento ao clamor da igreja. Responde, meu Deus, responde à igreja nesta manhã. Ó, meu Deus e Pai, visita cada ouvinte, visita os internautas, que a presença do Senhor possa alcançar o lar, alcançar a família nesta manhã. Fica conosco, Senhor, em nome de Jesus. Amém. E amém, Jesus. Isso, pode aplaudir mesmo com alegria, pode adorar com alegria. Ô, glória! Vamos ler a Bíblia, vamos. Quem tem a Bíblia sagrada, grita glória a Deus. Pegue a mesma, nós já vamos fazer a leitura. Nós estamos em um culto de Santa Ceia e o prosseguimento da campanha da restituição. Aleluia! Peguem a Bíblia comigo, meus irmãos. Livro de Colossenses. Colossenses capítulo de número 1. E nós vamos ler apenas um versículo. O versículo de número 13. Glória a Deus. Ouvintes em casa, irmãos internautas, acompanhem também conosco a leitura da palavra do nosso Deus. E já quero também dar as boas-vindas aos novos convertidos, aos nossos irmãos que desceram as águas batismais no último batismo, vão participar da primeira ceia conosco nesta manhã. Que maravilha, hein? Que alegria ter vocês aqui conosco. Grita glória a Deus, irmãos. Colossenses 1, versículo 13. Ele nos tirou da potestade das trevas e nos transportou para o reino do Filho do seu amor. Amém? Eu vou ler de novo. Ele nos tirou da potestade das trevas e nos transportou para o reino do Filho do seu amor. Grita, meu Deus, fala comigo através da sua palavra. Pode tomar o vosso assento, guarda a Bíblia com carinho e podem aplaudir, podem adorar, pode glorificar aquele que vive. Ô, glória! Queridos irmãos presentes, ouvintes em casa, irmãos internautas, nós acabamos de ler a Bíblia Sagrada no livro de Colossenses, capítulo 1, e nós lemos o versículo 13. Ele nos tirou da potestade das trevas e nos transportou para o seu reino. Ou seja, tirou das trevas e trouxe para a luz. Todos nós sabemos que existe dois reinos. E cada um, ele exerce o seu domínio. Cada dominador do seu reino controla o seu reinado. E nós nascemos, meus irmãos, no reino das trevas. Nós somos cidadãos naturais do reino do egoísmo. Como assim, pastor? Nós vivíamos como desejávamos, fazíamos.

aquilo que nos agradava, nós éramos praticantes de todas as sortes de erros. Nós estávamos longe da luz, vivíamos em trevas. No capítulo 2 de Efésios, no versículo de número 13, fala que Deus, Ele nos vivificou, estando ainda mortos em nossos delitos e pecados, nos quais andastes outrora, segundo o curso deste mundo, segundo o príncipe do poder do ar, do Espírito que agora opera nos filhos da desobediência. E a Bíblia fala que entre eles nós estávamos também, fazendo a nossa vontade, andando no nosso próprio caminho, andando nos nossos próprios pensamentos, ou seja, todos nós estávamos perdidos. Um certo escritor, meus irmãos, ele escreveu várias linhas dizendo que o reino das trevas, ele é semelhante a um navio avariado. Aquele navio que está com problema, com defeito, e em alto mar, aos poucos, ele vai se afundando. E o capitão do navio chama a atenção de todos que estão a bordo, chamam todos para a classe A daquele navio e fala assim: gente, podem beber, tudo agora é de graça, vocês podem comer à vontade, olha, se vocês quebrarem alguma coisa aí, fiquem à vontade, não tem nenhum problema. E de repente os que estão a bordo vão dizer: mas esse rapaz é legal demais, ele é bom demais, ele é maravilhoso demais, a gente pode fazer aquilo que a gente quer, irmãos. E o navio está afundando e as pessoas não estão percebendo. O domínio das trevas cega o homem e ele não consegue enxergar a realidade. Ele não consegue enxergar que está perdido. Segundo Coríntios capítulo 4, versículo 4, Paulo está falando com a igreja que o Deus deste século cegou o entendimento dos incrédulos para que eles não vejam a luz de Deus resplandecer. Então a igreja entende isso, que antes dela ser chamada para fora, ela estava perdida. Mas nós lemos aqui em Colossenses 1:13, Ele nos tirou do poder das trevas e nos transportou para o reino do Filho do Seu amor, em quem nós temos a redenção pelo Seu sangue. Oh glória, você é grato a Ele por isso? Você pode adorar o nome dEle por isso? Oh aleluia! Ele nos tirou do poder das trevas. Estávamos como escravos. E isso nos faz lembrar a figura de Israel sendo tirado das mãos de Faraó, das mãos do poderoso Faraó. Trabalho pesado, escravidão, humilhação, opressão, falta de liberdade, castigo, crianças sendo jogadas no rio Nilo. Olha quão grande o sofrimento. E nós estávamos da mesma maneira, oprimidos, deprimidos, sem liberdade, nas mãos do inimigo. E Deus um dia falou assim com Moisés: Moisés, eu tenho visto a aflição do meu povo. Eu tenho ouvido.

ouvido o gemido do meu povo. Eu vou descer e vou tirar o meu povo das mãos de Faraó. Você precisa entender, eu e você fomos resgatados do domínio do opressor chamado Satanás. Cristo nos arrancou das suas mãos e nos transportou para a sua presença. Se você crer nisso, levante a mão e adora o nome dele. Levante a mão e glorifica. Ele nos tirou das trevas. Aleluia! O que é império das trevas? Quem é o imperador? O nosso adversário. Satanás é o imperador deste reino. Ele é o dominador. E eu quero que você entenda, meus irmãos, que todos, sem exceção, grandes e pequenos, ricos e pobres, celebridades, estavam no reino das trevas. Romanos 3:23, todos pecaram e destituídos foram da glória de Deus. Ou seja, todos foram demitidos. Estavam longe da presença de Deus. E você sabe que um rei, ele busca o bem-estar para o seu reino. Todos nasceram sujeitos às ordens da opressão desse imperador. Todos escravizados. Todos sem liberdade. Oprimidos. Deprimidos. Mas aí vem o porém. Porém, Deus enviou o seu Filho Jesus Cristo para vencê-lo. Jesus veio vencer o príncipe das trevas. Em Colossenses 2, no versículo 15, está escrito que tendo despojado os principados e as potestades, os expôs publicamente ao desprezo e triunfou sobre eles na cruz. Lembra do poeta cantando? Foi na cruz, onde um dia, canta, meus pecados castigados em

Amém. Jesus triunfou sobre eles na cruz. Jesus despojou o inimigo. Meus irmãos, despojar é um termo militar muito usado nos textos do Antigo Testamento, que representa uma ação de tomar os bens e todas as posses de um exército inimigo perdedor. Quando um rei vencia a batalha, os soldados eram mortos, tudo de valor que o exército tinha, o rei vencedor pegava tudo, tomava tudo. E eu quero que você entenda, se Jesus despojou os principados e potestades, quais eram as posses que eles tinham, que Jesus queria conquistar? Quando a gente olha para o diabo, ele não tem nada que oferecer. E a gente pergunta o que é de valor que ele tinha, que Jesus tomou das mãos dele. Eu

Tratou para Ele, Cristo nos tomou para Ele. Você pode adorar, você pode glorificar, você pode exaltar. Vai adorando, vai glorificando. Foi Cristo, Cristo que nos resgatou. Aleluia, glória a Deus, glória a Deus, glória a Deus. Jesus nos tirou das mãos do inimigo, nos transportou das trevas para a maravilhosa luz. E como é que Jesus venceu o inimigo? Deu um chute nele, amarrou ele pelo pescoço, pegou uma espada e rasgou ele de cima para baixo? Não. Jesus venceu morrendo na cruz. Jesus esmagou a cabeça dele de braços abertos na cruz. Quando ele dá o suspiro na cruz, que está consumado, ele estava agora esmagando a cabeça do diabo. Oh, aleluia! Oh, aleluia! Vai adorando, vai adorando. Foi na cruz. Alayamastei, queria malamaias, clama lamai. Foi na cruz, foi na cruz, foi na cruz. Aleluia. 1 Coríntios capítulo 1, versículo 18. A palavra da cruz é loucura para os que perecem, mas para nós que somos salvos é o poder de Deus. Muitas pessoas, meus irmãos, não conseguem aceitar e entender que a morte de Cristo na cruz foi a vitória sobre o diabo. Porque quando fala-se de morte, nós enxergamos a morte como perda, quem sabe, como derrota, como fracasso. Mas no reino de Deus, a morte de Jesus trouxe vida. Quando ele gritou lá em João 19:30, está consumado. Ele estava dizendo: a obra foi feita completa. A obra foi realizada completa. E quando eu e você acreditamos neste sacrifício, nós somos remidos, nós somos purificados e nós somos salvos, ou seja, nós somos tirados das trevas e transportados para a luz. Oh, aleluia! Oh, aleluia! Só você que é grato vai adorando. Só você que é grato glorifica o nome dele. Aleluia, Deus, só glória. Transportados. E estamos hoje no reino da luz. Meus irmãos, quando nós ainda não estávamos na luz, os nossos pensamentos eram diferentes. O nosso pensamento era completamente oposto à vontade de Deus. Porque o reino das trevas, ele valoriza o ter. Mas o reino de Deus valoriza o ser. Eu vou falar algo aqui bem simples para você entender o que é ser e o que é ter. Quando uma pessoa, quem sabe, encontra um amigo que há muito tempo não se vê, quem sabe um cumprimenta o outro e começam a fazer perguntas entre si. E muitas das vezes surge aquelas perguntas: ei, está trabalhando? Onde? Está fazendo faculdade?
está fazendo mestrado. Mas se a resposta for, meus irmãos, não, meu amigo, estou desempregado, estou precisando de ajuda, a conversa ganha um outro rumo. Sabe por quê, meus irmãos? Porque no reino das trevas, o que tem valor é o ter. Se eu estou fazendo faculdade, se eu estou com o carro do ano, se a conta bancária está gorda, parece que eu tenho valor. Mas isso não tem valor no reino. Aleluia! No reino de Deus você é o que você é e não o que você tem. Aleluia! Vai adorando, vai glorificando a Deus. Vai exaltando a Deus, é diferente. Com Cristo as coisas são diferentes. É totalmente oposto. Reino de trevas com reino de luz. Lembra de Abraão? Abraão estava no meio da sua família, uma família idólatra. Deus chama ele para fora. Deus fala: Abraão, sai daí, meu filho. Sai do meio dos seus. Vá para uma terra distante, que eu te mostrarei. Enquanto Abraão estava com a sua família, estava ainda em trevas, ele e meus irmãos, era apenas Abraão. Depois que ele saiu de lá, agora ele é pai de multidão, agora ele é amigo de Deus. Então é diferente. Oh glória, quem já foi transportado das trevas para a maravilhosa luz, levante a mão agora e aplaude, porque você agora é amigo de Deus. Você agora brilha, você agora tem valor, não pelo que você tem, pelo que você é. Você hoje tem a presença, você hoje carrega a presença de Deus. Oh, aleluia! A partir do momento que nós reconhecemos o sacrifício de Cristo na cruz, nós somos salvos. Passamos a fazer parte da família de Deus. E agora somos a sua igreja. Nós somos a sua igreja. Olha quantos membros aqui formando a igreja. Meus irmãos, a palavra igreja no grego é eclésia, e isso significa chamados para fora. Deus nos tirou para fora de um sistema maligno. Deus nos tirou para fora das garras do diabo. Nós somos chamados para vivermos totalmente fora do sistema deste mundo. Nós estamos aqui, mas não somos daqui. Nós estamos aqui, mas não fazemos parte daqui. Nós somos daqui, aliás, nós estamos aqui apenas como peregrinos. A nossa morada é com Cristo. A nossa morada é com Deus. A nossa cidade é a nova Jerusalém Celestial. Oh glória, oh glória. Você pode adorar, você pode adorar. Nós estamos aqui apenas de passagem. Nós estamos aqui apenas por um tempo. Nós não somos daqui. Jesus disse: o meu reino não é deste mundo. E nós não pertencemos a este reino. Nós não pertencemos a este mundo. Oh, aleluia. Nós estamos aqui, mas não somos daqui. Consegue imaginar uma embarcação em alto mar? A embarcação está nas águas, mas as águas não podem estar dentro da embarcação.
Se as águas entrarem na embarcação, ela vai afundar. Então você precisa entender, eu estou no mundo, mas eu não sou do mundo. Eu estou no mundo, mas o mundo não está em mim, porque eu carrego a presença de Deus. E se tem a presença de Deus, não tem lugar para o sistema do mundo. Se eu carrego a presença de Deus, o mundo não habita em mim. Aleluia! Aleluia! Já fomos transportados, tirados para fora. No capítulo 17 de João, no versículo 15, nós vemos Jesus orando por nós. Ele intercede pela igreja. E ele falando com o Pai, conversando com o Pai, ele fala, eu peço, não peço que tires do mundo, mas que os guarde do mal. Ele fala, eu não peço que os tire. Eles estão ali como luz. Eles estão ali fazendo a diferença. Ele faz a oração pedindo, livra eles do mal. Capítulo 12 de Romanos, versículo 2, Paulo falando com a igreja de Roma, orientando a igreja, ele fala, não vos conformeis com este mundo, mas transformai-vos pela renovação da vossa mente, ou

vontade de Deus, porque ele está transformado. Oh glória, ele está na terra, mas já vive o céu, já vive o céu, e ele experimenta o melhor de Deus. Vai adorando, vai glorificando. Tem crentes transformados aqui, tem crentes de mentes transformadas aqui, que tem experimentado o melhor de Deus. Aleluia! Mente transformada é vida nova, é novo tempo, é nova história. Filipenses 3:8. Na verdade, considero também por perda todas as coisas. Quem está falando aqui? O apóstolo Paulo. Pela excelência do conhecimento de Cristo Jesus, meu Senhor, por quem sofri perdas de todas as coisas, e eu as considero como esterco, refugo, para que possa ganhar com Cristo. Oh, meus irmãos, Paulo está dizendo, irmãos, tudo que eu tenho, aliás, tudo que eu tinha, né? Eu perdi muitas coisas que eu tinha para ganhar com Cristo, pela excelência do conhecimento de Cristo Jesus. Ele até fala, tudo que eu tinha, eu considero perante o Senhor como esterco. Nada vale, nada se compara com aquilo que eu tenho hoje. E ele chega a falar em outras palavras, em uma outra carta, dizendo que se nós, meus irmãos, que estamos aqui em Cristo, esperarmos as coisas apenas desta vida, nós somos os mais miseráveis.

0: Mas aqui que valoriza o sacrifício feito na cruz do Calvário. Eu sei que tem pessoas aqui que valoriza mais a glória de Deus do que as coisas desta vida. Se tem, vai aplaudindo. Se tem, vai adorando. Se tem, vai glorificando. Nós vivemos aqui, mas não somos daqui. Nós estamos aqui, mas a nossa morada é na glória. A nossa riqueza está com Deus. Aleluia! Oh glória! Oh glória! Paulo falou que considerava tudo antes de conhecer a Cristo como esterco. Ele fala tudo o que eu tenho, riqueza, meus bens, o meu conhecimento em comparação. A excelência do conhecimento de Cristo não é nada. Levante a mão e grita glória a Deus. Paulo estava dizendo aqui, irmãos, eu tenho nojo do meu passado. Eu tenho nojo da minha vida antiga. Quando ele usa a palavra esterco, isso aqui no grego é fezes humana. Ele está dizendo, irmãos, eu tenho nojo dessas coisas passadas. E isso é comum na vida de todos os crentes fiéis que foram chamados para fora. O crente que foi chamado para fora do sistema deste mundo, ele tem nojo das coisas deste mundo, queridos irmãos, porque agora ele está na luz. Outrora ele era trevas, mas agora ele é luz no Senhor. Levante a mão e vai adorando, levante a mão e vai glorificando. Não tem nada que pague isso. Se Jesus nos tirou de lá das trevas, nos tirou de lá das garras do inimigo e nos trouxe para a luz. Adore a Ele por isso, vai glorificando. Houve transformação, houve transformação, houve mudança radical. Aleluia, aleluia. E hoje você vive o novo. Hoje você vive a nova história. Eu já vou encerrar, 2 Coríntios 5:17. Assim que, se alguém está em Cristo Jesus, nova criatura é. As coisas velhas se passaram, eis que tudo se fez novo. Quem tem vivido o novo de Deus, aplaude a Ele então, adore a Ele. Glorifica o nome dEle. Houve mudança. Quem você era e quem você é. Houve transformação de Deus. E é por isso que você está aqui nesta manhã, perante a mesa do Senhor. Porque você foi tirado das trevas para a luz. E está aqui celebrando a vitória de Cristo nesta manhã. Ele morreu, todas as vezes que comerdes este pão, beberdes este cálice, anunciais a morte. Nós estamos falando que ele morreu, ele morreu, ele morreu, esmagou a cabeça do inimigo. Mas não fica só aí. Paulo também orienta a igreja falando acerca da esperança da sua volta. Como que ele vai voltar, pastor? Porque ele não ficou morto, ele ressuscitou e está vivo. E a esperança da igreja é essa: breve ele voltará. Breve ele voltará. Ele vai voltar. Oh, aleluia! Oh, glória a Deus! Deus abençoe vocês. Que o Espírito de Deus prossiga falando melhor em cada coração. Antes de orar com a igreja e pela igreja, eu quero chamar pessoas aqui na frente. que hoje vocês querem ser transportadas das trevas para a luz. Eu quero convidar pessoas para saírem de seus lugares e caminharem até a frente. Você que quer começar a viver o novo de Deus, você que quer ter uma nova história de vida a partir de hoje. Pastor, como isso vai acontecer na minha vida? Você vai reconhecer hoje o sacrifício que Jesus fez na cruz por você. E você vai falar: verdadeiramente, o Senhor morreu na cruz pelos meus pecados. O Senhor tomou meu lugar na cruz. Isso, vem à frente aceitar a Jesus. Pode vir, pode vir, pode vir. Sai do seu lugar e venha entregar a vida para Jesus. Jesus morreu pelos nossos pecados. Jesus foi à cruz, morreu de braços abertos, nos concedendo a vitória sobre o nosso adversário, nos resgatando, nos tirando das mãos do diabo e trazendo para a sua presença. Onde está a segunda pessoa que reconhece o sacrifício de Jesus na cruz do Calvário? Isso, minha irmã, pode vir, vem à frente. Vem ser salvo hoje. Vem ser transportados aqui hoje. Oh, glória! Tem glória para Jesus! Tem glória para Jesus! É manhã de salvação. É manhã de salvação. Jesus quer salvar sua alma, basta você querer. Isso, meus irmãos, isso. Fique aqui na frente, fique aqui. Jesus está transportando vocês hoje das trevas para a luz. Jesus está, para vocês entenderem melhor, está arrancando vocês das garras do inimigo e trazendo para a sua presença aqui hoje. Tem mais alguém que queira entregar sua vida para Jesus? Tem mais alguém que reconhece o sacrifício que Jesus fez por você na cruz do Calvário? Se tem, eu aguardo você chegar aqui na frente. Tem mais pessoas vindo aqui, eu vou aguardar. Oh, glória a Deus! Oh, glória a Deus! Isso, pode vir, pode chegar aqui na frente. Eu vou esperar chegar porque eu quero ajudar vocês a tomarem esta decisão muito importante na vossa vida, que é reconhecer Jesus como Senhor e Salvador de suas almas. Oh, glória a Deus! Tem mais alguém? Não tem. Vamos então orar por essas pessoas. Nós temos uma, duas, três, quatro, cinco almas para Jesus nesta manhã. Vocês se alegram por isso? Se alegram! Glória a Deus! Aleluia! Que coisa linda! Que coisa linda é a presença de Jesus aqui. Levante as mãos de vocês para os céus. A vida de vocês a partir de hoje nunca mais vai ser a mesma. Já vem mais uma mulher ali no corredor. Eu vou aguardar chegar até a frente. Seis almas para Jesus. Isso, minha irmã, vem para cá, vem. Vem aceitar a Jesus. Oh, glória! Oh, glória! Oh, glória! Levante as mãos de vocês para os céus. Repitam comigo essas palavras. Digam: Senhor Jesus, eu te aceito como Senhor e Salvador da minha alma. Perdoa os meus pecados. Escreve o meu nome no livro da vida para o dia da tua vinda. Amém. Senhor Jesus, essas seis almas estão sendo entregues ao Senhor agora. Pessoas que reconheceram o sacrifício do Senhor na cruz. O Senhor já liberou o perdão e agora elas entram dentro do processo da santificação. Ajuda elas, Senhor, neste processo de libertação e faça da vida dessas pessoas canais de bênçãos no reino do Senhor. Amém. Olha para cá, parabéns, parabéns para vocês. Parabéns, viu? Parabéns. Abraça eles aqui por mim. Acompanha aqui à minha direita o presbítero Antônio, que ele vai falar com vocês e nós queremos muito breve batizar vocês em nome do Pai, do Filho e do Espírito Santo, e vocês vão se tornar membros desta igreja tão abençoada, a Igreja Deus e Amor. Tem glórias para Jesus? Tem! Oh, glória! Fica todos de pé, fica em pé em nome de Jesus. Esquadrão da fé, vamos orar para Jesus curar, vamos! Quem crê que Ele cura? Levante a mão e grita: Jesus, o Senhor me conhece por dentro e por fora. Revela o meu milagre, revela a minha vitória. Aplausos para Ele, adore a Ele. Glorifica o nome dEle. Ele já está falando, Ele já está operando, Ele já está curando. Aleluia! Preste bastante atenção. Eu vou chamar as pessoas aqui à frente por revelação. Vocês vão vir e nós vamos orar para Jesus operar maravilhas. Mas se Jesus revelar curas, já vem procurando, porque Ele revela e cura na hora. Amém? Levante a mão e grita glória. Tem quatro pessoas aqui entre nós. O Espírito de Deus falou comigo que essas quatro pessoas estavam enfermas da coluna, estavam andando tortas, sem poder endireitar. Levanta e vem aqui para a frente agora andando, porque Jesus já curou a sua coluna nesta manhã. Pode fazer o teste. Vocês estavam andando toda travada, Jesus destravou a coluna agora. Pode vir para frente, grita glória a Deus. 42 pessoas. O Espírito de Deus falou comigo aqui que vocês perguntaram para si mesmas: o que é que está acontecendo na minha vida? As coisas não dão certo. Vem para cá essas pessoas, vem para cá. Vai dar certo a partir de hoje. Vai começar a dar certo a partir de hoje. Tem glória para Jesus? Tem. Vem para frente, vem para frente, vem para frente. Jesus já está operando na sua vida. O Espírito de Deus falou comigo que tem 31 pessoas em nosso meio. Vocês deram início em um projeto e o projeto parou. Vocês querem concluir, mas não conseguem. Vem aqui para frente. Este projeto parado vai andar a partir de hoje também. Vem para cá, vem para cá. O que você começou e não conseguiu terminar, Deus está dizendo que vai concluir este projeto. Cadê o glória para Ele? Vem para frente em nome de Jesus. Tem 14 pessoas aqui entre nós com problemas na sua audição. Tampa um ouvido e ouve agora perfeitamente. Jesus está curando o seu ouvido aqui agora. Aleluia, eu não estou ouvindo barulho de glória a Deus e nem de aleluia. Podem aplaudir, Jesus está operando aqui no nosso meio. Oh, glória a Deus, oh, glória a Deus. Preste atenção aqui, meus irmãos. O Espírito de Deus falou comigo que tem 27 famílias aqui. A casa dessas 27 pessoas ia ser atacada por um demônio. Grita para Jesus queimar ele. São 27 casas, famílias, que seriam atacadas, atingidas. E Deus está paralisando esta ação do diabo contra a sua casa aqui hoje. Venham para frente em nome de Jesus. Receber o livramento para a sua casa. Receber o livramento para a sua família. O Espírito de Deus falou comigo aqui que está dando livramento para duas famílias que estão aqui. Vocês estão aguardando alguém da sua família chegar aqui, estão em viagem. O diabo queria matar essas pessoas no caminho. Isso, levante a mão tomando posse do livramento para essas pessoas. Cadê o glória para Jesus? O Senhor falou comigo aqui agora que está curando 8 gargantas aqui. Meu Deus. Inflamação constantemente. Essa inflamação vai embora para nunca mais voltar. Vem para frente receber o milagre de Deus aqui agora. Tem glória para Ele? Tem. Tem glória para Ele? Tem. Preste atenção aqui. 16 pessoas entre nós. Que coisa tremenda, hein? Quando Deus me deu esta revelação agora, eu via, meus irmãos, uma corda cheia de nós amarradas. O Senhor falou comigo que essas 16 pessoas reveladas, o diabo tinha travado, amarrado algo no caminho dessas 16 pessoas. Eu vi esses nós sendo desfeitos agora. Jesus está desfazendo algo que foi feito e estava amarrando a vida dessas 16 pessoas. Jesus está soltando aqui agora. Feche os olhos, por favor. Onde Jesus está, alguma coisa acontece. Onde Jesus está, milagres acontecem. Feche os olhos, vamos orar para Jesus curar. O Espírito de Deus falou comigo que tem um demônio aqui no corpo de uma pessoa, irmãos. E este demônio falou que ia matar esta pessoa hoje, domingo, hoje. Cuidado, hein? Cuidado. Fecha os olhos. Pensamentos ligados em Deus. Demônio assassino. É no nome de Jesus, onde você estiver escondido. Pode dar o grito da sua derrota. Você não vai matar esta pessoa não, viu? Sai do caminho desse homem. Sai do caminho desta mulher. Vai gritando para Jesus queimar ele. Vai expulsando. Vão levantando a mão e pedindo para Jesus queimar. Sai daí, demônio assassino. Vai embora, Satanás. Sai da vida desta mulher. Sai da vida desse homem. Segura, hein? Segura, cuidado. Vai gritando para Jesus queimar ele. Sai, obra maligna, sai. Sai daí, doença. Grita para Jesus queimar, meus irmãos. Vai gritando para Jesus queimar. Toda obra maligna. Sai da vida dessas pessoas, Satanás. Vão expulsando, vão expulsando. Sai, sai, obra do mal. Meu Deus, te repreende, Satanás. Sai. Sai da vida dessas pessoas. Sai da casa, sai da família. Toda enfermidade de origem maligna, sai em nome de Jesus. Sai em nome de Jesus. Sai em nome de Jesus. Sai doença, sai caroço, sai hérnia, sai paralisia, sai, sai surdez, sai cegueira, sai. Sai em nome de Jesus. Vão gritando. Grita para Jesus queimar ele. Jesus já está repreendendo as obras malignas. Jesus já está repreendendo as obras malignas. Sai, sai do corpo desta pessoa. Sai da família, sai em nome de Jesus. Diabo já entrou em desespero. Queima ele, Jesus. Sai dessas vidas, Satanás. Sai do corpo desta mulher, sai do corpo deste homem. Sai de dentro desta casa, Satanás. Opressão maligna. O meu Deus te repreende. O meu Deus te repreende. O meu Deus te repreende. Sai. Sai daí no nome de Jesus. Sai daí no nome de Jesus. Sai enfermidade, sai. Sai tuberculose, sai câncer. Sai AIDS, sai. Sai em nome de Jesus. Sai em nome de Jesus. Vão expulsando, irmãos, vão expulsando. Vão expulsando o que Jesus está operando. Jesus está operando maravilha. Sai. Sai em nome de Jesus. Vai embora, Satanás. Sai do caminho dessas pessoas. Sai do nome de Jesus. Vai operando, meu Deus, vai tocando nessas vidas. Sai, sai. Este demônio que estava roubando a prosperidade, a alegria, a saúde desta pessoa, meu Deus, restitui aqui agora. Restitui aqui agora. Sai, Satanás. Toda a enfermidade, eu te repreendo. Em nome de Jesus Cristo. Em nome de Jesus Cristo. Sai. E não volta mais. Abre os olhos, isso. Já estão libertas. Já estão curadas. Levante a mão e grita, eu creio. Procure a cegueira, por favor. A surdez. Procure o caroço. Procure a hérnia. Procure a sua dor. Jesus já te operou aqui agora.
1: Tem condição... Já tem milagre aqui, pastor Antônio. Essa senhora chegou aqui surda do ouvido esquerdo, mas agora, na hora da revelação, a surdez sumiu e ela está completamente curada. Para a glória de Deus, pastor Antônio.
0: Senhora, qual é o seu nome?
2: É Ana.
0: Irmã Ana, quanto tempo a senhora não ouvia?
2: Ah, já tinha muito tempo, já tinha uns 2 anos.
0: Uns 2 anos.
2: Ficando surda, ia no médico, voltava, não resolvia nada.
0: Mas agora está me ouvindo?
2: Agora estou curada, estou ouvindo tudo, ó.
0: Está me ouvindo?
2: Estou ouvindo o senhor falar.
0: Está curada?
2: Estou curada.
0: 2 anos sem ouvir.
2: 2 anos surda.
0: Fazendo o tratamento.
2: Fazendo o tratamento.
0: Mas Jesus abriu o seu ouvido agora.
2: Abriu meu ouvido, eu já até operei, ele tornou ficar surdo novamente.
0: Mas agora está ouvindo.
2: Agora estou ouvindo tudo.
0: Está curada.
2: Estou curada.
0: A mulher, depois de 2 anos sem ouvir, está ouvindo para a glória de Deus.
3: Mas um milagre aqui.
0: Cadê o glória para Jesus?
3: A senhora acaba de relatar que há 3 dias estava sentindo uma forte dor na coluna e também irradiando para o quadril. Mas após a revelação do Espírito Santo, ela foi completamente curada para a glória de Deus, pastor Antônio.
0: Irmã, qual é o seu nome?
4: Meu nome é Eliane.
0: Irmã Eliane, conta para nós o que a senhora estava sentindo.
4: Eu estava sentindo muita dor aqui na coluna, lombar. E
0: muita
4: quando eu
0: dor.
4: Cheguei aqui com muita dor, a dor passou. Na hora que eu fui revelada, a dor sumiu.
0: Deus revelou e a doença sumiu.
4: A doença sumiu.
0: Está curada.
4: Estou curada, em nome de Jesus.
0: A senhora podia abaixar? Abaixa aí, abaixa. Não tem dor?
4: Não.
0: Sumiu?
4: Sumiu.
0: Está curada. Está curada por Jesus.
1: Já tem mil...
0: Oh, glória!
1: Já tem milagre aqui, pastor Antônio. Essa irmã acabou de me procurar dizendo que ela estava sofrendo com uma dor crônica no braço, mas agora, na hora da revelação, a dor desapareceu e ela está curada para a glória de Deus, pastor Antônio.
0: Senhora, qual é o seu nome?
5: Francisca.
0: Irmã Francisca, quanto tempo essa dor no braço?
5: Estava muito tempo, mais de 1 mês, que era uma dor que eu não conseguia levantar o braço. Agora, depois da oração, aquela dor saiu, não
0: mais de 1 mês, não conseguia mover o braço.
5: Não podia nem bater palma.
0: Mas levanta o braço agora para todo mundo ver.
5: Glória a Deus!
0: Não podia fazer isso.
5: Não podia não, direito não.
0: Sumiu as dores.
5: Sumiu, desapareceu depois
0: da
5: oração.
0: Está curada por Jesus. Cadê o glória?
1: Caroço na garganta acabou de sumir aqui agora na hora da revelação, pastor Antônio.
0: Irmã, qual é o seu nome?
6: Edivalda.
0: Irmã, quanto tempo esse caroço na garganta?
6: Está com poucos dias.
0: Poucos dias. Conseguia apalpar.
6: Não estava apalpando, estava doendo muito.
0: Sumiu o caroço?
6: Graças
0: Tem certeza
6: Deus.
0: Que sumiu?
6: Sumiu.
0: Sumiu?
6: Sumiu.
0: Está curada, o caroço sumiu.
6: Mas
0: dai glória a Deus
3: aqui,
0: com ela.
3: Antônio, essa irmã acaba de relatar que há 20 anos vinha sentindo uma forte dor na coluna e também ela chegou aqui sentindo dor nos braços, dores no seio e nas costas. Não podia baixar, não podia fazer nada. E agora ela relata que após a oração de explosão de milagres, ela está completamente curada para a glória de Deus, pastor Antônio.
0: Irmã, qual é o seu nome?
7: Verônica.
0: Irmã Verônica, quanto tempo as dores na coluna?
7: Há mais de 20 anos.
0: Mais de 20 anos. Dores na coluna. A irmã é uma das reveladas que Deus estava destravando a coluna. Mais de 20 anos. E agora sumiu as dores? Sumiu.
7: Sumiu.
0: Sumiu.
7: Sumiu para a glória de Jesus.
0: Sumiu. Mais de 20 anos dor na coluna. Sumiu. Cadê o glória? Cadê o glória?
1: Já tem milagre aqui, pastor Antônio. Essa senhora acabou de me procurar que ela estava no CTI, no hospital. Mas através das orações da igreja, Deus e amor, ela está aqui hoje curada para a glória de Deus, pastor Antônio.
0: Senhora, qual é o seu nome?
8: Irmã Enilda.
0: Irmã, quanto tempo a senhora ficou hospitalizada?
8: Pastor, eu fui para o hospital consultar lá no Rio. Tinha marcado uma consulta com o médico. O médico, quando olhou meu exame, falou assim... Eu estava sentindo um desconforto no peito, um tórax, né? Ela falou assim, eu estou te internando agora, você não vai voltar para cá. Eu falei, doutora, eu não vim para ser internada. Eu vim para ser consultar e ir embora. Não, eu vou te internar daqui, você não sai. Quando me chegaram, me internaram até uma hora da madrugada naquele hospital. E eu fiquei lá, cheio de aparelho, fazendo exame de hora em hora... Foi toda furada e depois de uma hora da madrugada veio uma ambulância e me transferiu para o Hospital do Coração. O médico falou assim, eu estou te transferindo para te operar, para operar teu coração. Eu falei, não, mas eu não quero operar. Eu tenho um Deus Todo-Poderoso que vai me operar. Eu falei, não, melhor você operar. Aproveita quando você está aqui, quando está dando tempo. Porque pode ser que você volta para casa e não dê mais tempo. Aí eu orei a Deus, Senhor, Tu és o meu médico dos médicos. Eu sou lavada e remida pelo Teu sangue. Tu derramou Teu sangue por mim. Senhor, Tu não vai deixar o diabo me tocar. Se tiver do homem me operar, Tu vai tomar a frente. E eu fui transferida. Quando deu meio-dia, do outro dia seguinte, no CTI, o anestesista também buscou. Falei assim, você vai para o centro cirúrgico agora. Eu sou anestesista. Quando eu cheguei no centro cirúrgico, tinha uma equipe de médico, um enfermeiro. Aí um médico chegou para me atender, falou assim, eu sou o cirurgião que vou te operar. Falei, doutor, o senhor é o médico, é o cirurgião, mas pode saber uma coisa, a última palavra quem dá é o Senhor, porque Deus está na minha vida, eu não estou sozinha aqui neste lugar, eu vou passar por esse procedimento, mas Deus vai passar comigo. Ele falou assim, vai correr tudo bem. Ele disse que era 20 minutos, de meio-dia até 1h10 da tarde, foi a cirurgia. Quando eu saí dali, me colocaram no corredor do centro cirúrgico e me jogaram de novo pro CTI. E ali eu fiquei 5 dias. Eu cheguei para doutor, falei, doutora, pode me dar alta. Eu não tenho nada, estou bem, para a honra e glória do Senhor. Porque Deus me deu o livramento da morte, que o diabo armou um laço para me matar naquele dia. Por isso que é importante nós estarmos na presença do Pai, do Filho e do Santo Espírito de Deus todo dia na presença do Senhor. Porque é Ele que corta laço e Ele que dá o livramento. É Ele que dá a vida. Eu estou aqui para dizer para todos que Deus é fiel em nossas vidas.
0: Ele é Deus poderoso. É tremendo. Deus glória deu um livramento. Deus deu saúde.
8: Deus deu vida. Deus saúde.
0: Cadê o glória para Jesus?
3: Mais um milagre aqui, pastor Antônio. A irmã acaba de relatar que há mais ou menos 6 meses teve uma queda e devido a essa queda ela vinha sofrendo com fortes dores no quadril, lado esquerdo e também no joelho. Mas agora ela relata que após a oração ela está completamente curada para a glória de Deus, pastor Antônio.
0: Senhora, qual é o seu nome?
9: É Maria das Graças.
0: Irmã Maria, quanto tempo a senhora vinha sentindo essas dores?
9: Eu caí, escorreguei numa panela de feijão, caiu no chão. Aí eu fiquei com a dor, inchando os pés, assim, até o pé inchou. E fiquei com a dor na coluna e aí na bacia. E fiquei nos médicos esperando Xireg 7 meses, depois bati uma ressonância, deu um edema também, por causa do tombo, né? E aí eu tô esperando o ortopedista até hoje na Xireg. Agora o senhor orou aí e minha dor, graças a Deus, sumiu, entendeu?
0: Dor na coluna, os pés, sumiu.
9: Sumiu
0: as dores.
9: Sumiu. Em nome de Jesus.
0: Está curada.
9: Aqui, ó, doía muito, eu não podia nem ir para a igreja lá onde eu moro, que é em Campo Grande, não podia atravessar a passarela.
0: Mas agora, na hora da oração, sumiu as dores.
9: Sumiu a dor.
0: Está curada.
9: Sumiu.
0: Mais uma mulher curada por Jesus.
1: Só de fazer o voto, pastor Antônio. Essa senhora afirma que ela fez o voto e na mesma hora a dor sumiu para a glória de Deus, pastor Antônio.
0: Senhora, qual é o seu nome?
10: Meu nome é Marisa.
0: Irmão, o que é que aconteceu?
10: Irmão, quando Deus revelou o irmão, e tinha uma pessoa aqui que Deus estava curando dos rins, eu falei, eu recebo em nome de Jesus. Irmão, quando o irmão estava passando, eu estava sem que essas dores já há bastante tempo, irmão, que eu não podia pegar peso, nem carregar bolsa, nem andar direito, nem para vir para a igreja, eu não estava conseguindo mais. Aí, quando eu peguei aquele voto, irmão, as dores desapareceram. Nunca mais eu tô sentindo dores até
0: fez
10: hoje.
0: Fez um propósito com Deus.
10: Eu fiz um propósito com o voto. Eu falei, eu peguei o voto e falei dos 50 reais. Eu cumpri com aquele voto, irmão. E graças a Deus eu estou curada.
0: Dor no rim sumiu.
10: A dor desapareceu.
0: Está curada.
10: Eu estou curada em nome de Jesus.
0: Curada. Mais uma mulher curada por Jesus.
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6: Deus abençoe, ouvintes, Deus abençoe a vida de vocês. Chegou o quinto dia, é o quinto dia deste clamor, em favor de todos vocês que vão estar conosco nesta quarta-feira. Vamos agora falar com Deus em oração.
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6: Senhor meu Deus e meu Pai, é no nome do Senhor Jesus Cristo eu quero te louvar por mais esta oportunidade e já entrando na tua presença conforme a orientação do Senhor, com ações de graças, eu quero te louvar, meu Deus, por tudo que o Senhor tem feito. O Senhor é soberano. O Senhor é Deus poderoso, conforme o Senhor mesmo disse, o grande Rei e Senhor da nossa vida. Ó Deus maravilhoso, eu quero apresentar ao Senhor, meu Deus, todas as pessoas que estão participando conosco desta campanha da prosperidade que traz o tema Portas Abertas. Senhor, são pessoas lutadoras, batalhadoras, e estão conosco nesta campanha. São pessoas que firmaram propósito em prol de uma causa, de uma situação, Senhor. E estarão conosco nesta quarta-feira, clamando, apresentando o seu propósito diante do Senhor. Eu tenho certeza, meu Deus, que essas pessoas contarão a bênção. São pessoas que vão testemunhar o seu poder, são pessoas que vão testemunhar o milagre alcançado. Glorifica, meu Deus, o teu nome na vida dessas pessoas, abençoando o trabalho das mãos de cada pessoa, meu Pai. Ó Deus Todo-Poderoso, é no nome do Senhor Jesus Cristo, abençoe este trabalhador. Ó Deus, este lojista, este empresário, ó Deus, pessoas que estarão conosco nesta quarta-feira, clamando, Senhor, pessoas que estarão apresentando o seu propósito ao Senhor no decorrer desta campanha. Ó Deus querido, Deus poderoso, continua abrindo portas, Senhor, as portas que estão fechadas. Abre portas onde não tem portas, prosperando a vida deste trabalhador. Quem sabe esta pessoa, meu Deus, tem lutado para quitar essa dívida e não consegue. Esta pessoa que está com seu nome é no Serasa, pessoas lutando, ó Deus, para o Senhor trazer a solução deste problema. O Senhor é poderoso. Nesta quarta-feira,

Quem sabe este trabalhador que almeja ter o seu próprio negócio. Abre as portas, meu Deus. Prospera o caminho deste homem. Prospera o caminho desta mulher que almeja ser um empresário, um microempresário. Senhor da glória, abençoe o trabalho das mãos desta pessoa, meu Pai. É o que eu te peço, ó Deus, e também te agradeço no nome de Jesus. Deus continue abençoando, ouvintes. Tenha certeza que você já foi visitado pelo Senhor neste momento. E olha, nesta primeira quarta-feira, eu quero apresentar a você o seu propósito diante de Deus. Você que é um trabalhador, é um empresário, um microempresário, pode ter certeza, Deus vai continuar abençoando todo o trabalho das suas mãos. Aguardo por você. A oração.

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1: Lembrando a todos que será nesta segunda-feira o nosso culto doutrinário, o nosso culto de ensino da Palavra de Deus. E eu quero neste momento reforçar este convite a toda a membresia da nossa Igreja Deus e Amor, aqui da nossa sede estadual da Senador Pompeu. E você também que está aí no bairro, você que está longe, mas você gosta da Palavra e queira participar. Olha, ouvintes, uma igreja que senta para ouvir a palavra é uma igreja que não é enganada, é uma igreja que ela prossegue caminhando rumo à Nova Jerusalém. Uma igreja forte, uma igreja que resiste o mundo, o diabo, o pecado. É esta igreja que senta para ouvir, para receber a palavra de Deus.
2: Ele é santo e não há semelhante, não há quem resista a ti.
1: Vai estar presente conosco o presbítero Apolo Alexandre, que também estará ministrando a palavra do nosso Deus.

0: usado por ninguém. Não nasceu para ser humilhado pelo diabo. Você nasceu, rapaz, para ter vida e vida com abundância. Você nasceu para viver as promessas de Deus na sua vida. E nessa noite eu prego para quem tem promessa aqui. Eu prego para quem crê que vai viver os milagres de Deus na sua vida. Levanta a tua mão pro céu e explode um glória para Jesus aí.
1: Eu estou vendo que do vale já estou saindo. Estou ouvindo o barulho de vitória vindo.
2: Deus, ele tem uma palavra para o seu coração. Eu tenho certeza, ouvinte, você vai sair daqui fortalecido na presença de Deus. A palavra de Deus nos alimenta, nos instrui, nos fortalece, guia os nossos passos. O salmista chega a afirmar: lâmpada para os meus pés é a tua palavra e luz para o meu caminho. Uma pessoa que anda iluminada pela palavra de Deus, essa pessoa tem o rumo, tem a direção certa para onde ela vai. Olha, ouvintes, e todas as segundas-feiras, após a pregação da palavra, aquela oração pedindo a Deus para renovar a igreja, o Espírito Santo tem derramado porção dobrada e também tem batizado pessoas todas as segundas-feiras.
0: Recebe mais, recebe mais, recebe a glória que não tem no mundo, recebe a glória que não tem no forró, que não tem no crack, que não tem no futebol. Recebe, vai, vai, vai, vai, vai. Vai sair daqui com sede de orar, com sede de ler Bíblia, com sede de consagrar, com sede de buscar a Deus.

0: conceito de se revestir da presença. Vai sair daqui, o fogo vai espalhar dentro da tua casa, vai espalhar naquela rua, vai espalhar naquele apartamento, naquele condomínio. Aonde pisar vai se transformar em fogo, vai se transformar em glória. É fogo mesmo, fogo que queima o pecado, fogo que queima Satanás, fogo que queima o orgulho, fogo que queima a mentira, fogo que queima o engano, fogo que alabada candaraba esturiando a babaia e calabasteriririri clama a babai. Recebe, recebe, recebe. Olha lá, olha lá, olha lá, olha lá, já tem gente recebendo lá no meio, já tem gente recebendo lá atrás, já tem gente recebendo aqui do lado. Recebe mais poder, recebe mais unção, recebe mais virtude, recebe mais fogo, recebe mais. É fogo que queima a enfermidade, é fogo que queima a doença, é fogo que, meu Deus, e calabasteriando a babada candarai, ripra pra candarábia. Não temas que eu sou contigo, mulher. Não te espante que eu sou teu Deus, varão. Eu te sustento com a destra da minha justiça. Eu jogo por terra a barreira. Eu jogo por terra o impedimento. Eu jogo por terra essa muralha na tua frente. O diabo não vai te parar. Satanás não vai te parar. O inimigo não vai te parar. Recebe a minha presença agora. Recebe a minha presença agora. Recebe a, meu Deus. E calabasturi clama a baia. E calabasturiririririri clama a baia. Vai, vai, vai, vai, vai, vai, vai. Vai, vai, vai, vai, vai, vai, vai. Vai, vai. Recebe, tu precisa desse renovo, tu precisa dessa unção, tu precisa dessa glória. Sem essa glória tu não vence nada, sem essa presença tu não vence nada, sem essa glória tu não vence o inferno. Mas recebe esse poder para pisar na cabeça do diabo, na cacauabasturianda babai e palabra. Asturianda, vai, vai, vai, vai, vai, vai, vai, vai, vai, vai, vai, vai, vai, vai, vai, vai, vai, vai, vai, vai, vai, e palavra da candorabas.
1: Firmada está na rocha. Você não pode ficar de fora. Ficar em casa é perder tudo isso. O Espírito de Deus tem renovado, tem batizado, tem derramado porção dobrada. As pessoas têm sido capacitadas pelo Senhor a cada segunda-feira. E também, ouvintes, é o prosseguimento da campanha Jesus Salva o Meu Lar. Olha bem, é o culto de ensino, culto doutrinário, culto de avivamento e o culto voltado à salvação da família. Todas as segundas-feiras, essa oração, a oração para Jesus entrar no nosso lar e alcançar toda a nossa família.

em casa, venham participar conosco, venham ouvir a palavra, receber o poder, o avivamento do Espírito Santo e também clamar a Deus pela salvação da sua família. Nesta segunda-feira, no horário das 19 horas, Rua Senador Pompeu, no número 27, aqui no centro do Rio de Janeiro.

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1: Neste momento eu quero fazer um convite especial a todos vocês que estão ligadinhos no programa Voz da Libertação. Olha, ouvintes, é nesta quarta-feira, dia 15 agora de julho, no horário das 9 da manhã, é o prosseguimento da campanha da prosperidade, portas abertas, e também a quarta-feira da multiplicação. Vai estar conosco nesta quarta-feira o presbítero Sandro Mesquita. Ele mesmo estará conosco, sendo um canal de bênção. E tenho certeza, Deus tem uma palavra para o nosso coração.
2: Você nessa manhã, o que você precisa não é simplesmente de uma moeda, o que você precisa não é simplesmente de uma casa nova, o que você precisa não é simplesmente de um carro zerado, o que você precisa não é simplesmente de uma viagem aérea. Não, meu irmão, nessa manhã nós queremos te oferecer muito mais do que isso. O que você precisa, aleluia, é de algo maior, algo que vai mudar a sua história, algo que vai mudar a sua vida, algo que vai mudar a sua família. Pastor, o que é que o senhor tem para mim? O que é que o senhor vai me oferecer? Eu não tenho nada material para te dar. Eu não posso te oferecer uma alta conta bancária. Eu não posso te dar uma chave de um carro zerado. Eu não posso te oferecer a chave de um apartamento de frente para a praia. Mas eu tenho algo maior para te oferecer. Eu não posso te oferecer um plano de saúde para você, não, mas eu te ofereço algo maior, aleluia. Eu te ofereço Jesus nessa manhã, eu te ofereço Cristo nessa manhã. Ele vai mudar não só a sua vida, mas mudará a sua história, ele mudará a sua vida, ele mudará a sua casa, ele mudará a sua família. Vão olhar para você, mas não vão olhar com você mais com desprezo, vão olhar para você, mas não vão olhar para você com sofrimento, vou olhar para você e vai ver que Cristo entrou na tua vida. Levanta a mão, bate as palmas e dá glória. Cadê as palmas para Jesus? Bate as palmas e dá glória. Aleluia!
1: Venham participar conosco. Eu tenho certeza, mais uma vez, ele será um canal de bênção de Deus para a vossa vida. Olha, meus irmãos, esta campanha prossegue em 6 horários, 7, 9, 11, às 13, 15 e também no horário das 19 horas. O presbítero Sandro estará conosco no horário das 9 da manhã. Ele vai estar orando por revelação, fazendo aquela oração de desafio. E eu tenho certeza, Deus vai confirmar os milagres e as libertações.
2: Coloca a mão na tua cabeça aí. Tem uma pessoa aqui que vão fazer um trabalho agora às 17h45 da tarde. E esse trabalho é para matar essa pessoa mesmo. Anjo Miguel, arcanjo, passa a espada aqui agora. Aí, segura aí, segura aí, segura aí, ó. Aqui, ó, aí, ó. Olha aí, ó.
3: Queria olha aí, ó.
2: Como é que é teu nome, Satanás?
3: Lucifer do inferno.
2: Você quer matar ela?
3: Quero, mano.
2: Você ia matar ela que hora hoje? Fala.
3: 5h45.
2: 5h40, diga, queima ele, Jesus. Que hora que Deus falou que o diabo ia matar ela? 5h45, diga, queima ele, Jesus. Diga, ela não vai morrer mais. Diga mais forte, ela não vai morrer mais. Ela não vai morrer mais. Aí, pastor Apolo, aí, ó. Isso aí é o chumbo da morte aí, ó. Queima ele, Jesus. Queima ele, Jesus. Eu gosto de ouvir isso aí, ó. Eu gosto de ouvir isso aí. Eu não gosto de você. Graças a Deus, Satanás. Sai da vida dela. Você está destruindo a casa dela. Você quer matar o filho dela? Tu quer matar o filho dela?
3: Eu quero matar o filho dela desse jeito. Quero matar ela de
4: matar de infarto fulminante. Amém? Ah, pastor, passou mal e morreu. Passou mal e morreu. Quer? Meu Deus, o que, que houve? É o bicho. Diga, queima ele, Jesus. Sai daí, espírito da morte. Sai daí. Em nome de Jesus.
1: 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Deus tem abrido os céus. Deus tem se manifestado no nosso meio. O nome do Senhor tem sido glorificado. E as pessoas têm testemunhado o milagre. Nós vamos acompanhar para você entender as pessoas testemunhando o poder de Deus.
4: Pai do Senhor Jesus, em nome do Senhor.
5: Leonácio,
4: qual foi a benção?
5: Na quarta-feira passada, eu levantei 100 reais. Chegou no banco, tinha 10.800.
4: Vem cá, homem de Deus, vem cá. Deu 100 reais para a obra. Você deu 100 reais para a obra. Chegou no banco, quanto que tinha?
5: 10.800.
4: 10.800. Quem multiplicou?
5: Jesus.
4: Vale a pena ofertar? Vale a pena ser dizimista?
5: Vale. Como vale? Quantos votos eu faço para meus filhos?
4: Aí, ó. Tá aí, irmão. Deu, fez o propósito. Deu 100 reais para a obra. Deu 10.800, né? 10.800 para ele.
1: 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É a campanha das portas abertas, a quarta-feira da multiplicação. Venham participar conosco. Rua Senador Pompeu, número 27, aqui no centro do Rio de Janeiro. 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
1: Olha, ouvintes, que a graça, a paz e o amor de Deus continua reinando em vossos corações. Estou passando aqui neste momento para, em primeiro lugar, agradecer a todos vocês que têm aí abrido seus corações e também estendido as mãos, ajudando a obra social da nossa Igreja Deus e Amor, a Fundação Reviver, a Associação Reviver Help Deus e Amor. Você que a cada semana, quem sabe todos os meses, tem aí separado aquele valor e ajudado com o carnezinho, você que tem preparado aí aquele cofrinho, quem sabe no decorrer do mês, e você tem entregue aqui na igreja para ajudar esta obra social. Deus continua aí recompensando ricamente a vida de todos vocês. E pode ter certeza, ouvintes, a recompensa de Deus, ela virá para a sua vida. A Bíblia Sagrada mostra para nós que aquele que dá ao pobre, ele empresta a Deus. E eu sempre falo, Deus não vai ficar devendo ninguém. Deus vai pagar, Deus vai retribuir em bênçãos na sua vida. Você que tem tirado aí do seu armário, da sua dispensa, aquele alimento, tem aqui contribuído em cada culto realizado da Fundação Reviver, tenha certeza, meus irmãos, Deus vai continuar multiplicando, abençoando de forma extraordinária na sua vida. Já aproveitando aqui para falar que todas as quintas-feiras nós temos aqui os cultos da Fundação Reviver no horário das 9h15 e também às 18 horas. E eu sei que você tem participado desses cultos, você tem contribuído de forma assídua a cada quinta-feira, você tem contribuído de forma voluntária com as suas ofertas. E olha, meus irmãos, eu quero neste momento orar por vocês. Eu sei que você tem o seu carnezinho, o seu cofrinho, você tem contribuído com seu voto toda semana, ajudando na obra social, você tem entregue aqui aquele alimento. Tem pessoas que doam cestas básicas, ajudando famílias necessitadas. Você entendeu a sua missão aqui na Terra? Além de pregar o Evangelho, você tem ajudado a Igreja, a Fundação Reviver e a Associação Reviver Help Deus e Amor a cuidar de vidas. Talvez você olhe agora na sua dispensa, tem alimentos, mas tem dispensas vazias neste momento. Tem mesas neste momento que não tem alimentos e você tem abrido o seu coração e estendido as mãos para que o pão, que o alimento chegue à mesa desta pessoa. Eu quero agora aproveitar, talvez você me ouve de longe e fala assim, pastor, eu gostaria de fazer parte, eu gostaria de ajudar, mas eu estou tão longe. Mas olha só, nós vamos passar para vocês aqui agora o Pix da Fundação Reviver, o Pix da Associação Reviver Help Deus e Amor, as contas bancárias. E onde você estiver, você pode contribuir fazendo uma transferência bancária, fazendo um Pix, e vai apenas nos enviar o comprovante. Vamos lá, pegue uma caneta, pegue um papel, a sua agenda, e você vai anotar aí o Pix e também as contas bancárias da Fundação e também da Associação Reviver Help Deus é Amor.
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1: Olha, ouvintes, você anotou aí as contas, o Pix da fundação, da associação? Deus abençoe a sua vida, pode ter certeza. Talvez você fale, pastor, eu não consegui anotar. Você vai entrar no site aí da nossa igreja Deus é Amor, www.ipda.com.br, e você vai encontrar todas as informações, tá bom? Eu quero agora orar por você, que tem contribuído, que tem ajudado constantemente esta obra social. E pode ter certeza, irmãos, pode sentir esta alegria no seu coração, que aquilo que você tem contribuído aqui, nós temos repassado para as famílias, a Igreja Deus e Amor, a Fundação, a Associação, tem repassado, tem cuidado de lares, tem cuidado de famílias. Eu quero, neste momento, orar por você, que é um contribuinte assíduo desta obra social.
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1: Senhor meu Deus e meu Pai, é no nome de Jesus Cristo, mais uma vez estou aqui diante da Tua presença e desta vez, meu Deus, apresentando cada vida, cada lar, cada família, Senhor, que tem contribuído constantemente nesta obra social. São pessoas, meu Deus, que quem sabe, Senhor, estão tão distantes, mas têm contribuído. Senhor, tenho o prazer de ver pessoas sendo assistidas pela igreja, pela Fundação Reviver e pela Associação Reviver Help Deus e Amor. Ó Deus querido, esta pessoa que tem contribuído todas as semanas com o carnezinho, pessoas que têm preparado cada cofrinho, Senhor, para ajudar esta obra social. Pessoas que têm separado a sua contribuição de forma voluntária e com muito amor, ó Deus, têm entregado na livraria, em cada culto, têm feito uma transferência para as contas bancárias. Meu Deus, traz a recompensa na vida dessas pessoas. São pessoas que têm repartido seu pão com o próximo. São pessoas, meu Deus, que têm abrido seus corações, estendido as mãos, ajudando famílias necessitadas. Eu sei que são sementes plantadas, meu Deus. O Senhor nunca vai deixar faltar o pão na mesa dessas pessoas, a água, a saúde. Não deixa faltar o dinheiro para suprimento das suas necessidades. Meu Deus, que a bênção do Senhor possa alcançar agora cada contribuinte desta obra social. É o que eu te peço, meu Deus, e também te agradeço no nome de Jesus. Olha, ouvintes, Deus continue abençoando ricamente a sua vida, você que tem contribuído constantemente para esta obra social. E eu quero informar a todos que todas as quintas-feiras no horário das 9 da manhã, às 15 e também às 18 horas, acontece aqui os cultos da Fundação Reviver, aqui na nossa sede estadual da Senador Pompeu. Anote aí o endereço, talvez você ouve falar desta obra social, mas nunca esteve presente. A nossa igreja está localizada na rua Senador Pompeu, número 27, bem aqui no centro do Rio de Janeiro. Que Deus abençoe ricamente a sua vida, você que tem contribuído a cada dia com esta obra social. Deus pode ficar em ti.
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1: Deus tem uma vitória preparada para você. Deus tem uma bênção preparada para a tua vida. Você tem que acreditar. Se você crê nesta promessa de Deus, levanta sua mão bem alto e dá um glória para Ele. Porque enquanto você está dando glória, a bênção de Deus está descendo sobre a tua vida. Enquanto você está dando glória, a bênção de Deus está te alcançando. Quem crê nisso? Quem crê? Quem crê? Allah mandarai.
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1: Aleluia! 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Receba poder, receba da unção do Espírito. Receba fogo, vai batizando Jesus, batiza, batiza aquele que ainda não é batizado, levanta aquele que está caído nesta madrugada, aleluia, está descendo fogo do Espírito, está descendo fogo do Espírito, aleluia, meu Deus.
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3: Firme. E eu sei que tem uma coroa de justiça guardada e o Senhor, o justo juiz, me dará naquele dia. E ele é bem claro, não só a mim, mas para todos aqueles que amam a sua vinda. Quem ama a vinda de Jesus, levanta a mão e diga glória a Deus. Tem uma coroa de justiça para você também. Então Paulo está falando por carta com o jovem Timóteo. E sabendo que ele tem pouco tempo de vida, ele fala no versículo 9, procura vir ter comigo depressa. Paulo tem pressa. A Bíblia Sagrada nos fala, meus irmãos, que apesar de nós podermos usar o nosso tempo como nós acharmos melhor, a Bíblia Sagrada fala para nós remirmos o nosso tempo. A Bíblia Sagrada fala em Efésios 5,16 para nós remirmos, ou seja, fazermos cada minuto da nossa vida contar realmente. Eu não sei se os irmãos entendem como eu esse texto, mas eu entendo que essas são basicamente as últimas palavras de Paulo por carta. Ele sentia que se fechavam para eles as portas ou as janelas da vida, as cortinas da vida. Ele fala com Timóteo a respeito de várias pessoas com nomes até estranhos, engraçados às vezes. Ele fala sobre Demas, esse se desviou. Ele fala sobre Tito, fala sobre Lucas, fala sobre Marcos. Marcos já havia sido considerado um imprestável anteriormente, agora Paulo fala que ele é muito útil para o ministério. As pessoas podem mudar as suas vidas, não é? Ele fala a respeito de Tíquico, Alexandre, um que causou muito males a ele também. Ele manda saudação a Áquila, Priscila. E uns nomes assim, engraçados, Trófimo, Eubulo, Pudente, Cláudia. Mas eu entendo, meus irmãos, apesar dele mandar saudação e falar de todas essas pessoas, eu entendo essas palavras de Paulo como as palavras de urgência para se comunicar com Timóteo, para que Timóteo se dirigisse a ele e que Timóteo trouxesse as coisas que ele pede, manda trazer a capa, os pergaminhos. E eu tenho uma sensação que Paulo não resistiu esse inverno também, embora seja um mistério. Mas de qualquer maneira, meus irmãos, Paulo fala, olha, traga os pergaminhos, traga a capa talvez por causa do frio. A minha partida está próxima. Por isso eu li para vocês, procura vir antes do inverno. Quando se trata de questões espirituais, nós temos 4 estações: primavera, verão, depois nós temos o outono e o inverno. Embora algumas pessoas falem do inverno e tal, nós temos sempre a gente começa pela primavera, né? Primavera, verão, outono, depois o inverno, depois vem a primavera de novo. Isso é um ciclo. Por exemplo, eu estava em Portugal agora, pela questão até da posição da Terra, em Portugal agora é inverno. E está frio lá, viu, meus irmãos? Para mim, por exemplo, brasileiro que gosta de calor, está frio. Fiquei 2 dias lá, o frio era tão grande que saía sangue do meu nariz. Porque eu não gosto mesmo de frio. E é no frio em que algumas enfermidades se manifestam com mais frequência. E embora o verão também possa matar pela sua temperatura alta, morrem mais pessoas no inverno do que no verão. Então, meus irmãos, espiritualmente falando, o próprio profeta Jeremias chega a dizer: o verão passou, o inverno está chegando, e ainda não estamos salvos. Por essa razão, quero dizer a vocês que Deus quer que vocês tomem as atitudes que vocês precisam tomar nas vossas vidas antes de chegar o inverno. É preciso tomar as atitudes antes do inverno. Algumas atitudes nunca serão tomadas, algumas portas nunca se abrirão ou se fecharão para sempre, se você não tomar algumas atitudes antes do inverno. Se o inverno vier, você pode deixar de desfrutar muitas coisas, você pode deixar de ganhar tantas coisas. É por isso que eu li esse versículo: procura vir antes do inverno. Eu tive a oportunidade, meus irmãos, de ir a um local. E nesse local foi feito um discurso histórico. E um grande homem da história dizia nesse local que ele tinha exatamente ido naquele local para lembrar as pessoas sobre a feroz urgência do agora. Eu explico. Ele foi a um local que ele reuniu uma multidão incontável de pessoas. E naquele local ele começou a falar às pessoas a respeito da urgência de algumas coisas, a respeito de coisas que não fossem feitas exatamente naquele tempo, de repente elas nunca mais poderiam ser feitas, porque de repente seria tarde demais. E onde foi que ele se reuniu com essa multidão de pessoas? Em um cemitério. Ele estava tentando dizer: tem coisas que se vocês não fizerem agora, depois que vocês vierem para esse lugar, vocês nunca mais terão a oportunidade de fazer. Então Deus está falando contigo: tem coisa que você precisa fazer agora. É a urgência do agora. Tem portas que haverão de se fechar para sempre quando o inverno chegar na sua vida. Tem coisas que você não pode deixar para amanhã. Tiago, no capítulo 4, no versículo 13 e 14, a Bíblia Sagrada fala: a voz do homem: eia! Amanhã eu vou subir à cidade, eu vou edificar, eu vou fazer. Vem o Espírito de Deus e usa o apóstolo, ou, enfim, usa o seu servo e diz: ei, mas peraí, como é que você sabe que amanhã você vai fazer isso, se você nem sabe se você estará vivo amanhã? Então, ao invés de dizer amanhã, diga: se Deus quiser. Porque a vida do homem é como uma neblina que vem e logo se dissipa. Tem coisas que Deus quer que você faça agora e não faça amanhã. porque amanhã pode ser tarde demais para fazê-la.

Quando o salmista dizia: faz-me, Senhor, conhecer a medida dos meus, ou conhecer o meu fim. Que eu conheça a medida dos meus dias, qual é? Para que eu possa entender a minha fragilidade. Tem coisas que você precisa fazer e você sabe disso. E você não pode deixar para amanhã. Faça antes que o inverno venha. Você está desfrutando um verão bom agora. Você ainda está forte, você ainda tem um bom raciocínio. Então faça as coisas corretas ainda hoje, antes que venha o inverno. A vida muda muito rápido, meus irmãos. Mas muito rápido mesmo. Eu conto a vocês, não é a história de uma pessoa só, é a história de muitas pessoas. Pessoas que estavam vivendo uma vida e contando seus anos. Ah, daqui 2 anos. Ah, daqui 1 ano. Até que as pessoas, como eu disse, nem vou contar em forma de história, porque é a história de muitos. Até que se descobre que essa pessoa tem uma enfermidade mortal. E de repente essa pessoa vê que já não pode mais contar a sua vida em anos. E começa então muita gente a contar a sua vida em meses. Com o agravamento da situação, muitos passam a contar as suas vidas apenas em dias. E algumas pessoas, infelizmente, passam a contar as suas vidas em minutos. Eu ia contar essa história como a história de um senador da república, mas não precisou. Mas eu resumo, um senador da república estava bem feliz, fazendo planos para muitos anos. Sentiu-se mal, foi a um médico. E o médico disse a ele que ele tinha apenas 3 semanas de vida, e foi exatamente o que aconteceu. Nós temos urgências na nossa vida. Nós temos coisas que nós não podemos deixar para amanhã. Nós temos coisas que nós temos de fazer hoje. Se você está ouvindo Deus falar contigo e Deus está dizendo que você precisa mudar isso, isso, não deixe para amanhã, mude hoje. Porque o amanhã não nos pertence. Amanhã portas poderão estar fechadas para sempre. Amanhã vidas poderão ter partido para sempre, tendo tido a oportunidade de tomar as decisões de salvação em suas vidas. Resolveram deixar para depois, e o depois foi tarde demais. Paulo dizia a Timóteo: toma cuidado com esse, com aquele. Quando você vier para cá, não esqueça de trazer a minha capa, meus livros, eu vou dizer assim. Como eu disse a vocês, meus irmãos, eu não sei se Timóteo chegou a tempo, mas agora eu quero fazer a imaginação adiantar-se, porque existe uma coisa que acontece conosco, pelo menos em algum momento da vida. Vamos supor que Timóteo saiu então para ir ao encontro de Paulo e deu uma paradinha aqui, deu outra paradinha ali, e de repente o inverno veio, depois do inverno veio a primavera, e ao chegar em Roma, Timóteo não encontra mais Paulo. É uma suposição. E ele começa a perguntar: Paulo, ouviu falar de Paulo? Paulo. Vocês perceberam no versículo 21 que Paulo fala sobre Lino, Pudente e Cláudia. Então vamos imaginar. Vamos imaginar então que Timóteo não consegue encontrar Paulo. Mas

0: procurando pessoas que conhecessem Paulo, ele acaba encontrando com a Cláudia. E a Cláudia fala para ele: olha, Timóteo, você é Timóteo, não é? Paulo gostava tanto de você. Paulo falava tanto de você. Paulo estava esperando os livros dele, a capa dele. Mas infelizmente ele não resistia ao inverno. Infelizmente você não poderá falar com ele mais. Ele esperou tanto por você. Ele orou por você. Mas você chegou tarde demais. É um exemplo, é uma suposição, digo. Isso pode ter acontecido, mas não que a Bíblia diga, então estou supondo. Para dizer a vocês, meus irmãos, que todos nós na nossa vida, às vezes cometemos uma coisa que nós chamamos de procrastinação. Quer dizer, deixamos para depois coisas que podem ser, que devem ser feitas agora. Tem coisas que nós podemos deixar para depois, é claro. Tem coisas que realmente não são urgentes, não são prioritárias, eu diria. Mas quando nós deixamos para depois coisas importantes, infelizmente podemos sofrer os dissabores de nunca mais podermos fazer essas coisas. Quantas coisas morrem por causa da procrastinação? Por causa dos nossos atrasos, por causa dos nossos adiamentos. Quantas pessoas deixam, vou citar coisas do dia a dia: ah, eu vou me casar o ano que vem. Talvez o ano que vem não chegue. Para algumas pessoas sim, chega. Ah, eu vou deixar os meus filhos, vou ter filhos só daqui 3 anos. Alguns talvez conseguem, alguns não. Ah, eu vou fazer um consertinho na casa daqui 2 anos. Talvez consigam, talvez não. Agora, coisas espirituais, meus irmãos, é bastante complicado nós atuarmos com procrastinação, ou seja, deixando para depois. Porque são coisas que podem custar a nossa salvação e a nossa felicidade para sempre. Se Deus está chamando você hoje, é um dia de verão ou de primavera na sua vida, talvez até um outono. Mas venha antes do inverno, porque as coisas podem mudar de uma hora para outra. Ontem, na cidade de Belo Horizonte, um motorista descia um morro. Alguns dizem que o freio do ônibus não funcionou. E aquele motorista caiu num tipo de um lagozinho, um riozinho, morreu juntamente com mais 4 pessoas. Eu estou usando como um exemplo. Existem coisas que nós deixamos para amanhã, e esse amanhã nunca verdadeiramente chegará na nossa vida. Por isso nós temos que nos lembrar da urgência do agora, do momento, e tomarmos as atitudes corretas naquilo que é relevante para a nossa vida, para a nossa salvação. Eu conto para vocês, também é um conto apenas. Dizem que alguns demônios se reuniram com demônios que estavam estagiando. É só para vocês terem uma ideia. E o Satanás chefe perguntava para os estagiários satanazinhos, né? Como é que vocês vão agir? Aí o primeiro capetinha disse assim: não, olha, Satanás chefe, eu vou fazer entrar no coração das pessoas que não existe Deus. Aí o chefe dos demônios: parabéns, muito bem, tá bom. E você, Satanás número 2, estagiário, o que você vai falar? Ah, eu vou dizer que não existe inferno. Tá bom, também não está ruim não. Você é satanazinho número 3. Ah, eu vou dizer para as pessoas que não tem pressa. Não há pressa para nada, pode deixar. Aí Satanás, o chefão, falou, então pode ir, porque você vai arruinar milhões de vidas. Nas coisas espirituais existe urgência. Urgência. Você precisa tomar atitudes na sua vida. Como é que você reage diante das urgências? Como é que você faz diante das urgências? Eu contei com muita tristeza, meus irmãos. E conto mais uma vez com tristeza. De um irmão na nossa igreja. Esse irmão cuidava das coisas da ceia aqui na sede. E esse irmão, um dia eu encontrei ele lá embaixo na garagem. E ele passou, ele falou, eu queria conversar com o senhor um pouquinho. E eu estava realmente apressado. Eu ia fazer uma viagem. Eu disse, quando eu voltar da viagem, nós vamos conversar então. Ele gostava de conversar, batíamos papos assim, longos às vezes. Eu não sabia, meus irmãos, que o inverno para ele estava chegando. E eu não o atendi antes que viesse o inverno. Quando eu cheguei, ele já estava enterrado. E eu guardei isso no meu coração. Era o inverno para ele. Eu poderia ter tirado 10 minutos para ouvi-lo. Era um senhor já idoso. Por outro lado, eu estava apressado mesmo, é verdade. Mas eu poderia ter ouvido, poderia ter conversado. Tive a oportunidade, era verão ainda. Mas quando eu cheguei, já tinha vindo o inverno, já estava na primavera e já não estava mais para conversar com ele, porque a sua voz já não era mais. Existem coisas que nós temos de fazer no tempo determinado por Deus. E Paulo fala a Timóteo, venha antes do inverno, procura vir antes do inverno. Não adianta você vir na primavera, tem que vir antes do inverno. Porque de repente eu posso não resistir a esse inverno. Porque o tempo da minha partida está próximo. Deus quer que você tome atitudes na sua vida hoje. Deus quer que você aprenda a lidar com a urgência do agora, nesse momento. Você está tendo a oportunidade de tomar atitudes benéficas para a sua vida e para a sua vida espiritual e para a sua eternidade. Tem tantas coisas, meus irmãos, que não nos custa nada. Eu começo dizendo, por exemplo, aquela pessoa que você falou, ah, eu não quero nem olhar para aquela pessoa. Olhe para ela agora. Aquela pessoa que você diz, eu gosto dela, mas não perdoe a pessoa agora. Quantas pessoas ou quantas coisas? Eu digo, pessoas poderiam ter uma recuperação tão grande. Ou poderiam recuperar a amizade, poderiam recuperar uma vida de paz, se você se pronunciasse num gesto que você nega há tanto tempo. Deus quer que você tome a atitude certa hoje. Ele dá a você a oportunidade hoje. Se você quer ser perdoado, peça perdão hoje. Aquele membro da sua família, aquela pessoa que você ama tanto, mas você não dá o braço a torcer, vai lá, fala para ela que você a ama. Se tem coisa na sua vida que precisa ser falada com Deus, confesse ao Senhor. Você que está desviado, volte para Deus hoje, agora. Você que tem cometido erros na sua vida, repare esses erros agora em nome de Jesus Cristo. Você que está no mundo do vício, se levante agora e saia desse vício que está te matando pouco a pouco. Você que precisa abraçar alguém, abrace alguém que você precisa abraçar agora. Pode ser o seu próprio pai. Tá tão fácil, você tá aí com seu celular na mão, daqui a pouquinho terminando o culto, é aquela ligação que você precisa fazer para alguém que você ama tanto. Liga, diga a ela os seus sentimentos, vença essa coisa que está levando você mais cedo para a sepultura. Seja o que for que você precisa fazer, faça antes que venha o inverno e seja tarde demais. Faça enquanto você está vivendo esse verão agradável, essa primavera agradável. Se você precisa pedir desculpas a alguém, peça desculpas. Se você precisa dizer obrigado, diga obrigado. Se você precisa dizer que está com saudades de alguém, diga, estou com saudades de você. Como já disse, aquele abraço, dá aquele abraço forte e apertado. E vou dizer a você, Jesus está batendo na porta do seu coração hoje também. Se você precisa abrir a porta, abra a porta agora, antes que venha o inverno. Abra a porta agora, antes que a igreja seja arrebatada. Abra a porta do seu coração e deixa Jesus entrar. Venha para Jesus antes que venha o inverno. Antes que você diga, como disse Jeremias, olha, infelizmente nós passamos o verão e não estamos salvos ainda. E aí vem o inverno, salve-se quem puder. Basicamente é isso. Tem tanta coisa que só depende de você. Se você está ouvindo a voz do Espírito de Deus hoje, dá lugar ao Espírito de Deus hoje. E antes que venha o inverno, faça o que é preciso ser feito. Humilha-te perante o Senhor teu Deus. Seja humilde enquanto você está vivo, que na sepultura não adianta dizer, não, foi um grande homem, foi um homem humilde. Todo mundo sabe que isso é mentira e isso é bobagem. Aproveite o seu tempo de vida enquanto você pode contar a sua vida em anos. Todos nós estamos sujeitos, meus irmãos, a mudanças na nossa vida. E há mudanças na nossa forma de viver o nosso tempo. Voltando simplesmente ao que disse Paulo aos Efésios. Que nós possamos remir o nosso tempo. Que nós possamos então usar o nosso tempo com sabedoria. Você está aqui, Deus deu a você, concedeu a você o tempo da sua vida para você estar aqui hoje. Deus ama você. Essa igreja ama você. E eu não amo você só porque você tem uma alma, não. Eu amo você completamente. Amo você porque você é uma pessoa. Quero ver você ter bons sentimentos. Quero ver você ter uma vida boa. Quero ver você ter uma família abençoada. Se eu quero, imagine vocês, Deus. Deus quer muito mais do que eu. Não é só questão, meus irmãos, eu estava dizendo aos irmãos, ficarmos parecendo vendedores de seguros ou de plano de saúde. Para mim só interessa a sua alma, o resto que morra, não. Nós nos interessamos com você e nos importamos com você por completo. Como povo de Deus, queremos ver vocês bem. É o que Paulo falava a Gaio, que te vá bem em todas as coisas. E que seja próspera a sua saúde. Como próspera é a sua alma. Antes que venha o inverno, entrega o teu caminho ao Senhor. Antes que venha o inverno, aceita Jesus Cristo como Salvador pessoal da sua vida. Antes que venha o inverno, saia dessa vida de pecados que você sabe que é uma vida errada e venha para Deus e seja perdoado e tenha o nome escrito no livro da vida. Deus ama você. Deus quer o melhor para você. Venha para Ele antes do inverno. Aproveite a oportunidade. Tem um tempo para tudo. E hoje é tempo de salvação para você. Hoje é tempo de reconciliação para você. Hoje é dia de perdão dos seus pecados. Hoje é dia do seu nome ser escrito no livro da vida. Tome a decisão certa, entendendo a urgência desse momento, antes que você não possa nem contar mais o seu tempo. E que Deus abençoe você, que Deus te guarde. Antes do inverno. Venha antes do inverno. Aproveite o seu tempo. Que o seu tempo seja um tempo remido. Porque o nosso tempo jamais poderá ser recuperado. Que Deus os abençoe, meus irmãos, que Deus os guarde. Que o Espírito de Deus tenha falado aos vossos corações. Deus ama vocês grandemente. Deus quer o melhor para vocês. Deus quer todas as coisas boas que Ele fez nessa terra e no céu para vocês. Muito obrigado pela presença de vocês, irmãos. Não importa o ministério que vocês congreguem, vocês sabem que são sempre bem-vindos aqui na Igreja Deus e Amor. Digam comigo assim, meus irmãos. A paz do Senhor. Mais uma vez. A paz do Senhor Jesus. Mais uma vez. A paz do Senhor Jesus. Vão com Deus, meus irmãos. Vão com Deus. Vocês estão abençoados. Vocês estão guardados debaixo da proteção do Altíssimo. Tudo que vocês colocarem a mão para fazer, Deus fará prosperar. Que a graça do nosso Deus, que as prosperidades do Senhor, que a unção do Espírito Santo, que a comunhão do Espírito Santo, que a presença viva do Deus vivo, seja convosco de hoje e para todos sempre. Que todos digam amém.
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0: teu nome, Senhor, porque o Senhor é digno, porque o Senhor é único. Aleluia!
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4: Que Deus abençoe a todos os nossos irmãos que estão nos assistindo e também todos aqueles que estão nos ouvindo também pelo programa de rádio. Aceitem a paz de nosso Senhor e Salvador Jesus Cristo. Pastor Jerry falando com todos vocês. E está do meu lado minha querida esposa, nossa irmã Antônia, que vai estar orando comigo nesta oportunidade.
5: A paz do Senhor a todos. É com grande alegria e com muita fé no coração, estamos aqui, mais uma oportunidade onde estaremos orando, clamando ao Senhor nosso Deus, e grandes vitórias iremos receber.
4: E a partir de agora é importante você compartilhar esta live, você também que está nos ouvindo, se você puder, participe, né, e compartilhe essa live, porque daqui a pouquinho, né, daqui 7 minutinhos, nós já estaremos entrando em oração. Nós estamos aí nesse Ministério de Intercessão Global, todos os dias, a partir da meia-noite. E você é o nosso convidado, juntamente com toda a sua família, seus amigos. Compartilhe, né? Para que mais pessoas possam alcançar as bênçãos de nosso Senhor e Salvador Jesus Cristo. É uma bênção esse momento de oração, né?
5: Com toda certeza. É muito importante orarmos realmente, e vamos estar também intercedendo por todas as pessoas, as demais pessoas, os pedidos de orações que vamos estar também entregando em oração. Isso é importante. Então, todos vocês que têm seus familiares, seus amigos, conhecidos, que precisam daquela oração intercessora, coloque os nomes aí. Inclusive é importante, né, acessar aí no YouTube o canal da nossa igreja, colocando, por exemplo, é bem fácil, né? Coloca aí Igreja Penta, ou seja, Igreja Deus e Amor Oficial, né?
4: Isso mesmo.
5: E aí já vai nos acompanhar diretamente esses minutos, né? Que realmente, sem dúvida nenhuma, grandes vitórias Deus tem para todos.
4: É uma hora que passa assim muito rápido. Então, você que está nos assistindo, você que está nos acompanhando também pelas live, ou seja, pela rádio, você pode já compartilhar, né, com as pessoas, e também você pode já enviar o seu pedido de oração, né? Faça o seu pedido de oração, envie o seu pedido, o seu testemunho, se você quiser contar também. Quantas pessoas, né, que alcançaram bênçãos nas mãos do Senhor por intermédio da oração da meia-noite, né?
5: Exatamente, e Deus tem a maneira de trabalhar em cada vida. Às vezes Deus impacta vidas através de um testemunho, realmente isso é muito importante, e Deus trabalha de uma forma assim tremenda por intermédio das orações. Deus realmente não falha.
4: É verdade. Faltam 5 minutinhos. 5 minutinhos nos separam já para nós iniciarmos a oração. E eu queria aproveitar essa oportunidade para falar com todos vocês que amanhã nós temos o discipulado aqui na sede mundial, né, edificando a nossa vida na rocha. Então, você pode participar, nós vamos estar aqui nos três horários e você pode participar conosco às 9, às 15 ou às 19 horas, tá bom? Convide aí também as pessoas para participar, tenho certeza que vai ser muito edificante, onde nós também aprendemos um pouco da palavra de Deus. E lembrando também que nesta semana tem mais bênçãos, né? Dia 25, né? Não, nessa semana não, dia 25, ainda está mais um pouquinho à frente, né? Dia 25 nós teremos o EBF, olha só que tremendo, né? Com a nossa irmã Débora, né? Dia 25 de julho. E nós já estamos também nos organizando, já estamos nos preparando para este grande momento que vai estar acontecendo na nossa sede mundial, né?
5: Então é importante aí estar atentos, né? E não perder esta oportunidade. E também, eu sempre digo assim, não somente ficar recebendo sozinho, né? Tem que convidar alguém,
4: trazer as crianças, né? Porque o EBF é a escola, para quem não sabe, né? É a escola bíblica de férias, né?
5: Exatamente.
4: Então nós teremos, a partir das 15 horas, dia 25, Pedrinhas para o Reino. Olha só que tremendo, Josué vai participar, né?
5: Josué.
4: Ele já está ansioso, né?
5: Josué já está bem informado.
4: E foi tremendo, né? Esse final de semana mesmo ele participou da escolinha, veio todo animado, né? É importante, né? Vocês, pais, quando participarem aí dos cultos, tragam seus filhos também para participar da escolinha, né? Que nós temos na nossa sede mundial.
5: Exatamente, porque é uma família, né? Deus sempre tem algo especial assim a realizar e é tão importante desde criança já incentivar, né? Para que as crianças também possam alcançar conhecimento, né?
4: Justamente, por intermédio, né? Ali da palavra de Deus. E aproveitando aí, né? Nós queremos também falar com todos vocês que dia 26, nós estamos focados, né? Para o dia 26 de julho, que vai ser um domingo, né? Dia 25 é sábado, nós vamos ter o IBF. E dia 26 vai ser um domingo, às 15 horas, nós teremos o culto de missões e teremos aquele grupo abençoado que já esteve no Brasil e vai estar retornando no dia 26, Vozes da África. Então, vocês são os nossos convidados para participarem conosco também nesse dia 26. Vai se preparando aí, anote aí, né, no seu smartphone, na sua agenda de papel, para que você não se esqueça e você venha estar conosco no dia 26 de julho, a partir das 15 horas, participando desse grande culto de missões com Vozes da África, que estará vindo ali de Moçambique, né? Da África. Vai ser tremendo, hein?
5: Que bênção, não dá para perder essa oportunidade.
4: Vamos estar presente aí, louvando o Senhor, um povo alegre, feliz, contente, né? Cheio da presença de Deus.
5: Eles são bem avivados, né? Já tivemos oportunidade de acompanhar aqui na sede, em outras datas, então vamos aí com bastante expectativa, vamos estar aí.
4: Vamos estar todos juntos, em nome de Jesus. 23 horas e 58 minutos, muitas pessoas, né? Muitas pessoas já fazendo seus pedidos de oração. E você pode ainda fazer seu pedido de oração. E não deixe de compartilhar. Compartilhe para que as pessoas, elas também possam ser alcançadas por intermédio desta oração, ser alcançadas por Deus, ser alcançadas pelo poder, pelas misericórdias de nosso Senhor e Salvador Jesus. Então, não deixe de compartilhar. Nós já estamos nos aproximando. Você vai começar? Você vai iniciar, né, a oração e depois eu vou dar continuidade. Então, vamos já nos preparar, está chegando já o momento da oração.
5: Oremos com muita fé. Grandioso Deus, Pai querido, Deus eterno, sentimos, Senhor, nesse exato momento a presença do Senhor. O Espírito Santo se manifestando de uma forma tão nítida. Pai eterno, mais uma oportunidade, Senhor, onde eu posso estar aqui juntamente com meu esposo, orando, Senhor, com todos os ouvintes que nos acompanham e aqueles que estão nos assistindo. Olha, Senhor, quantos pedidos de orações, quantas pessoas que já estão escrevendo os nomes dos familiares, Senhor. Apresentamos agora, Senhor, esta tela onde está aparecendo, Senhor, cada nome de pessoas, os pedidos de orações, Senhor. Aquela pessoa que já está compartilhando com os amigos, conhecidos. Sim, meu Pai querido, Em nome de Jesus, Senhor, vai até aquelas pessoas, Senhor, porque sabemos que quando existe um convite de fé para a oração, para buscar do Senhor, é porque Deus tem um propósito a realizar. Oh, meu Pai querido, eu sei, Senhor, que aonde há fé, haverá também propósitos. E é justamente o que nós estamos fazendo, Senhor, neste propósito, Senhor, de intercessão. Pai eterno, nós sabemos, Senhor, que o Senhor tem operado a cada dia, Senhor, cada madrugada, Senhor. E mais uma vez estamos aqui, Senhor, orando, clamando, suplicando ao Senhor. Quantas coisas nós temos, Senhor, para pedir. Muitas são as nossas necessidades, Senhor. Mas o Senhor conhece todas as coisas. Mas nesse momento, Senhor, eu apresento, Senhor, a Tua obra, Senhor. Meu Deus, o Senhor fez uma obra tão linda, Senhor, neste dia que já se foi. Foi um dia de salvação de almas. Foi um dia onde o Senhor se manifestou, Senhor, de uma maneira tão tremenda, Senhor, nos cultos, na maneira em que o Senhor trabalhou por intermédio da palavra, Senhor. As pessoas alcançando milagres, curas divinas, Senhor. Pessoas alcançando bênçãos para os familiares, Senhor. Para cada lar, o Senhor tem entregado grandes vitórias. E mais uma vez, Senhor, nós estamos aqui em oração apresentando, Senhor, o que vai ser, Senhor, neste novo dia, Senhor. Meu Deus, estamos apresentando, Senhor, Pai querido, esta semana, Senhor, sabendo que o Senhor dará grandes vitórias em prol, Senhor, das causas da Tua obra. Estamos aqui intercedendo, Senhor, para que o Senhor venha conceder as grandes vitórias, trazendo direção, trazendo respostas. Sim, Senhor, meu Deus, salva as almas, Senhor. Levanta, Senhor, aqueles que estão caídos. Levanta, Senhor, que a Tua palavra, Senhor, possa chegar até aquelas pessoas, Senhor. O Senhor tem a maneira de trabalhar em cada vida, como eu dizia, Senhor. O Senhor às vezes trabalha através de um testemunho. O Senhor trabalha através, Senhor, dos louvores. O Senhor trabalha através de uma oração, seja uma visita, Senhor, dentro de um lar, uma visita no hospital. Sim, meu Pai, o Senhor tem resgatado tantas pessoas, Senhor, que estavam ali no leito da enfermidade, pessoas que estavam oprimidas. Meu Deus, ora, Senhor, por todos aqueles que estão, Senhor, evangelizando, que fazem parte da equipe do evangelismo, Senhor. Abençoa, Senhor, de uma maneira especial, Senhor. Também, Senhor, para que haja, Senhor, salvação de almas. Especificamente, Senhor, através dos trabalhos dos jovens. Meu Deus, o Senhor tem despertado de uma maneira especial nesses últimos tempos. O Senhor tem trazido, Senhor, uma manifestação gloriosa, levantando jovens. O Senhor tem capacitado pessoas jovens para que o reino de Deus possa se manifestar a tantos lugares, Senhor. Tantas vidas, Senhor, que precisam conhecer do Evangelho do Senhor Jesus. Quantas pessoas que precisam, Senhor, alcançar, conhecer, meu Deus, das promessas que o Senhor tem para eles. Muitos, Senhor, andam sem direção. E às vezes, Senhor, muitos deles parecem que já a vida não tem sentido para eles. Mas eu creio, Senhor, que o Senhor está resgatando ainda agora, Senhor. Enquanto estamos aqui orando, Senhor, e tem tantas pessoas nos acompanhando também por intermédio desta oração. E estamos orando, Senhor, para que o Senhor possa resgatar os jovens, aqueles que estão nos vícios, aqueles que estão, Senhor, nas dependências, daquelas coisas tão horríveis, Senhor, onde ele já não tem, Senhor, não tem força de poder sair daquela situação, Senhor. Muitos estão, Senhor, completamente dependentes, Senhor, de tantos tipos de drogas, Senhor, que tem feito tão mal, Senhor, para tantas vidas. O Senhor pode resgatar, o Senhor pode sim, o Senhor tem operado tantos milagres. E olha agora, Senhor, aqueles pais que estão orando, já colocaram os nomes desses filhos que estão nas drogas. Outros estão, Senhor, nos maus caminhos. Outros estão, Senhor, aparentemente em uma situação, Senhor, onde está tudo perdido. Mas alguém está acreditando em Deus. Alguém da família, alguém está orando. Alguém está lutando, Senhor. E sabemos que o Senhor vai fazer uma obra transformadora, aonde o poder de Deus vai ser conhecido, porque aonde o Evangelho chegar, aonde a palavra do Senhor Jesus tocar nos corações, certamente haverá uma transformação completa. Eu creio, Senhor, nesse momento de oração, estamos, Senhor, apresentando aquelas pessoas que estão angustiadas, estão tristes, estão se sentindo só, sem direção, sem saber como solucionar os problemas que estão enfrentando. Mas nesse exato momento, o Espírito Santo já está trabalhando, o Espírito Santo está dando esta fé, a esperança viva. Meu Deus, eu sei, eu posso sentir que o Senhor está fazendo um grande trabalhar nesta hora de oração. São tantas pessoas, mas mesmo assim o Senhor conhece cada coração. O Senhor conhece, o Senhor sente cada dor. O Senhor está sentindo gemidos. O Senhor está vendo os corações. Tantas pessoas, às vezes, querem buscar ao Senhor, querem expressar através das suas palavras, as suas necessidades, mas muitas dessas pessoas estão se sentindo sem forças, estão enfrentando, Senhor, esta grande peleja espiritual, mas é agora que o Espírito Santo já está dando esta fortaleza, o Espírito Santo está dando grande renovo, todas as barreiras espirituais do inimigo, do mal que está se opondo, já estão sendo vencidas as barreiras agora, em nome de Jesus, em nome de Jesus. Maior é aquele que está com cada um de nós, maior é o poder de Deus que opera sem limites. Aleluia. Meu Deus, o Senhor tem feito uma obra tão linda aqui em nossa igreja, nossa sede, Senhor. E apresentamos mais uma vez em oração toda a nossa diretoria deliberativa. Apresentamos, Senhor, como nós temos orado continuamente, porque isso faz parte daquilo que o Senhor se agrada. Nós temos intercedido, Senhor. Sim, Pai querido, mas nesse exato momento é algo especial. É um momento onde tem tantas pessoas neste mesmo propósito. E é por isso que eu estou orando, Senhor, por toda a nossa diretoria. Visita agora, Senhor. Nós apresentamos a vida da nossa irmã presidente da nossa Igreja Pentecostal Deus e Amor, nossa querida irmã Ereni Miranda. Senhor, que a Tua serva seja envolvida agora. Agora, Senhor, com esta glória tão linda que é a presença do Espírito Santo. Dá saúde à Tua serva, Senhor. Eu sei que o Senhor tem sustentado ela. Ela tem sido, Senhor, uma guerreira que a cada dia, a cada momento, Senhor, ela tem sentido as mãos do Senhor estendidas, as mãos do Senhor estendidas. Sim, Senhor, sobre ela, sobre toda a família dela. O Senhor tem dado os grandes livramentos. O Senhor tem desfeito tudo aquilo que o inimigo tinha planejado. Porque grande é esta obra, Senhor. E o Senhor está no controle de todas as coisas. Oh, Pai eterno, oro, Senhor, também nesse momento de oração, apresentando o pastor Lorival de Almeida, nossa querida irmã Débora, visita a tua serva, Senhor, como ela também tem sido uma grande guerreira. O Senhor tem capacitado ela, Senhor, de uma forma tão linda, Senhor, que ela tem sido exemplo de mulher, de uma mulher de fé, uma mulher resiliente, Senhor. Aleluia. Seja com ela, Senhor. Abençoa, usa ela cada dia mais e mais. Abençoa ela, os filhos, as noras. Visita, Senhor, os netinhos, livrando de todo mal, em nome de Jesus. Meu Deus, visita também, Senhor, o diretor presbítero Davi Neto. Seja com ele como o Senhor tem sido, como o Senhor tem direcionado, o Senhor tem capacitado de uma forma toda especial. O Senhor é perfeito. O Senhor do teu servo, Pai eterno, visita também sua querida esposa, irmã Karina Mendes, Senhor. Visita a filhinha, visita o filhinho, Senhor, dando saúde, livrando de todo o mal, em nome de Jesus. Pai querido, opera de uma forma especial, Senhor, também por intermédio de todos os diretores da diretoria executiva. Que o Senhor possa direcionar em todos os assuntos, Senhor, em todas as áreas, Senhor, concernente a Tua obra, Senhor, que a Tua obra possa prosperar a cada dia mais e mais. Senhor, usa os pastores, seja com eles, Senhor, aqui em nossa sede mundial, em cada estado dentro do Brasil. Oramos, Senhor, apresentando, entregando tudo nas mãos do Senhor. O Senhor conhece as necessidades desta obra tão grande, Senhor, em cada estado. E que seja o Senhor trabalhando nesse momento de oração. Eu sei que o Senhor ordena os seus exércitos de anjos. Quando o Senhor tem um propósito, quando o Senhor tem, aleluia, algo específico a realizar em cada cidade, em cada povo, o Senhor trabalha, o Senhor ordena os seus anjos. E aquilo que o Senhor ordenar, certamente aquilo vai acontecer. Eu creio, Senhor, nos grandes livramentos, porque enquanto teus servos estão batalhando, Senhor, os pastores que estão aí com responsabilidade, Senhor, eu sei que o inimigo também tem se enfurecido, mas maior é o Senhor, fiel é o Senhor que tem pelejado a favor de cada um de seus servos. Oh, Deus eterno, em nome de Jesus, oramos também, Senhor, por esta obra tão linda, Senhor, a obra beneficente da nossa igreja pentecostal, Deus e amor. Sim, Pai querido, o Senhor tem prosperado de uma forma todo especial em todos esses anos, e mais uma vez, eu oro apresentando a Fundação Reviver e também a Fundação Reviver Help, Deus e Amor, que é a associação, Senhor, que tem se unido também, Senhor, com tantos projetos, Senhor, que tudo tem sido para a glória de Deus, porque tantas coisas, Senhor, que parecia ser um sonho, agora já é uma realidade. Que o Senhor possa continuar fazendo uma obra gigantesca, Senhor. Aleluia. Abençoa, Senhor. Continua abençoando, Senhor. Toda a diretoria que também faz parte, Senhor, das instituições, que o Senhor possa capacitar, que o Senhor possa direcionar, que o Senhor possa abrir todas as portas. Eu creio, Senhor, para a glória de Deus. Aleluia! Vamos continuar vendo, vamos continuar acompanhando, vivendo tudo que o Senhor ainda tem para fazer. Senhor meu Deus, continua operando, Senhor, em todas as campanhas. Assim, Senhor, como no dia de hoje, Senhor, no decorrer desta semana, cada dia, em todos os horários, traga, Senhor, todas as pessoas que precisam de um milagre, de uma resposta, de uma solução para os seus problemas. Traga, Senhor, essas pessoas até a Tua casa. Meu Deus, quantas pessoas precisam alcançar as bênçãos, mas essas pessoas têm que ter atitude. É por isso, Senhor, que nós estamos aqui em oração, intercedendo, para que eles possam conseguir chegar à Tua casa. Tira, Senhor, os impedimentos, em nome de Jesus, em nome de Jesus, há poder, há vitória. Visita agora, Senhor, esta pessoa que está em oração, esta pessoa que está nos acompanhando atentamente e está aí em espírito de oração, juntamente conosco, no pensamento, porque eu sei que tem pessoas que até mesmo trabalham no horário noturno, mas mesmo assim estão acompanhando esse momento de oração através da rádio. Outras pessoas estão acompanhando através desta transmissão.

plano de Deus. Aleluia! É porque o Senhor tem bênçãos. É porque o Senhor tem coisas grandes onde o Senhor está entregando. Aleluia! Eu posso sentir esta confirmação enquanto estou orando aqui. Bendito seja o Senhor, bendito seja o Senhor. Vai operando, Senhor, milagres aonde for necessário. Opera milagres, porque tem pessoas que estão pedindo, tem pessoas que estão precisando já. Agora, Senhor, agora eu estou sentindo que o Senhor está dando respostas. Ainda quando chegar o amanhecer desse novo dia, já haverá uma boa notícia, já haverá uma mudança. Aleluia! Porque o Senhor está respondendo. Eu creio, eu posso sentir o mover do Espírito Santo, o calor do Espírito Santo. O Espírito Santo é o poder de Deus que está tocando. Deus é fiel. Aleluia, aleluia. Deus pode todas as coisas, porque Ele é soberano. Ele está no controle de todas as coisas. Aleluia. Para Deus nada é impossível. Certamente tem momentos, tem situações aonde é preciso um socorro já, uma bênção já, um livramento já. É isso que está acontecendo agora. É isso mesmo que está acontecendo, podemos sentir. Em nome de Jesus, há poder no nome de Jesus. Podemos clamar pelo sangue de Jesus que nos garante a vitória. Não tem mal que possa resistir. Aonde estiver esta enfermidade, esse mal-estar, agora desapareça em nome de Jesus. Esse sufoco que aquela pessoa está sentindo no coração, no peito, em nome de Jesus, receba a cura, o livramento. Eu creio que o Senhor já está operando. Eu creio que o Senhor está tocando, dando livramentos. Pai querido, oramos, Senhor, apresentando também todo esse mês de julho, Senhor, o que ainda resta, Senhor, desse mês de julho, que o Senhor possa dar vitórias e mais vitórias em todas as causas, Senhor, da Tua obra. Meu Deus, continua, Senhor, também prosperando, Senhor, o ministério da intercessão global por intermédio da nossa irmã evangelista Maria Lorena, Senhor, e toda a equipe, Senhor. Manifesta-te, Senhor, dentro de todo o Brasil, Senhor, e também, Senhor, os países, Senhor, lá fora. Visita, Senhor, toda a América do Sul, visita a América Central, é o Caribe. Visita, Senhor. Ah, querido, o Senhor tem dado grandes livramentos por intermédio deste ministério da intercessão. Oramos também, Senhor, especificamente pelo país da Venezuela. Oramos agora, Senhor, porque eu sei que o Senhor está no controle deste país. Aleluia. Oh, Senhor Jeová, Deus, Criador dos céus e da terra, levanta, Senhor, missionários, levanta evangelistas, levanta, Senhor, os pastores neste país de Venezuela, Senhor. Aviva, Senhor, aviva a Tua obra, Senhor. Visita a nossa igreja pentecostal, Deus e amor, todos os irmãos que estão allá, Senhor, perseverantes em oração sem cessar. Eu sei que eles estão buscando continuamente em oração. Eu sei que eles estão, Senhor, buscando a graça e as misericórdias do Senhor, para que eles também possam tornar-se instrumento em las manos do Senhor, para que possam chegar a tantas pessoas, tantas vidas que necessitam escuchar o Evangelho do Senhor Jesucristo. Oramos também, Senhor, os irmãos que nos acompanham, Senhor, em esse momento de oração, desde os lugares distantes. Deus meu, eu sei, Senhor, que Você sempre tem a resposta para a hora certa, Senhor. Você nunca

0: falhas, Senhor. Nossos irmãos, Senhor, que estão preocupados em prol de tua obra também, Senhor, tudo vai sair bem, porque quando permanecemos em oração continuamente, com sinceridade, Deus tem a solução, as respostas, e é por isso que nós estamos aqui em oração, Senhor. Oro também, Senhor, nesse momento, Senhor, por todas as nossas igrejas que nós temos, Senhor, lá na África, Senhor, no continente africano, Senhor, e visita agora cada país, visita, Senhor, são vários países, mas o Senhor conhece, o Senhor sabe a necessidade, Senhor, que há em cada lugar. Aviva a tua obra, Senhor, seja, Senhor, com os pastores africanos que estão ali também, batalhando, lutando, Senhor, para que esta obra continue, Senhor, prosperando para a salvação das almas. Em nome de Jesus estamos, Senhor, intercedendo. E também aqueles que são missionários, que estão lá cumprindo uma missão. Estão lá, Senhor, porque eles sabem que esse chamado é do Senhor Jesus. E eles atenderam aquele chamado de ir, e eles estão lá fazendo esta obra. Livra, Senhor, de todo mal, livra das enfermidades. Visita também cada esposa de pastor, que estão, principalmente os pastores que estão lá fora, em outros países, Senhor. Visita, Senhor, os filhos dos pastores. Guarda, livra, Senhor, cada família, Senhor, cada lar de cada pastor. Em nome de Jesus, meu Deus, eu te agradeço, Senhor, infinitamente, Senhor, de todo o coração. Obrigada, Senhor, por ter me concedido esta oportunidade de estar orando aqui juntamente com meu esposo. E aqui estamos, Senhor, para fazer muito mais, Senhor. É apenas, Senhor, o início, Senhor, daquilo que o Senhor já está trabalhando por intermédio deste ministério da intercessão. Aleluia, aleluia. Senhor, meu Deus, apresentamos, Senhor, todos os eventos que vão estar acontecendo, Senhor, em todos esses meses que ainda resta desse ano 2026, que o Senhor possa estar no controle de todas as coisas, assim como o Senhor já tem feito, e o Senhor tem nos surpreendido. Aleluia! Quando eu me recordo, Senhor, trago à memória aqueles dias, Senhor, que nós vivemos aqui, Senhor, no mês passado, os dias de festividade que tivemos aqui em nossa sede mundial, Senhor, foram momentos marcantes. Só de recordarmos, Senhor, é algo tão emocionante que podemos reviver tudo, Senhor. O Senhor tem nos surpreendido, Senhor. Aleluia, eu sei que o Senhor tem muito mais para fazer. Meu Deus, abençoa, Senhor, de uma forma especial também, Senhor, todos os jovens, Senhor, que fazem parte da expansão, juntamente com toda a equipe também, do jovem que faz parte aí do Regenere, que eles possam continuar trabalhando em união. Eu sei, Senhor, que grandes desafios existem, Senhor, aí pela frente, mas tudo será para a glória de Deus. E tudo aquilo que está, Senhor, sendo aprovado pelo Senhor, é aquilo que nós veremos, Senhor, acontecer. Aleluia! Porque o Senhor é o dono desta obra. Em nome de Jesus, oramos também, Senhor, por todas as crianças, Senhor. Abençoa, Senhor, nossas criancinhas, guardando, livrando, Senhor, de tantos perigos, livrando também das enfermidades. Em nome de Jesus, abençoa o ministério infantil, Senhor, da nossa igreja. Prospera de uma forma especial. Em nome de Jesus, Pai querido, eu te agradeço, Senhor, pela oportunidade também poder pregar a tua palavra, Senhor. Que o Senhor possa, Senhor, trazer mais vidas se arrependendo, se entregando ao Senhor Jesus, aceitando o Senhor Jesus como seu único e suficiente Salvador, Senhor. Em nome de Jesus, Pai querido, usa também todos os pregadores, Senhor, que vão estar pregando, Senhor, em toda essa semana, Senhor, seja a cada dia, em cada horário, Senhor. Usa cada pregador, Senhor, e que as almas possam se render aos pés do Senhor Jesus. Oh, aleluia! Eu sinto que o Senhor está operando, Senhor. Visita, Senhor. Vai tocando, Senhor, nesses pedidos de orações, Senhor. Que nesse momento, Senhor, cada pedido de oração nós estamos visualizando naquela tela, Senhor. É o Senhor que já está agindo, o Senhor que já está recebendo esses pedidos de orações, cada nome de pessoas. O Senhor já está visitando, livrando de toda obra de maldição, de toda obra maligna, seja por causa desse mal da inveja. Liberta, Senhor, essa família. Liberta, Senhor, quantas pessoas que estão sofrendo por causa desse mal da inveja. O Senhor é aquele que liberta. O Senhor é aquele que livra de todo o mal. Restaura, Senhor, aquele casamento. Em nome de Jesus, a vida espiritual. Restaura agora, Senhor. São muitos pedidos de orações, Senhor. Mas eu sei que o Senhor está lendo tudo. O Senhor está recebendo um por um. Aleluia! Como o Senhor, nosso Deus, é fiel. O Senhor não rejeita ninguém que se aproxima dEle. O nosso Deus é maravilhoso, incomparável. Ele pode todas as coisas, em nome de Jesus.
1: Senhor eterno Pai, aqui estamos, Senhor, diante da Tua presença e também em conformidade com a oração da Tua serva, Pai. Nós continuamos intercedendo, clamando a Ti, Senhor, o Deus que pode todas as coisas. Louvamos o Teu nome, bendizemos, sim, engrandecemos o Teu santo e eterno nome. Meu Deus, por tudo que o Senhor tem nos concedido, ó Pai. Senhor, meu Deus, quantas e quantas pessoas estão enviando os Seus pedidos de oração, Senhor. Não é possível nós lermos, Senhor, aqui cada pedido, mas o Senhor conhece a necessidade de cada vida, Senhor. E nós te pedimos que o Senhor possa visitar neste momento cada ouvinte, cada pessoa que está nos assistindo e, ó Pai, que estão orando conosco nesta oração. Pai querido, quem sabe quantas pessoas que estão enfermas nesse exato momento. Pessoas, ó Pai, que estão ouvindo este clamor, estão, Senhor meu Deus, num leito de enfermidade. O Senhor tem o poder de repreender toda a enfermidade. O Senhor tem o poder, meu Deus, de restaurar por completo a saúde deste homem, a saúde desta mulher. Meu Deus, vai de encontro agora, seja, meu Deus, neste lar, seja no hospital, Senhor. Quantas pessoas que estão, meu Deus, quem sabe até mesmo desenganadas pela medicina terrena, mas o Senhor é o Deus que tudo pode. O Senhor, meu Deus, tem o poder de reverter esse quadro, de curar esta pessoa de qualquer que seja a enfermidade que ela está, meu Deus, enfrentando neste momento. Pai querido, vai de encontro, Senhor meu Deus, às nossas viúvas, Senhor. Quantas e quantas viúvas, ó Pai, visita agora. Eu intercedo, Senhor, pelas viúvas, ó Pai. Senhor meu Deus, provê a necessidade, Senhor, destas pessoas. Provê, Senhor meu Pai, também para os órfãos. Toma nas Tuas mãos, ó Pai. Visita neste momento, meu Deus. Vai de encontro também aquelas pessoas que estão, Senhor, enlutadas, Senhor. Quem sabe, meu Deus, derramando lágrimas neste exato exato momento, porque perderam seu ente querido. Senhor, nós sabemos que somente o Teu Espírito Santo tem a condição de trazer a paz. Somente o Teu Espírito Santo tem o poder de confortar este coração neste exato momento. Pai querido, Pai amado, vai de encontro, Senhor. Vai de encontro, meu Deus, a cada vida que neste momento talvez esteja no seu setor de trabalho, Senhor. Pessoas que estão, meu Deus, quem sabe neste momento encarceradas também. Quantas e quantas pessoas encarceradas. Quem sabe há pessoas que estão nos ouvindo neste exato momento, que até mesmo estão orando conosco. O Senhor, meu Deus, tem o poder de libertá-las, Senhor, de transformar a vida de cada uma delas. Há pessoas, ó Pai, que estão no cárcere, mas já estão livres espiritualmente, estão cumprindo ainda a sua pena aqui na terra, mas já estão livres, as correntes espirituais, elas já foram, Senhor meu Deus, esmiuçadas, ó Pai. Vai de encontro agora, dê força, dê graça, meu Deus, a essas pessoas que estão nas penitenciárias, que estão nos presídios, que estão nas cadeias públicas, ó Pai. Vai de encontro, ó Pai, vai de encontro, Senhor meu Deus, aqueles que também são completamente dependentes, ó Pai, meu Deus, das drogas, são os dependentes químicos que precisam da libertação, que precisam da transformação. Quantas e quantas pessoas nós temos visto, Senhor, pelas ruas, pelas avenidas, Senhor, meu Deus, pelas calçadas, Senhor, jogadas, porque estão escravizadas pelos vícios. O Senhor, meu Deus, tem o poder de transformar. Nós temos tantos e tantos testemunhos de pessoas que outrora estavam acorrentadas também, mas que foram libertas, que foram transformadas pelo Teu poder, por intermédio da Tua palavra, Senhor. A Tua palavra transforma, a Tua palavra liberta, meu Deus. E eu lhe peço, meu Deus, vai de encontro a estas pessoas, vai de encontro, ó Pai, aquelas pessoas também depressivas. Quantas e quantas pessoas nos últimos dias estão depressivas, Senhor. Quantas e quantas pessoas que têm uma tristeza profunda, e nós sabemos, mediante a Tua palavra, que somente o Teu Espírito Santo pode trazer alegria aos nossos corações. Somente o Teu Espírito Santo pode preencher o vazio da alma, Senhor. Muitas e muitas pessoas buscam preencher o vazio de suas almas por intermédio da bebida, das drogas, das noitadas, mas o Senhor, meu Deus, ó Pai, o Senhor nos deixou claramente na Tua palavra que este vazio da alma não tem nada neste mundo que possa preenchê-lo, somente a presença do Teu Espírito Santo. Porque, ó Pai, nós fomos criados, Senhor, para estarmos pertinho do Senhor. Nós somos criados para termos, Senhor meu Deus, o contato com o Senhor, estarmos próximos, ó Pai, temos um relacionamento íntimo com o Senhor, ó meu Deus, e o Senhor tem o poder, assim como tantas e tantas vidas foram alcançadas, foram transformadas, foram libertas, Senhor. Eu creio que neste exato momento o Senhor está visitando alguém, que o Senhor está neste momento, ó Pai, dando um grande livramento, quem sabe de uma overdose, quem sabe, meu Deus, ó Pai, de um assassinato. O Senhor, meu Deus, está dando, eu creio. Ó Deus Santo, ó Deus Poderoso, vai de encontro agora a esta pessoa, a este jovem, a esta moça, Senhor, quem sabe mães, pais, quem sabe pessoas que estão agora, Senhor, orando conosco esta oração, estão derramando lágrimas, ó Pai, porque estão desesperadas diante da situação dos seus filhos. Ó Senhor, meu Deus, o Senhor pode, sim, meu Deus, reverter o quadro, reverter toda esta situação, como o Senhor fez, meu Deus, na vida de tantas e tantas pessoas que testemunharam. Quantos testemunhos nós ouvimos diariamente de pessoas que foram alcançados pela Tua palavra e foram transformados, foram libertos, Senhor. E eu creio que esta pessoa está sendo visitada agora, ela está sendo liberta, ela está sendo transformada pelo Teu poder. Meu Deus e meu Pai, toma nas Tuas mãos, Senhor, toma nas Tuas mãos também todos os cristãos, meu Deus, que estão, Senhor, meu Deus, passando por um momento de luta, de prova, de tribulação, quantos estão sendo perseguidos, quantos estão, meu Deus, no meio, meu Deus, da batalha. Senhor, fortaleça os Teus filhos, fortaleça as Tuas filhas, Senhor, ajuda eles, ó Pai, porque nós sabemos que sozinhos não temos como permanecermos de pé, não temos como vencer, mas quando o Senhor está na batalha, Senhor, quando o Senhor está, Senhor, do nosso lado, nós somos mais do que vencedores. E eu lhe peço, meu Deus, visita agora, visita este irmão, visita esta irmã que está passando por este momento de dificuldade, esse momento de luta, esse momento de perseguição. Vai de encontro, Senhor, vai de encontro estas vidas neste momento, ó Pai. Aviva os Teus filhos, Senhor, enche-os, Senhor, da presença do Teu Espírito Santo, ó Pai. As nossas igrejas também, Senhor, aviva as nossas igrejas, aviva os nossos irmãos, aviva, Senhor, os nossos obreiros, aviva, Senhor, os nossos pastores, dirigentes, toma nas Tuas mãos os líderes que estão à frente dos ministérios, ó Pai, que o Senhor possa, meu Deus, neste momento visitá-los, que o Senhor possa, meu Deus, restaurar a força, Senhor, daquele, ó Pai, que quem sabe neste momento se encontra enfraquecido, ó Pai. Fortaleça, Senhor, dá vitória, meu Deus. Ah, Senhor, meu Deus, aviva a Tua obra nos quatro cantos da terra. Aviva, Senhor, cada irmão, cada irmão, ó Pai. Aviva também esta família, Senhor. Meu Deus, o Teu Espírito tem o poder, Senhor, de agir, de operar, meu Deus, dentro deste lar, no meio desta família. Talvez, Senhor, meu Deus, um desses familiares tem buscado, está até mesmo neste momento orando conosco, tem intercedido pela sua família, que está naufragando na fé. O Senhor tem o poder, meu Deus, de reanimá-los, Senhor, de revigorá-los, para que eles possam trilhar por este caminho glorioso até o dia, Senhor, meu Deus, da nossa redenção, Senhor. Haverá sim, meu Deus, esse dia, nós sabemos, a Tua palavra, ela nos afirma, Senhor, não sabemos se será no chamado individual ou se será no chamado coletivo, no arrebatamento da igreja, mas o que sabemos que esse dia virá e precisamos sim, meu Deus, estar na posição a qual o Senhor quer, para que possamos sim ouvir o Teu chamado, possamos ir ao encontro do Senhor. Por isso eu lhe peço, abençoa esta família, abençoa cada integrante desta família, ajuda cada um dos Teus filhos, fortaleça o Senhor, dê, Senhor, a vitória, dê a vitória, Senhor, joga todo impedimento, joga todo embaraço, todo projeto que é arquitetado contra a vida desta pessoa, que seja desfeito, porque há poder, Senhor, no Teu nome, há poder no Teu sangue. Jesus, abençoa também a nossa juventude, Senhor. Nós sabemos, ó Pai, que existem muitos, meu Deus, muitas e muitas estratégias malignas, tem muitas bandejas que são ofertadas aos nossos jovens, Senhor, e eu louvo o Teu nome, Senhor, pela nossa juventude, Senhor. Que coisa linda, ó Pai, é a nossa juventude, não somente na sede mundial, mas também, Senhor, em todo o Brasil, pelas igrejas que eu passei, Senhor, o trabalho lindo, Senhor, que estes jovens, eles têm feito, que eles têm realizado em prol da Tua obra, Senhor. Mas existem, Senhor, muitos e muitos jovens que ainda estão no mundo, ó Pai. Senhor, meu Deus, usa a nossa juventude para resgatar aqueles que estão lá, meu Deus, do mundo. O Senhor, meu Deus, ó Pai, tem o poder de capacitá-los, Senhor. Sim, meu Deus, de avivá-los, de revesti-los, Senhor, de dar, meu Deus, os dons espirituais, para que eles possam, meu Deus, ter as ferramentas necessárias para poder, meu Deus, resgatar aquele jovem que está acorrentado espiritualmente, ó Pai. Senhor, meu Deus, ó Pai, ô Jesus, eu creio, ó Pai. Sim, Senhor, que grandes coisas o Senhor está fazendo. Eu creio, Senhor, que grandes coisas o Senhor ainda fará. Meu Deus, nós podemos ver já a ação divina do Teu poder. Neste ano de 2026, temos visto, Senhor, o que o Senhor tem feito, o que o Senhor tem realizado. E nós cremos, Senhor, sim, meu Deus, eu vejo vejo pelos olhos da fé coisas maiores que o Senhor fará ainda em nosso meio, usando também, Senhor, a juventude da nossa igreja. Ó Deus Santo, ó Deus Poderoso, abençoa, Senhor, também as nossas criancinhas, Senhor. Abençoa este grande evento que vai acontecer no dia 25, Senhor. Toma nas tuas mãos, envia as crianças, Senhor. Meu Deus, que os pais, eles possam ser tocados para trazer, Senhor, as criancinhas para participar, meu Deus, ó Pai, desse EBF, Senhor, que vai estar acontecendo no dia 25, meu Deus. Abençoa, meu Deus, os grupos, meu Deus, de criança. Toma, Senhor, meu Deus, o pequeno Galileu. Abençoa, Senhor, não somente da sede mundial, mas também de todo o Brasil, de todas as nossas igrejas, Deus e amor, toma nas tuas mãos, Senhor, abençoa, guarda, livra, Senhor, as nossas criancinhas, ó Pai. Nós sabemos que existe uma fúria terrível do inimigo, Senhor, contra as crianças, e eu te peço, meu Deus, a proteção do Senhor, meu Deus, em prol das nossas criancinhas, ó Pai. Meu Deus, toma nas tuas mãos, Senhor, todos os ministérios da nossa igreja, o evangelismo, Senhor, abençoa todos os grupos de evangelismo, ó Pai. Sim, meu Deus, toma o PEMU, Senhor, nas tuas mãos, que estão espalhados aí, meu Deus, pelo Brasil, o grupo de evangelismo da sede mundial, Senhor, meu Deus, ó Pai, os grupos que estão espalhados no Brasil e no mundo, Senhor, meu Deus, guarda os teus filhos, meu Deus, abençoa, capacita os teus servos, Senhor, e as tuas servas que estão envolvidas, que estão envolvidos, que estão empenhados, que não têm medido esforços, ó Pai, para fazer a Tua obra, para evangelizar, Senhor, as comunidades, lugares, às vezes, meu Deus, tão remotos, tão difíceis de acesso, Senhor, e às vezes tão complexos também, Senhor, mas eles não têm medido esforços para, meu Deus, chegar até este lugar, Senhor, para levar a Tua palavra, Pai. Abençoa eles, dê forças, dê graça, Senhor, ajuda, Senhor, meu Deus, aos Teus filhos, ó Pai. Toma nas Tuas mãos, meu Deus, cada ministério da nossa igreja, o ministério de ensino, Senhor. Abençoa os nossos professores, ó Pai. Meu Deus, abençoa os alunos também. Abençoa, meu Deus, os seminaristas, meu Pai. Toma nas Tuas mãos esse novo projeto para 2027, que, Senhor, meu Deus, veio a inspiração do Senhor para o Teu servo presbítero Davi Neto. Meu Deus, ó Pai, sim, eu tenho certeza que será, meu Deus, algo tremendo, ó Pai. Que sim, meu Deus, que o Senhor está na direção e que o Senhor possa, sim, meu Deus, estar conduzindo cada passo, ó Pai. Abençoa, meu Deus, ó Pai, o coordenador, enfim, toma todos, ó Pai, do ministério do ensino, Senhor. Toma nas Tuas mãos, ó Pai, vai abençoando o ministério das mulheres de fé, Senhor. Abençoa estas mulheres valorosas, toma nas Tuas mãos, Senhor. Continua abençoando, usando, sim, meu Deus, ó Pai, as mulheres de fé nos inspiram, Senhor. Meu Deus, ó Pai, que nós possamos também, meu Deus, sermos inspirados a ter esta fé tremenda que as Tuas servas têm, Senhor. Ó Senhor, aviva também os homens, Senhor, que possamos, Senhor, meu Deus, seguirmos nesta fé viva para os eventos, para os trabalhos que temos que realizar, meu Deus, nas nossas igrejas, ó Pai. Toma nas Tuas mãos, Senhor, vai abençoando, sim, Jesus, toma os adolescentes, toma, Senhor, meu Deus, ó Pai, os adolescentes da nossa igreja, Senhor, abençoa os ministérios, ó Pai, sim, meu Deus, quantos adolescentes que nós temos aí, Senhor, ó Pai, espalhados pelo Brasil, Senhor. Nós sabemos que não é uma idade muito fácil, mas o Senhor, meu Deus, tem cuidado, o Senhor tem guardado, o Senhor tem abençoado, meu Deus. Abençoa, meu Deus, o Regenere, abençoa, meu Deus, o Expansão, toma toda a liderança, meu Deus, tanto do Expansão quanto do Regenere. Meu Deus, toma também todos os colaboradores, todos que estão envolvidos nesse trabalho, todos os jovens, Senhor, toma nas Tuas mãos, vai abençoando, meu Deus,
2: Abençoa também, Senhor, a Fundação Reviver, meu Deus. Abençoa, Senhor, meu Deus, a associação. Meu Deus, todos os trabalhos que estão envolvidos. Meu Deus, toda a diretoria também da Fundação, da associação. Toma nas Tuas mãos, ó Pai. Abençoa nossa diretoria mundial. Abençoa nossa presidente, nossa irmã Irene Miranda, dando saúde, dando força, dando graça à Tua serva, Senhor. Sabemos que não é fácil, meu Deus. Ó Pai, o peso, ó Pai, que ela carrega da responsabilidade de ser a presidente mundial. Mas o Senhor tem sustentado a Tua serva. Continua sustentando a Tua filha, Senhor. Meu Deus, também a nossa vice-presidente, nossa irmã Débora Miranda, Senhor. Ah, Jesus, ajuda, dê força, dê graça à Tua filha, Senhor. Meu Deus, é o Senhor. Nós sabemos que é o Senhor, somente o Senhor, para dar, meu Deus, esta condição da Tua serva estar envolvida, Senhor, em tantas coisas, e ter, meu Deus, a disposição, ter, meu Deus, forças para batalhar, Senhor. Continua ajudando a Tua filha, nosso querido pastor Lorival de Almeida, Senhor. Meu Deus, abençoa, dando saúde, Senhor, restaurando dia após dia o Teu servo, meu Deus. Eu creio, ó Pai, porque o Senhor é o Deus, ó Pai, das surpresas. O Senhor, meu Deus, nos surpreende. O Senhor é o Deus que tudo pode. E nós, Senhor, meu Deus, cremos na ação do Teu poder, assim como o Senhor já está agindo, operando. Abençoa, Senhor, toda a família Miranda, toda a família Almeida, Senhor. Toma o presbítero Davi Neto, a sua esposa, meu Deus, ó Pai, os seus filhinhos, ó Pai, visita, Senhor, visita neste momento, Senhor, o Teu servo também, que tem uma responsabilidade muito grande. Senhor, dê forças ao Teu filho, Senhor, dê forças ao Teu filho para vencer as lutas diárias, Senhor, para que ele possa, meu Deus, dar, meu Deus, prosseguimento em tudo aquilo que o Senhor tem inspirado do Teu servo, Senhor. Meu Deus, ó Pai, que possamos ajudá-lo em todos os sentidos, ó Pai, na oração, meu Deus, ali também, Senhor, no momento do trabalho, que possamos estar envolvidos, Senhor, auxiliando o Teu filho, ó Pai, em todas as estratégias, todos os trabalhos. Pai querido, eu apresento também, ó Senhor, o Diego Miranda, Senhor, toma nas Tuas mãos o seu lar, a sua família, abençoa ele, Senhor. Ah, Senhor meu Deus, ó Pai, que também tem uma grande responsabilidade, ajuda ele, Senhor meu Deus, abençoa o seu lar, abençoa a sua família, toma, Senhor, também, Senhor meu Pai, sim, meu Deus, toma nas Tuas mãos, Senhor. Ó, Senhor, toda a família, filhinha, Senhor, toma nas Tuas mãos. O André, Senhor, também visita ele, ó Pai. Abençoa o André, guarda, livra, Senhor. Toma nas Tuas mãos. Pai, toma a diretoria também, Senhor, executiva. Todos os diretores, ó Pai, eu apresento nas Tuas mãos. Que o Senhor possa abençoar, nos ajuda a vencer, Senhor. Meu Deus, a cada dia, Senhor, seu mal. Que possamos, Senhor, meu Deus, sim, seguimos adiante, Senhor, desbravando, ó Pai, porque nós sabemos, ó Pai, que a missão, ela só iniciou, meu Deus, que temos muitas coisas a realizar em prol da Tua obra, e que possamos verdadeiramente ser úteis, Senhor, na Tua obra, Senhor, para o crescimento da Tua obra, para que o Teu nome, ele venha a ser glorificado, para que o Teu nome, ele venha a ser exaltado, Senhor. Meu Deus, abençoa, Pai, meu Deus, também o pastor desta igreja, os pastores, ó Pai, abençoa, Senhor, meu Deus, a sede mundial, meu Deus, cada ministério, cada membro, cada obreiro que não tem medido esforço, Senhor, para fazer a Tua obra, meu Deus, tem se empenhado em nos ajudar aqui também na sede mundial, que o Senhor possa abençoá-los, que o Senhor possa recompensá-los, ó Pai, ó Deus Santo, Deus Poderoso, Deus da Glória, bom estarmos na Tua presença, Senhor, bom é sentirmos, Senhor, ah, Senhor, a real presença do Teu Espírito Santo aqui em nosso meio, ó Senhor Deus da Glória, que lindo, Senhor, estar na Tua presença, meu Deus. Senhor, eu tenho certeza que todos aqueles que estão, meu Deus, nesta live, estão sendo abençoados por Ti, estão sendo, meu Deus, tocados pelo Senhor neste exato momento. Senhor, eu creio que por intermédio desta oração, pessoas estão sendo curadas neste exato momento, Senhor. Eu creio, Senhor, que pessoas estão recebendo o livramento. Que pessoas, meu Deus, estão recebendo a bênção da restauração, meu Deus, do matrimônio. Que pessoas, meu Deus, neste exato momento estão recebendo a resposta divina. Quem sabe, meu Deus, há pessoas que estão, Senhor, buscando uma resposta de Ti já há muito tempo. Mas o Senhor hoje, meu Deus, o Senhor hoje está enviando a resposta. Eu creio, Senhor, eu creio porque, Senhor, não é para a glória do homem, mas é para a glória do Teu nome, Senhor. E o Teu nome, Senhor, já está sendo glorificado neste exato momento. Ó Deus Santo, ó Deus Poderoso, ó Deus da Glória. Oramas, Turiana, Labaias. Aleluias. Ó Deus Poderoso, visita mesmo. Dá o grande livramento neste momento, Senhor. Dê o grande livramento, Senhor, agora para este jovem. Senhor, ó meu Deus, que os internautas, os que estão nos assistindo, os que estão nos ouvindo, eles possam testemunhar, meu Deus, das bênçãos que estão alcançando do Senhor. Nós não estamos aqui em vão, Senhor. Ó Senhor, a Tua palavra diz que quando duas ou três pessoas estiverem reunidas, lá o Senhor está presente, eu creio. Eu creio que o Senhor está aqui nos estúdios, como eu creio também que o Senhor é o Deus de perto e o Deus de longe. E que o Senhor está visitando agora, Senhor, estas pessoas. Que o Senhor está entrando neste lar agora. Que o Senhor está visitando este hospital agora. Como eu disse, Senhor, anteriormente, e clamei, pedindo ao Senhor que o Senhor visitasse também, Senhor, essa penitenciária. E o Senhor está visitando agora, Senhor. O Senhor está visitando este motorista. O Senhor está visitando esta pessoa que está derramando lágrimas porque não consegue uma porta de emprego. As portas estão fechadas. Mas eu creio que por intermédio desta oração, as portas, elas já estão se abrindo neste exato momento. Eu creio, Senhor, meu Deus, que pessoas, elas serão, meu Deus, ó Pai, informadas, elas receberão uma ligação, Senhor, sendo informadas que elas foram, meu Deus, escolhidas, que foram, meu Deus, ó Pai, convocadas para o trabalho. Senhor, eu creio, meu Deus, eu creio, Senhor, vai de encontro agora, Senhor, esses motoristas, guarda, livra eles. Livra de todo mal, Senhor, nas estradas. Sabemos que as estradas, meu Deus, são tão perigosas. Meu Deus, que o anjo do Senhor venha guardá-los. Que venha livrá-los, caminhoneiros. Esta pessoa que precisa viajar. Esta pessoa que está no setor de trabalho agora, também nos ouvindo, Senhor. Guarda-os, livra-os de todo mal, Senhor. Outras que estão retornando para os seus lares, guarda também, Senhor. Ó Deus poderoso, ó Deus da glória. Ó Senhor, eu creio. Sim, Jesus. Eu creio que o Senhor está manifestando o Teu poder agora. Manifesta o Teu poder. Manifesta, Senhor, porque é para a glória do Senhor. Vai de encontro agora, meu Deus, na vida financeira deste homem, desta mulher. Deste pai que derrama lágrimas, que chora, Senhor. Porque ele não tem, meu Deus, a condição de dar um alimento digno para a sua família. Mas o Senhor pode. O Senhor pode abrir uma porta. O Senhor pode reverter esse quadro. Este homem, esta mulher, que não está de braços, que não está, meu Deus, de braços cruzados, mas que sim, meu Deus, tem se esforçado e tem buscado, meu Deus, essa porta. Confirma, meu Deus, confirma, Senhor, meu Pai, a bênção, o milagre, para a glória e louvor do Teu santo nome. É o que nós Te pedimos, Te agradecemos, em o nome de Jesus. Amém. Amém, Jesus. Graças a Deus, que gostoso orar, estar na presença de Deus, né? Eu senti a graça, a unção do Espírito Santo aqui.
0: Sem dúvidas. O Espírito Santo já está fazendo uma obra completa nesta madrugada.
2: Maravilha. Que Deus abençoe você que orou conosco. E eu quero aproveitar essa oportunidade e fazer o apelo, né? Talvez você que está afastado do Evangelho, você, por algum motivo você esfriou, às vezes motivos banais, né? A pessoa para, fica estacionada, ou você que até mesmo se afastou mesmo e acabou se afundando no mundo, né? No lamaçal do pecado, e o Senhor te tocou por intermédio desta oração. Eu queria que neste momento você tomasse uma decisão com Jesus. Você pode hoje reconciliar com o Senhor, ou se você ainda não aceitou Jesus, você pode aceitar Jesus como seu único e suficiente Salvador. Outrora, um dia, eu estava no lamaçal do pecado, e eu ergui minhas mãos cansadas, aceitei Jesus, e hoje estou aqui na presença de Deus. Assim foi com você também, não foi?
0: Claro que sim. É, no dia que tivemos o encontro verdadeiro com Jesus, realmente foi a melhor decisão que fizemos em nossas vidas, não?
2: É verdade. Então, está aí. É, eu quero fazer uma oração com você. Depois você vai procurar. Nós temos o telefone. Nós temos também aí na tela o e-mail, para que você possa enviar para nós, né? Você vai enviar aí o seu e-mail dizendo: olha, eu aceitei Jesus na oração da meia-noite. E nós vamos te encaminhar aí para o pastor da sua cidade, onde está a nossa igreja Deus é Amor, mais próximo da sua casa, certo? Eu queria que neste momento você pudesse repetir comigo essas palavras. Diga assim: Senhor Jesus, eu te aceito como meu único e suficiente Salvador. Senhor, escreve o meu nome no livro da vida e sela com uma gota do teu sangue. Amém. Se você repetiu essas palavras, creia que o Senhor Jesus já te perdoou de todos os seus pecados. E a partir de hoje, você se torna uma nova criatura. Agora, o que você precisa fazer? O próximo passo é você procurar uma igreja Deus é Amor mais próxima. Você pode, como eu disse, você pode, se você de repente não conhece a igreja Deus é Amor aí na sua cidade, você pode mandar um WhatsApp para nós, do nosso número, que é 11, está ali na tela, né? Está aqui em cima, 95094-4645. Você pode mandar aí uma mensagem e nós vamos direcionar vocês para a igreja mais próxima. Ou ainda, você pode escrever: quero aceitar Jesus, né? @ipda.com.br, tá bom? Mas creia que você recebeu nesse momento o perdão dos seus pecados e que a partir de hoje você se torna uma nova criatura em Cristo Jesus. E o pastor da nossa igreja mais próxima aí, ele vai estar fazendo contato com você, vai estar te direcionando, né, para que você possa ir até a igreja, ser recebido pelos irmãos com muita alegria. Pode ter certeza que você será abraçado, abraçada, né, com muito amor pelos nossos pastores e os nossos membros da nossa igreja Deus é Amor, tá certo? São 22, ou seja, 22, são meia-noite e 59, nós já estamos chegando ao finalzinho, queremos agradecer a sua participação, que Deus te abençoe e voltaremos em breve, né? Todo dia temos oração ainda meia-noite, né?
0: Foi tudo muito bom, né? É. Bom demais. Deus abençoe e fiquem com Deus.
2: Fiquem todos na paz do Senhor Jesus. Até mais.
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7: Quem tem a Bíblia Sagrada, grita glória a Deus. Abram a Bíblia comigo, meus irmãos. Livro de Efésios, capítulo de número 5, e nós vamos ler a partir do versículo de número 15. Ouvintes em casa, Deus abençoe vocês, que estão ligadinhos conosco no programa Voz da Libertação. Você que também está acompanhando esta live através do canal, aí no YouTube da nossa Igreja Deus e Amor, aqui do Rio de Janeiro. Deus abençoe ricamente também a sua vida. Nos ajude aí compartilhando esta live, para que outras pessoas possam ouvir a palavra de Deus nesta noite. Você que ainda não é inscrito, se inscreva também no canal. E não deixe de deixar o seu like aí nesta live, participando desta live conosco. Vamos lá, meus irmãos, Efésios capítulo 5. Versículo 15. Quantos encontraram, grita glória a Deus. Portanto, vede prudentemente como andais, não como néscios, mas como sábios, remindo o tempo, porquanto os dias são maus. Pelo que não sejais insensatos, mas entendei qual seja a vontade do Senhor. E não vos embriagueis com vinho, em que há contenda, mas enchei-vos do Espírito. Falando entre vós com salmos e hinos e cânticos espirituais, cantando e salmodiando ao Senhor no vosso coração, dando sempre graças por tudo a nosso Deus e Pai, em nome de nosso Senhor Jesus Cristo, sujeitando-vos uns aos outros no temor de Deus. Levante a Bíblia ou a sua mão, grita bem alto: meu Deus, eu creio na sua palavra, fala comigo nesta noite. Toma o vosso assento, guarda a Bíblia com carinho e podem aplaudir a Deus com muita alegria. Pode adorar, pode glorificar o nome do Senhor com alegria. Tá fraco, Jesus merece melhor. Vocês podem adorar a Ele com mais alegria. Oh, glória a Deus! Queridos irmãos presentes e também ouvintes em casa, nós acabamos de ler a Bíblia no livro de Efésios, capítulo de número 5. Eu li com vocês o 15, o 16, o 17, o 18, li o 19, o 20 e o 21. Eu sempre até leio um versículo só com vocês. E eu li vários aqui hoje para a gente entender o que nós vamos falar aqui nesta noite. Grita glória a Deus. Portanto, vede prudentemente como andais, não como néscios, mas como sábios. Versículo 18. E não vos embriagueis com vinho, em que há contenda, mas enchei-vos do Espírito. Quem aqui tem procurado andar cheio da presença de Deus? É sobre isso que nós vamos falar nesta noite. Uma vida cheia do Espírito Santo. Não vos embriagueis com vinho, mas enchei-vos do Espírito. Meus irmãos, ter uma vida cheia do Espírito Santo requer de nós atitudes, requer de nós disciplinas necessárias para sermos cheios. Quando a gente ouve falar ser cheio do Espírito Santo, talvez as pessoas já logo pensem, é aquela pessoa que roda na igreja, é aquela pessoa que pula, que grita, que cai no chão, que joga cadeiras para todo lado, e não é nada disso. Uma pessoa cheia do Espírito Santo, ela pode pular, ela pode se alegrar, ela pode se movimentar sem incomodar ninguém do seu lado. Ela pode sentir a emoção do Espírito Santo, sentir a graça de Deus sem incomodar o seu próximo. Mas não é isso que é ser cheio do Espírito Santo. Ser cheio do Espírito Santo não está relacionado aos dons espirituais, e sim uma constante atitude de dependência na atuação divina. Eu sei que isso é um desafio para os crentes, mas ao mesmo instante é algo importante. Ou nós somos cheios de nós mesmos, ou então nós somos cheios do Espírito Santo. Quem já se esvaziou de si próprio para encher da presença de Deus? Quem já tirou a vanglória da sua vida para ser cheio do Espírito Santo? Levante a mão então e adora. É bom demais ser cheio de Deus. É bom demais carregar a presença de Deus. É bom demais ser guiado pelo Espírito de Deus. Aleluia! Enchei-vos do Espírito. Mas o que é ser cheio do Espírito? Antes, meus irmãos, de avançarmos com esta pergunta, nós precisamos entender primeiro quem Ele é e qual é a sua missão. Quem é o Espírito Santo? Qual é a missão dele? Ele é a terceira pessoa da Trindade. Ele foi enviado por Deus a fim de nos preparar para o grande dia do arrebatamento. E a sua missão é nos santificar, nos fazer caminhar mais perto de Deus e mais distante deste mundo. Ele está aqui na terra conosco, nos preparando para o arrebatamento. E nesta preparação, Ele nos ajuda a estar mais perto de Deus e longe do mundo. A função do Espírito Santo não é nos tirar do mundo, meus irmãos, e sim tirar o mundo de dentro de nós. Ou seja, preencher a nossa vida com a sua presença. Quem tem esta presença vai adorando. Quem tem esta presença glorifica. Ele está atuando na sua vida, tirando o mundo de você e te enchendo de Deus. Aleluia, glória. Não vos embriagueis com vinho em que há contendas, mas enchei-vos do Espírito. Agora a Bíblia mostra para nós algo muito importante aqui. Nós precisamos agir como pessoas sábias. O apóstolo Paulo, meus irmãos, em sua carta aos Efésios, descreveu as características de uma pessoa cheia do Espírito Santo. E a primeira delas está relacionada diretamente à forma de vida da pessoa. Talvez você vê pessoas hoje pulando, rodando, gritando, no reteté, mas quando chega em casa, bate na esposa, esposa grita com o marido, a vizinhança é um escândalo terrível. Que ser cheio do Espírito é esse? O apóstolo Paulo frisa muito bem sobre isso. Uma pessoa cheia do Espírito Santo, a forma de vida dela é diferente. Portanto, olha bem, vede prudentemente como andais, não como nécios, mas como sábios. A nossa comunhão com Cristo, ela deve ser manifesta em nossas atitudes. E agir, meus irmãos, como sábio é um exercício diário. Nós somos tentados, claro, a agir da nossa própria vontade, quem sabe esquecendo-nos de nossa comunhão com Deus e quem sabe da nossa posição no reino. Nós somos tentados a agir da nossa maneira, nós somos tentados a agir com a nossa própria vontade, mas uma pessoa que tem a presença do Espírito Santo, ela não fala mais aquilo que ela quer falar, ela não anda mais na sua própria vontade, porque é o Espírito de Deus que guia, é o Espírito de Deus que fala, é o Espírito de Deus que orienta os seus passos. É o Espírito Santo, é o Espírito Santo que direciona a vida dessa pessoa. Aleluia, levante a mão e grita glória a Deus. Tiago capítulo 1, versículo 5, se algum de vós tem falta de sabedoria, peça a Deus que ele vai entregar de forma liberal. Deus tem prazer em dar ao seu povo sabedoria, para que possamos manifestar a sua glória. Então está aí, uma pessoa cheia do Espírito Santo. É você olhar para ela e ver como ela se comporta, como ela age. Você vai entender. Será que aquela pessoa que fica brigando, colocando pessoas contra as outras, não libera perdão, briga, ela está cheia do Espírito Santo? O outro ponto importante, remindo o tempo. O que é remir o tempo, pastor? É administrá-lo de forma sábia em todos os momentos. A igreja precisa, meus irmãos, conscientizar dia após dia que ela está no mundo apenas de passagem e nós não podemos utilizar este presente precioso que Deus deu para nós, que é o tempo, para investi-lo em coisas que não traz edificação. Em que estamos gastando o tempo? Onde estamos aplicando o nosso tempo? Quando nós olhamos o dia 24 horas por dia, nós temos um tempo para dormir, nós temos um tempo para trabalhar. Como estamos administrando o nosso tempo? Grita glória a Deus. Segundo Coríntios 5:17, assim que, se estamos em Cristo Jesus, nova criatura, as coisas velhas passadas, eis que tudo. Se somos novas criaturas, nós devemos adquirir novos hábitos. Como assim, pastor? Ler Bíblia todos os dias, passar um tempo em oração com Deus todos os dias e até mesmo congregar mais. Quantas vezes nós congregamos na semana? Quanto tempo nós tiramos no dia para ler Bíblia? Quanto tempo nós tiramos para a oração? E quanto tempo nós ficamos no WhatsApp? Quanto tempo nós ficamos no Instagram? Quanto tempo ficamos lá no Twitter, no Facebook? Uma pessoa cheia do Espírito Santo, ela consegue remir o tempo. Ela administra bem o seu tempo para dormir, para trabalhar, mas nunca deixa de falar com Deus. Nunca deixa de meditar na palavra de Deus. Ela nunca deixa de clamar a Deus. Ela vai administrar bem o seu tempo dia após dia. Aleluia! Quem tem o Espírito Santo aí, levante a mão e grita glória. Nós estamos vivendo dias, meus irmãos, eu não posso deixar de falar esta verdade, que os crentes não estão administrando bem o tempo. Quem sabe dobra o joelho 5 minutos para falar com Deus. Pega a Bíblia para ler, começa a abrir a boca de sono, larga a Bíblia de lado. Vem ao culto, antes do culto terminar, já levantam e vão embora. E acaba passando a maior parte do seu tempo nas redes sociais. Você não sabe o que você está perdendo em estar buscando a presença de Deus. Você não sabe o que você está perdendo, aquele momento da leitura da palavra, no momento da oração a só com o seu Deus, e também nesses momentos de comunhão aqui no templo. Quem gosta de estar aqui na presença,

aproveita este tempo. Aproveita cada segundo, cada minuto, cada hora que você passa neste lugar adorando a Deus. Oh, aleluia! Nesta vida nós temos tão pouco tempo. E nós precisamos aproveitá-lo muito bem. Para fazer aquilo, meus irmãos, que pode edificar a vida de outras pessoas. Este tempo, na verdade, ele é um recurso útil para praticar aquilo que agrada a Deus. E uma das manifestações de uma pessoa cheia do Espírito Santo é como ela administra, é como ela usa o seu tempo diário. Uma pessoa cheia do Espírito Santo não perde tempo com coisas que desagradam a Deus. Como falar da vida alheia, deixar de ler a Bíblia, deixar de partilhar o Evangelho com o próximo. Uma pessoa cheia do Espírito Santo, ela pensa, opa, hoje eu tenho que ler a Bíblia, hoje eu preciso falar com Deus em oração, hoje eu preciso cultuar junto com os meus irmãos, hoje eu preciso estar orando pelos meus irmãos, pela família, pela igreja, pela nação. Quem tem cuidado bem deste tempo, levante a mão e adore a Deus. Não fica perdendo tempo, valoriza este tempo, valoriza o que Deus te deu de tão precioso, que é este tempo aqui na terra. Aleluia, aleluia. Um crente cheio do Espírito Santo, ele entende a vontade de Deus. O apóstolo Paulo está falando aqui que nós devemos entender qual é a boa, qual é a vontade de Deus. E como entender? Lendo Bíblia, buscando a Ele em oração. Será que você tem lido Bíblia? Ou só ler a Bíblia quando o pregador pede para abri-la na igreja? Ler Bíblia, meditar nela, é algo tremendo, porque enquanto você a lê, ela também te lê. Quanto mais você lê Bíblia, ela mostra a sua dependência em Deus. Quanto mais você medita nela, ela vai te transformando gradativamente. Aqui está o poder de Deus transformador. E nós vemos, meus irmãos, a vontade de Deus para nós em diversos textos da Bíblia Sagrada. Esta palavra é riquíssima em orientações para todas as situações. Na oração nós podemos passar momentos mais íntimos com Deus e ouvir a sua voz para situações específicas. Meus irmãos, naturalmente devemos ter maturidade para entender que Deus não vai falar ao nosso coração nada que contradiga a sua palavra. Como assim, pastor? Nós estamos, meus irmãos, eu vou dar um exemplo para você entender. Nós estamos no projeto Eclésia, que é um discipulado, é um período aí de transformação de vidas, de compartilhamento de vidas, e tem pessoas que entram, e quando a Bíblia começa a confrontá-lo do seu pecado, do seu erro, essas pessoas começam a dizer, eu orei a Deus e Deus mandou eu sair do Eclésia. Estão entendendo? Não querem morrer para si. A Bíblia começa a o confrontar e elas acabam desistindo e dizendo, Deus mandou eu sair do Eclésia. Deus quer que você fica no Eclésia. Deus quer que você permaneça no discipulado.

Deus quer que você conheça Ele ainda mais, porque Ele quer transformar a sua vida. Entender a vontade de Deus não é impossível, mas exige maturidade e discernimento. Aleluia! Levante a mão e vai glorificando a Deus. Levante a mão e vai adorando. Oséias 6:3, a Bíblia fala: conheçamos e prossigamos em conhecer o Senhor. E o porquê Deus vai falar comigo? Que é para eu parar de estudar sobre Ele. Que é para eu parar de fazer o discipulado, se foi algo que Ele ensinou. Levante a mão e grita glória. Ele chegou pregando para multidões, arrastando multidões, curando enfermos, libertando oprimidos, ressuscitando mortos. De repente Ele chama 12 homens e ali Ele começa o discipulado. Que é isso? Transformação de vida. E Ele transformou a vida de 11 homens e eles impactaram o mundo, e o Evangelho chegou até mim e chegou até você. Então leia a Bíblia, para a Bíblia continuar transformando você, para você também transformar a vida de outras pessoas. Vai glorificando a Deus, vai adorando. Você precisa entender a vontade de Deus, mas para isso você precisa estar maduro. Aleluia. Paulo continua falando, buscando as coisas espirituais. O que é que nós estamos buscando aqui nesta noite? Aí ele fala assim: não vos embriagueis com vinho. Irmão, desculpa, mas tem uns crentes que gostam de tomar um vinhozinho, viu? E ainda fala assim: não, pastor, é moderado, a gente pode tomar. Com moderação pode, tudo pode. Não vos embriagueis. A Bíblia está dizendo para não embriagar, mas tomar um pouquinho pode. Não vos embriagueis com vinho, mas enchei-vos do Espírito. As pessoas dadas ao vinho tendem a ser descontroladas. E a Bíblia mostra para nós, meus irmãos, alguns casos de pessoas que tiveram problemas seríssimos por causa do vinho. Nós podemos ver no livro de Gênesis, no capítulo de número 9, a partir do versículo 21, nós vemos um homem que andava com Deus, Deus falava com ele. Quem é ele? Noé. Imagina um homem que pregou o arrependimento, conseguiu salvar sua família, colocar sua família na arca, que a coisa mais difícil é a gente trazer a família para Cristo. Tem pessoas que falam: mas Noé foi fraco, só colocou a família dele na arca. Ele foi forte, porque ele conseguiu colocar sua família na arca. Grita glória a Deus. Mas após sair da arca, após o dilúvio, o que é que aconteceu? A gente olha Noé lá bêbado. E ele arrumou um sério problema para a família por causa da embriaguez. Quando nós lemos no capítulo 19 de Gênesis, no versículo 30, nós vemos também as filhas de Ló, com medo de ficarem sem descendentes, o que é que elas fizeram? Deram vinho para o próprio pai, ficou bêbado e elas deitaram com ele. Você está entendendo o que o vinho causa? O que a embriaguez causa? No capítulo 10 do livro de Levítico, no versículo 9, o sacerdote não podia beber vinho, queridos irmãos, tendo em vista a santidade de seus atos.
Quem tem o Espírito Santo, quem é de Deus é santo. E aquele que é santo tem que se apartar do vinho. 1 Coríntios 6, 10, os bêbados não herdarão o reino de Deus. Levante a mão e fale, eu sou cheio do Espírito Santo. Vai adorando, vai glorificando, crente que é cheio do Espírito Santo. Ele adora, ele glorifica. E aquele que adora a Deus tem que ser pelo Espírito. Aleluia. As orientações continuam. Uma pessoa cheia do Espírito Santo, ela é capaz de sujeitar as outras pessoas. Ela não se coloca maior do que ninguém, não pisa em ninguém. Ela sabe que o grande aqui é o eu sou. Que o grande aqui é Ele, é Deus. Quem faz é Deus. Quem pode é Deus. Quem manda é Deus. Quem é? É Deus. Aleluia, glória. Você já viu uma pessoa cheia do Espírito Santo pisando em outras pessoas? Maltratando outras pessoas? Dizendo que pode, que faz? Não. Quem tem o Espírito Santo, uma pessoa cheia do Espírito Santo, parece com ele. O Espírito Santo é educado. Jesus falou assim, aprendei de mim que eu sou manso e humilde de coração. O Espírito Santo é humilde. Grita glória a Deus. Esse mandamento bíblico é muito importante. E o princípio desta recomendação é o cuidado contra o quê? Contra a soberba, contra a arrogância. Não se pode pensar numa pessoa cheia do Espírito Santo e ao mesmo tempo cheia de arrogância. Cheia de si mesmo. Meus irmãos, mas eu não posso negar em falar esta verdade com vocês. Não raro, pessoas arrogantes fazem o possível para realizar as suas obras, obras que colocam as mesmas em destaque como centro de coisas. E isso as pessoas querem aparecer, querem buscar a glória para si próprio, querem buscar o brilho para si próprio, sabendo que a glória é de Deus, o brilho que está na vida dela vem de Deus, não é de si mesmo. Filipenses capítulo 2, no versículo 3, nada façais por contenda ou por vanglória, mas por humildade. Olha, cada um considere os outros superiores a si mesmo. Nós vivemos um tempo, irmãos, que as pessoas se sentem grandes por causa do título que têm, ou por causa do cargo, o poder que tem em mãos. Muitos falam assim, ei, eu sou pastor, ei, eu sou um presbítero, ei, eu sou um diácono, eu sou um obreiro da igreja. O que vale isso lá no céu? Qual o valor disso lá na glória? Deus deu isso para nós para servir. Quanto maior o título, menor nós seremos. Nós vemos hoje pessoas antigas na igreja, presbíteros, pastores, que não querem nem fazer uma oração mais pelo povo.
Se for para passar uma salva no meio da igreja, não passe. Eu sou presbítero, eu sou pastor. Aí que você tem que servir. Deus te deu este título para servir a noiva dele, para servir a igreja dele. Quanto maior o cargo for, menor você tem que ser. Aleluia, vai glorificando a Deus, dá glória. Nada façais por contenda, por vanglória, mas por humildade. Oh, aleluia. Estar sujeitos uns aos outros afasta de nós a arrogância, a soberba, e nos faz entender, meus irmãos, como Jesus demonstrou submissão a Deus e humildade diante dos homens, nós podemos também fazer a mesma coisa. Quem é humilde aí, levante a mão e grita glória. Quem é manso, levante a mão e grita glória. Mas será que tem crente bravo? Será que tem crente que briga? É só pisar no pé dele aí, dá uma pisadinha no pé dele que está do seu lado. Você vai entender se ele é bravo ou se ele é manso. Quem é manso aí, quem tem aprendido de Jesus e com Jesus, vai louvando a ele, porque ele vai transformando você. Quem é cheio do Espírito Santo parece com ele, é manso, é humilde. Aleluia! Paulo continua falando, dando graças em tudo. Tem crente que só dá glória a Deus e grita aleluia quando a conta bancária está gorda, quando está com muita saúde, quando as coisas estão bem. Gratidão é importante. Uma das características mais importantes de nosso relacionamento com Deus é a gratidão. Nós temos motivos de sobra para demonstrarmos gratidão a Deus. Quem você era e quem você é? Onde você estava e onde você está? Nós fomos salvos por Cristo Jesus e somos herdeiros de Deus para a vida eterna. Será que isso não é suficiente para sermos gratos a Deus? Quando olhamos e falamos, pastor, preciso de uma casa, preciso de um carro, preciso de dinheiro, eu preciso de tantas coisas, mas olha para cá, só dele salvar sua alma não é o suficiente? Você estava caminhando para a perdição, seria condenado eternamente, e ele vai lá e paga o preço pela sua salvação, pelo seu resgate. Isso não é suficiente para você ser grato a Deus? Quem aqui é grato a Deus por ele ter te resgatado das trevas? Louva ele então, glorifica o nome dele. Crente cheio do Espírito Santo, tem um coração grato a Deus, aleluia! Glória a Deus! Nós não podemos deixar de demonstrar gratidão para com o nosso Deus. E essa demonstração, meus irmãos, pode ser manifesta em cânticos, em palavras de gratidão, através das nossas orações, através de testemunho, você pode estar sendo grato a Deus. Você pode estar na prosperidade e continuar sendo grato. Você pode passar por dificuldade e pode continuar com seu coração repleto de gratidão. Você pode estar doente, você pode estar enfrentando uma situação adversa, mas tem como seu coração continuar sendo grato a Deus. O profeta Abacuque, no capítulo 3 do seu livro, no versículo 17, aquele
coro que cantamos aqui logo no início, porquanto ainda que a figueira não floresça, nem haja fruto na vide, o produto da oliveira não minta, ainda que os campos não produzam mantimentos, ele fala, pode faltar as vacas lá no curral, ainda que não tenha ovelhas, ainda que sejam arrebatadas, ele fala desta maneira, eu me alegrarei no Senhor e exultarei no Deus da minha salvação. Isto é gratidão. Independente da situação, ele demonstra gratidão a Deus. Oh, glória! Levante as

Você não vê crente cheio do Espírito Santo murmurando, reclamando. Ele está na bênção, ele está gritando glória a Deus e aleluia. Vem a prova, ele continua gritando glória a Deus e aleluia. Porque Jesus colocou uma alegria no coração dele que não tem demônios, não tem doença, não tem tristeza, não tem tribulação que vai tirar. Quem tem esta alegria no seu coração? Quem tem? Adore a ele então, glorifique a ele por isso. Nada vai tirar esta alegria, nada! E você vai permanecer tendo um coração grato a Deus. Aleluia! Oh glória! O apóstolo Paulo está ensinando, mas ele não ensina algo que ele não estava vivendo. Ele ensina algo que ele estava vivendo. Ele agora, meus irmãos, mostra gratidão para com Deus ali na igreja de Filipos. Filipenses 4, versículo 11, não digo isso como por necessidade, porque já aprendi a contentar-me com aquilo que eu tenho. E ele fala, irmãos, eu sei estar abatido, eu sei estar em abundância, em toda maneira e em todas as coisas eu estou instruído. Tanto a ter fartura como a ter fome, tanto a ter abundância como padecer necessidade. E aí ele grita bem alto, eu posso todas as coisas naquele que me fortalece. Se você pode falar essas palavras aqui hoje também, vai adorando a ele, vai glorificando a ele, vai adorando. Seja gratos a Deus em tudo, na bonança, na adversidade, seja na saúde, na doença, sejam gratos a Deus. Aleluia. Salmodiando ao Senhor em nosso coração. Salmodiar é cantar, é adorar. Um indivíduo poderia estar alegre, ele estava cantando um salmo. O outro poderia estar triste, ele também estava cantando um salmo. A outra pessoa poderia estar desesperada, aguardando em Deus uma resposta, quem sabe que ainda não tinha chegado, mesmo assim estava cantando um salmo. Independente do nosso estado de espírito, nós precisamos ser gratos e adorá-lo na beleza da sua santidade. Sejam gratos. Sejam gratos a Deus em tudo. Ser cheio do Espírito Santo é um desafio diário para todos nós. Mas não é impossível, meus irmãos. Se desejamos uma vida de plena comunhão com Deus, não podemos permitir que outras coisas venham ocupar este espaço que é somente do Senhor. Sejamos sábios, remindo o tempo, sendo gratos e verdadeiros adoradores. Fica de pé no nome do Senhor. Fica de pé. Oh glória. Oh glória. Quer ser cheio do Espírito Santo? Levantem as duas mãos bem altas para os céus. Se tem alguém vazio, vai ser cheio agora. Se tem alguém vazio, vai ser cheio agora. Se há algo na sua vida tomando o espaço de Deus, tira agora para ele entrar. O que é que eu vou tirar, pastor? Quem sabe a vanglória, a arrogância, tira isso do seu coração. Se esvazia de si agora.
Se você se esvaziar, o Espírito de Deus vai te encher aqui nesta noite. Todos dando glória, glória, glória, glória, glória a Deus. Abra seu coração para receber esta presença nesta noite. Abra seu coração para ser cheio de Deus aqui nesta noite. Aleluia, meu Deus. Aleluia, aleluia, aleluia. Vai enchendo a igreja da sua presença, meu Deus. Vai enchendo com teu Espírito Santo. Oh Deus, onde há um coração agora aberto para receber a sua presença. Vai enchendo, vai enchendo, vai enchendo, vai enchendo. Vai enchendo, vai enchendo, vai enchendo, vai enchendo, vai enchendo. Receba da presença de Deus, receba da presença de Deus. Sejam cheios da presença de Deus. Meu Deus, começa a tocar em corações agora. Ó Deus, limpa corações aqui nesta noite. Arranca mágoas, arranca ódios, arranca aquilo que impede a manifestação do Senhor. E começa a encher, Senhor, enche este coração da sua presença. Enche, Deus, até transbordar nesta noite. Senhor, nós queremos ser cheios, nós queremos ser cheios, cheios do teu Espírito, cheios do teu Espírito, meu Deus. Ajuda a igreja a remir o tempo, Senhor. Nos ajude a valorizar o tempo. Oh, meu Deus, nós tiramos tempo para a família, nós tiramos tempo para o trabalho, nós tiramos

enche a igreja da sua presença. Aleluia, glória! Vai enchendo, vai derramando o poder, meu Deus.

Vai enchendo, meu Deus, vai enchendo. Vai enchendo a igreja da sua presença, Senhor. Oh, glória! Aleluia, meu Deus! Aleluia! Aleluia! Vai tocando, Senhor, toca na igreja. Enche a igreja do seu Espírito Santo. Enche esta igreja de poder nesta noite. Poder do teu Espírito. Queriei-me queimar e astranda lama. 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Aleluia, glória. Aleluia, glória. Aleluia, glória. Receba poder. Receba poder. Poder do alto.

esta presença. Está caindo fogo do Espírito. Está caindo fogo do Espírito. Renova, Jesus. Vai enchendo a igreja da sua presença. Vai enchendo a igreja da sua presença. Já tem pessoas falando em outras línguas. Já tem pessoas sentindo Deus.

0: Fica conosco, no nome do Senhor Jesus. Amém, meus irmãos. Amém. Oh, glória. Sejam cheios do Espírito Santo. Quem é cheio do Espírito Santo cuida bem da família. Quem é cheio do Espírito Santo é manso e é humilde. Quem é cheio do Espírito Santo vive em comunhão uns com os outros. Quem é cheio do Espírito Santo vive em unidade. Quem é cheio do Espírito Santo, meus queridos irmãos, o diabo não pode contra a vida dele e contra a vida dela. O Espírito Santo está na sua vida, está! Aleluia, louve a Ele outra vez então, adorando, glorificando. Esta presença é tremenda demais! Oh, glória! Oh, glória! Deus abençoe vocês. Eu quero chamar aqui na frente pessoas para ter um encontro com Deus aqui nesta noite. Eu quero chamar aqui na frente pessoas que querem também esta presença tão maravilhosa. Eu quero convidar você para receber o Espírito Santo. No momento que você entregar sua vida para Jesus, Ele vai perdoar os seus pecados. E sabe o que é que Ele vai fazer com você? Te selar com o Espírito Santo. Ele vai te selar, sabe por quê? Ele vai estar falando assim: agora você é meu. Você agora me pertence. Onde está a primeira pessoa que quer receber o selo do Espírito Santo? Você vai abrir o coração e aceitar a Jesus. E Ele vai te selar agora. Ele vai te dar o Espírito Santo. E é Ele que vai te ajudar na caminhada de hoje em diante. Tem alguém que quer entregar a vida para Jesus? Tem? Alguém afastado do Evangelho queira voltar nesta noite? Aproveite a oportunidade. A oportunidade de salvação. A oportunidade de ter os seus pecados perdoados, de ter o seu nome escrito no livro da vida. E olha, o Espírito Santo vai entrar em você, vai fazer morada e vai te ajudar nesta caminhada de hoje em diante. Tem alguém? Não tem? Vai fazer um concerto com Deus, renovar uma aliança com Deus? Fica aqui. Que coisa linda. Se tiver mais alguém, eu te chamo aqui na frente. Eu te aguardo chegar até aqui. Oh, glória. Tem mais alguém que quer ter um encontro com Jesus aqui nesta noite? Já vem um irmão também caminhando lá no corredor. Pode vir, meu irmão, vem. Tem glória para Jesus? Tem. Aproveita, o Espírito Santo quer selar você aqui hoje. Ele quer fazer morada na sua vida hoje. Oh, aleluia. Tem mais alguém que queira entregar a vida para Jesus, afastado, queira voltar? Aproveite a oportunidade. Deixa eu orar aqui por esta jovem, por este jovem, que agora estão aqui diante do altar. Levante as mãos bem altas, vamos orar por eles, vamos? Ouvinte em casa, aceite a Jesus aí também. Você que está afastado do Evangelho, volta para Jesus agora. Você que acompanha esta live, aproveite a oportunidade. Jesus está te chamando porque Ele quer salvar sua alma. Levante as mãos e vamos orar por esta moça, por este moço aqui agora. Senhor Deus e Pai, nós apresentamos essas vidas em Tuas mãos aqui nesta noite. São pessoas, meu Deus, que ouviram a palavra do Senhor e estão aqui agora renovando esta aliança, Oh, meu Deus, libera perdão, a purificação de seus pecados e dá para elas agora o teu Espírito Santo. O Espírito Santo agora vai habitar nessas vidas, meu Deus, e ajudá-la nesta trajetória. Sela essas pessoas com teu Espírito Santo. Amém. Parabéns pela decisão. Fiquem firmes com Jesus. Fica firme, moça. Jesus vai ajudar vocês. Tem glória para Jesus? Tem. Desde o dia em que aceitei Jesus, a minha vida... Alô, estúdio, pode cortar o som? Irmãos internautas, Deus abençoe. Segunda-feira retornaremos com vocês em mais um culto doutrinário. Deus abençoe.
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6: Deus abençoe, ouvintes. Deus abençoe a vida de vocês. Chegou o quinto dia. É o quinto dia deste clamor em favor de todos vocês que vão estar conosco nesta quarta-feira. Vamos agora falar com Deus em oração.
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6: Senhor meu Deus e meu Pai, é no nome do Senhor Jesus Cristo eu quero te louvar por mais esta oportunidade e já entrando na tua presença conforme a orientação do Senhor, com ações de graças, eu quero te louvar, meu Deus, por tudo que o Senhor tem feito. O Senhor é soberano. O Senhor é Deus poderoso, conforme o Senhor mesmo disse, o grande Rei e Senhor da nossa vida. Ó Deus maravilhoso, eu quero apresentar ao Senhor, meu Deus, todas as pessoas que estão participando conosco desta campanha da prosperidade que traz o tema Portas Abertas. Senhor, são pessoas lutadoras, batalhadoras, e estão conosco nesta campanha. São pessoas que firmaram propósito em prol de uma causa, de uma situação, Senhor. E estarão conosco nesta quarta-feira, clamando, apresentando o seu propósito diante do Senhor. Eu tenho certeza, meu Deus, que essas pessoas contarão a bênção. São pessoas que vão testemunhar o seu poder, são pessoas que vão testemunhar o milagre alcançado. Glorifica, meu Deus, o teu nome na vida dessas pessoas, abençoando o trabalho das mãos de cada pessoa, meu Pai. Ó Deus Todo-Poderoso, é no nome do Senhor Jesus Cristo, abençoe este trabalhador. Ó Deus, este lojista, este empresário, ó Deus, pessoas que estarão conosco nesta quarta-feira, clamando, Senhor, pessoas que estarão apresentando o seu propósito ao Senhor no decorrer desta campanha. Ó Deus querido, Deus poderoso, continua abrindo portas, Senhor, as portas que estão fechadas. Abre portas onde não tem portas, prosperando a vida deste trabalhador. Quem sabe esta pessoa, meu Deus, tem lutado para quitar essa dívida e não consegue. Esta pessoa que está com seu nome é no Serasa, pessoas lutando, ó Deus, para, Senhor, trazer a solução deste problema. O Senhor é poderoso. Nesta quarta-feira, meu Pai, o Senhor vai operar maravilhas. Quem sabe este trabalhador que almeja ter o seu próprio negócio, abre as portas, meu Deus, prospera o caminho deste homem, prospera o caminho desta mulher que almeja ser um empresário, um microempresário. Senhor da glória, abençoe o trabalho das mãos desta pessoa, meu Pai. É o que eu te peço, ó Deus, e também te agradeço no nome de Jesus. Deus continue abençoando, ouvintes. Tenha certeza que você já foi visitado pelo Senhor neste momento. E olha, nesta primeira quarta-feira, eu quero apresentar a você o seu propósito diante de Deus. Você que é um trabalhador, é um empresário, um microempresário, pode ter certeza, Deus vai continuar abençoando todo o trabalho das suas mãos. Aguardo por você. A oração.

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1: Lembrando a todos que será nesta segunda-feira o nosso culto doutrinário, o nosso culto de ensino da Palavra de Deus. E eu quero neste momento reforçar este convite a toda a membresia da nossa Igreja Deus e Amor, aqui da nossa sede estadual da Senador Pompeu. E você também que está aí no bairro, você que está longe, mas você gosta da Palavra e queira participar. Olha, ouvintes, uma igreja que senta para ouvir a Palavra é uma igreja que não é enganada, é uma igreja que ela prossegue caminhando rumo à Nova Jerusalém. Uma igreja forte, uma igreja que resiste o mundo, o diabo, o pecado. É esta igreja que senta para ouvir, para receber a Palavra de Deus.
2: Ele é santo e não há semelhante, não há quem resista diante.
1: Vai estar presente conosco o presbítero Apolo Alexandre, que também estará ministrando a Palavra do nosso Deus.

0: ser pisado por ninguém. Não nasceu para ser humilhado pelo diabo. Você nasceu, rapaz, para ter vida e vida com abundância. Você nasceu para viver as promessas de Deus na sua vida. E nessa noite eu prego para quem tem promessa aqui. Eu prego para quem crê que vai viver os milagres de Deus na sua vida. Levanta a tua mão para o céu e explode um glória para Jesus aí.
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2: Deus, ele tem uma palavra para o seu coração. Eu tenho certeza, ouvinte, você vai sair daqui fortalecido na presença de Deus. A palavra de Deus nos alimenta, nos instrui, nos fortalece, guia os nossos passos. O salmista chega a afirmar: lâmpada para os meus pés é a tua palavra e luz para o meu caminho. Uma pessoa que anda iluminada pela palavra de Deus, essa pessoa tem o rumo, tem a direção certa para onde ela vai. Olha, ouvintes, e todas as segundas-feiras, após a pregação da palavra, aquela oração pedindo a Deus para renovar a igreja, o Espírito Santo tem derramado porção dobrada e também tem batizado pessoas todas as segundas-feiras.
0: Recebe mais, recebe mais, recebe a glória que não tem no mundo, recebe a glória que não tem no forró, que não tem no crack, que não tem no futebol. Recebe, vai, vai, vai, vai, vai. Vai sair daqui com sede de orar, com sede de ler Bíblia, com sede de consagrar, com sede de buscar a Deus, com sede de se revestir da presença. Vai sair daqui, o fogo vai espalhar dentro da tua casa, vai espalhar naquela rua, vai espalhar naquele apartamento, naquele condomínio. Aonde pisar vai se transformar em fogo, vai se transformar em glória. É fogo mesmo, fogo que queima o pecado, fogo que queima Satanás, fogo que queima orgulho, fogo que queima mentira, fogo que queima o engano, fogo que alabada candarabas, curiando a babaia, e calabas teriririri, clama babai, recebe, recebe, recebe, olha lá, olha lá, olha lá, olha lá, já tem gente recebendo lá no meio, já tem gente recebendo lá atrás, já tem gente recebendo aqui do lado. Recebe mais poder, recebe mais unção, recebe mais virtude, recebe mais fogo, recebe mais. É fogo que queima a enfermidade, é fogo que queima a doença, é fogo que, meu Deus. E calabasteriando a babada candarai, ri pra candarábia. Não temas que eu sou contigo, mulher. Não te espante que eu sou teu Deus, varão. Eu te sustento com a destra da minha justiça. Eu jogo por terra a barreira. Eu jogo por terra o impedimento. Eu jogo por terra essa muralha na tua frente. O diabo não vai te parar. Satanás não vai te parar, o inimigo não vai te parar. Recebe a minha presença agora, recebe a minha presença agora, recebe a, meu Deus, e calabasturi clama a baia, e calabasturiririririri clama a baia. Vai, vai, vai, vai, vai, vai, vai, vai, vai, vai, vai, vai, vai, vai, vai, vai. Recebe, tu precisa desse renovo, tu precisa dessa unção, tu precisa dessa glória. Sem essa glória tu não vence nada, sem essa presença tu não vence nada, sem essa glória tu não vence o inferno. Mas recebe esse poder para pisar na cabeça do diabo, na cacalabasturianda babai, e palabasturianda. Vai, vai, vai, vai, vai, vai, vai, vai, vai, vai, vai, vai, vai, vai, vai, vai, vai, vai, vai, vai, vai, e palabasturianda.
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2: Você não pode ficar de fora. Ficar em casa é perder tudo isso. O Espírito de Deus tem renovado, tem batizado, tem derramado porção dobrada. As pessoas têm sido capacitadas pelo Senhor a cada segunda-feira. E também, ouvintes, é o prosseguimento da campanha Jesus Salva o Meu Lar. Olha bem, é o culto de ensino, culto doutrinário, culto de avivamento e o culto voltado à salvação da família. Todas as segundas-feiras, essa oração, a oração para Jesus entrar no nosso lar e alcançar toda a nossa família.

Fiquem em casa, venham participar conosco, venham ouvir a palavra, receber o poder, o avivamento do Espírito Santo e também clamar a Deus pela salvação da sua família. Nesta segunda-feira, no horário das 19 horas, Rua Senador Pompeu, no número 27, aqui no centro do Rio de Janeiro.

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1: Neste momento eu quero fazer um convite especial a todos vocês que estão ligadinhos no programa Voz da Libertação. Olha, ouvintes, é nesta quarta-feira, dia 15 agora de julho, no horário das 9 da manhã, é o prosseguimento da campanha da prosperidade, portas abertas, e também a quarta-feira da multiplicação. Vai estar conosco nesta quarta-feira o presbítero Sandro Mesquita. Ele mesmo estará conosco, sendo um canal de bênção. E tenho certeza, Deus tem uma palavra para o nosso coração.
2: Você nessa manhã, o que você precisa não é simplesmente de uma moeda, o que você precisa não é simplesmente de uma casa nova, o que você precisa não é simplesmente de um carro zerado, o que você precisa não é simplesmente de uma viagem aérea. Não, meu irmão, nessa manhã nós queremos te oferecer muito mais do que isso. O que você precisa, aleluia, é de algo maior, algo que vai mudar a sua história, algo que vai mudar a sua vida, algo que vai mudar a sua família. Pastor, o que é que o senhor tem para mim? O que é que o senhor vai me oferecer? Eu não tenho nada material para te dar. Eu não posso te oferecer uma alta conta bancária. Eu não posso te dar uma chave de um carro zerado. Eu não posso te oferecer a chave de um apartamento de frente para a praia. Mas eu tenho algo maior para te oferecer. Eu não posso te oferecer um plano de saúde para você, não, mas eu te ofereço algo maior, aleluia. Eu te ofereço Jesus nessa manhã, eu te ofereço Cristo nessa manhã. Ele vai mudar não só a sua vida, mas mudará a sua história, ele mudará a sua vida, ele mudará a sua casa, ele mudará a sua família. Vou olhar para você, mas não vou olhar com você mais com desprezo, vou olhar para você, mas não vou olhar para você com sofrimento, vou olhar para você e vai ver que Cristo entrou na tua vida. Levanta a mão, bate as palmas e dá glória. Cadê as palmas para Jesus? Bate as palmas e dá glória. Aleluia!
1: Venham participar conosco. Eu tenho certeza, mais uma vez, ele será um canal de bênção de Deus para a vossa vida. Olha, meus irmãos, esta campanha prossegue em 6 horários, 7, 9, 11, às 13, 15 e também no horário das 19 horas. O presbítero Sandro estará conosco no horário das 9 da manhã. Ele vai estar orando por revelação, fazendo aquela oração de desafio. E eu tenho certeza, Deus vai confirmar os milagres e as libertações.
2: Coloca a mão na tua cabeça aí. Tem uma pessoa aqui que vão fazer um trabalho agora às 17h45 da tarde. E esse trabalho é para matar essa pessoa mesmo. Anjo Miguel, arcanjo, passa a espada aqui agora. Aí, segura aí, segura aí, segura aí, ó. Aqui, ó, aí, ó. Olha ele aí, ó. Olha ele aí. Como é que é teu nome, Satanás?
3: Lucifer do inferno.
2: Você quer matar ela?
3: Quero, mano.
2: Você quer matar ela que hora hoje? Fala.
3: 5h45.
2: 5h40, diga, queima ele, Jesus.

0: 45, diga, queima ele, Jesus. Diga, ela não vai morrer mais. Diga mais forte, ela não vai morrer mais. Ela não vai morrer mais. Aí, pastor Apolo, aí, ó. Isso aí é o chum da morte aí, ó. Queima ele, Jesus. Queima ele, Jesus. Eu gosto de ouvir isso aí, ó. Eu gosto de ouvir isso aí. Eu não gosto de você. Graças a Deus, Satanás. Sai da vida dela. Você está destruindo a casa dela. Você quer matar o filho dela? Tu quer matar o filho dela?
1: Eu quero matar o filho dela desse tanto. Quero matar ela de fato fulminante.
0: Quer matar de fato fulminante. Amém? Ah, pastor, passou mal e morreu. Passou mal e morreu. Meu Deus, o que, que houve? É o bicho. Diga, queima ele, Jesus. Sai daí, espírito da morte. Sai daí. Em nome de Jesus.
2: A presença de Deus tem sido notória conosco a cada quarta-feira. Deus tem abrido os céus. Deus tem se manifestado no nosso meio. O nome do Senhor tem sido glorificado. E as pessoas têm testemunhado o milagre. Nós vamos acompanhar para você entender as pessoas testemunhando o poder de Deus.
0: Pai do Senhor Jesus, em nome do Senhor.
3: Leonácio,
0: qual foi a benção?
3: Na quarta-feira passada, eu levantei 100 reais. Chegou no banco, tinha 10.800.
0: Vem cá, homem de Deus, vem cá. Deu 100 reais pra obra, você deu 100 reais pra obra. Chegou no banco, quanto que tinha?
3: 10.800.
0: Quem multiplicou?
3: Jesus.
0: Vale a pena ofertar? Vale a pena ser dizimista?
3: Vale. Como vale? Quantos votos eu faço pros meus filhos?
0: Aí, ó, tá aí, irmão. Deu, fez o propósito, deu 100 reais pra obra, deu 10.800, né? 10.800 pra ele.
2: Olha, ouvintes, através desses testemunhos, Deus está te chamando para participar desta campanha. É a campanha das portas abertas, a quarta-feira da multiplicação. Venham participar conosco. Rua Senador Pompeu, número 27, aqui no centro do Rio de Janeiro.

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1: Olha, ouvintes, que a graça, a paz e o amor de Deus continua reinando em vossos corações. Estou passando aqui neste momento para, em primeiro lugar, agradecer a todos vocês que têm aí abrido seus corações e também estendido as mãos, ajudando a obra social da nossa Igreja Deus e Amor, a Fundação Reviver, a Associação Reviver Help Deus e Amor. Você que a cada semana, quem sabe todos os meses, tem aí separado aquele valor e ajudado com o carnezinho, você que tem preparado aí aquele cofrinho, quem sabe no decorrer do mês, e você tem entregue aqui na igreja para ajudar esta obra social. Deus continua aí recompensando ricamente a vida de todos vocês. E pode ter certeza, ouvintes, a recompensa de Deus, ela virá para a sua vida. A Bíblia Sagrada mostra para nós que aquele que dá ao pobre, ele empresta a Deus. E eu sempre falo, Deus não vai ficar devendo ninguém. Deus vai pagar, Deus vai retribuir em bênçãos na sua vida. Você que tem tirado aí do seu armário, da sua dispensa, aquele alimento, tem aqui contribuído em cada culto realizado da Fundação Reviver, tenha certeza, meus irmãos, Deus vai continuar

0: multiplicando, abençoando de forma extraordinária na sua vida. Já aproveitando aqui para falar que todas as quintas-feiras nós temos aqui os cultos da Fundação Reviver no horário das 9h15 e também às 18 horas. E eu sei que você tem participado desses cultos, você tem contribuído de forma assídua a cada quinta-feira, você tem contribuído de forma voluntária com as suas ofertas. E olha, meus irmãos, eu quero neste momento orar por vocês. Eu sei que você tem o seu carnezinho, o seu cofrinho, você tem contribuído com seu voto toda semana, ajudando na obra social, você tem entregue aqui aquele alimento. Tem pessoas que doam cestas básicas, ajudando famílias necessitadas. Você entendeu a sua missão aqui na Terra? Além de pregar o Evangelho, você tem ajudado a igreja, a Fundação Reviver e a Associação Reviver Help Deus e Amor a cuidar de vidas. Talvez você olhe agora na sua dispensa, tem alimentos, mas tem dispensas vazias neste momento. Tem mesas neste momento que não tem alimentos e você tem abrido o seu coração e estendido as mãos para que o pão, que o alimento chegue à mesa desta pessoa. Eu quero agora aproveitar, talvez você me ouve de longe e fala assim: pastor, eu gostaria de fazer parte, eu gostaria de ajudar, mas eu estou tão longe. Mas olha só, nós vamos passar para vocês aqui agora o Pix da Fundação Reviver, o Pix da Associação Reviver Help Deus e Amor, as contas bancárias. E onde você estiver, você pode contribuir fazendo uma transferência bancária, fazendo um Pix, e vai apenas nos enviar o comprovante. Vamos lá, pegue uma caneta, pegue um papel, a sua agenda, e você vai anotar aí o Pix e também as contas bancárias da Fundação e também da Associação Reviver Help Deus é Amor.
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0: Olha, ouvintes, você anotou aí as contas, o Pix da Fundação, da Associação? Deus abençoe a sua vida, pode ter certeza. Talvez você fale: pastor, eu não consegui anotar. Você vai entrar no site aí da nossa Igreja Deus e Amor, www.ipda.com.br, e você vai encontrar todas as informações, tá bom? Eu quero agora orar por você que tem contribuído, que tem ajudado constantemente esta obra social. E pode ter certeza, irmãos, pode sentir esta alegria no seu coração que aquilo que você tem contribuído aqui, nós temos repassado para as famílias, a Igreja Deus e Amor, a Fundação, a Associação, tem repassado, tem cuidado de lares, tem cuidado de famílias. Eu quero neste momento orar por você, que é um contribuinte assíduo desta obra social.
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0: Senhor meu Deus e meu Pai, é no nome de Jesus Cristo, mais uma vez estou aqui diante da tua presença e desta vez, meu Deus, apresentando cada vida, cada lar, cada família, Senhor, que tem contribuído constantemente nesta obra social. São pessoas, meu Deus, que quem sabe, Senhor, estão tão distantes, mas têm contribuído. Senhor, tenho o prazer de ver pessoas sendo assistidas pela Igreja, pela Fundação Reviver e pela Associação Reviver Help Deus e Amor. Ó Deus querido, esta pessoa que tem contribuído todas as semanas com o carnezinho, pessoas que têm preparado cada cofrinho, Senhor, para ajudar esta obra social, pessoas que têm separado a sua contribuição de forma voluntária e com muito amor, ó Deus, têm entregado na livraria, em cada culto, têm feito uma transferência para as contas bancárias. Meu Deus, traz a recompensa na vida dessas pessoas. São pessoas que têm repartido seu pão com o próximo. São pessoas, meu Deus, que têm abrido seus corações, estendido as mãos, ajudando famílias necessitadas. Eu sei que são sementes plantadas, meu Deus. O Senhor nunca vai deixar faltar o pão na mesa dessas pessoas, a água, a saúde. Não deixa faltar o dinheiro para suprimento das suas necessidades. Meu Deus, que a bênção do Senhor possa alcançar agora cada contribuinte desta obra social. É o que eu te peço, meu Deus, e também te agradeço no nome de Jesus. Olha, ouvintes, Deus continue abençoando ricamente a sua vida, você que tem contribuído constantemente para esta obra social. E eu quero informar a todos que todas as quintas-feiras, no horário das 9 da manhã, às 15 e também às 18 horas, acontece aqui os cultos da Fundação Reviver, aqui na nossa sede estadual da Senador Pompeu. 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Que Deus abençoe ricamente a sua vida, você que tem contribuído a cada dia com esta obra social.
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0: 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É o prosseguimento da campanha Destruindo Fortalezas. E no horário das 9 da manhã, vai estar conosco o presbítero Raimundo, pregando a palavra do nosso Deus.
1: Jesus se agrada da fé desta mulher. Os cachorrinhos comem as migalhas. Se o Senhor me der uma migalha, eu sei que eu não sou de Israel, eu sei que eu não sou de nenhuma tribo, eu sei que eu não sou lá de Israel, eu sei que o Senhor veio para o povo de Israel, mas uma migalha que o Senhor me der já é o suficiente. Uma palavra que o Senhor liberar já é o suficiente. Jesus se agrada da fé desta mulher, olha nos olhos dela, aleluia, ela está esperando a palavra, os discípulos esperando a palavra, as pessoas que estavam ali esperando mais uma resposta do Senhor Jesus. Aí Jesus olha para ela e diz para ela: mulher, por causa desta palavra, pode ir para casa, o demônio já saiu da sua filha. Você pode dar glória, é Jesus que está falando aqui. Não, tem que melhorar esse glória, é Jesus que está falando aqui. Mulher, por causa desta palavra, pode ir embora. O diabo já saiu de lá.
2: Vem, Jeová, derramar a tua...
0: Deus, ele tem uma palavra para o seu coração. Deus vai utilizar a vida do presbítero Raimundo uma vez mais. E eu tenho certeza... A palavra vai penetrar no seu coração. A palavra vai mudar a história da sua vida. 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Presbítero Raimundo vai orar por revelação do Espírito Santo, realizar aquela oração de desafio. E eu tenho certeza, Deus vai confirmar as libertações.
1: Irmã, que Deus revela que você sente algo mexer dentro do seu estômago. O Espírito Santo revela que você comeu um pastel de carne, mas aquele pastel de carne foi oferecido para o demônio da morte. É você ali, minha filha, vem aqui, pode vir aqui, levantou a mão ali, vem aqui, isso, vem aqui, cadê o glória a Deus, vem aqui. Isso mexe dentro de você, porque é o demônio da morte, mas o sangue de Jesus tem poder nesta manhã. Isso, chega aqui, minha filha. Fecha os olhos aí, vai. Fecha os olhos aí. Demônio da morte. Demônio da morte. Olha aí, ó. É o demônio da morte. Olha aí, ó. Já chegou aí, é o demônio da morte. É você, Satanás. É você que usou aquela pessoa para dar esse pastel de carne para ela comer e ela ficar doente e ela morrer. Olha aí, a mulher já está com ânsia de vômito aqui. A igreja pede para queimar, queima ele. A igreja pede para queimar, queima ele. Ela vai colocar para fora aí, ó. Põe para fora, Satanás. Põe para fora essa macumba. Um pastel de carne. Ela comeu pastel de carne para ela morrer com essa doença. Olha o diabo aí desesperado. Diga, queima ele. Põe pra fora, diabo. Põe pra fora, Satanás. Toda obra do diabo sai da vida dela. É você, né, Satanás? Você queria matar ela, né, diabo? Hein? Você queria matar ela, né, Satanás? Hein? Você queria matar ela, diabo, é? Hein? Você queria colocar essa doença, é? Olha o diabo desesperado aí. Grita, queima ele. Você vai sair do estômago dela agora. Vai sair da saúde dela agora. Grita, queima ele. Vai sair dela agora. Em nome de Jesus Cristo, sai. Em nome de Jesus, está liberta. Cadê o glória a Deus da igreja? Todo mal que está no seu estômago, minha irmã, está repreendido nessa manhã. Cadê o glória a Deus da igreja? É Jesus desfazendo os laços malignos. Levanta a tua mão e dá uma salva de palma aí para Jesus. Vai.
0: A presença de Deus é muito forte. Vidas são libertas no decorrer desta campanha. Olha, meus irmãos, você que conhece pessoas aí que estão oprimidas, deprimidas, pessoas que estão vivendo com uma vida completamente amarrada, destruída, ajuda esta pessoa a chegar aqui nesta sexta-feira. As pessoas que têm participado, têm testemunhado o poder de Deus. Aumente agora o volume do seu rádio. Nós vamos acompanhar as pessoas testemunhando o poder de Deus.
3: Outro milagre, pastor Raimundo. Essa senhora chegou com fortes dores no seu pescoço, sem poder movimentar-se direito, mas após a oração da explosão de milagre, a dor desapareceu e ela está 100% curada, para a glória de Deus. Quem pode levantar a mão e glorificar a Deus aqui nessa manhã?
1: Qual o seu nome, minha irmã?
4: Lindalva.
1: Irmã Lindalva, qual foi o milagre, irmã Lindalva?
4: Eu tinha aqui esse ossinho, estava me doendo tanto.
1: Muita dor no pescoço. Quanto tempo essas dores?
4: Mais ou menos, quase, vai e volta, 5 anos.
1: Vai e volta, 5 anos, a dor no pescoço vai e volta, incomodava, doía bastante, tomou remédios, não adiantou nada, e agora a irmã está curada.
4: Curada, graças a Deus.
1: Então diga, eu estou curada.
4: Eu estou curada.
1: Quem curou a senhora, minha irmã?
4: Jesus.
1: Essa campanha para ou continua?
4: Continua.
1: Quem quer que essa campanha é de Deus e a nossa irmã já está curada? Levanta a mão e dá glória a Deus bem alto. Diga obrigado. Obrigado, minha irmã. Obrigado, Jesus. Diga. Quem pode aplaudir Jesus, porque é explosão de milagre no Rio de Janeiro.
0: E você não vai ficar em casa. Você virá participar, porque você também vai testemunhar o poder de Deus. 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

0: momento eu quero fazer um convite especial a todos vocês. Está chegando, hein? Dia 17 agora de julho, mais uma Vigília dos Remédios. Estaremos em mais uma madrugada na presença de Deus. Olha, ouvintes, Deus é claro, eu amo os que me amam e os que de madrugada me buscam, me acharão. Nós estaremos dando início nesta vigília a partir das 23 horas. É o momento de esquentar, de se preparar para esta madrugada, das 23 às 0 hora, um período de adoração. A nossa equipe estará adorando a Deus, bendizendo a Majestade Santa. Quando for a meia-noite, às 2 da manhã, os pastores estarão reunidos em oração, a igreja unida, aquele momento de diálogo com Deus. Nós convocamos a todos para mais uma madrugada na presença do nosso Deus. Teremos adoração, vários grupos adorando a Deus nesta madrugada, momento da palavra, momento de Pentecoste, e você não pode ficar de fora. Vai estar conosco nesta madrugada mais uma vez o presbítero Joelson Oscar, pregando a palavra do nosso Deus.
1: Deus tem uma vitória preparada para você. Deus tem uma bênção preparada para a sua vida. Você tem que acreditar. Se você crê nesta promessa de Deus, levanta a sua mão bem alto e dá uma glória para Ele. Porque enquanto você está dando glória, a bênção de Deus está descendo sobre a tua vida. Enquanto você está dando glória, a bênção de Deus está te alcançando. Quem crê nisso? Quem crê? Quem crê? Allah mandarai.
0: Deus, Ele tem uma palavra para o seu coração nesta madrugada e você não pode ficar de fora. Olha, meus irmãos, vários grupos em adoração, uma madrugada de louvor, uma madrugada de oração, e Deus te convida a adorar a Ele nesta madrugada dos remidos.

0: Não fique de fora, você que é um adorador, venha adorar conosco nesta madrugada. E não pode faltar aquele momento de Pentecostes. Quem sabe você está fraco, desanimado, sem forças para orar, para jejuar, para ler a palavra de Deus. O Espírito Santo quer te renovar. O Espírito Santo quer derramar poder sobre a sua vida nesta madrugada. O céu será aberto e vidas serão renovadas nesta madrugada.
1: Aleluia! Remaia malamai, que maio teie mi que malamalamai. E amadora mandalamai, alamai, que maio teririca malamalamai. Receba poder, receba poder, receba da unção do Espírito. Receba fogo, vai batizando Jesus, batiza, batiza aquele que ainda não é batizado, levanta aquele que está caído nesta madrugada, aleluia, aleluia. Está descendo fogo do Espírito, está descendo fogo do Espírito, aleluia, meu Deus.
0: E tremenda é a presença de Deus nas madrugadas. Venham participar conosco. Neste dia 17, a partir das 23 horas, mais uma madrugada, mais um encontro com Deus. 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
1: Neste momento eu quero informar a todos que está chegando em dia 26 agora de julho o nosso culto de missões. 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
1: Templo, ele ouviu a minha voz. Meu grito chegou à sua presença, aos seus ouvidos. Salmos capítulo 18, versículo 6.
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Falemos com Deus neste momento, queridos ouvintes, nesse momento que nós estaremos orando por você, você vai estar orando por nós, alguém orando por nós, que bom, né? Que bom nós buscarmos a presença de Deus e sabermos que estamos intercedendo por outros e outros também pela gente. Falemos com Deus. Grande Deus, poderoso Pai, é mais um dia de vitória que o Senhor nos concede, ó Deus, e aqui estamos na presença do Senhor, clamando pelo seu amor, pela sua misericórdia, pelo socorro que o Senhor é para mim, para nós, para todos aqueles que estão falando contigo nesse momento. É muita coisa boa que o Senhor tem feito, Senhor meu Pai, em favor da nossa pessoa, em favor dos nossos irmãos, dos nossos familiares, dos nossos ouvintes. O Senhor tem nos guardado, o Senhor tem nos livrado do mal, o Senhor tem nos abençoado grandemente. Então, Senhor, receba o nosso muito obrigado de todo o nosso coração. Senhor, estamos aqui também, ó Pai, para continuar a nossa conversa, queremos falar com o Senhor. E como sempre, ó Deus, parece que é até uma praxe nas nossas orações, mesmo porque reconhecemos também, não só a bênção nossa de cada dia, reconhecemos também, ó Deus, que precisamos do perdão nosso de cada dia, da misericórdia do Senhor a cada dia na nossa vida, no nosso coração, porque somos pecadores, Senhor meu Deus. Por isso, Senhor, nós queremos orar sabendo, ó Pai, que estamos sendo atendidos, queremos orar, ó Deus, sabendo que a resposta à nossa oração já está acontecendo. Senhor meu Deus, Senhor meu Pai, obrigado, ó Pai, pelo socorro que o Senhor está sendo para essa pessoa que nesse momento, ó Deus, está clamando conosco, e depois de ter reconhecido a sua fragilidade, ter reconhecido a sua vida carente da misericórdia acima de tudo, agora está alinhada contigo e sei que o Senhor está respondendo o clamor de cada um. Senhor meu Deus, Senhor meu Pai, o Senhor é um Deus vivo, Deus poderoso, purifica-nos, Senhor, no sangue de Jesus que foi derramado na cruz do Calvário, e lava-nos na tua palavra. O Senhor mesmo fala, Senhor Jesus, já fostes lavados pela palavra. Lava-nos, ó Deus. Nós temos uma grande obra a realizar e sabemos que essa grande obra, Senhor meu Deus, a realizar, ela vai acontecer a partir do momento, Senhor, que nós estivermos nos sentindo completamente abençoados, mediante, ó Deus, a nossa exposição a Ti, o nosso coração aberto ao Senhor. Deus de misericórdia, Deus poderoso, o Senhor tem as nossas vidas para operar, e nós temos tantas vidas para ganhar, vidas que serão alcançadas através das palavras que o Senhor haverá de colocar em nossa boca. Vidas, Senhor meu Deus, que serão alcançadas através do nosso testemunho, através, Senhor meu Deus, da nossa pregação. Por isso, Senhor, nós sabemos que sem o Senhor, sem a misericórdia do Senhor, nós não iremos a lugar nenhum, nós nada poderemos fazer. Deus de poder, em nome de Jesus, eu quero apresentar ao Senhor nesse momento pessoas, ó Pai, que estão atravessando nos mais profundos vales, que estão nos mais profundos abismos. Algumas já chegam a dizer que alcançaram até o fundo do poço, Senhor. Eu sei que o Senhor pode visitar nesse momento. Eu sei que o Senhor está ouvindo o meu clamor. O Senhor está ouvindo a minha oração, bem como o Senhor está ouvindo a oração de todas as pessoas que estão clamando a Ti nesse momento, com um coração sincero, com um coração aberto a Ti. Senhor, aqui estamos nós clamando. Sabemos que o Senhor é o Deus vivo, único, poderoso, verdadeiro, detentor das respostas para as nossas vidas. Senhor da glória, nesse momento eu apresento ao Senhor essa vida, Senhor, que está no mundo das drogas, essa vida que está no mundo do alcoolismo, essa pessoa, ó Pai, que está no mundo do crime, pessoas, ó Pai, que talvez estejam ainda fora das prisões, algumas já recolhidas às prisões. Senhor, o Senhor é o conhecedor desse coração, conhecedor dessa vida,
conhecedor dessa lágrima de pai, dessa lágrima de mãe, dessa lágrima, ó Deus, que rola em favor de pessoas, ó Deus, que a família esperava delas tanto, que a família esperava pelo menos, ó Deus, que fossem pessoas de bem, mas foram transviadas de alguma forma, de alguma maneira, Senhor, aos falsos conselhos, falsos amigos, coisas, ó Deus, que o mundo apresentou, fizeram com que tantos se transviassem da sua verdade. Fizeram, Senhor, meu Deus, com que tantos deixassem o caminho do Senhor. Deus de poder, alguns nem chegaram a conhecer o caminho do Senhor. Mas, na verdade, ó Deus, conheciam as sendas, direitas pelo menos, mas enganadas pelo adversário. Partiram, ó Deus, algumas delas drogadas, alcoolizadas, para essa vida de violência, para essa vida, ó Deus, de tristeza, essa vida onde todo dia, Senhor, é uma questão de sobrevivência apenas. Senhor, meu Deus, quantos já tombaram nos campos de batalha dessa vida? Quantos, ó Deus, poderiam estar vivos, mas não estão? Porque, infelizmente, Senhor, meu Deus, se deixaram levar pela violência do presente século, se deixaram levar pelas oportunidades do ganho fácil e, infelizmente, ó Deus, se enveredaram na rota da morte. Senhor, eu sei que o Senhor está ouvindo o nosso clamor agora, e sei, ó Deus, que muitos que entraram por esse caminho estão buscando uma oportunidade de sair, estão buscando uma oportunidade, Senhor, meu Deus, de ver um caminho para a transformação. Que o Senhor se apresente agora, Senhor meu Deus, aliviando essa vida, repreendendo, Senhor meu Deus, toda forma, toda força maligna, repreendendo toda a força do inferno que está afetando esses corações, que está afetando essas vidas, essas pessoas. Eu creio no Senhor meu Deus agora, que o Senhor está aqui, meu Pai, agindo nessas vidas que estão enlaçadas, acorrentadas no caminho da morte, pessoas que estão na rota da colisão com o desaparecimento completo. Eu quero repreender, ó Deus, esse poder da morte, esse poder do inferno. Repreendo agora, meu Pai, e que essas vidas possam sentir a oportunidade de uma vez mais voltarem a ser verdadeiramente vidas. Senhor meu Deus, Senhor meu Pai, em nome de Jesus, quero apresentar ao Senhor também as pessoas que estão com enfermidades, que são consideradas pela medicina enfermidades incuráveis. São enfermidades, ó Deus, tantas. Eu sei, ó Pai, que dependendo do estágio que se encontra esse corpo, dependendo, ó Pai, das condições dessa vida, em alguns casos, realmente, a medicina já não tem mais nada a fazer. Sei também, ó Deus, que dependendo da situação, talvez a medicina ainda tenha algum poder para agir. Mas sei também, ó Pai, que para o Senhor não existem impossíveis. Sei também, Senhor meu Deus, que o Senhor é poderoso para curar aquilo que para o homem já não tem mais cura. Assim como também o Senhor é poderoso para curar aquilo, ó Deus, que talvez ainda reste uma pontinha de esperança. Deus grande e poderoso, são tantas enfermidades, ó Deus, são tantas dores que essa pessoa está passando, mas eu sei que o Senhor pode aliviar também. Eu tenho fé, ó Deus, e eu peço ao Senhor, dizendo ao Senhor que esse coração, que a nossa vida, ela apela também para a sua misericórdia. Nós permitimos, Senhor meu Pai, a sua misericórdia atuar na nossa vida. Se o Senhor não atuar em nossa vida, se o Senhor não atuar na vida dessa pessoa desesperada, se o Senhor não atuar na vida dessa pessoa desesperançada, é certo, Senhor meu Deus, que essa vida não alcançará a vitória que tanto precisa. É certo, Senhor meu Pai, que essa vida, Senhor, não conseguirá sobreviver mais um dia. Mas eu peço ao Senhor, ó Pai, o Senhor é poderoso para fazer uma transfusão total nessa vida. O Senhor é poderoso não só para dar uma vida nova,
O Senhor pode dar órgãos novos também. O Senhor pode, Senhor meu Deus, atuar grandemente, fazendo, meu Deus, com que essa vida experimente aquilo que nós chamaríamos de um verdadeiro milagre. Eu sei que o Senhor cura, meu Pai. Eu sei que o Senhor faz maravilhas. Sei que o Senhor faz milagres. Eu sei que nesse momento o Senhor pode fazer com que essa vida seja totalmente transformada lá dentro do seu interior. Aquela partícula, aquela molécula, Senhor, aquela coisa mais pequenina, talvez, meu Pai, até mesmo que não é muito nem falado pela ciência, pela medicina, eu sei que o Senhor pode ir lá, detectar, ó Deus, o que está acontecendo nesse corpo, detectar, Senhor, meu Deus, realmente o que está acontecendo nessa vida, e realizar a cura que o Senhor pode realizar, e realizar o milagre que o Senhor pode realizar. Realiza agora, meu Deus, o teu milagre. Realiza agora, meu Pai, a cura divina nesse corpo. Eu posso dizer ao Senhor, ó Pai, garanto ao Senhor, jamais, Senhor, eu vou requerer a mim, ou vou dizer que fui eu, porque eu sei, ó Pai, que é a misericórdia do Senhor, é o amor do Senhor, é a mão do Senhor, quem faz, Senhor, a ação, é o Senhor quem cura, é o Senhor quem traz o milagre. Senhor, toda glória e toda honra é dada a Ti, Senhor. Toda glória e toda honra é tributada ao Senhor, porque o Senhor é o único Deus poderoso e verdadeiro. Cura agora essa criancinha, Senhor, que até mesmo, Senhor, a manifestação dela, diante da dor, da doença que está sofrendo, é uma manifestação indecifrável aos olhos dos pais. Sabem até que há alguma dor, até medindo a febre, sabem que há alguma doença, mas a criancinha não sabe se explicar. E o Senhor é poderoso, Senhor, para alcançar essa criancinha agora. Cura essa criança, meu Pai, cura agora essa criança, cura agora também, ó Deus, esse velhinho, esse adulto, esse jovem, esse adolescente, pessoas que estão, Senhor, atravessando o vale da sombra da morte, pessoas, Senhor meu Deus, que estão em estado terminal, pessoas, ó Pai, que já não há mais esperança para elas, faça atuar a sua misericórdia, ó Deus. Eu peço ao Senhor misericórdia, Senhor, tenha misericórdia acima de tudo, meu Deus. Eu sei que o amor do Senhor é grande em favor dessa vida, eu sei que o amor do Senhor é grande em favor dessa família. Em nome de Jesus, meu Deus, eu repreendo toda a enfermidade que está levando essa pessoa a esse sentimento tão cercano de morte. Há poder no nome de Jesus Cristo. Eu te repreendo, enfermidade, sai agora. É para a glorificação do nome do meu Senhor. É para a glorificação do meu Deus. Na pessoa do Pai, do Filho e do Espírito Santo. Senhor meu Deus, também quero apresentar ao Senhor famílias que estão sendo, Senhor, sacudidas. Famílias, ó Pai, que estão sendo envolvidas pela contenda. Nós estamos presenciando, Senhor, famílias e mais famílias, lares e mais lares, que talvez, ó Pai, por falta de conhecimento, de vigilância, por falta de domínio, por falta de tudo, Senhor, essas famílias, infelizmente, sucumbiram diante das setas lançadas pelo inferno, no século da separação.

tem se entregado a Deus aos processos mundanos, tem se entregado a Deus aos processos legitimados pela lei, mas infelizmente, Senhor, através da sua palavra podemos refletir no descontentamento do Senhor pela separação de pessoas que vão criando lares, famílias e famílias, confusões, e decretando, ó Deus, uma sociedade totalmente misturada, diferenciada, separada, onde o ódio parece imperar, ó Deus, em tantas vidas que buscam levar a outras malefícios, males e até a morte. Senhor meu Deus, Senhor meu Pai, o Senhor é poderoso para guardar a instituição primeira, o decreto primeiro do Senhor. O Senhor é poderoso para preservar as famílias, para que também a sociedade, ó Deus, pare de apodrecer e a igreja também não se deteriore. Eu creio, meu Deus, que o Senhor é Deus poderoso agora para trazer acima de tudo compreensão. Também, ó Deus, doses de humildade, doses, Senhor meu Deus, de bom senso, para que o inimigo não declare vitória sobre esse lar, sobre essa casa, sobre essa família. Eu creio, Senhor meu Deus, eu creio no agir do Senhor agora, para guardar também a minha família, para guardar também, Senhor, a minha esposa, os meus filhos, os meus familiares, para guardar, ó Deus, os meus irmãos, os meus pais, para guardar, Senhor meu Deus, também a minha sogra, os meus cunhados, a diretoria da nossa igreja, os meus primos, tios, Senhor meu Deus, os nossos amigos. Senhor, se o Senhor não nos guardar nesse século onde a violência, Senhor, tem tomado conta das cidades, eu tenho certeza, Senhor meu Pai, que não haverá sobreviventes. Guarda-nos, ó Deus, guarda-nos nas tuas mãos, proteja as nossas vidas, bendiz a sua palavra, guarda-me do homem mau, livra-me do homem violento. Senhor, o Senhor é poderoso para guardar também aqueles que fazem o seu trabalho para a manutenção da lei e da ordem. Pai de poder, em nome de Jesus, se não for a ajuda do Senhor, o socorro do Senhor, como estaremos, ó Deus, nós tranquilos? Não há condições, Senhor meu Deus, mesmo porque, ó Pai, o inimigo, de noite e de dia, maquina o mal contra nós, maquina o mal contra mim, maquina o mal contra o ouvinte. Senhor, dai sabedoria e direção para a diretoria da nossa igreja. Todos nós, ó Deus, que procuramos dentro do nosso entendimento o melhor para a sua obra. Sabemos, ó Pai, que a obra é grande. Sabemos, ó Deus, que a satisfação completa é quase que impossível. Mas sabemos também, ó Deus, o quanto nós temos nos esforçado para alcançar almas, para alcançar também cuidar, Senhor, daqueles, ó Deus, que estão atravessando momentos difíceis mesmo dentro da igreja. Senhor, ajuda-nos, ó Deus, a ajudar outras pessoas. Esteja sobre nós, Espírito Santo da verdade. Esteja sobre a nossa casa, sobre a nossa família. Eu repreendo as setas malignas, diabólicas e satânicas. Eu repreendo no nome de Jesus todo o poder das trevas, Senhor, que tem lutado para tirar a nossa paz. Não conseguirá e não prosperará, porque nenhuma arma forjada contra nós haverá de prosperar, porque maior é o que está conosco. Meu Deus, o Senhor é um Deus vivo, e eu sei que o Senhor é um Deus vivo e que está conosco para nos guardar, para ser socorro presente no momento da angústia. Seja o nosso escudo, a nossa torre forte. Meu Deus, meu Pai, eu repreendo todo o poder do mal, todo o poder da mentira. Meu Deus, eu sei que o Senhor é poderoso para trabalhar através da oração dos teus servos que estão interligados conosco de coração para coração, e sei que o Senhor está ouvindo o clamor dessas pessoas que estão orando comigo, e nós estamos, ó Deus, pedindo nada mais, nada menos do que a atuação da sua misericórdia. Nada mais, nada menos, ó Deus, pedindo que o Senhor guarde, que o Senhor ajude, que o Senhor proteja, que o Senhor continue

e nos usando para alcançar vidas, e pedindo ao Senhor que o Senhor destrua a fortaleza do adversário, destrua a fortaleza do inimigo, destrua o foco, Senhor meu Pai, onde ali, ó Pai, está imperando os processos da desonestidade, os processos da mentira, os processos do pecado, do engano. Senhor meu Deus, eu creio no Senhor. Eu creio no agir das Tuas mãos, eu creio no agir da Tua misericórdia agora, Pai de poder, em nome de Jesus, ó Deus, em nome de Jesus, Senhor, eu creio no Senhor, eu creio na mão do Senhor, fazendo maravilhas agora, eu creio, ó Pai, eu creio, Senhor, que o Senhor está atuando poderosamente, agora também onde estão os presidiários, eu creio que o Senhor está atuando, curando esse coração, esse rim, esse pulmão, eu creio que o Senhor está agindo também nas cadeias públicas, sei que o Senhor está abençoando os seus pastores que militam nessa causa com legitimidade. Cura agora o câncer, Senhor, cura agora, Senhor meu Deus, essa enfermidade da boca, do nariz, da garganta, essa enfermidade pulmonar. Lava-nos na Tua palavra, perdoa os nossos pecados, Senhor, cura agora esse reumatismo, cura agora essa enfermidade no fígado, cura essa enfermidade agora que atinge, Senhor, os pulmões, essa enfermidade que atinge o cérebro e o coração. Senhor, meu Deus, o Senhor é um Deus grande, poderoso, misericordioso. Eu creio no Teu poder agora, desde as plantas dos pés até o alto da cabeça. Toda virose, toda bactéria, todo mal que está atingindo essa vida, todo mal que está atingindo esse coração, eu repreendo agora. Todo mal que atinge esses ossos, toda inflamação, toda artrite reumatoide, todas as enfermidades infecciosas, todo tipo de paralisia, parestesia, meu Deus, eu repreendo toda enxaqueca, toda dor, toda enfermidade que a medicina considera, Senhor, que pode se ir levando, mas a cura nunca mais virá. Em nome de Jesus, saia desse corpo, saia dessa casa todo mal, Senhor. Eu repreendo, Senhor, toda a enfermidade considerada natural, toda a enfermidade também espiritual que atinge esse corpo, essa vida, Pai de poder, Pai de misericórdia, em nome de Jesus Cristo, que o Senhor esteja também com aqueles, ó Deus, que foram declarados autoridades responsáveis por cidades, estados e nações, que sejam pessoas sábias e acima de tudo honestas, para que a população possa desfrutar daquilo que contribui, para que, Senhor meu Pai, haja consciência e para que seja vencido todo o processo de corrupção. Senhor meu Deus, em nome de Jesus, o Senhor vai abençoar sim os cultos ora anunciados, o Senhor vai abençoar as campanhas, o Senhor vai trazer, ó Deus, as pessoas que precisam da salvação. Quanta gente precisa de salvação, meu Deus, quanta gente, Senhor meu Pai, desviadas dos seus caminhos, quantas pessoas estão longe de Ti, o Senhor pode trazê-las, ó Pai, o Senhor pode recuperá-las, Senhor meu Deus, em nome de Jesus Cristo, recupera essa vida, meu Pai, recupera essa vida, meu Deus, em nome de Jesus Cristo, eu creio em Ti, meu Pai, eu creio na força do Seu poder. O Senhor é Deus poderoso, recupera essa vida agora, meu Pai. Eu estou ciente da Tua resposta, eu estou certo do Seu poder na minha e na nossa vida, Senhor, em nome de Jesus Cristo, que a bênção do Senhor, que a proteção do Senhor, que a presença do Senhor esteja conosco de hoje para todo sempre. Amém, Senhor. Amém, Senhor. Amém.

0: abraço é você, viu? Programa Voz da Libertação, sou o pastor Luival de Almeida. Nossa igreja está na Avenida do Estado, 4568, na Baixada do Glicério. Igreja Pentecostal, Deus e Amor, uma igreja de todos e para todos. Até a próxima oportunidade, fique com Deus.
1: O ensino que ofereço a vocês é bom, por isso, não abandonem a minha instrução. Provérbios 4:2.

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3: Lembre-se do seu Criador enquanto você ainda é jovem, antes que venham os dias maus e cheguem os anos em que você dirá: não tenho mais prazer na vida. Lembre-se dele antes que chegue o tempo em que você achará que a luz do sol, da lua e das estrelas perdeu o seu brilho e que as nuvens de chuva nunca vão embora. Então os seus braços, que sempre o defenderam, começarão a tremer, e as suas pernas, que agora são fortes, ficarão fracas, e os seus dentes cairão, e sobrarão tão poucos que você não conseguirá mastigar a sua comida. A sua vista ficará tão fraca que você não poderá mais ver as coisas claramente. Você ficará surdo e não poderá ouvir o barulho da rua. Você quase não conseguirá ouvir o moinho moendo ou a música tocando. E levantará cedo quando os passarinhos começam a cantar. Então você terá medo de lugares altos e até caminhar será perigoso. 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Nós estaremos caminhando para o nosso último descanso, e quando isso acontecer, haverá gente chorando por nossa causa nas ruas. 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

0: A paz do Senhor Jesus, quero contar uma experiência que eu tive com Deus quando eu estava procurando uma igreja que eu já sentia no meu coração de servir a Deus. Eu andei em algumas igrejas, em vários ministérios, porque eu queria uma igreja que eu pudesse me encontrar com o Senhor. E visitei alguns ministérios, mas nenhum deles me tocou. Certo dia, eu entrei na sede mundial e lá eu sentei e fiquei observando o culto. E veio as irmãs cooperadoras, obreiras, e me chamou, né, para ir na frente aceitar Jesus na hora que o missionário estava pregando. Lembro eu que era um dia de quarta-feira. Mas eu não quis ir. Estava sozinha. Aí no outro quando foi no domingo, eu voltei para a igreja novamente. Eu sentia o Espírito Santo de Deus falando comigo no meu coração. Vai ser aqui que eu tenho grande obra para fazer em sua vida através do Espírito Santo. E ali, irmão, eu sentei. Aí as irmãs, na hora do apelo, elas vieram me chamar. Eu estava toda cheia de pintura. Eu estava cheia de bijuterias, pulseiras, de calça comprida. E ela falou, vamos lá na frente, vamos aceitar Jesus. E eu fui. Missionário estava pregando, era na época da sede mundial, né? Na igreja antiga. E eu fui, irmão. Aceitei Jesus. E aí, quando eu cheguei em casa, eu já fui tirando as coisas que não era do agrado de Deus da minha vida. O Espírito Santo de Deus já foi fazendo uma obra na minha vida. Aí se passou, né? Eu acompanhei os cultos, ia nos cultos na quarta. No domingo, missionário. Passou 6 meses, começou a anunciar o batismo. E um dia o missionário falou assim, que as pessoas que estivessem já se preparando para o batismo, se quisessem entrar na fila para ser batizada com o Espírito Santo, ele ia descer do púlpito e ia colocar as mãos sobre as nossas cabeças. Irmãos, eu senti uma vontade muito grande de entrar na fila, mas nesse dia eu estava com meu filho de 8 anos e a minha filha de 6 meses no colo. Mas mesmo na oração eu senti uma graça de Deus sobre a minha vida, eu falei, mas eu não vou na fila, vou esperar para o próximo domingo. E quando terminou o culto, eu vim embora, cheguei em casa, falei para meu esposo, falei, olha bem, eu queria que você fosse comigo na igreja, porque ele não ia. Eu queria que você fosse comigo no culto, porque o missionário está fazendo, mandando ficar na fila, que é o batismo com o Espírito Santo. E ele desce do púlpito e põe a mão na cabeça das pessoas. E eu queria ir para a fila, mas com as crianças não dá. E ele foi, irmãos. Quando foi no próximo domingo, ele foi comigo. E assim começou a oração, né? Eu falei para ele ficar com as crianças e entrei na fila. Quando eu entrei na fila, eu fui sentindo um poder muito grande do Espírito Santo sobre minha vida. Mas eu não estava batizada ainda, mas eu sentia que eu ia ser batizada naquele dia. E assim foi, irmãos. E eu vi o missionário descendo do púlpito e colocando as mãos sobre as cabeças das irmãs e as irmãs cheias do Espírito Santo. E eu estava orando, orando, e eu comecei a sentir algo diferente sobre o meu corpo, sobre a minha vida naquele momento. Mas ali eu estava assim, quando o missionário foi chegando perto de mim, eu parecia que algo estava impedindo, porque parecia que eu estava me sentindo acanhada naquele momento. E eu não me soltava para ser batizada. Aí o servo de Deus, missionário Davi Miranda, ele se aproximou de mim, colocou a mão na minha cabeça e falou assim, minha serva, você já está batizada com o Espírito Santo. Naquele momento, eu comecei a sentir o poder tão grande de Deus sobre a minha vida, que eu sei que dali me tiraram, levaram lá para o púlpito. Eu fiquei lá, irmão, cheio do Espírito Santo, falando em línguas estranhas. E quando foi naquele momento, o culto foi, chamaram todo mundo para ir para frente receber oração. E eu ali já estava ajoelhada no púlpito. Eu sei que terminou o culto, irmãos. Chegou meu filho e falou: mãe, o culto já terminou. Já acabou, já está na hora de ir embora, já deu o Pai do Senhor. Irmãos, eu não vi. Eu estava tão cheia do Espírito Santo e Deus que eu nem vi o culto terminar. Eu ali de joelho, dobrado ali na beira do púlpito, só recebendo o poder do Espírito Santo de Deus. E essa é uma experiência que eu tive. Então eu agradeço a Deus por esse ministério e que Deus abençoe e todos aqueles que estão na frente desse trabalho. Deus abençoe a todo mundo e que aquele irmão que tem um chamado do Senhor e que abra seu coração e faça a obra do Senhor. Deus abençoe por essa oportunidade em nome de Jesus Cristo.
1: Quanto sofrimento, desilusão, tristeza e angústia na sua vida, caro amigo ouvinte. Você vive chorando, pensando: Deus se esqueceu de mim. Deus me abandonou. Deus não quer mais nada comigo. Você está enganado. Deus te ama. Deus te quer bem. Deus quer abençoar a sua vida. Você está pensando em tirar a sua própria vida? Você pensa em fugir de tudo e de todos, esconder-se e dizer: ninguém gosta de mim? Você está debaixo de uma depressão. Preste muita atenção. Deus te ama, porque de tal maneira Ele enviou seu único Filho para que todo aquele que nele crê não pereça, mas tenha vida eterna. Jesus, Ele morreu. Morreu pelos teus pecados em uma cruz de dor, sofrimento e angústia, para te dar a paz e a tranquilidade. Ele mesmo disse bem claro: eu sou o bom pastor e o bom pastor dá vida pelas suas ovelhas. Ele chegou a dizer mais ainda: vinde a mim todos que estão cansados e oprimidos e eu vos aliviarei. Caro amigo ouvinte, lembre-se de uma coisa: Deus nunca vai te desamparar. Esforça-te, tem bom ânimo e venha participar de uma concentração na Igreja Pentecostal. Deus é amor e a sua vida não será mais a mesma. 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

0: Por natureza, o homem é esquecido. Esquece dos fatos, datas, pessoas e compromissos. Por outro lado, a tendência humana é para não esquecer certos fatos que ocorrem na vida. Principalmente quando se trata de perdoar ou pedir perdão. Vemos e ouvimos muitas pessoas afirmarem: eu perdoo, mas não esqueço. Perdoo, mas não quero mais amizade com ele ou com ela. Isto não é perdão. O perdão que a Bíblia ensina é cheio de amor, misericórdia, e normalmente se perdoando se esquece, se sepulta no passado. Isso é possível se a pessoa experimentar o perdão divino, tornando-se revestida do grande amor de Deus. Deus é onisciente, é onipresente, é onipotente, mas, sem dúvida alguma, Ele esquece dos nossos pecados. Pois eu mesmo, o Senhor de Israel, apago as tuas transgressões por amor de mim, e dos teus pecados eu não me lembro mais. O Senhor Deus lança os teus pecados perdoados para trás de suas costas e joga nas profundezas dos mares. Caro amigo ouvinte, o sangue de Jesus Cristo nos purifica de todo pecado. Através do seu sangue que temos a comunhão uns com os outros. E o sangue do Cordeiro de Deus, o Filho de Deus, nos purifica de todo pecado. Isso se conhecermos a Jesus Cristo e sabermos que Ele é o Senhor. Mantemos a comunhão uns com os outros. E o sangue do Cordeiro nos purifica, nos lava e nos limpa de toda iniquidade. Amigo ouvinte, pare, pense, confesse os seus pecados. E a partir de hoje, você será uma nova pessoa em Cristo Jesus, o Filho de Deus. Aprenda a perdoar e serás perdoado. Pois quem conhece a Deus sabe perdoar. 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
2: Oi, a paz do Senhor Jesus Cristo, do seu irmão Wagner da Silva Alves. Eu conheci a Igreja Deus Amor através da minha mãe. Hoje eu estou bem, eu estou na direção de Deus. E graças a Deus, até aqui o Senhor tem me ajudado.
3: Meu nome é Eva, é de Viçosa, Minas Gerais. E eu estou aqui para testemunhar, sim, para os irmãos que tenho recebido muitas bênçãos do Senhor nas igrejas pentecostal Deus e Amor. Eu conheci a Igreja Deus e Amor há uns 25 anos atrás, através de uma cunhada, né, minha cunhada, congregando na Igreja Deus e Amor, me convidou para conhecer, e eu era muito enferma, problemática, e passando muita dificuldade, e compreendi que precisava de Jesus, né? Minha cunhada me convidou, fui com ela, recebendo as orações dos homens de Deus, aqui na Igreja Deus é Amor de Viçosa. E Jesus tem abençoado nossas vidas. Estou muito feliz com Jesus, servindo a Ele na Igreja Pentecostal Deus é Amor. Deus abençoe a todos em nome de Jesus.
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11: Deus abençoe, ouvintes, Deus abençoe a vida de vocês. Chegou o quinto dia, é o quinto dia deste clamor, em favor de todos vocês que vão estar conosco nesta quarta-feira. Vamos agora falar com Deus em oração.
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11: Senhor meu Deus e meu Pai, é no nome do Senhor Jesus Cristo eu quero te louvar por mais esta oportunidade e já entrando na tua presença conforme a orientação do Senhor, com ações de graças, eu quero te louvar, meu Deus, por tudo que o Senhor tem feito. O Senhor é soberano. O Senhor é Deus poderoso, conforme o Senhor mesmo disse, o grande Rei e Senhor da nossa vida. Ó Deus maravilhoso, eu quero apresentar ao Senhor, meu Deus, todas as pessoas que estão participando conosco desta campanha da prosperidade que traz o tema Portas Abertas. Senhor, são pessoas lutadoras, batalhadoras, e estão conosco nesta campanha. São pessoas que firmaram propósito em prol de uma causa, de uma situação, Senhor. E estarão conosco nesta quarta-feira, clamando, apresentando o seu propósito diante do Senhor. Eu tenho certeza, meu Deus, que essas pessoas contarão a bênção. São pessoas que vão testemunhar o seu poder, são pessoas que vão testemunhar o milagre alcançado. Glorifica, meu Deus, o teu nome na vida dessas pessoas, abençoando o trabalho das mãos de cada pessoa, meu Pai. Ó Deus Todo-Poderoso, é no nome do Senhor Jesus Cristo, abençoe este trabalhador, ó Deus, este lojista, este empresário, ó Deus, pessoas que estarão conosco nesta quarta-feira, clamando, Senhor, pessoas que estarão apresentando o seu propósito ao Senhor no decorrer desta campanha. Ó Deus querido, Deus poderoso, continua abrindo portas, Senhor, as portas que estão fechadas, abre portas onde não tem portas, prosperando a vida deste trabalhador. Quem sabe esta pessoa, meu Deus, tem lutado para quitar essa dívida e não consegue. Esta pessoa que está com seu nome é no Serasa, pessoas lutando, ó Deus, para, Senhor, trazer a solução deste problema. O Senhor é poderoso. Nesta quarta-feira, meu Pai, o Senhor vai operar maravilhas. Quem sabe este trabalhador que almeja ter o seu próprio negócio, abre as portas, meu Deus. Prospera o caminho deste homem. Prospera o caminho desta mulher que almeja ser um empresário, um microempresário. Senhor da glória, abençoe o trabalho das mãos desta pessoa, meu Pai. É o que eu te peço, ó Deus, e também te agradeço no nome de Jesus. Deus continue abençoando, ouvintes. Tenha certeza que você já foi visitado pelo Senhor neste momento. E olha, nesta primeira quarta-feira, eu quero apresentar a você o seu propósito diante de Deus. Você que é um trabalhador, é um empresário, um microempresário, pode ter certeza, Deus vai continuar abençoando todo o trabalho das suas mãos. Aguardo por você. A oração.

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1: Lembrando a todos que será nesta segunda-feira o nosso culto doutrinário, o nosso culto de ensino da Palavra de Deus. E eu quero neste momento reforçar este convite a toda a membresia da nossa Igreja Deus e Amor, aqui da nossa sede estadual da Senador Pompeu. E você também que está aí no bairro, você que está longe, mas você gosta da Palavra e queira participar. Olha, ouvintes, uma igreja que senta para ouvir a palavra é uma igreja que não é enganada, é uma igreja que ela prossegue caminhando rumo à Nova Jerusalém. Uma igreja forte, uma igreja que resiste o mundo, o diabo, o pecado. É esta igreja que senta para ouvir, para receber a palavra de Deus.
2: Ele é santo e não há semelhante, não há quem resista diante.
1: Vai estar presente conosco o presbítero Apolo Alexandre, que também estará ministrando a palavra do nosso Deus.

0: nasceu para viver as promessas de Deus na sua vida. E nessa noite eu prego para quem tem promessa aqui. Eu prego para quem crê que vai viver os milagres de Deus na sua vida. Levanta a tua mão para o céu e explode um glória para Jesus aí.
1: Eu estou vendo que do vale já estou saindo. Estou ouvindo o barulho de vitória vindo.
2: Deus, ele tem uma palavra para o seu coração. Eu tenho certeza, ouvinte, você vai sair daqui fortalecido na presença de Deus. A palavra de Deus nos alimenta, nos instrui, nos fortalece, guia os nossos passos. O salmista chega a afirmar: lâmpada para os meus pés é a tua palavra e luz para o meu caminho. Uma pessoa que anda iluminada pela palavra de Deus, essa pessoa tem o rumo, tem a direção certa para onde ela vai. Olha, ouvintes, e todas as segundas-feiras, após a pregação da palavra, aquela oração pedindo a Deus para renovar a igreja, o Espírito Santo tem derramado porção dobrada e também tem batizado pessoas todas as segundas-feiras.
0: Recebe mais, recebe mais, recebe a glória que não tem no mundo, recebe a glória que não tem no forró, que não tem no crack, que não tem no futebol. Recebe, vai. Vai sair daqui com sede de orar, com sede de ler Bíblia, com sede de consagrar, com sede de buscar a Deus, com sede de se revestir da presença. Vai sair daqui, o fogo vai espalhar dentro da tua casa, vai espalhar naquela rua, vai espalhar naquele apartamento, naquele condomínio. Aonde pisar vai se transformar em fogo, vai se transformar em glória. É fogo mesmo, fogo que queima o pecado, fogo que queima Satanás, fogo que queima o orgulho, fogo que queima mentira, fogo que queima o engano, fogo que alabada cambaraba, esturiando a babaia, e calabasteriririri, clama babai, recebe, recebe, recebe, olha lá, olha lá, olha lá, olha lá, já tem gente recebendo lá no meio, já tem gente recebendo lá atrás, já tem gente recebendo aqui do lado. Recebe mais poder, recebe mais unção, recebe mais virtude, recebe mais fogo, recebe mais, é fogo que queima a enfermidade, é fogo que queima a doença, é fogo que, meu Deus, e calabasteriando a babada candarai, ri pra candarábia. Não temas que eu sou contigo, mulher. Não te espante que eu sou teu Deus, varão. Eu te sustento com a destra da minha justiça. Eu jogo por terra a barreira. Eu jogo por terra o impedimento. Eu jogo por terra essa muralha na tua frente. O diabo não vai te parar. Satanás não vai te parar. O inimigo não vai te parar. Recebe a minha presença agora. Recebe a minha presença agora. Recebe a meu Deus. E calabasturi clama a baia. E calabasturiririririri clama a baia. Vai, vai, vai, vai, vai, vai, vai. Vai, vai, vai, vai, vai, vai, vai. Vai, vai. Recebe. Tu precisa desse renovo. Tu precisa dessa unção. Tu precisa dessa glória. Sem essa glória tu não vence nada. Sem essa presença tu não vence nada. Sem essa glória tu não vence o inferno. Mas recebe esse poder para pisar, na cabeça do diabo. Na cacalabasturianda babai. E palabasturianda. Vai, vai, vai, vai, vai, vai, vai, vai, vai, vai. Vai, vai, vai, vai, vai, vai, vai, vai. Vai, vai, vai. E palabasturianda.
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2: Você não pode ficar de fora. Ficar em casa é perder tudo isso. O Espírito de Deus tem renovado, tem batizado, tem derramado porção dobrada. As pessoas têm sido capacitadas pelo Senhor a cada segunda-feira. E também, ouvintes, é o prosseguimento da campanha Jesus Salva o Meu Lar. Olha bem, é o culto de ensino, culto doutrinário, culto de avivamento e o culto voltado à salvação da família. Todas as segundas-feiras, essa oração, a oração para Jesus entrar no nosso lar e alcançar toda a nossa família.

aqui em casa, venham participar conosco, venham ouvir a palavra, receber o poder, o avivamento do Espírito Santo e também clamar a Deus pela salvação da sua família. Nesta segunda-feira, no horário das 19 horas, Rua Senador Pompeu, no número 27, aqui no centro do Rio de Janeiro.

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1: Neste momento eu quero fazer um convite especial a todos vocês que estão ligadinhos no programa Voz da Libertação. Olha, ouvintes, é nesta quarta-feira, dia 15 agora de julho, no horário das 9 da manhã, é o prosseguimento da campanha da prosperidade, portas abertas, e também a quarta-feira da multiplicação. Vai estar conosco nesta quarta-feira o presbítero Sandro Mesquita. Ele mesmo estará conosco, sendo um canal de bênção. E tenho certeza, Deus tem uma palavra para o nosso coração.
2: Você nessa manhã, o que você precisa não é simplesmente de uma moeda, o que você precisa não é simplesmente de uma casa nova, o que você precisa não é simplesmente de um carro zerado, o que você precisa não é simplesmente de uma viagem aérea. Não, meu irmão, nessa manhã nós queremos te oferecer muito mais do que isso. O que você precisa, aleluia, é de algo maior, algo que vai mudar a sua história, algo que vai mudar a sua vida, algo que vai mudar a sua família. Pastor, o que é que o senhor tem para mim? O que é que o senhor vai me oferecer? Eu não tenho nada material para te dar. Eu não posso te oferecer uma alta conta bancária. Eu não posso te dar uma chave de um carro zerado. Eu não posso te oferecer a chave de um apartamento de frente para a praia. Mas eu tenho algo maior para te oferecer. Eu não posso te oferecer um plano de saúde para você, não, mas eu te ofereço algo maior, aleluia. Eu te ofereço Jesus nessa manhã, eu te ofereço Cristo nessa manhã. Ele vai mudar não só a sua vida, mas mudará a sua história, ele mudará a sua vida, ele mudará a sua casa, ele mudará a sua família. Vou olhar para você, mas não vou olhar com você mais com desprezo, vou olhar para você, mas não vou olhar para você com sofrimento, vou olhar para você e vai ver que Cristo entrou na tua vida. Levanta a mão, bate as palmas e dá glória. Cadê as palmas para Jesus? Bate as palmas e dá glória. Aleluia!
1: Venham participar conosco, eu tenho certeza, mais uma vez, ele será um canal de bênção de Deus para a vossa vida. Olha, meus irmãos, esta campanha prossegue em 6 horários, 7, 9, 11, às 13, 15 e também no horário das 19 horas. O presbítero Sandro estará conosco no horário das 9 da manhã. Ele vai estar orando por revelação, fazendo aquela oração de desafio. E eu tenho certeza, Deus vai confirmar os milagres e as libertações.
2: Coloca a mão na tua cabeça aí. Tem uma pessoa aqui que vão fazer um trabalho agora às 17h45 da tarde. E esse trabalho é para matar essa pessoa mesmo. Anjo Miguel, arcanjo, passa a espada aqui agora. Aí, segura aí, segura aí, segura aí, ó. Aqui, ó, aí, ó. Olha ele aí, ó. Olha ele aí. Como é que é teu nome, Satanás?
3: Lucifer do inferno.
2: Você quer matar ela?
3: Quero, mano.
2: Você quer matar ela que hora hoje? Fala.
3: 5h45.
2: Diga, queima ele, Jesus. Que hora que Deus falou que o diabo ia matar ela? 5h45, diga, queima ele, Jesus.

0: Queima ele, Jesus. Queima ele, Jesus. Eu gosto de ouvir isso aí, ó. Eu gosto de ouvir isso aí. Eu não gosto de você. Graças a Deus, Satanás. Sai da vida dela. Você está destruindo a casa dela. Você quer matar o filho dela? Tu quer matar o filho dela?
1: Eu quero matar o filho dela desse jeito. Quero matar ela de infarto fulminante.
0: Quer matar ela de infarto fulminante. Amém? Ah, pastor, passou mal e morreu. Passou mal e morreu. Quer? Meu Deus, o que que houve? É o bicho. Diga, queima ele, Jesus. Sai daí, espírito da morte. Sai daí. Em nome de Jesus.
2: A presença de Deus tem sido notória conosco a cada quarta-feira. Deus tem abrido os céus. Deus tem se manifestado no nosso meio. O nome do Senhor tem sido glorificado. E as pessoas têm testemunhado o milagre. Nós vamos acompanhar para você entender as pessoas testemunhando o poder de Deus.
0: Pai do Senhor Jesus, em nome do Senhor.
3: Leonácio,
0: qual foi a benção?
3: Na quarta-feira passada, eu levantei 100 reais. Chegou no banco, tinha 10.800.
0: Vem cá, homem de Deus, vem cá. Deu 100 reais para a obra. Você deu 100 reais para a obra. Chegou no banco, quanto que tinha?
3: 10.800.
0: 10.800. Quem multiplicou?
3: Jesus.
0: Vale a pena ofertar? Vale a pena ser dizimista?
3: Vale. Como vale? Quantos votos eu faço para meus filhos?
0: Aí, ó. Tá aí, irmão. Deu, fez o propósito. Deu 100 reais para a obra. Deu 10.800, né? 10.800 para ele.
2: Olha, ouvintes, através desses testemunhos, Deus está te chamando para participar desta campanha. É a campanha das portas abertas, a quarta-feira da multiplicação. Venham participar conosco. Rua Senador Pompeu, número 27, aqui no centro do Rio de Janeiro.

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1: Olha, ouvintes, que a graça, a paz e o amor de Deus continua reinando em vossos corações. Estou passando aqui neste momento para, em primeiro lugar, agradecer a todos vocês que têm aí abrido seus corações e também estendido as mãos, ajudando a obra social da nossa Igreja Deus e Amor, a Fundação Reviver, a Associação Reviver Help Deus e Amor. Você que a cada semana, quem sabe todos os meses, tem aí separado aquele valor e ajudado com o carnezinho, você que tem preparado aí aquele cofrinho, quem sabe no decorrer do mês, e você tem entregue aqui na igreja para ajudar esta obra social. Deus continua aí recompensando ricamente a vida de todos vocês. E pode ter certeza, ouvintes, a recompensa de Deus, ela virá para a sua vida. A Bíblia Sagrada mostra para nós que aquele que dá ao pobre, ele empresta a Deus. E eu sempre falo, Deus não vai ficar devendo ninguém. Deus vai pagar, Deus vai retribuir em bênçãos na sua vida. Você que tem tirado aí do seu armário, da sua dispensa, aquele alimento, tem aqui contribuído em cada culto realizado da Fundação Reviver, tenha certeza, meus irmãos, Deus vai continuar multiplicando, abençoando de forma extraordinária na sua vida. Já aproveitando aqui para falar que todas as quintas-feiras nós temos aqui os cultos da Fundação Reviver, no horário das 9h15.

0: 15 e também às 18 horas. E eu sei que você tem participado desses cultos, você tem contribuído de forma assídua a cada quinta-feira, você tem contribuído de forma voluntária com as suas ofertas. E olha, meus irmãos, eu quero neste momento orar por vocês. Eu sei que você tem o seu carnezinho, o seu cofrinho, você tem contribuído com seu voto toda semana, ajudando na obra social, você tem entregue aqui aquele alimento. Tem pessoas que doam cestas básicas, ajudando famílias necessitadas. Você entendeu a sua missão aqui na Terra? Além de pregar o Evangelho, você tem ajudado a igreja, a Fundação Reviver e a Associação Reviver Help Deus e Amor a cuidar de vidas. Talvez você olhe agora na sua dispensa, tem alimentos, mas tem dispensas vazias neste momento. Tem mesas neste momento que não tem alimentos e você tem abrido o seu coração e estendido as mãos para que o pão, que o alimento chegue à mesa desta pessoa. Eu quero agora aproveitar, talvez você me ouve de longe e fala assim: pastor, eu gostaria de fazer parte, eu gostaria de ajudar, mas eu estou tão longe. Mas olha só, nós vamos passar para vocês aqui agora o Pix da Fundação Reviver, o Pix da Associação Reviver Help Deus e Amor, as contas bancárias. E onde você estiver, você pode contribuir fazendo uma transferência bancária, fazendo um Pix, e vai apenas nos enviar o comprovante. Vamos lá, pegue uma caneta, pegue um papel, a sua agenda, e você vai anotar aí o Pix e também as contas bancárias da Fundação e também da Associação Reviver Help Deus é Amor.
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0: Olha, ouvintes, você anotou aí as contas, o Pix da Fundação, da Associação. Deus abençoe a sua vida, pode ter certeza. Talvez você fale: pastor, eu não consegui anotar. Você vai entrar no site aí da nossa igreja Deus é Amor, www.ipda.com.br, e você vai encontrar todas as informações, tá bom? Eu quero agora orar por você, que tem contribuído, que tem ajudado constantemente esta obra social. E pode ter certeza, irmãos, pode sentir esta alegria no seu coração, que aquilo que você tem contribuído aqui, nós temos repassado para as famílias. A Igreja Deus e Amor, a Fundação, a Associação, tem repassado, tem cuidado de lares, tem cuidado de famílias. Eu quero neste momento orar por você, que é um contribuinte assíduo desta obra social.
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0: Senhor meu Deus e meu Pai, é no nome de Jesus Cristo, mais uma vez estou aqui diante da Tua presença e desta vez, meu Deus, apresentando cada vida, cada lar, cada família, Senhor, que tem contribuído constantemente nesta obra social. São pessoas, meu Deus, que quem sabe, Senhor, estão tão distantes, mas têm contribuído. Senhor, tenho o prazer de ver pessoas sendo assistidas pela igreja, pela Fundação Reviver e pela Associação Reviver Help Deus e Amor. Ó Deus querido, esta pessoa que tem contribuído todas as semanas com o carnezinho, pessoas que têm preparado cada cofrinho, Senhor, para ajudar esta obra social, pessoas que têm separado a sua contribuição de forma voluntária e com muito amor, ó Deus, têm entregado na livraria, em cada culto, têm feito uma transferência para as contas bancárias. Meu Deus, traz a recompensa na vida dessas pessoas. São pessoas que têm repartido seu pão com o próximo. São pessoas, meu Deus, que têm abrido seus corações, estendido as mãos, ajudando famílias necessitadas. Eu sei que são sementes plantadas, meu Deus. O Senhor nunca vai deixar faltar o pão na mesa dessas pessoas, a água, a saúde, não deixa faltar o dinheiro para suprimento das suas necessidades. Meu Deus, que a bênção do Senhor possa alcançar agora cada contribuinte desta obra social. É o que eu te peço, meu Deus, e também te agradeço no nome de Jesus. Olha, ouvintes, Deus continue abençoando ricamente a sua vida, você que tem contribuído constantemente para esta obra social. E eu quero informar a todos que todas as quintas-feiras, no horário das 9 da manhã, às 15 e também às 18 horas, acontece aqui os cultos da Fundação Reviver, aqui na nossa sede estadual da Senador Pompeu. Anote aí o endereço, talvez você ouve falar desta obra social, mas nunca esteve presente. A nossa igreja está localizada na rua Senador Pompeu, número 27, bem aqui no centro do Rio de Janeiro. Que Deus abençoe ricamente a sua vida, você que tem contribuído a cada dia com esta obra social.
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0: Neste momento eu quero chamar a atenção de todos vocês para esta sexta-feira, dia 17 agora de julho, 7, 9, 11, às 13h15 e também no horário das 19 horas. É o prosseguimento da campanha Destruindo Fortalezas. E no horário das 9 da manhã, vai estar conosco o presbítero Raimundo, pregando a palavra do nosso Deus.
1: Jesus se agrada da fé desta mulher. Os cachorrinhos comem as migalhas. Se o Senhor me der uma migalha, eu sei que eu não sou de Israel, eu sei que eu não sou de nenhuma tribo, eu sei que eu não sou lá de Israel, eu sei que o Senhor veio para o povo de Israel, mas uma migalha que o Senhor me der já é o suficiente. Uma palavra que o Senhor liberar já é o suficiente. Jesus se agrada da fé desta mulher, olha nos olhos dela, aleluia, ela está esperando a palavra, os discípulos esperando a palavra, as pessoas que estavam ali esperando mais uma resposta do Senhor Jesus. Aí Jesus olha para ela e diz para ela: mulher, por causa desta palavra, pode ir para casa, o demônio já saiu da sua filha. Você pode dar glória, é Jesus que está falando aqui. Não, tem que melhorar esse glória, é Jesus que está falando aqui. Mulher!

0: Deus, ele tem uma palavra para o seu coração. Deus vai utilizar a vida do presbítero Raimundo uma vez mais. E eu tenho certeza, a palavra vai penetrar no seu coração. A palavra vai mudar a história da sua vida. Venham participar conosco. Presbítero Raimundo vai orar por revelação do Espírito Santo, realizar aquela oração de desafio. E eu tenho certeza, Deus vai confirmar as libertações.
1: Irmã, que Deus revela que você sente algo mexer dentro do seu estômago. O Espírito Santo revela que você comeu um pastel de carne, mas aquele pastel de carne foi oferecido para o demônio da morte. É você ali, minha filha, vem aqui, pode vir aqui, levantou a mão ali, vem aqui, isso, vem aqui, cadê o glória a Deus, vem aqui. Isso mexe dentro de você, porque é o demônio da morte, mas o sangue de Jesus tem poder nesta manhã. Isso, chega aqui, minha filha. Fecha os olhos aí, vai. Fecha os olhos aí. Demônio da morte. Demônio da morte. Olha aí, ó. É o demônio da morte. Olha aí, ó. Já chegou aí, é o demônio da morte. É você, Satanás. É você que usou aquela pessoa para dar esse pastel de carne para ela comer e ela ficar doente e ela morrer. Olha aí, a mulher já está com ânsia de vômito aqui. A igreja pede para queimar, queima ele. A igreja pede para queimar, queima ele. Ela vai colocar para fora aí, ó. Põe para fora, Satanás. Põe para fora essa macumba. Um pastel de carne. Ela comeu pastel de carne para ela morrer com essa doença. Olha o diabo aí desesperado. Diga, queima ele. Põe pra fora, diabo. Põe pra fora, Satanás. Toda obra do diabo sai da vida dela. É você, né, Satanás? Você queria matar ela, né, diabo? Hein? Você queria matar ela, né, Satanás? Hein? Você queria matar ela, diabo, é? Hein? Você queria colocar essa doença, é? Olha o diabo desesperado aí. Grita, queima ele. Você vai sair do estômago dela agora. Vai sair da saúde dela agora. Grita, queima ele. Vai sair dela agora. Em nome de Jesus Cristo, sai. Em nome de Jesus, está liberta. Cadê o glória a Deus da igreja? Todo mal que está no seu estômago, minha irmã, está repreendido nessa manhã. Cadê o glória a Deus da igreja? É Jesus desfazendo os laços malignos. Levanta a tua mão e dá uma salva de palma aí para Jesus. Vai.
0: A presença de Deus é muito forte, vidas são libertas no decorrer desta campanha. Olha, meus irmãos, você que conhece pessoas aí que estão oprimidas, deprimidas, pessoas que estão vivendo com a vida completamente amarrada, destruída, ajuda esta pessoa a chegar aqui nesta sexta-feira. As pessoas que têm participado, têm testemunhado o poder de Deus. Aumente agora o volume do seu rádio. Nós vamos acompanhar as pessoas testemunhando o poder de Deus.
2: Outro milagre, pastor Raimundo. Essa senhora chegou com fortes dores no seu pescoço, sem poder movimentar-se direito, mas após a oração da explosão de milagre, a dor desapareceu e ela está 100% curada, para a glória de Deus. Quem pode levantar a mão e glorificar a Deus aqui nessa manhã?
1: Qual o seu nome, minha irmã?
3: Lindalva.
1: Irmã Lindalva, qual foi o milagre, irmã Lindalva?
3: Eu tinha aqui esse ossinho, estava me doendo tanto.
1: Muita dor no pescoço. Quanto tempo essas dores?
3: Mais ou menos, quase, vai e volta, 5 anos.
1: Vai e volta, 5 anos, a dor no pescoço vai e volta, incomodava, doía bastante, tomou remédios, não adiantou nada, e agora a irmã está curada.
3: Curada, graças a Deus.
1: Então diga, eu estou curada.
3: Eu estou curada.
1: Quem curou a senhora, minha irmã?
3: Jesus.
1: Essa campanha para ou continua?
3: Continua.
1: Quem quer que essa campanha é de Deus e a nossa irmã já está curada? Levanta a mão e dá glória a Deus bem alto. Diga obrigado. Obrigado, minha irmã. Obrigado, Jesus. Diga. Quem pode aplaudir Jesus, porque é explosão de milagre no Rio de Janeiro.
4: Vou lutar com as armas que o Senhor me deu.
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0: neste momento eu quero fazer um convite especial a todos vocês. Está chegando, hein? Dia 17 agora de julho, mais uma Vigília dos Remidos. Estaremos em mais uma madrugada na presença de Deus. Olha, ouvintes, Deus é claro, eu amo os que me amam e os que de madrugada me buscam, me acharão. Nós estaremos dando início nesta vigília a partir das 23 horas. É o momento de esquentar, de se preparar para esta madrugada, das 23 às 0 hora, um período de adoração. A nossa equipe estará adorando a Deus, bendizendo a majestade santa. Quando for a meia-noite, às 2 da manhã, os pastores estarão reunidos em oração, a igreja unida, aquele momento de diálogo com Deus. Nós convocamos a todos para mais uma madrugada na presença do nosso Deus. Teremos adoração, vários grupos adorando a Deus nesta madrugada, momento da palavra, momento de Pentecoste, e você não pode ficar de fora. Vai estar conosco nesta madrugada mais uma vez o presbítero Joelson Oscar, pregando a palavra do nosso Deus.
1: Deus tem uma vitória preparada para você. Deus tem uma bênção preparada para a sua vida. Você tem que acreditar. Se você crê nesta promessa de Deus, levanta sua mão bem alto e dá glória para Ele. Porque enquanto você está dando glória, a bênção de Deus está descendo sobre a tua vida. Enquanto você está dando glória, a bênção de Deus está te alcançando. Quem crê nisso? Quem crê? Quem crê? Allah mandarai.
0: Deus, Ele tem uma palavra para o seu coração nesta madrugada e você não pode ficar de fora. Olha, meus irmãos, vários grupos em adoração, uma madrugada de louvor, uma madrugada de oração, e Deus te convida a adorar a Ele nesta madrugada dos remidos.

0: Não fique de fora, você que é um adorador, venha adorar conosco nesta madrugada. E não pode faltar aquele momento de Pentecostes. Quem sabe você está fraco, desanimado, sem forças para orar, para jejuar, para ler a palavra de Deus. O Espírito Santo quer te renovar. O Espírito Santo quer derramar poder sobre a sua vida nesta madrugada. O céu será aberto e vidas serão renovadas nesta madrugada.
1: Aleluia! Remaia malamai, que mai odeie mi que malamalamai. E amadora manda lamai, alamai.

0: fogo. Vai batizando, Jesus. Batiza, batiza, batiza. Batiza aquele que ainda não é batizado. Levanta aquele que está caído nesta madrugada. Aleluia! Aleluia! Está descendo fogo, fogo, fogo do Espírito. Está descendo fogo do Espírito. Aleluia, meu Deus!
1: E tremenda é a presença de Deus nas madrugadas. Venham participar conosco. 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
2: Olá, que Deus abençoe você. Hoje eu vou compartilhar com os irmãos o fundamento, a dupla natureza de Jesus Cristo. Cremos que Jesus Cristo é o Filho unigênito do Pai. Sendo plenamente Deus, não foi criado, e sim gerado. Assumiu a plenitude dos tempos, a natureza humana. Dessa forma, Jesus é plenamente Deus e plenamente homem. Como o homem padeceu as mesmas aflições que nós, submetendo-se à obediência da lei, e por sua vida e morte, satisfez a justiça de Deus, expiando os pecados de todos aqueles que nele creem. Aleluia! Sendo ressuscitado por Deus, como prova de todos os que tiverem fé nele. Não serão retidos pela morte, aleluia, mas terão vida em abundância e vida eterna, a salvação. Portanto, a salvação é obtida exclusivamente por meio de Jesus Cristo e por meio dele que contemplamos a santidade, a justiça, a perfeição e o amor de Deus por sua criação. Aleluia. Continue nos acompanhando, pois iremos compartilhar com vocês todos os fundamentos de fé.
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1: 5 horas e 12 minutos.
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4: Quem confia no Senhor, diga amém. Se coloca em pé em nome de Jesus. Abra sua Bíblia em 1 Timóteo, capítulo 4. Vamos ler o texto sagrado. Aleluia. Livro em 1 Timóteo, no capítulo 4. 1 Timóteo, no capítulo 4. Encontraram? Vamos então ler o texto sagrado. Ora, o Espírito afirma expressamente que nos últimos tempos alguns se apostatarão da fé por obedecerem a espíritos enganadores e a ensino de demônios, pela hipocrisia dos que falam mentiras e que têm cauterizada a própria consciência. Amém? Amém, igreja? Tome seu assento, desocupe as suas mãos e dê um brado de glória a Deus e aleluia! Igreja amada do Senhor, pode se assentar, isso. É notório o que estamos a viver e o que o mundo vive hoje. É notório tudo aquilo que está ao nosso redor. Não há como disfarçar. O mundo caminha para a consumação. O tempo vai. E nós temos a oportunidade de ouvir o Senhor, de ouvir a sua palavra e de estar na presença dele. Ninguém pode nos tirar essa graça. Ninguém pode nos tirar essa oportunidade. Ninguém pode tirar da sua vida a graça de estar em Cristo Jesus, de receber o perdão dos pecados e de morar no céu. Aleluia! O apóstolo Paulo, ele começa a exortar aqueles que lideram, que trabalham, que apascentam o povo de Deus. Paulo começa a exortar aos pastores, e não é de agora, não é nesta carta só a Timóteo. Paulo começa a exortar aos pastores acerca dos falsos mestres, dos falsos ensinos, daqueles que com engano trarão a suposta palavra de Deus para o meio do povo de Deus. O apóstolo Paulo, ele era daqueles que combatia as doutrinas de demônios, aos ensinos de Satanás, que se infiltravam na igreja para fazer o quê? Roubar a fé. Diga, roubar a fé. Fale com mais alegria, roubar a fé. E isso é notório desde lá atrás, não é de agora. Desde lá atrás tem acontecido. As falsas doutrinas, elas têm um poder de destruição muito maior do que a perseguição contra a igreja. Porque a perseguição contra a igreja, a perseguição contra a minha fé, a perseguição contra a sua fé, ela pode às vezes destruir o corpo, mas não destrói a alma. Ela não destrói a nossa alma, porque a nossa alma está guardada no Senhor Jesus Cristo. Aleluia! Ele pode e destrói muito mais. Porque as falsas doutrinas, os falsos ensinamentos, eles vêm como erva daninha para arruinar a fé daqueles que estão em Cristo Jesus. Eles vêm para arruinar a fé daqueles que confiam e esperam em Deus. Elas vêm para destruir a comunhão da igreja do Senhor. Elas vêm para acabar com a comunhão da igreja do Senhor. As falsas doutrinas, elas vêm para você não adorar a Cristo, mas adorar a homens. As falsas doutrinas, elas vêm para tirar a tua fé de Cristo e colocar a fé em homens. Os falsos ensinos, eles vêm para roubar de você a verdadeira presença de Jesus e colocar uma presença enganosa que não dá vida, que não traz arrependimento e que não traz mudança. Mas a verdadeira palavra de Deus, o homem não pode destruir, a traça não corrói, o ladrão não rouba, porque ela é a verdade que vem de Cristo para a nossa alma. Aleluia! É a verdade que vem de Cristo para a nossa vida. Sempre existiram falsos mestres, falsas doutrinas. Sempre existiram homens que vão deturpar a palavra de Deus. Sempre existiram homens que vão buscar arruinar a sua comunhão com Deus. Buscar arruinar a sua intimidade com Deus. E isso não vai acabar. Não vai acabar porque é cumprimento da palavra do Senhor. Então Paulo está a exortar a igreja. Ele começa a exortar a igreja em Éfeso ou de Éfeso. Ele começa a exortar esta igreja sobre a chegada de falsos homens. E eu quero que você acompanhe comigo. Abra Atos dos Apóstolos no capítulo 20. Se você conseguir abrir, a gente vai ler. Ou você pode anotar para ler depois, mais tarde, em sua casa. Você que está em casa, depois anote. Olha o que Paulo vai dizer em Atos dos Apóstolos no capítulo 20. O verso 29 e o verso 30.

penetrarão lobos vorazes que não pouparão o rebanho, e que dentre vós mesmos se levantarão homens falando coisas pervertidas para arrastar os discípulos atrás deles. E o 31 ele vai apartear. Portanto, vigiai. O apóstolo Paulo está a aconselhar a igreja do Senhor, aos cristãos, a você que crê em Jesus, a você que tem a palavra de Deus, a estar atento a esses falsos profetas, a esses lobos devoradores, a esses enganadores, a esses trapaceadores, que virão muitas vezes com roupinha bonita, com palavra bonita, com um cheiro gostoso, que hão de vir com o cabelo bonitinho, com o sapato da moda, vão falar palavras bonitas e vão enganar os corações daqueles que estão na presença de Deus, para que eles saiam de Cristo, para que eles abandonem a fé, para que eles deixem o Evangelho. Lobos devoradores, lobos vorazes, enraivecidos, buscando sangue de gente inocente para destruí-las, mas o nome do Senhor Jesus Cristo é maior para proteger a nossa vida desses lobos devoradores, desses homens carnicentos, e nos dar o grande livramento, a bênção e a vitória para a glória do seu nome. Aleluia! O Senhor é poderoso para cuidar da nossa vida. Paulo então começa a alertar a igreja que está em Éfeso, aos pastores que estão lá. E agora ele vai alertar a Timóteo. E vai dizer: Timóteo, toma cuidado. Toma cuidado, porque nos fins dos tempos, ou nos últimos tempos, muitos vão se apostatar da fé. Muitos vão deixar a fé verdadeira. Muitos vão deixar de obedecer a palavra de Deus para dar ouvido a espíritos enganadores, para dar ouvidos a doutrinas de demônios, para dar ouvidos àquilo que não traz vida, que não traz salvação, que não traz arrependimento, que não traz mudança, que não traz cura, que não traz libertação, que não traz transformação. Eles vão dar ouvidos a pregações e a palavras que vão alimentar o ego do homem, mas não vão lavar a alma do homem. Mas a verdadeira palavra, a palavra de Cristo, que vem do Espírito de Deus, ele convence o homem do pecado, da ira e do juízo, e leva a salvação e a vida eterna. Aleluia! A palavra de Cristo traz salvação para o homem e liberta a alma do oprimido. Oh glória! Oh glória! Irmãos, a operação maligna, o mover, o trabalhar de Satanás tem esfriado a fé de muita gente nos dias de hoje. O trabalhar do inferno e do maligno tem esfriado a fé de muitas pessoas. Quantos nós conhecemos que eram fervorosos na comunhão, na intimidade, no partir do pão, buscavam a Deus, estavam nas vigílias, estavam nos montes, estavam na oração, estavam no jejum, estavam na ceia, estavam no louvor, estavam na igreja, cuidavam da obra do Senhor, e de repente esfriaram, e de repente pararam, perderam o ânimo, perderam a fé. Parece que não faz mais sentido estar na presença de Jesus. Parece que não tem mais alegria em estar na presença de Jesus. Isto por quê? Porque estes falsos profetas, essas doutrinas de demônios, esfriam a fé do homem. Porque aquilo que é maligno, ele vem matar a nossa fé. Ele quer arrebanhar nossa alma. Em nome de Jesus Cristo, você que está comigo, seja aqui, seja em casa, não vai permitir com que Satanás roube a sua fé, nem esfria a sua comunhão com Deus. Deus virá com renovo, Deus virá com graça sobre a tua vida e vai restaurar.

0: comunhão com Ele, aleluia! Ele vai avivar nossa alma através da sua presença. Aleluia! O inimigo é astuto, irmãos. O inimigo é astuto. O trabalho dele é intenso. O trabalho dele não para. Passa ano, entra ano, os falsos profetas se levantam. Passa ano, entra ano, os homens que pregam mentiras, que pregam vaidades se levantam. Passa ano, entra ano, homens que pregam aquilo que os ouvidos querem ouvir, aumentam. E levam o homem à corrupção e à maldade. Leva o homem à destruição. Mas nós somos filhos de Deus. Quem é filho de Deus fala glória a Deus. Quem é filho de Deus fala glória a Deus. Nós não damos ouvidos a esses espíritos enganadores. Nós não damos ouvidos à doutrina de demônios, a ensinamento malignos. Nós não damos ouvidos àquilo que Satanás tem liberado, não. Nós damos ouvidos, é a voz de Deus, é a palavra de Deus, é o Espírito da verdade que está em nós e faz crer em Jesus Cristo para a vida eterna, aleluia. Nós damos ouvidos à palavra de Jesus, oh glória, oh glória. Oh glória! João capítulo 16 e o verso 13. Olha o que diz o próprio Cristo. Livro de João, Evangelho segundo, escreveu João, capítulo 16 e o verso 13. Quando vier, porém, o Espírito da verdade, ele vos guiará a toda a verdade. Porque não falará de si mesmo, mas dirá tudo o que tiver ouvido e vos anunciará as coisas que hão de vir. O Espírito da verdade anuncia os nossos corações. O Espírito da verdade esclarece o homem, orienta o homem, direciona o homem. O Espírito da verdade instrui o homem, capacita o homem, abre os nossos olhos e ouvidos espirituais. Para quê? Para estarmos atentos àquilo que vem do céu, para estarmos atentos àquilo que vem do Pai, para estarmos atentos àquilo que gera vida sobre cada um de nós. Aleluia! Oh glória, oh glória, Ele se manifestará nas nossas vidas. Oh glória, oh glória. Os falsos profetas enganam. Mateus 24:11 diz que esses falsos profetas enganarão a muitos. No livro de Marcos, capítulo 13, verso 22, ele diz que eles seriam falsos cristos, iriam se intitular como cristos, mas eram falsos para quê? Para, se possível, enganar os escolhidos. Aleluia! Aleluia! Se possível, pastores, se possível, sabe por quê? Porque não é possível enganar os escolhidos, porque eles têm o Espírito da verdade, o Espírito da vida, que vem do próprio Deus, aleluia! Se possível, mas não é. Não é. E é por isso que nós estamos numa guerra contra o mal. Estamos numa guerra contra os espíritos malignos. Estamos numa guerra contra os falsos profetas. Estamos numa guerra contra os ladrões da fé. Estamos numa guerra contra aqueles que não têm Deus e querem destruir nossa comunhão, querem destruir nossa intimidade, querem destruir nossa vida com Deus, querem destruir nossas casas, querem destruir os casamentos, querem destruir as famílias. Estamos numa guerra contra os espíritos maléficos das trevas que dizem para você que não tem problema, que não tem nada a ver. Estamos numa guerra espiritual e o Espírito Santo de Deus renovará as nossas forças para estarmos num bom combate contra a obra da maldade. Aleluia! Estamos numa guerra. E qual é a fonte de tudo isso? Este livro em Timóteo, neste capítulo 4, explica muito bem. A fonte de tudo isso, das mensagens malignas e erradas, são espíritos enganadores e falsas doutrinas. Essa é a fonte do maligno para enganar a muitos. Espíritos enganadores que entram em corações e vidas corrompidas para quê? Para enganar aqueles que estão na presença de Deus. Para ludibriar nossa fé. Para tentar nos afastar de Cristo. Irmãos, a maior luta de Satanás não é com quem está fora da igreja. A maior guerra de Satanás é com quem está na presença de Jesus. É com você que ora, é com você que jejua, é com você que carrega a Bíblia, que está na igreja, que santifica a sua vida, é com você que ama a palavra de Deus. Por quê? Porque ele sabe que você é um instrumento na mão de Deus contra o exército dele. Então ele vai querer esfriar a sua fé, vai querer lutar contra a sua vida, mas nós não vamos dar lugar a ele, não. Há um exército que vai guerrear contra o mal, há um exército que vai lutar contra as hostes malignas de Satanás, e vamos vencer para a glória de Jesus. Levanta a mão e dá um glória, levanta a mão e dá um brado de glória, você que está no exército para vencer o maligno. Aleluia, oh glória, oh glória, oh glória, oh glória. O trabalho do maligno, irmãos, não é só quando Satanás nos tenta para atrair-nos ao pecado. Não. Não. Ele vai sempre lutar para seduzir o homem para o fracasso, para errar contra Deus. Ele vai nos seduzir para nos atrair à presença de Deus. E o que é seduzir? Seduzir é exercer uma influência irresistível. Ele vai produzir influências para que a sua alma não resista. É por isso que você ora pela sua família, você ora pela sua casa, ora pelo filho, ora pelo esposo, ora pela esposa, mas eles estão constantemente a ser seduzidos pelo maligno. Estão a ser seduzidos pela maldade, seduzidos pelo engano, seduzidos e atraídos para não resistirem àquilo que ele oferece. Ele luta, irmãos. Ele luta. Ele vai tentar seduzir. Por isso que você está na igreja. Pastor, eu estou na igreja há 10, 15, 20 anos e não consigo me libertar. Ele tem te seduzido. Pastor, eu estou na igreja há tanto tempo. Olha, eu amo estar na igreja, eu amo ir ao culto, eu amo tudo, pastor, mas eu não consigo me libertar, não consigo sair das drogas, não consigo sair deste mal, não consigo sair do mau caminho. Eu não sei o que acontece. Eu já fiz voto, eu já fiz campanha, eu já fiz propósito, eu já desafiei tudo e qualquer coisa, mas eu não consigo. Aleluia. Ele tem seduzido a tua alma e a tua vida para te conquistar, e você não tem existido, mas em nome de Jesus Cristo Todo-Poderoso, a sedução maligna vai acabar agora. Deus vai fechar essa porta do inferno, vai te dar força para resistir às obras da maldade e glorificar o nome dele. Aleluia! E glorificar o nome dele, você vai resistir à tentação, vai resistir aos pratos malignos e vai vencer a Satanás. Em nome de Jesus, quem dá glória? Em nome de Jesus, quem dá glória? Em nome de Jesus, quem dá glória? Aleluia! Ele vai te ajudar a resistir contra as obras da maldade. Sabe por quê, irmãos? Porque infelizmente os falsos mestres, os falsos profetas, eles escravizam as outras pessoas. Eles escravizam homens Os falsos mestres e profetas escravizam mentes e corações. Depois de Satanás seduzir, através dos seus instrumentos, dos falsos profetas, atrair. E aí então ele escraviza. Escraviza vidas. E o que eles fazem? Eles vão difamar o nome do Senhor. Vão escandalizar a obra de Deus. Eles vão levar vidas ao pecado. Sim. Irmãos, nós estamos numa geração, e eu já falei isso uma vez aqui, não é que a nossa geração é mais pecaminosa do que as outras. Pecado sempre foi pecado, desde Adão e Eva. Só que a nossa geração é a geração da exposição. A nossa geração é a geração em que tudo é mostrado. Aquilo que a Bíblia diz, que nada fica em oculto e nem escondido, é o que está acontecendo agora. Todo mundo está a ser mostrado, não há mais como correr. Tudo que você fizer vem às claras agora. Tudo que você praticar de bom ou de mal, não tem mais onde esconder. Pastores já ser presos, cristãos já caírem em adultério, em fornicação. Antes se escondia, hoje não se pode esconder mais. Por quê? Porque escravizados por outros homens, eram detentores da verdade. Mas o Espírito Santo, ele vai começar a lapidar. Aquele que é de Deus vai permanecer. Aquele que é do céu vai ficar firme. Aquele que é da glória vai permanecer na presença dele. Aleluia! Eles escravizam homens. E sabe como é que eles escravizam? Vão dizer: não, minha irmã, não tem problema não. Deus conhece teu coração. Não, meu irmão, que é isso? Pode ter duas, três mulheres, mais duas, três namoradinhas. Deus conhece teu coração? Não. Você pode roubar um pouquinho? Deus conhece, Deus sabe da tua necessidade. Não, meu irmão, minha irmã, que é isso? Foi só um adultério, coisa boba. Deus sabe que você é homem, é macho, não resistiu. Deus sabe, não, irmão, são falsos homens. Vão prender nossa alma no inferno. Vão prender nossa alma no diabo. Mas Cristo veio nos libertar. Eles vão dizer, não, foi só um copinho de cerveja. Não tem problema, não tem nada demais. Não, não tem problema. Deus sabe que você não resistiu. É por isso mesmo que o diabo escraviza. São pregadores de falsas doutrinas, de falsos evangelhos, que não levam o homem a amar a Deus e nem a se libertar. Mas Jesus Cristo marcou o encontro para trazer libertação e transformação para a nossa vida, para que nós tenhamos acesso à vida eterna, aleluia, e à glória do seu nome, aleluia. Jesus Cristo vai nos libertar, vai nos libertar, vai nos libertar. Nós não podemos ser escravos de homens que não têm o temor de Deus. Não podemos ser escravos de homens que nos levam a apostatar da fé. E sabe o que é apostatar ou apostasia, irmãos? Ela faz duas coisas na nossa vida. A apostasia faz duas coisas na nossa vida. Primeiro, te conduz a pecar mais contra Deus. E segundo, nos leva a obedecer menos a Deus. Primeiro, ele nos conduz a praticarmos os pecados acima de pecados por causa desses falsos mestres, desses doutores da lei que dizem que descobriram novos segredos. Há uma onda agora de pregadores, pastores, falando assim, ó, eu descobri um código, agora nós funcionamos com código, parece banco, nós temos código, olha, tem um código para tua vida. Não, irmão, nós não queremos código não, nós queremos palavra de vida, nós queremos alimento para nossa alma, nós queremos palavra que liberta, que transforma e que lava a nossa alma do pecado. Não queremos código não, queremos Cristo. Eles vêm com essa conversa, eu vou te passar uns códigos, tem umas senhas, vou te dar uns segredos. O segredo está na palavra de Deus. Medita nela de dia e de noite. O segredo está na palavra de Deus. Busca o Senhor, teme o Senhor, anda no seu caminho. Josué estava perdido, Moisés havia morrido, e Deus agora diz para ele: Josué, não fica apavorado, o que fiz com Moisés vou fazer contigo, mas medita na minha lei de dia e de noite, anda na minha presença, eu serei contigo. Aleluia! E Deus foi glorificado, Deus foi glorificado, Deus foi glorificado, Deus foi glorificado. Aleluia! Oh glória, oh glória. Irmãos, precisamos lutar contra isso. Precisamos lutar contra esses doutores da lei, esses falsos mestres. Precisamos lutar contra esses cantores gospel por aí. Tudo panela furada. Tudo vaso furado. Todo mundo hoje tem opinião. Não, eu sirvo. Esses dias apareceu uma cantora que dizia gospel. Ah, eu saí da igreja. Agora eu sirvo Deus do meu jeito. Agora é da minha maneira. Saí dessa coisa de religiosidade. Virou tudo religiosidade. Não tem argumento nenhum. Tudo virou religiosidade. Para eles não há explicação plausível dentro da palavra. É religiosidade. Então é a forma de poder escapar contra a verdade de Deus, irmão. Religiosidade ou sem religiosidade, a palavra de Deus é alimento para a nossa alma. Ela é a verdade, ela gera vida. É o único alimento para nós termos. É o único. É o único. Temos que fugir desses falsos profetas, desses falsos mensageiros. Ah, eu posso cantar forró e cantar depois gospel. Não. Ah, eu posso ir no bar tomar uma cervejinha, depois tomar ceia. Não. Ah, eu posso fumar um trago de cigarro, de maconha, aí depois ir para a igreja. Não. Não pode ceder à tentação, tem que lutar. Pastor, somos perfeitos? Não, somos imperfeitos, mas aperfeiçoados em Cristo Jesus, pela sua palavra, pelo seu poder, guiados pela verdade, conduzidos pela verdade. Aleluia! Não há outro caminho, igreja. Está cheio de pregadores fajutos por aí, e hoje todo mundo fala o que quer, o que pensa, o que acha. Hoje virou esse negócio de moda, de podcast, pastores. Todo mundo diz o que pensa. Quer doutrinar outras pessoas? Não. A nossa doutrina está na palavra de Deus. Nós não somos doutrinados porque as pessoas acham ou deixam de achar. Somos doutrinados pela palavra da verdade, que é Cristo Jesus. Aleluia! Estão a querer causar confusão no meio cristão. Esses dias começou uma guerra de cancelamento com uma cantora famosa, porque ela falou a verdade. Ah, temos que cancelar, porque eles não aguentam ouvir a verdade. Falsos mestres. Falsos mestres. É por isso que aquilo que as pessoas viviam há uns anos atrás, e eu não sou saudosista, irmãos, mas aquilo que se vivia há 10, 15, 20 anos atrás, hoje está difícil, porque esses falsos mestres se multiplicaram. Esses que se dizem doutores da verdade se multiplicaram, carregados de enganos, de erro e de maldade, para destruir nossa fé. É por isso que nós oramos, e às vezes, por causa de tanta informação na nossa cabeça, a gente já não sabe nem como orar, a gente parece que esquece como vai jejuar, a gente parece que esquece como ler a Bíblia. Não, irmão, Deus vai tirar toda a confusão da cabeça, vai limpar a nossa alma e vai purificar nosso caminho para a glória do seu nome. Aleluia! E nós vamos adorar em espírito e em verdade para a glória do seu nome. Aleluia! Nós não fomos chamados para viver na mentira e no engano, não. Você não foi chamado para viver, irmão, perdido por aí. E qual é a atitude que nós vamos tomar, irmãos? Sabe por quê? Porque esses falsos profetas, eles vão ter um papel fundamental. Só que eles são hipócritas e se escondem com máscaras. Eles fingem ser uma coisa que não são. Eles fingem pregar uma coisa que não creem. Que não, fingem falar do nome de Jesus. Mas no final, do que você acompanha, é um pix. No final, me abençoa. Não abre uma Bíblia, não ora, não faz nada, não santifica. 5.000 revelações. Ficam só na internet, não ganham uma alma. Não saem de casa para ganhar uma vida. Vive na internet, por quê? Porque encontraram refúgio para adulterar a palavra de Deus. Tem revelação desde as 7 da manhã às 7 da noite. Enganam corações. E sabe por quê, irmãos? Porque a nossa geração começou a ficar preguiçosa. A gente começou a ler pouco a palavra. Começou a jejuar pouco. Começou a meditar pouco na palavra de Deus. Então os falsos profetas aumentaram e cresceram para nos enganar. Você que tem Bíblia, você que está em casa e me acompanha, tem Bíblia, está empoeirada, vai lá, pega um pano, limpa aquela poeira, abre a palavra de Deus, medita nela dia e noite. Quando Satanás vier, não vai enganar a tua alma, porque o Espírito da verdade está na tua vida e vai guiar o teu caminho, aleluia. O Espírito de vida vai te alimentar. Oh glória, oh glória. E olha o que o texto vai dizer. A gente já encerra aqui. Verso 2: pela hipocrisia dos que falam mentiras e que tem cauterizado a própria consciência. Sabe o que é cauterizar, irmão? Anestesiar. Adormecer. Lembra, lá na época da escravatura, quando os escravos eram marcados com ferro, porque pertenciam a alguns senhores. A escravatura acabou, então se passou esse hábito para os animais de quem tem gado. Você já viu aquelas marcas no gado, né? Com o ferro quente, marcam. Aquele lugar, ele fica insensível. Por causa do ferro, ele vai matando. Mata aquela região onde foi marcada. E é isso que eles fazem. Esses falsos profetas adormecem as nossas mentes. Tornam preguiçosas, cauterizam, anestesiam a nossa vida. E nós deixamos de viver. Nós deixamos de crer, nós deixamos de ter fé, nós deixamos de viver em Cristo, nós deixamos de amar a verdade, deixamos de viver pela verdade. Mas irmão, se houver alguma mente adormecida, anestesiada, o sangue de Jesus Cristo vai limpar, vai purificar, vai santificar, vai voltar à vida e vai dar a bênção, vai dar a vitória e vai dar o milagre para a glória do seu nome. Aleluia! Você não vai ficar adormecido. Você não vai ficar anestesiado. Você não vai ficar do jeito que está. Igreja do Senhor, nós temos que nos levantar com fé, com graça, com combate contra o maligno. Você tem que combater contra Satanás, combater contra falsos profetas. O que tem entrado na tua casa, o que tem alimentado a tua casa, o que tem alimentado a tua vida, o que tem guiado a tua família, se não provém de Deus, fecha a porta, tira, manda embora. Deixa aquilo que é de Deus, aquilo que é vida, aquilo que é paz, aquilo que é alimento, aquilo que é renovo, aquilo que é unção, aquilo que é poder de Deus. Aleluia! Você precisa estar renovado no poder de Deus. Você precisa. Os dias que estamos a viver, irmãos, são dias de muita mentira. As pessoas pegaram o cristianismo e estão a brincar com o cristianismo, estão a brincar com a palavra de Deus. Não, mas nós estamos para combater esse mal. Nós estamos para combater o maligno. Nós estamos para combater essa obra satânica e vai começar pela nossa vida. Vai começar pela nossa casa, vai começar pelo nosso lar, vai começar pelo casamento, vai começar pelos filhos, vai começar pelo esposo, pela esposa. Nós vamos combater essa obra maligna, essa obra de Satanás. Ele não vai ter lugar em nossa vida, não vai ter espaço mais em nossa vida, não vai ter operação mais em nossa vida, porque Jesus chegou primeiro. A obra do Senhor é maior, o poder dele é maior, a graça dele é maior. Aleluia! E ele vai fazer milagre, vai fazer a obra. Paulo aconselha Timóteo e fala: Timóteo, toma cuidado, esses falsos profetas vão tirar Cristo das igrejas, vão tirar a autoridade e o poder de Deus, vão querer apagar a glória do Senhor. É por isso, irmãos, que nós temos que combater. Você não está aqui hoje por mero acaso, não. Você está aqui por um mover de Deus na sua vida. Não pode ser mais um culto. Você que nos acompanha em casa, não pode ser mais um culto. Ah, eu liguei porque não tinha nada para fazer. Eu vim aqui porque não tinha nada para fazer. Não! Você está numa guerra, você está num exército. E Deus te chamou para entrar com fé e vencer o maligno para a glória de Jesus. Estamos em guerra. E vamos vencer esta guerra para a glória de Jesus. Aleluia! Se coloque em pé em nome de Jesus. Se coloque em pé em nome de Jesus. Aleluia. Aleluia, aleluia, aleluia. Se coloque em pé, levante a mão para o céu. Estamos em guerra em nome de Jesus, aleluia. Então vamos falar com ele: Senhor, eu não estou nesta guerra para perder, eu não estou para brincar, eu não estou para me divertir, eu estou aqui para enfrentar o inimigo e para vencer para a glória do teu nome, aleluia. Eu estou nesta guerra, eu estou nesta guerra. Levanta a mão para o céu, levanta a mão para o céu. Vamos orar, vamos orar. A igreja dando glória, glória, glória, glória, glória, glória a Deus. Eterno Deus, maravilhoso Pai, em nome de Jesus Cristo, estamos em guerra, estamos em te combater, combater contra o inimigo, combater, Pai da Glória, aquilo que o maligno tem preparado contra a nossa vida. Estamos para vencer Satanás. Nós não estamos aqui para brincar, não viemos nos divertir, não viemos, Pai da Glória, não estamos neste culto para, Senhor, trocar figurinha, não. Estamos em guerra contra o maligno, estamos em guerra contra Satanás, estamos em guerra contra as obras da maldade, estamos em guerra contra o pecado, contra o Senhor Jesus, o convencimento maligno, em nome de Cristo meu Deus, em nome de Cristo meu Pai, em nome de Cristo Senhor, prepara a tua igreja, prepara a tua igreja. Estamos em guerra, estamos em guerra, estamos em guerra em nome de Jesus, estamos em guerra em nome de Jesus. E esta igreja é vitoriosa, este povo é vitorioso, estes filhos teus, Senhor, são para a glória do teu nome, são para adorar o teu nome, são para exaltar o teu nome. Nós não estamos aqui, Senhor, porque é um passatempo, não. Nós queremos vencer essa obra maligna, diabólica, satânica. Queremos vencer em casa, queremos vencer no casamento, queremos vencer nos filhos, em nome de Cristo, a glória, meu Deus, meu Deus. Queremos entrar neste desafio de fé para glorificar o teu nome, em nome de Jesus, em nome de Jesus. Amém, amém. A igreja bate palma e dá glória.
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4: Luciana Ferreira dos Santos, sou de Vila Conceição de Adema, São Paulo, e conheci a IPDA daqui perto de casa mesmo, que tem uma IPDA Jardim de Adema, e aos poucos eu ia, em vez de quando eu ia, e hoje, para a honra e glória do Senhor, estou na presença dele, estou na IPDA aqui do Jardim de Adema, e o Senhor me libertou dos vícios, drogas, da prostituição, me livrou de tudo. 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
6: Eu me chamo Marta. Sou da Zona Leste. Eu conheci a sede Deus e Amor do Parque Dom Pedro através da minha cunhada. 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
10: Seis da manhã em São Paulo, capital Brasil. Este é o horário oficial de Brasília. Hoje, segunda-feira. Hoje, segunda-feira. 13 de julho, meu amigo, já estamos aqui ao vivo e direto dos estúdios da Igreja Pentecostal Deus e Amor pro Brasil e pro mundo inteiro. E hoje, Sertão Evangélico já tá animado, Sertão Evangélico já tá no ar. Você que está agora estonizado pelo canal Direto com Deus, pelo tanto em espanhol quanto em português, você que está pelo rádio Deus e Amor, pelo YouTube, Facebook, Instagram, sejam todos bem-vindos ao programa Sertão Evangélico, este mesmo que vai ao ar todos os dias, de 6 da manhã até às 7h30, trazendo os louvores, palavras, devocional e isso e muito mais aqui dentro da grade do programa Sertão Evangélico. E sem muita conversa, sem muita delonga, vamos agora prosear com Deus, falar com o Senhor Jesus. Você que neste exato momento está dirigindo aí o seu veículo, você que está indo para o trabalho, pois é, vindo de viagem, você já está na feira, você que está na sua venda aí, no seu comércio, no seu restaurante, aumenta o som um pouquinho aí, porque agora nós iremos é falar com Deus. Senhor, aqui estamos mais uma vez na tua presença. E as primeiras palavras que nós falaremos, ó Deus, é pedindo a ti perdão. Pedindo a ti, Senhor, perdão pelos pecados, pelas iniquidades e pelas nossas falhas. Por aquilo, Senhor, que falamos, que cometemos, ó Pai, que entristeceu o Espírito Santo de Deus. Amigo Espírito Santo, aqui estamos neste novo dia, em plena segunda-feira, ó Pai. Ah, meu Deus. Reconhecendo e também, ó Deus, pedindo ao Senhor a sua misericórdia. Reconhecendo, ó Deus, que somos necessitados de ouvir, papai, e que o Senhor esteja sempre conosco. Meu Deus, aqui estamos pedindo a sua ajuda para que tenhamos, ó Deus, um dia, Pai amado, belo, um dia, ó Deus, excelente na tua presença. Estamos aqui, ó Deus, mais uma vez, ó Pai amado, pela manhã aqui, ó Senhor, clamando a Ti com toda a cadeia nacional que está agora pelo rádio Deus e Amor. Aqueles que estão, ó Deus, sintonizados pelo YouTube, Facebook, Instagram. Aqueles que estão, ó Deus, pelo aplicativo. Ó Deus maravilhoso. É o Brasil inteiro sintonizado na Igreja Pentecostal Deus e Amor. É o Brasil inteiro, ó Deus, juntos, ó Pai amado, agora, adorando, exaltando ao Senhor Jesus. Meu Deus, aqui estamos, ó Deus, clamando a Ti, pedindo a Ti, juntamente com esse ouvinte, com este internauta, com esta pessoa que está acompanhando agora a oração. Meu Deus, quantas pessoas que neste exato momento, eles estão vindo de viagem, outros já estão indo para o seu trabalho. Oh, meu Deus, o mundo inteiro agora, Pai amado, está em movimento sim, mas tem uma igreja agora clamando, tem uma mãe, tem um pai, tem um tio, tem uma pessoa agora de joelhos dobrados, outros estão, oh Deus, trabalhando, outros estão em pé, outros já estão, oh Deus eterno, dirigindo, mas todos estão com o pensamento ligado em Ti, Senhor. Meu Deus, eu oro neste exato momento, juntamente com esta pessoa que passou a noite toda, meu Deus, passaram a noite toda nesta viagem tão cansativa. Esta pessoa, Pai amado, que passou essa noite toda dirigindo esse caminhão, este carro, mas agora essa pessoa se encontra, meu Deus, em plena porta dizer, pensamentos, oh Deus, até tão complicados. Oh, meu Deus, essa viagem foi uma viagem tão difícil. Foi uma viagem, meu Deus, aonde essa pessoa está voltando tão aflita. Olha para essa pessoa, oh Deus, que está com este coração tão angustiado. Meu Deus. Oh, maravilha, Senhor. Meu Deus, esta pessoa que passou esse final de semana tão preocupado. Foi tanta dificuldade, foi tantos problemas, foi tantas coisas, oh Deus, que entristeceu essa vida, mas essa pessoa agora está sintonizada na programação. Esta pessoa, Pai amado, está ouvindo esta oração agora. Que o Senhor venha repreender essa tristeza neste coração. Que o Senhor venha neste exato momento arrancar a angústia, arranca a tristeza, arranca, oh Deus, o desânimo. Que esta pessoa que se encontra agora desanimada de tudo, que o Senhor venha restaurar, que o Senhor venha neste exato momento, ó Pai, dar a felicidade novamente para esta pessoa que necessita de felicidade. Oh, aleluias, meu Deus. Oh, olha agora e contempla a oração desta pessoa que se encontra totalmente, ó Pai amado, afastada dos teus caminhos. Sim, Senhor. Tem pessoas que agora estão orando, mas está pedindo ao Senhor forças para que essa pessoa venha voltar novamente ao a trilhar, a caminhar o caminho da salvação. Esse homem, esta mulher que está caminhando por caminhos tortuosos, fazendo algo que não é lícito, Deus, que não é lícito, Pai amado. Oh, meu Deus, que o Senhor neste exato momento, que o Senhor venha dar forças a essas pessoas, que eles venham caminhar, oh Deus, e trilhar o caminho da salvação. Meu Pai amado, que toda tristeza, desânimo, correntes malignas que têm aprisionado estas vidas, que venham ser neste exato momento, Deus, quebrados, despedaçados pelo poder que há no nome do Senhor Jesus Cristo. Meu Deus, eu oro agora com este homem que está trabalhando, Deus, esse trabalho tão perigoso, com esse maquinário tão pesado, este homem que trabalha, Deus, com esses produtos químicos, meu Deus, que o Senhor venha livrar, papai, quando as pessoas estão agora trabalhando, Deus, e o Senhor está ali protegendo, o Senhor está guardando, contempla, meu Deus, e livra, sim, o parente desta pessoa que ora conosco agora, talvez, pai amado, esta pessoa que trabalha com esse produto químico, trabalha com este maquinário pesado, não está orando conosco agora, mas tem alguém da família que está intercedendo por ele, por ela, neste exato momento. Tem alguém que está de joelhos dobrados, tem alguém que está clamando ao Senhor, tem alguém que neste exato momento se encontra totalmente com os pensamentos e com as palavras voltadas a Ti, Senhor, e pedindo a Ti que o Senhor venha livrar da morte, que o Senhor venha livrar de acidente, que o Senhor venha livrar, sim, Senhor, livra esta pessoa que trabalha, ó Deus, neste lugar tão perigoso. Meu Deus, é um lugar onde tem tantos animais peçonhentos, é um lugar, ó Deus, onde passa por lugares tão perigosos, aqueles que trabalham nas estradas, aqueles que trabalham, meu Deus, ali na zona rural, na zona, região urbana, meu Deus, livra-os de acidentes, livra o homem do campo como da cidade, livra aqueles que trabalham com tratores, com caminhões, com carretas, os boiadeiros, aqueles que trabalham, meu Deus, com tratores, meu Deus, livra-os de todo acidente, livra-os, ó Pai, livra-os de aquilo que vinham preparado para tirar o sossego, para tirar a paz, para tirar a felicidade desta casa, dessa família. Sim, meu Deus, passa o teu sangue, aqueles que trabalham dentro da cidade, meu Deus, quantos deles trabalham, meu Deus, ali, que o Senhor venha livrar de acidentes também, de assaltos, livra do homem sanguinário, livra de prejuízos, meu Deus, Pai, são milhares de pessoas que neste exato momento estão indo para o seu trabalho, outros já estão trabalhando, Senhor, meu Deus, que o Senhor venha neste exato momento Papai amado, papai, livra-o todo mal, acampa os teus anjos ao redor dessa pessoa que está trabalhando de aplicativo, sim, o da entrega, com transporte passageiro, esta pessoa que neste exato momento está ouvindo a programação, que é taxista, meu Deus, olha para aí, meu Deus, quantos deles que o Senhor tem todos os dias dado livramento, para este que trabalha transportando pessoas, meu Deus, que o Senhor neste exato momento, o Senhor venha proteger, guardá-los, meu Deus, e livrá-los de todo mal. Papai, livra homem, livra esta mulher, livra esta pessoa daqueles que procuram e tem a maldade no seu coração. Livra, Senhor, de passageiros que tem ali, ó Deus, o espírito maligno de destruição, que tem os espíritos malignos, Deus, de acusação, que tenta de tudo, meu Deus, papai, atrapalhar a vida desta pessoa. Meu Pai amado, que este homem, que esta mulher venha estar blindada por ti. Que este servo, que esta serva, meu Deus, venha estar blindada por ti neste exato momento. Maravilhas. Papai amado, eu oro agora com esta pessoa que tem colocado os seus projetos. Sim, Senhor. Quantas pessoas que neste exato momento têm sonhado tanto. Papai. Quantas pessoas já te colocou em tuas mãos um apartamento, uma casa, até um casamento, filhos. Meu Deus. Essa pessoa que tem colocado em tuas mãos o projeto de concluir esta faculdade, em se formar. Quantas pessoas que neste exato momento, meu Deus, tem colocado ali em suas mãos o projeto que o Senhor mesmo colocou, Deus, em seu coração. Pai, mas as lutas, as dificuldades, os desânimos, a peleja é grande, as palavras ao contrário é tão grande, meu Deus, e esta pessoa aos poucos tem desanimado, esta pessoa, meu Deus, ela começou até mesmo, começou a estudar, a fazer a faculdade e não concluiu, esta pessoa que até começou a pagar ali, ou pode ser o carro, o apartamento, a casa, mas no meio do caminho desistiu. Quantas pessoas, meu Pai, que neste exato momento oram conosco agora e eles não têm condições de terminar, de concluir os seus sonhos. Meu Deus, olha para esta casa que está ainda inacabável, meu Deus. Olha para esta pessoa que começou a construir a sua casa e não teve condições de terminar. Olha para esta pessoa, meu Deus, que começou tantos projetos, iniciaram, mas não pode concluir. Meu Deus, tenha de misericórdia. Misericórdia, ó Pai. Sim, Senhor. Misericórdia desta família, desta casa, que o Senhor venha repreender tudo aquilo que está atrapalhando. Papai, repreende, nós repreendemos em nome do Senhor Jesus Cristo, que esse espírito maligno que tem atrapalhado estas vidas, que estes espíritos malignos que tem levado totalmente esta família a criar cemitérios de projetos, meu Deus, que em nome do Senhor Jesus Cristo, que esta casa, que este homem, que esta mulher, sim, irá concluir os seus projetos, irá concluir aquilo que o Senhor colocou no coração dela. Papai, ela vai comprar um carro próprio, vai comprar sim um apartamento, a casa, vai concluir a faculdade. Aleluias, meu Deus, sim, Senhor, esta pessoa vai receber a bênção. Eu acredito, meu Deus, que o Senhor já está quebrando as correntes. Aleluias, meu Deus, quantas pessoas também que oram conosco agora, está com seu casamento por um fio, quantas pessoas que oram conosco agora e se encontra com a sua família ao ponto, Deus, de haver uma destruição total. Meu Deus, mas tem uma mulher de joelhos agora, mas tem um homem de joelhos agora, tem uma pessoa que agora clama pela sua casa, tem alguém agora com a voz clamando ao Senhor, clamando a ti, Senhor. Aleluias, meu meu Pai, contempla a oração deste homem, desta mulher, que tem orado tanto em favor do seu casamento, de sua família. Olha para esta pessoa que tem intercedido pelo casamento, pela família do seu parente, dos seus amigos, meu Deus. Quantas pessoas que agora têm orado e têm repreendido, sim, Senhor. É o inimigo que tem armado laços para destruir esta família. O inimigo que tem armado, Deus, projetos para ver esta família toda despedaçada, destruída, meu Deus. Mas o sangue do meu Jesus tem poder. Mas o sangue de Jesus tem poder para repreender esta cilada. O sangue de Jesus tem poder, sim, para repreender o espírito do divórcio. O sangue de Jesus, sim, tem poder para destruir esta separação. O sangue do meu Jesus, sim, tem poder para restaurar, oh, aleluia, esta família. Meu Deus, contempla a oração agora desta pessoa, desta mulher que tem tanta preocupação, oh Deus, tem uma luta tão grande contra esse álcool, contra esses vícios, oh Deus, e jogos online. Quantas pessoas que neste exato momento, oh Pai amado, está orando agora e dizendo, oh Pai, que o marido dela vai ser liberto dos vícios, que o marido dela vai ser liberto do adultério, que o marido dela vai ser liberto, oh Deus, de tudo aquilo que tem atrapalhado a felicidade deste casamento. Oh, meu Deus, em nome de Jesus, sim, Senhor, em nome de Jesus, em nome do Senhor Jesus Cristo, que esta família já está recebendo a bênção, em nome do Senhor Jesus Cristo, oh, aleluia, meu Deus. Olha, Pai, contempla agora esta casa, aonde o inimigo tem armado cilada para destruir a vida deste jovem, desta adolescente, deste adolescente. Olha para aí, meu Deus, o trabalho que esta pessoa está dando dentro desta casa. Contempla aí, meu Deus, a rebeldia deste jovem. Contempla aí, meu Deus, a rebeldia deste pré-adolescente. Nós repreendemos em nome de Jesus Cristo toda a influência maligna, todos os espíritos têm usado estas pessoas para levar este adolescente a ficar ali, ó Deus, a responder aos pais, até mesmo, ó Deus, com pensamentos tão malignos, diabólicos. Nós repreendemos em nome de Jesus Cristo que esta casa venha receber neste exato momento, ó Deus, a visita do Espírito Santo, que este lar venha receber a visita, sim, Senhor, oh, aleluia, e que teus anjos venham quebrar os grilhões, e que os teus anjos venham repreender agora, meu Deus, tudo aquilo que tem atrapalhado esta casa ao sucesso. Oh Deus, quanta casa, quantas famílias, oh Pai, já estão nessa situação, mas o sangue do meu Jesus tem poder. Oh, aleluia, meu Deus, contempla a oração agora deste pai, desta mãe, que tem orado em favor dos seus filhos, que tem orado em favor, oh Deus, da sua casa. Oh, meu Deus, neste exato momento, muitos deles, oh Deus, já estão ali acordados, muitos deles já estão ali, Senhor, ali despertos, oh Deus, que o Senhor venha guardar esta criança, guarda, Senhor, este adolescente, guarda, meu Deus, que o Senhor venha livrá-los de todo o mal. Livra, Senhor, livra do homem sanguinário, livra da mulher mal, livra, Senhor, desta pessoa que às vezes finge ser uma pessoa tão boa, mas dentro do seu coração há maldade, e só o Senhor pode livrar, e só o Senhor conhece os nossos corações, só o Senhor sonda, meu Deus. Então peço a Ti aqui agora, meu Deus, livra esta criança, ó Pai, livra este adolescente, estas pessoas que têm se aproveitado às vezes, ó Deus, da inocência desta criança. Guarda, papai amado, guarda esta família, guarda esta casa, guarda essa pessoa que está em uma situação de vulnerabilidade social. Sim, Senhor, quantas pessoas que neste exato momento estão passando um momento tão difícil, meu Deus, em uma situação tão complicada, é, meu Deus, esse pai, esta mãe, que às vezes, ó Deus, elas dormem em lágrimas e acordam também em lágrimas, meu Deus, olha para aí, meu Deus, contempla agora, quantas pessoas que neste exato momento não tem uma alimento na sua mesa. Quando as pessoas que neste exato momento até mesmo saem, acordam cedo para procurar um emprego, procurar um trabalho, meu Pai, e as portas são fechadas, as pessoas até mesmo humilham, meu Deus. Mas esse pai, mas esta mãe só quer somente, o Deus, um trabalho, um emprego para trazer o alimento, o sustento para sua casa. Ele somente tem em seu pensamento em não ver o seu filho passar ter necessidade, meu Deus, do pão, da roupa, do básico, meu Deus. Oh, papai, que neste exato momento que as tuas mãos venham estar estendidas sobre esta família, que as tuas mãos venham estar estendidas sobre esta casa onde não tem um pão, onde não tem um arroz, onde não tem uma carne, onde não tem sequer, Deus, uma roupa boa para eles vestirem, meu Deus. Senhor, contempla agora, ó Pai, contempla agora, meu Deus, que o Senhor venha usar os nossos pés, que o Senhor venha usar as nossas mãos, que o Senhor venha usar, ó Deus, sim, Senhor, as nossas vidas para ajudar estas pessoas necessitadas, que o Senhor venha, ó Deus, tocar no coração daqueles que têm, sim, intimidade contigo, e estas pessoas possam sentir a necessidade e ver ali, ó Deus, do meu irmão que está precisando da nossa condição, tributo a nossa ajuda, meu Deus, Pai, que neste exato momento o Senhor venha abrir a porta de emprego para esta pessoa que tanto te pede. A tua palavra nos diz, ó Deus, que pedi, batei e buscar, sim, Senhor. Olha para esta pessoa que já distribuiu currículos em diversos lugares, até mesmo em outras cidades, oh, meu Deus, e até agora essa pessoa não é chamada.

relacionados e a situação continua a mesma, meu Deus, Pai. Que hoje seja uma segunda-feira de bênçãos para esta pessoa. Que esta pessoa hoje, ó Deus, venha receber uma boa notícia, que quando o telefone tocar, ela venha se alegrar e dizer: o Senhor a todo momento esteve me guardando, o Senhor em todo momento esteve me livrando, o Senhor em todo tempo esteve comigo, me protegendo e ainda na direção, me conduzindo na direção, meu Deus, Pai.

negócio. Esta pessoa que neste exato momento se encontra, meu Deus, pedindo a Ti para o Senhor abençoar. Olha para essa empresa que esta família, meu Deus, tem lutado tanto. É, meu Deus, faz esse pequeno negócio, essa média empresa, essa grande empresa. Mas essa pessoa se encontra agora orando conosco. Oh, aleluias. Oh, maravilhas. Senhor, que o Senhor venha prosperar a cada funcionário, a cada membro desta empresa, que essa pessoa tanto te colocada em tuas mãos, todos os dias, tem pedido a sua bênção, pedido a tua proteção divina. É, meu Deus. Que o Senhor venha livrar de prejuízos, livrar essa empresa, essa família, meu Deus, esse conjunto de pessoas que agora, oh, meu Deus eterno, estão orando conosco, que o Senhor venha mostrar a Tua glória, estender as Tuas mãos sobre esta empresa, meu Deus. Olha para este ambulante. É, papai, quantas pessoas que agora trabalham em vendas, meu Deus, em aqueles que trabalham em porta a porta, aqueles que trabalham, meu Deus, ali na feira, que trabalham na praça, que tem o seu comércio, meu Deus, ali com o seu carro, meu pai, quantas pessoas que agora já estão em pé trabalhando, meu Deus, oh, aleluias, meu papai amado, este homem que trabalha agora neste comércio, nesse restaurante, já está agora sintonizado na programação. É nesta feira, meu Deus, sim, Senhor, aqueles que trabalham na plantação do café, na plantação de hortaliças, no agro, papai amado, na pecuária, sim, Senhor, milhares de pessoas agora já estão trabalhando, dando o seu melhor, já estão ali, Senhor, convictos que será uma semana de bênçãos e de vitória. Oh, maravilhas, meu Deus. Não podemos esquecer de orar em favor daqueles que estão necessitando de nossa ajuda em oração, meu Deus, devido a uma enfermidade. Quantas pessoas agora já estão acamados, outros estão no hospital, outras estão em casa, meu Deus, mas estão precisando sim que o seu corpo venha a ser restaurado. Essa pessoa que está se recuperando desta cirurgia, meu Deus, olha para aí, meu pai. Essa pessoa que está tendo dificuldade em se recuperar, sim, febre altíssima, meu pai, repreende agora essa infecção, essa bactéria, esse vírus, esse fungo, que em nome do Senhor Jesus Cristo, que essa pessoa, pai, venha se recuperar bem, oh, aleluias. Essa pessoa que se encontra agora preocupada devido a um exame, ou mesmo ao resultado de exame que irá receber. Sim, Senhor, que em nome do Teu Filho amado, Jesus Cristo, que o Senhor venha agora, oh, Pai, contemplar, e que o Senhor venha repreender toda a mal notícia. Sim, oh, aleluias, meu Deus. Alegra este coração agora. Alegra, sim, Senhor, que o Senhor venha, Pai, dá-nos um dia de bênçãos e de vitória. É do norte, é do sul, é do centro-oeste, oh, aleluia, tanto aqui para mais do sudeste, é o Brasil inteiro, oh Deus, sintonizado e orando e agradecendo ao Senhor por tudo, meu Deus, obrigado por tudo, continua conosco, abençoando, oh, aleluia, em nome do Senhor Jesus Cristo, amém e amém, Senhor Jesus Cristo, amém, amém. E amém, Senhor Jesus. Queridos, você que orou conosco agora, tenha a certeza, olha...

0: tenha a certeza, a convicção, que neste exato momento o Senhor, ele já arrancou enfermidade. Tenha a convicção total, sem dúvidas nenhuma, que o Senhor já abriu caminhos e o Senhor já abriu as portas para você. Tenha certeza que hoje, esses espíritos malignos que estavam usando, é isso mesmo, aquelas pessoas para tentar destruir o teu casamento, a tua família, já perderam até o rumo, em nome do Senhor Jesus Cristo. Mas agora eu quero fazer uma oração e um convite também para você que ainda não tomou a decisão. Olha para aí, né? Você que, por algum motivo, deixou os caminhos do Senhor, abandonou, tá na hora de voltar, viu? E a hora é agora, é já. Ora assim comigo e tome esta decisão. Senhor Jesus, neste exato momento, aqui estou eu, arrependido pelos meus pecados, pelas minhas falhas, pelas as minhas iniquidades. Senhor, escreve o meu nome lá no céu, no livro da vida, e sela com teu sangue. Amém e amém, Senhor Jesus. Olha, você que tomou esta decisão de fé e de coragem, entre em contato conosco agora. E-mail: quero aceitar Jesus, @ipda.com.br. Quero aceitar Jesus, @ipda.com.br. E o nosso WhatsApp é 119-5094-4645. Eu disse 119-5094-4645. Este é o WhatsApp para você mandar mensagem de texto ou mesmo de áudio, dizendo o seu nome, a cidade, o estado, de onde você aceitou Jesus. E um pastor de plantão, tá agora lá de plantão, ele vai te retornar a mensagem e vai te direcionar para o pastor mais próximo da sua cidade. E esse pastor vai te dar as orientações, ou e futuramente marca a data do seu batismo, ou mesmo a data para você voltar a tomar a Santa Ceia do Senhor Jesus Cristo. Isso mesmo, meu povo, vamos que vamos. Sertão Evangélico está no ar para o Brasil inteiro. Isso mesmo, meus amados irmãos, sejam todos bem-vindos ao programa Sertão Evangélico. Oh, aleluias, aqui segunda-feira já estamos animados, Dani Universal já está animado, a Beatriz, o Lucas Rocas, o nosso amigo irmão Jonatas Galdero já está ali animado, na safona, ali no acordeon, Caliel de Mejion também já está ali animado, todo mundo aqui juntamente com o Valdir, a Leia, a Raquel, já está todo mundo, ó, todo mundo feliz com o Senhor Jesus Cristo. E você, está triste, meu amigo? Ah, não é possível. Será possível que você está triste? Não é possível, meu amor. Segunda-feira, eu tenho certeza que você ontem não foi para nenhum lugar que não devia. Eu tenho certeza que ontem você passou o domingo na presença do Senhor. E em maioria das nossas igrejas foram Santa Ceia do Senhor Jesus. Pois é, por isso...
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3: quando você atravessar as águas, eu estarei com você. E quando você atravessar os rios, eles não o encobrirão. Quando você andar através do fogo, você não se queimará. As chamas não o deixarão em brasas. Isaías 43, 2.
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4: Lembrando a todos que será nesta segunda-feira o nosso culto doutrinário, o nosso culto de ensino da Palavra de Deus. E eu quero neste momento reforçar este convite a toda a membresia da nossa Igreja Deus e Amor, aqui da nossa sede estadual da Senador Pompeu. E você também que está aí no bairro, você que está longe, mas você gosta da Palavra e queira participar. Olha, ouvintes, uma igreja que senta para ouvir a palavra é uma igreja que não é enganada, é uma igreja que ela prossegue caminhando rumo à Nova Jerusalém. Uma igreja forte, uma igreja que resiste o mundo, o diabo, o pecado. É esta igreja que senta para ouvir, para receber a palavra de Deus.
5: Ele é santo e não há semelhante, não há quem resista diante.
4: Vai estar presente conosco o presbítero Apolo Alexandre, que também estará ministrando a palavra do nosso Deus.

0: seu para viver as promessas de Deus na sua vida. E nessa noite eu prego para quem tem promessa aqui. Eu prego para quem crê que vai viver os milagres de Deus na sua vida. Levanta a tua mão pro céu e explode um glória para Jesus aí.
1: Eu estou vendo que do vale já estou saindo.
2: Deus, ele tem uma palavra para o seu coração. Eu tenho certeza, ouvinte, você vai sair daqui fortalecido na presença de Deus. A palavra de Deus nos alimenta, nos instrui, nos fortalece, guia os nossos passos. O salmista chega a afirmar: lâmpada para os meus pés é a tua palavra e luz para o meu caminho. Uma pessoa que anda iluminada pela palavra de Deus, essa pessoa tem o rumo, tem a direção certa para onde ela vai. Olha, ouvintes, e todas as segundas-feiras, após a pregação da palavra, aquela oração pedindo a Deus para renovar a igreja, o Espírito Santo tem derramado porção dobrada e também tem batizado pessoas todas as segundas-feiras.
0: Recebe mais, recebe mais, recebe a glória que não tem no mundo, recebe a glória que não tem no forró, que não tem no crack, que não tem no futebol. Recebe, vai, vai, vai, vai, vai. Vai sair daqui com sede de orar, com sede de ler Bíblia, com sede de consagrar, com sede de buscar a Deus, com sede de se revestir da presença. Vai sair daqui, o fogo vai espalhar dentro da tua casa, vai espalhar naquela rua, vai espalhar naquele apartamento, naquele condomínio. Aonde pisar vai se transformar em fogo, vai se transformar em glória. É fogo mesmo, fogo que queima o pecado, fogo que queima Satanás, fogo que queima o orgulho, fogo que queima mentira, fogo que queima o engano, fogo que alabada candaraba esturiando a babaia e calabasteriririri clama babai. Recebe, recebe, recebe. Olha lá, olha lá, olha lá, olha lá, já tem gente recebendo lá no meio, já tem gente recebendo lá atrás, já tem gente recebendo aqui do lado. Recebe mais poder, recebe mais unção, recebe mais virtude, recebe mais fogo, recebe mais. É fogo que queima a enfermidade, é fogo que queima a doença, é fogo que, meu Deus, e calabasteriando a babada candarai, ri pra candarábia. Não temas que eu sou contigo, mulher. Não te espante que eu sou teu Deus, varão. Eu te sustento com a destra da minha justiça. Eu jogo por terra a barreira. Eu jogo por terra o impedimento. Eu jogo por terra essa muralha na tua frente. O diabo não vai te parar. Satanás não vai te parar, o inimigo não vai te parar. Recebe a minha presença agora, recebe a minha presença agora, recebe a, meu Deus, e calabasturi clama a baia, e calabasturiririririri clama a baia. Vai, vai, vai, vai, vai, vai, vai, vai, vai, vai, vai, vai, vai, vai, vai, vai. Recebe, tu precisa desse renovo, tu precisa dessa unção, tu precisa dessa glória. Sem essa glória tu não vence nada, sem essa presença tu não vence nada, sem essa glória tu não vence o inferno. Mas recebe esse poder para pisar na cabeça do diabo, na cacalabasturianda babai e palabasturianda. Vai, vai, vai, vai, vai, vai, vai, vai, vai, vai, vai, vai, vai, vai, vai, vai, vai, vai, vai, vai, vai, e palabasturianabas.
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2: Você não pode ficar de fora. Ficar em casa é perder tudo isso. O Espírito de Deus tem renovado, tem batizado, tem derramado porção dobrada. As pessoas têm sido capacitadas pelo Senhor a cada segunda-feira. E também, ouvintes, é o prosseguimento da campanha Jesus Salva o Meu Lar. Olha bem, é o culto de ensino, culto doutrinário, culto de avivamento e o culto voltado à salvação da família. Todas as segundas-feiras, essa oração, a oração para Jesus entrar no nosso lar e alcançar toda a nossa família.

Fique em casa, venham participar conosco, venham ouvir a palavra, receber o poder, o avivamento do Espírito Santo e também clamar a Deus pela salvação da sua família. Nesta segunda-feira, no horário das 19 horas, Rua Senador Pompeu, no número 27, aqui no centro do Rio de Janeiro.

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1: A paz do Senhor, meu nome é Luciano dos Santos, moro na cidade de Itararé, interior de São Paulo, divisa com o estado do Paraná. Eu quero trazer aqui nesse testemunho sobre a minha conversão. Eu era um homem que bebia demais, e quando eu bebia, eu já não respeitava a minha família, não respeitava a minha esposa. Por muitas vezes saía para as festas. Era uma pessoa que não contava com nada, só queria saber de beber. Mas no dia 20 de fevereiro de 2009, eu comecei a frequentar a Igreja Pentecostal Deus e Amor. E um dia o Senhor, usando uma serva dele, falou tremendamente comigo. E ele, usando a sua serva, falava desta forma: que ele estava dando para mim a última oportunidade, e que a obra que o Senhor tinha na minha vida era grande, mas ele estava me dando a última oportunidade. Foi assim então que eu senti naquela hora uma alegria no meu coração. Eu senti o toque do Espírito Santo de Deus. E naquele momento eu levantei as minhas mãos. E a partir daquele dia, o Senhor fez uma mudança na minha vida tão grande. Eu era uma pessoa que fumava, uma pessoa que bebia, uma pessoa que não dava valor à família, não dava valor à minha esposa. Quando tinha festinhas assim, eu era uma pessoa que quando bebia eu perdia o respeito com as mulheres. Eu não respeitava nem a minha mulher, a minha esposa. E graças ao nosso Deus, o Senhor me libertou de tudo isso. Me libertou do vício do cigarro, da bebida alcoólica. E me fez uma pessoa diferente do que eu era. Mudou-me completamente. Hoje eu sou um servo de Deus. Sou um pregador da palavra. Aqui na cidade de Itararé. E estou muito feliz, muito contente mesmo. O Senhor fez uma obra tão grande na minha vida. Hoje eu tenho minha esposa, tenho dois filhos, amo eles bastante, quero o melhor para eles, tenho meu trabalho, tenho meu emprego, só tenho a agradecer ao nosso Deus. Deus é maravilhoso. Hoje sou muito feliz, muito contente por servir a Deus e por poder fazer parte desse ministério, a Igreja Pentecostal Deus e Amor. Meu nome é Luciano dos Santos, moro na cidade de Itararé, interior de São Paulo, divisa com o estado do Paraná. Amém. Deus abençoe a todos.
2: Meu nome é Josefa, eu moro no Jardim das Laranjeiras, Goianazes. Eu quero contar da minha vida. Quando eu conheci essa igreja, eu conheci através de um programa de rádio. Eu procurando um programa de música caipira, de repente, estava muito atribulada. Aí me deparei com a Igreja de Deus e Amor. E ali eu fiquei muito encantada, procurando aquela igreja. E eu falei, aqui tem uma coisa boa para mim. Eu vou querer ouvir esse programa. Encontrei o endereço e eu vim até aqui. Eu era uma mulher muito atribulada, de alma e de espírito, não conhecia Deus. Tinha um marido que bebia, quebrava as coisas. Não tinha paz na minha vida, mas graças a Deus, me encontrando com esse Deus maravilhoso, me encontrando com essa igreja Deus e Amor, eu encontrei a paz, eu encontrei a felicidade, minha vida foi mudada. Minha vida foi transformada e graças a Deus hoje eu tenho uma vida maravilhosa na presença do Senhor Jesus Cristo. Porque eu me encontrei com esse Deus Todo-Poderoso que tomou conta da minha vida e mudou ela por completa, porque eu era mulher muito incrédula, muito ignorante. Mas Jesus Cristo, ele entrou na minha vida e fez uma obra gloriosa. Eu, quando eu conheci esse Jesus maravilhoso, eu estava com problema de pressão alta, de veia do coração entupida. Jesus deu vitória para mim, desentupiu a veia do meu coração, porque ele é o médico dos médicos. Ele colocou a pressão no lugar. Graças a Deus, eu tenho pressão como pressão de uma criança. Graças a Deus, tenho saúde que o Senhor me deu, porque ele é o médico dos médicos. Ele supriu todas as minhas necessidades. Cuidou dos meus filhos até agora. Graças a Deus, meus filhos servem o Senhor. Graças a Deus, eu só tenho que agradecer a Deus por tudo. Eu amo essa igreja, eu amo esse povo. O Senhor me ensinou a amar, me ensinou a ter amor. Amor pela humanidade que eu não tinha. Me ensinou a fazer o bem. Isso para mim é uma coisa mais importante da minha vida. Eu agradeço a Deus de todo o meu coração, de toda a minha alma, até mesmo pelos grandes livramentos, pelos anos de vida que o Senhor tem me concedido. E assim eu quero agradecer essa oportunidade com muita alegria. Eu só tenho que contar que essa igreja foi tudo na minha vida. E assim eu quero agradecer essa oportunidade. O meu nome é Josefa da Silva, moro no Jardim Bandeirante, Guaianazes, São Paulo.
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4: Olá, meu nome é Felipe Ribeiro, sou de Vitória, Espírito Santo, e hoje eu gostaria de dar o meu testemunho de uma grande bênção que Deus me concedeu. Eu venho acompanhando a rádio através da internet e, ouvindo a rádio, eu fiz um propósito de oração com o Senhor. Durante um período de 30 dias, eu acordei todos os dias durante este período, às 2 horas da manhã, para estar ouvindo a rádio e me colocando de joelhos e orando ao Senhor, clamando ao Senhor. E eu trabalho com vendas, as minhas vendas não estavam indo nada bem nos últimos meses, e eu fiz um propósito com o Senhor, e para a honra e glória do Senhor, antes deste período de 30 dias de oração, as portas se abriram para mim, Deus me abençoou, eu consegui voltar a vender, eu consegui concretizar vendas, e eu levei à igreja os meus votos de agradecimento, levei à igreja também o meu dízimo. Isso é muito gratificante. O amor de Deus, ele é grande sobre as nossas vidas, e como Deus nos abençoa e atende as nossas orações. Obrigado.
5: A paz do Senhor, meu nome é Jacinta, eu moro em São Francisco do Sul, na Vila da Glória, e eu tenho um testemunho para contar sobre o dízimo. O dízimo é abençoado por Deus. Eu sou uma dizimista, eu cumpro com o meu dever. Tudo que eu faço, tudo que eu ganho, eu tiro 10% do meu Deus. E eu tenho sido muito abençoada por Ele. E eu tenho minhas coisas para vender, né? Eu vendo minhas coisas lá. Então, tem dia que eu saio, preparo minha caixa e saio. E eu peço a Deus: Deus, vai na minha frente, me ajuda a vender. E aí eu saio. E eu vou lá e eu vendo toda aquela caixa que eu levo. Geralmente, assim, os picolé ou orelhinha, coisa que eu faço. E eu vendo tudo e eu volto para casa buscar mais e vendo novamente com a graça de Deus. Porque o meu trabalho é bênção de Deus. O que eu tenho, eu dou tudo graças a Deus, porque foi Ele que me deu. Eu tinha uma vida muito triste, mas depois que eu conheci a Jesus, Ele tem cuidado de mim, Ele tem me abençoado e eu sou muito feliz agora, na graça de Deus.
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6: Neste momento eu quero fazer um convite especial a todos vocês que estão ligadinhos no programa Voz da Libertação. Olha, ouvintes, é nesta quarta-feira, dia 15 agora de julho, no horário das 9 da manhã, é o prosseguimento da campanha da prosperidade, Portas Abertas, e também a quarta-feira da multiplicação. Vai estar conosco nesta quarta-feira o presbítero Sandro Mesquita. Ele mesmo estará conosco, sendo um canal de bênção. E tenho certeza, Deus tem uma palavra para o nosso coração.
7: Nessa manhã, o que você precisa não é simplesmente de uma moeda, o que você precisa não é simplesmente de uma casa nova, o que você precisa não é simplesmente de um carro zerado, o que você precisa não é simplesmente de uma viagem aérea. Não, meu irmão, nessa manhã nós queremos te oferecer muito mais do que isso. O que você precisa, aleluia, é de algo maior, algo que vai mudar a sua história, algo que vai mudar a sua vida, algo que vai mudar a sua família. Pastor, o que é que o senhor tem para mim? O que é que o senhor vai me oferecer? Eu não tenho nada material para te dar. Eu não posso te oferecer uma alta conta bancária. Eu não posso te dar uma chave de um carro zerado. Eu não posso te oferecer a chave de um apartamento de frente para a praia. Mas eu tenho algo maior para te oferecer. Eu não posso te oferecer um plano de saúde para você, não, mas eu te ofereço algo maior, aleluia, eu te ofereço Jesus nessa manhã, eu te ofereço Cristo nessa manhã. Ele vai mudar não só a sua vida, mas mudará a sua história, Ele mudará a sua vida, Ele mudará a sua casa, Ele mudará a sua família. Vão olhar para você, mas não vão olhar com você mais com desprezo, vão olhar para você, mas não vão olhar para você com sofrimento, vou olhar para você e vai ver que Cristo entrou na tua vida. Levanta a mão, bate as palmas e dá glória. Cadê as palmas para Jesus? Bate as palmas e dá glória. Aleluia!
6: Venham participar conosco, eu tenho certeza, mais uma vez, ele será um canal de bênção de Deus para a vossa vida. Olha, meus irmãos, esta campanha prossegue em 6 horários, 7, 9, 11, às 13, 15 e também no horário das 19 horas. O presbítero Sandro estará conosco no horário das 9 da manhã. Ele vai estar orando por revelação, fazendo aquela oração de desafio. E eu tenho certeza, Deus vai confirmar os milagres e as libertações.
7: Coloca a mão na tua cabeça aí. Tem uma pessoa aqui que vão fazer um trabalho agora às 17h45 da tarde. E esse trabalho é para matar essa pessoa mesmo. Anjo Miguel, arcanjo, passa a espada aqui agora. Aí, segura aí, segura aí, segura aí, ó. Aqui, ó, aí, ó. Olha aí, ó. Olha ele aí. Como é que é teu nome, Satanás?
8: Lucifer do inferno.
7: Você quer matar ela?
8: Quero, mano.
7: Você quer matar ela que hora hoje? Fala.
8: 5h45.
7: Diga, queima ele, Jesus. Que hora que Deus falou que o diabo ia matar ela? 5h45. Diga, queima ele, Jesus. Diga, ela não vai morrer mais. Diga mais forte, ela não vai morrer mais. Ela não vai morrer mais. Aí, pastor Apolo, aí, ó. Isso aí é o chumbo da morte. Queima ele, Jesus. Queima ele, Jesus.
9: Eu gosto de ouvir isso aí, ó. Eu gosto de ouvir isso aí. Eu não gosto de você. Graças a Deus, Satanás. Sai da vida dela. Você está destruindo a casa dela. Você quer matar o filho dela? Tu quer matar o filho dela?
8: Eu quero matar o filho de desse tempo. Quero matar ela de infarto fulminante.
9: Quer matar de infarto fulminante. Amém? Ah, pastor, passou mal e morreu. Passou mal e morreu. Quer? Meu Deus, o que, que houve? É o bicho. Diga, queima ele, Jesus. Sai daí, espírito da morte. Sai daí. Em nome de Jesus.
6: A presença de Deus tem sido notória conosco a cada quarta-feira. Deus tem abrido os céus. Deus tem se manifestado no nosso meio. O nome do Senhor tem sido glorificado. E as pessoas têm testemunhado o milagre. Nós vamos acompanhar para você entender as pessoas testemunhando o poder de Deus.
9: Pai do Senhor Jesus, em nome do Senhor.
10: Ionásio.
9: Ionásio, qual foi a benção?
10: Na quarta-feira passada, eu levantei 100 reais. Chegou no banco, tinha 10.800.
9: Vem cá, homem de Deus, vem cá. Deu 100 reais pra obra, você deu 100 reais pra obra. Chegou no banco, quanto que tinha?
10: 10.800.
9: 10.800. Quem multiplicou?
10: Jesus.
9: Vale a pena ofertar? Vale a pena ser dizimista?
10: Vale. Como vale? Quantos votos eu faço pros meus filhos?
9: Aí, ó. Tá aí, irmão. Deu, fez o propósito. Deu 100 reais pra obra. Deu 10.800, né? 10.800 pra ele.
6: Olha, ouvintes, através desses testemunhos, Deus está te chamando para participar desta campanha. É a campanha das portas abertas, a quarta-feira da multiplicação. Venham participar conosco. Rua Senador Pompeu, número 27, aqui no centro do Rio de Janeiro.

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5: Vocês não precisarão lutar nessa batalha. Tomem suas posições. Permaneçam firmes e vejam o livramento que o Senhor dará. Ó Judá, ó Jerusalém, não tenham medo nem desanimem. Saiam para enfrentá-los amanhã, e o Senhor estará com vocês. 2 Crônicas 20:17.
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6: Aquele que supre a semente ao que semeia, e o pão ao que come, também lhe suprirá e aumentará a semente, e fará crescer os frutos da sua justiça. 2 Coríntios 9:10.
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8: Deus abençoe, ouvintes. Deus abençoe a vida de vocês. Chegou o quinto dia. É o quinto dia deste clamor em favor de todos vocês que vão estar conosco nesta quarta-feira. Vamos agora falar com Deus em oração.
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8: Senhor meu Deus e meu Pai, é no nome do Senhor Jesus Cristo eu quero te louvar por mais esta oportunidade. E já entrando na tua presença, conforme a orientação do Senhor, com ações de graças, eu quero te louvar, meu Deus, por tudo que o Senhor tem feito. O Senhor é soberano, o Senhor é Deus poderoso, conforme o Senhor mesmo disse, o grande Rei e Senhor da nossa vida. Ó Deus maravilhoso, eu quero apresentar ao Senhor, meu Deus, todas as pessoas que estão participando conosco desta campanha da prosperidade que traz o tema Portas Abertas. Senhor, são pessoas lutadoras, batalhadoras e estão conosco nesta campanha. São pessoas que firmaram propósito em prol de uma causa, de uma situação, Senhor. E estarão conosco nesta quarta-feira, clamando, apresentando o seu propósito diante do Senhor. Eu tenho certeza, meu Deus, que essas pessoas contarão a bênção. São pessoas que vão testemunhar o seu poder. São pessoas que vão testemunhar o milagre alcançado. Glorifica, meu Deus, o teu nome na vida dessas pessoas, abençoando o trabalho das mãos de cada pessoa, meu Pai. Ó Deus Todo-Poderoso, é no nome do Senhor Jesus Cristo, abençoe este trabalhador. Ó Deus, este lojista, este empresário. Ó Deus, pessoas que estarão conosco nesta quarta-feira, clamando, Senhor, pessoas que estarão apresentando seu propósito ao Senhor no decorrer desta campanha. Ó Deus querido, Deus poderoso, continua abrindo portas, Senhor. As portas que estão fechadas, abre portas onde não tem portas, prosperando a vida deste trabalhador. Quem sabe esta pessoa, meu Deus, tem lutado para quitar essa dívida e não consegue. Esta pessoa que está com seu nome é no Serasa, pessoas lutando, ó Deus, para, Senhor, trazer a solução deste problema. O Senhor é poderoso. Nesta quarta-feira, meu Pai, o Senhor vai operar maravilhas. Quem sabe este trabalhador que almeja ter o seu próprio negócio, abre as portas, meu Deus. Prospera o caminho deste homem. Prospera o caminho desta mulher que almeja ser um empresário, um microempresário. Senhor da glória, abençoe o trabalho das mãos desta pessoa, meu Pai. É o que eu te peço, ó Deus, e também te agradeço no nome de Jesus. Deus continue abençoando, ouvintes. Tenha certeza que você já foi visitado pelo Senhor neste momento. E olha, nesta primeira quarta-feira, eu quero apresentar a você o seu propósito diante de Deus. Você que é um trabalhador, é um empresário, um microempresário, pode ter certeza, Deus vai continuar abençoando todo o trabalho das suas mãos. Aguardo por você. A oração.

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1: Olha, ouvintes, que a graça, a paz e o amor de Deus continua reinando em vossos corações. Estou passando aqui neste momento para, em primeiro lugar, agradecer a todos vocês que têm aí abrido seus corações e também estendido as mãos, ajudando a obra social da nossa Igreja Deus e Amor, a Fundação Reviver, a Associação Reviver Help Deus e Amor. Você que a cada semana, quem sabe todos os meses, tem aí separado aquele valor e ajudado com o carnezinho, você que tem preparado aí aquele cofrinho, quem sabe no decorrer do mês, e você tem entregue aqui na igreja para ajudar esta obra social. Deus continua aí recompensando ricamente a vida de todos vocês. E pode ter certeza, ouvintes, a recompensa de Deus, ela virá para a sua vida. A Bíblia Sagrada mostra para nós que aquele que dá ao pobre, ele empresta a Deus. E eu sempre falo, Deus não vai ficar devendo ninguém. Deus vai pagar, Deus vai retribuir em bênçãos na sua vida. Você que tem tirado aí do seu armário, da sua dispensa, aquele alimento, tem aqui contribuído em cada culto realizado da Fundação Reviver, tenha certeza, meus irmãos, Deus vai continuar multiplicando, abençoando de forma extraordinária na sua vida. Já aproveitando aqui para falar que todas as quintas-feiras nós temos aqui os cultos da Fundação Reviver no horário das 9h15 e também às 18 horas. E eu sei que você tem participado desses cultos, você tem contribuído de forma assídua a cada quinta-feira, você tem contribuído de forma voluntária com as suas ofertas. E olha, meus irmãos, eu quero neste momento orar por vocês. Eu sei que você tem o seu carnezinho, o seu cofrinho, você tem contribuído com seu voto toda semana, ajudando na obra social, você tem entregue aqui aquele alimento, tem pessoas que doam cestas básicas, ajudando famílias necessitadas. Você entendeu a sua missão aqui na Terra? Além de pregar o Evangelho, você tem ajudado a Igreja, a Fundação Reviver e a Associação Reviver Help Deus e Amor a cuidar de vidas. Talvez você olhe agora na sua dispensa, tem alimentos, mas tem dispensas vazias neste momento. Tem mesas neste momento que não tem alimentos e você tem abrido o seu coração e estendido as mãos para que o pão, que o alimento chegue à mesa desta pessoa. Eu quero agora aproveitar, talvez você me ouve de longe e fala assim, pastor, eu gostaria de fazer parte, eu gostaria de ajudar, mas eu estou tão longe. Mas olha só, nós vamos passar para vocês aqui agora o Pix da Fundação Reviver, o Pix da Associação Reviver Help Deus e Amor, as contas bancárias. E onde você estiver, você pode contribuir fazendo uma transferência bancária, fazendo um Pix, e vai apenas nos enviar o comprovante. Vamos lá, pegue uma caneta, pegue um papel, a sua agenda, e você vai anotar aí o Pix e também as contas bancárias da Fundação e também da Associação Reviver Help Deus é Amor.
2: Você que contribui com a Fundação Reviver e usa uma das muitas casas lotéricas espalhadas por todo o Brasil, temos uma novidade. A Caixa Econômica Federal, em parceria com a Fundação Reviver, disponibiliza agora o PEC, Pagamento Eletrônico Caixa. Os depósitos em lotéricas sempre foram limitados a um valor diário, e isso limitava o valor para os irmãos que contribuem para a nossa obra social. Com o PEC, você pode fazer a sua oferta de amor de forma ilimitada. 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
1: Olha, ouvintes, você anotou aí as contas, o Pix da fundação, da associação? Deus abençoe a sua vida, pode ter certeza. Talvez você fale, pastor, eu não consegui anotar. Você vai entrar no site aí da nossa igreja Deus é Amor, www.ipda.com.br, e você vai encontrar todas as informações, tá bom? Eu quero agora orar por você que tem contribuído, que tem ajudado constantemente esta obra social. E pode ter certeza, irmãos, pode sentir esta alegria no seu coração, que aquilo que você tem contribuído aqui, nós temos repassado para as famílias, a Igreja Deus e Amor, a Fundação, a Associação, tem repassado, tem cuidado de lares, tem cuidado de famílias. Eu quero neste momento orar por você, que é um contribuinte assíduo desta obra social.
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1: Senhor meu Deus e meu Pai, é no nome de Jesus Cristo, mais uma vez estou aqui diante da tua presença e desta vez, meu Deus, apresentando cada vida, cada lar, cada família, Senhor, que tem contribuído constantemente nesta obra social. São pessoas, meu Deus, que quem sabe, Senhor, estão tão distantes, mas têm contribuído. Senhor, tenho o prazer de ver pessoas sendo assistidas pela igreja, pela Fundação Reviver e pela Associação Reviver Help Deus e Amor. Ó Deus querido, esta pessoa que tem contribuído todas as semanas com o carnezinho, pessoas que têm preparado cada cofrinho, Senhor, para ajudar esta obra social, pessoas que têm separado a sua contribuição de forma voluntária e com muito amor, ó Deus, têm entregado na livraria, em cada culto, têm feito uma transferência para as contas bancárias. Meu Deus, traz a recompensa na vida dessas pessoas. São pessoas que têm repartido seu pão com o próximo. São pessoas, meu Deus, que têm abrido seus corações, estendido as mãos, ajudando famílias necessitadas. Eu sei que são sementes plantadas, meu Deus. O Senhor nunca vai deixar faltar o pão na mesa dessas pessoas, a água, a saúde. Não deixa faltar o dinheiro para suprimento das suas necessidades. Meu Deus, que a bênção do Senhor possa alcançar agora cada contribuinte desta obra social. É o que eu te peço, meu Deus, e também te agradeço no nome de Jesus. Olha, ouvintes, Deus continue abençoando ricamente a sua vida, você que tem contribuído constantemente para esta obra social. E eu quero informar a todos que todas as quintas-feiras no horário das 9 da manhã, às 15 e também às 18 horas, acontece aqui os cultos da Fundação Reviver, aqui na nossa sede estadual da Senador Pompeu. Anote aí o endereço, talvez você ouve falar desta obra social, mas nunca esteve presente. A nossa igreja está localizada na rua Senador Pompeu, número 27, bem aqui no centro do Rio de Janeiro. Que Deus abençoe ricamente a sua vida, você que tem contribuído a cada dia com esta obra social. Deus pode...
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4: Isso se agrada da fé desta mulher. Os cachorrinhos comem as migalhas. Se o senhor me der uma migalha, eu sei que eu não sou de Israel. Eu sei que eu não sou de nenhuma tribo. Eu sei que eu não sou lá de Israel. Eu sei que o senhor veio para o povo de Israel. Mas uma migalha que o senhor me der já é o suficiente. Uma palavra que o senhor liberar já é o suficiente. Jesus se agrada da fé desta mulher, olha nos olhos dela, aleluia, ela está esperando a palavra, os discípulos esperando a palavra, as pessoas que estavam ali esperando mais uma resposta do Senhor Jesus. Aí Jesus olha para ela e diz para ela: mulher, por causa desta palavra, pode ir para casa, o demônio já saiu da sua filha. Você pode dar glória, é Jesus que está falando.

0: ele tem uma palavra para o seu coração. Deus vai utilizar a vida do presbítero Raimundo uma vez mais. E eu tenho certeza, a palavra vai penetrar no seu coração. A palavra vai mudar a história da sua vida. 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E eu tenho certeza, Deus vai confirmar as libertações.
1: Irmã, que Deus revela que você sente algo mexer dentro do seu estômago. O Espírito Santo revela que você comeu um pastel de carne, mas aquele pastel de carne foi oferecido para o demônio da morte. É você ali, minha filha. Vem aqui, pode vir aqui. Levantou a mão ali, vem aqui. Isso, vem aqui. Cadê o glória a Deus? Vem aqui. Isso mexe dentro de você, porque é o demônio da morte, mas o sangue de Jesus tem poder nesta manhã. Isso, chega aqui, minha filha. Fecha os olhos aí, vai. Fecha os olhos aí. Demônio da morte. Demônio da morte. Olha aí, ó. É o demônio da morte. Olha aí, ó. Já chegou aí, é o demônio da morte. É você, Satanás. É você que usou aquela pessoa para dar esse pastel de carne para ela comer e ela ficar doente e ela morrer. Olha aí, a mulher já está com ânsia de vômito aqui. A igreja pede para queimar, queima ele. A igreja pede para queimar, queima ele. Ela vai colocar para fora aí, ó. Põe para fora, Satanás. Põe para fora essa macumba. Um pastel de carne. Ela comeu pastel de carne para ela morrer com essa doença. Olha o diabo aí desesperado. Diga, queima ele. Põe pra fora, diabo. Põe pra fora, Satanás. Toda obra do diabo sai da vida dela. É você, né, Satanás? Você queria matar ela, né, diabo? Hein? Você queria matar ela, né, Satanás? Hein? Você queria matar ela, diabo, é? Hein? Você queria colocar essa doença, é? Olha o diabo desesperado aí. Grita, queima ele. Você vai sair do estômago dela agora. Vai sair da saúde dela agora. Grita, queima ele. Vai sair dela agora. Em nome de Jesus Cristo, sai. Em nome de Jesus, está liberta. Cadê o glória a Deus da igreja? Todo o mal que está no seu estômago, minha irmã, está repreendido nessa manhã. Cadê o glória a Deus da igreja? É Jesus desfazendo os laços malignos. Levanta a tua mão e dá uma salva de palma aí para Jesus. Vai.
0: A presença de Deus é muito forte, vidas são libertas no decorrer desta campanha. Olha, meus irmãos, você que conhece pessoas aí que estão oprimidas, deprimidas, pessoas que estão vivendo com a vida completamente amarrada, destruída, ajuda esta pessoa a chegar aqui nesta sexta-feira. As pessoas que têm participado, têm testemunhado o poder de Deus. Aumente agora o volume do seu rádio. Nós vamos acompanhar as pessoas testemunhando o poder de Deus.
2: Outro milagre, pastor Raimundo, essa senhora chegou com fortes dores no seu pescoço, sem poder movimentar-se direito, mas após a oração da explosão de milagre, a dor desapareceu e ela está 100% curada, para a glória de Deus. Quem pode levantar a mão e glorificar a Deus aqui nessa manhã?
1: Qual o seu nome, minha irmã?
3: Lindalva.
1: Irmã Lindalva, qual foi o milagre, irmã Lindalva?
3: Eu tinha aqui esse ossinho, estava me doendo tanto.
1: Muita dor no pescoço. No pescoço. Quanto tempo essas dores?
3: É, mais ou menos, quase, vai e volta, 5 anos.
1: Vai e volta, 5 anos, a dor no pescoço vai e volta, incomodava, doía bastante, tomou remédios, não adiantou nada, e agora a irmã está curada.
3: Estou curada, graças a Deus.
1: Então diga, eu estou curada.
3: Eu estou curada.
1: Quem curou a senhora, minha irmã?
3: Jesus.
1: Essa campanha para ou continua?
3: Continua.
1: Quem quer que essa campanha é de Deus e a nossa irmã já está curada? Levanta a mão e dá glória a Deus bem alto. Diga.

0: diga obrigado, minha irmã. Obrigado, Jesus, diga. Quem pode aplaudir Jesus, porque é explosão de milagre no Rio de Janeiro.
1: As armas que o Senhor me deu.
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1: Ouvintes, aceite a paz de nosso Senhor e Salvador Jesus Cristo. Quem tem o imenso prazer de falar com vocês é o seu irmão em Cristo, Pastor Antônio dos Santos. Neste momento eu quero fazer uma oração especial por você, que é um dizimista fiel da casa de Deus. Eu sei que você já entendeu quão importante é em ser um dizimista da casa de Deus. Você já entendeu que o dízimo não é uma taxa ou uma obrigação, mas é uma manifestação, sim, da nossa fé e a nossa gratidão a Deus por tudo que Ele tem nos dado, por tudo que Ele tem feito por nós. Você que é um dizimista, você tem expressado o seu amor a Deus e também aos irmãos em partilhar aí a sua contribuição para a manutenção da casa do nosso Deus. Você sabe, o dízimo, ele ajuda a sustentar a igreja em todos os seus âmbitos, na obra missionária, na obra social, auxiliando aqueles que são necessitados. Você já entendeu isso e você tem vivido debaixo das promessas do nosso Deus. O Senhor diz, né, através do profeta Malaquias: trazei os dízimos à casa do tesouro para que haja mantimento. E o Senhor nos dá o direito: depois fazei prova de mim, diz o Senhor. E olha, Ele vai abrir a janela dos céus e vai derramar bênçãos gigantes sobre a sua vida. E outra coisa, ouvinte, o devorador não pode tocar nos seus bens, não pode roubar a sua prosperidade. Deus garante ao dizimista fiel a proteção dos seus bens, a proteção dos seus patrimônios. Eu vou citar alguns nomes agora, porque eu quero orar por você, que é um dizimista fiel da casa do nosso Deus.
2: Não esqueça dos dízimos, dos dízimos.
1: O nosso irmão José de Andrade, Márcio Antônio, Marina Aparecida, Shirley Gomes, Israel Soares, Elza Maria, José Pedro, Nilza Maria, Selma Fernandes, Wilmar da Silva, Maria da Penha, Almerinda Amélia, Neuza Moreira, Maria Luísa, Maria Trindade, Eva Maria, Geraldo César, Sandra Maria, Vanide Mendes, Ana Paula, Mário Antônio, Paulo Pires, Araci Santos, Paulo Roberto, Silvano de Azevedo, Maria José Machado, Celso Santiago, Paulo Lima, Jorge Gomes, Walter Maia, Bruno Rodrigues, Ruth Ferreira, Vera Lúcia, Gi Elaine, Miguel Aleixo, Raimunda Silva, Maria Cristina, Roberto Carlos, Maria de Lourdes, Maria Lúcia, Sérgio Paulo, Joyce da Conceição, Ana Maria e Isabel Torres. Nós vamos agora orar por todas essas pessoas que são dizimistas fiéis da casa do nosso Deus.
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1: Oremos ao Senhor. Senhor nosso Deus e nosso Pai, No nome de Jesus Cristo, estamos aqui diante da Tua presença, meu Deus, clamando ao Senhor em favor de cada contribuinte desta obra. Ó Deus, visita neste momento este dizimista, este contribuinte, que, ó Deus, tem abrido o seu coração, tem estendido as mãos e ajudado nas manutenções da Tua obra. Ó Deus, desde este trabalhador comum, esta pessoa, quem sabe, com todo esforço, tem ganhado tão pouco, mas tem contribuído, tem permanecido fiel ao Senhor com a décima parte de tudo quanto o Senhor tem dado a elas. Abençoe também, ó Deus, os empresários, os lojistas. Meu Deus, abençoe todos aqueles que têm, ó Deus, contribuído, ido até a livraria. Outras pessoas têm contribuído de forma digital, fazendo o seu Pix, a transferência bancária, mas tem mantido a fidelidade com o Senhor. Meu Deus, repreenda os espíritos devoradores, a miséria, as obras da inveja, protegendo, meu Deus, os bens, protegendo o patrimônio que esta pessoa tem. Ó Deus, nós sabemos que uma pessoa que não é fiel, não é dizimista, o seu patrimônio fica desprotegido. Mas todas essas pessoas, Senhor, que são dizimistas, entenderam, ó Deus, é a respeito do Teu reino, contribuído. Essas pessoas estão vivendo debaixo da promessa. E a promessa que o Senhor fez foi repreender o devorador, meu Deus, e proteger 100% o patrimônio desta pessoa. Meu Deus e meu Pai, consagra mesmo cada dízimo, cada contribuição que tem chegado na livraria, nas contas bancárias da Tua casa, Senhor, e abençoando a cada dia esses contribuintes. É o que eu Te peço, ó Deus, e também Te agradeço, no nome de Jesus.

0: É, ouvintes, você pode ter certeza, você que tem contribuído na obra de Deus, não é por acaso. É um privilégio contribuir e também um privilégio de ser um portador das bênçãos de Deus na sua vida. Cada dizimista fiel tem vivido a sua experiência com Deus. E nós vamos acompanhar isso agora. Pessoas que são dizimistas testemunhando milagres, testemunhando vitórias de Deus em suas vidas.
1: José Carlos Fernandes Júnior, faz 7 anos que eu vim de Minas, não tinha onde morar, foi um sofrimento da minha vida, que eu não tinha onde morar, vivia de favor, vivia pagando aluguel, eu fiz um comercinho de tapioca, comecei a dar o dízimo, comprei meu terreno e dou R$400 de dízimo e comprei um carro, Gol Mil. Eu fiz um propósito com Deus, estou fazendo 2 casas e essas 2 casas eu vou tirar o dízimo e o dízimo do dízimo para a Igreja Pentecostal, Deus e Amor. Parque Residência Ococaia, Rua Guido Lacerde, número 200.
0: Vocês acompanharam este testemunho tão maravilhoso. Olha, ouvintes, e você também pode, a partir deste momento, começar a viver essas experiências com Deus, alcançando o milagre, alcançando as bênçãos, a prosperidade, através da sua fidelidade com Deus, de ser um dizimista fiel. Você que tem contribuído na livraria da nossa igreja Deus e Amor, talvez você olhe e fale, pastor, eu moro tão distante, eu estou tão longe e eu não tenho condição de estar aí. Você também pode contribuir de forma digital. O seu dízimo já vai direto para a conta bancária da Igreja Deus e Amor. Eu quero falar para você aqui agora o CNPJ da nossa igreja. O seu dízimo já vai direto, vai estar seguro e nós vamos contabilizar também o seu dízimo aqui no livro do dizimista fiel da Igreja Deus e Amor. Anote aí, esse é o CNPJ, que é o PIX da Igreja Pentecostal Deus e Amor, 43-208-040-1000-36. Esse é o PIX da Igreja Deus e Amor. Você pode fazer o PIX agora, você pode contribuir de forma segura e enviar para nós o seu comprovante. O seu nome vai estar no livro do dízimo e também vai estar conosco aqui. Nós estaremos orando por você todos os dias. Anote o telefone que você vai enviar o seu comprovante para ser contabilizado aqui no livro do dízimo da Igreja Deus e Amor. O DDD é 21 9 6662 0222. Eu vou repetir. O DDD é 21 9 6662 0222. Este número é apenas para você enviar o seu comprovante do dízimo para que seja contabilizado. E nós estaremos orando constantemente a seu favor. Seja um dizimista fiel e você vai começar a viver o sobrenatural de Deus na área financeira da sua vida.
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0: Quero fazer um convite especial a todos vocês. Está chegando, hein? Dia 17 agora de julho, mais uma Vigília dos Remidos. Estaremos em mais uma madrugada na presença de Deus. Olha, ouvintes, Deus é claro, eu amo os que me amam e os que de madrugada me buscam, me acharão. Nós estaremos dando início nesta vigília a partir das 23 horas. É o momento de esquentar, de se preparar para esta madrugada, das 23 às 0 hora, um período de adoração. A nossa equipe estará adorando a Deus, bendizendo a Majestade Santa. Quando for a meia-noite, às 2 da manhã, os pastores estarão reunidos em oração, a igreja unida, aquele momento de diálogo com Deus. Nós convocamos a todos para mais uma madrugada na presença do nosso Deus. Teremos adoração, vários grupos adorando a Deus nesta madrugada, momento da palavra, momento de Pentecoste, e você não pode ficar de fora. Vai estar conosco nesta madrugada mais uma vez o presbítero Joelson Oscar, pregando a palavra do nosso Deus.
1: Deus tem uma vitória preparada para você. Deus tem uma bênção preparada para a sua vida. Você tem que acreditar. Se você crê nesta promessa de Deus, levanta sua mão bem alto e dá glória para Ele. Porque enquanto você está dando glória, a bênção de Deus está descendo sobre a tua vida. Enquanto você está dando glória, a bênção de Deus está te alcançando. Quem crê nisso? Quem crê? Alá mandarai.
0: Deus, Ele tem uma palavra para o seu coração nesta madrugada e você não pode ficar de fora. Olha, meus irmãos, vários grupos em adoração, uma madrugada de louvor, uma madrugada de oração, e Deus te convida a adorar a Ele nesta madrugada dos remidos.

0: Não fique de fora, você que é um adorador, venha adorar conosco nesta madrugada. E não pode faltar aquele momento de Pentecostes. Quem sabe você está fraco, desanimado, sem forças para orar, para jejuar, para ler a palavra de Deus. O Espírito Santo quer te renovar. O Espírito Santo quer derramar poder sobre a sua vida nesta madrugada. O céu será aberto e vidas serão renovadas nesta madrugada.
1: Aleluia! Remaia malamai, que maio teie mi que malamalamai, e amadora mandalamai alamai, que maio teririca malamalamai. Receba poder, receba da unção do Espírito, receba fogo, vai batizando Jesus, batiza aquele que ainda não é batizado, levanta aquele que está caído nesta madrugada, aleluia, aleluia!

Tremenda é a presença de Deus nas madrugadas. Venham participar conosco. Neste dia 17, a partir das 23 horas, mais uma madrugada, mais um encontro com Deus. Rua Senador Pompeu, número 27, aqui no centro do Rio de Janeiro.

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1: 8:01.
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3: Olá, paz do Senhor. Hoje eu vou compartilhar com os meus irmãos o fundamento do Deus Triuno. Cremos que há somente um único Deus, vivo, que é eterno. Não teve início e não terá fim. O Criador dos céus e da terra. Cremos que Deus é o Triuno, sendo o único Deus que subsiste em três pessoas distintas. O Pai, o Filho e o Espírito Santo, que são coeterna, coiguais, da mesma natureza. Portanto, esse Deus é a fonte de toda a vida. Sua relação com a criação é amorosa, pois Deus é amor e Ele a ama incondicionalmente. Continue acompanhando, pois iremos compartilhar com vocês todos os fundamentos da fé da nossa igreja. Que Deus abençoe.
4: Oito horas e 2 minutos, muito bom dia a você que está ligado conosco. Este é o meu e o seu programa A Voz da Libertação. Deus abençoe você que está já conosco nesta manhã especial, hoje 13 de julho de 2026, 8:03 na capital paulista. Bom dia, bom dia. Deixa essa preguiça de lado, vamos lá, vamos acordar, vamos pra cima. Vamos avante no nome do Senhor Jesus e já deu tudo certo. Eu sou seu irmão em Cristo, Gustavo Ferreira, mesa de áudio, nosso querido irmão e amigo Jonatas, e nós estaremos juntos até o meio-dia lendo a palavra do Senhor, ouvindo louvores, orando por você e falar em oração. Eu quero já convidar você para nós orarmos. Daqui a pouco, coisas de minutos, eu quero fazer uma oração pela sua vida e você vai orar comigo e nós vamos agradecer a Deus. Eu quero, poderia daqui a pouco, às 11 horas, teremos uma oração em que nós vamos clamar aqui, pedir a bênção do Senhor, a resposta de Deus, mas nesta manhã é hora de agradecermos. Agradecermos pela vida, pela nossa família, pela nossa casa, porque até aqui nos ajudou o Senhor. Você que está ligado agora, você pode já deixar o seu nome para nós intercedermos. Nós vamos agradecer e eu quero interceder. Pedir ao Senhor que te ajude, pedir ao Senhor que te fortaleça. Daqui a pouco você pode deixar o seu nome no nosso WhatsApp, DDD 11 98292 3392. É isso mesmo. É oração, louvor, palavra de Deus, mas antes temos uma informação muito importante para dar para você.
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4: Manhã de segunda-feira e vamos ver a temperatura nos estados e capitais do Brasil. Vamos acompanhar Palmas, Tocantins. A máxima de hoje chega em 32 graus e o tempo fica firme em todo o estado. Centro-Oeste Brasileiro, nós chegamos em Goiânia e Campo Grande. Ambos, o tempo fica firme, sem previsão de chuva para hoje. Entretanto, Goiânia, a máxima atinge até 28 graus. Campo Grande, Mato Grosso do Sul, a máxima fica em 24 graus. Vamos ver como que está o sul do Brasil? Chegamos no sul e encontramos o seguinte cenário. O tempo fica firme, não tem previsão de chuva para hoje. Entretanto, nós temos um frio extremamente intenso em Curitiba. A máxima hoje, Jonatas, em 14 graus. A mínima chega em até 4 graus. Vai fazer frio, povo de Curitiba, Paraná. Porto Alegre já esquenta um pouquinho. A máxima chega em 16 graus. Entretanto, a mínima fica em 8 graus, sem previsão de chuva. E Florianópolis, a máxima chega em 18 graus, a mínima fica em 10 graus. Então, sul do Brasil, prepare aí o casaco que vai gelar. Vamos ao sudeste brasileiro, chegamos em Belo Horizonte. A máxima chega em 25 graus, o tempo já está mais quente. Entretanto, 78% de probabilidade de pancadas leves de chuva em todo o estado. São Paulo é o seguinte cenário. A máxima chega em 16 graus, ou seja, a capital paulista vai fazer frio hoje. Já está fazendo frio e a mínima chega em até 10 graus. E atenção, 73% de pancadas leves de chuva de garoa na capital. Então você da capital, você que vai fazer os seus afazeres e atividades, prepare o seu casaco, prepare o seu guarda-chuva para realizar as atividades do seu dia. Fonte climatempo.com.br. 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

0: 8:08, está chegando 26, aí está uma informação muito importante, 26, último domingo do mês, culto de missões, banda Vozes da África aqui conosco, hein, gente? Não fique de fora, você que está ligadinho agora conosco, nós esperamos a sua presença, da sua família e de todas as pessoas que você conhece. Então já faz aquela lista de transmissão, já manda no grupo da família, no grupo dos amigos, já abre o WhatsApp aí, ó, gente, banda lá, Vozes da África, daquela vez que vem no Celebra Nações, estarão aqui dia 26, último domingo do mês, às 14 horas na sede mundial. Vamos, toda a grande São Paulo, Zona Norte, Sul, todos nós reunidos, adorando ao Senhor e orando por missões, porque missões está no coração de Deus. 8:09, está chegando o momento de nós agradecermos, está chegando o momento de nós levantarmos aquela intercessão por todos vocês que estão aí, você que está indo ao seu trabalho, você que está na sua casa, está em, talvez em home office, mas está ligadinho conosco, você que está nos acompanhando nesse trânsito, calma o coração, nós agradeceremos a Deus e eu quero interceder pela a sua vida. Deixe o seu nome, deixe a sua causa, deixe o seu nome para nós intercedermos em nosso WhatsApp, DDD 11 98292 3392.
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0: Soberano e eterno Deus e poderoso Pai, grande, eterno e soberano é o Senhor. Pai querido, Pai eterno, Pai santo, nós te agradecemos. Eu quero iniciar esse clamor agradecendo, Pai, por mais um dia de vida, te agradecemos por mais uma oportunidade que o Senhor concedeu a nós. Pai, se não fosse o Senhor, nós reconhecemos e entendemos plenamente que nós não estaríamos aqui. Muito obrigado pela vida desse ouvinte, porque o Senhor sustentou ele, porque o Senhor sustentou ela em sua presença. Deus, reconhecemos os nossos erros, reconhecemos as nossas falhas, tudo aquilo que fizemos, que realizamos, que desagradou o Senhor, nós pedimos perdão. Purifica-nos, Espírito Santo. Ajuda-nos, ó Pai. Ajuda-nos, ó Senhor, para que possamos vencer as lutas, as batalhas, as tribulações e as turbulências que chegam diante de nós. Ah, meu Deus, o que seria de nós se não fosse a sua presença? O que seria de nós se não fosse a presença do Senhor nos ajudar, nos fortalecer, nos dar ânimo nessa caminhada? Oh, meu Deus, Tu és bom, Tu és maravilhoso. Agradecemos e pedimos a Sua presença, que o Senhor possa vir sobre nós, que o Senhor possa ir ao encontro deste ouvinte, que o Senhor possa ir ao encontro desse irmão, dessa irmã. Pai, e dê a direção, e dá a saída, e dá a calmaria, o refrigério. Sim, Senhor, é a Sua presença. O Senhor é o nosso melhor amigo e o socorro bem presente na hora da angústia. Alcance, Senhor, esse ouvinte que está acompanhando agora, está ligado agora, que ele seja alcançado pela graça, pelo refrigério, pelo amor, pelo renovo do Teu Santo Espírito. E que através da Sua presença nós possamos vivenciar as mais altas bênçãos do Senhor. Sim, Deus, a bênção do Senhor em todas as áreas da nossa vida. Que esse ouvinte veja o Senhor abençoar a saúde. Deus, abençoar a área profissional, abençoar a área acadêmica. Senhor, que ele veja a sua bênção em nome do Senhor Jesus. Iniciamos esse dia agradecendo. Iniciamos esse dia reconhecendo que o Senhor é bom e que a sua misericórdia dura para todo sempre. Pai, muito obrigado. Obrigado, Senhor, por mais esta manhã. Obrigado, meu Deus, porque as suas misericórdias se renovaram mais um dia. Obrigado, Senhor, pela sua graça. Não merecemos, mas o Senhor nos sustenta. Não somos merecedores, mas o Senhor nos ajuda. Não somos dignos, mas a sua graça nos alcançou mais uma vez. Deus, continue conosco. E eu coloco em suas mãos esse ouvinte, esse trabalhador, esse caminhoneiro, Pai, que está nessa estrada, esse motorista, Senhor, que está nessa estrada, que está nessa cidade trabalhando, Senhor, este padeiro, ó Deus, esse garçom, essa garçonete, Senhor, esse pedreiro, esse serralheiro, Pai, esse enfermeiro, esse médico, esse fisioterapeuta, Senhor, ó Deus, eu intercedo, Pai, por esta pessoa que trabalha, Senhor, no ambiente administrativo ou na rodovia, Senhor, todos os trabalhadores, todas as profissões, que o Senhor possa abençoá-los e que os teus filhos vivam uma semana de bênção, uma semana de vitória, uma semana conduzida pelo teu Santo Espírito. É o que nós te pedimos, é o que nós te agradecemos no nome de Jesus.

0: Deus em gratidão por tudo aquilo que o Senhor fez. Não reclame, não murmure, mas agradeça ao Senhor. Irmão, mas a luta está grande. Mas olha você de pé. Olha, irmão, olha, mas a provação está batendo na minha porta. Mas olha você firme. Olha a sua casa. Mais uma oportunidade o Senhor te deu. O maior segredo de nós passarmos pelo vale do sofrimento é nós entendermos e nós confiarmos no Senhor. O milagre vai acontecer. A bênção vai chegar. E o que fazer enquanto a bênção não chegar, enquanto o milagre não acontecer, é você entender que Deus é um Deus do processo. Irmão, já ouvi isso, mas você ainda não entendeu o que significa isso. Deus é um Deus de processo. Ele permite o processo e te sustenta. Você está de pé. A sua graça, a sua família levantou mais uma vez. Você está de pé, sorrindo, firme. Entenda, o milagre não chegou, mas Deus está te sustentando. Ou seja, o sustentar de Deus já é um milagre. Vivenciamos esse milagre. Vivenciamos essa graça que o Senhor nos concedeu. Você que, poxa, quase não dormiu de desespero. Você que está tão preocupado, está tão abatido, filho. Está iniciando essa sua manhã e está dizendo, irmão, não aguento mais essa luta, essa provação, esse algo tão terrível. Deus está te dizendo, filho, eu estou te sustentando. Observa que vivenciar o milagre de Deus não é só você viver um milagre quando o milagre que você pede é aquilo que Deus faz. Não, mas enxerga, a sua vida é um milagre e você consegue observar nos mínimos detalhes. O inimigo fez de tudo para te matar, mas não te matou e você está vivo mais um dia. É um milagre de Deus. Você pensou em parar, ô Jonathan? Já passou por isso? Aquele dia que você não aguenta mais, você está pensando em chutar tudo para o alto. Só que teve uma força que foi maior que a sua e você está aqui firme, fiel, iniciando mais uma segunda-feira. É um milagre de Deus. Então, antes de você levantar a sua voz para reclamar, querida, antes de você levantar a sua voz para reclamar, minha irmã, entenda. Antes de você falar, eu não vivo o milagre não chegou. Olha que pecado. Você levantou, venceu a angústia e você está falando que o milagre ainda não chegou. Entenda, ouvintes. Aprendemos a enxergar Deus nos mínimos detalhes. Deus está presente nos mínimos detalhes. Aquele livramento que era para aquela moto ter te pegado, te jogado para longe, não aconteceu. E você acha que foi coincidência? Não, foi a mão de Deus. Foi a mão de Deus. O carro que quase saiu da estrada, você dormiu, acordou e o mal não aconteceu. O que foi? A mão de Deus. Foi a presença de Deus. O tema dessa programação também é: aprendemos a enxergar Deus nos mínimos detalhes. Não reclame. Seja grato. Seja grato a Deus, porque Deus é fiel. Seja grato ao Senhor por tudo que Ele fez, por tudo que Ele faz e também, Jonatas, por tudo aquilo que o Senhor vai fazer em nossas vidas.
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0: Vamos lá visitar as nossas igrejas, Deus e Amor. Você que está ligadinho agora, eu quero falar com todo o povo do Paraná. Região de dois vizinhos, Paraná, você pode visitar a nossa igreja, Deus e Amor, presente ali na Avenida Presidente Kennedy, número 57, no centro, dois vizinhos, Paraná, você que está ligado agora, você que é da região, hoje, segunda-feira da palavra. Quero falar com todo o povo de Sobral, Ceará, nossa igreja localizada na Avenida Dom José, 2384, Avenida Dom José, 2384, no centro. Segunda-feira da palavra é a segunda-feira do pão, falando com todos os nossos ouvintes, também de São José do Norte, Rio Grande do Sul. A nossa igreja é localizada na Rua Conde de Porto Alegre. Rua Conde de Porto Alegre, 190, no centro da cidade. Você pode fazer uma visita hoje em nossas igrejas. Não falei a sua região? Você pode colocar aí.

0: de Deus com uma palavra especial de Deus para a sua vida hoje, às 19 horas, aqui mesmo, nossa sede mundial São Paulo, Avenida do Estado, 4568, Liberdade, São Paulo.
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3: Estamos aqui com o programa Espaço Eu Mais Um. São apenas 5 minutinhos, mas vamos falar bastante sobre o Reino de Deus, que é o tema praticamente destas últimas aulas. Nós estamos definindo o que é Reino de Deus, que não tem diferença também quando você lê nas Sagradas Escrituras o que é Reino também dos Céus, né? Hoje eu queria continuar falando sobre o que o Reino de Deus significa, né? O que é a nova vida dos que fazem parte do Reino de Deus, aqueles que aceitam a Cristo. Nós já falamos muito sobre o Reino de Deus, nós falamos a definição dele, falamos que o Reino de Deus é espiritual, né? Que Jesus falou, meu reino não é desta terra, né? Não é deste mundo. Falamos que o Reino de Deus é pessoal, né? Quando o homem ouve e aceita a mensagem, e esta mensagem ela transforma a vida do homem. Falamos também que o Reino de Deus tem os seus princípios e falamos que estão ali baseados no Sermão da Montanha, quando o Senhor Jesus fala sobre os bem-aventurados, também falou sobre os mansos de coração, também aqueles que têm fome e sede de justiça. Enfim, este Reino de Deus é baseado sobre estas bem-aventuranças que o Senhor Jesus pregou quando estava ali na montanha. Hoje eu queria falar o que que é a nova vida dos que fazem parte do Reino de Deus. Você talvez tenha ouvido, você que é novo convertido, tenha ouvido o seu pastor falar sobre a nova vida daqueles que fazem parte do Reino de Deus. O que seria isso, né? Eu digo que é nascer de novo. Não é você entrar na barriga de sua mãe e nascer, não. O novo nascimento, ele é efetuado por Deus com a ação do Espírito Santo na nossa vida. E o que que é nascer de novo? É uma mudança radical da sua vida, do seu pensamento, das suas atitudes. É a experiência da salvação. É alguém entrar no reino de Deus. A Bíblia diz, na verdade te digo que aquele que não nascer de novo, não pode ver o reino de Deus. Então, nós podemos dizer que você, eu, quando nós aceitamos a Cristo, precisamos ter uma vida transformada, uma mudança de vida radical, não pensando como a gente pensava antes. Agora nós pensamos segundo aquilo que Deus coloca na sua palavra para que possamos pensar. É claro que nós somos de natureza caída, mas quando nós aceitamos a Cristo, o Espírito Santo entra em nós e nós começamos a viver o reino de Deus, ou seja, a sua vontade, para que nós possamos realmente dizer que somos filhos de Deus e podemos, então, um dia reinar com Ele. Qual seria a mensagem principal do reino de Deus? Vejam que Jesus veio a este mundo com a missão de nos salvar da condenação do fogo do inferno. E quando nós aceitamos a Cristo, nós começamos a ser transformados, regenerados, tendo uma mudança de vida, de pensamento. Então nós temos uma missão, nós que fazemos parte deste reino. Qual é a missão? Qual é a mensagem principal do reino de Deus? Que o reino de Deus é chegado a todos. A todos os homens. Então, o nosso comportamento, as nossas atitudes devem ser coerentes com a mensagem do reino. Então, em outras palavras, não podemos escandalizar aqueles que almejam entrar no reino de Deus. Quanto a isso, a Bíblia Sagrada, ela é taxativa. Olha o que ela diz. Mas qualquer que escandalizar um destes pequeninos que creem em mim, melhor lhe fora que se pendurasse ao seu pescoço

0: uma pedra e se submergisse na profundeza do mar. Vejam que a nossa missão não é escandalizar, é proclamar o reino de Deus e gerar frutos. Porque uma vez que nós somos salvos e estamos andando em uma vida diferente, em novidade de vida, nós já estamos devidamente prontos a produzir frutos para este reino, que é o reino de Deus. Nós somos chamados a praticar as boas obras, como diz em Efésios 2:10, que eu já expliquei aqui, que é realmente a confirmação da proclamação da mensagem. E quais são essas boas obras? Não é apenas aquela que tem boa aprovação da sociedade, porque os ímpios também praticam estas boas obras. Mas a boa obra é sim aquela que vem da nossa fé. É praticada para agradar a Deus e não os homens, não a sociedade. É aquela boa obra que vem da nossa fé, que é o princípio que nos leva a praticar estas boas ações, a vontade de Deus. Veja que coisa linda. E além de pregar o evangelho, nós temos que apresentar essas boas obras como frutos da nossa fé, mediante a graça de Deus. Que lindo, é maravilhoso. Eu gostaria de continuar falando muito mais, mas os nossos minutinhos passaram muito rápido. E na próxima programação estaremos falando um pouquinho mais sobre o reino de Deus ou o reino dos céus.
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0: Muito obrigado pela sua audiência. Se despede na paz do Senhor, sua irmã em Cristo, Débora Miranda. Até a próxima.
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0: Esse é o seu querido programa Voz da Libertação, o órgão informativo da Igreja Pentecostal do Amor, que foi fundada pelo nosso saudoso missionário Davi Martins de Miranda, no dia 3 de junho do ano de 1962. E a nossa Igreja Pentecostal Deus e Amor se encontra em São Paulo, na sede mundial, na Avenida do Estado, 4568, na Baixada do Glicério, sob a presidência da nossa irmã Ereni Miranda. Estamos aqui no Rio de Janeiro, na Rua Senador Pompeu, número 27, na nossa sede estadual, aqui no Rio de Janeiro, sob a responsabilidade do pastor Antônio dos Santos.
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0: Recebam a paz de nosso Senhor e Salvador Jesus Cristo. Quem vos cumprimenta é sua irmã em Cristo, o pastor Alexandre Conceição, responsável pela Igreja Pentecostal Deus e Amor, na Setorial Taquara, localizada na Rua André Rocha, número 877, em Taquara, Jacarepaguá. E na técnica conosco se encontra a nossa irmã Agatha Fernandes. Bom dia a todo o povo de Deus, uma excelente segunda-feira a todos vocês. Quero já iniciar esta programação em oração a Deus, nosso Pai. Nosso Deus e Pai, em nome de nosso Senhor e Salvador Jesus Cristo, rendemos graças ao Senhor, meu Deus, por mais um dia de vida, por mais uma semana, por mais uma oportunidade para estarmos adorando e bendizendo ao Teu santo e poderoso nome. Obrigado, meu Deus, por tudo que o Senhor tem feito em nossas vidas. Tivemos um final de semana debaixo da Tua glória, vidas foram alcançadas, o nome do Senhor foi glorificado. Já estamos aqui em mais um desafio, mais uma semana em que nós estamos buscando a Tua face, buscando a Tua presença. Eu quero orar por esse meu irmão, por esta minha irmã, que se encontra acompanhando esta programação, a todos os nossos ouvintes que sempre estão acompanhando o trabalho da Igreja Pentecostal Deus e Amor através da rádio. Oramos por esta pessoa que se encontra no seu local de trabalho. Oramos por essa pessoa que já se encontra saindo para o seu trabalho. Oramos também, meu Deus, pela liderança da nossa igreja, ao nosso pastor Antônio, sua família, por toda a membresia da nossa Igreja Deus e Amor. E também oramos por todos os pastores aqui do Rio de Janeiro, suas igrejas, suas famílias. Oramos também pela nossa irmã Ereni Miranda, que é a presidente desta obra, toda a sua família, o pastor Lorival. Oramos também, meu Deus, pela nossa diretoria. Abençoa, meu Deus, o trabalho desta igreja. Abençoa também a minha vida, a minha família, Pai. Seja conosco, confirmando as Tuas grandes obras. Meu Deus, engrandeça o Teu santo nome através desta programação e que vidas sejam alcançadas e edificadas para a glória do Teu santo nome. É o que eu Te peço e agradeço no nome de Jesus.
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0: Atenção, povo de Deus, hoje é segunda-feira e segunda-feira acontece aquela concentração em favor da família no culto doutrinário com o tema Jesus salva o meu lar. É uma segunda-feira que Deus reservou para abençoar a sua vida, para abençoar o seu lar e a sua família. E você pode estar conosco hoje, temos aí opções de horários, você pode estar conosco aqui agora, né? O primeiro culto já está em andamento, temos o segundo culto, temos o terceiro culto que começa ao meio-dia, o quarto culto que começa a partir das 15 horas e também temos o culto das 19 horas. Atenção, membros, obreiros, presbíteros, diáconos, os departamentos da nossa igreja aqui do Rio de Janeiro. Não perca, porque logo mais às 19 horas teremos a pregação da palavra de Deus. pastor Apolo Alexandre estará a cargo de trazer a mensagem nesta noite, e você não pode perder, porque Deus tem uma palavra para o seu coração.

vai dar errado, ele se entristece. Logo na frente ele encontra outra pessoa que diz vai dar certo, e ele se anima novamente. Passa mais um instante, vem outra pessoa e diz: esquece que fulano deu errado, ciclano deu errado.

Eu sou contigo, vai. Eu sou contigo, eu vou fazer dar certo. Eu sou contigo, tu vai vencer. Eu sou contigo e tô no controle. Eu sou contigo e a vitória é tua. Levanta a mão, explode um glória pra Jesus aí.

0: colher o achismo dos outros. Tem gente que fica triste porque alguém falou algo que lhe entristeceu. Tem gente que fica triste porque alguém lhe olhou com cara feia, não respondeu. Uma paz do Senhor, mas Deus está mudando a tua mente e colocando um escudo no teu coração. Chega de ser fraco emocional, levanta a mão e dá glória. Chega de ser fraco emocional. Jesus está levantando gente forte aqui nessa manhã.
1: 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Alaba da Candarábia, de come na cava mantive, de come na come na araia. Ri pra Candaraba da Candarai, alaba da Candarai. Ri pra Candaraba asturianda, de calaba da Candaraba da Candarai. Ai, uai, che que é minuci Candarai. Ri pra Candarábia, alaba da Candarai. Ri pra alaba Asturiri, clama, babai, recebe esse renovo. Tu precisa de renovo, recebe. Tu precisa desse renovo, recebe. Tu precisa dessa glória, recebe. Tu precisa desse poder, recebe. Você falou, meu Deus, não aguento mais, não suporto mais, não consigo mais, tá difícil, tá complicado, eu vou parar, recebe força, agora, agora, agora, agora, agora, agora, agora, agora, agora, agora, a calava da Candarai, alai de que minuci Candarábia, meu Deus do céu, meu Deus, deixa Deus te envolver nessa glória, deixa Deus te envolver nessa glória, deixa Deus te envolver nessa unção, deixa Deus te envolver nessa virtude. Recebe mais, recebe mais, recebe mais, recebe mais, recebe mais, recebe. E palavra asturiana da baia, rica labadaca, meu Deus, meu Deus, meu Deus, meu Deus. Já tem gente que a cura já chegou, já tem gente que o demônio caiu por terra, já tem gente que o diabo já caiu por terra, já tem gente que o inimigo já correu da tua casa, já correu do teu ar, já correu. Ao abadacandarai, libero glória, libero glória, libero glória, libero glória. Recebe esse renovo aí, recebe esse renovo aí, recebe. Meu Deus, acendeu uma fogueira no meio da igreja, acendeu um fogo no meio da igreja. Sai da nossa frente, Satanás, sai da nossa frente, pomba gira, sai da nossa frente, diabo. A igreja vai passar por cima, por cima, por cima, por cima, por cima, por cima, por cima. Recebe, recebe, é calaba da Candarábia, ri pra Candaraba asturianda. Recebe tu essa presença, recebe tu esse poder, recebe tu a Shekinah, recebe tu a porção dessa glória, recebe força pra orar de madrugada, recebe força pra ler Bíblia, recebe força pra jejuar, recebe força pra pregar a palavra, recebe força pra repreender o diabo na tua casa, o diabo no teu ar, o diabo, recebe autoridade. Tu vai abrir a boca e vai sair fogo da tua boca, vai sair fogo da calaba da Candarábia, ri pra Candarábia. Recebe, recebe, recebe, recebe, recebe, e calaba da Candarábia asturiando a labaia.
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3: Será logo mais às 19 horas e você não pode perder essa glória, essa plenitude no culto doutrinário com o tema Jesus salva o meu lar. Isso mesmo, vocês ouviram aí, pastora Paula Alexandre estará a cargo de trazer a mensagem de Deus para a sua vida e você será edificado, edificada pelo poder da palavra de Deus. Tome nota do endereço, Rua Senador Pompeu, número 27. Esse é o endereço da sua bênção, da sua vitória. Mas, pastor, não posso estar às 19 horas. Você pode estar conosco também no horário das 9, o segundo culto, logo, logo vai começar. E você pode estar conosco aqui para receber também uma palavra de Deus para a sua vida, onde eu mesmo, pastor Alexandre Conceição, estarei pregando a palavra de Deus e orando em favor da tua vida. E eu quero que você acompanhe aí um trecho de uma mensagem em que eu mesmo estava pregando aqui na igreja, onde Deus estava falando poderosamente ao coração da igreja. Ouça com atenção e sejam edificados pelo poder da palavra de Deus.

0: Deus, em tudo foi tentado, mas sem pecado. Ou seja, ele esteve nesse mundo, ele se humanizou, mas também não pecou. E agora vem aí a recomendação, verso 16, que o escritor nos escreveu, vai dizer: cheguemos, pois, com confiança. Aonde? Ao trono da graça, para que possamos alcançar misericórdia e achar graça, a fim de sermos ajudados em tempos oportunos. Portanto, queridos, é para isso que Cristo veio, para que você possa se achegar a Deus, se achegar ao trono de graça, presença, manifestação da glória, poder, unção, e Deus presente em nossas vidas, para que assim possamos achar graça e a misericórdia e sermos ajudados em tempos oportunos. O que quer dizer isso? Quando o vento soprar, dobre os seus joelhos, clama a Deus que Ele vai te responder. Quando a luta se intensificar na sua vida, dobre os seus joelhos, busque a Deus, porque Ele vai pelejar por ti. Quando as coisas começarem a dar o contrário na tua vida, você já entende, você já tem Cristo na sua vida, você vai dobrar os seus joelhos, você vai orar, vai clamar a Deus, e Deus dos céus vai lhe ajudar em tempo oportuno. Ou seja, sabemos que vamos enfrentar batalhas, sabemos que vamos enfrentar muitas lutas, mas quando temos Jesus Cristo em nossas vidas, é só a igreja clamar, porque no clamor da igreja, Deus envia anjos. No clamor da igreja, Deus trabalha. No clamor da igreja, Deus dá refrigério. No clamor da igreja, Deus dá livramento. No clamor da igreja, Deus reaviva a igreja. No clamor da igreja, Deus dá vitória.
1: Mas quando recebemos a palavra, agora nós entendemos o que é certo e o que é errado. Quando recebemos a palavra, nós entendemos que pela palavra devemos glorificar o nosso Deus. Agora nós entendemos que pela palavra precisamos doar a nossa vida por completo, sem reserva, para que assim possamos tomar posse das promessas com base na palavra de Deus. Então a responsabilidade pesa também em nossos ombros. Assim como Deus falou, tão somente esforça-te e tem muito bom ânimo, nós, nos dias de hoje, precisamos também se esforçar. Precisamos nos dedicar, lutar continuamente para que a nossa vida seja adequada à palavra de Deus. Até porque quem quer ter vida com Deus, precisa viver a palavra de Deus. Quem quer ter intimidade com Deus, precisa conhecer o Deus da Bíblia. Quem quer ter uma intimidade com o Senhor, precisa adequar a sua vida na palavra de Deus, porque Jesus vai dizer em João 5:39: examinai, pois, as escrituras, para que tenha cuidado e ter nelas a vida eterna, porque elas de mim testificam. Ou, se nós quisermos herdar as mansões celestiais, precisamos examinar. Examinar quer dizer viver, ou, meus irmãos, se posicionar como um verdadeiro crente, aquele que tem prazer na lei, que tem prazer na palavra e que entrega a sua vida por completo pela palavra de Deus, a palavra que não nos permite a pecar, a palavra que não nos permite a errar, mas é a palavra que vai nos levar às mansões celestiais. Você crê nisso? Levanta a tua mão da glória a Deus. Você crê nisso? Levanta a tua mão da glória a Deus.
2: Em tua casa, Senhor, para sempre.
3: Vocês acompanharam muito bem um trecho de uma mensagem que eu estava pregando, onde Deus estava falando poderosamente através da sua palavra. Você não pode perder essa oportunidade, porque daqui a pouco, a partir das 9, eu mesmo, pastor Alexandre Conceição, estarei ministrando a palavra de Deus. Estarei também orando pela sua vida e com toda certeza Deus vai mudar a sua história. Ouça com atenção esse momento em que a igreja está buscando e que a igreja está recebendo a graça, a unção do Espírito Santo neste culto doutrinário.

minha irmã agora, enche o meu irmão agora, enche com o teu poder, vai derramando poder agora, a unção do Espírito Santo, enche a tua igreja, batiza com o Espírito Santo, esta pessoa que não é batizada, vai derramando poder, os dons do teu Espírito Santo agora, vai derramando da tua virtude agora, em nome de Jesus Cristo, derrama sobre a tua igreja agora, derrama sobre nossas vidas, da tua virtude, da tua unção, agora, recebe aí, recebe.

meu Deus, a saúde desta pessoa, esta pessoa que entrou aqui desenganada pela medicina. O médico já desenganou, o médico diz que já não tem mais jeito, mas o Senhor é o Deus que faz milagres, o Senhor é Deus que faz maravilhas. Começa a tocar, faz o câncer desaparecer agora, faz a diabetes desaparecer, faz essa doença do coração desaparecer agora, em nome de Jesus. Vai tocando, meu Deus, vai tocando agora, vai operando o teu milagre, vai operando, recebe a cura em minha irmã, receba a cura em meu irmão, receba o teu milagre agora. Jesus está te tocando agora nessa manhã, Jesus está te tocando aí, recebe o toque, receba o toque. Essa enfermidade vai ser queimada agora, esta doença vai ser queimada agora, recebe, recebe, receba o milagre agora, recebe, recebe em nome de Jesus Cristo, receba o toque de Jesus agora, receba o toque, receba, ou receba o toque de Jesus,

0: temos comunhão.
1: Vocês ouviram muito bem o momento em que nós estávamos em oração, a igreja toda clamando, buscando a Deus, Jesus derramando graça, poder e também curando vidas. Você não pode perder essa oportunidade de estar conosco neste culto doutrinário, onde estaremos daqui a pouco no Santo Altar de Deus, pregando a palavra e orando pela sua vida e pela sua querida família. Tome nota do endereço: Rua Senador Pompeu 27. Esse é o endereço da sua bênção, o endereço da sua vitória.

E nesse momento vamos ouvir um louvor, vamos ouvir uma adoração a Deus, nosso Pai, da gravadora MC Music. E logo após, vamos aos prefixos.

Estamos numa longa caminhada e muitas vezes nos deparamos com o mar à nossa frente. Temos medo, receio de seguir adiante, pois às vezes este mar está bravio. Mas se você tem fé, esse Deus que nós servimos faz este mar se abrir e você passará seco. E mesmo que ele não se abra, Deus faz você passar por cima das águas. Quem crê nisso, levanta a mão e glorifica o Senhor.

celebrai com júbilo ao Senhor todos os moradores da terra. Servir ao Senhor com alegria e apresentai-vos a Ele com canto. Sabei que o Senhor é Deus. Foi Ele e não nós que fez. Povo seu e ovelhas do seu pasto. 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
5: Alegrem-se sempre no Senhor. Novamente direi, alegrem-se. Filipenses 4:4.
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6: Aquele que supre a semente ao que semeia e o pão ao que come, também lhe suprirá e aumentará a semente e fará crescer os frutos da sua justiça. 2 Coríntios 9:10.
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9: Deus abençoe, ouvintes. Deus abençoe a sua vida. Deus abençoe a sua família. Passando aqui para orar por vocês. Vocês que têm contribuído para manter o programa Voz da Libertação no ar. Você que sempre está aqui conosco a cada culto, tem passado na livraria da nossa igreja e feito a sua contribuição para ajudar a manter este programa no ar. Este programa é uma bênção para a sua vida e para a vida de muitas pessoas. Você que tem contribuído, eu tenho orado todos os dias por você. E eu quero agora citar alguns nomes para orar neste momento. Irmã Isabelle, Ruth Nascimento, Caroline Santos, João Firmino, Deise Costa, Lúcia, Maria Aparecida, Évile dos Santos, Maicon, Guilherme e Cícera, Emily Andrade, Ana Beatriz, Marisete Valente, Cleberson Soares, José Carlos, Henrique Dias, Benedito Guerreiro, Mariusa Ferreira, Vitor Nascimento, Sofia Nascimento, Maria das Graças, Mauro da Conceição, Isabela e família, Marilza Alves, Aparecida de Paula, João Batista, Lucinha Venâncio, Lina Medical, Rosângela Rocha, Maria Bernadette, Ana Patrick, Tiago, Ismael, Rafael, José Luiz, Maria Lúcia, Rafael Lopes, Ramildo Salles, Maria José, Isabel Torres, Felipe Mateus, Antônio Câmara, Maria Ferreira, Edna José, Beatriz Elise, Jorge Constâncio, Luciana Pereira e Fernando. Eu quero pedir a Deus para abençoar a vossa vida.
10: Prostremos agora e busquemos a face do nosso Deus com fé. E Ele nos ouvirá.
9: Senhor, meu Deus e meu Pai, é no nome do Senhor Jesus Cristo, outra vez, meu Deus, nós estamos aqui, Senhor, interligados, através do programa Voz da Libertação, quem sabe, Senhor, de leste a oeste, de norte a sul, aqui no estado do Rio de Janeiro. Porque eu sei que tem pessoas agora em todas as partes que estão orando comigo. Eu quero aproveitar neste momento, ó Deus, esta oração em conjunto, Senhor, Eu sei que tem pessoas que já dobraram os seus joelhos agora. Pessoas que estão dentro dos seus automóveis. Pessoas que oram. Pessoas que clamam comigo. E aproveitando, Deus, todos os nomes que foram citados, que foram lidos dentro desta programação, visita cada uma delas agora. Visita o lar, visita a família. Onde esta pessoa se encontra, a presença do Senhor possa alcançá-la. Ó, meu Deus e meu Pai, são pessoas, meu Deus, de bom coração. São pessoas que têm prazer em contribuir. São pessoas, meu Deus, que são apaixonadas pelo Senhor. E, ó Deus, tem um amor imenso por almas, ó Pai. Senhor da glória, é no nome do Senhor Jesus Cristo. Eu sei que tem pessoas, quem sabe não tem um salário muito bom, mas são fiéis, meu Deus, todas as semanas, todos os meses. Essas pessoas têm separado esse valor, ó Deus, com aquele propósito de ajudar a manter o programa Voz da Libertação no ar. Traz a recompensa, Senhor. Como essas pessoas têm contribuído, têm ajudado. O Senhor é Deus que possa também levantar pessoas nesta terra para, meu Deus, abençoar essas pessoas. Nós sabemos que a bênção vem do Senhor, meu Pai. E é o Senhor quem tem utilizado pessoas para ajudar, pessoas para abençoar pessoas. Que coisa tremenda, meu Deus, é o mover do Senhor acontecendo nesta terra. Ó Deus querido, Deus poderoso, onde esta pessoa se encontra neste momento, Senhor? Na sua casa, no seu trabalho, quem sabe na rua, com seu fone de ouvido acompanhando, no seu automóvel, recebendo agora esta oração. Que a bênção do Senhor agora possa alcançar esta pessoa. Que a proteção do Senhor agora possa alcançar esta pessoa. Protege, meu Deus, dos ataques do inimigo. Meu Deus e meu Pai, abençoe mesmo a vida deste homem. Abençoe mesmo a vida desta mulher. Senhor, essas pessoas que têm contribuído com tanto amor, que a bênção do Senhor possa encher a sua vida, encher a sua casa, encher a sua família. Alcance esta pessoa agora, meu Pai. É o que eu te peço e também te agradeço no nome de Jesus. Tenho certeza que Deus já te visitou neste momento, você já está abençoado por Ele. É isso aí, ouvinte. Continue aí com seu coração aberto, com as suas mãos estendidas, ajudando sempre a manter este programa no ar 24 horas. Uma ferramenta tão poderosa e nós não podemos perder esta ferramenta. Eu já disse e eu repito, onde os nossos pés não vão, a nossa voz chega através deste programa. E você faz parte disso, porque você tem contribuído com alegria, você tem contribuído com amor. Vamos avante, tenha certeza que quanto mais você contribuir, ajudando a manter este programa no ar, mais Deus vai abençoar a sua vida.
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Já estamos de volta nesta programação. Que Deus abençoe a sua vida, o seu lar e a sua família. Atenção, povo de Jacarepaguá, Barra da Tijuca, Recreio dos Bandeirantes. Terça-feira temos aquele nosso compromisso com o culto doutrinário, isso mesmo, com o tema Graça e Conhecimento. E eu quero convidá-los para estar conosco no horário das 9 e também às 19 horas, onde Deus tem uma palavra para a sua vida, para o seu coração. É o culto da palavra, é o culto em que nós aprendemos mais de Deus, é um culto que traz renovação para nossas vidas, é um culto também que nós buscamos a face de Deus em oração, é um culto que, digamos, completo. Não falta nada neste culto, é só entrar na igreja, porque entrando na igreja nós já recebemos de Deus ao colocar os pés nessa igreja. E você não pode perder essa oportunidade, porque nesta terça-feira eu mesmo, pastor Alexandre Conceição, estarei ministrando a Santa Palavra de Deus no horário das 9 e também às 19 horas. Música.

terceiro vai dizer que bem-aventurado é o varão que não anda segundo o conselho dos ímpios e nem se detém no caminho dos pecadores.

de dia e de noite, o qual será comparado uma árvore que foi plantada junto ao ribeiro de águas, aonde no seu tempo, na sua estação, ele gera o fruto. Então, nós vamos chegar à conclusão de que a palavra de Deus é algo satisfatório para a vida do homem, para a vida da mulher. É uma regra que não nos deixa errar. É uma regra que nos permite a ter essa intimidade, esse convívio, esta relação com o Criador de todas as coisas. Esta palavra nos faz com que nós vivemos uma santidade incontestável, aonde muitos de longe vão olhar para ti, meu irmão, para ti, minha irmã, e vão dizer: ali vai um santo, ali vai uma santa mulher de Deus. A palavra de Deus, ela transforma vidas, alimenta a alma, traz o gozo do Espírito, traz a paz interior. A palavra de Deus nos traz também a calmaria em meio às tempestades. A palavra de Deus traz para nós a cura para as feridas, as

puro milagre acontece, transformando vidas. Oh, meus irmãos, para a glória do nome santo do Senhor. Cadê você que dá glória? Cadê você que ama a palavra? Cadê você que ama a palavra? Levanta a mão da glória a Deus aí, ó. Levanta a tua mão da glória a Deus. Levanta a tua mão da glória a Deus. Venha, meu Deus, enche a tua igreja com o teu Espírito Santo.

0: capacita a tua noiva, a tua igreja que vai morar no céu, vai enchendo com o teu poder, vai enchendo com a tua unção. Enche a minha irmã agora, enche o meu irmão agora, enche com o teu poder, vai derramando o poder agora, a unção do Espírito Santo. Enche, enche a tua igreja, batiza com o Espírito Santo esta pessoa que não é batizada, vai derramando o poder, os dons do teu Espírito Santo agora, vai derramando da tua virtude agora, em nome de Jesus Cristo. Derrama sobre a tua igreja agora, derrama sobre nossas vidas, da tua virtude, da tua unção, agora, agora, agora, receba aí, receba de Deus, receba a unção do Espírito Santo sobre a tua vida agora.
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2: Vocês ouviram muito bem o momento em que nós estávamos trazendo a mensagem da palavra de Deus e também o momento da oração. Como eu falei, é um culto completo, onde buscamos a face de Deus, buscamos a renovação, buscamos os dons de Deus para a nossa vida, para nosso ministério, para que Deus venha realizar grandes obras. Você não pode perder essa oportunidade, porque Deus tem uma palavra poderosa para a sua vida. Você que é membro, você que é obreiro, você que é o presbítero, você também que faz parte de um departamento da nossa sede setorial, não perca essa oportunidade, esteja conosco. Você também que é um visitante assíduo da nossa igreja, você que ama a palavra de Deus, não perca esta oportunidade também, porque Deus tem uma mensagem para a sua vida, para o seu coração. O endereço é Rua André Rocha, número 877, próxima UPE também, a Faculdade Estácio de Sá. Lembrando que os cultos acontecem no horário das 9 e também às 19 horas na nossa igreja Deus e Amor da Taquara, Rua André Rocha, número 877, próxima UPA e também a Faculdade Estácio de Sá.

Atenção povo carioca, atenção povo de todo o grande Rio de Janeiro, quarta-feira está se aproximando, você não pode perder a oportunidade de participar da maior campanha de prosperidade daqui do Rio de Janeiro, que é a campanha com o tema Portas Abertas, e nesta quarta-feira teremos o subtema, o dia da colheita. Meu Deus do céu, vai ser forte, você não pode perder esta oportunidade de estar conosco. Temos 6 horários de culto, no horário das 7, 9, 11, 13, 15 e também às 19 horas, isso mesmo. E o pastor Sandro Mesquita, ele vai estar no horário das 9 da manhã, pregando a Santa Palavra de Deus. Atenção, povo carioca, pastor Sandro Mesquita, ele vai estar pregando a Palavra de Deus no horário das 9 da manhã.

bate as palmas e glorifica o nome de Deus. Talvez eu estou pregando para alguém aqui nessa manhã que está vivendo dentro de Lodebar, está vivendo dentro de uma cidade silenciosa, uma cidade seca, aonde você não produz, aonde você não cresce, aonde não tem expectativa de vida. Mas nessa manhã eu quero falar para você, olha, te prepara porque está chegando a promessa do rei, te prepara porque o rei não esqueceu de você, te prepara que a carruagem vai chegar, te prepara que as bênçãos vão chegar, te prepara que a resposta vai chegar. Quem crê, levanta as suas mãos para o céu, bate as palmas e dá glória, bate as palmas e glorifica a Deus. A promessa está chegando sobre a sua vida.

0: olhando pelos olhos da fé aqui nessa manhã. Eu vejo uma mão, aleluia, pegando na sua mão, aleluia, botando você de pé e falando: anda, pode andar, pode caminhar. O milagre chegou nessa manhã. Ei, levanta essa mão, bate as palmas e glorifica o nome de Deus. Exalta o nome de Deus.
1: Diga assim: Senhor Jesus, queima ele. O seu nome, Satanás. Aí, ó, olha aí, segura aí, ó. Olha aí, ó, olha aí. É ela, diga: queima ela. Diga: queima ela. É você que destrói casais? É você que destrói casamento? É você que destrói? Quer ver só? Quantos casamentos destrói por mês? Quantos casamentos você destrói por mês?
2: Milhões.
1: Olha, ó. Ah, ó. Quantos casamentos você destrói por mês?
2: Milhões.
1: Olha só. Que Satanás terrível. Amém? Agora, nós vamos pedir fogo para te queimar.
2: Não!
1: E todos os casamentos que você destruiu, Deus vai reconstituir.
2: Não!
1: Ele vai reconstituir.
2: Não,
1: sai da vida dela. Você não quer, mas Deus quer. Vai embora da vida dela.
2: Não!
1: De todos os casamentos que você destruiu. Sai. Palma.

Deus quem dá vitória. Veja bem como Deus utiliza a vida do pastor Sandro Mesquita. Tudo isso e muito mais vai acontecer nesta próxima quarta-feira. E nesse horário das 9 da manhã, pastor Sandro Mesquita vai estar pregando a palavra, vai estar fazendo as orações, orando pelas divinas revelações do Espírito Santo e Deus operando na congregação dos santos. E eu quero que você acompanhe aí um belo testemunho.

0: nome da senhora, minha irmã?
1: Cleide Santos.
0: Uma Cleide Santos, qual foi o milagre?
1: Quarta-feira passada eu estive aqui. Duas coisas boas que eu recebi de Deus. Quarta-feira passada eu estive aqui na campanha. E eu sempre estou andando com o voto do livramento. Eu abri um esporão no meu pé e eu estou andando com muita dificuldade. Aí quinta-feira eu fui no sacolão fazer umas compras lá perto da minha casa, que eu moro em Vila Isabel. Aí, pastor, estou subindo a rua da minha casa, quando eu chego na metade da rua da minha casa, eu dou de cara com o caveirão da polícia. Aí eu falei assim, ué, cadê os bandidos aqui dessa rua? Aí Jesus falou assim, eles não estavam lá na subida que você passa, mas estão nessa descida, corre que vai ter tiroteio. Eu estava 4 prédios antes do meu. Pastor, eu com esse pé doendo com o carrinho, só deu tempo de eu correr. Quando eu abri o portão da minha casa, que eu fechei,
0: começou a guerra.
1: 25 minutos, mas foi muito tiro, muito tiro, muito tiro, mas muito tiro.
0: Deus te guardou.
1: Deus me deu um grande livramento.
0: Amém.
1: E o próximo, que as minhas coisas são corretora de imóveis, né? Tava tudo travado. Ano passado foi uma guerra, uma luta, não conseguia vender nada, não conseguia alugar nada. Tinha um imóvel que 7 meses eu não conseguia alugar. E aí eu vim, peguei o voto do aluguel, botei lá na porta do imóvel, pedi o pastor para orar a chave. Uma semana depois eu consegui alugar esse imóvel. Aí essa semana veio um outro imóvel para mim, tudo em Vila Isabel.
0: E agora, meu irmão? Abriu as portas.
1: Não, aí essa semana veio um outro imóvel, antes de eu botar no ar, eu só anunciei no meu status, já apareceu uma outra pessoa.
0: Já alugou.
1: Já está alugando.
0: Deus abriu as portas. Só está na campanha certa, então. Tudo aqui na igreja, Deus ama às quarta-feira. Vale a pena fazer campanha, minha irmã?
1: Vale a pena.
0: Às quarta-feira. Quem fez esse milagre na vida da senhora? Esse livramento.
1: Aqui na igreja, Deus amou.
0: Na igreja, Deus amou. Às quarta-feira. Que Deus te abençoe. Amém? Bate palma pra gente.
2: Que maravilha, Deus operando na quarta-feira, você não pode perder, vocês acompanharam esse belo testemunho. É Deus operando, é Deus mudando histórias, é Deus trazendo vitória para o povo carioca, você não pode ficar parado. Vem estar conosco nesta próxima quarta-feira, em um dos 6 horários, às 7, 9, 11, 13, 15 e também às 19 horas. Deus tem uma palavra para a sua vida, Deus tem uma palavra para o seu coração. E no horário das 9, pastor Sandro Mesquita, isso mesmo, esse que vocês acabaram de ouvir, vai estar na responsabilidade de entregar as divinas revelações do Espírito Santo para toda a igreja e Deus operando através dos dons do Espírito Santo. Tome nota do endereço, Rua Senador Pompeu, número 27, o endereço da sua bênção, o endereço da sua vitória.

Atenção, povo de toda a grande Jacarepaguá, povo da Barra da Tijuca e também do Recreio dos Bandeirantes, isso mesmo. É quarta-feira também, na nossa igreja Deus e Amor da Taquara, acontece aquela poderosa campanha com o tema A Quarta do Sobrenatural de Deus. É uma quarta-feira diferenciada, Deus tem feito maravilhas, Deus tem feito grandes obras e você não pode ficar de fora, porque nessa quarta-feira, no horário das 9 e também às 19 horas, deu-se uma palavra para o seu coração, deu-se uma palavra para a sua vida.

no automático, com o coração completamente contaminado pela ira, pela cólera, pela contenda, jamais verá a face de Deus. Mas aqueles que fogem dessas coisas, buscam produzir o fruto do Espírito, certamente.

Vocês acompanharam muito bem o momento em que eu mesmo estava ministrando a palavra de Deus. Deus tem falado poderosamente aos nossos corações, e por isso eu faço esta convocação para esta próxima quarta-feira, porque você não pode ficar de fora. Deus quer tratar contigo, Deus quer falar o seu coração. Olha, e não fica somente na ministração da palavra. Temos os milagres, os testemunhos. Deus está operando na quarta do sobrenatural de Deus. Eu quero que vocês acompanhem esses belos testemunhos para que a sua fé seja edificada, para que você possa estar conosco, porque quarta-feira Deus tem algo novo a realizar na sua vida.

0: paz, pastor Alexandre. É, eu sempre fazia campanha aí na para Deus entrar com providência, que eu estava precisando de uma porta de emprego, para trabalhar. E eu sempre ia aí, né, fazer meu esforço, andando e a pé, para fazer campanha. E sempre o irmão lá revelando que Deus ia entrar uma providência. Deus entrou, que eu sempre pedi a Deus uma porta de emprego. Eu trabalhava lá na Record, mas aí fiquei desempregada. Aí eu dobrava meu joelho e falava assim: Senhor, eu não me vejo pegando ônibus, não me vejo mais acordando 4 e pouca da manhã para trabalhar. Eu queria tanto que o Senhor abrisse uma porta aqui na Fitec, aonde eu já trabalhei, que é aqui do lado da minha casa, atravessou a rua, já é do lado da minha casa. Aí eu vou pegar de 10 às 6 da noite e Deus abriu essa porta que tanto eu pedi. Tinha aberto a outra, a primeira, que é perto da minha casa, mas eu orei sempre na Fitec. Mas aí, graças a Deus, Deus abriu a porta, eu vou começar a trabalhar 10 de março.
1: Vocês acompanharam muito bem esse belo testemunho da nossa irmã Angélica, ela fazendo campanha conosco. Vocês acompanharam aí que ela disse que até ia a pé para a igreja. Olha só a fé dessa irmã. Ir a pé para a igreja em busca da sua bênção, em busca da sua vitória. E para a glória de Deus, ela se encontra trabalhando. Isso mesmo, ela até detalhou aonde, na Fitec, que era bem próximo da sua casa. E assim Deus atendeu a oração da sua serva. Deus honrou a fé da sua serva, que não mediu esforços, caminhou a pé, foi para a igreja e recebeu o milagre da parte de Deus. E o que você está esperando para que você possa sair daí da sua zona de conforto? Vem estar conosco, vem orar, vem buscar a Deus, porque Deus quer mover as águas em favor da sua vida e também da sua família. Você que busca uma porta de emprego, você que busca aí uma bênção para a sua família, não perca essa oportunidade, porque quarta-feira é o dia de Deus mudar a sua história. Tome nota do endereço, Rua André Rocha, número 877. Estaremos lá no horário das 9 e também às 19 horas. Lembrando que nesta quarta-feira vamos ter, no horário das 9, a presença da nossa irmã Cláudia, isso mesmo, Cláudia Mesquita, que vai estar pregando, orando por revelação do Espírito Santo. Eu estarei também dando a minha participação e Deus confirmando as grandes obras nesta próxima quarta-feira. E no horário das 19 horas, eu volto com todo o povo de Deus, pregando e orando em favor de todos. Tome nota do endereço, Rua André Rocha, número 877, próxima UPA, e também a Faculdade Estácio de Sá.

E nesse momento vamos falar da Fundação Reviver. A Fundação Reviver, neste ano de 2026, estará completando 32 anos. 32 anos de ajuda social, 32 anos alcançando, restaurando vidas para a glória de Deus. E o culto da Fundação Reviver acontece todas as quintas-feiras em todas as nossas igrejas Deus e Amor. Lembrando que na Estadual do Rio de Janeiro, a Fundação Reviver tem um culto no horário das 9, 15 e às 19 horas. E na nossa Setorial Taquara, o culto da Fundação Reviver acontece no horário das 9 e também às 19 horas. E Deus, nosso Pai, Ele tem uma bênção especial para a sua vida e para a sua querida e amada família. Você que é o frequentador deste culto da Fundação Reviver, não perca essa oportunidade, porque Deus tem uma bênção especial para a sua vida e para a sua família. Esse culto, ou seja, a Fundação Reviver, é o braço assistencial da Igreja Pentecostal Deus e Amor, que há 32 anos tem ajudado vidas, tem ajudado famílias através dos projetos que estão em andamento, os projetos que já foram terminados, já está em execução, vidas estão sendo alcançadas para a glória de Deus, como por exemplo o projeto Casa Aberta. Esse projeto é um projeto recente, onde muitas vidas estão sendo amparadas ali, tem o seu lugar para se higienizar, para se alimentar e para receber as orações. E você não pode deixar de ajudar essa instituição, porque tudo isso é graças a Deus, que tem nos dado condições para ajudar a obra de Deus. Eu quero que você acompanhe agora um testemunho do que Deus tem feito através da Fundação Reviver, e logo logo estaremos liberando as contas bancárias para que você possa colaborar e também ser abençoado, abençoada por nosso Senhor e Salvador Jesus Cristo.

0: Mônica.
1: Irmã Mônica, conte a bênção que a minha irmã recebeu na nossa igreja Deus e Amor.
0: A bênção, irmão, que eu estava 5 anos sem INSS para pagar, né? E ali estava uma barreira muito grande. Eu botei na mão de uma advogada para ela resolver. E ela foi, pegou o dinheiro e não fez nada. Cobrou e não fez nada. E ali eu fiquei orando ao Senhor. Falei, me dá um tom, a senhora não tem condição, a senhora me devolve o dinheiro, que eu vou arrumar outra pessoa para fazer. E ela ficou ali barrando, barrando, eu botei meu joelho no chão, fiz um voto com Deus. Aí eu fui, a menina me levou na advogada Ângela, minha amiga, semana passada, eu só resolvi isso. Aí eu fui no INSS, mas eu fui assim mesmo, falei, vai assim mesmo. Cheguei lá, tava uma barreira. Aí eu falei, moço, eu precisava de uma senha e o papel para me puxar lá, como que tá contado lá, para me ver. Aí a moça falou, não faço isso não, mas para você eu vou te ajudar. Aí foi lá, puxou o papel, a senha, né, irmã? Aí eu fui conseguir pegar a senha, Deus usou ela lá, eu trouxe, entreguei ela a outro advogado. E um dia só o moço resolveu tudo, consegui ver o INSS. Ela travou meu INSS, ele foi lá, destravou, fez a Bolsa Família para tudo. E eu recebi a minha vitória.
1: Recebeu a sua vitória?
0: Recebi a minha INSS, para me
1: vale a pena fazer essa campanha?
0: O Senhor tem abrido muita porta, irmão. Muita porta, muito livramento para meus filhos aqui, pela minha casa, sabe? Eu estou feliz que Deus tenha abrido meus caminhos e me dado vitória.
1: Amém. Que Deus abençoe pelo lindo testemunho de vitória em nome de Jesus. Cadê o glória a Deus da igreja?
2: Vocês acompanharam esse belo testemunho, é Deus abençoando, é o culto da Fundação Reviver, Deus operando e vidas sendo alcançadas, abençoadas por nosso Senhor Jesus Cristo. E nesse momento eu quero que você anote, pegue aí caneta e papel para poder anotar as contas bancárias, continue ajudando essa obra, você que pode ajudar, ajude esta obra porque vidas estão sendo restauradas, abençoadas por nosso Senhor Jesus Cristo. Então, anote com muita atenção as contas bancárias da Fundação Reviver.
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Que Deus abençoe a vida de todos vocês, vocês que podem ajudar essa instituição, continue ajudando, porque Deus recompensará a vida de todos. Não se esquecendo, os cultos da Fundação Reviver acontecem todas as quintas-feiras, aqui na Estadual do Rio de Janeiro, 9h15 e também às 19h. Na nossa setorial Taquara, será no horário das 9 e também às 19h. Esperamos por vocês, porque Deus tem uma palavra para a sua vida. Rua Senador Pompeu 27, é o endereço da sua bênção, endereço da sua vitória.

0: Atenção, povo carioca, sexta-feira está se aproximando. Sexta-feira é aquele dia em que nós temos um compromisso com Deus na campanha da libertação. E aqui na Estadual do Rio de Janeiro vai acontecer aquela poderosa campanha com o tema Destruindo Fortalezas. Quando ele caminha, se ouve um trovão. E nessa sexta-feira teremos 6 horários de culto, 7, 9, 11, 13, 15 e também às 19 horas. Lembrando que no horário das 9 da manhã teremos a presença confirmada do homem de Deus, pastor Raimundo Paraguaçu. Ele vai estar ministrando a palavra de Deus, ele vai estar orando pela sua vida. Ele vai estar entregando as revelações do Espírito Santo e Deus realizando grandes obras. Eu quero que você acompanhe aí um momento em que o nosso pastor Raimundo Paraguaçu estava pregando a palavra, Deus utilizando a vida dele poderosamente, para que você possa compreender como Deus tem usado, como Deus tem abençoado vidas através do pastor Raimundo Paraguaçu.
1: Jesus disse, por causa desta tua palavra, o demônio já saiu. Naquela mesma hora, o poder de Deus chegou na casa daquela mulher. O diabo

0: Jesus. Esse nome é poderoso, aleluia. Esse nome é poderoso. Quem adora o nome que é poderoso aqui? Quem adora o nome de Jesus aqui? Quem adora o nome daquele que vive? Daquele que reina? Abre a boca e adore a Ele.
1: Nem eu te condeno. Vai e não peques mais. Vai, se arrependa, se converta, se conserta. Não volte a cometer o que você cometeu, porque eu te perdoo. Mas não volte a fazer de novo. Se arrependa, tome um novo rumo na sua vida. Essa mulher, meus irmãos, ela se tornou uma seguidora do Senhor Jesus. Aqui não está dizendo qual é o nome dela, mas ela seguiu Jesus até o último dia de Jesus na face da terra. E talvez alguém chegava para ela e dizia para ela: por que que você segue este homem? Por que que onde ele está você vai junto com ele e com a multidão? E ela tinha a palavra na ponta da língua: ele me salvou, ele me perdoou, ele me tirou da morte, ele me deu vida, ele me restaurou.
0: A mulher está vomitando a macumba ali, igreja. Pede para queimar. Pede para queimar. A macumba está sendo repreendida aqui agora. Coloca para fora aí, Satanás. Coloca para fora aí a feitiçaria. Coloca para fora aí a obra do mal. A igreja pede para queimar. Queima ele. Sai daí de enfermidade. Sai, demônio da morte. Sai, demônio da morte. Segura, beira. Segura. Sai, demônio da morte. Sai, demônio da morte. Segura. Sai, demônio da morte. Sai, demônio assassino. Sai, demônio da depressão. Sai, demônio do suicídio. Sai, demônio do ódio. A igreja diga: queima ele. A igreja diga: queima ele. É para sair daí, Satanás. Sai desse casamento. Sai desse casamento. Sai desse casamento. Sai da saúde. Sai da mente. Sai do psicológico. Doença psicológica. Doença maligna. Doença satânica. A igreja diga: queima ele.

0: Vocês viram muito bem, pastor Raimundo Paraguaçu, pregando a palavra, que coisa tremenda, sexta-feira vai ser forte, sexta-feira você não pode perder, porque Deus vai falar contigo no profundo, e não vai ficar somente nisso, temos também as orações, as libertações, as revelações, e também os testemunhos que marcam esta programação. E eu quero que você acompanhe aí claramente o que Deus tem feito através da vida deste homem de Deus, pregando a palavra e orando em favor de todo o povo carioca.
1: Mais outro milagre, pastor Raimundo. Essa senhora chegou com fortes dores no seu pescoço, sem poder movimentar-se direito, mas após a oração da explosão de milagre, a dor desapareceu e ela está 100% curada, para a glória de Deus. Quem pode levantar a mão e glorificar a Deus aqui nessa manhã?
2: Qual o seu nome, minha irmã?
3: Lindalva.
2: Irmã Lindalva, qual foi o milagre, irmã Lindalva?
3: Eu tinha aqui esse ossinho, estava me doendo tanto.
2: Muita dor no pescoço. Quanto tempo essas dores?
3: É, mais ou menos, quase, vai e volta, 5 anos.
2: Vai e volta, 5 anos a dor no pescoço, vai e volta, incomodava, doía bastante, tomou remédios, não adiantou nada, e agora a irmã está curada. Então diga, eu estou curada. Quem curou a senhora, minha irmã?
3: Jesus.
2: Essa campanha para ou continua?
3: Continua.
2: Quem quer que essa campanha é de Deus e a nossa irmã já está curada? Levanta a mão e dá glória a Deus bem alto. Diga obrigado, minha irmã. Obrigado, Jesus, diga. Quem pode aplaudir Jesus, porque é explosão de milagre no Rio de Janeiro.
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0: que maravilha, Deus operando milagre no Rio de Janeiro. Atenção, povo carioca, povo de tudo, grande Rio de Janeiro, não perca essa oportunidade. Será nesta próxima sexta-feira, no horário das 9 da manhã, pastor Raimundo Paraguaçu trazendo a mensagem do coração de Deus e orando pelas divinas revelações do Espírito Santo, e Deus realizando maravilhas. Tome nota do endereço: Rua Senador Pompeu, número 27, é o endereço da sua bênção, endereço da sua vitória.
4: 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O que ele faz, igreja? Fecha a boca do leão. Vou lutar com as armas que o Senhor me deu.
0: Atenção, povo de toda a grande Jacarepaguá, sexta-feira também está se aproximando e você não pode perder essa oportunidade. Eu não digo somente o povo de Jacarepaguá, eu também convoco o povo da Barra da Tijuca, Recreio dos Bandeirantes. Será nesta próxima sexta-feira, no horário das 9 e também às 19 horas, a poderosa campanha com o tema Libertos e Curados pelo Sangue de Jesus. Eu mesmo estarei nos dois horários, pregando a palavra de Deus, fazendo a oração de libertação, de cura, e Deus revelando o profundo oculto escondido. E eu quero que você acompanhe agora esse belo testemunho do que Deus tem feito nesta campanha de sexta-feira. Ouça com atenção e sejam edificados pelo poder de Deus.
5: Conte a benção que a minha irmã recebeu na nossa igreja, Deus e Amor.
6: É, minha filha ficou muito doente, ficou 1 ano doente. E eu pedindo oração, os irmãos orando, ela ficou praticamente morta. Mas Deus ressuscitou ela, graças a Deus, pedindo oração. E Deus deu a vida a ela de novo, ela está trabalhando, graças a Deus. Não sabia que tinha filho, não sabia que tinha trabalho, que tinha marido. Graças a Deus, ela está trabalhando, ela trabalha no banco, não perdeu nada da memória. Tá ótima, graças
5: a Deus. Ela estava praticamente morta diante da sua situação, e a minha irmã, através desta campanha, vindo aqui buscar a Deus, Deus ele moveu as águas e agora ela está curada e já está trabalhando para a glória de Deus.
6: Já tem uns 2 meses já que ela está trabalhando, graças a Deus, e ela tem um cargo alto assim no banco, e preciso da mente. E ela não perdeu nada, graças a Deus. Eu orando, mas a gente é fraco, né? Eu falava, acho que a minha filha nunca mais vai poder trabalhar do que ela trabalha, mas graças a Deus, parece que ela vem melhor ainda.
5: Completamente curada.
6: Curada.
5: Quem fez esse milagre na vida dela?
6: Só Jesus pode fazer, só Jesus.
5: Foi Jesus, cadê o glória a Deus da igreja?
0: Olha que coisa tremenda, Deus operando grandemente na igreja, Deus é amor da Taquara. Vocês ouviram esse belo testemunho da nossa irmã Cipriana, que entrou na campanha buscando ali a cura para sua filha, que já estava já à beira da morte, mas Jesus deu vida e vida com abundância, e hoje ela está restaurada, já está trabalhando para a glória de Deus. Tudo isso e muito mais estará acontecendo nesta próxima sexta-feira, no horário das 9 e também às 19 horas, onde eu mesmo, pastor Alexandre Conceição, estarei ministrando a palavra de Deus, orando em favor de todos, entregando também as revelações do Divino Espírito Santo. Tome nota do endereço, Rua André Rocha, número 877, próxima UPA, e também a Faculdade Estácio de Sá. E nesse momento vamos entrar em oração a Deus nosso Pai, para que Deus venha abençoar a sua vida e a sua querida família. Meu Deus e Pai, mais uma vez nos colocamos em tua presença para te agradecer por esta programação, por tudo que foi informado através da rádio Deus e Amor, onde o teu povo tem contado bens, aonde também através desse formativo vidas estão sendo tocadas, convidadas a estarem conosco, porque o Senhor quer mudar histórias, o Senhor quer mudar vidas, Senhor. E te damos graças porque o Senhor, pela sua infinita misericórdia, o Senhor, meu Deus, é o maior interessado em operar em nosso favor. E desde já eu quero pedir, meu Deus, visita agora os nossos irmãos ouvintes, os nossos irmãos que estão nos acompanhando de perto, de longe, que eles sejam movidos pelo Teu Espírito Santo para estarem conosco nas nossas igrejas de Deus e Amor, para estarem conosco participando das campanhas que estão sendo realizadas em nossa igreja. Venha, meu Deus, confirmar os milagres, as curas, as libertações. Eu quero também apresentar nesta oração todos os nossos irmãos, os membros da Taquara, os nossos irmãos que nos acompanham ao vivo agora. Meu Deus, visita as tuas servas, nossa irmã Dilma, nossa irmã Zumira, nossa irmã Eunice Lana, nossa irmã Socorro, nossa irmã Severina, nossa irmã Maria Augusta, todos os nossos irmãos ali da Taquara. Ó Deus, visita também os nossos irmãos lá de Duque de Caxias, o povo petropolitano, nosso irmão Nelson Aquino, visita o teu servo, a sua família. Visita também, meu Deus, os nossos irmãos que nos acompanham lá de Niterói. Meu Deus, toda a grande Rio de Janeiro, toda a capital carioca, visita, meu Deus, nossa irmã Luzia Maria, lá de Sepetiba, nossa irmã Maria Luísa, que está se recuperando daquela cirurgia, lá de Fragoso, visita, meu Deus, faz a tua obra, opera as tuas maravilhas, abençoa o teu povo grandemente, confirma os teus milagres, prepara a nossa fé, meu Deus, porque daqui a pouco estaremos ministrando a tua palavra. Venha falar conosco, venha, meu Deus, falar poderosamente aos nossos corações, porque com toda certeza a sua palavra vai nos trazer edificação, vai nos dar a direção correta, vai nos direcionar para o caminho da nossa vitória, que é a eternidade em Cristo Jesus. Confirma as tuas bênçãos, Pai, salva almas nesta manhã e dá-nos a vitória e a bênção no nome de Jesus. Que Deus abençoe, queridos irmãos ouvintes. Estamos encerrando a nossa participação aqui na rádio Deus e Amor. Quero deixar aqui um abraço a todos vocês e uma excelente semana em Cristo Jesus. Eu vou estar indo embora, mas você que está nos ouvindo e mora próximo aqui do Rio de Janeiro, vem estar conosco daqui a pouco. Vamos estar ministrando a palavra de Deus, orando pela sua vida aqui na rua Senador Pompeu 27, aqui na capital carioca. Que Deus abençoe. Eu vou estar me despedindo aqui com um louvor. Fiquem com Deus. Fiquem na paz do Senhor Jesus.
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4: Escrito está na palavra de Deus:
5: não temas, porque eu sou contigo. Não te assombres, porque eu sou o teu Deus. Eu te fortaleço e te ajudo e te sustento com a destra da minha justiça. Isaías 41:10.
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6: Aquele que supre a semente ao que semeia e o pão ao que come, também lhe suprirá e aumentará a semente e fará crescer os frutos da sua justiça. 2 Coríntios 9:10.
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9: Deus abençoe, ouvintes. Deus abençoe a vida de vocês. Chegou o quinto dia. É o quinto dia deste clamor em favor de todos vocês que vão estar conosco nesta quarta-feira. Vamos agora falar com Deus em oração.
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9: Senhor meu Deus e meu Pai, é no nome do Senhor Jesus Cristo eu quero te louvar por mais esta oportunidade. E já entrando na tua presença, conforme a orientação do Senhor, com ações de graças, eu quero te louvar, meu Deus, por tudo que o Senhor tem feito. O Senhor é soberano, o Senhor é Deus poderoso, conforme o Senhor mesmo disse, o grande Rei e Senhor da nossa vida. Ó Deus maravilhoso, eu quero apresentar ao Senhor, meu Deus, todas as pessoas que estão participando conosco desta campanha da prosperidade que traz o tema Portas Abertas. Senhor, são pessoas lutadoras, batalhadoras e estão conosco nesta campanha. São pessoas que firmaram propósito em prol de uma causa, de uma situação, Senhor, e estarão conosco nesta quarta-feira, clamando, apresentando o seu propósito diante do Senhor. Eu tenho certeza, meu Deus, que essas pessoas contarão a bênção. São pessoas que vão testemunhar o seu poder, são pessoas que vão testemunhar o milagre alcançado. Glorifica, meu Deus, o teu nome na vida dessas pessoas, abençoando o trabalho das mãos de cada pessoa, meu Pai. Ó Deus Todo-Poderoso, é no nome do Senhor Jesus Cristo, abençoe este trabalhador, ó Deus, este lojista, este empresário, ó Deus, pessoas que estarão conosco nesta quarta-feira, clamando, Senhor, pessoas que estarão apresentando o seu propósito ao Senhor no decorrer desta campanha. Ó Deus querido, Deus poderoso, continua abrindo portas, Senhor, as portas que estão fechadas, abre portas onde não tem portas, prosperando a vida deste trabalhador. Quem sabe esta pessoa, meu Deus, tem lutado para quitar essa dívida e não consegue. Esta pessoa que está com seu nome é no Serasa, pessoas lutando, ó Deus, para, Senhor, trazer a solução deste problema. O Senhor é poderoso. Nesta quarta-feira, meu Pai, o Senhor vai operar maravilhas. Quem sabe este trabalhador que almeja ter o seu próprio negócio, abre as portas, meu Deus, prospera o caminho deste homem, prospera o caminho desta mulher que almeja ser um empresário, um microempresário. Senhor da glória, abençoe o trabalho das mãos desta pessoa, meu Pai. É o que eu te peço, ó Deus, e também te agradeço no nome de Jesus. Deus continue abençoando, ouvintes. Tenha certeza que você já foi visitado pelo Senhor neste momento. E olha, nesta primeira quarta-feira, eu quero apresentar a você o seu propósito diante de Deus. Você que é um trabalhador, é um empresário, um microempresário, pode ter certeza, Deus vai continuar abençoando todo o trabalho das suas mãos. Aguardo por você. A oração.

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1: Lembrando a todos que será nesta segunda-feira o nosso culto doutrinário, o nosso culto de ensino da Palavra de Deus, e eu quero neste momento reforçar este convite a toda a membresia da nossa Igreja Deus e Amor, aqui da nossa sede estadual da Senador Pompeu, e você também que está aí no bairro, você que está longe, mas você gosta da Palavra e queira participar. Olha, ouvintes, uma igreja que senta para ouvir a palavra é uma igreja que não é enganada, é uma igreja que ela prossegue caminhando rumo à Nova Jerusalém. Uma igreja forte, uma igreja que resiste o mundo, o diabo, o pecado. É esta igreja que senta para ouvir, para receber a palavra de Deus.
2: Ele é santo e não há semelhante, não há quem resista diante.
1: Vai estar presente conosco o presbítero Apolo Alexandre, que também estará ministrando a palavra do nosso Deus.

0: por ninguém. Não nasceu para ser humilhado pelo diabo. Você nasceu, rapaz, para ter vida e vida com abundância. Você nasceu para viver as promessas de Deus na sua vida. E nessa noite eu prego para quem tem promessa aqui. Eu prego para quem crê que vai viver os milagres de Deus na sua vida. Levanta a tua mão para o céu e explode um glória para Jesus aí.
1: Eu estou vendo que do vale já estou saindo. Estou ouvindo o barulho de vitória vindo.
2: Deus, ele tem uma palavra para o seu coração. Eu tenho certeza, ouvinte, você vai sair daqui fortalecido na presença de Deus. A palavra de Deus nos alimenta, nos instrui, nos fortalece, guia os nossos passos. O salmista chega a afirmar: lâmpada para os meus pés é a tua palavra e luz para o meu caminho. Uma pessoa que anda iluminada pela palavra de Deus, essa pessoa tem o rumo, tem a direção certa para onde ela vai. Olha, ouvintes, e todas as segundas-feiras, após a pregação da palavra, aquela oração pedindo a Deus para renovar a igreja, o Espírito Santo tem derramado porção dobrada e também tem batizado pessoas todas as segundas-feiras.
0: Recebe mais, recebe mais, recebe a glória que não tem no mundo, recebe a glória que não tem no forró, que não tem no crack, que não tem no futebol. Recebe, vai, vai, vai, vai, vai. Vai sair daqui com sede de orar, com sede de ler Bíblia, com sede de consagrar, com sede de buscar a Deus, com sede de se revestir da presença. Vai sair daqui, o fogo vai espalhar dentro da tua casa, vai espalhar naquela rua, vai espalhar naquele apartamento, naquele condomínio. Aonde pisar vai se transformar em fogo, vai se transformar em glória. É fogo mesmo, fogo que queima o pecado, fogo que queima Satanás, fogo que queima o orgulho, fogo que queima a mentira, fogo que queima o engano, fogo que alababa cambaraba esturiando a babaia e calabasteriririri clama babai. Recebe, recebe, recebe. Olha lá, olha lá, olha lá, olha lá, já tem gente recebendo lá no meio, já tem gente recebendo lá atrás, já tem gente recebendo aqui do lado. Recebe mais poder, recebe mais unção, recebe mais virtude, recebe mais fogo, recebe mais. É fogo que queima a enfermidade, é fogo que queima a doença, é fogo que, meu Deus, e calabasteriando alababa candarai ri pra candarábia. Não temas que eu sou contigo, mulher, não te espante que eu sou teu Deus, varão. Eu te sustento com a destra da minha justiça. Eu jogo por terra a barreira, eu jogo por terra o impedimento, eu jogo por terra essa muralha na tua frente. O diabo não vai te parar, Satanás não vai te parar, o inimigo não vai te parar. Recebe a minha presença agora, recebe a minha presença agora, recebe a, meu Deus, e calabasturi clama a baia, e calabasturiririririri clama a baia. Vai, vai, vai, vai, vai, vai, vai, vai, vai, vai, vai, vai, vai, vai, vai, vai. Recebe, tu precisa desse renovo, tu precisa dessa unção, tu precisa dessa glória. Sem essa glória tu não vence nada, sem essa presença tu não vence nada, sem essa glória tu não vence o inferno. Mas recebe esse poder para pisar na cabeça do diabo, na cacauabasturianda babai e palabasturianda. Vai, vai, vai, vai, vai, vai, vai, vai, vai, vai, vai, vai, vai, vai, vai, vai, vai, vai, vai, vai, vai, e palabasturianda.
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2: Você não pode ficar de fora. Ficar em casa é perder tudo isso. O Espírito de Deus tem renovado, tem batizado, tem derramado porção dobrada. As pessoas têm sido capacitadas pelo Senhor a cada segunda-feira. E também, ouvintes, é o prosseguimento da campanha Jesus Salva o Meu Lar. Olha bem, é o culto de ensino, culto doutrinário, culto de avivamento e o culto voltado à salvação da família. Todas as segundas-feiras, essa oração, a oração para Jesus entrar no nosso lar e alcançar toda a nossa família.

aqui em casa, venham participar conosco, venham ouvir a palavra, receber o poder, o avivamento do Espírito Santo e também clamar a Deus pela salvação da sua família. Nesta segunda-feira, no horário das 19 horas, Rua Senador Pompeu, no número 27, aqui no centro do Rio de Janeiro.

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1: Neste momento eu quero fazer um convite especial a todos vocês que estão ligadinhos no programa Voz da Libertação. Olha, ouvintes, é nesta quarta-feira, dia 15 agora de julho, no horário das 9 da manhã, é o prosseguimento da campanha da prosperidade, portas abertas, e também a quarta-feira da multiplicação. Vai estar conosco nesta quarta-feira o presbítero Sandro Mesquita. Ele mesmo estará conosco, sendo um canal de bênção. E tenho certeza, Deus tem uma palavra para o nosso coração.
2: Você nessa manhã, o que você precisa não é simplesmente de uma moeda, o que você precisa não é simplesmente de uma casa nova, o que você precisa não é simplesmente de um carro zerado, o que você precisa não é simplesmente de uma viagem aérea. Não, meu irmão, nessa manhã nós queremos te oferecer muito mais do que isso. O que você precisa, aleluia, é de algo maior, algo que vai mudar a sua história, algo que vai mudar a sua vida, algo que vai mudar a sua família. Pastor, o que é que o senhor tem para mim? O que é que o senhor vai me oferecer? Eu não tenho nada material para te dar, eu não posso te oferecer uma alta conta bancária, eu não posso te dar uma chave de um carro zerado, eu não posso te oferecer a chave de um apartamento de frente para a praia, mas eu tenho algo maior para te oferecer. Eu não posso te oferecer um plano de saúde para você, não, mas eu te ofereço algo maior, aleluia. Eu te ofereço Jesus nessa manhã, eu te ofereço Cristo nessa manhã. Ele vai mudar não só a sua vida, mas mudará a sua história, ele mudará a sua vida, ele mudará a sua casa, ele mudará a sua família. Vou olhar para você, mas não vou olhar com você mais com desprezo, vou olhar para você, mas não vou olhar para você com sofrimento, vou olhar para você e vai ver que Cristo entrou na tua vida. Levanta a mão, bate as palmas e dá glória. Cadê as palmas para Jesus? Bate as palmas e dá glória. Aleluia!
1: Venham participar conosco, eu tenho certeza, mais uma vez, ele será um canal de bênção de Deus para a vossa vida. Olha, meus irmãos, esta campanha prossegue em 6 horários, 7, 9, 11, às 13, 15 e também no horário das 19 horas. O presbítero Sandro estará conosco no horário das 9 da manhã. Ele vai estar orando por revelação, fazendo aquela oração de desafio. E eu tenho certeza, Deus vai confirmar os milagres e as libertações.
2: Coloca a mão na tua cabeça aí. Tem uma pessoa aqui que vão fazer um trabalho agora às 17h45 da tarde. E esse trabalho é para matar essa pessoa mesmo. Anjo Miguel, arcanjo, passa a espada aqui agora! Aí, segura aí, segura aí, segura aí, ó. Aqui, ó, aí, ó. Olha ele aí, ó.
3: Queria destruir!
2: Como é que é teu nome, Satanás?
3: Lucifer do inferno!
2: Você quer matar ela?
3: Quero, mano.
2: Você ia matar ela que hora hoje? Fala!
3: 5h45!
2: 5h40, diga, queima ele, Jesus. Que hora que Deus falou que o diabo ia matar ela? 5h45, diga, queima ele, Jesus. Diga, ela não vai morrer mais. Diga mais forte, ela não vai morrer mais. Ela não vai morrer mais. Aí, pastor Apolo, aí, ó. Isso aí é o chum da morte. Queima ele, Jesus. Queima ele, Jesus. Eu gosto de ouvir isso aí, ó. Eu gosto de ouvir isso aí. Eu não gosto de você. Graças a Deus, Satanás. Sai da vida dela. Você tá destruindo a casa dela. Você quer matar o filho dela? Tu quer matar o filho dela?
3: Eu quero matar o filho dela desse tempo. Quero matar ela de
4: Hematose, infarto e fulminante. Amém? Ah, pastor, passou mal e morreu. Passou mal e morreu. Quer? Meu Deus, o que, que houve? É o bicho. Diga, queima ele, Jesus. Sai daí, espírito da morte. Sai daí. Em nome de Jesus.
1: A presença de Deus tem sido notória conosco a cada quarta-feira. Deus tem abrido os céus. Deus tem se manifestado no nosso meio. O nome do Senhor.

0: milagre. Nós vamos acompanhar para você entender as pessoas testemunhando o poder de Deus.
1: Pai do Senhor Jesus, em nome do Senhor.
2: Ionásio.
1: Meu Ionásio, qual foi a benção?
2: Na quarta-feira passada, eu levantei 100 reais. Chegou no banco, tinha 10.800.
1: Vem cá, homem de Deus, vem cá. Deu 100 reais para a obra, você deu 100 reais para a obra. Chegou no banco, quanto que tinha?
2: 10.800.
1: Quem multiplicou?
2: Jesus.
1: Vale a pena ofertar? Vale a pena ser dizimista?
2: Vale. Como vale? Quantos votos eu faço para meus filhos?
1: Aí, ó. Tá aí, irmão. Deu, fez o propósito. Deu 100 reais para a obra. Deu 10.800, né? 10.800 para ele.
0: Olha, ouvintes, através desses testemunhos, Deus está te chamando para participar desta campanha. É a campanha das portas abertas, a quarta-feira da multiplicação. Venham participar conosco. Rua Senador Pompeu, número 27, aqui no centro do Rio de Janeiro.

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1: Olha, ouvintes, que a graça, a paz e o amor de Deus continua reinando em vossos corações. Estou passando aqui neste momento para, em primeiro lugar, agradecer a todos vocês que têm aí abrido seus corações e também estendido as mãos, ajudando a obra social da nossa Igreja Deus e Amor, a Fundação Reviver, a Associação Reviver Help Deus e Amor. Você que a cada semana, quem sabe todos os meses, tem aí separado aquele valor e ajudado com o carnezinho, você que tem preparado aí aquele cofrinho, quem sabe no decorrer do mês, e você tem entregue aqui na igreja para ajudar esta obra social. Deus continua aí recompensando ricamente a vida de todos vocês. E pode ter certeza, ouvintes, a recompensa de Deus, ela virá para a sua vida. A Bíblia Sagrada mostra para nós que aquele que dá ao pobre, ele empresta a Deus. E eu sempre falo, Deus não vai ficar devendo ninguém. Deus vai pagar, Deus vai retribuir em bênçãos na sua vida. Você que tem tirado aí do seu armário, da sua dispensa, aquele alimento, tem aqui contribuído em cada culto realizado da Fundação Reviver, tenha certeza, meus irmãos, Deus vai continuar multiplicando, abençoando de forma extraordinária na sua vida. Já aproveitando aqui para falar que todas as quintas-feiras nós temos aqui os cultos da Fundação Reviver no horário das 9h15 e também às 18 horas. E eu sei que você tem participado desses cultos, você tem contribuído de forma assídua a cada quinta-feira, você tem contribuído de forma voluntária com as suas ofertas. E olha, meus irmãos, eu quero neste momento orar por vocês. Eu sei que você tem o seu carnezinho, o seu cofrinho, você tem contribuído com seu voto toda semana, ajudando na obra social, você tem entregue aqui aquele alimento, tem pessoas que doam cestas básicas, ajudando famílias necessitadas. Você entendeu a sua missão aqui na Terra? Além de pregar o Evangelho, você tem ajudado a Igreja, a Fundação Reviver e a Associação Reviver Help Deus e Amor a cuidar de vidas. Talvez você olhe agora na sua dispensa, tem alimentos, mas tem dispensas vazias neste momento. Tem mesas neste momento que não tem alimentos e você tem abrido o seu coração e estendido as mãos para que o pão, que o alimento,

0: alimento chegue à mesa desta pessoa. Eu quero agora aproveitar, talvez você me ouve de longe e fala assim: pastor, eu gostaria de fazer parte, eu gostaria de ajudar, mas eu estou tão longe. Mas olha só, nós vamos passar para vocês aqui agora o Pix da Fundação Reviver, o Pix da Associação Reviver Help Deus e Amor, as contas bancárias. E onde você estiver, você pode contribuir fazendo uma transferência bancária, fazendo um Pix, e vai apenas nos enviar o comprovante. Vamos lá, pegue uma caneta, pegue um papel, a sua agenda, e você vai anotar aí o Pix e também as contas bancárias da Fundação e também da Associação Reviver Help Deus é Amor.
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0: Olha, ouvintes, você anotou aí as contas, o Pix da Fundação, da Associação. Deus abençoe a sua vida, pode ter certeza. Talvez você fale: pastor, eu não consegui anotar. Você vai entrar no site aí da nossa Igreja Deus é Amor, www.ipda.com.br, e você vai encontrar todas as informações, tá bom? Eu quero agora orar por você que tem contribuído, que tem ajudado constantemente esta obra social. E pode ter certeza, irmãos, pode sentir esta alegria no seu coração, que aquilo que você tem contribuído aqui, nós temos repassado para as famílias. A Igreja Deus e Amor, a Fundação, a Associação tem repassado, tem cuidado de lares, tem cuidado de famílias. Eu quero neste momento orar por você, que é um contribuinte assíduo desta obra social.
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0: Senhor meu Deus e meu Pai, é no nome de Jesus Cristo, mais uma vez estou aqui diante da tua presença e desta vez, meu Deus, apresentando cada vida, cada lar, cada família, Senhor, que tem contribuído constantemente nesta obra social. São pessoas, meu Deus, que quem sabe, Senhor, estão tão distantes, mas têm contribuído. Senhor, tenho o prazer de ver pessoas sendo assistidas pela Igreja, pela Fundação Reviver e pela Associação Reviver Help Deus e Amor. Ó Deus querido, esta pessoa que tem contribuído todas as semanas com o carnezinho, pessoas que têm preparado cada cofrinho, Senhor, para ajudar esta obra social, pessoas que têm separado a sua contribuição de forma voluntária e com muito amor, ó Deus, têm entregado na livraria, em cada culto, têm feito uma transferência para as contas bancárias. Meu Deus, traz a recompensa na vida dessas pessoas. São pessoas que têm repartido o seu pão com o próximo. São pessoas, meu Deus, que têm abrido seus corações, estendido as mãos, ajudando famílias necessitadas. Eu sei que são sementes plantadas, meu Deus. O Senhor nunca vai deixar faltar o pão na mesa dessas pessoas, a água, a saúde, não deixa faltar o dinheiro para suprimento das suas necessidades. Meu Deus, que a bênção do Senhor possa alcançar agora cada contribuinte desta obra social. É o que eu te peço, meu Deus, e também te agradeço no nome de Jesus. Olha, ouvintes, Deus continue abençoando ricamente a sua vida, você que tem contribuído constantemente para esta obra social. E eu quero informar a todos que todas as quintas-feiras, no horário das 9 da manhã, às 15 e também às 18 horas, acontece aqui os cultos da Fundação Reviver, aqui na nossa sede estadual da Senador Pompeu. Anote aí o endereço, talvez você ouve falar desta obra social, mas nunca esteve presente. A nossa igreja está localizada na rua Senador Pompeu, número 27, bem aqui no centro do Rio de Janeiro. Que Deus abençoe ricamente a sua vida, você que tem contribuído a cada dia com esta obra social.
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0: Neste momento eu quero chamar a atenção de todos vocês para esta sexta-feira, dia 17 agora de julho, 7, 9, 11, às 13h15 e também no horário das 19 horas. É o prosseguimento da campanha Destruindo Fortalezas. E no horário das 9 da manhã, vai estar conosco o presbítero Raimundo, pregando a palavra do nosso Deus.
1: Jesus se agrada da fé desta mulher. Os cachorrinhos comem as migalhas. Se o Senhor me der uma migalha, eu sei que eu não sou de Israel, eu sei que eu não sou de nenhuma tribo, eu sei que eu não sou lá de Israel, eu sei que o Senhor veio para o povo de Israel, mas uma migalha que o Senhor me der já é o suficiente. Uma palavra que o Senhor liberar já é o suficiente. Jesus se agrada da fé desta mulher, olha nos olhos dela, aleluia, ela está esperando a palavra, os discípulos esperando a palavra, as pessoas que estavam ali esperando mais uma resposta do Senhor Jesus. Aí Jesus olha para ela e diz para ela: mulher, por causa desta palavra, pode ir para casa, o demônio já saiu da sua filha. Você pode dar glória, é Jesus que está falando aqui. Não, tem que melhorar esse glória, é Jesus que está falando aqui. Mulher!

0: Deus, ele tem uma palavra para o seu coração. Deus vai utilizar a vida do presbítero Raimundo uma vez mais. E eu tenho certeza, a palavra vai penetrar no seu coração. A palavra vai mudar a história da sua vida. Venham participar conosco. Presbítero Raimundo vai orar por revelação do Espírito Santo, realizar aquela oração de desafio. E eu tenho certeza, Deus vai confirmar as libertações.
1: Irmã, que Deus revela que você sente algo mexer dentro do seu estômago. O Espírito Santo revela que você comeu um pastel de carne, mas aquele pastel de carne foi oferecido para o demônio da morte. É você ali, minha filha, vem aqui, pode vir aqui, levantou a mão ali, vem aqui, isso, vem aqui, cadê o glória a Deus, vem aqui. Isso mexe dentro de você, porque é o demônio da morte, mas o sangue de Jesus tem poder nesta manhã. Isso, chega aqui, minha filha. Fecha os olhos aí, vai. Fecha os olhos aí. Demônio da morte. Demônio da morte. Olha aí, ó. É o demônio da morte. Olha aí, ó. Já chegou aí, é o demônio da morte. É você, Satanás. É você que usou aquela pessoa para dar esse pastel de carne para ela comer e ela ficar doente e ela morrer. Olha aí, a mulher já está com ânsia de vômito aqui. A igreja pede para queimar, queima ele. A igreja pede para queimar, queima ele. Ela vai colocar para fora aí, ó. Põe para fora, Satanás. Põe para fora essa macumba. Um pastel de carne. Ela comeu pastel de carne para ela morrer com essa doença. Olha o diabo aí desesperado. Diga, queima ele. Põe pra fora, diabo. Põe pra fora, Satanás. Toda obra do diabo sai da vida dela. É você, né, Satanás? Você queria matar ela, né, diabo? Hein? Você queria matar ela, né, Satanás? Hein? Você queria matar ela, diabo, é? Hein? Você queria colocar essa doença, é? Olha o diabo desesperado aí. Grita, queima ele. Você vai sair do estômago dela agora. Vai sair da saúde dela agora. Grita, queima ele. Vai sair dela agora. Em nome de Jesus Cristo, sai. Em nome de Jesus, está liberta. Cadê o glória a Deus da igreja? Todo mal que está no seu estômago, minha irmã, está repreendido nessa manhã. Cadê o glória a Deus da igreja? É Jesus desfazendo os laços malignos. Levanta a tua mão e dá uma salva de palma aí para Jesus. Vai.
0: A presença de Deus é muito forte. Vidas são libertas no decorrer desta campanha. Olha, meus irmãos, você que conhece pessoas aí que estão oprimidas, deprimidas, pessoas que estão vivendo com a vida completamente amarrada, destruída, ajuda esta pessoa a chegar aqui nesta sexta-feira. As pessoas que têm participado, têm testemunhado o poder de Deus. Aumente agora o volume do seu rádio. Nós vamos acompanhar as pessoas testemunhando o poder de Deus.
2: Outro milagre, pastor Raimundo, essa senhora chegou com fortes dores no seu pescoço, sem poder movimentar-se direito, mas após a oração da explosão de milagre, a dor desapareceu e ela está 100% curada, para a glória de Deus. Quem pode levantar a mão e glorificar a Deus aqui nessa manhã?
1: Qual o seu nome, minha irmã?
3: Lindalva.
1: Irmã Lindalva, qual foi o milagre, irmã Lindalva?
3: Eu tinha aqui esse ossinho, estava me doendo tanto.
1: Muita dor no pescoço. Pescoço. Quanto tempo essas dores?
3: É, mais ou menos, quase, vai e volta, 5 anos.
1: Vai e volta, 5 anos, a dor no pescoço vai e volta, incomodava, doía bastante, tomou remédios, não adiantou nada, e agora a irmã está curada.
3: Curada, graças a Deus.
1: Então diga, eu estou curada.
3: Eu estou curada.
1: Quem curou a senhora, minha irmã?
3: Jesus.
1: Essa campanha para ou continua?
3: Continua.
1: Quem quer que essa campanha é de Deus e a nossa irmã já está curada? Levanta a mão e dá glória a Deus bem alto. Diga obrigado. Obrigado, minha irmã. Obrigado, Jesus. Diga. Quem pode aplaudir Jesus? Porque é explosão de milagre no Rio de Janeiro.
4: Vou lutar com as armas que o Senhor me deu.
0: É, e você não vai ficar em casa, você virá participar, porque você também vai testemunhar o poder de Deus. 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

0: Neste momento eu quero fazer um convite especial a todos vocês. Está chegando, hein? Dia 17 agora de julho, mais uma Vigília dos Remidos. Estaremos em mais uma madrugada na presença de Deus. Olha, ouvintes, Deus é claro, eu amo os que me amam e os que de madrugada me buscam, me acharão. Nós estaremos dando início nesta vigília a partir das 23 horas. É o momento de esquentar, de se preparar para esta madrugada, das 23 às 0 hora, um período de adoração. A nossa equipe estará adorando a Deus, bendizendo a Majestade Santa. Quando for a meia-noite, às 2 da manhã, os pastores estarão reunidos em oração, a igreja unida, aquele momento de diálogo com Deus. Nós convocamos a todos para mais uma madrugada na presença do nosso Deus. Teremos adoração, vários grupos adorando a Deus nesta madrugada, momento da palavra, momento de Pentecoste, e você não pode ficar de fora. Vai estar conosco nesta madrugada mais uma vez o presbítero Joelson Oscar, pregando a palavra do nosso Deus.
1: Deus tem uma vitória preparada para você. Deus tem uma bênção preparada para a tua vida. Você tem que acreditar. Se você crê nesta promessa de Deus, levanta sua mão bem alto e dá um glória para Ele. Porque enquanto você está dando glória, a bênção de Deus está descendo sobre a tua vida. Enquanto você está dando glória, a bênção de Deus está te alcançando. Quem crê nisso? Quem crê? Quem crê? Allah mandarai.
0: Deus, Ele tem uma palavra para o seu coração nesta madrugada e você não pode ficar de fora. Olha, meus irmãos, vários grupos em adoração, uma madrugada de louvor, uma madrugada de oração, e Deus te convida a adorar a Ele nesta madrugada dos remidos.

0: Não fique de fora, você que é um adorador, venha adorar conosco nesta madrugada. E não pode faltar aquele momento de Pentecostes. Quem sabe você está fraco, desanimado, sem forças para orar, para jejuar, para ler a palavra de Deus. O Espírito Santo quer te renovar. O Espírito Santo quer derramar poder sobre a sua vida nesta madrugada. O céu será aberto e vidas serão renovadas nesta madrugada.
1: Aleluia! Remaia malamai, que mai odeie mi que malamalamai, e amadora mandalamai alamai, que mai oderirica malamalamai. Receba poder, receba poder, receba da unção do Espírito, receba fogo, receba fogo. Vai batizando, Jesus, batiza, batiza, batiza, batiza aquele que ainda não é batizado, levanta aquele que está caído nesta madrugada. Aleluia, aleluia. Está descendo fogo, fogo, fogo do Espírito. Está descendo fogo do Espírito. Aleluia, meu
0: Deus. E tremenda é a presença de Deus nas madrugadas. Venham participar conosco neste dia 17, a partir das 23 horas, mais uma madrugada, mais um encontro com Deus. Rua Senador Pompeu, número 27, aqui no centro do Rio de Janeiro.

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0: querido ouvinte da Rádio Deus e Amor, 11 horas 7 minutos, Verei o Céu, Mariane Kennen aqui na Rádio Deus e Amor, é a gravadora MC Music proporcionando canções especiais, canções inspiradas pelo Espírito de Deus para edificar e abençoar a sua vida. 11:07 aqui na capital, Deus abençoe, estamos com toda a rede, ao norte, nordeste, centro-oeste, sudeste e sul conosco, mas eu não estava, não estou sozinho com vocês. Sejam bem-vindos e ao meu lado, o querido pastor Kleber de Oliveira. Pastor Kleber, a paz do Senhor Jesus, muito bom dia.
1: A paz do Senhor Jesus, querido irmão Gustavo, a paz do Senhor Jesus, o Jonathan, toda a querida audiência, a rede de rádio agora. Irmão Gustavo, estamos com a maior rede de rádio em sintonia conosco agora, já se preparando também, se beneficiando da transmissão, porque é um início de semana, estamos começando muito bem, dia 13 de julho de 2026. Daqui a pouquinho tem aquele momento todo especial da oração. E hoje, já, eu quero aqui deixar claro para todos aqueles que estão nos acompanhando que hoje é dia de alimentar a nossa alma, hoje é dia de edificarmos a nossa vida na rocha, hoje é Segunda do Pão, culto de ensino e de discipulado também aqui na nossa sede mundial e também nas demais igrejas. Você está na sintonia, saiba que hoje também tem cultos em nossas igrejas Deus e Amor, nas sedes locais, setoriais, nacionais, as sedes sucursais e, por que não dizer, nos pontos de cultos também, irmão Gustavo.
0: Com certeza, então você pode procurar a Igreja Deus e Amor mais próxima da sua casa e ali você vai, não vai sozinho, você leve a sua família, os seus amigos, aquela pessoa que precisa ouvir uma palavra. E mais importante, ali vai ter um pastor, uma equipe especial que vai receber você com muito amor, com muito carinho. Aqui na Sede Mundial, a mesma forma, pastor Kleber, juntamente com toda a equipe da Sede Mundial, pastor Kleber, recebendo, prontos para receber todos os ouvintes e irmãos com a amor e alegria e carinho aqui na presença de Deus.
1: E vamos lá, você pode enviar a sua mensagem, participar, porque daqui a minutos, minutinho só, nós vamos entrar em oração. Hoje é aquela oração especial. É, ouvintes, a oração é resposta de Deus. Você quer resposta? Precisa de resposta? Está angustiado, necessitado pela resposta de Deus? Primeiro, irmão Gustavo, nós vamos ouvir um belo caso de uma resposta que Deus concedeu a esta pessoa que clamou. E logo após esse testemunho, nós faremos menção da sua mensagem. Pastor, qual o número? Estou na sintonia, preciso de oração, preciso de resposta de Deus. Vamos lá, prefixo 11... Número 9-8292-3392. De novo, prefixo 11, número 9-8292-3392. E já voltamos para fazer menção da sua mensagem.
2: Eliane, eu frequento a Batista. Eu fui diagnosticada com 4 nódulos na tireoide com características malignas. E o cirurgião oncologista falou que o melhor procedimento seria operar, seria tirar essa glândula e depois fazer um tratamento com radioterapia. Eu vivia na cama, dormindo, eu sentia cansaço, só que aí eu vim na Igreja Deus Amor, eu vim primeiramente pela programação na rádio, aí eu vim no culto, fui revelada aqui no culto, e depois eu fiz o exame, e os exames que tinham constado malignos, os 4 com característica maligna, já não tinha mais características malignas, estavam benignos. Um que não parava de crescer, fez punção e também deu benigno. E eu não precisei operar, os nódulos eles calcificaram, eles estão encapsulados, ou seja, eles estão impedidos de crescer. Aqui foi a última porta que eu bati, de todas as igrejas. Aqui foi a última porta que eu bati, foi aonde que eu consegui o meu milagre e foi aonde que Deus deu a minha vitória aqui na Igreja Deus e Amor. Aqui foi onde que eu consegui o meu milagre. Veio correndo para a Igreja Deus e Amor. Aqui foi a última porta que eu bati. Eliane, eu moro no Nova Esperança.
1: Que lindo, irmão Gustavo, é saber que sempre há em Cristo uma porta aberta para a nossa alma. Ei, você está na sintonia? Hoje, irmão Gustavo, estava acompanhando o programa A Voz da Libertação e me deleitando, não somente agora com este relato da Eliana, que está deixando claro que os 4 nódulos que havia em sua tireoide, para que você se localize, ou para aqueles que não sabem, irmão Gustavo, a tireoide é responsável pelo funcionamento do organismo, do corpo, afeta os olhos, a respiração, afeta o desenvolvimento, afeta a alimentação. Há pessoas que ficam magras demais, outras ficam gordas demais. Por quê? Porque afeta tudo, o desequilíbrio na tireoide. Agora, nós não estamos falando, irmão Gustavo, de um desequilíbrio, nós estamos falando de 4 nódulos que a princípio foram diagnosticados como malignos. E a nossa irmã Eliana, desesperada, ela sabia já que ia terminar e como ia terminar. Como nós já sabemos, quando este câncer, porque os nódulos são câncer, principalmente quando se tratam de nódulos malignos. Porém, a Eliana tomou uma decisão, irmão Gustavo.
0: Ela tomou uma decisão, pastor Kleber, e ela agiu pela fé. Tem muitas pessoas que, neste momento difícil, crucial, quando a enfermidade ela chega, elas agem baseadas no desespero, nos sentimentos, na tristeza, no desespero, na angústia, se entregam, mas a nossa irmã, ela perseverou e ela confiou em Deus. Nesta segunda-feira, você que está conosco, você tem escolhas, você tem caminhos, e você pode tomar uma decisão, ter uma escolha baseada no que você está sentindo, no seu sentimento, na tristeza, no desespero, mas também, pastor Kleber, esse ouvinte que está conosco, ele pode ter uma atitude de confiar em Deus, e eu creio que essa atitude é a melhor que nós podemos tomar diante de qualquer situação.
1: É a atitude que muda tudo, irmão Gustavo, como mudou e revolucionou a vida da nossa irmã. 4 nódulos malignos na tireoide que se transformaram em nódulos benignos e ficaram ali hospedado na sua tireoide, logo após, claro, tratado pela medicina. Aquilo que você está vendo agora como desafio, como aquilo que não tem o que fazer, como que não há mais, cabe mais nada, não há tratamentos, não há argumentos, não tem recurso para esse processo, está tudo humanamente dizendo perdido. Eu quero te convocar agora, chegou o momento, prometemos, irmão Gustavo, orar pela querida audiência, orar com a querida audiência, e agora é o momento, é o clamor da resposta.
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1: Pai da glória, Deus de amor, em nome de Jesus Cristo, o teu Filho bendito e amado, é no nome dele, Pai, que nós levantamos e clamamos agora pela resposta. A resposta, primeiramente, meu Deus, dos nossos pecados. Pai, necessitamos, desejamos ser alcançados pela tua misericórdia, pela tua compaixão, aleluia. Pai, estende as tuas mãos, quantas vidas agora no trânsito, quantas pessoas agora com currículos nas mãos, quantas pessoas com diagnósticos adversos, ó Deus, de desengano, de frustração, mas nós estamos aqui diante de ti, Pai Santo, nós estamos diante de ti orando, crendo que o Senhor já está, meu Pai, provendo, crendo, aleluia, que o Senhor já está concedendo a resposta certa, o milagre necessitado. Pai, oramos em nome de Jesus Cristo pelos que estão tratando, pelos que estão entubados, pelos que estão internados. Hoje nós ouvimos o relato daquele pai em desespero, que o filho, meu Deus, que sofreu aquela convulsão, 4 dias morto, Senhor. 4 dias sem oxigenação no cérebro, 4 dias sem o sangue, Pai, circular, ó Deus, em sua cabeça e nas membranas, ó Deus, do seu cérebro, e ele, Ó Deus, recebeu o milagre através da oração da família. Pai, nós oramos, porque como o Senhor deu a grande resposta, ó Deus, para a vida da Eliana, pode o Teu Espírito agora atuar. Kedemanar Asuri Alamaia. Visita, Pai, as vidas que precisam de uma resposta. Pai, aqui na Grande São Paulo, no interior, Pai, oramos pelos que estão clamando conosco também aqui em Minas Gerais, aqueles que oram ali em Belo Horizonte, no Rio de Janeiro, em Vitória do Espírito Santo, aqueles que estão orando ali no Mato Grosso, em Cuiabá, ó Deus, em Goiânia, aquele povo que está conosco ali em Belém, em Manaus, no Ceará, Senhor, na Bahia, em Pernambuco, em Teresina, ali em São Luís, em Rondônia, meu Deus, ali no Acre, Pai Santo, Oricalamaia, que seja o Senhor alcançando os nossos irmãos do Sul, de Curitiba, de Santa Catarina, ó Pai, todos os nossos irmãos gaúchos no Rio Grande do Sul, Senhor, faz maravilhas, Pai, faz maravilhas grandiosas, gloriosas, meu Deus, o Senhor sabe como atuar, meu Pai, do Iapoque até o Chuí, nós pedimos a Ti, estende as Tuas mãos sobre a vida da nossa nação, estende as Tuas mãos sobre este imenso país, ó Deus, para conceder respostas, responde Senhor o agricultor, responde Senhor o avicultor, responde Alamastecanda Alamaia, aquele que está desesperado, ali naquele agronegócio, está sendo confrontado, chegou o dia, Pai, para arcar com a despesa do banco, e ele não consegue solucionar, ó Pai, este problema e causa. Aquele que está, Senhor, cuidando agora dos seus negócios, do seu trabalho, e não está encontrando formas e maneira para prosperar. Meu Deus, tenha de misericórdia, Pai, venha nos usar. Que na tarde de hoje o Teu Espírito possa operar o grande milagre que necessita, que almeja esta pessoa, aleluia. Pai, opera maravilhas no culto desta tarde, usa os Teus filhos no grande culto da noite, o culto de ensino, o culto da Tua palavra. Meu Deus, eu quero orar pelos desenganados da medicina, eu quero orar pelos que estão prostrados, eu quero orar, Pai, pelos que estão desenganados, desiludidos. Eu quero clamar, Pai, vai abrindo portas em meio das dificuldades, das necessidades, das provas, das lutas, lemanarás terianda, ó Rei da Glória, ó Deus de poder, faz maravilhas, Pai, venha socorrer, opera com as Tuas mãos poderosas nesta causa agora, Pai Santo, eu entrego aqueles que estão clamando conosco, orando comigo, Pai, pedindo a Tua resposta, sinal e prodígio, Pai querido, agora nós pedimos, Senhor, a atenção da Tua intervenção dos céus. Pai, venha intervir na vida daquela criança que não respira. Meu Deus, venha intervir na vida daquele ancião que está paralisado em cima do leito da cama. Venha intervir na vida deste canceroso desenganado. Venha intervir, Tecalamassuri Alamaia, porque nós queremos, Pai, ter no ar o testemunho desta Tua serva, o testemunho deste Teu filho. Sim, Pai, não nos calaremos, não retrocederemos diante da oportunidade, Alamai Decanda Alabaia, para Te glorificar, Pai, recebe o nosso clamor, recebe a oração, Pai, desta equipe que está na intercessão, recebe as súplicas desta igreja que não cessa de clamar, amante, orebastei, ei, necalamassúria, Pai, venha usar a nossa diretoria hoje, para atuar, para decidir, ó Pai, para administrar sobre a Tua obra, Pai, venha usar o ministério geral e abençoar a todos, Deus maravilhoso, eu apresento desde o dia desta segunda-feira, até o dia de domingo, Senhor, abençoa a nossa semana, e aquele propósito que foi lançado, Pai, ó Deus, na manhã de hoje, como a semana do grande desafio, para uma semana jamais vivida, para uma semana jamais desfrutada, que seja confirmada a bênção, o socorro, o milagre e a resposta deste Pai de amor. É o que nós te pedimos e te agradecemos em nome de Jesus.

0: Aonde você está nesta segunda-feira abençoada, receba a vitória, receba a resposta de Deus para a sua vida, é sintonia certa, é milagre de Deus acontecendo, aleluia. Olha que coisa tremenda, irmão Jonathan, já tem pessoas interagindo, já tem muitas mensagens chegando de pessoas que já desfrutaram da resposta de Deus. E eu quero convocar a toda a grande São Paulo. É domingo, sábado teremos a nossa EBF de férias e no domingo nós teremos a participação desta banda Elnet Vozes da África. Você não pode faltar, está chegando a hora.
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1: É lindo que o nosso Deus já preparou. Você não pode ficar de fora. A vitória é muito grande e o milagre é ainda maior. Venha pra cá, venha desfrutar. E agora chegou o momento, hein? Aquele tão esperado momento. Família em Foco, Presbítero Jessé Ávila, com o tema Impacto das Telas na Família. O impacto das telas na família. Vamos acompanhar.
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4: Olá, seja muito bem-vindo a mais um episódio do Família em Foco, um espaço dedicado a reflexões sobre relacionamentos, convivência e bem-estar familiar. Você sabia que algumas famílias passam mais tempo olhando para telas do que olhando umas para as outras? É, a tecnologia trouxe inúmeros benefícios, mas também criou um desafio: estar fisicamente presente e emocionalmente distante. E por essas razões que hoje nós vamos falar sobre o impacto negativo das telas dentro de casa e como o uso excessivo das tecnologias podem afetar os relacionamentos familiares. Diversos estudos apontam que o uso excessivo de tela está associado à diminuição da comunicação familiar, aumento de conflitos, dificuldade de atenção, alterações no sono e redução da qualidade das interações entre pais e filhos. O cérebro humano precisa de presença, contato visual, conversas e experiências compartilhadas para construir vínculos emocionais saudáveis. Quando as telas ocupam todos os espaços, as relações podem se tornar mais superficiais. É aquela família que está reunida na sala, mas cada pessoa está com o seu próprio dispositivo. É aquela adolescente que passa horas no quarto conectado ao mundo virtual, mas quase não conversa com os pais. O casal que janta em silêncio e cada um olhando para uma tela. Todos estão ali, próximos fisicamente, mas emocionalmente estão distantes. Pouco a pouco, as oportunidades de convivência e conexão vão sendo substituídas por notificações e conteúdos digitais. Vamos entender aqui, ouvinte, que as telas são excelentes ferramentas, mas elas não podem substituir abraço, conversa, brincadeiras, momento de presença, tempo de qualidade. As lembranças mais valiosas da família não são construídas diante de um aparelho, mas nos momentos em que as famílias realmente se encontram. E por isso que eu tenho 5 dicas práticas no cotidiano para ajudar aí a sua família com relação a esse tema. Primeira orientação: crie momentos livres de telas. Estabeleça alguns períodos do dia em que os aparelhos ficam de lado. Por exemplo, durante as refeições, antes de dormir, em determinados momentos de lazer em família, porque pequenas mudanças podem gerar grandes conexões. Número 2. Seja exemplo no uso da tecnologia. É muito difícil pedir que os filhos diminuam o uso das telas se os adultos permanecem o tempo todo no celular. Os pais ensinam não apenas pelo que dizem, mas pelo que fazem. E o terceiro, promova atividades presenciais. Passeios, caminhadas, leitura compartilhada ou simplesmente conversar ajudam a fortalecer os vínculos. A conexão emocional precisa de experiências reais. Penúltimo, observe sinais de uso excessivo. Irritabilidade, ao ficar sem o aparelho, dificuldade de interromper o uso e perda de interesse por outras atividades podem indicar uma relação pouco saudável com as telas. Nesses casos, a família precisa agir com equilíbrio e orientação. E por último, priorize a qualidade das relações. Mais importante do que proibir a tecnologia é construir ambientes em que a convivência seja prazerosa. Quando a família cria momentos significativos juntos, as telas deixam de ser a única fonte de entretenimento e conexão. Como disse Sherry Turkle, estamos cada vez mais conectados à tecnologia e cada vez menos conectados uns aos outros.

0: tecnologia pode aproximar pessoas distantes, mas também pode afastar pessoas que estão na mesma casa. Que as telas sejam ferramentas úteis, mas que nunca ocupem o lugar dos relacionamentos, da escuta e do amor. Mas e aí? Você gostou desse conteúdo? Então compartilhe a nossa programação com amigos e familiares e continue nos acompanhando. Fique atento aí, porque a qualquer momento estaremos de volta com mais reflexões que podem transformar a sua vida. Um forte abraço e até breve.
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3: Onze da manhã, 30 minutinhos, segunda-feira, dia 13 de julho, para você que chegou agora, ligou o rádio receptor, está na sintonia, alguém compartilhou a programação com você? Muito bem-vindo aqui na locução, seu irmão em Cristo, Kleber de Oliveira, Gustavo Ferreira, aqui ao meu lado e também ali na mesa de áudio, ele, Jonathan conosco, que nós vamos agora, cristãos pelo mundo, já voltamos.
4: Fique por dentro, viu? Drops de notícias, Rádio Deus é Amor. Gesto de fé e dignidade. Idoso sob cuidados paliativos é batizado dentro de hospital no Paraná. Em um ambiente normalmente marcado por monitores, protocolos e procedimentos clínicos, um hospital se transformou, ainda que por alguns instantes, em um espaço de fé, despedida e profundo significado humano. A postagem que registrou o batismo nas águas de um idoso em cuidados paliativos revelou empatia e respeito diante de um quadro de grande fragilidade, segundo instituições e sites de notícias cristãs. De acordo com o médico responsável pelo batismo, a decisão partiu de um entendimento que vai além da medicina tradicional. O médico destacou que a decisão foi, acima de tudo, um ato de respeito à fé do paciente e ao desejo da família de vivenciar um momento espiritual que não podia esperar. O batismo aconteceu mesmo em meio ao silêncio respeitoso do hospital. Houve água, oração e lágrimas. Houve vida mesmo diante da finitude, descreveu o médico. E de acordo com a família, o momento também foi marcado por gratidão, tanto à equipe que tornou o batismo possível, mas principalmente a Deus. Repressão contra o cristianismo. Nicarágua proíbe turistas de entrarem com Bíblia no país e denuncia a organização. Olha, turistas não podem mais entrar na Nicarágua com Bíblia na bagagem, conforme uma denúncia da organização que defende a liberdade religiosa naquela região. A Bíblia faz parte de uma longa lista de itens proibidos na fronteira que inclui jornais, revistas, livros, drones, câmeras, alimentos perecíveis e objetos cortantes. Os esforços do governo nicaragüense para restringir a entrada de Bíblias ou outros livros, além de jornais e revistas naquele país, são altamente preocupantes, dado o atual contexto de repressão, comenta aí a Diretoria de Advocacia. A proibição acontece em meio ao aumento da repressão à liberdade religiosa e às liberdades civis no país. Mais de 1.300 organizações religiosas foram fechadas. Igrejas enfrentaram vigilância e cancelamento de eventos públicos e líderes cristãos foram detidos. Mais de 256 igrejas evangélicas foram fechadas pelo governo nos últimos 4 anos, segundo a Organização de Direitos Humanos da Nicarágua. Um relatório da ONU condenou a perseguição religiosa do país. Uma das especialistas do relatório declarou que o regime está literalmente em guerra com o seu próprio povo.
3: Onze horas da manhã, 34 minutinhos, e é, você está na melhor sintonia, sintonia certa, é a sintonia com Deus. Tudo que você está acompanhando, tudo aquilo que você está ouvindo, incluso o bloco de notícias, é sobre o evangelho, o cristianismo. E agora, irmão Jonathan, nós queremos falar com as crianças. 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
7: Associação Reviver Help Deus e Amor. Projeto Água para o Nordeste. Esse projeto tem como objetivo garantir o acesso ao recurso mais básico e essencial para a sobrevivência, a água. No estado do Piauí, mas precisamente no município de Paulistana, adquirimos em 2021 um terreno com área total de 300 mil metros quadrados. E agora temos a Vila Reviver Paulistana. Vários poços foram perfurados para captação de água no subsolo dessa região. Porém, a água é salobra, imprópria para o consumo humano. 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A água passa por um processador que retira todo o sal e impureza, tornando a água própria para o consumo humano. O equipamento que a Fundação Reviver instalou tem capacidade para purificar 1.000 litros de água por hora. Em um dia, a capacidade é de 24 mil litros de água. 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Fazendo levantamentos na região, chegamos à conclusão que não era somente água a necessidade. Então, implantamos vários outros projetos. Reviver no Sertão. Distribuição de cestas básicas na região. Contemplamos 1.500 pessoas todos os meses. Projeto Kit Escolar. Distribuímos anualmente 3 mil kits nas escolas quilombolas e comunidades. Cidades atendidas. Paulistana, Betânia do Piauí, Acauã, São Raimundo Nonato, Patos do Piauí, entre outras. Implantamos na cidade de Paulistana o projeto Oasis, que fornece gratuitamente cursos profissionalizantes como informática, corte e costura, idiomas, alfabetização e reforço escolar. 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
8: 11 horas e 40 minutos.
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0: 11 da manhã, 45 minutos, uma manhã abençoada, irmão Gustavo, saiu o sol, o tão desejado Aleluia! Sol saiu para a glória de Deus, e aqueles que estão em outros estados também têm a oportunidade de compartilhar conosco como que está o clima, a temperatura, porque espiritualmente estamos vivendo o melhor momento, porque é o tempo de oportunidade, é o tempo do arrependimento, é o tempo de voltar a Cristo, é o tempo de nos prepararmos para o que Ele tem, irmão Gustavo. Tivemos um fim de semana mais do que especial. Santa Ceia aqui na sede mundial. Muitas pessoas no sábado à noite, uma multidão pela manhã do domingo, aquele culto especial pela tarde. E alguém pode dizer, e hoje, segunda-feira, pastor, é feriado para vocês ou para você? Não, querido, aqui a obra não para e não pode parar.
1: Não pode parar. Então, hoje nós te esperamos. Inclusive, já tivemos um grande culto pela manhã, às 9 horas, à tarde, às 14 horas. Temos uma outra concentração de fé e o culto oficial desta segunda-feira da palavra, segunda-feira do pão, às 19 horas aqui na sede mundial. Nós te esperamos, estamos todos aqui e prontos para orar por você, clamar ao Senhor pela sua vida. Hoje é o dia de nós sentarmos e ouviremos aquela palavra segunda do pão, ensino e discipulado, pastor Kleber, que coisa tremenda, hein?
0: Oportunidade para crescer, para entender. O melhor investimento que você pode fazer é na área do conhecimento. Exato. E não é o acadêmico, não é só na vida secular, não é só na vida profissional, é principalmente na sua vida espiritual. Irmão Jonathan, nós vamos acompanhar o resultado das mensagens. O resultado da palavra são sinais, libertações, vidas transformadas e salvas para a glória de Deus.
2: Eu me chamo Benedita Leite da Alpino. Eu moro na cidade de Bocaina, na rua Pedro Gregório, casa 365. Eu fui fazer um exame do útero. Aí deu uma alteração muito alta. Aí eu levei para o médico. O médico falou para mim que eu precisava fazer outro exame. Daí eu fui fazer. Aí ele falou assim que eu estava com câncer no útero. Aí eu falei assim, meu Deus, e agora, o que, que eu faço? Aí eu peguei um cartãozinho do envelopinho, Deus resolve tudo. Já estava tudo pronto, operação, lá na Amaral Carvalho, em Jaú. Fiz novo exame, deu tudo negativo. E eu agradeço esse Deus tão maravilhoso, que estou curada em nome de Jesus. Porque ele disse que eu não tenho mais nada no meu útero. O meu útero era cheio de verruguinha vermelha e eu tinha muito sangramento. Agora eu não tenho mais nada. Então eu estou contando essa bênção tão maravilhosa que eu prometi para o Senhor que eu ia contar essa bênção em nome de Jesus. E eu agradeço esse Deus tão maravilhoso em nome de Jesus. Vou repetir, eu moro em Bocaina, na rua Pedro Gregório, casa 365. Amém. Eu agradeço a oportunidade em nome de Jesus.
3: Pai do Senhor, meus ouvintes, me chamo Fabiano Alex Miranda Pereira, sou da cidade de Guaramirim, Santa Catarina. Vim aqui na estúdio da Sede Mundial contar o grande testemunho que Deus fez na minha vida. No mundo antigamente eu era só do mundo dos rodeios, mas eu nunca sabia que um dia Deus ia me tirar desse mundo e me pôr na presença dEle. Eu sempre dizia para minha mãe, eu nunca vou para a igreja pentecostal Deus de Amor, porque lá só tem crente louco. Mas um dia Deus tocou no meu coração e disse, você vai para a minha igreja porque a obra que eu tenho na sua vida é muito grande. Quando eu estava no mundo, eu saía numa sexta-feira de casa, ia para os mundos dos rodeios, não sei se muitos ouvintes sabem o que, que era rodeio, é onde eu laçava. Aí muitas vezes eu saía sexta-feira de casa e muito mal lemar, eu voltava na segunda para casa. A minha mãe sempre orava para mim, pedia para Deus, para que Deus me tirasse desse mundo e me trouxesse para a presença dEle. Que Deus ouviu a oração dela e me trouxe para a presença dEle. Hoje, graças a Deus, a minha vida está bem melhor do que antes. Deus abriu uma porta de emprego para mim. Hoje, graças a Deus, Deus está operando na minha casa, na minha família. E eu creio que Deus vai operar em cada vida que está ouvindo esse grande testemunho. O meu nome completo é Fabiano Alex Miranda Pereira, da cidade de Guaramirim, Santa Catarina.
0: Os milagres, irmão Gustavo, que Deus está operando na igreja Deus é Amor. Benedita, que experiência curada de câncer no útero. O Fabiano, cowboy de rodeios, uma vida que já dispensa qualquer argumento e comentário. Você sabe o que é a vida do rodeio, bebida, prostituição e depois a frustração final, é o resultado das decisões tomadas. Agora, a vida transformada do Fabiano é a prova clara de que este evangelho funciona, que este evangelho transforma, que este evangelho redime a vida do pecador. Está na aflição, está passando por momentos agora que lá no íntimo do seu coração você não tem esperança, eu quero dizer para você, venha reabilitar, reviver aqueles momentos de poder e de esperança através da palavra de Deus. Porque é através desta palavra que você recebe renovo. E hoje, em todas as nossas igrejas, Deus e Amor, um grande culto de ensino, principalmente no horário da noite, esperando por você, pela sua casa, pela sua família. Traga a sua Bíblia, traga também a sua agenda, bloco de notas, vamos tomar nota, capítulo e versículo, como faziam os nossos irmãos Beriano, anotando tudo e conferindo nas escrituras para ver se é realmente assim.
1: Segunda-feira do ensino, segunda-feira da palavra, nós te esperamos. Ó, daqui a pouco, oração do meio-dia, nós fechamos essa programação com esse convite. Queremos ver você aqui, você que está acompanhando, você que está no trânsito, você pai, você mãe, convide a família, coloque aí todo mundo, venha adorar a Deus conosco, é a segunda-feira do ensino aqui na Igreja Deus e Amor, Avenida do Estado, 4568 Liberdade, São Paulo, entrada principal pela Avenida Prefeito Passos, número 10. Nós estaremos aqui aguardando todos vocês e viveremos uma noite única e abençoada na presença de Deus.
0: Irmão Gustavo, e daqui a pouquinho já ao vivo conosco ela, nossa vice-presidente também, cantora. Sim. Débora Miranda, estará ao vivo realizando a oração do meio-dia, já está se direcionando para o Templo da Glória de Deus, para orar com você e por você, porque segunda-feira é o dia que nós começamos muito bem na presença de Deus. E como é a nossa irmã Débora que vai buscar a face do Senhor, apresentar a sua causa, a também a sua vida e família, nós vamos ouvir agora Débora Miranda, Não Deixei de Crer, um lindo louvor da gravadora MC Music para edificar a sua vida e a sua fé. Já vá preparando, vá convidando, compartilhando com aqueles que estão conosco através das emissoras. Você pode e deve nos acompanhar através das redes sociais. Se você está pelo WhatsApp, você já sabe que o nosso número é o prefixo 11, número 9 8292 3392. Já passo para você a localização dos demais aplicativos.

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5: Assim como uma mãe consola seu filho, também eu os consolarei. Em Jerusalém, vocês serão consolados. Isaías 66:13.
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Senhor nosso Deus, nós te agradecemos, ó Deus, por mais um dia de nós estarmos juntos, reunidos na presença do Pai, do Filho e do Espírito Santo. Ó Deus, meu coração se abre neste momento em adoração, em louvor a Ti, Senhor. Ó Senhor, como é bom nós sabermos que nós não estamos orando a um Deus de balde, a um Deus que nada pode fazer e que não nos ouve e tampouco nos responde. Ah, Senhor, é tão bom nós sabermos que nós clamamos a um Deus vivo e poderoso, um Deus que pode todas as coisas, que criou todas as coisas. Ó, Senhor, receba neste dia a nossa adoração, a nossa alegria, porque este dia foi o Senhor quem o fez. Sim, meu Deus, nós estamos reunidos em Teu nome, Senhor Jesus, sabendo que há resposta, para as orações, resposta para o silêncio desse coração angustiado, que há resposta para estas lágrimas silenciosas. Ó Senhor, não despreze a nossa adoração, não despreze a nossa gratidão. Senhor, meu Deus, neste momento de oração, eu quero levar adiante diante do Senhor todos os nossos ouvintes e telespectadores. Quantos deles pararam o seu veículo para orar conosco? Outros pararam, meu Deus, o que estavam fazendo para orar juntamente conosco. Senhor, são situações tão difíceis. São situações tão perigosas, até para conversar e tocar neste assunto. São assuntos, meu Deus, muitas vezes que são até proibidos de serem falados dentro desta casa, da gravidade que ele é. Ó Senhor, eu não sei explicar aqui e expor ao Senhor o que esta pessoa está passando. A dor é tão profunda. A dor dói muito profundamente na alma. Não é somente dor física. Ó Senhor, visita agora, meu Deus, estas pessoas que estão desenganadas pela medicina. O médico disse, não tem mais jeito. A família chora, os filhos choram, a esposa chora. E ela disse, eu já orei, eu já pedi, eu já fiz campanha de orações, de vigílias. Parece que Deus não me responde. Nós somos assim, Senhor. Nós somos humanos. Achamos que o Senhor não está ouvindo porque não ouvimos e não vimos uma resposta. Mas, Senhor, agora, o Senhor pode, por seu amor e compaixão e graça, responder segundo a sua vontade. E o problema maior, Senhor, é que nós queremos segundo a nossa vontade. Mas a nossa visão é tão limitada, Senhor. Eu sei que o Senhor olha para nós e tem piedade da gente. Porque nós somos tão limitados. Nós somos tão finitos. E nós somos tão pequenos. Diante da sua grandeza, diante da sua misericórdia. Ó Deus, se compadeça desta pessoa que tem buscado a verdade. Ela tem falado, Senhor, ou se existe Deus. Eu não sei nem como falar se existe Deus, Senhor ou não Senhor, mas se revele, se mostre a mim a verdade e se mostre quem o Senhor é. E o Senhor tem o maior prazer. Porque aqueles que se achegam a Ti, de maneira nenhuma o Senhor os lançará fora. Anamastu mihandalas. Ah, Senhor, quanta gente sofrendo sem conhecer a Ti. Milhões e milhões de pessoas estão sofrendo sem conhecer a Tua Palavra. Sem conhecer esse Deus de amor. Este amor maravilhoso que cobre uma multidão de pecados. Ah, Senhor, nós como servos do Senhor, precisamos demonstrar este amor, porque o Evangelho é o amor puro, genuíno do Senhor.
O amor é o distintivo do Evangelho. Se nós não tivermos o amor, de nada nós pregarmos o Evangelho, Senhor. E muitas vezes nós estamos tão longe disso. E queremos mostrar o Evangelho, falar do amor do Senhor, mas nós não demonstramos este amor. Nós não temos este amor. Perdoa-nos, ó Deus. Senhor, nós queremos ser realmente o testemunho vivo do Teu poder, da Tua palavra. Então nós precisamos demonstrar o amor, Senhor, em palavras, em atitudes. Sim, meu Deus, muitas vezes nos guardando de tantas coisas que nós poderíamos até expor de uma ofensa e guardarmos esta ofensa e fazendo que ela seja dissolvida através do perdão. Ó Deus, as nossas atitudes, o nosso exemplo, tem que falar mais alto que as nossas palavras, é verdade. E muitas vezes nós estamos tão aquém disso. Ó Senhor, nós precisamos ser embaixadores do Senhor, embaixadores do Seu Evangelho, do Seu amor, e muitas vezes isso nós não temos demonstrado no nosso dia a dia. Quantas vezes nós vemos uma pessoa ao nosso lado necessitada e nós não estendemos a nossa mão, porque aquilo não cabe a nós fazermos algo, mas ao governo, à prefeitura, uma autoridade, não nós. Ah, meu Deus, o Senhor não virou as costas aos necessitados. O Senhor se encontrou com todas as pessoas de todas as classes, religiões, pessoas necessitadas, pessoas doentes. O Senhor sempre as abraçou. O Senhor não fez acepção de nenhuma delas. Mesmo quando o Senhor era mal falado porque estava com a mulher pecadora, o Senhor não se importou do que falavam do Senhor. O Senhor ia ao encontro dos necessitados. O Senhor ia ao encontro dos pecadores. O Senhor ia ao encontro daqueles que estavam buscando a resposta para as suas vidas. E hoje nós não fazemos o mesmo, Senhor. Onde está o verdadeiro Evangelho em nós, Senhor? Muitas vezes julgamos os outros pelo que vestem, pelo que comem, mas nos esquecemos que o Evangelho é igual o amor. E que o amor é o distintivo que nós temos que carregar no nosso peito para mostrar que somos servos do Senhor. Oh, meu Deus, muda o nosso coração que julga, o nosso coração endurecido, Senhor. Nosso mau coração, transforma este coração mau em bom coração. Queremos ser parecidos com o Senhor. Mas a nossa natureza pecaminosa nos afasta cada dia mais de Ti, Senhor. E nós reconhecemos isso. Esta oração, Senhor, é de reconhecimento da nossa miséria, daquilo que precisamos mudar, daquilo que precisamos fazer para dizermos que somos servos do Senhor. Ah, meu Deus, como estamos longe deste amor, de demonstrar este amor verdadeiro. O Senhor tem buscado na terra os fiéis. Os olhos do Senhor buscam os fiéis da terra. E nós temos que começar aí, Senhor, com o nosso coração totalmente transformado em amor. O amor pelo próximo, independentemente de quem ele seja, de que cor, de que raça, de que religião ele siga, do que ele pense. E nós não fazemos isso, Senhor, perdoa-nos. Senhor, queremos ter um coração entregue, um coração totalmente amoroso, independentemente de quem seja que deve ser amado, acolhido, ajudado. Ah, Senhor, eu choro por ver tantas vidas que precisam do Senhor. E muitas vezes nós não vemos isso. Talvez esta pessoa está diante de nós, pedindo socorro silenciosamente, e nós não temos os olhos espirituais abertos para ver isso. Ó Senhor, perdoa-nos. Abre os nossos olhos. Abre os nossos olhos espirituais, Senhor.
os nossos ouvidos espirituais, Senhor, para ouvir o choro, o clamor das almas perdidas. Senhor, fazemos culto de missões, fazemos campanhas de missões, mas não mandamos um passo em diante, adiante em direção às missões verdadeiras. Não damos um passo em direção às almas perdidas. Achamos que missões é pegar um avião e atravessar os oceanos, ir a outros países, sendo que na nossa comunidade há tanta gente chorando, clamando por Deus e estão sofrendo. Fala mesmo, Senhor. Nós precisamos nos converter e voltarmos ao primeiro amor, porque amor nós não temos pelas almas. Ah, Espírito Santo, venha nos corrigir, venha nos exortar naquilo que precisamos aprender e mudar. Ó, Espírito Santo, venha agora mudar, falar com a sua igreja. Estamos nos últimos minutos para o arrebatamento e nós precisamos estar atentos ao que o Senhor está falando. Aleluias! Ó, Senhor, desperta a sua igreja para o essencial. Desperta a sua igreja para aquilo que o Senhor tem falado. Sim, meu Deus, nós atentamos para tantas coisas e esquecemos o essencial. Nós atentamos para tantas coisas passageiras que de nada adiantam, Senhor. E nos esquecemos do essencial. Olhar para aquilo que é essencial, para aquilo que é eterno, aquilo que não perece. A nossa alma. Buscamos apenas cura física, prosperidade financeira, bênção para a família, mas nos esquecemos do essencial, Senhor. Buscamos cultos somente de revelação, cultos de bênçãos para minha família, para minha vida financeira, e nos esquecemos da nossa vida espiritual. Ah, Senhor, nos humilhamos diante das Tuas poderosas mãos. Perdoa, Senhor, a nossa altivez. Perdoa o nosso orgulho. Perdoa nossos pecados. Eu me humilho diante de Ti agora, juntamente com os nossos ouvintes e internautas. Senhor, há tanto tempo que eu queria orar assim, e chegou o dia. Senhor, não importa as lágrimas que caem, o importante é nós estarmos com o nosso coração aberto, rasgado diante de Ti, Senhor. É como está o meu coração agora, rasgado diante de Ti, humilhado diante de Ti. Senhor, que este ouvinte reconheça o quanto precisa mudar o seu coração. Não adianta mudar do lado de fora, se dentro está sujo, como um sepulcro caiado. Apenas aparência, mas dentro está um coração que realmente precisa ser mudado. Um coração que acusa, um coração que julga, um coração que fala mal, um coração que não se importa com o coração do outro, com a alma do outro. Ó, Senhor, como somos maus. Perdoa a nossa maldade. Nós somos tão miseráveis, tão pequenos. Nós somos pó, Senhor. Por isso nós somos carentes da Sua graça e misericórdia. Ó Deus, eu sei que nós precisamos mais de tudo. O mais importante é a cura da nossa alma. Perdão dos nossos pecados e reconhecemos o quanto nós somos pó. O quanto nós somos miseráveis. O quanto nós queremos ser alguma coisa e não somos nada, Senhor. Ó, Espírito Santo, obrigado por nos fazer nos sentir assim, tão carentes e tão necessitados da Tua misericórdia. Mas também eu Te peço, Senhor, lembra-te do Teu grande amor por nós ao enviar o Seu Filho Jesus. Porque eu sei que é assim. Quando o Senhor olha para mim, quando o Senhor olha para nós, o Senhor não vê a nós. O Senhor vê o Seu Filho Jesus, porque nós não somos dignos. A Tua santidade nos repulsa, porque nós somos puro pecado e miséria. E quando o Senhor olha para nós,
O Senhor vê o Seu Filho Jesus Cristo, justificando-nos, trazendo diante de nós o perdão, a santificação. Senhor, eu gostaria de orar muito mais tempo, porque esta oração está tão gostosa, Senhor, mas eu tenho um tempo ainda para orar com os nossos irmãos, que estão necessitados, meu Deus, também na cura desta enfermidade. Talvez, Senhor, na salvação desta família. Esta pessoa que está passando um problema financeiro. Essa pessoa que está desempregada, Senhor. O Senhor disse que os justos não mendigariam o pão. E nesta casa está faltando já o alimento. Mas o Senhor é Deus de provisão. Tu és o Deus do improvável. Eu sei que o Senhor vai fazer algo impossível acontecer ainda hoje, pela nossa pequenina fé. Visita, Senhor, os encarcerados, aqueles que foram esquecidos até pela sua própria família, aqueles que foram esquecidos pelos advogados, pela defensoria pública, Senhor. O processo está engavetado há tantos anos e ninguém mais pegou naqueles papéis, naqueles documentos, e ele foi esquecido, mas não pelo Senhor. Visita agora, Senhor, aqueles que estão na UTI, talvez nem estejam ouvindo esta oração, mas alguém intercede, um familiar ora por ele, Senhor, se ajoelha agora diante do rádio e com as suas mãos levantadas pede a sua misericórdia. Sim, Senhor, qualquer coisa que acontecer agora, Senhor, um milagre, a mudança dessa situação será para a sua glória. Não para a glória de uma igreja, para a glória de um homem, para a glória do Senhor. Ó Deus, visita as nossas famílias. A sociedade tem abocanhado com todo o seu pecado, com toda essa imundícia. Tem tentado abocanhar nossos filhos, nas escolas, na vizinhança, onde quer que passemos. Ali está, Senhor, Satanás, querendo estraçalhar os valores que o Senhor tem colocado na sua palavra. Está tão difícil criar filho, Senhor. Está tão difícil, meu Deus. Aquilo que temos ensinado, a sociedade tem jogado fora. Ó, Senhor, está tão difícil de criar os filhos na sua casa, na igreja. Nos ajude a sermos pais responsáveis, inteligentes, para ensinarmos e falarmos na medida certa, na hora certa. Não tem sido fácil, Senhor. Ó, meu Deus, visita os nossos pastores. Quantos deles, meu Deus, com dificuldades, às vezes doentes, estão pregando a Tua palavra. Visita os nossos jovens. Abre as portas das nossas igrejas para receber os jovens, Senhor, que também estão sendo tragados pela sociedade, pelas drogas, pelas coisas do mundo, Senhor. E muitas vezes fechamos as portas das nossas igrejas para eles. Ó, Senhor, perdoa-nos. Visita os nossos irmãos idosos. Visita agora, Senhor, a Fundação Reviver, a Associação Reviver Help. Que trabalho lindo temos feito, Senhor, com a Sua ajuda. Ah, Senhor, que maravilha! Nós podemos estender a mão através das sociedades, ou seja, da associação e da fundação. Ah, Senhor, visita os idosos lá de Sarutaiá que estão nos assistindo agora, que estão orando juntamente conosco. Senhor, meu Deus, visita aqueles que têm ajudado esta obra assistencial. Sim, meu Deus, é um trabalho lindo, que eu tenho certeza que tem a aprovação do Senhor. Multiplica aqueles, meu Deus, que têm ajudado, até com o que não tem. Visitai também, Senhor, os dizimistas da Tua casa.

fé tem devolvido dízimo, tem ofertado muitas vezes sem condições, mas eles sabem que o Senhor multiplicará. Visita, Senhor, agora também as nossas criancinhas. Senhor, eu oro por elas, meu Deus. Quantas crianças sofrendo o abuso dos seus pais. Crianças que estão sendo, meu Deus, espancadas pelos seus próprios pais biológicos. Estão morrendo. Inocentes. Estão desprovidas, meu Deus, de força. Estão nas mãos de homens e mulheres maus. Ah, Senhor, nosso coração chora de ver este mundo tão mal. Esse mundo que jaz no maligno. Venha proteger nossas criancinhas, meu Deus, do abuso sexual, moral. Meu Deus, quantas crianças estão, meu Deus, expostas ao sexo. Ela é tão pequenina, Senhor. Meu Deus, só o Senhor para ter misericórdia, para cuidar delas. Visitai também, Senhor, os profissionais de saúde que estão lutando, meu Deus, nas UTIs, que estão correndo de um lado para outro nos hospitais. Senhor, visita a nossa nação. Sara a nossa nação. Tão doente espiritualmente, Senhor. Quanta corrupção, quanta mentira, quanto roubo, Senhor. Isso tem afetado a nossa nação duramente. E o nosso povo tem sofrido. A corrupção lá de cima tem trazido, Senhor, sofrimento aqui embaixo. Ó, Senhor, cada dia mais nós vemos a pobreza crescendo. Ó, Senhor, visita agora, meu Deus. Visita agora a nossa nação, que precisa, meu Deus, da Tua intervenção, Senhor. Visita a nossa nação, meu Deus. Visita e transforma essa situação. Nosso país tão rico, mas tão pobre. Nosso país tão rico, mas tão pobre, Senhor. Em nome de Jesus, eu Te agradeço por esses momentos em que passamos na Tua presença. Foi tão bom, Senhor. Muito obrigada por nos permitir falar contigo. É um privilégio, Senhor. Muito obrigada. Estas são as minhas palavras de oração neste dia, juntamente com os nossos ouvintes e internautas. Muito obrigada, Senhor. Amém, Senhor Jesus. Amém. Você que acompanhou esta oração, eu sei que você tem no seu coração o desejo de ser feliz. A sua história ser diferente, né? Você nasceu, cresceu, e a sua história não muda. Talvez você pense, eu nasci para sofrer. Mas Jesus pode escrever uma nova história para você. Jesus tem uma nova vida para você. E eu estou falando sério, estou falando com debaixo desta palavra, que é a palavra de Deus. Jesus tem poder de mudar a sua vida. Mas você precisa tomar uma decisão. Ele oferece. É você quem escolhe. A bênção ou a maldição. Você está sob maldição. E Deus quer te dar a bênção. Trocar esta maldição pela bênção. Você quer mudar a sua vida. De verdade. E tomar uma decisão definitiva para a sua vida. Então você vai dizer, Senhor, eu quero Te aceitar. Não adianta, não há outro caminho. Esta é a única resposta. Ah, eu tenho que ser crente? Não é questão de ser crente. É de você seguir Jesus. Se você quer aceitar Jesus, você que está fraco na fé, quer voltar aos caminhos do Senhor, vocês que querem decidir-se para uma vida melhor, com Jesus, não sem lutas e provações, não, mas agora vocês vão ter um ajudador. As lutas virão, as provações virão, mas agora vocês vão ter um ajudador. Se vocês aceitam Jesus, aceitam esta nova vida, feche os olhos e orem assim, estas palavras. Senhor meu Deus, em nome de Jesus, eu ouvi a Sua palavra, eu ouvi esta oração. Senhor, eu reconheço que a minha vida não tem sido fácil. E eu preciso ser feliz, porque o Senhor é a pura felicidade. Senhor meu Deus, em nome de Jesus, perdoa.

0: os meus pecados. Escreve o meu nome no livro da vida. Envia o teu Espírito Santo para me ajudar nesta nova caminhada. Senhor, eu quero te servir. Eu quero ser uma pessoa salva, feliz na tua presença. Em nome de Jesus. Amém e amém, Senhor. A partir de agora, você faz parte da família de Jesus. Seja bem-vinda, seja bem-vindo à família do Senhor. E você, a partir de agora, terá uma pessoa para te ajudar nesta nova caminhada. Nós vamos colocar aí na tela, já está na nossa tela, aqui no canal do YouTube da igreja e também no meu canal, o telefone para você entrar em contato pelo WhatsApp com o pastor que está lá do outro lado para te orientar. Nesse telefone, 119-5094-4645. 11-9-50-94-46-45. E você que está nos... que também pode mandar um e-mail, você que também tem uma maneira fácil de você mandar um e-mail, você pode colocar queroaceitarjesus@pda.com.br. E a partir de agora, você terá todas as orientações e o apoio para você seguir aí até o batismo. Você vai assistir às aulas de batismo, como você precisa aprender, né? Isso é muito necessário, você aprender... quem é Jesus, o que é igreja, o que é servir ao Senhor, o que é ter esta nova vida, esta nova caminhada. Que Deus abençoe você de perto, de longe, você que nos acompanhou. Não desligue o seu rádio, já vou começar o programa Mensagens Cantadas ao vivo com a nossa pergunta em debate e nós queremos ver a sua participação. Já estou de volta, nem vou me despedir, porque já estou de volta com vocês com o programa Mensagens Cantadas. Fiquem aí!
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0: Alô São Paulo, alô Brasil, nós estamos chegando com mais um programa Mensagens Cantadas. Ah, que bom nós estarmos com vocês no início desta semana. E como você amanheceu o dia, hein? Como que você está hoje? Muito trabalho, muito cansaço também. É, a segunda-feira realmente parece que o nosso corpo se acostumou lá com o domingo, né? Ali totalmente no relax total. Mas que bom que você está aí do outro lado nos acompanhando, participando também daqui a pouquinho, né? Através das nossas linhas de comunicação. Eu quero agradecer você que está nos ouvindo, nos assistindo pela primeira vez. Muito obrigado. Sejam bem-vindos. E eu sei que Deus tem uma palavra para você, uma palavra de vida. Eu não sei como você amanheceu o dia. Eu não sei como estão as coisas na sua casa. Eu sei que não é fácil, não. Não tem sido fácil, não é verdade? Mas nós temos um ajudador. Nós temos o Senhor para nos ajudar todos os dias em nossas situações difíceis, nos nossos momentos de lágrimas. Nós temos que confiar nisso. Ah, mas eu não tenho tido resposta. Mas isso não quer dizer que Deus não esteja te ouvindo, que Deus não esteja com você. Não, Ele está. Ele está. Seja início da semana, final da semana, Deus está com o seu povo. E antes de nós ouvirmos o primeiro louvor, eu já vou deixar aqui nossa pergunta para você participar. Olha, antes de você participar, eu quero que vocês que estão nos acompanhando pelos canais do YouTube, Débora Miranda Oficial ou Igreja Deus e Amor Oficial, vocês curtirem a página e compartilhar. Eu quero ver todo mundo compartilhando esse programa para outras pessoas que ainda não estejam ouvindo acompanharem também, tá bom? Então nós vamos agora para a nossa pergunta do dia.
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0: Nós temos ouvido muito sobre a confissão positiva. O que é confissão positiva? Eu determino isso e aquilo, né? Eu determino que isso vai acontecer, isso e aquilo, né? Ou seja, a nossa enquete seria: as palavras têm poder para mudar a realidade? Ou somente Deus determina todas as coisas? Porque a gente vê muitos crentes, muitos cristãos, igrejas, ministérios que usam a confissão positiva. Ah, mas as nossas palavras têm poder para determinar. E Jesus disse, né, que está no poder da língua, é o poder da maldição e da bênção, né? Então, isso realmente é verdade? Essa confissão positiva pode acontecer? Elas têm poder para mudar a sua realidade, mudar as coisas? Ou somente Deus determina todas as coisas? Eu quero ver a sua participação através do WhatsApp 11982923392 e também pelos canais do YouTube Débora Miranda Oficial e também Igreja Deus e Amor Oficial. Enquanto vocês vão pensando, a gente vai louvando com Ângela Gonçalves, o CD Toque com Fé, o hino Profetiza.

0: É, o Senhor está dizendo algo maravilhoso. Nós temos que profetizar aquilo que está na palavra, né? Nós estamos falando sobre confissão positiva, né? O que é confissão positiva? É, as palavras têm poder, irmã Débora. Vamos ver o que é confissão positiva. É a crença de que aquilo que, por exemplo, você declara com fé, por exemplo, meu filho vai fazer isso e aquilo e vai ter isso e aquilo. É a crença de que aquilo que você declarou com fé e convicção vai influenciar ou vai determinar acontecimentos na vida daquela pessoa ou na sua vida. Quer dizer, em muitos contextos cristãos, ela é apresentada como a prática de confessar verbalmente as promessas de Deus, em vez de palavras de derrota, medo ou incredulidade, né? Então, isso é confissão positiva. Nós ouvimos muito isso em púlpitos, até fora do púlpito. Ah, porque as palavras têm poder para mudar a realidade. Será? Ou somente Deus pode determinar as coisas? Somente as palavras do Senhor têm poder de mudar a realidade das pessoas? O que você acha? Nós queremos ouvir a sua opinião sobre isso. Enquanto vocês vão meditando e vão mandando as suas respostas, eu vou meditando também aqui na palavra do Senhor. Eu queria que você parasse tudo o que você está fazendo e me emprestasse um pouquinho do seu ouvido por apenas alguns minutinhos. Eu não sei como foi a sua noite, essa madrugada. Não sei que tipo de pensamento tentou roubar o seu sono. Ou qual é o tamanho da resposta que você precisa receber no dia de hoje. Eu não sei. O mundo lá fora corre contra o tempo. As cobranças chegam, gritam. E às vezes a gente se apega olhando para os lados, procurando um ponto de apoio, um porto seguro, uma ponta de esperança para segurar. Mas a verdade é que a gente passa a vida inteira procurando essa esperança em coisas, eu posso dizer que o vento leva, na estabilidade de um emprego. A gente passa a vida inteira procurando uma esperança na aprovação das pessoas, no saldo da conta bancária. A gente passa a vida inteira procurando uma esperança em planos que mudam num piscar de olhos. E quando essas coisas balançam, a gente balança junto. Só que hoje eu vim aqui para te lembrar de uma verdadeira verdade, podemos dizer assim. Uma verdade inabalável. A nossa verdadeira esperança não é uma expectativa. Não é uma torcida e nem um golpe de sorte. A nossa esperança é uma pessoa. E o nome dessa pessoa é Jesus. Jesus que desenhou a imensidão do céu, que conhece o segredo das estrelas. O Deus, que é o mesmo Deus que hoje olha para você, que conhece a sua casa. Conhece as suas lutas e aquelas lágrimas que você chora onde ninguém consegue ver. Ele não é um Deus de longe, ele é o Deus do detalhe, ele é o Deus do começo, ele é o Deus do abraço invisível que nos coloca de pé quando o mundo diz que é hora de parar. Se o mar desta vida, da sua vida, está agitado, não olhe para o tamanho das ondas. Olhe para o que tem, para quem tem o controle do vento. Se esta caminhada está difícil, está espinhoso, entrega o cansaço nas mãos de quem renova as forças das nossas asas, como as da águia. Aleluia. Como ele, com ele no barco, a tempestade não é o fim, é só o cenário para o próximo milagre que vai acontecer. Então sacode a poeira. Sacode a poeira, levanta o rosto. Você é filho do Deus vivo, sacode a poeira. Deixa o medo do lado de fora e abre o coração para receber essa paz que o mundo não entende. Você tem esse príncipe da paz, porque você está desesperado. Você tem essa paz no seu interior. Lança sobre o Senhor essa ansiedade, essa perturbação mental. Lança sobre Ele. Só Ele pode mudar essa situação. Sintonize a sua alma na frequência da fé. Porque o dia está só começando. A semana está só começando. E a última palavra sobre a sua vida vem de Deus. A última palavra sobre a sua vida vem do alto. Aumente o volume do rádio, aumente a sua voz, cante mais alto, respire fundo e vem conosco, porque o nosso programa está no ar. Jesus está conosco, o Senhor está conosco, agora o Senhor está conosco sempre. Seja muito bem-vindo ao nosso programa Mensagens Cantadas. E nós vamos já mais a dois áudios, né? Os dois primeiros áudios que vai responder a nossa pergunta em debate. Vamos lá!
1: Oi, irmã Débora, paz Senhor, todos os ouvintes do Mensagem Cantada. Quem fala aqui é de Neuza, em Biritinga, na Bahia. Sou ouvinte assíduo do seu programa. Eu creio assim, irmã Débora, que nós não temos poder de determinar nada. Quem determina tudo é Deus, porque Ele é soberano. E a vontade dele que prevalece. Que Deus abençoe a todos em nome de Jesus.
2: Paz, Senhor Jesus. Aqui é a missionária Jéssica, sou de Goiás. Respondendo em enquete, creio que sim, né? A gente tem o poder de profetizar sobre a vida da gente. A gente tem que criar o hábito de profetizar coisas boas na vida da gente. Abre a boca e profetiza, né? Como tá na Bíblia, né? Abre a boca e profetiza. Então, a gente tem o poder de profetizar sobre a vida da gente, sobre a vida de outras pessoas. Assim também como temos o poder de amaldiçoar. Então, temos que criar o hábito de profetizar coisas boas na vida da gente, de abrir a boca para falar coisas boas, para profetizar coisas boas, porque assim como a língua ela é maldosa, assim também ela pode abençoar. Então temos que criar o hábito de abençoar, porque a língua, se não tiver sabedoria e discernimento, ela é maldosa. Amém? Deus abençoe. Paz, Senhor Jesus.
0: É, aí está o pensamento, né? A opinião. Mas é que eu sempre falo, nós temos sempre a resposta de Deus, que ela é absoluta, ela é a única. E ela é a única verdadeira, né? O Carlos de Campinas sempre participa, e ele dessa vez participa novamente. Ele diz, acredito que as palavras influenciam as pessoas e até o rumo das nossas decisões, mas quem determina o resultado final é Deus. Obrigado, meu Carlos. Mariana de Goiânia, obrigada. Palavras, diz ela, tem muito poder. Um elogio pode levantar alguém e uma ofensa pode destruir uma vida, mas criar realidade, só Deus. Obrigada, Mariana. Deus te abençoe. João de Recife, creio que Deus nos deu autoridade para declarar algumas coisas, mas nunca acima da vontade dele. Obrigado, irmão João, aí de Recife, participando. Patrícia de Curitiba, participa aqui através também da, acho que do canal do YouTube, né? Ah, tá. Vejo muitas pessoas dizendo que basta decretar para acontecer. Ela diz, não acredito nisso, Deus continua sendo soberano. Obrigado, irmã Patrícia, pela sua participação aqui na nossa programação. O André participa de Belo Horizonte, obrigada. Ele diz assim, as palavras revelam o que está no coração e podem mudar atitudes. Isso já muda muita coisa na prática. Tá bom, obrigado, irmão André, pela sua participação. Nós vamos falar sobre isso, porque eu creio que a gente ouve tanta coisa, né? Às vezes o evangelho é modificado, existem novos evangelhos, entre aspas, existem novas doutrinas. Essa confissão positiva, pode ser confundida também com, tipo, eu espero que eu esteja bem, eu espero que você esteja melhor amanhã. E o que nós estamos falando é a crença de que quando você fala algo, aquilo acontece. Porque a palavra tem poder, né? A confissão detetiva é você determinar algo e aquilo acontecer. Isso acontece mesmo? Isso pode acontecer? Ou somente Deus pode fazer isso, mudar essa realidade da situação ou da coisa, né? Então, é isso que nós estamos falando. Mas enquanto vocês vão participando, eu também falo de saúde. Saúde física aqui. é muito importante nós cuidarmos da nossa saúde. Vamos lá?
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0: Quem gosta de ovo, levanta a mão. Todo mundo... Será que todo mundo... E aí na técnica, todo mundo gosta de ovo, hein? Agora, a pergunta que não quer calar. Quantos ovos eu posso comer por semana? Tem gente que come 21 ovos por semana, 70 ovos. Para poder criar músculo. Já viu falar dessa moda aí, né? Quantos ovos eu posso comer por semana? Bom, quem possui colesterol elevado, diabetes ou doenças cardíacas, limita-se o consumo de gemas de 3 a 5 ovos por semana, no máximo. Agora, os ovos inteiros, aqueles ovos que tem a clara junto, porque tem gente que come só clara. Essas pessoas que estão aí na malhação, nas academias, geralmente elas comem só a clara, né? Mas os ovos inteiros fornecem proteínas de alta qualidade. Tem vitaminas A, D e E. Quando? Também do complexo B. Fósforo, ferro, zinco e cálcio. Tem muita vitamina, né? Um ovinho faz muita falta e é uma boa fonte de vitaminas. E tem benefícios para a visão. Consumir ovos regularmente aumenta a zeaxantina, luteína que ajuda a proteger a saúde dos olhos. O impacto do ovo no colesterol depende também da ingestão de gorduras saturadas, ultraprocessados e hábitos gerais de alimentação. Agora, qual que é melhor? Ovo frito, ovo cozido? Como que é? Ovo mexido? Bom, ovos cozidos ou mexidos com pouquinho óleo são opções mais saudáveis do que fritos com muito óleo, tá? Bom, então qual que é a resposta, irmã Débora? Em resumo, quantos ovos por dia? Um ovo por dia é seguro para a maioria das pessoas, enquanto indivíduos com problemas de colesterol devem ajustar a quantidade de gemas e priorizar ovos fortificados, aqueles que vêm com vitaminas, né? Sempre considerando a dieta como um todo, né? E acompanhando exames de saúde regularmente. Para adultos saudáveis, é seguro consumir até 7 ovos por semana, enquanto pessoas, como eu estava falando, com colesterol alto ou doenças do coração, devem limitar de 3 a 5 ovos por semana, no máximo. A Organização Mundial de Saúde recomenda até 7 ovos por semana, e o que equivale aproximadamente um ovo por dia. Eu gosto muito de ovo, e o meu é feito no azeite, com um pouquinho só de azeite. Eu prefiro aquele grelhadinho no azeite, muito bom, né? Com pãozinho, assim, muito bom. Eu me lembro, quando eu era pequena, minha mãe fazia pra gente, pra ir pra escola, aquele pãozinho com ovo, né? Só que ela passava maionese, que é uma delícia, mas eu não uso maionese. Coisas industrializadas em casa, pra fora de casa. Nada de empacotado, enlatado dentro de casa. Não, não, não, não, não. Se eu quiser comer alguma coisinha mais molhadinha, uma manteiga, né? Nada de margarina, que margarina não é manteiga, margarina não é saudável, que nem formiga gosta. Se você tem aí uma Quali, uma Doriana, essas Clebon, joga fora, gente. Joga fora, que isso aí é pura, é um puro plástico. Não coma plástico, coma manteiga. Ah, mas é caro. Gente, para. Para com esse negócio. Em vez de você comer um negócio aí, um pote que demora uma semana para acabar, um mês para acabar, come uma manteiga que é muito mais saudável. Pode ser um pouquinho mais barato, mas sua saúde, ela compensa. Ela compensa a sua saúde, tá certo? Falamos de saúde aqui no MC. Hora de ouvir mais um hino, de soltarmos a voz, de louvarmos ao Senhor. E eu venho cantando, olha, estou gravando um monte de música infantil para edificar, ensinar as crianças. Muitas vezes a gente fica procurando o que fazer com as crianças nas férias. Inclusive, daqui a pouquinho vou falar sobre o que acontece nas férias, o que acontece todas as férias. Mas agora nós vamos ouvir o clipe e assistir o clipe Férias com Jesus, do meu canal Débora Kids Oficial. Vamos lá!

0: Que maravilha! Escola Bíblica de Férias. Eu havia anunciado que era uma música que eu estava cantando, né? Não, eu vou gravar essa música ainda. Essa aí é uma música da Inteligência Artificial para a nossa Escola Bíblica de Férias, que acontece no próximo dia 25, dia 25 de julho. E eu estou numa expectativa muito grande. Eu estava até comentando com a minha mãe ontem. Nós estamos numa expectativa muito grande de ter um número até maior de crianças do que nós tivemos na nossa última escola bíblica de férias. Nós queremos ensinar o máximo que nós pudermos, aproveitar cada minuto e ensinarmos as crianças brincando, mas aprendendo. Se divertindo, mas aprendendo. Porque é assim que elas aprendem. Não adianta você fazer um culto de adultos para criança. Ela não vai conseguir aprender nada, ela vai ter o quê? Sono, desgaste. Ela vai se sentir enfadada. Então nós temos que alcançar a criança, trazendo aquilo que ela gosta, que chama a atenção dela. Então no dia 25 de julho, nós vamos ter a nossa escola bíblica de férias, que nós temos todos os anos aqui na Sede Mundial. Aproveitar que elas estão de férias, e nós vamos fazer com que, das 3 às 5 da tarde, elas possam aprender brincando, elas possam aprender cantando, pulando, e ouvindo a história. Nós vamos passar aqui uma história com o tema As Pedrinhas do Reino. E eu ia dar um spoiler, mas acho que não, melhor deixar. Porque as crianças vão entender a questão do pecado, o que, que é o reino de Deus, quem é o rei deste reino, sabe? Tudo na linguagem delas, elas vão amar. E seu filho não vai perder isso, vai? Não, pelo amor de Deus. Mas a criança, ela depende de você para vir. Depende do adulto. Então, eu quero que você, pai e mãe, se conscientizem da quão grande é a necessidade dos seus filhos aprender. Porque coisa ruim, eles aprendem todo dia, toda hora na escola. Lá na vizinhança, na rua, né? Mas coisa boa é tão difícil. Então, você vai fazer esta... Você vai ter esse compromisso com Deus de trazer o seu filho... Trazer os amiguinhos dos seus filhos. Que tal, né? Fala com o seu filho, olha, convide os seus amigos que a mamãe vai levar. Vou encher o meu carro de crianças, vou alugar uma van. Mas será que eu posso alugar uma van? Claro que você pode, mas se os pais puderem vir junto, é melhor, né? Trazerem todos os pais juntos. A professora da escola bíblica que está me ouvindo agora, trazer os pais juntos é melhor, porque assim temos ali mais segurança. O pai e a mãe estão cuidando do filho, vai entrar junto. Não tem esse negócio que os pais ficarem fora da igreja, lá da igreja, e só entrar as crianças, não. Entra todo mundo vai participar. Os pais participam, as crianças participam. Vai ser uma festa linda. Tudo feito com muito carinho, organizado com muita segurança. No dia 25 de julho, das 3 às 5 da tarde. Mas só que não acaba a festa aí, não. A festa continua depois, no estacionamento, onde nós alugamos carrinho de pipoca. Sabe coisa que a criança gosta? Só coisa que a criança gosta. Cachorro quente, temos a cascata de chocolate com frutas, temos lá o trenzinho com o Galileu, temos pula-pula, o tobogã de ar. Gente, é um dia gostoso. A criança participa de tudo com muita segurança, um clima gostoso, um ambiente seguro, um ambiente de Deus, onde não tem palavrão, onde não tem ameaça, onde não tem, sabe... Não tem nada de ruim, só coisa boa. E eu creio que o mais lindo, a presença de Jesus abraçando essas crianças. Ai, que coisa linda. Jesus muito feliz, dizendo, vinde a mim estas criancinhas, porque das tais é do meu reino, né? Dia 25, anote aí, dia 25 de julho, tudo de graça, gente. Que coisa melhor, tudo de graça. Pode ser de outras igrejas, crianças não crentes, crianças de outras igrejas, crianças da Deus e Amor. Atenção, professoras, pastores, incentive as crianças das igrejas dos bairros, do interior, a virem participar. Um dia só, vale a pena. Um dia só. Quando que seu filho teve a oportunidade de ir num parque de diversão? E o nosso, totalmente de ambiente seguro, totalmente evangélico. Um ambiente, não há palavrão, não há coisa ruim, coisa feia, né? Só coisa boa. Aproveite essa oportunidade. E tudo de graça, né? Um ambiente saudável, cristão. Acima de tudo, com a presença de Deus. Rua Prefeito Passos, número 10. Temos um amplo estacionamento, vai ter um espaço onde vocês podem colocar o carro e ainda temos o espaço para você trazer o seu filho, ele se divertir, aprender na presença de Deus. Dia 25 de julho, aqui na nossa sede mundial das igrejas Deus e Amor. Não percam, será inesquecível para você e para as crianças. Eu quero ouvir você participando da nossa pergunta em debate. Confissão positiva. O que é confissão positiva? É você, em outras palavras, determinar aquilo que você quer que seja, que aconteça. É a crença, é você acreditar que aquilo que você declarou com fé e convicção vai acontecer na sua vida. Eu declaro que a minha vida vai ser assim, assim, assim. Eu declaro que a minha família vai ser feliz. Eu declaro que o meu filho vai se casar com a fulana tal, tal, tal, tal. Eu declaro isso e aquilo. Isso é cristão, isso é bíblico. Isso é realmente... acontece mesmo, isso é bíblico. Você determinar alguma coisa. Porque eu ouço muito a gente falando isso. Eu ouço muita gente, eu ouço isso na internet, eu ouço isso no rádio, eu ouço isso no púlpito, eu ouço isso entre cristãos, no meio de uma conversa, numa roda de conversa, eu ouço muito isso. E eu fiquei pensando, confissão positiva é bíblico, porque o que mais importa para a gente é estar na vontade de Deus isso. Se é bíblico, tem que ser isso, para nós que somos crentes, tem que ser isso, né, gente? Ou não? As palavras têm poder para mudar a realidade da gente? Ou somente Deus determina todas as coisas? A confissão positiva é um ensinamento da Bíblia ou uma doutrina criada pelos homens? O que você acredita? Eu quero ouvir a sua resposta. Nós já falamos um pouquinho, já lemos algumas opiniões das pessoas que estão participando pelos canais, né? Tem mais gente na linha? Então vamos lá.
1: A paz do Senhor, irmã Débora, tudo bem? É a irmã Luana de São Miguel Arcanjo. Estou à escuta do programa da Voz da Libertação. E eu creio que sim, eu creio que a palavra, ela tem poder. Só que a maneira de falarmos que adotamos produzirá consequência. A consciência deste fato pode nos ajudar a refletir sobre a forma correta de falar e assim evitarmos muitos transtornos e desabores nos nossos relacionamentos. E nunca passar acima da vontade de Deus, né? Porque eu creio que a vontade de Deus, ela é boa, perfeita e agradável. Às vezes nem todas as coisas que a gente pensamos, que a gente adotamos, é segundo a vontade dele. Então, seja feita a vontade dele. Primeiramente, a vontade dele.
2: Só o Senhor tem poder de determinar a bênção sobre as nossas vidas, né? Porque ele é conhecedor de todas as coisas. Então, só ele, né, tem o poder de profetizar, né? E só o Senhor, ele tem o poder de falar também, né, através de nós, né, que nós possamos sentir que é o próprio Deus falando, né, e abençoando nossas vidas.
3: A paz do Senhor Jesus, irmã Débora, eu creio assim, que quando Deus mandou Ezequiel profetizar, foi Deus que mandou, porque Deus queria fazer algo naqueles ossos. Deus queria dar vida para aqueles ossos. Então, Deus mandou que ele profetizasse. Mas eu creio que o que manda mesmo é a vontade de Deus. A vontade de Deus, naquele momento, ali com Ezequiel, foi que aqueles ossos ganhassem vida. Então, Deus mandou que ele profetizasse. Eu creio, assim, que a última palavra vem de Deus. É Deus quem manda.
0: Aí está a participação dos nossos ouvintes com a nossa pergunta de hoje, né? Existe base bíblica? Ah, mas a morte e a vida estão no poder da língua. Mas você determina alguma coisa? Você tem esse poder? A sua língua tem esse poder? Vamos meditando. Só Deus faz, cantando Priscila Santana do CD Oasis, lançamento MC Music.

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1: Só Deus faz.
0: Só Ele tem poder.
1: O milagre.
0: O milagre acontece somente pelas mãos do Senhor.
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0: Hino bonito com Priscila Santana, lançamento MC Music. Muito obrigado você que está do outro lado acompanhando a nossa programação. E olha que acontece uma festa linda, vem chegando aí. Grupo Inhelete da África. Que maravilha, mais uma vez o Grupo Inhelete no Brasil. E aqui na nossa sede mundial, dia 26 deste mês, último domingo deste mês. Eu quero estar aqui. E você? Vamos lá, louvar ao Senhor. Dia 26, último domingo, anote aí, na agenda do crente, na agenda do crente, dia 26, último domingo do mês, estaremos louvando ao Senhor. Olha que alegria genuína, louvor genuíno. Dia 26, anote aí, 26, domingo 26, último domingo de julho, dia 26 a uma da, ou seja, às 15 horas, melhor dizendo. 15 horas, aqui na sede mundial. Eu vou vir, e você? Mande aí sua mensagem nos comentários do YouTube, canal YouTube. Eu vou, hashtag, eu vou. Eu quero ver você. Traga alguém com você. Não venha sozinho, tá bom? Vamos combinar assim? Você traz alguém com você. Aquela pessoa que sempre tá falando, ah, eu vou, mas deixa lá uma oportunidade, ela, essa pessoa que você vai trazer. Dia 26, Grupo Inhelete da Angola, lá de Angola, África, dia 26, aqui na sede mundial. Vamos adorar ao Senhor, vamos levantar as nossas mãos. Verdadeira adoração, vem do povo da África, não é, gente? Dançam, levantam as mãos, cantam com alegria, todo o corpo em adoração, a voz, tudo, pensamento, coração, em adoração ao Senhor, dia 26 de julho, aqui na sede mundial. Dia 26 de julho, aqui na sede mundial, às 3 da tarde. Corra, chega cedo para você reservar o seu lugarzinho na, pelo menos no estacionamento, né, gente? Estacionamento da sede mundial tá ficando pequeno, né, gente? Concorda comigo? Nós vamos ter que aumentar esse estacionamento aqui, que todo mundo quer vir de carro, e tem que vir de carro mesmo. Vem mais cedo. Dia 26 de julho, 3 da tarde, aqui na sede mundial, Grupo Inhelete de Angola, África, no culto de missões. E vamos falar agora de família. Quem quer falar de família? Quem quer ouvir conselho de família? Vai prestar atenção e vai aumentar o volume do seu rádio.
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0: Todos nós fomos criados com valores, né? Tradições. E fomos criados com uma fé que nos move. Construímos as nossas casas sobre bases que consideramos seguras. Mas a vida, em sua infinita complexidade, às vezes bate à nossa porta trazendo o inesperado. Já diz tudo aquilo que a gente não espera. E ela traz temas, realidades e escolhas que não estavam no nosso, entre aspas, manual de instruções. Ninguém nasce com um manual de instruções daquilo que vamos enfrentar em nossa vida. Bom se pudéssemos nascer com este manual, não é? Mas nós temos. Para muitas famílias cristãs, quando o novo ou diferente acontece, entra pela porta da frente, o primeiro impulso pode ser o medo, o silêncio e até o julgamento. É difícil lidar com aquilo que a gente não entende, não é verdade? Aquilo que a gente não entende traz medo. E isso é natural. É desconfortável ver quem amamos seguindo caminhos que não planejamos para eles. Como isso é difícil entender? Não é? Bom, mas diante do novo, a pergunta que devemos nos fazer não é como é que eu mudo isso? Não, não é essa pergunta que eu tenho que fazer para mim mesma. Como é que eu mudo isso? Não, não, não é essa pergunta. Mas sim, como eu amo através disso? Como eu amo esta pessoa através disso? A maior lição que a fé nos ensina não é sobre ter controle de tudo, mas sobre a capacidade de acolher. Prestar atenção. A maior lição que a fé nos ensina não é sobre ter controle do que está acontecendo na sua casa, ter controle de tudo que está acontecendo de ruim na sua casa, mas sobre a capacidade de acolher essa pessoa que está passando esse momento errado, difícil. Uma mesa de família não deve ser um tribunal, onde no momento do almoço, da janta ou do café, vocês precisam se justificar para serem aceitos. A mesa da família deve ser um altar de refúgio. Se o mundo lá fora já é um lugar difícil e cheio de pedras, dentro de casa, o que deve reinar é o abraço, é o não julgamento, é o amor. Família não é sobre concordar em 100% das coisas. Família é sobre o compromisso inegociável de não soltar a mão de ninguém, mesmo quando os caminhos parecem diferentes. Que o nosso amor seja sempre maior do que o nosso espanto. Tem alguma coisa que está te indignando dentro da sua casa? Calma. Você precisa acolher esta pessoa. Que a nossa capacidade de ouvir seja maior do que a nossa pressa em julgar, porque a gente quer julgar logo, né? Que Deus abençoe os lares de cada um de vocês, dando sabedoria para guiar, paciência para entender e, acima de tudo, um amor que tudo sofre, que tudo crê, que tudo espera e tudo suporta. Esse é o verdadeiro amor que deve reinar em todos os lares.
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0: Mais um hino. Eu quero ver cantando Débora Miranda. Eu vou cantar agora no canal do YouTube. Este clipe não é somente um hino, mas é um clipe que nós vamos assistir agora, que é o hino Eu Quero Ver. Vamos lá?

Senhor tem poder de fazer tudo isso e muito mais. Por isso nós cremos nesse Deus. Ele é poderoso, Ele pode. E nós estamos com a pergunta em debate, o povo está participando. Que bom que você está aí, passando aí a sua opinião, né? As palavras têm poder para mudar a realidade ou somente Deus determina todas as coisas? Que a gente tem visto, né, a confissão positiva, né, que é acreditar naquilo que você fala, acontece, né? A Fernanda de Salvador, ela diz assim: penso que nossas palavras plantam sementes. Nem toda semente brota, mas toda palavra deixa alguma marca. Obrigada, Fernanda, pela participação. O Ricardo participa de Londrina. Se palavras criassem realidades sozinhas, ninguém adoeceria ou passaria dificuldades. Deus é quem tem a última palavra. Obrigada, irmão Ricardo. Também a Juliana participa aqui de São Paulo. Uma palavra de incentivo mudou minha vida em um momento muito difícil, então acredito que elas têm um poder enorme. Obrigada, irmã Juliana. Leandro de Manaus. Palavras não mudam a realidade diretamente, mas mudam quem enfrenta a realidade. Obrigada pela participação. A Silva de Vitória. Quando oro, uso palavras e Deus escolheu ouvir nossas orações, mas é Ele quem responde conforme sua vontade. Também participa Rafael de Porto Alegre. Ele diz: a Bíblia mostra que Deus criou tudo pela sua palavra.

não tem o mesmo poder criador. Obrigada, Rafael, pela participação. De Ribeirão Preto participa Cláudia. A forma como falamos com nossos filhos pode definir a autoestima deles. Isso é um poder muito real. Também Marcelo de Belém. Acho perigoso transformar fé em uma fórmula de repetir frases esperando milagres. Obrigado pela sua participação. Vanessa de Florianópolis. As palavras podem abrir portas ou fechá-las, ou fechar até relacionamentos. Isso já muda bastante a realidade. Obrigada, Vanessa, pela sua participação. O Eduardo de Brasília opina assim: Deus determina todas as coisas, mas nos responsabiliza pelo que falamos. As duas verdades caminham juntas. Obrigado pela participação. A Camila participa de Maceió, Alagoas. Ela diz: prefiro dizer que as palavras têm influência, não poder sobrenatural. Agradeço a você, Camila. Roberto participa de Campo Grande. Quando alguém acredita nas próprias palavras, costuma agir diferente. Talvez a mudança venha das atitudes, não da fala em si. Agradeço a você, Roberto, pela sua participação. Natália de Joinville, Santa Catarina. Existe uma diferença entre falar com fé e tentar controlar Deus através das palavras. Obrigada, Natália. Deus te abençoe. Felipe participa de Fortaleza. Estamos diretamente participando, né, com todos os irmãos em todo o Brasil pela rede de rádios. E Felipe ouve a gente em Fortaleza e participa também. Palavras podem curar emocionalmente, diz ele, ou machucar profundamente, mas o destino continua nas mãos de Deus. Obrigada, Felipe. Aline de Aracaju, ela diz: creio que Deus é soberano em todas as coisas, porém, escolheu dar peso moral às nossas palavras. Por isso, devemos falar com sabedoria e responsabilidade. Obrigada, Aline. Muita gente participando, você ainda não participou, você quer mandar aí pelo canal do YouTube, temos o canal Igreja Deus Amor Oficial, quero que você curta esse canal, você compartilhe com alguém, e também o meu canal lá no YouTube, Débora Miranda Oficial, curta a página e também compartilhe com seus amigos, você vai estar evangelizando, tá certo? Vamos a mais louvor, Medina? Vamos a mais louvor, que daqui a pouquinho, depois deste louvor, nós vamos a uma ilustração que vai trazer uma lição. Vamos ouvir agora o Ivan Luiz. Agora sim, né, Medina? Levanta e vence!

maravilha, que hino bonito, pela fé, que é o hino, não é o hino pela fé, não, é a fé, cantou aí Ivan Luiz, um lançamento bonito, Levanta e Vence, lançamento MC Music, e você pode adquirir esses lançamentos de que maneira? 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Vamos meditar um pouquinho, Medina? À beira de um vasto charco residia um casal com seu filho Henrique. Um belo dia, o filho Henrique seguiu seu pai, adentrando o pântano, despercebidamente, deixando todos aflitos quando perceberam a sua ausência. E todos movidos pela ansiedade, começaram uma busca fervorosa. Por fim, encontraram os pequenos rastros do Henrique, que conduziam até o charco. E a cada pegada deixada pelo pai, vislumbrava-se o rastro do pequeno sapatinho do menino Henrique. E os pais o seguiram, adentrando o charco, esforçando-se para enxergar além, desejosos de descobrir o paradeiro do menino, o paradeiro do filho. Ao alcançarem o outro lado do pântano, depararam-se com o pequeno Henrique sentado à beira do caminho. Ali no chão, abatido, e ali no chão batido, não era mais possível identificar as pegadas do pai. Então ele se acomodou. O menino Henrique, não vendo mais as pegadas do pai para seguir, sentou-se e ficou esperando. Esperando ser resgatado pelo seu pai. E foi assim que ele foi encontrado. Seria extraordinário se, como filhos de Deus, nossos rastros fossem sempre encontrados onde apenas as pegadas do nosso Pai Celestial apontassem o caminho. Cristo é a nossa senda, nosso guia seguro e amoroso. Quando nós trilhamos os passos dele, nossas pegadas se alinham com a sua divina direção. E é nessa sincronia que nós encontramos a verdadeira plenitude e segurança. Quando nós seguimos as pegadas do Pai Celestial, nós somos conduzidos por uma jornada repleta de bênçãos e de propósito. Deus é a luz que ilumina nosso caminho e o sustento que fortalece o nosso espírito. Quando nos rendemos à vontade dEle e seguimos os seus ensinamentos, nos tornamos reflexos vivos do seu amor e graça. Que a nossa busca incessante seja pela presença desse Pai em cada passo que damos. Que possamos confiar em sua orientação e descansar na certeza que Ele sempre nos encontrará, mesmo quando nos sentamos no chão batido da incerteza. Em cada momento possamos nos lembrar de que nossos rastros são guiados pela fidelidade e misericórdia do nosso Papai Celestial. Portanto, meus irmãos e amigos, sigamos com coragem e fé, sabendo que onde quer que nossos rastros sejam encontrados, eles apontarão para a presença constante e amorosa do nosso Papai Celestial. Que possamos trilhar o caminho de Cristo, encontrando a verdadeira alegria, a verdadeira paz e propósito em cada passo que damos ao lado dele. Portanto, sede vós perfeitos, como perfeito é o vosso Pai Celestial. Mateus capítulo 5, versículo 48. Que bom estar com você e você estar aqui comigo através dessa programação Mensagens Cantadas. Sonhos
Quantos sonhos, quantas desilusões, quantas ilusões você tem passado na sua vida. Mas Deus tem uma palavra de vida para você. Karina Inácio traz essa mensagem através desse clipe para o seu coração. Saiba que Deus tem a resposta para esta busca incessante da sua vida.

0: Aleluia, meu Senhor, e nos sonhos, e no bonito, com a nossa irmã Karina Inácio, mais uma intérprete da gravadora MC Music. Agora sim, nós vamos encerrando a leitura das nossas, das opiniões, da nossa pergunta em debate sobre a confissão positiva. Agora vamos ouvir e ver o que Deus pensa sobre isso.
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0: Hoje vamos falar sobre confissão positiva. A nossa pergunta hoje: as palavras têm poder para mudar a realidade? Ou somente Deus determina todas as coisas? Porque a gente ouve, eu determino. Chamamos isso de confissão positiva. E isso é um ensinamento da Bíblia? Ou uma doutrina criada pelos homens? O que você acredita? O que que você pensa sobre? Acima de tudo, o que vou falar agora não é o que a Igreja Deus e Amor determinou, ou pensou, ou fez. Não, o que nós vamos falar agora é o que a Bíblia pensa. Independentemente se temos pastores ou não das nossas igrejas que falam e que dizem e que determinam isso e aquilo, nós vamos falar o que a Bíblia fala, o que que Deus pensa. Vivemos em uma época em que frases como eu determino, eu decreto, eu profetizo sobre minha vida, uma vida isso e aquilo, o universo conspira a meu favor, basta declarar e acontecer, eu determino e eu decreto. Tudo isso são repetidas tanto fora quanto dentro de ambientes cristãos. Mas a pergunta é: isso realmente está na Bíblia? Ou Deus nos chamou para outra atitude, para outra postura? Mas a primeira pergunta é simples: quem cria pela palavra? Essa é a pergunta. Quem cria pela palavra? A resposta bíblica é: somente Deus. Somente Deus. Gênesis 1: disse Deus, haja luz e houve luz. Durante toda a criação aparece a expressão, e disse Deus, haja luz. E disse Deus, e os mares se separaram. E disse Deus, e isso aconteceu. E disse Deus, e a outra coisa aconteceu. Então não existe um único homem na Bíblia que tenha recebido o poder de criar realidades simplesmente falando. Não existe. Esse atributo, essa qualidade de criar, pertence exclusivamente ao Senhor. Eu aceito isso e eu recebo isso. O homem fala, Deus realiza. Então vamos ver o que que é isso. Veja a diferença. Abraão nunca disse, eu determino que Sara engravide. Não, ele recebeu uma promessa. Ele esperou a promessa, ele creu na promessa e Deus cumpriu a promessa. Então vejam em Romanos 4. Mostra que Abraão não fabricou a promessa. Ele acreditou na promessa. Ele não disse, eu determino que Sara vai engravidar. Ele não disse nada disso. Ah, mas observe as orações de Jesus. Sempre encontramos frases como, seja feita a tua vontade. Então por que que você ora assim, seja feita a tua vontade, se você decreta algo, se você determina algo? No Getsêmani, Jesus disse em Mateus 26, não seja como eu quero, mas como tu, ó Pai, queres. Agora, presta atenção, Jesus nunca ensinou seus filhos, seus discípulos a decretar alguma coisa, a decretar riquezas. Se existisse um princípio de determinar alguma coisa, esse seria o momento perfeito. Mas Jesus se submeteu completamente à vontade do seu Pai. Mas a Bíblia diz, irmã Débora, em Marcos 11:23, que se alguém disser a este monte que ele mude de lugar ou de lado, ele vai mudar de lado. Jesus disse, se alguém disser a este monte, mas qual era o contexto, meu irmão? Qual que era o contexto? Qual que era o capítulo? Qual que era o momento? Qual que era a história? O contexto inteiro fala de fé em Deus. fala de oração, fala de perdão, fala de confiança. O texto não ensina que qualquer palavra produz realidade. Não, não ensina isso. O texto ensina confiança absoluta no poder de Deus. O monte não sai porque eu sou poderoso. Sai porque Deus responde à fé. Mas eu vejo, irmã Débora, que em Provérbios diz que a língua tem poder. Provérbios 18, 21. A morte e a vida estão no poder da língua. Isso significa criar milagres? Agora, peraí. As pessoas estão tirando o texto do contexto. Estão tirando coisas do contexto que não significa nada, nada. E as pessoas vão atrás, porque não tem Bíblia. A morte e a vida estão no poder da língua. Isso significa criar milagres? Não significa criar milagres. Então, qual que é o contexto da coisa? Qual que é o contexto do texto? Qual que é o contexto? Qual que é a essência daquele texto? O contexto mostra que nossas palavras têm consequências. Ou seja, as nossas palavras podem destruir casamento se eu respondo mal a uma situação com meu marido. Eu posso destruir meu casamento com minhas próprias palavras. E eu também posso restaurar amizades com as minhas palavras, como consequência de eu dizer, olha, desculpa se eu falei mal, se eu te respondi mal, se eu não te atendi no WhatsApp naquela hora, eu posso restaurar uma amizade. Então, a minha palavra tem poder ter uma consequência boa ou má. A minha palavra pode dar um incentivo, como muitas pessoas responderam, através de uma palavra eu mudei minha atitude. Sim. Uma palavra minha pode desanimar? Sim. O contexto mostra que nossas palavras têm consequências de ensinar, de ferir, de incentivar, de restaurar e também de destruir. Porque a nossa língua influencia pessoas. A nossa língua influencia situações, mas isso é diferente de criar uma realidade. De você mudar uma situação. De você criar um novo contexto. Não, isso é diferente. Tiago compara a língua ao leme de um navio. O leme de um navio é tão pequenininho, mas dirige todo o navio, toda a embarcação. Sabe aqueles grandes cruzeiros que tem 15, 20 andares, um peso enorme de toneladas e toneladas, mas toda aquela tonelada, ela é dirigida por um leme, por um pedacinho de, vamos dizer assim, madeira para vocês entenderem, um pedacinho de coisa assim, ó. Quando ele muda o leme, ou seja, a direção, para vocês entenderem, a direção do navio, é que muda o leme para lá, para cá, para frente, para trás. É pequenininho, mas muda toda a direção daquela embarcação. A língua é pequenininha, mas ela dirige a nossa vida. Ela revela o seu coração que está dentro quando você fala uma palavra. Mas Tiago jamais ensina, declare um carro e ele vai aparecer. Tiago jamais disse isso. Eu declaro que até o final do ano eu ganho um carro zero. Jamais Tiago disse isso. Pelo contrário, ele diz, da mesma boca procede bênção, da mesma boca procede maldição. Meus irmãos, não convém que isso aconteça, disse ele. O foco aqui de Tiago não é prosperidade, é santidade. Leia todo o capítulo, todo o contexto para você ver. O foco é santidade, não é poder criativo de criar situações ou milagres pelo poder das nossas palavras. Não, é totalmente diferente. Vamos lá para o apóstolo Paulo. Apóstolo Paulo nunca decretou prosperidade. Ele era pobre. Ele escreveu, aprendi a viver contente. Filipenses 4. Quando eu tiver fome, aprendi a estar contente quando eu estiver preso. Aprendi a viver contente quando eu estiver no naufrágio. Aprendi a viver contente quando eu estiver em perseguição. Se bastasse declarar, por que que ele continuou sofrendo? Se bastasse decretar, por que que você continuou doente? Então decrete a cura aí, vai acontecer na hora que você decretar. Se decretar que realmente o seu lar vai ser abastado, então decrete agora e ele vai ser abastado agora. Vocês estão entendendo, irmãos? É diferente você desejar e você, por exemplo, eu espero que você esteja feliz amanhã. Eu espero, eu, eu quero que você esteja feliz amanhã, é diferente de você decretar, fazer, criar uma realidade. Porque o Evangelho nunca prometeu a ausência de dificuldades, meus irmãos. A gente vê muitas vezes evangelhos que põem Deus na parede, ou Deus é Deus, ou Deus não é Deus. Que evangelho é esse? Que põe Deus na parede. Eu sou servo de Deus, eu decreto prosperidade na minha vida, e Deus é Deus e vai me dar. Você está colocando Deus na parede? Será que Deus está contente de você decretar isso? Isso aí é infantilidade, isso é falta de Deus, é falta de Bíblia. O Evangelho nunca prometeu a ausência de problemas e lutas e tribulações. Prometeu a presença de Deus em meio a lutas, a presença de Deus em meio a dificuldades. Isso é o Evangelho. Jó nunca disse, eu não aceito essa enfermidade, porque as pessoas falam isso, isso aí não pode acontecer. Eu não aceito esse câncer, eu não aceito essa luta. Quem somos nós para dizer eu não aceito? Jó nunca disse isso. Jesus até disse, Senhor, ó Pai, se puder, afasta de mim esse cálice. Ou seja, se puder, ó Pai, me tira dessa cruz. Se, ele não falou, eu não aceito essa cruz. Eu não aceito morrer por esses pecadores imundos. Imagine se Jesus falasse isso. Onde eu estaria? Onde você estaria? Jesus nunca disse, eu não aceito a morte na cruz. Não, ele falou, Pai, seja feita a sua vontade. Eu me entrego. Eu vou ser pecado por todos os pecadores da humanidade. E você nem nasceu, não tinha nascido ainda, e Jesus já era pecador por você. Ele não disse, eu não aceito a cruz. E quem somos nós para dizer, eu não aceito essa luta, eu não aceito essa enfermidade, eu não aceito essa provação? Quem somos nós? Jó não falou isso, eu não aceito essa lepra. Ele não disse isso, ele disse, o Senhor deu, o Senhor tomou, bendito seja o nome do Senhor. Aleluia! Que fidelidade ao Senhor. Que fidelidade Jó demonstrou ao Senhor. Mas isso não é resignação. Muita gente vai dizer, ah, isso aí está resignado, ele está resignado. Não. Isso não é resignação sem esperança. É reconhecimento da soberania de Deus. Mesmo sem compreender tudo o que estava acontecendo. Gente, todos nós passamos provações difíceis. Porque não existe só provação fácil, não. Todas elas são difíceis, não é? Todos nós passamos momentos dificílimos. Muitas vezes não entendemos, mas não importa. O importante é nós aceitarmos e saber que Deus está cuidando de tudo. Que no final das contas vai dar tudo certo. Nós podemos passar por tudo, reconhecer a soberania de Deus, mesmo sem compreender o que está acontecendo. Você não precisa entender o que está acontecendo. Sabendo que o barco está indo no lugar certo, o capitão está cuidando do seu barco, da sua vida, fica tranquilo. Sabe qual que é a maior confissão da Bíblia? Não é essa confissão positiva, eu decreto, eu não aceito. Não. Não é eu determino. Sabe qual é a maior confissão da Bíblia? Que tem que estar na nossa boca todos os dias. Jesus é o Senhor. Jesus é o Senhor. Senhor, Jesus é o Senhor da minha vida, das minhas decisões. Esta é a maior confissão que devemos fazer e falar todos os dias da nossa vida. A confissão bíblica, a confissão verdadeira está ligada na fé em Jesus. Ligada à fé em Cristo e à salvação das nossas vidas, não ao controle dos acontecimentos. Se a nossa palavra tivesse poder para determinar ou criar alguma coisa, ninguém estaria doente agora. Ninguém estaria com problema na família agora. Entenda isso, gente. É lógico isso que eu estou falando. Se a palavra tivesse poder para determinar ou criar alguma coisa, você não estaria precisando de Jesus. Se a confissão positiva acontecesse e fosse bíblica, então por que Jesus veio? Eu determino que estou salvo e vou para o céu. Está determinado, então Jesus não precisaria morrer na cruz. Concordam comigo? Se a confissão bíblica fosse bíblica, essa confissão positiva fosse bíblica, melhor dizendo, você não precisaria de médico, porque você estaria são, você ia falar, eu decreto que eu estou curado. Mas você toma remédio, você precisa de médico. Então veja a coisa lógica da coisa, a coisa lógica. A confissão bíblica está ligada à fé, não às coisas que devem ser criadas. Existe um perigo muito grande na confissão positiva, meus irmãos. Existe um perigo muito grande quando levado ao extremo, pode produzir a ideia de que se a bênção não veio, faltou fé. Se a pessoa adoeceu, falou errado, não confiou direito. Se houve perdas, não declarou o suficiente. Que é isso? Isso pode gerar culpa. Ignorar que a Bíblia apresenta homens e mulheres de grande fé que enfrentaram sofrimento. Que dizer de Paulo, que teve tanta fé? Abraão, que teve tanta fé? Esses homens que sofreram perseguições e enfermidades, isso pode gerar culpa nas pessoas. Ignorar que a Bíblia apresenta mulheres e homens que enfrentaram sofrimentos. Tantas perseguições, Paulo foi morto, gente. Tantos homens foram decapitados, queimados. Então faltou fé? Então era possível então decretar que eles não morreriam assim e eles não morreriam assim. Vocês estão entendendo? Vamos para a Bíblia. A Bíblia traz toda a resposta. Então o que a Bíblia realmente ensina para nós nessa confissão positiva? A Bíblia nos orienta a falar a verdade em amor, abençoar em vez de amaldiçoar, orar com confiança, pedir com fé, agradecer, confessar pecados, confessar que Jesus é o Senhor, submeter nossos desejos à vontade de Deus. Nossa confiança não está no poder das nossas palavras, mas no poder de Deus. Meus irmãos, nós pecamos. Nós estamos ofendendo a Deus se ficamos decretando. Nós estamos colocando um atributo que só pertence a Ele, o poder de criar alguma coisa que só pertence a Ele, esse atributo só pertence a Ele, darmos esse atributo a nós. Isso é pecado. Estamos sendo semideuses ao decretar isso ou aquilo. Eu determino que isso e aquilo. Eu determino que a minha conta bancária vai estar assim, assim. Por que você não determina que você vai ser um crente fiel, verdadeiro, que não vai falar mal dos outros? Só determina riquezas. É conveniente, porque é conveniente. Agora, coisas que vão nos corrigir, que nos trazem para exortar, não, não vou determinar isso, não. Vou determinar só vantagens, só benefícios, né? Aí é fácil determinar. Aí é fácil ter a confissão positiva nos nossos lábios. Irmãos, o cristão não vive dizendo eu determino. O cristão verdadeiro não fala eu determino. Agora, eu estou entendendo o que as pessoas estão dizendo, tipo, uma palavra influencia. Isso sim. Mas não cria a realidade. Eu posso dizer, eu desejo que você tenha uma gravidez boa. Isso sim. Mas eu determino que vai ser um menino. Eu determino que esta gravidez vai ser uma menina. Você não determina nada. E quantas revelações profetadas falsas? Pode fazer um enxoval azul que vai ser um menino e vem uma menina. Isso aí escandaliza o nome do Senhor, gente. Para com isso. Os não crentes vão se afastando cada dia mais por causa dos falsos profetas. Por causa das pessoas que querem dizer que são profetas de Deus e fica profetizando errado. Mentiras. Só para dizer que são profetas, para vantagens, benefícios. E o evangelho vai sendo escandalizado e vai escandalizando e vai escandalizando e almas vão se afastando dos caminhos do Senhor. O cristão não vive dizendo eu determino. O cristão verdadeiro continua dizendo e sempre vai dizer, se for da vontade do Senhor, se o Senhor quiser, e não vive confiando no poder da própria língua, da própria voz. O verdadeiro cristão vive confiando na fidelidade daquele que prometeu. E essa diferença muda toda a perspectiva. Porque a fé bíblica não tenta controlar Deus. Ela descansa em Deus. É uma fé que ora com ousadia, mas também com humildade. Senhor, eu creio que o Senhor pode mudar a situação, mas, humildemente, Senhor, eu reconheço que a vontade é do Senhor. E a sua vontade é boa e perfeita. Que Deus abençoe em Cristo Jesus. Senhor nosso Deus, Pai querido, em nome de Jesus, eu me rendo a Ti, Senhor, em oração. Humildemente eu entro na sua presença, Senhor. Rendo-me diante de Ti, diante do poder desta palavra. Ó Senhor, eu aceito esta palavra como soberana para a minha vida. Sim, meu Deus, está em Tuas mãos todo o poder, nos céus e na terra. Eu não determino nada. é o Senhor quem determina tudo. O poder criador está somente em Ti, Senhor, e não em nós. Perdoa, Senhor, aqueles que antes faziam isso e agora entenderam que o Senhor é o único que tem poder nas Suas palavras para criar e determinar qualquer coisa. Senhor, fica conosco e que esta palavra continue reverberando, ecoando nos corações, nas mentes, que as pessoas não esqueçam desta palavra, porque a Sua palavra é poder. A Sua palavra tem o poder transformador. Sim, Senhor, nós erramos porque não entendemos, que não sabemos falar, que não cremos e que não estudamos a Tua palavra. Perdoa-nos, Senhor. Nós queremos crer, fazer conforme a Tua vontade, conforme o Seu querer, conforme a Sua palavra. Fica conosco, Senhor. Obrigado por este programa, por esta escola, por esse estudo que o Senhor nos deu no dia de hoje. Obrigada, Senhor, em nome de Jesus. Amém, Senhor. Amém. Deus abençoe São Paulo, Brasil, vocês que nos acompanharam perto, longe, vocês que nos acompanharam pelos canais do YouTube, vocês que nos acompanharam pela rede de rádios. Deus abençoe a todos vocês. Não se esqueçam que no próximo domingo teremos o terceiro e último dia da campanha em favor das crianças com unção com óleo. E dia 25, EBF, Escola Bíblica de Férias, para as crianças, para todas as crianças, crentes, não crentes, para filhos de crentes, não crentes, enfim, para todos. Das 3 às 5 aqui na sede mundial das Igrejas de Deus de Amor. E dia 26, Grupo Inhelete da África aqui conosco mais uma vez, louvando ao Senhor no culto de missões. Fiquem na paz do Senhor e até amanhã, na apresentação de Débora Miranda e pastor Lorival de Almeida. Até lá, na paz do Senhor Jesus.
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3: 14 horas e 4 minutos.
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3: Estamos aqui com o programa Espaço Eu Mais Um. São apenas 5 minutinhos, mas vamos falar bastante sobre o Reino de Deus, que é o tema praticamente destas últimas aulas. Nós estamos definindo o que é Reino de Deus, que não tem diferença também quando você lê nas Sagradas Escrituras o que é Reino também dos Céus, né? Hoje eu queria continuar falando sobre o que o Reino de Deus significa, né? O que é a nova vida dos que fazem parte do Reino de Deus, aqueles que aceitam a Cristo. Nós já falamos muito sobre o Reino de Deus, nós falamos a definição dele, falamos que o Reino de Deus é espiritual, né? Que Jesus falou, meu reino não é desta terra, né? Não é deste mundo. Falamos que o Reino de Deus é pessoal, né? Quando o homem ouve e aceita a mensagem, e esta mensagem ela transforma a vida do homem. Falamos também que o Reino de Deus tem os seus princípios e falamos que estão ali baseados no Sermão da Montanha, quando o Senhor Jesus fala sobre os bem-aventurados, também falou sobre os mansos de coração, também aqueles que têm fome e sede de justiça. Enfim, este Reino de Deus é baseado sobre estas bem-aventuranças que o Senhor Jesus pregou quando estava ali na montanha. Hoje eu queria falar o que é a nova vida dos que fazem parte do Reino de Deus. Você talvez tenha ouvido, você que é novo convertido, tenha ouvido o seu pastor falar sobre a nova vida daqueles que fazem parte do Reino de Deus. O que seria isso, né? Eu digo que é nascer de novo. Não é você entrar na barriga de sua mãe e nascer, não. O novo nascimento, ele é efetuado por Deus com a ação do Espírito Santo na nossa vida. E o que é nascer de novo? É uma mudança radical da sua vida, do seu pensamento, das suas atitudes. É a experiência da salvação. É alguém entrar no reino de Deus. A Bíblia diz, na verdade te digo que aquele que não nascer de novo, não pode ver o reino de Deus. Então, nós podemos dizer que você, eu, quando nós aceitamos a Cristo, precisamos ter uma vida transformada, uma mudança de vida radical, não pensando como a gente pensava antes. Agora nós pensamos segundo aquilo que Deus coloca na sua palavra para que possamos pensar. É claro que nós somos de natureza caída, mas quando nós aceitamos a Cristo, o Espírito Santo entra em nós e nós começamos a viver o reino de Deus, ou seja, a sua vontade, para que nós possamos realmente dizer que somos filhos de Deus e podemos, então, um dia reinar com Ele. qual seria a mensagem principal do reino de Deus? Vejam que Jesus veio a este mundo com a missão de nos salvar da condenação do fogo do inferno. E quando nós aceitamos a Cristo, nós começamos a ser transformados, regenerados, tendo uma mudança de vida, de pensamento. Então nós temos uma missão, nós que fazemos parte deste reino. Qual é a missão? Qual é a mensagem principal do reino de Deus? Que o reino de Deus é chegado a todos os homens. Então, o nosso comportamento, as nossas atitudes devem ser coerentes com a mensagem do reino. Então, em outras palavras, não podemos escandalizar aqueles que almejam entrar no reino de Deus. Quanto a isso, a Bíblia Sagrada, ela é taxativa. Olha o que ela diz. Mas qualquer que escandalizar um desses pequeninos que creem em mim, melhor lhe fora que se pendurasse ao seu pescoço uma pedra e se submergisse na profundeza do mar. Vejam que a nossa missão não é escandalizar, é proclamar o reino de Deus e gerar frutos. Porque uma vez que nós somos salvos e estamos andando em uma vida diferente, em novidade de vida, nós já estamos devidamente prontos a produzir frutos para este reino, que é o reino de Deus. Nós somos chamados a praticar as boas obras, como diz em Efésios 2:10, que eu já expliquei aqui, que é realmente a confirmação da proclamação da mensagem. E quais são essas boas obras? Não é apenas aquela que tem boa aprovação da sociedade, porque os ímpios também praticam estas boas obras, mas a boa obra é sim aquela que vem da nossa fé. É praticada para agradar a Deus e não os homens, não a sociedade. É aquela boa obra que vem da nossa fé, que é o princípio que nos leva a praticar estas boas ações, a vontade de Deus. Veja que coisa linda. E além de pregar o Evangelho, nós temos que apresentar essas boas obras como frutos da nossa fé, mediante a graça de Deus. Que lindo, é maravilhoso. Eu gostaria de continuar falando muito mais, mas os nossos minutinhos passaram muito rápido e na próxima programação estaremos falando um pouquinho mais sobre o reino de Deus ou o reino dos céus.
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3: Muito obrigado pela sua audiência. Se despede na paz do Senhor, sua irmã em Cristo, Débora Miranda. Até a próxima.
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4: Olá, que Deus abençoe você. Hoje eu vou compartilhar com os irmãos o fundamento, a dupla natureza de Jesus Cristo. Cremos que Jesus Cristo é o Filho unigênito do Pai. Sendo plenamente Deus, não foi criado, e sim gerado. Assumiu a plenitude dos tempos, a natureza humana. Dessa forma, Jesus é plenamente Deus e plenamente homem. Como o homem padeceu as mesmas aflições que nós, submetendo-se à obediência da lei, e por sua vida e morte, satisfez a justiça de Deus, expiando os pecados de todos aqueles que nele creem. Aleluia! Sendo ressuscitado por Deus, como prova de todos os que tiverem fé nele. Não serão retidos pela morte, aleluia, mas terão vida em abundância e vida eterna, a salvação. Portanto, a salvação é obtida exclusivamente por meio de Jesus Cristo e por meio dele que contemplamos a santidade, a justiça, a perfeição e o amor de Deus por sua criação, aleluia. Continue nos acompanhando, pois iremos compartilhar com vocês todos os fundamentos de fé.
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0: ouvintes, aceite a paz de nosso Senhor e Salvador Jesus Cristo. Deus abençoe a vida de todos vocês que estão aí ligadinhos no programa Voz da Libertação. Este programa, você sabe, tem como órgão oficial da Igreja Pentecostal Deus e Amor, que tem o seu fundador, o nosso saudoso missionário Davi Miranda. Na presidência, na direção geral, está a cargo da serva de Deus, a nossa irmã Ereni Miranda. O Templo da Glória de Deus está localizado na Avenida do Estado, 4568, Liberdade, São Paulo, capital. E a nossa sede estadual das Igrejas Deus e Amor, aqui no Rio de Janeiro, está localizada na Rua Senador Pompeu, no número 27. Lembrando que temos cultos aqui diariamente, no horário das 7, 9, 11, 13 às 15 e também no horário das 19 horas.
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0: Já quero até agradecer vocês por permitir a nossa voz chegar dentro do seu lar. Eu não tenho dúvida, ouvinte, que onde chega esta programação, chega a bênção de Deus também na sua vida. Não desligue o seu rádio, porque daqui a pouco eu estarei orando por você e orando pela sua família.
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0: Lembrando a todos que será nesta segunda-feira o nosso culto doutrinário, o nosso culto de ensino da Palavra de Deus. E eu quero neste momento reforçar este convite a toda a membresia da nossa Igreja Deus e Amor, aqui da nossa sede estadual da Senador Pompeu. E você também, que está aí no bairro, você que está longe, mas você gosta da palavra e queira participar. Olha, ouvintes, uma igreja que senta para ouvir a palavra é uma igreja que não é enganada, é uma igreja que ela prossegue caminhando rumo a Nova Jerusalém, uma igreja forte, uma igreja que resiste o mundo, o diabo, o pecado. É esta igreja que senta para ouvir, para receber a palavra de Deus.
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0: Vai estar presente conosco o presbítero Apolo Alexandre, que também estará ministrando a palavra do nosso Deus.

0: nasceu, rapaz, para ter vida e vida com abundância. Você nasceu para viver as promessas de Deus na sua vida. E nessa noite eu prego para quem tem promessa aqui. Eu prego para quem crê que vai viver os milagres de Deus na sua vida. Levanta a tua mão pro céu e explode um glória para Jesus aí.
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2: Deus, ele tem uma palavra para o seu coração. Eu tenho certeza, ouvinte, você vai sair daqui fortalecido na presença de Deus. A palavra de Deus nos alimenta, nos instrui, nos fortalece, guia os nossos passos. O salmista chega a afirmar: lâmpada para os meus pés é a tua palavra e luz para o meu caminho. Uma pessoa que anda iluminada pela palavra de Deus, essa pessoa tem o rumo, tem a direção certa para onde ela vai. Olha, ouvintes, e todas as segundas-feiras, após a pregação da palavra, aquela oração pedindo a Deus para renovar a igreja, o Espírito Santo tem derramado porção dobrada e também tem batizado pessoas todas as segundas-feiras.
0: Recebe mais, recebe mais, recebe a glória que não tem no mundo, recebe a glória que não tem no forró, que não tem no crack, que não tem no futebol. Recebe, vai, vai, vai, vai, vai. Vai sair daqui com sede de orar, com sede de ler Bíblia, com sede de consagrar, com sede de buscar a Deus, com sede de se revestir da presença. Vai sair daqui, o fogo vai espalhar dentro da tua casa, vai espalhar naquela rua, vai espalhar naquele apartamento, naquele condomínio. Aonde pisar vai se transformar em fogo, vai se transformar em glória. É fogo mesmo, fogo que queima o pecado, fogo que queima Satanás, fogo que queima orgulho, fogo que queima mentira, fogo que queima o engano, fogo que alabada cambaraba, esturiando alabaia, e calabasteriririri, clama alabai, recebe, recebe, recebe, olha lá, olha lá, olha lá, olha lá, já tem gente recebendo lá no meio, já tem gente recebendo lá atrás, já tem gente recebendo aqui do lado. Recebe mais poder, recebe mais unção, recebe mais virtude, recebe mais fogo, recebe mais. É fogo que queima a enfermidade, é fogo que queima a doença, é fogo que, meu Deus. E calabasteriando alababa candarai, ri pra candarábia. Não temas que eu sou contigo, mulher. Não te espante que eu sou teu Deus, varão. Eu te sustento com a destra da minha justiça. Eu jogo por terra a barreira. Eu jogo por terra o impedimento. Eu jogo por terra essa muralha na tua frente. O diabo não vai te parar. Satanás não vai te parar, o inimigo não vai te parar. Recebe a minha presença agora, recebe a minha presença agora, recebe a meu Deus. E calabasturi clama a baia, e calabasturiririririri clama a baia. Vai, vai, vai, vai, vai, vai, vai, vai, vai, vai, vai, vai, vai, vai, vai, vai. Recebe, tu precisa desse renovo, tu precisa dessa unção, tu precisa dessa glória. Sem essa glória tu não vence nada, sem essa presença tu não vence nada, sem essa glória tu não vence o inferno. Mas recebe esse poder para pisar, ah, na cabeça do diabo, na cacauabasturianda alabai, e palabasturianda, vai, vai, vai, vai, vai, vai, vai, vai, vai, vai, vai, vai, vai, vai, vai, vai, vai, vai, vai, vai, vai, e palabasturianda.
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2: Você não pode ficar de fora. Ficar em casa é perder tudo isso. O Espírito de

unção dobrada. As pessoas têm sido capacitadas pelo Senhor a cada segunda-feira. E também, ouvintes, é o prosseguimento da campanha Jesus Salva o Meu Lar. Olha bem, é o culto de ensino, culto doutrinário, culto de avivamento e o culto voltado à salvação da família. Todas as segundas-feiras, essa oração, a oração para Jesus entrar no nosso lar e alcançar toda a nossa família.

Fique em casa, venham participar conosco, venham ouvir a palavra, receber o poder, o avivamento do Espírito Santo e também clamar a Deus pela salvação da sua família. Nesta segunda-feira, no horário das 19 horas, Rua Senador Pompeu, no número 27, aqui no centro do Rio de Janeiro. Deus vai te...

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1: Neste momento eu quero fazer um convite especial a todos vocês que estão ligadinhos no programa Voz da Libertação. Olha, ouvintes, é nesta quarta-feira, dia 15 agora de julho, no horário das 9 da manhã, é o prosseguimento da campanha da prosperidade, portas abertas, e também a quarta-feira da multiplicação. Vai estar conosco nesta quarta-feira o presbítero Sandro Mesquita. Ele mesmo estará conosco, sendo um canal de bênção. E tenho certeza, Deus tem uma palavra para o nosso coração.
2: Você nessa manhã, o que você precisa não é simplesmente de uma moeda, o que você precisa não é simplesmente de uma casa nova, o que você precisa não é simplesmente de um carro zerado, o que você precisa não é simplesmente de uma viagem aérea. Não, meu irmão, nessa manhã nós queremos te oferecer muito mais do que isso. O que você precisa, aleluia, é de algo maior, algo que vai mudar a sua história, algo que vai mudar a sua vida, algo que vai mudar a sua família. Pastor, o que é que o senhor tem para mim? O que é que o senhor vai me oferecer? Eu não tenho nada material para te dar, eu não posso te oferecer uma alta conta bancária, eu não posso te dar uma chave de um carro zerado, eu não posso te oferecer a chave de um apartamento de frente para a praia, mas eu tenho algo maior para te oferecer. Eu não posso te oferecer um plano de saúde para você, não, mas eu te ofereço algo maior, aleluia. Eu te ofereço Jesus nessa manhã, eu te ofereço Cristo nessa manhã. Ele vai mudar não só a

0: mas mudará a sua história, ele mudará a sua vida, ele mudará a sua casa, ele mudará a sua família. Vão olhar para você, mas não vão olhar com você mais com desprezo. Vão olhar para você, mas não vão olhar para você com sofrimento. Vão olhar para você e vai ver que Cristo entrou na tua vida. Levanta a mão, bate as palmas e dá glória. Cadê as palmas para Jesus? Bate as palmas e dá glória. Aleluia!
1: Venham participar conosco. Eu tenho certeza, mais uma vez, ele será um canal de bênção de Deus para a vossa vida. Olha, meus irmãos, esta campanha prossegue em 6 horários, 7, 9, 11, às 13, 15 e também no horário das 19 horas. O presbítero Sandro estará conosco no horário das 9 da manhã. Ele vai estar orando por revelação, fazendo aquela oração de desafio. E eu tenho certeza, Deus vai confirmar os milagres e as libertações.
2: Coloca a mão na tua cabeça aí. Tem uma pessoa aqui que vamos fazer um trabalho agora às 17h45 da tarde. E esse trabalho é para matar essa pessoa mesmo. Anjo Miguel, arcanjo, passa a espada aqui agora. Aí, segura aí, segura aí, segura aí, ó. Aqui, ó, aí, ó. Olha ele aí, ó.
3: Queria olha ele aí.
2: Como é que é teu nome, Satanás?
3: Lucifer do inferno.
2: Você quer matar ela?
3: Quero, mano.
2: Você quer matar ela que hora hoje? Fala.
3: 5h45.
2: Diga, queima ele, Jesus. Que hora que Deus falou que o diabo ia matar ela? 5h45. Diga, queima ele, Jesus. Diga, ela não vai morrer mais. Diga mais forte, ela não vai morrer mais. Ela não vai morrer mais. Aí, pastor Apolo, aí, ó. Isso aí é o chumbo da morte aí, ó. Queima ele, Jesus. Queima ele, Jesus. Eu gosto de ouvir isso aí, ó. Eu gosto de ouvir isso aí. Eu não gosto de você. Graças a Deus, Satanás. Sai da vida dela. Você está destruindo a casa dela. Você quer matar o filho dela? Tu quer matar o filho dela?
3: Eu quero matar o filho dela desse instante. Quero matar ela de infarto fulminante.
2: Quer matar ela de infarto fulminante. Amém? Ah, pastor, passou mal e morreu. Passou mal e morreu. Quer? Meu Deus, o que que houve? É o bicho. Diga, queima ele, Jesus. Sai daí, espírito da morte. Sai daí. Em nome de Jesus.
1: A presença de Deus tem sido notória conosco a cada quarta-feira. Deus tem abrido os céus. Deus tem se manifestado no nosso meio. O nome do Senhor tem sido glorificado. E as pessoas têm testemunhado o milagre. Nós vamos acompanhar para você entender as pessoas testemunhando o poder de Deus.
2: Pai do Senhor Jesus, em nome do Senhor.
4: Ionásio,
2: qual foi a benção?
4: Na quarta-feira passada, eu levantei 100 reais. Chegou no banco, tinha 10.800.
2: Vem cá, homem de Deus, vem cá. Deu 100 reais pra obra, você deu 100 reais pra obra. Chegou no banco, quanto que tinha?
4: 10.800.
2: 10.800. Quem multiplicou?
4: Jesus.
2: Vale a pena ofertar? Vale a pena ser dizimista?
4: Vale. Como vale? Quantos votos eu faço pros meus filhos?
2: Aí, ó. Tá aí, irmão. Deu, fez o propósito. Deu 100 reais pra obra. Deu 10.800, né? 10.800 pra ele.
1: Olha, ouvintes, através desses testemunhos, Deus está te chamando para participar desta campanha. É a campanha das portas abertas, a quarta-feira da multiplicação. Venham participar conosco. Rua Senador Pompeu, número 27, aqui no centro do Rio de Janeiro.

0: Deus abençoe ouvintes do programa Voz da Libertação. Neste momento, eu quero orar por você que é o mantenedor deste programa no ar. Você que tem contribuído, abrido seu coração e estendido as mãos, nós vamos orar agora por vocês. Eu vou citar alguns nomes aqui e na sequência nós estaremos orando por você. Ailton da Silva, Albertina Assunção, Ana Ribeiro, Angel de Souza, Antônio Batalha, Antônio Rebonato, Antônio Soares, Beatriz Mesquita, Benedito Pereira, Bruno Souza, Carlos Alberto, Carlos Eduardo, Clóvis Mota, Daniela Rangel, Deusete Cunha, Deusineia Rosa, Delson, Devaíris Cordeiro, Edmilson Pereira, Edmilson Souza, Edson da Conceição, Eulina Silva, Fabrício Dávila, Farley de Souza, Francisco Marques, Gabriele Freitas, Graça Maria, Heleno João e Evanir Cordeiro. Nós estaremos agora orando, pedindo a Deus para continuar abençoando a sua vida.
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0: Senhor meu Deus e meu Pai, no nome do Senhor Jesus Cristo, mais uma vez, ó Deus, nós estamos aqui diante da Tua presença, apresentando todos esses nomes. São pessoas, Senhor, quem sabe todas as semanas, quem sabe de 15 dias, ou uma vez por mês, tem contribuído, tem ajudado na manutenção do programa Voz da Libertação. Nós sabemos, meu Deus, que a cada minuto esta rádio está no ar. Ó Deus, o valor é muito alto, mas Senhor, o preço maior foi pago pelo Senhor na cruz do Calvário, que foi derramar o seu próprio sangue pelo resgate da humanidade. E nós estamos investindo, Senhor, nesta programação em prol da salvação de almas. E essas pessoas que têm contribuído, têm ajudado, são pessoas que entenderam a urgência da salvação de almas, porque este programa é uma ferramenta poderosa que o Senhor entregou para a Igreja Deus e Amor ganhar almas para o Teu reino. E é por isso que nós apresentamos ao Senhor os contribuintes, ó Deus, do programa Voz da Libertação, porque são pessoas, meu Deus, que amam missões, são pessoas que têm contribuído com amor e alegria, porque, ó Deus, além de ouvir esta programação nos seus lares, elas estão contribuindo para que vidas sejam alcançadas pela Tua Palavra, através desta programação. Ó Deus querido, Deus poderoso, alcança mesmo agora este ouvinte, Senhor, abençoando, prosperando, quanto mais esta pessoa contribuir, mantendo esta programação no ar. Eu sei que o Senhor já está estendendo as mãos e multiplicando, meu Deus. Está dando em dobro na vida desta pessoa agora que tem ajudado. Que a bênção do Senhor permaneça sobre esta vida, sobre esta casa e sobre toda esta família, no nome de Jesus. Tenha certeza, ouvintes, que Deus já abençoou a sua vida, Deus já abençoou a sua casa e a sua querida e amada família. Continue sempre abrindo seu coração, estendendo as mãos e ajudando este programa a continuar falando do amor de Deus. Deus abençoe, estarei sempre aqui orando por todos vocês.
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0: 14 horas, 44 minutos, no Rio de Janeiro. Recebam a paz de Nosso Senhor e Salvador Jesus. Quem fala com vocês? Presbítero Fabrício Castro, responsável pelo Estadual de Duque de Caxias. Queridos ouvintes, é um prazer muito grande e maravilhoso estar falando com vocês mais uma vez nesta tarde de segunda-feira. Que Deus abençoe você, a sua casa e a sua querida família. Aqui ao meu lado, o pastor Aloísio, o segundo pastor de Duque de Caxias, que também vai dar aí a sua saudação a todos os ouvintes.
1: Graças e paz, pastor Fabrício, a paz de Jesus, ouvintes do programa Voz da Libertação, a paz de Jesus, os irmãos aqui da mesa, o presbítero Denis ali na modulação, nos trabalhos técnicos. Fique conosco nesta tarde, a bênção de Deus entrando no seu lar e na sua casa.
0: Aqui conosco também, pastor Zé Ribeiro, que vai dar a sua saudação nesta tarde. Também temos aqui o pastor Eduardo, responsável ali pela nossa igreja central de Belfor Roxo, que também tem a sua saudação, a sua palavra nesta tarde de segunda-feira.
2: A paz do Senhor Jesus, todo ouvinte da Voz da Libertação, já quero também desejar uma paz, Senhor Jesus Cristo, uma boa tarde para o nosso pastor da nossa estadual de Duque de Caxias, pastor Fabrício Castro. E fique todos atentos nas nossas programações e fique atento aí no cronograma da nossa IPDA, Igreja Pentecostal, Deus é Amor.
0: Hoje é segunda-feira, dia 13 de julho, capital carioca nublada, deu uma chuvinha. E estamos aqui, queridos irmãos, na fé, na expectativa, porque sabemos que Deus fará grandes coisas por nós nesse dia e nesta semana. Pastor Zé Ribeiro, a paz do Senhor Jesus, a sua palavra aos ouvintes.
3: A paz do Senhor Jesus, pastor Fabrício, a paz do Senhor Jesus, o nosso irmão Aloysio e também nosso irmão Eduardo e nosso irmão Denis, modulando os botões sonoros. Deus abençoe, amados e diretos ouvintes. Segunda-feira da palavra, dia de nós aprender do Senhor. É um dia propício, né, para você estar voltado à palavra do Senhor, nosso Deus e Pai. Já tivemos culto pela manhã, agora à tarde, já daqui a alguns instantes, vai estar em andamento esse culto. E você é o nosso convidado para estar conosco, logo mais às 19 horas também. É o último culto e você tem essa oportunidade de estar buscando a presença de Deus, em nome de Jesus, pastor Fabrício.
0: Aqui no Rio de Janeiro, a Igreja Deus de Amor, no centro do Rio de Janeiro, está na rua Senador Pompeu, número 27. Hoje, culto da palavra, venha receber a sua bênção, venha receber a sua vitória. Ali em Duque de Caxias, a nossa igreja está na Avenida Duque de Caxias, 476, no bairro Parque Pauliceia. Hoje, segunda-feira, é o culto com as mulheres de fé. Às 19 horas, estarão ali as servas do Senhor, trazendo a palavra, pregando e orando em favor de todos. E sábado, pastor Aloysio, foi uma bênção ali, tivemos a quarta edição das íntimas. A nossa irmã evangelista Eliana Miranda trouxe a palavra de Deus. Também as cantoras Alessandra Leite, cantora Ângela Gonçalves, estiveram ali conosco naquela grande festividade de Mulheres de Fé. Queremos agradecer aqui todas as que estiveram presentes, nos apoiando, congregando ali conosco. Foi uma tarde maravilhosa. O fogo caiu dos céus, Jesus falou, as mulheres de Deus saíram ali transbordando da intimidade na presença de Deus, pastor Luiz.
1: É verdade, pastor Fabrício, que evento maravilhoso, onde, como o senhor já parabenizou, também quero parabenizar todas as mulheres de fé da região de Duque de Caxias, compareceram ali, adorando o nome santo do Senhor. Foi uma tarde abençoada por Deus. E eu tenho certeza, pastor Fabrício, que Deus ele tem muitas bênçãos para fazer ali na Estadual Duque de Caxias. E queremos convidar todas as mulheres de fé, hoje à noite, estar presente ali, adorando a Deus. Tivemos um evento no sábado, é verdade, mas os trabalhos continuam, né, pastor Fabrício? Então, hoje, às 19 horas, queremos chamar a atenção das mulheres de fé da Estadual Duque de Caxias, chamar também a atenção das mulheres de fé de toda a região para estar aí adorando o santo nome do Senhor na noite de hoje também, pastor Fabrício.
0: Logo mais, às 19 horas, você e a sua família são os nossos convidados especiais. Quero agradecer, falando mais uma vez do evento de sábado, a toda a Baixada Fluminense, as igrejas ligadas à nossa região que estiveram ali presentes. Tiveram presentes ali pessoas, mulheres de fé da região metropolitana do Rio de Janeiro. Pastor Aloysio, povo de fé ali, as mulheres de fé até de Niterói estiveram ali presentes conosco nessa grande festividade. Que Deus abençoe a todos. Nós ficamos honrados pela presença de todos vocês. Queridos irmãos, e seguimos aqui com essa programação local. O programa Voz da Libertação leva para você as precisas informações e tudo aquilo que Jesus está operando através da Igreja Deus é Amor. A semana está só começando, tem muita bênção, muita vitória para o povo do Rio de Janeiro, para o povo de Duque de Caxias. Deus tem coisas maravilhosas para fazer em nosso meio.
1: Horas e 49 minutos, pastor Fabrício, 11 minutos nos separa para o início da concentração da tarde de hoje, onde teremos uma palavra doutrinária do coração de Deus para os nossos corações. Eu tenho certeza, pastor Fabrício, Deus tem uma palavra para esse ouvinte comparecer aqui mesmo na rua Senador Pompeu, número 27. A rua Senador Pompeu, número 27, pastor Fabrício, é bastante conhecida aqui na Central do Brasil. Ela fica a 500 metros da Central do Brasil. Ela fica também a 200 metros do metrô Uruguaiana, muito próximo da Presidente Vargas. Todo acesso da rua Senador Pompeu, número 27, pastor Fabrício, ainda dá tempo para esse ouvinte estar conosco no culto doutrinário, recebendo uma palavra de Deus, pastor Fabrício.
0: Sim, venha receber a palavra de Deus, uma direção para a sua vida. A palavra de Deus nos lava, a palavra de Deus nos alimenta, a palavra de Deus nos direciona. De repente você está aí, ó, vivendo uma vida correndo de um lado para o outro e não acha aí uma saída, não acha uma solução. Venha receber a palavra de Deus, você será instruído. A palavra de Deus, ela é poderosa para nos corrigir, para nos instruir, para nos orientar em todas as áreas. Venha ouvir a palavra de Deus, tanto agora à tarde, se você tiver essa disponibilidade, ou então logo mais às 19 horas. Venha receber a sua bênção, Rua Senador Pompeu, 27, Centro do Rio de Janeiro.

0: Pastor Fabrício, hoje no horário das 19 horas temos aquele culto de ensinamento, culto doutrinário, onde após a ministração da palavra de Deus tem aquele momento de Pentecoste, aquele momento de avivamento, aquela oração onde recebemos a renovação de Deus em todas as nossas igrejas pentecostais. Deus amor, pastor Fabrício, após a ministração da palavra de Deus, tem aquele momento de oração, onde recebemos o renovo de Deus. Isso tem acontecido na Estadual Duque de Caxias, nós temos presenciado, temos visto, pastor Fabrício, a maneira que Deus tem utilizado o Senhor na ministração da palavra, e logo após tem aquele momento de Pentecostes, aquele momento de avivamento, onde recebemos aquela renovação de Deus. E aqui no Rio de Janeiro, pastor Fabrício, não é diferente. Após a ministração, pastor Fabrício, tem aquele momento de avivamento, aquele momento de oração, onde recebemos o poder de Deus. E em Duque de Caxias também não é diferente, né, pastor Fabrício?
1: O fogo vai cair, o Senhor vai acender a chama. Eu me lembro da passagem de Levítico, que o Senhor falava com os sacerdotes que a chama deveria arder continuamente sobre o altar. Trazendo hoje para o tempo que nós vivemos a graça, nós sabemos que a chama do Espírito Santo, ela deve permanecer acesa em nossos corações, no coração daqueles que creem em Jesus, abraçaram o Evangelho, vivem o Evangelho, o Senhor irá acender essa chama. Logo mais aqui então, daqui a pouquinho, no culto da tarde, às 19 horas, pastor Apolo trazendo a palavra de Deus nessa noite de segunda-feira, aqui na Senador Pompeu, número 27, povo carioca, venha ouvir, venha receber a palavra de Deus nesta segunda-feira.
0: Pastor Fabrício, falar em culto doutrinário, nós temos culto e doutrina em todas as nossas igrejas pentecostal, Deus amor, como ali em Figueira, atenção, atenção, moradores de Figueira, nós temos culto doutrinário aí com o pastor Diácono Alberto, toda terça-feira, no horário das 19 horas, pastor Alberto está ministrando a palavra de Deus no culto doutrinário em Figueira. E pastor Eduardo, culto doutrinário ali em Belfor Roxo, qual o endereço, pastor Eduardo?
2: É verdade, pastor. Pastor Aloysio, o culto doutrinário na nossa sede ali central de Belfor Roxo é toda segunda-feira nos dois horários, tanto nas 9 horas da manhã quanto também nas 19 horas. Nossa igreja central de Belfor Roxo, ela se encontra localizada na Avenida Joaquim da Costa Lima, 175. Então tá aí, vem estar conosco, é um culto oficial em todas as nossas igrejas, Pentecostal Deus e Amor. E na Central de Belfor Roxo não é diferente, é hoje, segunda-feira. Então você aí, ouvinte que me ouve aí dos bairros vizinhos, pastor, mas esse culto doutrinário, ele é só para quem é membro, só para quem faz parte? Não, culto doutrinário é para com todos, né? Venha que com certeza vai estar uma equipe ali de pessoas maravilhosas para poder estar te recepcionando, e você está vindo conhecer um pouco mais, né? Se aprofundar um pouco mais da palavra de Deus. E não pode esquecer, pastor Luiz, de trazer sim a sua Bíblia. Traga a sua Bíblia, traga o seu caderno, tua caneta, para poder fazer as suas anotações. Numa certa feita, bem certo, o Senhor traz o mundo um pouco o repertório da palavra, e Pedro, ele fala, né? Para quem nós iremos, né? Para você que mexe na Bíblia, sabe aonde eu estou falando. E a gente ouve muitos pregadores falando para onde, né? Mas não é para onde, é para quem. Quando fala de onde, se dá ideia de lugar. Então, a gente temos que nos atentar com a palavra, com as escrituras sagradas de Deus. Então, fica aí o convite. Você aí, do bairro vizinho, de Belfor Roxo, atenção, atenção, culto doutrinário hoje, a partir das 19 horas.
0: E queremos chamar a atenção dos moradores de Duque de Caxias, sede estadual Duque de Caxias, Avenida Duque de Caxias 476. Nós também, pastor Fabrício, temos o culto doutrinário e estamos num propósito lá nas terça-feira no culto doutrinário, pastor Fabrício.
1: Atenção, membros, obreiros e povo de Deus de Duque de Caxias de forma geral. Terça-feira, o nosso culto de ensino, culto da palavra, 9 da manhã, 7 da noite. Nós estaremos ali, eu vou estar em nome de Jesus nos dois horários, trazendo a palavra de Deus e fazendo a forte oração das causas impossíveis. Terça-feira, nós já consagramos ali pela fé, a terça-feira do impossível. E Deus tem movido ali em favor do povo. O povo já tem recebido vitórias, bênçãos extraordinárias. E você que está nos ouvindo em toda a Baixada Fluminense, tem a condição de estar conosco. Esteja conosco, terça-feira, 9 da manhã. É um culto maravilhoso. venha estar presente ou no horário das 19 horas. Os conjuntos, os grupos, tocadores que estão nos ouvindo, né, podem vir no culto da noite. Aguardamos vocês, esperamos vocês. Ah, pastor, eu não sou da Deus e Amor, não, eu sou de outra igreja, eu não tenho nenhuma religião específica. Venha ouvir a palavra de Deus, venha estar conosco. A palavra de Deus, ela é saúde para a nossa vida espiritual, emocional, para todas as áreas da nossa vida. Você vai aprender que a palavra, ela é suficiente para nutrir a sua vida em todas as áreas. Avenida Duque de Caxias, 476, no Pauliceia. Ali estamos, na terça-feira da palavra, na terça-feira das causas impossíveis.
0: É verdade, pastor Fabrício, terça-feira em Duque de Caxias, percebemos ali a recepção do povo caxiense nesse propósito da oração das causas impossíveis, pastor Fabrício, pessoas de outras denominações, pessoas não evangélicas, como bem disse o pastor Eduardo, o culto doutrinário, o culto de ensinamento, não é somente para um membro, não é somente para a membresia da Igreja Pentecostal de Nomão, mas para todo o público, aqueles que desejam ouvir a palavra de Deus. E o que me chama a atenção, pastor Fabrício, o senhor colocou um propósito da oração das causas impossíveis. Então, há pessoas que chegam ali na nossa sede estadual Duque de Caxias com causa difícil de ser resolvida pelo homem. Aquilo que o homem não pode fazer, Deus faz, pastor Fabrício.
1: O que é impossível para os homens é possível para Deus. Você pode estar aí pensando que não há mais jeito, não há mais solução. O teu problema já foi para água abaixo. Acredite, para Jesus há jeito para todas as causas, para Jesus há jeito para toda e qualquer situação. Não há nada perdido para Ele. E não é só problema, não. De repente você tem aí um projeto, um sonho que foge do seu alcance, você não tem recurso suficiente, você não tem tempo, você não tem espaço, você não tem a disponibilidade. Deus vai prover, Deus vai preparar aquilo que para você hoje está no mundo do inalcançável, está na impossibilidade. Deus tem poder de tornar possível. Você pode ter o seu negócio, você pode ter aí a sua loja, o seu comércio, a sua empresa, você ainda pode concluir aquela faculdade, aquele curso, você ainda pode dar a volta por cima e ter uma vida espiritual estruturada, familiar estruturada. Tem jeito, tem pessoas que olham para si e pensam, ah, para mim acabou, estou no fundo do poço, não tem jeito mais. Tem sim, ouvinte, tem sim, não há nada que Deus não possa fazer na sua vida, não perca a esperança. Jesus é maravilhoso e especialista em pegar causas impossíveis. Jesus é o advogado especialista, pastor Aloísio e queridos irmãos aqui nos estúdios, a pegar aquilo que já não tem mais jeito. Ele pega e dá um jeito, ele tem a solução para a sua vida. Creia, participe e seja abençoado por Deus, estadual de Duque de Caxias. Faltando um minutinho para as 15, nós vamos nos preparar para o momento da oração com todos vocês. Maravilhoso Deus e Pai, te louvamos, te agradecemos por esta rica oportunidade. Senhor, abençoe cada um dos nossos ouvintes, visita este lar, esta casa, esta família, cobre este povo, ó Pai, com teu sangue, com seu poder, que nós estejamos, ó Deus, debaixo de uma cobertura espiritual, aonde nenhuma praga, nenhuma maldição venha nos alcançar. Livra, meu Deus. O próprio Senhor Jesus nos ensinou a orar, dizendo na oração do Pai Nosso, livra-nos do mal, livra da violência, livra da doença, livra da tragédia, livra, Senhor, meu Deus, Senhor, meu Pai, das doenças e enfermidades. Que a Tua mão esteja sobre nós, vai na nossa frente. Que o Senhor venha, meu Deus, colocar a Tua bênção diante de nós e que nenhuma ferramenta forjada contra esta casa, contra esta família, contra nós, venha prosperar. Muito pelo contrário, mas que a Tua mão poderosa venha abrir caminhos, venha abrir portas e nos abençoar de forma rica, copiosa, abundante. Em nome de Jesus cremos, em nome de Jesus confiamos.
3: Abre teu coração ao Senhor.
1: Queridos ouvintes, nós vamos à transmissão direto de São Paulo, a programação Reviver, e depois nós retornamos com vocês aqui com a programação local do Rio de Janeiro. Que Deus os abençoe. Falou com vocês aqui, presbítero Fabrício Castro e também os seus irmãos.
0: Presbítero Luiz Rodrigues.
2: Pastor Eduardo Real.

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0: os 32 anos da Fundação Reviver no mês de agosto. Vamos falar tudo isso para você e um pouco mais, como você pode nos ajudar, como você pode fazer a obra assistencial junto conosco, recuperando vidas com amor. Aceite a paz do Senhor Jesus nessa tarde, na locução, os seus irmãos em Cristo,
1: presbítero Nelson Santos,
0: pastor Paulo Martins, na técnica, diácono Armando Medina, direção e supervisão geral da nossa querida irmã Ereni Miranda.
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0: E vamos prosseguindo aqui com a nossa programação, irmão Nelson. Estamos alegres com Deus porque um projeto que Deus preparou para o Nordeste brasileiro e está avançando cada vez mais. Temos aí atualizações do projeto Água para o Nordeste.
1: Isto, pastor Paulo, este projeto que, graças ao bom Deus, temos perfurado poços aí, temos tido a oportunidade de atender comunidades e o projeto continua avançando. Nós fizemos a última perfuração ali na cidade de Dormentes, no Pernambuco, onde, em parceria ali com o próprio município, porque, para que os irmãos já entendam um pouco, pastor Paulo, quando é em determinada região, nós não podemos chegar e fazer uma invasão dentro do município para fazer a perfuração do poço. Na verdade, há uma administração e nós temos que estar ali com autorização do município para a perfuração do poço. E na cidade de Dormentes não foi diferente. Nós nos apresentamos à Prefeitura de Dormentes, no Pernambuco, explicamos o que é as instituições Reviver, o que é este projeto. Nós tivemos ali, a nossa irmã Regina Tinhonim, presidente da associação, teve ali condições de explicar para a prefeita sobre os projetos das instituições Reviver, foi uma bênção. E então eles cederam uma área pública para que nós pudéssemos perfurar o poço. E assim foi feito. E logo a perfuração, nós temos etapas, porque aproximadamente, pastor Paulo, para que aqueles que estão nos ouvindo saibam, dependendo do poço, nós gastamos ali entre 50, quase 60 mil reais em cada poço. Porque você tem essa primeira fase onde nós perfuramos, né? Então ali o município fez o quê? O município foi, limpou o terreno, fez o ajuste naquela terraplenagem, nós perfuramos o poço, aí é feito a análise da água. E agora, o que tem que ser feito? Tem que ser instalado a energia elétrica, uma energia elétrica adequada para a bomba que vai ali, segundo a perfuração, os métodos de perfuração do poço. E colocando a energia, aí nós vamos e cedemos aquela base de caixa d'água. E, no caso ali em Dormentes, nós vamos colocar a base da caixa d'água, uma caixa d'água de 10 mil litros. Aí, com a energia ali, nós equipamos o poço. E o que é esse equipar? Na verdade, você desce toda a tubulação, mais a questão da bomba vai junto com toda a parte elétrica e você faz esta parte. E juntamente com um painel elétrico. Então, nós estamos nesta fase, pastor Paulo, avançando. Agora, em julho, cremos, vamos concluir essa perfuração ali na cidade de Dormentes e, para a honra e glória do Senhor, ali nós temos aproximadamente 3.500 litros de água por hora, pastor Paulo. Para ali, para a comunidade, José Eupídio, o nome da comunidade. E só naquela comunidade, pastor Paulo, nós temos aproximadamente 150 casas que hoje não têm água.
0: Olha aí, meus irmãos, que trabalho maravilhoso das instituições Reviver no Nordeste brasileiro. Estamos falando de Dormentes, uma cidade do Pernambuco, já próximo ali à divisa com o Piauí, onde nós estamos já realizando esse lindo trabalho, preparando aí água para essas 150 pessoas. 150 famílias. Irmão Nelson, quando se fala não tem água, é literalmente não tem água.
1: Literalmente não tem água. Quem conhece a região do Pernambuco, está em torno ali, do que eles vivem? De açudes, que quando vem a chuva, se acumula água nesses açudes. Mas aí todo o transporte de água para essas comunidades é com carro-pipa. A população efetivamente não tem água, pastor Paulo. Não tem água e não tem água de qualidade. Então nós que estamos acostumados, porque temos abundância de água, água tratada, não imaginamos a dificuldade do que é essa população. Você imagina uma família não ter água, primeiro não ter água suficiente e não ter água de boa qualidade para a família, que é o básico, que é ali para você preparar os alimentos, ingerir aquela água. Então, já tem essa dificuldade. Então, ali, efetivamente, em Dormentes, não tem água, pastor Paulo, toda a cidade. Mas nós atuamos nessa região, que é ali de José Elpídio, e nós vamos atender onde nós falamos que tem aproximadamente essas 150 famílias, mas também próximo tem uma outra creche. Então, nós estamos ali entre duas comunidades, onde esse poço vai se tornar de extrema importância para aquela comunidade. Porque aí depois você faz uma administração, você tendo 3 mil litros de água por hora, imagine que nós trabalhemos ali, vamos pôr 12 horas nesse poço. Nós teremos 36 mil litros de água por dia. Então, nós estamos falando ali de, por semana, 180 mil litros de água. É muito. Olha, não dá para atender todo mundo, mas já ajuda a eliminar aquela falta de água, a população ser administrada. E o projeto Água para o Nordeste, que agora tem água como Água para o Nordeste, mas nós já temos outros dois poços programados para avançar, pastor Paulo.
0: Exatamente. Olha aí, irmãos, que bom a gente ouvir essas notícias que estão chegando já desse projeto maravilhoso. Vamos dar uma atualização para os ouvintes, irmão Nelson. Nós temos esse agora recém-perfurado em Dormentes, mas nós tivemos o poço perfurado em Afrânio e também em outros estados, não é isso?
1: Exato. Nós tivemos também ali, adiantando, nós temos programado agora, pastor Paulo, a perfuração de um poço no Mato Grosso, numa comunidade indígena, que também não tem água. Ali é suprido com carro-pipa. E nós já fizemos esse estudo ali, já há questão de um ano e meio, mas existe uma fila, porque, na verdade, há muita necessidade em todo o Brasil. Então, depois ali de Dormentes, nós vamos para Amambai, no Mato Grosso. E depois de Amambai, o próximo que está ali é na Paraíba. Nós visitamos ali a Sumé, e depois do Sumé nós somos 50 quilômetros adiante, dentro de um município chamado Camalaú, ali numa região quilombola, onde eles não têm água. Então, essa é a nossa próxima programação. Então, você que está nos ajudando e sempre ouve falar dos projetos das instituições Reviver, continue nos ajudando para que nós possamos cada vez mais e mais ir ali fazer as perfurações e suprir essas famílias. Você que tem abundância de água, imagine você logo pela manhã já amanhecer e não ter água. Esta dificuldade. Nós não estamos nem falando ali de água para poder lavar roupa, ou você, talvez, lavar o quintal. Não, nós estamos falando que não tem água suficiente para sequer você ali tomar um banho, fazer a sua higiene, né? Poder fazer um alimento e ingerir a água. Então, pastor Paulo, nós começamos ali em Paulistana, foi o primeiro projeto.
0: Exatamente.
1: Né? Perfuramos ali 5 poços, estamos trabalhando com o dessalinizador e ali atendemos outras comunidades. Mas aí perfuramos também ali ainda no Batmaré e depois nós fomos para uma comunidade indígena na divisa com o Maranhão, onde ali a comunidade indígena Pindobal recebeu o poço. Nós fomos para São José dos Cacetes, ali no Maranhão, perfuramos. Perfuramos também no Piauí, onde nós distribuímos os kits de escolares também.
0: São Raimundo Nonato. Isso, onde Lagoa dos Patos, Raimundo Nonato.
1: Então, mais 2 poços. Então, nós temos avançado. Nós perfuramos um outro em Afrânio, no Pernambuco também. Esse poço, ele já está pronto, já está equipado, já está à base da caixa d'água, já está funcionando. Nós estamos trabalhando agora numa estrutura adequada, porque Mapeamos ali agora também outra comunidade que está próxima, pastor Paulo, de onde perfurou. E o que, que nós vamos deixar? Nós vamos deixar uma estrutura pronta para que, além daquela comunidade, com carro-pipa, nós vamos suprir outras comunidades. Então, o que, que nós vamos fazer? Imagine como hoje nós temos esses engates dos bombeiros. Então, nós já vamos deixar uma estrutura pronta para que esse caminhão venha, engate ali, abra-se a caixa d'água, enche esse carro-pipa com essa água potável e leve para a comunidade. Então, estamos avançando, água para o Nordeste, avançando, e temos toda a programação adiante.
0: Vocês veem aí, ouvintes, como é o trabalho da Associação Reviver Help no projeto Água para o Nordeste, com o apoio da Fundação Reviver, da Igreja Pentecostal Deus e Amor. São trabalhos realmente que estão fazendo a diferença. E vocês aí estão nos ouvindo, estão acompanhando a complexidade desses projetos, né, irmão Nelson? Não é simplesmente chegarmos lá, abrirmos o poço, ah, tem mais um poço aberto. Não, é a abertura do poço, a extração dessa água, a distribuição dessa água, a administração dessa água, legalizar diante das autoridades municipais, estaduais e federais. Então tem tudo isso, são trabalho realmente grande. Além de tudo, nós temos um planejamento. O irmão Nelson falou aí o valor que é investido na abertura de um poço. De 50 a 60 mil reais. Tem que ter um planejamento para que possamos executar a obra. Por isso que contamos com seu apoio.
1: E eu falei, pastor Paulo, só da questão quando se vai efetivamente perfurar. Porque qual que é o nosso trabalho? Nós vamos a campo, fazemos toda uma prospecção. Então imagine o seguinte, que nós detectemos onde há a possibilidade de fazer uma perfuração, que ali tem um veio d'água, onde o terreno é inclinado. Na verdade, nós temos que analisar se nós conseguimos chegar com o caminhão ali, porque quem conhece um pouco de perfuração de poço artesiano, os equipamentos eles têm que ficar nivelados. Então, se ele está num terreno inclinado, pastor Paulo, nós temos que primeiro fazer esse ajuste de logística, fazer uma terraplenagem, deixar um local adequado, onde você vai normalmente com dois caminhões. Um caminhão é onde ele tem ali, nós vamos falar para que os irmãos imaginem um pouco, uma broca grande, como se fosse de uma furadeira, onde ele vai ali, e um outro caminhão só com um gerador. Então, ele vai com esses dois equipamentos, porque você liga o gerador para que essa máquina possa ir descendo e ir perfurando. Então, tem esse primeiro passo. É como o pastor Paulo falou, então, você faz uma prospecção, você entra em contato com a administração municipal, se não for numa propriedade particular, tem que estar alinhado, porque também o município ele tem essa questão da localidade e também se colocar no planejamento do município para adequar essa área. Aí depois nós temos a perfuração, tem a questão de energia, tem a questão da preparação da tubulação, você tem a base da caixa d'água, a caixa d'água. Aí depois, pastor Paulo, nós temos a análise da água. Você tem que colher essa análise, leva, né, e prepara tudo. E depois você prepara toda a estrutura onde a população vai retirar a água, ou você deixa essa estrutura preparada para que um carro-pipa leve essa água até a comunidade.
0: Então está aí um pouquinho o relato do que é o projeto Água para o Nordeste. Vamos ouvir a chamada que fala da Água para o Nordeste, e depois dessa chamada nós vamos já soltar o número das contas da Associação Reviver Help Deus e Amor, que administra e executa esse trabalho maravilhoso do projeto Água para o Nordeste.
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1: E aí está, vocês puderam ouvir aí um pouquinho sobre a respeito dos projetos Água para o Nordeste e também as contas correntes da Associação Reviver Help, Deus e Amor, a Chave Pix, para que você continue nos ajudando a cada vez mais e mais levar água com qualidade para essas comunidades que não têm água. Segunda-feira, 13 de julho, 15 horas e 18 minutos, Pastor Paulo, os projetos não param. Projetos não param, estamos aí já na metade de julho, logo teremos o agosto verde, mas normalmente como nós fazemos todos os anos, nesta época de inverno, por exemplo, hoje, agora nós estamos aqui com 15 graus, nós fazemos uma campanha anual da Fundação Reviver, Pastor Paulo.
0: Exatamente, é a campanha do agasalho. Ouça aí esse convite para você apoiar essa grande campanha.
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0: Faça parte, então, dessa campanha do agasalho, você que vai à sua igreja por esses dias, leve roupas em bom estado para você ajudar a apoiar esse trabalho maravilhoso de ajudarmos pessoas e vidas. E não é só a roupa de frio, todo tipo de roupa você pode doar, porque nós estamos preparando já viagens para o Nordeste, viagens para o Centro-Oeste, onde vamos levar essas roupas para as pessoas necessitadas em comunidades. Então, nos ajude, estamos precisando muito, muito mesmo. Queremos enviar aí uma quantidade grande de roupas para essas regiões que eu citei. E eu tenho certeza que você trazendo, realmente vamos alcançar essa meta.
1: E todos os anos, Pastor Paulo, o que nós fazemos, o irmão falou aí do Nordeste, falou do Centro-Oeste também, é similar ao que temos feito nos últimos anos. Este ano, mais uma vez, nós teremos uma carreta saindo aqui da sede mundial, destinando roupas e alimentos e cobertores para principalmente ali a região, né, Mato Grosso, que se faz muito frio, e todos os anos aquelas comunidades indígenas necessitadas, e depois também uma outra carreta que vai para o Nordeste, e aí ele cumpre dois projetos, pastor Paulo, porque ele vai carregado de roupas, alimentos, e o que a gente pode, calçados, né, que já foram também, e depois ele retorna recolhendo materiais de um outro projeto das instituições Reviver.
0: Exatamente, um projeto que você pode fazer parte. Estamos aí ampliando esse projeto, que é o projeto das tampinhas. Nós colocamos coletores em nossas igrejas, escolas, condomínios, e as pessoas ali levam as tampinhas de todos os produtos que utilizam no seu lar, e essas tampinhas são recolhidas, vendidas, e o valor é investido nos nossos projetos. Realmente está nos ajudando muito, meus irmãos, muito mesmo. Nos apoie nesse projeto maravilhoso das tampinhas. Você que ainda não tem na sua igreja, fale com a Help, fale conosco, estaremos aí apoiando vocês para terem o coletor na sua igreja. Propriamente, alguns irmãos veem nossas redes sociais, veem o nosso coletor próprio, não necessariamente precisa ser aquele, você pode colocar aí na sua igreja um coletor bonitinho, bem pintadinho, com os slogans da campanha, e você pode coletar as tampinhas. As crianças, os jovens, os adultos, todos participam desse projeto.
1: E graças a Deus, pastor Paulo, nós temos visto pela nossa grande audiência da Rádio Deus e Amor, o programa Voz da Libertação, onde nós falamos das obras assistenciais, e muitos comércios de pessoas que não estão ligadas à Igreja Pentecostal Deus e Amor, mas que ouvem esse trabalho, se simpatizam com o trabalho, nos ajudam e têm coletado tampinhas também. Então eu quero dizer que você que tem aí o seu comércio, você quer coletar as tampinhas, depois nós vamos passar o WhatsApp central da Fundação Reviver, você pode entrar em contato conosco, porque nós temos a nossa sede mundial aqui no bairro da Liberdade, e na rua Prefeito Passos, número 10, que logo ao entrar nós temos ali o centro de recepção das doações. Mas eventualmente você que se interessa e quer ajudar, veja, é um simples ato, né? Todas as tampinhas que você tem aí, pets, você cedendo isso, você ajuda a cuidar de pessoas que estão em situação de rua. Então, se você tiver o interesse, entre em contato conosco, nós vamos passar a informação de como você faz, você juntando aí as tampinhas, ou você traz aqui, ou nós podemos entrar em contato para retirar essas tampinhas. Mas nos ajude a cada vez mais atender pessoas em situação de rua.
0: Então nos ajude, Armando, vamos soltar o WhatsApp aí da Fundação, tá facinho aí, vamos soltar para os irmãos, querem entrar em contato conosco, tirar dúvidas, estaremos encaminhando você para todos os setores que você quer nos apoiar, nos ajudar nesse projeto.
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0: Está aí então o convite para você, dia 22 de agosto. E lembrando a todos os irmãos do Brasil inteiro, as nossas igrejas, estamos já coletando alimentos, estamos arrecadando alimentos para o grande Agosto Verde, o mês da beneficência cristã. Vamos ajudar, vamos colaborar. Leve a sua doação em nossas igrejas. Ali serão elaboradas cestas básicas e distribuídas aos nossos irmãos carentes.

0: se está na nossa igreja ou não. Nós queremos apoiar famílias, vidas, com as nossas arrecadações, ajudando pessoas a receberem um auxílio, uma bênção de Deus. Aproveitando, irmão Nelson, já quero ler aqui alguns nomes de pessoas que têm apoiado os nossos projetos. São pessoas que com amor têm ajudado, com alegria, fazendo assim as suas doações. Nós estamos falando aqui de doações e a irmã Ângela Maria Marçal, lá de Minas Gerais, ela enviou a sua doação. Ela mandou bem agora às 15 horas e 14 minutos. Ela é de Santa Margarida, em Minas Gerais. Muito obrigado, viu, irmã Ângela? Que Deus abençoe você grandemente. E o nome do Senhor vai ser glorificado em nome de Jesus. Também aqui um número final, 1433. Pegou o número no rádio, quero ajudar. Daqui a pouco vou estar enviando aí os dados bancários para você ajudar a Fundação Reviver, a Associação Reviver Help e o Senhor abençoando a sua vida grandemente. A Silvana Cristina Ferreira Franco enviou aqui o seu comprovante. Ela enviou o Pix hoje, olha, às 15 horas e 15 minutos. Ela enviou o Pix e já encaminhou para nós aqui no WhatsApp Central o seu comprovante. Muito obrigado, viu, irmã Silvana? Deus te abençoe grandemente, em nome de Jesus. A irmã Betânia Gonçalves da Silva, ela é de Ponta Grossa, no Paraná, ajudou também as instituições a viver. Lá de Minas Gerais, nosso irmão José Maria Gomes. Deus abençoe, irmão José Maria. Do Paraná, Sebastiana Aparecida Bento Machado. Muito obrigado. Aqui da capital paulista, a Janete de Freitas. Lá de Belo Horizonte, o Oséias Pereira Coimbra. Deus abençoe, em nome de Jesus. Lá de Belém do Pará, olha aí, irmãos de Belém, tem apoiado muito as instituições de viver. Deus abençoe a irmã Terezinha de Souza Farias, a irmã Maria de Lourdes Carlos Souza, aqui de São Paulo, e a irmã Maria Dalva. Ela é de Riachão do Jacuípe, na Bahia. Deus abençoe. Muito obrigado, meus irmãos.
1: Graças a Deus, muitos nos ajudando, são muitos nomes. Devagarzinho vamos lendo, pastor Paulo, mas queremos agradecê-los por tudo que vocês têm feito aí pelas instituições Reviver, e vocês é que fazem parte deste projeto. Nós estamos aqui coordenando, temos uma estrutura que aí direcionamos com os recursos para atender os projetos, mas tudo isso nós só podemos fazer porque vocês que nos ouvem, vocês que nos acompanham, praticando o amor de Deus, faz a sua contribuição e nos dá a condição de avançarmos com os projetos.
0: Então vamos orar a Deus, vamos falar com Deus nesse momento, apresentando todos os nomes de pessoas que têm apoiado os nossos projetos, você que tem ajudado com amor, com alegria, com a sua doação, também como voluntariado. Os irmãos voluntários têm sido realmente muito importante para todos os nossos projetos. Vamos apresentar todos os assistidos pelos nossos projetos, a nossa presidente, a irmã Irene Miranda, e assim toda a obra assistencial da nossa igreja. Nesse momento, todos juntos vamos falar com Deus.
1: Senhor Deus, Pai querido e Pai amado, em o nome do Teu Filho Jesus, Senhor, que agora em comunhão, Senhor, pedindo em nome do Teu Filho Jesus, que o Senhor visite a cada um que está sintonizados agora. Pai, agradecemos a Ti pelo sacrifício do Teu Filho Jesus, pelo Teu amor, em prol da salvação das nossas almas, Senhor. Pai querido e Pai amado, talvez alguém agora que está nos acompanhando se distanciou da Tua presença por uma situação, mas nós cremos que em nome do Senhor Jesus, o Espírito Santo ali chegando, esta pessoa novamente vai ter força para se colocar diante de Ti, porque o Senhor sempre está com os braços abertos para receber. Pai, nós queremos lhe agradecer por tudo que o Senhor tem ali providenciado para o Teu povo, e o Teu povo praticando amor no coração tem contribuído para que nós possamos avançar com os projetos e alcançar muitas vidas. Mas também queremos agora, Pai, pedir em nome do Teu Filho Jesus, que o Senhor, que é onisciente, sabe o que este nosso irmão, esta nossa irmã, ouvinte, colocou ali como pedido, Senhor. Um pedido de socorro, um pedido de auxílio, um pedido de direção, um pedido de força, um pedido de renovo. Pai, pelo Teu amor, pela Tua misericórdia, vem agora, Senhor, e que essa pessoa sinta no seu coração bater forte, Senhor, da Tua presença ali, e ele se coloque novamente. Senhor, nós queremos, Pai querido, Pai amado, continuar apresentando a todos aqueles que trabalham nos projetos das instituições Reviver.
0: Graças te damos.

0: Senhor, porque estamos unidos em oração, nós aqui no estúdio em São Paulo, mas os ouvintes em seus lares, muitos viajando nesse momento, outros, Senhor, nos lugares mais distantes da nossa nação, orando conosco, pedindo bênçãos, vitórias. Senhor, quantos agora alegres por ter apoiado os nossos projetos. Senhor, eu te dou graças, porque as nossas igrejas têm se despertado cada vez mais, irmãos têm doado, feito trabalho maravilhoso, irmãos implantando projetos, realizando eventos, ajudando vidas e pessoas. Eu apresento todos os nossos projetos, Senhor, o projeto Oasis, Azaf, Casa Aberta, apresentamos o projeto, Senhor, 60 mais, apresentamos o Amparo à Mãe Reviver, apresentamos, Senhor, todos os nossos projetos. Visita grandemente, Senhor, todos os irmãos e irmãs que têm ajudado, que têm colaborado, Senhor, os voluntários que estão fazendo a diferença. Eu apresento a nossa presidente, a irmã Irene Miranda, das instituições Reviver. Abençoa a tua serva, a sua família. Eu apresento os diretores da Associação Help, da Fundação, da nossa igreja. Abençoe todos envolvidos nos projetos. Senhor, visita a cada um, dando, Senhor, vitória, solução dos problemas, abençoando a família, Senhor, derramando prosperidade na vida de cada um. Senhor, meu Deus, eu quero apresentar o Agosto Verde. Os irmãos que já estão, meu Deus, levando as doações nas nossas igrejas, colaborando com muito amor, com muita alegria, arrecadando, pedindo nos supermercados, nos atacadistas, na igreja, para os amigos, para os familiares, ajudar vidas com amor e com alegria. Senhor, meu Deus, eu te peço agora pelo teu poder, visita cada um dos nossos ouvintes. Aquele que está enfermo, seja curado. O que está aflito, venha solucionar o problema. Dai a vitória, dai a bênção para cada um. É o que nós pedimos e agradecemos em nome de Jesus. Amém.
1: Amém.
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0: Chegamos ao final da nossa programação no dia de hoje. Deus abençoe você que ficou conosco. Apoie as instituições Reviver, colabore e o nosso Deus vai te recompensar grandemente. Ficamos por aqui, em nome do Senhor Jesus.
1: Lembrando que também todos os dias, Pastor Paulo, das 18h30 às 19h, a nossa irmã evangelista Eliana Miranda apresentando o informativo Reviver.
0: Exatamente, às 18h30 ela estará aqui com vocês, em nome do Senhor Jesus. E olha, lembrando, quinta-feira, grande culto em prol às instituições Reviver em todas as nossas igrejas do Brasil. E aqui na sede mundial, às 15 horas, a presença da nossa irmã Antônia Borchá, pregando a palavra do Senhor, orando por todos e Deus abençoando a sua vida grandemente. Deus abençoe, um forte abraço, despede-se aqui na locução, Pastor Paulo Martins,
1: Presbítero Nelson Santos,
0: Diácono Armando Medina na técnica de som, a direção e supervisão geral da nossa querida irmã Ereni Miranda. Fiquem todos com Deus.
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3 da tarde, 38 minutos na capital carioca. Voltamos com a programação Voz da Libertação, direto aqui do Rio de Janeiro. Estávamos aí acompanhando o Espaço Reviver em São Paulo e seguimos avante com vocês aqui nesta tarde de segunda-feira, hoje dia 13 de julho, tarde agradável, nublada, tempo é ameno na capital carioca. Falando com vocês, presbítero Fabrício Castro, responsável pelo Estadual de Duque de Caxias. Aqui conosco nos estúdios, pastor Aloísio, pastor Zé Ribeiro, pastor Eduardo de Belfor Roxo, Denis, os trabalhos técnicos, e vamos dando sequência a esta programação. Aqui você fica informado de tudo aquilo que acontece na obra de Deus e também recebe aí a palavra do Senhor, orações que serão direcionadas em seu favor nesta tarde de segunda-feira. 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

0: Verdade, pastor Fabrício, voltamos aqui diretamente aqui da rua Senador Pompeu 27. Pastor Fabrício, nós estávamos falando sobre o culto doutrinário no bloco anterior. Estamos dando prosseguimento aí aos trabalhos ali da Estadual Duque de Caxias. Nós temos aí, pastor Fabrício, na quarta-feira, 4 cultos ali em Duque de Caxias, em 4 horários, pastor Fabrício.
1: Avenida Duque de Caxias, 476, bairro Parque Pauliceia. Na quarta-feira, pastor Luísio e ouvintes, são 4 horários de culto. 7 da manhã, presbítero Reginaldo já vai estar ali, junto com os irmãos, no primeiro culto. Às 9 da manhã, pastor Arlindo, trazendo aquela palavra do coração de Deus, fazendo orações fortes para Deus abrir portas, consagrar todos os trabalhadores. Quarta-feira é a quarta-feira da providência divina e também a quarta-feira que nós fazemos ali a consagração de todos os trabalhadores. Quando falamos trabalhadores, pastor Luiz, queridos irmãos e ouvintes, é trabalhadores em geral, comerciante, lojista, pequeno e grande empresário, você que é CLT, autônomo, você que está desempregado, está em busca de uma porta, todos serão consagrados em nome de Jesus e serão abençoados por Deus. Às 15h, a irmã Bernadette trazendo também ali a palavra de Deus, e às 19h retorna pastor Arlindo no culto da noite e Jesus operando milagres. Escolha um horário que mais facilita aí para você, junto com a sua família, receber a bênção de Deus. Se você não pode vir nos cultos da noite, você tem aí mais 3 horários durante o dia para vir participar conosco, 7 da manhã, 9 da manhã ou 3 da tarde, ou então no culto da noite. Quarta-feira da Providência, em Duque de Caxias. Você que tem aí o seu negócio, vá lá representar o seu negócio. De repente você leva lá um cartão, algo que representa ali a sua loja. A gente vai orar, Deus vai abrir portas. Você que tem aí a sua empresa que presta serviço, de repente está tudo amarrado, tudo fechado. Vá lá receber a oração, vamos orar por você para Deus abrir portas, te abençoar nesta quarta-feira. Anotou o endereço? Avenida Duque de Caxias, 476, no Pauliceia, povo da Baixada Fluminense. Aguardamos vocês.

0: Maravilha, maravilha de Deus. Também quero chamar, pastor Fabrício, a atenção do povão aí de Belfor Roxo. Belfor Roxo, cidade de Belfor Roxo, a nossa igreja está localizada aí na Avenida Joaquim da Costa Lima, 175. Nossa igreja está bem centralizada ali no centro de Belfor Roxo, perto ali da rodoviária, perto da rodoviária Presidente Dutra, né? Perto da rodovia Presidente Dutra, a nossa igreja ali, perto do McDonald's. Não tem errada para poder estar chegando ali na nossa sede central de Belfor Roxo. Quero convidar todas vocês para esse culto de terça-feira. É um culto voltado para as mulheres de fé. Terça-feira acontece na nossa central de Belfor Roxo, onde vai estar conosco ali, vindo da região, a nossa irmã Isis, dali da região de Parque São Vicente, da sede regional do Parque São Vicente. A partir das 19 horas, culto das mulheres de fé. Então não deixa de participar, não deixa de estar vindo, traga mais um convidado e esteja conosco ali na nossa central de Belfor Roxo.
1: Horas 43 minutos na capital carioca, é o programa Voz da Libertação. Lembrando que quarta-feira aqui também na Senador Pompeu, número 27, é a quarta-feira também da prosperidade, da providência, das portas abertas. Venha receber a sua bênção, não é verdade, pastor Aloysio? A Igreja Deus e Amor aqui no coração do Rio de Janeiro está na Senador Pompeu, rua Senador Pompeu, número 27. E quarta-feira também aqui é a quarta-feira onde o povão de Deus, o povão de fé, o povo carioca se faz presente.
2: É verdade, pastor Fabrício, aqui no Rio de Janeiro nós temos 6 cultos, se não me falha a memória, né, pastor José Ribeiro, que é pastor aqui também aqui do Rio de Janeiro, e ele dá essa informação precisa, são 6 horários de culto, pastor José Ribeiro.
3: Sim, pastor Luiz, é às 7 da manhã, às 9, às 11, às 13, às 15, às 19 horas. Todos esses horários você tem, é a oportunidade, você está recebendo a bênção de Deus. Você pode aí estar, mediante as suas ocupações, estar aí agendando o horário para você estar na presença de Deus. Isso quer dizer, agendando a forma de falar, porque Deus não precisa de agenda para poder falar contigo. É você estar chegando à presença dele, ele vai estar falando contigo.
2: É verdade, pastor José Ribeiro, são 6 horários de culto aqui na rua Senador Pompeu, 27, na quarta-feira da Providência, onde todas as nossas igrejas pentecostal de Deus Amor, pastor Fabrício, na quarta-feira, a quarta-feira da Providência de Deus, e em Duque de Caxias, atenção, morador de Duque de Caxias, são 4 horários de culto, para você escolher um dos 4 horários para estar conosco na Avenida Duque de Caxias, 476, no bairro Pauliceia.
1: Queridos irmãos, a Bíblia diz que o ladrão vem senão roubar, matar e destruir. Jesus disse isso no Evangelho de João, no capítulo 10. Eu, porém, vim para que tenham vida e a tenham em abundância. É promessa de Jesus. Então dê o seu passo de fé, não fique aí aprisionado nas garras do inimigo, sofrendo, padecendo, tendo aí a sua alegria, a sua paz, a sua saúde sendo tirada. Dê um passo a Jesus, ele tem vida e vida com abundância. E nós vamos acompanhar um testemunho daquilo que Deus tem feito aqui no Rio de Janeiro, na vida do povão de fé que comparece nas campanhas, que participa, e você terá sua fé aumentada ao ouvir esse depoimento para estar presente conosco em uma de nossas concentrações, cultos que realizamos para Deus mudar a sua história.

0: Irmã, qual é o seu nome?
1: Maria Helena.
0: Irmã Maria, o que é que aconteceu?
1: Eu vim dar um testemunho da minha filha, que na quarta-feira ela estava aqui. Não tinha um tostão. Eu vim pagando a passagem, 3 anos desempregada, fazendo biscate, e eu trazendo ela. Ela não queria vir, não, mas eu trouxe a força toda quarta-feira. Quarta-feira ela estava aqui, com a carteirinha dela vermelha, e eu falei, vai lá, o senhor falou assim, vem aqui na frente para fazer um próximo com Deus, pro trabalho, qualquer coisa. Ela, não vou não, porque eu não tenho dinheiro. Eu falei, vai lá, peguei o dinheiro, botei na mão dela, botei a carteira dela aqui em cima. Quarta-feira ela estava aqui. Fui lá quarta. Na quinta-feira, uma amiga dela, que abriu um negócio de café lá no shopping, na Barra. Aí eles falou, você quer, Rosinei, trabalhar? Ainda ficou meio assim. Falei, vai, minha filha, vai. Ela foi lá ver, mãe, eu vou em todo lugar, mas não dou sorte. Falei, mas agora tu botou a carteira. Fez, se você fez aquele propósito, minha filha, você tem a fé. Aí ela foi, eu joelhei no chão e ela saiu.
0: Já está trabalhando.
1: Começou segunda-feira, lá no shopping da Barra, trabalhando no cafezinho lá dentro
0: do teatro. 3 anos desempregada.
1: 3 anos.
0: Portas abertas.
1: Portas abertas.
0: Cadê o glória para Jesus? Glorifica o nome dele.
2: Eu abro portas onde não...
3: Olha aí, queridos ouvintes, é a quarta-feira das portas abertas. Meu Deus do céu. Olha que testemunha. Ela veio, pastor Luiz, queridos irmãos, de ajuda, porque ela não tinha nem o dinheiro da passagem. Veio fazer a campanha da quarta-feira e nem o dinheiro da passagem ela tinha. O negócio estava feio mesmo. O negócio estava tenebroso, podemos dizer assim. Mas aí na fé, fazendo a campanha, fazendo o propósito, Deus abriu a porta, Jesus preparou a oportunidade de trabalho, 3 anos desempregada, mas as portas se abriram. Você que talvez está ouvindo, está desempregado, Jesus vai te abrir uma porta, meu querido, minha querida, que precisa trabalhar, você precisa levar o sustento para sua casa, o negócio está aí também tenebroso, olha, vem fazer a campanha da quarta-feira, Jesus vai abrir portas para você. Você que tem o seu negócio próprio, mas está naquela, enxugando gelo, né? Você só faz para pagar mesmo as despesas, e para você sobreviver quase não tem nem sobrado. Nós vamos fazer uma oração especial para Deus mudar esta situação. Especialmente eu quero chamar também a atenção do povo de Duque de Caxias, porque nós vamos orar nesse propósito também para que Deus ele venha tirar você desta situação. Aqui no Rio, no centro, Rua Senador Pompeu, número 27, e lá em Duque de Caxias, povo caxiense, povo da Baixada Fluminense, Avenida Duque de Caxias, 476, Parque Pauliceia. Deus tem vitória para você, para sua família. Jesus te tira desta situação. Talvez você está igual esta irmã do testemunho, 3 anos desempregado. Ou de repente você está 3 anos aí no vermelho. 3 anos, pastor, que eu estou só enxugando gelo, só faço mesmo para cobrir a despesa. Olha, Jesus muda esta situação. Nós vamos orar. Ele é Deus de abundância. Jesus disse que ele vem para dar vida e vida com abundância. Jesus é maravilhoso. Talvez tem pessoas que fica aí meio receoso. Ah, eu vou para a igreja buscar a porta aberta, né? Muitas vezes querem espiritualizar as coisas, achando que isso não é nem questão de fé. Muito pelo contrário, quem nos ensina a buscar a bênção de Deus é o próprio Jesus. No Evangelho de Mateus, capítulo 7, versículo 7, Jesus disse: pedi e dar-se-vos-á, buscai e encontrareis, batei e abrir-se-vos-á. No verso 8 ele diz, o que pede recebe, o que busca encontra e o que bate se abre a porta. Então, meu querido, dê o seu passo de fé. Se você ficar reclamando aí do seu problema, da sua vida, da sua história, não vai resolver em nada. Ficar colocando a culpa nesse, naquele outro, também não vai resolver em nada. Dê um salto para cima, coloque ânimo no seu coração e venha buscar a Deus conosco, porque se você pedir, você vai encontrar a bênção de Deus, você vai receber a bênção de Deus, como tantas pessoas têm vindo participar das campanhas e têm alcançado a sua vitória.
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4: Beleza, pastor Fabrício, a Bíblia nos diz, né? Aquele que pede, recebe, o que busca, encontra, aquele que bate, a porta se abre. Né? Nós temos que colocar a fé em ação em todas as nossas igrejas. Pentecostal, Deus Amor, quarta-feira, já é intitulada quarta-feira da providência, quarta-feira da prosperidade. Como também Belfor Roxo, né, pastor Eduardo, nós temos também o culto da providência de Deus. É verdade, pastor Luiz. Está aí, né? Diante de uma perseverança, né? E você vê a importância de nós nos aproximarmos de pessoas que em si nos motivam, né? Pessoas que em si nos colocam a gente a lutar, a procurar, a melhorar, sair daquela situação. Você vê que ela todo tempo vai lá, não deixa de ir, né? E a gente precisa. Você vê que Daniel, ele escolheu, pastor, dentro ali do contexto ali em passagem de Daniel, ele decidiu não se contaminar e ele escolheu pessoas para poder estar com ele. Então hoje eu quero trazer, até deixar uma reflexão para o ouvinte que nos ouve nesse momento, nessa oportunidade: foge de pessoas negativas, né? Porque Deus, ele é o mais interessado em si nos abençoar. Deus quer te abençoar. Escuta, levanta a tua cabeça hoje e traga para você bem certo algo de positivo para com a tua vida. E tenha certeza que o milagre vai acontecer. Assim como ela contou esse testemunho, você também vai contar um testemunho aí dentro da tua casa, na sua vizinhança. E em nome de Jesus, vai viver uma nova história. Sabe por quê? O nome de Deus vai ser glorificado na tua vida. E eu quero te convidar para poder estar conosco também ali na nossa igreja central de Belfor Roxo, na Avenida Joaquim da Costa Lima, número 175. Deus tem feito grandes maravilhas. Aqui agora a gente está ouvindo a programação, pastor Fabrício aqui relatando com excelente a esse testemunho, e me traz em memória, a gente dando ensino ali para o batismo, e o jovem, ele não comparece no batismo. Então, como preocupação nossa do pastor, a gente procura saber o que houve, né? E ele falou comigo: não, pastor, tá tudo bem, pastor. É porque abriu uma porta de emprego para mim e eu estou trabalhando, eu não pude estar indo no trabalho. Então, tu vê como que der um passo para Deus quando os milagres acontecem.
3: Muito bem, ouvintes, 3:52. Vamos ouvir mais um testemunho. Vamos acompanhar mais um daquilo que Deus tem feito na vida do povo carioca.
0: Irmã, qual é o seu nome?
5: Cleitão.
0: Irmã, o que é que aconteceu?
5: Então, ano passado, eu falei pro senhor, eu sou corretora de imóveis. Eu tava 7 meses sem vender, sem alugar nada. Aí eu pedi o senhor para abençoar as chaves, eu consegui alugar. Semana passada, apareceu mais um apartamento para eu alugar. Eu consegui alugar, botei lá o voto do aluguel. Semana passada eu já trouxe o dízimo desse aluguel e o voto. Essa semana eu já entrou outro apartamento para alugar. Eu tenho apartamentos de a partir de 120 mil para vender. E aí, ano passado, meu filho não estava conseguindo vender nada. Ele trabalha com intercâmbio, né? E aí, ano passado, ele vendeu 10 intercâmbios, pastor, quando eu comecei a campanha. E aí, o amigo dele, que estava batendo a meta, né, foi demitido e o meu filho ficou. Que ele falou: mãe, a minha cabeça vai rodar, porque eu não estou conseguindo vender. Eu falei: não, você vai vender, porque eu voltei para a campanha.
0: Participando da campanha, as portas se abriram.
5: Eu falei: você vai vender. Eu falei, ele falou: mãe, a minha meta tem que ser 4 intercâmbio. E eu não vendi nenhum. E eu voltei para a campanha.
0: Ele vendeu 10.
5: Ele vendeu 10.
0: 7 meses também sem alugar, sem vender.
5: É. Eu já consegui alugar 2 apartamentos. Entendeu? Já consegui alugar 2. Agora já veio mais um. Tinha fechado tudo. Tava tudo fechado. Tava tudo amarrado. Eu cheguei aqui doente. Eu cheguei aqui não endividada, porque eu não faço dívida. Eu não compro nada para pagar depois. Mas assim, eu cheguei assim, com tudo amarrado na minha vida, a vida do meu filho também lá no trabalho, tava tudo embolado no ano passado.
0: E depois que entrou na campanha,
5: graças a Deus,
0: as portas se abriram.
5: As portas estão se abrindo novamente.
0: Deus te abençoe, minha irmã. Quem entra nesta campanha toma posse das vitórias de Deus. Aleluia!
2: Deus sabe estimar.
3: 3:55 no Rio de Janeiro. Quem entra na campanha recebe a resposta, recebe a bênção de Deus. Ouvintes, a fé não pode ficar só na teoria, não. Tem tanto de gente que crê em Deus, tem uma fé, mas uma fé na teoria. A fé ela tem que ser colocada em prática. Deus reage à fé. Entenda isso. Tem pessoas que ficam lamentando, ah, eu nasci para sofrer, ah, minha vida é isso, a minha vida é aquilo outro. Entenda que a luz da palavra de Deus, a Bíblia nos mostra e nos ensina que Deus reage à fé, mas é uma fé prática. Nós vemos personagens da Bíblia que alcançaram o sobrenatural de Deus quando entraram ali na presença de Deus para o tudo ou nada. Foram pessoas que mergulharam no mundo de Deus com atitudes para obter uma verdadeira mudança. Então, meu querido, nós estamos aqui para lhe convidar a colocar a fé em prática, a unir conosco a esta fé maravilhosa, vir buscar a Deus. Tem um texto maravilhoso dito por Jesus que ele fala no Evangelho de João que se dois de nós concordarmos em pedir algo ao Pai, será concordado nos céus. A igreja se reúne em um único propósito, para Deus abrir portas, para Deus curar, para Deus te abençoar. Então queremos convidá-lo a estar conosco nesta fé, neste propósito, colocando em prática a fé, porque você vai receber extraordinários resultados da parte de Deus. Ouviu o testemunho? Meses sem nada, meses sem fechar um aluguel, sem fechar a venda de nenhum imóvel, mas fazendo a campanha, fazendo votos com Deus, o Senhor Jesus abriu para ela as portas que estavam fechadas. Meu querido, talvez você está numa situação igual, meses sem nada, meses aí que você não sai do vermelho, que você não vê a prosperidade entrar, o lucro entrar. Nós vamos orar para esta situação mudar. Nós vamos orar forte para Deus mudar esta situação, para Deus iluminar os seus caminhos. Mas para isso, você precisa dar um passo de fé e estar presente conosco, unindo com a nossa fé. A nossa fé de que Deus pode mudar a sua história, te abrir portas, prosperar a sua vida, mas você precisa unir esta fé conosco. Aqui no centro do Rio de Janeiro, na capital carioca, a nossa igreja está na rua Senador Pompeu, número 27. Em Duque de Caxias, estamos ali naquele trabalho maravilhoso, também como já anunciamos aqui na quarta-feira, 7 da manhã, 9 da manhã, 3 da tarde, 7 horas da noite, na quarta-feira da Providência, a oração pelos trabalhadores, na Avenida Duque de Caxias, 476, no bairro Pauliceia. Dê o seu passo de fé. Una conosco a sua fé, que você vai obter resultados extraordinários da parte de Deus.
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4: É verdade, pastor Fabrício, em todas as nossas igrejas pentecostal, Deus Amor, nós temos esse culto da Providência, e o que me chamou a atenção nesse testemunho, pastor Fabrício, ela recebeu a bênção não somente para ela, mas para o próprio filho. Então nós percebemos e vimos, pastor Fabrício, quando nós buscamos a Deus, Deus abençoa não somente nós, mas também abençoa toda a nossa família, através do passo de fé, como o Senhor bem disse aí na sua fala. Quando nós buscamos a Deus, a nossa família também é alcançada. Nós vemos aí como Deus abençoou Abraão e toda a sua família também foi abençoada. E o que me chama a atenção, pastor Fabrício, que esta senhora, ela recebeu a benção para ela e o filho dela também, ela estava preocupada do filho dela perder ali o seu emprego, e Deus honrou ela, honrou o filho dela também. Então eu vejo que não somente nós alcançamos a benção, mas toda a nossa família. E em Duque de Caxias, nós temos esses 4 horários de culto para que esse ouvinte escolha um dos 4 horários para estar conosco. Você pode estar no horário das 7, 9, 15 ou 19 horas na rua Avenida Duque de Caxias, 476. Ou até mesmo você que mora aqui próximo ao Rio de Janeiro. Quarta-feira são 6 horários de culto para você escolher um dos 6 horários para estar conosco também aqui. Na rua Senador Pompeu, número 27, você pode escolher o horário das 7, 9, 11, 13, 15 e 19 horas. Então, enfim, você pode escolher uma das nossas igrejas pentecostal Deus e Amor na quarta-feira e receber a providência de Deus.
3: Às 16 horas no Rio de Janeiro, nós vamos à identificação da emissora e já voltamos com vocês.
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11: Lembrando a todos que será nesta segunda-feira o nosso culto doutrinário, o nosso culto de ensino da palavra de Deus. E eu quero, neste momento, reforçar este convite a toda a membresia da nossa Igreja Deus e Amor, aqui da nossa sede estadual da Senador Pompeu. E você também, que está aí no bairro, você que está longe, mas você gosta da palavra e queira participar. Olha, ouvintes, uma igreja que senta para ouvir a palavra é uma igreja que não é enganada, é uma igreja que ela prossegue caminhando rumo à Nova Jerusalém. Uma igreja forte, uma igreja que resiste o mundo, o diabo, o pecado. É esta igreja que senta para ouvir, para receber a palavra de Deus. Presente conosco o presbítero Apolo Alexandre, que também estará ministrando a palavra do nosso Deus.

0: você tenha, mas só está aí para falar coisas, para te deixar para baixo, para te humilhar. Quantas pessoas estão perto de gente que está acabando com teu psicológico? Pessoas enviadas pelo diabo para fazer você crer que a tua vida acabou. Aquele homem começou a entender, peraí, essas vozes negativas não são aquilo que Jesus está dizendo. As palavras negativas não vêm da parte de Jesus, porque Jesus está ali e ele está dizendo: eu sou a verdade, eu sou o caminho, eu sou a luz do mundo, eu sou a videira verdadeira, eu sou a água da vida, eu sou o pão da vida. Só quem crê que ele é, levanta a mão e adora ele.
1: Deus, ele tem uma palavra para o seu coração. Eu tenho certeza, ouvinte, você vai sair daqui fortalecido na presença de Deus. A palavra de Deus nos alimenta, nos instrui, nos fortalece, guia os nossos passos. O salmista chega a afirmar: lâmpada para os meus pés é a tua palavra e luz para o meu caminho. Uma pessoa que anda iluminada pela palavra de Deus, essa pessoa tem o rumo, tem a direção certa para onde ela vai. Olha, ouvintes, e todas as segundas-feiras, após a pregação da palavra, aquela oração pedindo a Deus para renovar a igreja, o Espírito Santo tem derramado porção dobrada e também tem batizado pessoas todas as segundas-feiras.
0: Vai, vai, vai, vai, vai, vai, vai, vai, vai, vai, vai, vai, recebe aí, recebe o renovo de Deus aí, recebe a força de Deus aí, recebe a autoridade de Deus aí. Você que está em casa, recebe aí, você que está em casa, recebe aí, recebe de Deus poder, recebe de Deus virtude, recebe de Deus autoridade, recebe de Deus unção para pisar na cabeça do diabo, para pisar na cabeça de Satanás. Recebe o fogo da glória de Deus, o fogo da glória de Deus, o fogo da glória de Deus. Ori palababa candarai, ricalabas turianda babaia, ricalabas teriri clama babada candarabas teri clama, ripalababa candarabas teriri. Recebe mais, mais, mais, mais, mais, mais. Recebe mais, mais, mais, mais, mais. Adoni Bezek não te para. Adoni Bezek não te para. Adoni Bezek não te para. Tem gente recebendo o dom de revelação aí. Olha lá. Tem gente recebendo o dom da palavra aí. Tem gente, meu Deus do céu, deixa Deus abrir teus olhos espirituais. Deixa Deus abrir teus olhos espirituais. Começa a contemplar a nuvem de glória que desceu aqui, ó. A nuvem de Calababacandarai. Receba fogo, receba fogo, receba fogo, receba fogo, receba fogo, receba fogo para vencer o diabo, para vencer Satanás, para vencer o inferno, para vencer a pombagira, para vencer o tranca-rua. Recebe, recebe, recebe, recebe. Meu Deus do céu, meu Deus do céu, quem falou que ia te ver acabado, destruído, hein? Quem falou que ia te ver frio na fé? O diabo falou: ela vai parar de dar glória, ela vai parar de sentir a presença, ele vai parar de falar língua estranha. Recebe a autoridade do céu aí, recebe poder do céu aí, recebe graça do céu aí. Sai da caverna, deixa Deus te usar. Sai da caverna, deixa Deus te usar. Sai da caverna, deixa Deus te usar. Deixa ele te usar em profecia, deixa te usar em revelação, deixa te usar usar em visão. Deixa-te palabadácia. Meu Deus. E calabadacandarabasturianda.
1: Você não pode ficar de fora. Ficar em casa é perder tudo isso. O Espírito de Deus tem renovado, tem batizado, tem derramado porção dobrada. As pessoas têm sido capacitadas pelo Senhor a cada segunda-feira. E também, ouvintes, é o prosseguimento da campanha Jesus Salva o Meu Lar. Olha bem, é o culto de ensino, culto doutrinário, culto de avivamento e o culto voltado à salvação da família. Todas as segundas-feiras, essa oração. A oração para Jesus entrar no nosso lar e alcançar toda a nossa família.

Então fique em casa, venham participar conosco, venham ouvir a palavra, receber o poder, o avivamento do Espírito Santo e também clamar a Deus pela salvação da sua família. Nesta segunda-feira, no horário das 19 horas, Rua Senador Pompeu, no número 27, aqui no centro do Rio de Janeiro.

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1: Neste momento eu quero chamar a atenção de todos vocês para esta sexta-feira, dia 17 agora de julho, 7, 9, 11, às 13h15 e também no horário das 19 horas. É o prosseguimento da campanha Destruindo Fortalezas. E no horário das 9 da manhã vai estar conosco o presbítero Raimundo, pregando a palavra do nosso Deus.
2: Jesus se agrada da fé desta mulher. Os cachorrinhos comem as migalhas. Se o Senhor me der uma migalha, eu sei que eu não sou de Israel, eu sei que eu não sou de nenhuma tribo, eu sei que eu não sou lá de Israel, eu sei que o Senhor veio para o povo de Israel, mas uma migalha que o Senhor me der, já é o suficiente. Uma palavra que o Senhor liberar, já é o suficiente. Jesus se agrada da fé desta mulher, olha nos olhos dela, aleluia, ela está esperando a palavra, os discípulos esperando a palavra, as pessoas que estavam ali esperando mais uma resposta do Senhor Jesus. Aí Jesus olha para ela e diz para ela: mulher, por causa desta palavra, pode ir para casa, o demônio já saiu da sua filha. Você pode dar glória, é Jesus que está falando aqui. Não, tem que melhorar esse glória, é Jesus que está falando aqui. Mulher!

0: Deus, ele tem uma palavra para o seu coração. Deus vai utilizar a vida do presbítero Raimundo uma vez mais. E eu tenho certeza, a palavra vai penetrar no seu coração. A palavra vai mudar a história da sua vida. Venham participar conosco. Presbítero Raimundo vai orar por revelação do Espírito Santo, realizar aquela oração de desafio. E eu tenho certeza, Deus vai confirmar as libertações.
1: Irmã, que Deus revela que você sente algo mexer dentro do seu estômago. O Espírito Santo revela que você comeu um pastel de carne, mas aquele pastel de carne foi oferecido para o demônio da morte. É você ali, minha filha. Vem aqui, pode vir aqui. Levantou a mão ali, vem aqui. Isso, vem aqui. Cadê o glória a Deus? Vem aqui. Isso mexe dentro de você, porque é o demônio da morte, mas o sangue de Jesus tem poder nesta manhã. Isso, chega aqui, minha filha. Fecha os olhos aí, vai. Fecha os olhos aí. Demônio da morte. Demônio da morte. Olha aí, ó. É o demônio da morte. Olha aí, ó. Já chegou aí, é o demônio da morte. É você, Satanás. É você que usou aquela pessoa para dar esse pastel de carne para ela comer e ela ficar doente e ela morrer. Olha aí, a mulher já tá com ânsia de vômito aqui. A igreja pede para queimar, queima ele. A igreja pede para queimar, queima ele. Ela vai colocar para fora aí, ó. Põe para fora, Satanás. Põe para fora essa macumba. Um pastel de carne. Ela comeu pastel de carne para ela morrer com essa doença. Olha o diabo aí desesperado. Diga, queima ele. Põe pra fora, diabo. Põe pra fora, Satanás. Toda obra do diabo sai da vida dela. É você, né, Satanás? Você queria matar ela, né, diabo? Hein? Você queria matar ela, né, Satanás? Hein? Você queria matar ela, diabo, é? Hein? Você queria colocar essa doença, é? Olha o diabo desesperado aí. Grita, queima ele. Você vai sair do estômago dela agora. Vai sair da saúde dela agora. Grita, queima ele. Vai sair dela agora. Em nome de Jesus Cristo, sai. Em nome de Jesus, está liberta. Cadê o glória a Deus da igreja? Todo mal que está no seu estômago, minha irmã, está repreendido nessa manhã. Cadê o glória a Deus da igreja? É Jesus desfazendo os laços malignos. Levanta a tua mão e dá uma salva de palma aí para Jesus. Vai.
0: A presença de Deus é muito forte. Vidas são libertas no decorrer desta campanha. Olha, meus irmãos, você que conhece pessoas aí que estão oprimidas, deprimidas, pessoas que estão vivendo com a vida completamente amarrada, destruída, ajuda esta pessoa a chegar aqui nesta sexta-feira. As pessoas que têm participado, têm testemunhado o poder de Deus. Aumente agora o volume do seu rádio. Nós vamos acompanhar as pessoas testemunhando o poder de Deus.
2: Outro milagre, pastor Raimundo. Essa senhora chegou com fortes dores no seu pescoço, sem poder movimentar-se direito, mas após a oração da explosão de milagre, a dor desapareceu e ela está 100% curada, para a glória de Deus. Quem pode levantar a mão e glorificar a Deus aqui nessa manhã?
1: Qual o seu nome, minha irmã?
3: Lindalva.
1: Irmã Lindalva, qual foi o milagre, irmã Lindalva?
3: Ah, eu tinha aqui esse ossinho, estava me doendo tanto.
1: Muita dor no pescoço. Quanto tempo essas dores?
3: É, mais ou menos, quase, vai e volta, 5 anos.
1: Vai e volta, 5 anos, a dor no pescoço vai e volta, incomodava, doía bastante, tomou remédios, não adiantou nada, e agora a irmã está curada.
3: Curada, graças a Deus.
1: Então diga, eu estou curada.
3: Eu estou curada.
1: Quem curou a senhora, minha irmã?
3: Jesus.
1: Essa campanha para ou continua?
3: Continua.
1: Quem quer que essa campanha é de Deus e a nossa irmã já está curada? Levanta a mão e dá glória a Deus, bem alto. Diga obrigado. Obrigado, minha irmã. Obrigado, Jesus. Diga. Quem pode aplaudir Jesus? Porque é explosão de milagre no Rio de Janeiro.
4: Vou lutar com essa armas que o Senhor me deu.
0: É, e você não vai ficar em casa, você virá participar, porque você também vai testemunhar o poder de Deus. É nesta sexta-feira, em 6 horários, 7, 9, 11, às 13, 15 e também no horário das 19 horas. Rua Senador Pompeu, número 27, aqui no centro do Rio de Janeiro.

0: Neste momento eu quero fazer um convite especial a todos vocês. Está chegando, hein? Dia 17 agora de julho, mais uma Vigília dos Remidos. Estaremos em mais uma madrugada na presença de Deus. Olha, ouvintes, Deus é claro, eu amo os que me amam e os que de madrugada me buscam, me acharão. Nós estaremos dando início nesta vigília a partir das 23 horas. É o momento de esquentar, de se preparar para esta madrugada, das 23 às 0 hora, um período de adoração. A nossa equipe estará adorando a Deus, bendizendo a Majestade Santa. Quando for a meia-noite, às 2 da manhã, os pastores estarão reunidos em oração, a igreja unida, aquele momento de diálogo com Deus. Nós convocamos a todos para mais uma madrugada na presença do nosso Deus. Teremos adoração, vários grupos adorando a Deus nesta madrugada, momento da palavra, momento de Pentecoste. E você não pode ficar de fora. Vai estar conosco nesta madrugada mais uma vez o presbítero Joelson Oscar, pregando a palavra do nosso Deus.
1: Deus tem uma vitória preparada para você. Deus tem uma bênção preparada para a sua vida. Você tem que acreditar. Se você crê nesta promessa de Deus, levanta a sua mão bem alto e dá um glória para Ele. Porque enquanto você está dando glória, a bênção de Deus está descendo sobre a tua vida. Enquanto você está dando glória, a bênção de Deus está te alcançando. Quem crê nisso? Quem crê? Quem crê? Allah mandarai.
0: Deus, Ele tem uma palavra para o seu coração nesta madrugada e você não pode ficar de fora. Olha, meus irmãos, vários grupos em adoração, uma madrugada de louvor, uma madrugada de oração, e Deus te convida a adorar a Ele nesta madrugada dos remidos.

0: Não fique de fora, você que é um adorador, venha adorar conosco nesta madrugada. E não pode faltar aquele momento de Pentecostes. Quem sabe você está fraco, desanimado, sem forças para orar, para jejuar, para ler a palavra de Deus. O Espírito Santo quer te renovar. O Espírito Santo quer derramar poder sobre a sua vida nesta madrugada. O céu será aberto e vidas serão renovadas nesta madrugada.
1: Aleluia! Remaia malamai, que mai odeie mi que malamalamai. E amadora manda lamai, alamai, que mai oderirica malamalama. Receba poder, receba da unção do Espírito. Receba fogo, vai batizando Jesus, batiza, batiza aquele que ainda não é batizado, levanta aquele que está caído nesta madrugada, aleluia, aleluia. Está descendo fogo do Espírito, está descendo fogo do Espírito, aleluia, meu Deus.
0: E tremendo é a presença de Deus nas madrugadas. Venham participar conosco. Neste dia 17, a partir das 23 horas, mais uma madrugada, mais um encontro com Deus. Rua Senador Pompeu, número 27, aqui no centro do Rio de Janeiro.

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0: já estamos de volta com mais adoração.
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2: A paz do Senhor Jesus, amados e diletos ouvintes do programa Voz da Libertação. Neste momento, Rio de Janeiro, são 16 horas com 32 minutinhos. Eu sou sua irmã em Cristo, Presbítero Ribeiro. Esse é o seu programa Voz da Libertação, que tem a liderança geral da nossa irmã, Irene Miranda. A nossa sede mundial se encontra na Avenida do Estado, 4568, capital paulista. E aqui no Rio de Janeiro se encontra na rua Senador Pompeu, número 27, na responsabilidade do nosso irmão pastor Antônio dos Santos. É, amado ouvinte, hoje segunda-feira da bênção, segunda-feira da vitória. Maravilha de Deus nosso Pai. Modulando o botão sonoro, ele mesmo, nosso irmão pastor Denis. Que Deus abençoe, amados ouvintes, pela sua preferência de estar conosco, acompanhando essa programação. Deus tem muita bênção, Deus tem muita vitória para você. Já tivemos culto pela manhã e agora à tarde está em andamento e temos também às 19 horas. É o dia da palavra, o dia do ensinamento do Senhor.

0: nosso Deus para a nossa vida, para nós estar aí estruturado na presença de Deus, porque é início, né, da semana, então precisamos estar aí direcionado pela palavra de Deus, nosso Pai. Está conosco também o nosso irmão pastor Fabrício, atual dirigente da Estadual de Duque de Caxias. A paz do Senhor Jesus, pastor Fabrício.
1: Paz do Senhor, pastor Zé Ribeiro, a paz do Senhor, queridos ouvintes, que Deus abençoe você nesta tarde maravilhosa, segunda-feira, Deus guarde você e a sua família, continue conosco, Deus tem bênção para você dentro desta programação.
0: Maravilha do Senhor Deus, é, pastor Fabrício, hoje é um dia propício, né, para nossos irmãos aí que está aí, quem sabe no trabalho, às 19 horas, está conosco recebendo a palavra de Deus, nosso Pai, porque Deus, Ele quer aí direcionar, Ele quer falar através da sua santa palavra, porque muitas vezes estamos aí, às vezes pensando, né, em algo para a gente poder estar aí tendo a direção, e nada melhor do que receber a palavra de Deus para nós poder ter direcionamento seguro na presença de Deus, pastor Fabrício.
1: É a melhor decisão, ouvinte, que você pode tomar nessa tarde, de vir para a igreja, ouvir a palavra de Deus, receber o direcionamento, o alimento espiritual. Dá tempo, você que está aí, deixando seu local de trabalho, já está em casa, se prepare para estar aqui na Senador Pompeu, número 27, no coração do Rio de Janeiro. Hoje, culto da palavra, culto de doutrina, culto de ensino, você não pode ficar de fora. Na oportunidade, pastor Apolo, trazendo a palavra de Deus, nesta noite de segunda-feira, venha receber a sua bênção, venha receber o revestimento espiritual, será pregada a palavra, terá o momento da oração, de avivamento, a oração para Jesus batizar, para Jesus renovar. Participe!
0: É verdade, com certeza, pastor Apolo já preparado na presença de Deus para estar ministrando a palavra do Senhor, o nosso Deus, e com certeza você vai estar sendo abençoado. Vamos acompanhar agora Deus usando o pastor Apolo.
2: Após o grande sermão da montanha, ele desce e estava ali um homem leproso, condenado pela maldição de lepra. Quando a pessoa contraía a maldição de lepra, já era o fim da sua vida, o fim dos seus sonhos, projetos e realizações. Quando a pessoa era diagnosticada com essa enfermidade, alguém olhava para ela e dizia: acabou, não tem mais jeito para o teu problema, acabou tua família, acabou os teus sonhos, acabou a tua vida, você terá que esperar a morte, pois não tem jeito para você. Todo aquele que sofria com essa tão terrível enfermidade, aparentemente, não tinha

final, vai ser vida a partir de hoje. E Deus fala com Samuel: Samuel, pergunta a Jessé se todos estão aqui. Pergunta a Jessé se não falta ninguém. Samuel pergunta a Jessé dizendo: Jessé, todos os seus filhos estão aqui? Jessé coça a cabeça, como se estivesse todo sem graça, e diz: espera, ainda falta um, ainda falta o menor. Ele não está aqui, ele está no meio do mato, tomando conta de ovelha. Naquele momento, Deus fala para Samuel dizendo: manda chamar ele, porque esse é o escolhido, esse é o escolhido, é esse que eu escolhi, é esse que eu chamei, é esse que eu elegi. Vai chamar ele.

0: É, ouvinte, que maravilha, a palavra de Deus é direcionamento para a nossa vida. A palavra de Deus, pastor Fabrício, ela é muito tremenda em nossa vida, porque ela nos traz aí o alimento espiritual e ela nos traz também saúde, enfim, de uma maneira geral, até mesmo para a nossa matéria, porque ela é a palavra viva descida do céu, pastor Fabrício.
1: Jesus disse: eu sou o pão vivo que desceu do céu. Quem se alimenta de mim terá a vida eterna. Olha, venha alimentar. A palavra de Deus, como bem disse o pastor Zé Ribeiro, ela é vida, ela nutre a nossa vida espiritual, ela nutre a nossa vida emocional, física, em todas as áreas, ela vai nutrir você. Você vai sair daqui nessa noite saciado pelo poder da palavra, vai receber a direção de Deus. Você e eu precisamos, queridos ouvintes, a aprender a tomar decisões, escolher tendo a palavra de Deus como base. A Bíblia é a nossa regra de fé e prática. E tudo que nós fazemos, decidimos, escolhemos, tem que estar ali debaixo, alinhado com a palavra de Deus, baseado na palavra de Deus. Se vivermos de forma diferente, aí é dor, é sofrimento, é tristeza, é angústia. Mas se nós fizermos tudo tendo a palavra de Deus, a Bíblia Sagrada, como a nossa base, a nossa regra de fé e prática, nós seremos abençoados. E é por isso que nesta segunda-feira temos aí este culto tão maravilhoso aqui na Rua Senador Pompeu, número 27, para você aprender, para nós aprendermos da palavra de Deus e termos uma vida de vitória na presença do Senhor.
0: É verdade, pastor Fabrício, como o irmão muito bem colocou, a importância, por exemplo, neste momento tem pessoas que estão aí acompanhando essa programação e quem sabe está aí pensando, porque quer tomar certas decisões e às vezes essa decisão não é uma decisão assim tão simples de tomar essa decisão, mas quando você toma ela baseado na palavra de Deus, você tem um direcionamento para que você possa ter, como diz, um bom êxito, né, nessa sua decisão. É muito bem como disse a palavra de Deus, certa feita, Jesus falando, né? Aprendei de mim. Então, nós temos que o quê? Estar aprendendo do Senhor. Por isso, temos esse culto, né? No dia de hoje, que é um culto voltado para o aprendizado da palavra. Porque, às vezes, o que tem aqui um culto que ele é mais direcionado, né? Ali em um fim que não é totalmente ali voltado mesmo à palavra. Hoje não, hoje é um culto voltado à palavra para você ter um direcionamento. E olha só, no início da semana, né? O segundo dia da semana, e Deus aí já direcionando para que você possa ter um bom aproveitamento da sua semana. Quando chegar ao final da semana, você poder levantar as mãos ao céu e falar: bendito é o nome do Senhor, porque o Senhor me conduziu, o Senhor direcionou minha vida, e agora você está ali agradecendo a Deus pela direção do Senhor, nosso Deus e Pai. Então venha para cá, Rua Senador Pompeu, número 27, o endereço da bênção, endereço da vitória. Você que não pôde vir no primeiro culto da manhã, ou nessa agora da tarde, tem ainda agora o das 19 horas. Venha porque Deus quer falar contigo, Deus quer abençoar a sua vida. E vamos agora também ao momento também da oração. Deus vai estar abençoando a sua vida com toda certeza através da oração ao Senhor nosso Deus.
2: Recebe a autoridade. Tu vai abrir a boca e vai sair fogo da tua boca. Vai sair fogo da calaba da candarábia. Ri pra candarábia. Recebe, recebe, recebe, recebe, recebe. E calaba da candarábia, asturiando a labaia. Alai de que minuci candarábia da candarai. Ri pra candarábia. Recebe mais glória. Recebe mais glória. Recebe mais glória, recebe mais glória, recebe mais glória. Vai recebendo, vai recebendo, vai recebendo, vai recebendo, vai recebendo, vai recebendo, vai recebendo, vai recebendo, vai recebendo, vai recebendo, vai recebendo, vai recebendo, vai recebendo. Reviver em Cristo, dá a mão aí. Reviver em Cristo, dá a mão, dá a mão, dá a mão. Dá a mão, reviver em Cristo. Deus me deu uma revelação. Se levantou um diabo e esse demônio falou: eu vou parar esse conjunto, eu vou parar esse grupo, eu vou desanimar, eu vou usar alguém, eu vou se levantar, esse conjunto vai se entristecer e não vai louvar mais. Mas Deus me mostra agora labareda de fogo na boca de vocês aí, labareda de fogo. O diabo não vai vencer. Satanás, recebe reviver em Cristo o fogo de Deus agora. Recebe, recebe, recebe. E esse fogo se espalha na igreja. E esse fogo chega aonde você está ouvindo, ouvinte. Esse fogo chega na tua casa. Esse fogo chega no teu lar. Esse fogo chega no hospital. Esse fogo chega no presídio. Esse fogo chega na Cracolândia. Esse fogo chega até na casa de prostituição. Vai ter gente que vai se converter lá. Vai se converter lá. Vai se converter lá.
3: Vai, vai, vai. Trabalhar, esse barro amassar. Deus vai usar você. É só você.
0: Que maravilha, bênção de Deus, pastor Fabrício. Olha, eu me lembro agora, pastor Fabrício, a palavra de Deus certa feita disse, né? Está registrado ali que Deus usando Salomão, dizendo, né? Quando você desvia o seu foco de ouvir a lei, isso não é a lei para nós, o que é a doutrina, é a palavra do Senhor está nos direcionando, esse ensinamento. Aí, quando você desvia, até a sua oração é abominável diante de Deus. Já viu que coisa tremenda, pastor Fabrício? Lá em Provérbios 28:9 fala isso.
1: Sim, nós precisamos aprender a amar a palavra, acima de tudo, queridos ouvintes. Porque, infelizmente, pastor Zé Ribeiro, queridos ouvintes, as pessoas, elas querem buscar a Deus só para receber a solução do problema. Não que Deus não tenha, não que Jesus não tenha a cura da sua enfermidade. Mas, infelizmente, nós vemos pessoas movidas, às vezes, só para buscar a vitória, a resposta, a porta aberta, sendo que o principal é a palavra. Nós precisamos amar a palavra de Deus, buscar o Senhor, tendo o coração aberto, pronto para aprender dele. Jesus comparou as crianças, trazendo ali as crianças aos discípulos, mostrando que eles eram grandes no reino dos céus. E um dos fatos que levou Jesus a fazer isso é que a criança ela é extremamente ensinável. A criança ela é fácil de aprender, ela é ensinável, ela tem um coração aberto, ela está em fase de formação. E aí Jesus pega esse exemplo e diz que nós devemos ser como as crianças. Justamente nesse sentido, nós precisamos ser ensináveis, ter o coração propenso, aberto, para aprender da palavra de Deus. Nós não podemos ser pessoas aí cascudos, podemos dizer assim, que não está aberto a aprender. Nós precisamos aprender todos os dias, nós precisamos ter o nosso coração propenso, como o de uma criança, que ela é propensa a aprender. Nós também precisamos estar assim e aprender todos os dias a palavra de Deus. Quando falamos em doutrina, quando falamos em ensino, nós estamos falando de algo que vai gotejar todos os dias no seu coração. Você vai aprendendo todos os dias um pouquinho mais e isso vai nutrindo a nossa vida espiritual, isso vai fazendo com que cresçamos na presença de Deus. Segunda-feira, Rua Senador Pompeu, número 27, no Rio de Janeiro, Igreja Deus e Amor. E em Duque de Caxias, na Avenida Duque de Caxias, 476, é na terça-feira. Terça-feira é o culto da palavra, 9 da manhã, 7 da noite. Nós estamos ali, eu, presbítero Fabrício Castro, estarei com vocês nesses dois horários também, no culto da palavra, gotejando este ensino, gotejando essa doutrina e nutrindo a nossa vida espiritual. Perder isso, pastor Zé Ribeiro, é perder a bênção de Deus, é perder uma riqueza do céu, é uma oportunidade. A igreja de portas abertas trazendo a palavra de Deus é uma oportunidade de nós sermos abençoados, nutridos, fortalecidos pelo Senhor.
0: É verdade, pastor Fabrício, muito bem, é algo tremendo. Nós temos que estar sempre, né, a disposto a aprender do Senhor. Por quê? Porque nós somos muito frágil E nós não temos aquela capacidade de absorver tudo de uma forma assim, de uma maneira, sabe assim, de uma vez. Então, quer dizer, Deus, ele sabe, então ele vai nos ensinando ali, ó, gradativamente. Por isso nós temos que estar disposto a aprender, para que ele possa nos instruir e nós chegarmos à altura aonde ele quer que nós chegamos, para nós poder glorificar o nome santo do Senhor nosso Deus.
1: Tudo de Deus é pedagógico, pastor Zé Ribeiro. Nós vemos na escola, os professores vão também passando conhecimento aos alunos de forma gradativa. Pouco a pouco, ali os professores vão transmitindo conhecimento e os alunos vão pegando todo aquele conhecimento no decorrer dos meses, no decorrer dos anos. O método de Deus é o mesmo. Deus, ele é pedagógico. Ele vai aos poucos, gotejando, trazendo a palavra dele aos nossos corações. Tanto que quando nós lemos a Bíblia, nós vemos a revelação de Deus se dando de forma gradativa, né? Deus vai falando já em Gênesis, apontando para o seu plano de salvação após a queda. Após a queda do homem, ali no capítulo 3 de Gênesis mesmo, o Senhor já começa a revelar ali o seu plano de salvação. E de forma gradativa, o Senhor vai levando a humanidade para aquilo que ele queria realizar através de Jesus Cristo. E Jesus Cristo é revelado à humanidade também de forma gradativa. E, ouvinte, a palavra de Deus, ela é assim, né? Nunca que você, numa noite só, né, pastor Zé Ribeiro, num culto só, você vai aprender tudo. Jamais, jamais, jamais. Todos os dias a gente aprende um pouquinho. Pastor Zé Ribeiro está aqui, tem uma larga experiência, quantos anos na presença de Deus. Eu também aí já tenho alguns anos na presença de Deus. E ainda assim a gente está aprendendo. Ainda assim a gente está crescendo em graça e conhecimento. E você que está aí, ouvinte, você que está aí, tem pessoas, pastor Zé Ribeiro, que mal chegou, já acha que já sabe tudo. Não é assim, não. Nós temos que aprender a sentar. Pessoas que mal chegaram para o Evangelho já quer ocupar lugares sem antes aprender, sem antes estar ali assentado para aprender da palavra, para ser ensinado. Meu querido irmão, que nós estejamos um coração ensinável, que possamos aprender todos os dias da palavra de Deus, porque é isso que vai nos fazer ter vida espiritual e vida espiritual abundante na presença de Deus.
0: É verdade, ouvinte, é coisa linda. Venha receber a palavra de Deus e Deus vai estar falando ao teu coração com toda certeza.

E lembrando o povo do Rio de Janeiro que está chegando, Pastor Fabrício, a quarta-feira da prosperidade de Deus, a quarta-feira de portas abertas. É mais uma quarta-feira que Deus vai estar abençoando este povo que não cansa de buscar a presença de Deus. Este povo vai estar aqui para receber com toda certeza as bênçãos que Deus vai estar derramando, Pastor Fabrício. E vamos estar aí naquele tema, a multiplicação. Deus vai estar multiplicando em vidas que vai estar buscando a presença de Deus. Com toda certeza, Deus vai estar abençoando a sua vida, meu irmão, minha irmã. Atenção, atenção, todo o Rio de Janeiro. Olha, venha para cá nessa quarta-feira, 7 da manhã, também às 9, às 11, às 13, às 15, às 19 horas, às 10 horas da manhã, vai estar conosco nosso irmão pastor Sandro, vai estar ministrando a palavra de Deus e com certeza Deus vai estar usando o seu servo nas suas santas mãos e vai ser algo tremendo que Deus vai estar fazendo na sua vida, amados ouvintes. Vamos ver neste momento Deus usando o seu servo.

O inferno se revoltou, as legiões se revoltaram e falaram: nós temos que parar o barco, nós temos que afundar o barco. Jesus não pode chegar em Gadara, tem uma alma em Gadara, tem um homem lá com quase 3.000 demônios, aquele homem não pode ser liberto, mas é templo nosso. Jesus não pode chegar em Gadara. Se Jesus chegar em Gadara, aquele homem vai ser liberto. Vamos afundar o barco, vamos mandar uma, vamos formar uma tempestade, vamos formar um vento, aleluia. Mas a Bíblia fala que dentro daquele barco, aleluia, tinha um que era maior do que o vento. Dentro daquele barco tinha um que era maior do que a tempestade. Ei, minha irmã, nessa manhã não te preocupa não, aleluia. Pastor Sandro, mas o câncer, Jesus é maior do que o teu câncer. Mas pastor Sandro, o desemprego, Jesus é maior do que o desemprego.

0: você não vai naufragar. Esse ano, aleluia, será o ano da tua vitória. Quem crê, levanta a mão, bate as palmas e glorifica o nome dele. Pode glorificar e receber. Pode glorificar e receber. Receba, receba, receba.
1: O homem, meus irmãos, penalizado pelas obras do diabo. O homem que não tinha nem o que vestir, andava nu no meio dos sepulcros. O homem que vivia ali há anos, mas um homem que tinha família, tinha lar, tinha sonhos. E de repente Satanás entra, toma conta do corpo dele. Pastor, mas o inimigo estava, porque nós somos o templo do Espírito Santo de Deus. Quando nós, meus irmãos, começamos a deixar o inimigo, a incerteza, as obras maléficas entrar na nossa alma, a Bíblia fala que o Espírito Santo sai e nós viramos o templo do inimigo. Mas aqui nessa manhã, aleluia, aqui tem uma igreja templo de Deus, aqui tem uma igreja vitoriosa, aqui tem uma igreja vencedora, e aonde tem o templo de Deus, o diabo não fica, aleluia. Aonde tem o templo de Deus, aonde tem um guerreiro de Deus, aonde tem um vencedor de Deus, o diabo tem que correr, aleluia. Levanta a mão, bate as palmas e dá glória. Levanta a mão e dá glórias.
2: É, amado ouvinte, Deus quer abençoar a sua vida. Você acompanhando aí com toda certeza nessa quarta-feira, Deus vai estar usando o seu servo nas suas santas mãos e você vai ser abençoado na presença do Senhor nosso Deus. Deus está aí chamando para que você venha receber a bênção do Senhor nosso Deus que está preparada. Rua Senador Pompeu, número 27, o endereço de você receber a tua bênção, a tua vitória. Nós temos um amplo estacionamento para você chegar com o seu carro, estacionar o seu carro e receber a bênção de Deus. Venha para cá! Você não crente, você que é de outro ministério, é o nosso convidado muito especial para estar aí recebendo a bênção do Senhor nosso Deus, né? Sim, pastor Fabrício?
3: Sim, tome a sua decisão, já marque aí na sua agenda e venha estar conosco aqui na rua Senador Pompeu, 27, centro do Rio de Janeiro. Bem disse o senhor, nós temos aqui um amplo estacionamento. Uma das coisas que talvez deixa muita gente preocupado, ah, eu vou lá na igreja no centro do Rio de Janeiro, aonde eu deixo meu veículo, aonde eu deixo meu carro... É, fique tranquilo, tem espaço aqui de sobra para você colocar o seu veículo, você colocar o seu carro. E hoje também, pastor Zé Ribeiro, tem a facilidade dos aplicativos, tem tantas maneiras, tantas formas para você vir e receber a bênção de Deus. Só não fique em casa, são 6 cultos, são 6 horários de culto, justamente para você se organizar, ver aí qual é o melhor horário que encaixa na sua agenda e você vir receber a bênção de Deus. Interessante é você vir com a sua família, você e a sua família, trazendo ainda um convidado para receber a vitória e receber a consagração dos trabalhadores nessa quarta-feira, receber a oração da multiplicação, a oração das portas abertas aqui no centro do Rio de Janeiro, Igreja Deus é Amor.
2: É verdade, pastor Fabrício, nós vamos agora acompanhar aí o que Deus está fazendo nessa campanha da prosperidade do Senhor.

0: nome da senhora, minha irmã?
1: Rosemary.
0: Irmã Rosemary, qual foi o milagre que o senhor alcançou aqui nessa manhã de quarta-feira?
1: Irmão, recebi nesse final de ano uma grande surpresa de Deus. Fui no banco resolver uma situação, uma pendência que estava, né? E cheguei lá, fui surpreendida. O moço lá da caixa falou, você trabalhou em tal lugar? Eu falei, trabalhei. Tenho dinheiro aqui para você receber. Irmãos, eu não esperava. Foi uma surpresa mesmo, mas eu estou aqui na campanha às quarta-feira e Deus, ele me surpreendeu nessa campanha de portas abertas. Deus verdadeiramente abriu as portas. E quando eu fui receber, era maior ainda o valor.
0: A senhora não sabia que existia esse dinheiro lá?
1: Não sabia.
0: A senhora chegou lá, Deus fez um propósito, Deus fez, cumpriu o propósito na vida da senhora. É. Através do propósito da senhora aqui às quarta-feira. Quem fez esse milagre?
1: Jesus Cristo.
0: Foi grande ou foi pequeno?
1: Muito grande.
0: Aonde aconteceu esse milagre?
1: Aqui na igreja pentecostal, Deus é amor.
0: Deus abençoe, minha irmã. Palma para Jesus.

0: É, ouvinte, olha aí, que coisa linda, o que Deus está fazendo nessa campanha. Algo tremendo, pastor Fabrício, o que Deus está fazendo nessa campanha. Olha, só não vem quem não quer receber a bênção de Deus, pastor Fabrício.
1: Quem quer dá um jeito, quem não quer fica arrumando desculpas. Se você não quiser, você vai dar uma desculpa aí, mas quem quer não fica aí parado, sacode a poeira e dá um jeito. É tantos horários de culto, é tanta oportunidade que você tem de estar aqui, então dá um jeito aí, venha receber a bênção de Deus, Rua Senador Pompeu, número 27. Deus tem vitória, Deus tem milagre para a sua vida. Não fique só aí ouvindo a programação, só acompanhando as orações ou ouvindo os testemunhos, não. Coloque aí no seu coração, eu vou lá e também vou receber a minha bênção, eu vou ouvir a palavra, eu vou ser abençoado na Igreja Deus e Amor. E em Duque de Caxias, é a quarta-feira também no mesmo propósito. Atenção Baixada Fluminense, quarta-feira estamos no mesmo propósito, em horários, em menos horários, 7 da manhã, 9 da manhã, 3 da tarde e às 7 horas da noite. Avenida Duque de Caxias, 476, no Pauliceia. Venha receber também a sua vitória, povo caxiense. E aqui, toda a Grande Rio de Janeiro está convocada para quarta-feira das portas abertas na Rua Senador Pompeu, número 27. Você e a sua família estão convidados, convocados a receber a sua vitória.
0: É verdade, pastor Sandro vai estar ministrando, como você pode acompanhar aí, com toda certeza Deus vai estar abençoando a sua vida, vai ser algo tremendo que Deus vai estar fazendo na sua vida, com toda certeza, para a glória e honra do nome santo do Senhor. Olha, pastor Fabrício, chegamos aí já, é o momento final, né, dessa programação. Nós vamos agora uma palavrinha de oração ao Senhor, nosso Deus, depois nós vamos estar já voltando com os prefixos. Maravilhoso Deus, eterno, bendito e poderoso Pai, glorificamos o Teu santo nome, ó Pai. Por mais, ó Pai, essa programação, Senhor, abençoa a vida de cada ouvinte, ó Pai, esse irmão, essa irmã, que está necessitado, Senhor, desta bênção, desta vitória. Quem sabe, meu Deus e Pai, está programando, Senhor, vai estar na Tua casa ainda hoje, ó Pai. Se eu possa, meu Pai, está tirando todo o impedimento e que ele venha, ó Pai, receber a bênção do Senhor, ó Pai, está preparada para o Teu nome ser glorificado nesta vida, nesta casa, nesta família, em nome de Jesus. Amém? E amém, Senhor Jesus. Muito bem, amados e diretos ouvintes. Na capital dos cariocas são precisamente 17 horas com mais um minutinho. Nós vamos agora em identificação das emissoras. Mas você não desliga o seu rádio não, fique ligadinho aí. Porque Deus quer falar contigo. Você vai estar, após a identificação das emissoras, acompanhando o programa Voz da Libertação. E vai estar falando contigo com toda certeza. O nosso irmão tem uma palavra para o teu coração. E você vai estar recebendo esta palavra direcionada da parte de Deus, nosso Pai. Eu vou ficando por aqui, seu irmão em Cristo, Previsto Ribeiro, e também o nosso irmão
1: Presbítero Fabrício Castro, Deus abençoe vocês. Pastor Zé Ribeiro vai se despedindo, ainda fico mais um pouquinho até às 18, mas fechamos aqui mais um bloco e já retornamos com vocês.
0: E nos trabalhos técnicos, nosso irmão Pastor Denis. Que Deus abençoe, amados ouvintes, dizendo que esta programação é a direção geral da nossa irmã Irene Miranda.
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4: 17 horas e 2 minutos.
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9: Lembrando a todos que será nesta segunda-feira o nosso culto doutrinário, o nosso culto de ensino da palavra de Deus. E eu quero neste momento reforçar este convite a toda a membresia da nossa Igreja Deus e Amor, aqui da nossa sede estadual da Senador Pompeu. E você também, que está aí no bairro, você que está longe, mas você gosta da palavra e queira participar. Olha, ouvintes, uma igreja que senta para ouvir a palavra é uma igreja que não é enganada, é uma igreja que ela prossegue caminhando rumo a Nova Jerusalém, uma igreja forte, uma igreja que resiste o mundo, o diabo, o pecado. É esta igreja que senta para ouvir, para receber a palavra de Deus.
2: Este lugar traz a tua glória sobre nós.
9: Vai estar presente conosco o presbítero Apolo Alexandre, que também estará ministrando a palavra do nosso Deus.
10: Chama pelo nome de Paulo, ele não chama pelo nome de João, ele não chama pelo nome de André, ele não chama pelo nome de amigo, ele chama pelo nome de Jesus de Nazaré. Jesus, filho de Davi, tem misericórdia de mim. Alfa e Ômega, tem misericórdia de mim. Leão da tribo de Judá, tem misericórdia de mim. Eu não sei qual é o teu problema, mas eu sei que você está no caminho de Jericó, e Jesus está passando aqui, e ele já entrou aqui, ele vai curar a tua alma, ele vai curar o teu emocional, ele vai curar o teu psicológico abalado, ele vai restaurar a tua fé, ele vai fazer uma limpeza no teu interior, vai cair depressão, vai cair crise de ansiedade, vai cair doença, vai cair feitiço, vai cair obra maligna, vai cair as setas do diabo, e o nome de Jesus será glória.

0: tem uma palavra para o seu coração. Eu tenho certeza, ouvinte, você vai sair daqui fortalecido na presença de Deus. A palavra de Deus nos alimenta, nos instrui, nos fortalece, guia os nossos passos. O salmista chega a afirmar: lâmpada para os meus pés é a tua palavra e luz para o meu caminho. Uma pessoa que anda iluminada pela palavra de Deus, essa pessoa tem o rumo, tem a direção certa para onde ela vai. Olha, ouvintes, e todas as segundas-feiras, após a pregação da palavra, aquela oração pedindo a Deus para renovar a igreja, o Espírito Santo tem derramado porção dobrada e também tem batizado pessoas todas as segundas-feiras.
1: Receba fogo, receba fogo, receba fogo, receba fogo, receba fogo, receba fogo para vencer o diabo, para vencer Satanás, para vencer o inferno, para vencer a pombagira, para vencer o tranca-rua. Recebe, recebe, recebe, recebe. Meu Deus do céu, meu Deus do céu, quem falou que ia te ver acabado de destruído, hein? Quem falou que ia tiver frio na fé? O diabo falou: ela vai parar de dar glória, ela vai parar de sentir a presença, ele vai parar de falar língua estranha. Recebe a autoridade do céu aí, recebe poder do céu aí, recebe graça do céu aí. Sai da caverna, deixa Deus te usar. Sai da caverna, deixa Deus te usar. Sai da caverna, deixa Deus te usar. Deixa ele te usar em profecia, deixa te usar em revelação, deixa te usar em visão, deixa te e alabadácia e palabadacandarabasturian. Meu Deus, meu Deus, meu Deus, e calabadacandarabasturianda. Recebe mais, recebe mais, recebe a glória que não tem no mundo, recebe a glória que não tem no forró, que não tem no crack, que não tem no futebol. Vai, vai, vai, vai, recebe, vai, vai, vai, vai, vai.

pode ficar de fora. Ficar em casa é perder tudo isso. O Espírito de Deus tem renovado, tem batizado, tem derramado porção dobrada. As pessoas têm sido capacitadas pelo Senhor a cada segunda-feira. E também, ouvintes, é o prosseguimento da campanha Jesus Salva o Meu Lar. Olha bem, é o culto de ensino, culto doutrinário, culto de avivamento e o culto voltado à salvação da família. Todas as segundas-feiras, essa oração, a oração para Jesus entrar no nosso lar e alcançar toda a nossa família. Eu...

casa, venham participar conosco. Venham ouvir a palavra, receber o poder, o avivamento do Espírito Santo e também clamar a Deus pela salvação da sua família. Nesta segunda-feira, no horário das 19 horas, Rua Senador Pompeu, no número 27, aqui no centro do Rio de Janeiro.

0: Neste momento eu quero fazer um convite especial a todos vocês que estão ligadinhos no programa Voz da Libertação. Olha, ouvintes, é nesta quarta-feira, dia 15 agora de julho, no horário das 9 da manhã, é o prosseguimento da campanha da prosperidade, portas abertas, e também a quarta-feira da multiplicação. Vai estar conosco nesta quarta-feira o presbítero Sandro Mesquita. Ele mesmo estará conosco, sendo um canal de bênção. E tenho certeza, Deus tem uma palavra para o nosso coração.
1: Se revoltou, as legiões se revoltaram e falaram: nós temos que parar o barco, nós temos que afundar o barco. Jesus não pode chegar em Gadara, tem uma alma em Gadara, tem um homem lá com quase 3.000 demônios, aquele homem não pode ser liberto, mas é templo nosso. Jesus não pode chegar em Gadara. Se Jesus chegar em Gadara, aquele homem vai ser liberto. Vamos afundar o barco, vamos mandar uma fome, formar uma tempestade, vamos formar um vento, aleluia. Mas a Bíblia fala que dentro daquele barco, aleluia, tinha um que era maior do que o vento. Dentro daquele barco tinha um que era maior do que a tempestade. Ei, minha irmã, nessa manhã, não te preocupa não, aleluia. Pastor Sandro, mas o câncer, Jesus é maior do que o teu câncer. Mas pastor Sandro, o desemprego, Jesus é maior do que o desemprego.

0: vai naufragar esse ano, aleluia, será o ano da tua vitória. Quem crê, levanta a mão, bate as palmas e glorifica o nome dele. Pode glorificar e receber, pode glorificar e receber. Receba, receba, receba.
1: Venham participar conosco, eu tenho certeza, mais uma vez, ele será um canal de bênção de Deus para a vossa vida. Olha, meus irmãos, esta campanha prossegue em 6 horários, 7, 9, 11, às 13, 15 e também no horário das 19 horas. O presbítero Sandro estará conosco no horário das 9 da manhã. Ele vai estar orando por revelação, fazendo aquela oração de desafio. E eu tenho certeza, Deus vai confirmar os milagres e as libertações.
0: Jesus, queima, Jesus, vai queimando todo o mal agora, toda a obra do diabo agora, toda a obra do diabo agora, sai em nome de Jesus, queima ele, levanta a mão para cá, diga, queima ele, Jesus, diga, queima ele, Jesus, diga, qual é teu nome, Satanás, fala o teu nome,
2: Maria Padilha,
0: Maria, diga, queima ela, Jesus, diga, queima Maria Padilha, diga, queima ela, Jesus, levanta a mão, Deus vai libertar essa jovem, amém, uma jovem ainda, amém, levanta as mãos para o céu, levanta a mão para o céu, e esse demônio que está aqui nela aqui, ó, esse demônio aqui, traz esse bebê aqui, irmão, traz essa criança aqui, ó, criança, traga essa criancinha aqui, traga a criança aqui, pastor, pega essa criança no colo aqui, pastor, pega essa criança aqui, essa aqui, a menininha, pega a menininha aí, não, não, é não, tu quer matar ela? Sim. Tu quer matar a filha dela?
2: Toda.
0: É, tu quer matar a filha dela? Tu quer matar? Em nome de Jesus.
2: Não quero ver.
0: Em nome de Jesus. Em nome de Jesus. Deus guarda essa criança. Guarda essa criança. Guarda essa criança. Guarda essa criança. Em nome de Jesus. Sai. Pronto. Olha, abre os olhos, moça. Já voltou para Jesus? Já? Firme com Jesus? Então Jesus vai te ajudar. Não te preocupa com nada não, tá bom? Faz a tua parte, né? Fique firme com Cristo, tá bom. O resto Deus faz, tá bom, filha? Tá? Amém. Como é que é teu nome?
3: É Luana.
0: E Luana, tá bom, Luana? Em nome de Jesus.
1: A presença de Deus tem sido notória conosco a cada quarta-feira. Deus tem abrido os céus. Deus tem se manifestado no nosso meio. O nome do Senhor tem sido glorificado. E as pessoas têm testemunhado o milagre. Nós vamos acompanhar para você entender as pessoas testemunhando o poder de Deus.
4: Sandro Mesquita, Deus está fazendo milagre aqui na igreja Deus e Amor. Esse irmão entrou aqui nessa campanha pedindo a Deus que libertasse uma pessoa próxima que sofria da depressão. E hoje a pessoa já está completamente curada porque o Senhor Jesus colocou a mão e arrancou a pessoa da depressão.
0: O seu nome, meu irmão?
5: É Leidmar.
0: Bom, Leidmar, qual foi o milagre?
5: A bênção, pastor, que eu trabalho com uma menina chamada Sabrina. E era 2 meses que ela estava em depressão, não estava tomando banho, não estava se alimentando, ela tem um filhinho de 4 anos e a família já estava desesperada. Eu soube dela que me deram o nome dela para me orar.
0: O senhor entrou na campanha em favor dela?
5: Entrei na campanha, botei o nome dela também na campanha aqui. E ontem eu tive uma surpresa, ela já está sã. Liberta, em nome de Jesus.
0: Jesus libertou ela.
5: Jesus libertou.
0: Foi grande o milagre,
5: foi grande o milagre. Eu cheguei a chorar ontem.
0: Quem fez esse milagre?
5: Jesus.
0: O nome do Senhor?
5: É Leidmar.
0: Deus abençoe, meu irmão. As palmas bem forte para Jesus.
1: Olha, ouvintes, através desses testemunhos, Deus está te chamando para participar desta campanha. É a campanha das portas abertas, a quarta-feira da multiplicação. Venham participar conosco. Rua Senador Pompeu, número 27, aqui no centro do Rio de Janeiro.

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1: Por isso, por amor de Cristo, regozijo-me nas fraquezas, nos insultos, nas necessidades, nas perseguições, nas angústias. Pois quando sou fraco, é que sou forte. 2 Coríntios 12:10.
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0: Ouvintes, aceite a paz de nosso Senhor e Salvador Jesus Cristo. Deus abençoe a sua vida, seu lar, toda a sua querida e amada família. Passando aqui dentro desta programação para orar neste momento por todos os dizimistas fiéis da casa do nosso Deus. Eu vou citar alguns nomes aqui agora de pessoas que vão receber esta oração. O nosso irmão Arisson Vieira, que é um dizimista fiel da casa do nosso Deus. A irmã Maria Isabel, Célio Pereira, Maria Carlos, Maria Laurita, Maria Batalha, Maria de Oliveira, Shirley Alves, Sueli Rafael, Tainá Pinheiro, Sebastião Vieira, Sérgio Henrique, Severino Antônio, Maria Olinda, Maria Zélia, Honório Monteiro, Orisvan Correia, Paulo Roberto, Tereza Cristina, Vera Lúcia, Rogério dos Santos, Rosimar dos Santos, Sara Leandro, Sebastião Pereira, Marina Silva, Marisa dos Santos, Michele Moura, Nazareno Moreno, Nilson Ribeiro, Noemia Maria, Nuvalda Maria, Omir de Oliveira, Pedro César, Pedro Herculano, Priscila Mota, Maria José, José Martins, Pedro Paulo, Luzmar Gomes, Zuleide, Paulo César, Geralda Laura, Jurema Leite, Esther da Silva e Regina Célia. Nós vamos orar por todos vocês agora que têm ajudado, que têm contribuído na obra de Deus.
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0: Senhor meu Deus e meu Pai, que maravilha, meu Deus, é poder estar na Tua presença. Que bom, Senhor, que oportunidade tão especial de poder entrar no Santo dos Santos, que é a presença do Senhor. Estou aqui agora, meu Deus, apresentando ao Senhor os nomes dessas pessoas. Pessoas que são fiéis, pessoas tementes, que têm abrido seus corações e estendido as mãos para ajudar no crescimento do Teu reino. Senhor da glória, quem sabe esses nomes citados, tem pessoas desempregadas, mas são fiéis. Tudo aquilo que elas têm recebido, elas têm devolvido a décima parte. Pessoas, meu Deus, trabalhadoras, Senhor da glória, empresários, pessoas, meu Deus, que amam ao Senhor acima de tudo e acima de todas as coisas. E neste momento, essas pessoas têm provado que amam o Senhor acima do dinheiro, acima dos seus bens, quando elas separam a décima parte e devolvem na casa do Senhor. Ó, meu Deus, o Senhor fez a promessa na sua palavra de repreender o devorador para não consumir o fruto da terra, para não consumir a prosperidade do seu povo. Eu te peço, meu Deus, que a promessa do Senhor seja cumprida na vida dessas pessoas. Ó, Senhor da glória, continue abençoando o trabalho das mãos dessas pessoas. Protege, Senhor, a família, protege os bens, para que o devorador não possa tocar na vida, na família e nem nos bens destas pessoas. Que haja bonança, meu Deus, que haja prosperidade, Senhor da glória, cada dizimista fiel da sua casa, possa, meu Deus, alcançar a bênção e viver as promessas do Senhor. É o que eu te peço, meu Deus, e também te agradeço no nome de Jesus. Tenha certeza que Deus já te visitou, a bênção de Deus já alcançou a sua vida. E olha, ouvintes, você com certeza está vivendo e vai continuar vivendo as promessas de Deus. Deus prometeu na vida de todos os dizimistas repreender o devorador para não consumir a sua prosperidade, para não roubar os seus bens. Então você que é um dizimista fiel, o seu patrimônio está protegido pelo Senhor. E você sabe que as pessoas que são fiéis, elas testemunham o poder de Deus. Nós vamos acompanhar agora testemunhos, pessoas falando de viva voz, que elas são dizimistas fiéis e elas foram agraciadas pelo Senhor.
2: Meu nome é Cláudio. A partir do momento que eu passei a ser dizimista da casa do Senhor, a gente morava de aluguel, né? Numa casa lá num bairro lá no Jardim Sinhá, né? E graças a Deus, depois que eu passei a ser dizimista fiel, aí eu passei, saí do aluguel, graças a Deus, né? E Deus não preparou uma casa só, preparou cinco, preparou uma para mim e mais quatro para os meus irmãos que casaram, graças a Deus.
3: Deus, fazei prova de mim.
0: Vocês acompanharam, vocês agora ouviram a pessoa testemunhar o milagre. E por isso que neste momento, ouvintes, eu quero convidar você que ainda não é um dizimista fiel da casa de Deus, você começar a devolver o seu dízimo. Você que tem o seu salário fixo ou também não é fixo, mas todos os meses os valores estão na sua conta bancária. Separa lá, todos os meses, 10% de tudo quanto Deus tem te dado, devolva na casa do Senhor. Você vai ver que o seu salário vai multiplicar. Você vai começar a observar que vai sobrar. Quem sabe você tem um salário aí muito alto, mas quando chega na hora de você receber, o seu salário desaparece. Você não consegue gozar das bênçãos, porque some e você nem sabe o que aconteceu. É o devorador. Você está desprotegido, mas a partir do momento

0: Prendeu o devorador e proteger o seu salário, proteger o seu patrimônio. Vem participar conosco em nossa Igreja Deus e Amor, sendo fiel, vai até a livraria, devolva os 10%. Você que está longe, você tem condição também de fazer um Pix para a conta bancária da igreja, devolvendo o seu dízimo de forma digital. Eu quero agora passar para você o Pix da nossa Igreja Deus e Amor, que de onde você estiver agora, você pode fazer a transferência aí, fazer o Pix, devolvendo o seu dízimo. E a Igreja Deus e Amor vai estar orando por você todos os dias. Anote aí o CNPJ da nossa Igreja Deus e Amor, que é o Pix para você transferir o seu dízimo agora mesmo. 43-208-040-0001-36. Eu vou repetir. 43-208-040-0001-36. Você pode fazer a sua transferência bancária e você vai nos enviar o comprovante para que ele seja contabilizado aqui no relatório da Igreja Deus e Amor. E nós estaremos aqui orando todos os dias por você. Eu vou enviar agora para você o número de telefone da nossa livraria para você enviar o seu comprovante e ele ser contabilizado. O DDD é 21 966620222. Eu vou repetir. O DDD é 21 966620222. Pode enviar o seu comprovante, a nossa equipe da livraria vai receber, vai contabilizar e vai também nos passar o seu nome. E eu estarei aqui orando por vocês todos os dias, para Deus continuar prosperando, sendo um dizimista fiel desta casa. Deus abençoe e tenha certeza que a sua vida vai começar a prosperar ainda mais a partir do momento que você se tornar um dizimista fiel da casa do nosso Deus.
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0: 17h33 na capital carioca, voltamos, estivemos ali no culto doutrinário, culto da palavra, na tarde de hoje, onde o pastor Eduardo Real trouxe uma mensagem tremenda do coração de Deus para os nossos corações. E na noite de hoje, novamente teremos esse culto doutrinário, ensinamento da palavra de Deus, pastor Alexandre Apolo pregando a palavra de Deus, orando pelos dons do Espírito Santo e o mover de Deus aqui no Rio de Janeiro. Pastor Fabrício, nós temos nosso culto ali em Duque de Caxias, na quinta-feira. Quinta-feira é aquele braço assistencial da Igreja Pentecostal Deus e Amor. E nós temos esse culto em dois horários em Duque de Caxias, pastor Fabrício.
1: 9 da manhã, 19 horas, você e a sua família são os nossos convidados especiais a estarem conosco ali na Avenida Duque de Caxias.

0: Caxias, 476, no Pauliceia, participando do culto beneficente à Fundação Reviver. Você que puder levar um quilo de alimento, uma cesta básica, você que aí é uma pessoa que Deus tem te abençoado na área das finanças, dos negócios, e de repente Deus tem colocado o seu coração aí de ajudar pessoas. É a oportunidade de você levar ali uma, duas, três ou até mais cestas básicas que nós estaremos revertendo para as pessoas que precisam. Lembra que a vida cristã, ela é feita de prática e como cristão nós temos a responsabilidade de estender as mãos ao nosso próximo. E Deus tem te abençoado, lembre da parábola dos talentos, granjeio que Deus tem colocado em suas mãos. E aí é uma oportunidade, a Fundação Reviver, a Reviver Help, Deus e Amor, é uma obra assistencial, voltado para a obra social, porque nós entendemos a responsabilidade que temos de exercer nesta área. Então é a oportunidade de você, crente, irmão, que está nos ouvindo, de também cumprir esse papel. Leve o seu quilo de alimento, oferte ali com a sua ajuda, que você vai estar contribuindo com a obra assistencial, com a obra social. Quinta-feira, como bem disse o pastor Aloysio, 9 da manhã, 7 da noite, é o nosso culto beneficente, Fundação Reviver, na nossa igreja estadual de Duque de Caxias, Igreja Deus e Amor.
1: É verdade, pastor Fabrício, em Belfor Roxo, pastor Eduardo, nós temos também esse culto beneficente também em Belfor Roxo, pastor Eduardo.
2: É verdade, pastor Aloysio, já quero chamar a atenção em todo o povo aí da cidade de Belfor Roxo, conselhante a respeito do culto da Fundação Reviver. Trazer em lembrete para com todos nós, né? Quinta-feira é um culto oficial em todas as nossas igrejas, Deus e Amor, da Fundação Reviver. E já está próximo aí o aniversário da nossa fundação, da instituição Fundação Reviver, no dia 9 agora de agosto, ela completa 32 anos, né, de existência. E eu quero chamar a atenção dos nossos irmãos, obreiro, visitante, continue nos ajudando com o seu quilo de alimento não perecível. Você está vindo para poder estar cultuando na quinta-feira, não deixa de trazer, traga também ali uma escova de dente, uma pasta de dente, um sabonete. Você que pode estar aí contribuindo com uma cesta básica ali na nossa central de Belfor Roxo, nós temos ali toda uma organização para poder ali estar tratando desses alimentos para poder levar, pastor Luiz, na mesa daquele que precisa, que necessita. E tenha certeza que Deus é o abençoador, o galardoador. E Deus em si vai te recompensar de você estar ajudando e estendendo as tuas mãos. A nossa igreja central de Belfor Roxo, ela se encontra localizada na Avenida Joaquim da Costa Lima, Avenida da Joaquim Costa Lima, 175. Nós já estamos ali com a nossa irmã Erotilde, Edmar, já juntando os alimentos, porque mês que vem nós já vamos estar preparando também, para poder estarmos fazendo esse culto. Vai ser ali um sábado solidário, onde a gente vai contratar, chamar pessoas ali, nos organizar, vai ter ali um advogado, vai ter ali pessoas fazendo aferição de pressão, um psicólogo, vamos botar ali também um corte de cabelo, um trabalho solidário em volta à Fundação Reviver. Então você não pode deixar de participar. Como assim, pastor Eduardo, eu vou ser um participante, conselhante, o que o senhor falando? Traz um quilo de alimento perecível, traz aí uma cesta básica e ajuda a igreja e com certeza Deus há de te abençoar.
1: Maravilha do nosso Deus, todas as nossas igrejas pentecostal, Deus amor, como bem disse o pastor Eduardo, já é aquele dia onde temos esse culto beneficente, onde a Fundação Reviver e a Associação Help, Deus e Amor também, faz parte da instituição, é beneficente, pastor Fabrício, e nós temos também em Duque de Caxias, em dois horários, 9 e também 19 horas, pastor Fabrício.
0: Participe, coloque no seu coração o propósito de estar conosco, recebendo a bênção de Deus, fazendo ali a campanha. A gente ouve tanto testemunho de pessoas que fazem campanhas, votos, e são abençoados através de contribuir, de participar desta obra assistencial, desta obra social, e você não pode ficar de fora. Participe e seja abençoado por Deus.
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0: Há poder no sangue de Jesus. Pastor Fabrício, está chegando sexta-feira. E sexta-feira em Duque de Caxias é sexta-feira de libertação. São 4 horas de culto, pastor Fabrício, para que esse ouvinte escolha um dos 4 horários para estar conosco, recebendo as fortes orações e recebendo a bênção de Deus.
1: 7 da manhã, 9 da manhã, 3 da tarde, 7 horas da noite. Sexta-feira é a poderosa campanha dos Salmos 91 em nossa estadual de Duque de Caxias. Você e a sua família não podem ficar de fora desta grande campanha. Deus tem operado, pastor Aloysio, queridos ouvintes, quantas pessoas têm chegado ali, Deus tem enviado o povo, a multidão, a igreja tem ficado superlotada e nesta sexta-feira não será diferente. Haverá explosão de milagres, haverá libertação e haverá bênçãos de Deus para a sua casa e para a sua família. Sabe, você que tem lutado aí, vê que a sua vida está tudo amarrado, nada dá certo, espiritual, sentimental, profissional, material, nós vamos orar, haverá bênção, haverá mudança de Deus para a sua vida. Avenida Duque de Caxias, 476, no Pauliceia, Igreja Deus e Amor Estadual Duque de Caxias, poderosa campanha do Salmo 91, vamos orar forte por milagres, curas e libertações.
0: E nos 4 horários, pastor Fabrício, nós temos aquela unção com óleo, né? Onde a Bíblia diz, unja minha cabeça com óleo e meu cálice transborda. Pastor Fabrício, nós temos aí 4 horários de culto. O Senhor está pregando aí no horário das 9 horas da manhã, sendo que no horário das 7 horas da manhã já temos o presbítero Reginaldo pregando a palavra de Deus, fazendo as orações e ungindo com azeite santo. Às 9 horas da manhã o Senhor está presente, trazendo aquela palavra de libertação, fazendo as orações e ungindo o povo com azeite santo. E às 15 horas estarei presente com os irmãos. Me chama a atenção, pastor Fabrício, que nessa sexta-feira que passou, dentro dessa campanha, Deus me dava uma revelação no momento da palavra, que havia um jovem dentro da igreja que colocou no seu coração de tirar a sua própria vida, não tinha mais prazer de viver, não tinha mais expectativa, esperança nenhuma. E quando terminou o culto, aquele jovem chega diante de mim ali no altar e diz que realmente ele tinha colocado no coração dele, pastor Fabrício, tirar a sua vida. Eu dei um abraço nele, eu falei com ele, eu te aguardo novamente sexta-feira aqui na nossa igreja, Deus e Amor, nós estaremos orando ao seu favor, e o inimigo, ele caiu por terra, e o nome do Senhor foi glorificado, e eu tenho certeza, pastor Fabrício, que esses milagres, essas bênçãos estão acontecendo nos 4 horários, na sexta-feira de libertação em Duque de Caxias, pastor Fabrício.
1: É um dos assuntos, pastor Aloysio e ouvintes, que nós falamos ali na sexta-feira passada. Nunca se ouviu falar tanto em depressão, síndrome do pânico, nunca se ouviu falar tanto de pessoas sofrendo na área emocional, psicológica. Nós vemos pessoas enfermas, doentes, emocionalmente. E isso é uma das áreas que nós queremos orar por você, para que Deus ele venha te libertar desses problemas. Tem pessoas que estão sofrendo de depressão, síndrome do pânico, e é espiritual. Ou tem pessoas que é uma enfermidade, mas o inimigo também tira proveito. O inimigo tira proveito ali, colocando tanto pensamento ruim, sentimento ruim, mas sexta-feira é a sexta-feira da libertação, para Deus te libertar da depressão, para Deus te libertar da angústia. Pessoas que desiludiram do casamento, não conseguem mais enxergar que poderão ser felizes. Olha, nós vamos orar e haverá mudança. 7 da manhã, presbítero Reginaldo ali já no altar de Deus, trazendo a palavra, fazendo a oração forte no primeiro culto. Às 9 da manhã, no segundo culto, eu estarei, eu, presbítero Fabrício Castro, trazendo a palavra, orando por revelação, por cura divina e libertação, e pregando a palavra de Deus no culto das 9 da manhã. 3 da tarde, pastor Aloysio, também no mesmo propósito, na mesma fé, no mesmo empenho, no culto da tarde. E às 19 horas eu volto na fé verdadeira, na fé triunfante de que Deus fará coisas maravilhosas em nosso meio. Em todos os horários teremos a unção com azeite. Todos os horários terá ali uma equipe de presbíteros para ungir você com azeite. Pode levar ali fotografias de pessoas da sua família que representa pessoas da sua família que está enferma, doente, que está sofrendo. Você que tem pessoas aí da família que está no hospital, está no cárcere, está presa, nós vamos orar. Avenida Duque de Caxias, 476, no Pauliceia, Salmo 91, Baixada Fluminense. Se mova e venha estar presente conosco nesta sexta-feira.
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0: poder no sangue de Jesus. É verdade, pastor Fabrício, como o senhor bem disse, né? O inimigo aproveita de oportunidade. E no momento que as pessoas se encontram com enferma, elas vão procurar um recurso médico na medicina e bate até mesmo exames e não aparece nada porque é de ordem espiritual. Nos faz lembrar daquele jovem lunático escrito lá em Marcos, capítulo 9, versículo 14. Aquele jovem, ele se encontrava com aquela enfermidade, aquele mal que ocasionava a sua vida. O inimigo aproveitava da situação, lançava ele na água, lançava ele no fogo. Por quê? Porque o inimigo aproveitava da situação daquele jovem. Sabemos que no dia de hoje é um ataque de epilepsia, mas o inimigo aproveitava dessa doença daquele jovem, lançava ele no fogo, lançava ele na água. Então, como o senhor bem disse, o inimigo aproveita de oportunidade para deixar a pessoa oprimida, deprimida, sem expectativa de vida, como aquele jovem lunático. Mas aquele pai daquele jovem foi, né, foi até os pés de Jesus pedindo socorro, pedindo ajuda, e o Senhor ali resolveu a situação, ele foi liberto e o nome do Senhor foi glorificado. Por isso nós convidamos esse ouvinte para estar conosco nesta sexta-feira, em um dos quatro horários. Você pode escolher o horário das 7, 9, 15 ou no horário das 19 horas. Em nome de Jesus, todo mal saia em nome de Jesus. E em Belfor Roxo também tem esse culto de libertação, pastor Eduardo.
2: É verdade, pastor Luiz. Em Belfor Roxo também não é diferente, não. Sexta-feira nós estamos ali em guerra, né? Estamos em guerra ali em Belfor Roxo contra as legiões, né, contra as setas malignas. Nós sabemos que em si a gente temos presenciado, temos visto que uma pessoa vai ao médico, ela faz baterias de exames e não consegue trazer um resultado. Toma remédio, não melhora. Então, se você que está me ouvindo aí, você está percebendo que em si você tem tomado alguns caminhos e tem procurado, não é, não pode deixar, né? O caminho é esse. Sentiu alguns sintomas? Sim, verdade. Mas vamos trafegar tanto no físico quanto no espiritual. Nós estamos ali na Avenida Joaquim da Costa Lima, número 175, a nossa igreja pentecostal Deus é Amor, aí no centro de Belfor Roxo. De manhã nós temos o culto aí de libertação às 9 horas. Chega cedo para poder achar lugar, a igreja está ficando lotada. Sexta-feira no horário da manhã, nossa irmã Nilva pregando, e pessoas têm se manifestado, pastor, né? A gente temos visto nitidamente, né, a manifestação do adversário, para as pessoas em si se atentar mais. É Deus mostrando, né, que o mundo espiritual, ele é verídico. Às vezes as pessoas ficam, não tem nada. Não, procura, meu irmão, procura a libertação, procura a transformação. Então quero deixar para vocês aí o convite, me ouça aí. Sexta-feira, isso, às 9 horas da manhã. Pastor, mas aí eu trabalho, pastor. 9 horas eu não consigo estar na igreja. Então, às 19 horas, nós também temos culto na nossa sede central de Belfor Roxo. Vem estar conosco e Deus garante bem certo a vitória.
0: Pastor Fabrício, nós estamos ali no propósito, sexta-feira, nos quatro horários, é a mesma campanha. Então, esse ouvinte, ele pode escolher um dos quatro horários para estar conosco no Salmo 91, sexta-feira de libertação, pastor Fabrício.
1: Sim, escolha o seu horário, venha estar presente, recebendo a bênção de Deus. No Rio de Janeiro, 5 da tarde, 48 minutos, nós vamos acompanhar testemunhos que Deus tem feito na Igreja Deus e Amor. Tenha a sua fé aumentada através desse depoimento para estar presente conosco nesta poderosa campanha.
3: Glória a Deus. Meu irmão, o seu nome?
4: Severina Maria da Silva Ramos.
3: Conte a bênção aqui na campanha da sexta-feira, na Estadual do Duque de Caxias.
4: É que a semana passada você passou um voto de R$50. E eu, que é a primeira que levantei, e peguei esse voto. Eu falei, Senhor, esse voto, além da campanha que eu estou fazendo, não é para mim. É para minha filha. Então, a minha filha já tinha 8 anos. Eu queria ver minha cara.
3: O inimigo do desentendimento, há anos que elas não se entendiam, não queria nem conversar. E olha o que Deus fez através do voto. Quem lembra que sexta-feira passada convidei algumas pessoas para fazer um propósito com Deus para ajudar a obra, e a irmã fez. Em uma semana, o que aconteceu, meu irmão?
4: Eu peguei o voto em favor dela,
5: E eu, nem meus netos, minha neta, não, eu não tenho visto, não vivi de outro pra cá.
6: Há oito anos.
5: Há oito anos. E quando foi ontem, em Caxias, estava resolvendo, montando coisa, fui no médico, hoje novamente, cheguei atrasada, aí cheguei aqui, tomei um coquetel de remédio, corri, fazendo que fiquei atrasado, mas eu vou. Eu vi ontem, quando eu abri o celular, ontem eu, a mensagem, quando eu olhei, aí ela falou, bença mãe.
3: O inimigo que estava trazendo o desentendimento familiar caiu por terra. Jesus jogou a maldição por terra na campanha da sexta-feira, campanha do Salmo 91. Amém?
1: Não fique somente ao ouvir os testemunhos, dê o seu passo de fé, coloque aí no seu coração o propósito de estar presente conosco nesta sexta-feira. Você e a sua família que tem enfrentado batalhas espirituais, quantas famílias, pastor Aloysio, que enfrentam barreiras espirituais em casa, com entes queridos. Nós vamos orar para que essas maldições também caiam por terra. Quantas pessoas que vivem uma amarração familiar, mas nós vamos orar sexta-feira para que essa amarração familiar caia por terra. Entes queridos que não conversam mais um com o outro, ou entes queridos que às vezes até se reúnem ali, mas daí a pouco está saindo briga, está saindo confusão, que coisa triste. Deus quer abençoar você e a sua família para vocês viverem em paz, em harmonia, em alegria, em comunhão, em harmonia verdadeira. Vamos orar nesta sexta-feira nesse propósito também, pelo seu casamento, pelas suas finanças, para Deus libertar você desta enfermidade, desta doença. Leve ali a fotografia de alguém doente, vamos orar sim para Deus visitar. De repente, se quiser levar até uma peça de roupa que represente essa pessoa, estaremos orando para que Jesus venha curar aquela pessoa lá no hospital, venha libertar aquela pessoa daquela situação. Deus vai fazer milagres na sexta-feira. Avenida Duque de Caxias, 476, no Pauliceia, haverá um mover de Deus, haverá uma glória de Deus. O Senhor vai trabalhar de forma especial.

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1: Atenção, membros, atenção, obreiros da Estadual de Duque de Caxias. Está se aproximando a nossa Santa Ceia, que acontecerá neste sábado, às 19 horas, com a presença do nosso segundo responsável estadual, presbítero Aloísio, que estará ministrando a Santa Ceia no sábado, às 19 horas, e no domingo, pela manhã, dia 19 de julho, a partir das 9 horas da manhã, eu mesmo estarei com vocês, presbítero Fabrício Castro, trazendo a palavra de Deus e ministrando a Santa Ceia. Não falte, você que é membro da igreja, membro do corpo de Cristo, lembre-se da palavra do Senhor Jesus: quem come a minha carne, bebe o meu sangue, tem a vida eterna. Nós precisamos estar ligados nele, conectados nele, e por isso estamos aqui para convidar você, convocar membros e obreiros da Estadual de Duque de Caxias para participarem da nossa Santa Ceia. E chegue mais cedo, né, pastor Luiz? Na última Santa Ceia, eu sou um pastor recente de Duque de Caxias, os irmãos não estão acostumados, eu termino muito tarde, não, termino mais cedo, tinha gente ali que eu estava terminando a ceia, estava chegando. Então, ó, o culto começa 9, esteja na igreja no máximo 10, porque nós não vamos estender, não. Marque aí na sua agenda, sábado, 7 da noite, e no domingo, 9 horas, mais tardar, 11, nós estamos encerrando.
2: É verdade, pastor Fabrício, quem come a minha carne e bebe o meu sangue tem a vida eterna, e eu ressuscitarei no último dia, disse o Senhor. Então, membros, obreiro, diácono, presbítero, venha estar conosco, participando da Santa Ceia, sábado, dia 18, às 19 horas. Também, pastor Fabrício, eu tenho essa ética também, gosto de terminar o culto cedo. Então, chegue cedo na Santa Ceia para que nós possamos estar terminando cedo. Haja visto, pastor Fabrício, que no horário da noite nós temos aquele comprometimento e está terminando até cedo, devido muitos moram distante. Então, no mais tardar, às 21 horas, já estaremos dando a paz do Senhor Jesus. Então, chegue cedo, nossos amados membros da Estadual Duque de Caxias. Como bem disse também o pastor Fabrício, no domingo, chegue cedo. E teremos também a Escola Bíblica Dominical, já chegue cedo para estar ali aprendendo da Palavra de Deus. Já fica já para o culto de Santa Ceia. Queremos até parabenizar o professor da Escola Bíblica, nosso irmão Diácono Gilberto, pelo belíssimo ensinamento que tem aplicado a revista da Verdadeira Prosperidade. Então já venha para a quinta lição da revista da Escola Bíblica Dominical e já aproveita, né, pastor Fabrício, já fica para a Santa Ceia, porque já participa da Santa Ceia, aí vai para casa cedo almoçar com a família.
1: Sim, não vai ser algo exaustivo. Os irmãos já têm costume de participar da nossa EBD, Escola Bíblica Dominical. Já vem 7h30, participa e já fica para a oração que começa às 9h. E 10 horas da manhã em ponto, estarei assumindo ali o altar de Deus e permitindo o Senhor, às 11 nós estaremos encerrando. Povo de Deus, mulheres de fé, expansão jovem, todos os grupos, todos os líderes de departamento, membros e obreiros, não falte a Santa Ceia, pastor Aloísio, segundo a luz da palavra de Deus, é o culto mais importante que nós temos. As pessoas às vezes pensam assim, ah, o culto mais importante é o dia que vem um pregador de longe, é o culto que tem muito evento, muito... Não, o culto mais importante, à luz da Bíblia, é o culto de Santa Ceia. Esse culto a gente não pode negociar ele por nada, é uma vez ao mês e nós não podemos negociar, negligenciar, a não ser que seja um motivo de força maior, né? Mas tirando isso, não negocie a Santa Ceia, é o culto mais importante, porque a Santa Ceia, ela representa também o centro da nossa fé, ela representa a morte e ressurreição de Jesus, então é de suma importância estarmos ali participando todos unidos, em comunhão com Cristo, em comunhão com o corpo de Cristo.
2: Com certeza, pastor Fabrício, Santa Ceia, eu ainda vou mais além, pastor Fabrício, eu falo dos cultos que a membresia é de suma importância, está presente, o culto de doutrina e o culto de Santa Ceia, principalmente o de Santa Ceia, porque aquele que não come a carne do Senhor e não bebe o sangue do Senhor, não tem vida em si mesmo. Então queremos aí chamar a atenção de toda a membresia de Duque de Caxias, neste final de semana, Santa Ceia na Avenida Duque de Caxias, 476, no bairro Policeia. E falar em Santa Ceia, pastor Fabrício, queremos chamar a atenção dos irmãos ali de Parque São José, no horário das 19 horas. Eu mesmo, o presbítero Aloysio, estarei celebrando a Santa Ceia no Parque São José. Atenção, membresia de São José, anote o endereço na estrada Aníbal da Mota, lote 5, quadra G, a rua principal que passa os ônibus, como diz o pastor Paulo Cabral.
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1: 17:57, programa Voz da Libertação. Que Deus te abençoe, ouvinte. Hoje, segunda-feira, aqui na Senador Pompeu, daqui a pouquinho, às 19h, culto da palavra. Venha receber a sua vitória, pastor Apolo, nesta noite, na oportunidade, trazendo a palavra de Deus, fazendo a oração do renovo. Não fique em casa, vá se preparando aí, já vai se movendo para estar daqui, daqui a pouquinho, aqui neste culto maravilhoso que acontece no centro do Rio de Janeiro, Igreja Deus e Amor, Senador Pompeu, número 27.

0: 17h58, Pastor Eduardo, nesse final de semana, ali em Belfor Roxo, nós temos um evento já marcado na nossa agenda, Pastor Eduardo.
1: Verdade, Pastor Luiz, já quero chamar a atenção aí de todo o povo aí de Belfor Roxo, os bairros vizinhos. Nós estamos aí com uma organização aí do Grupo Pentecostal Brasileiro Aceso, está organizando uma vigília na central de Belfor Roxo. Essa vigília onde vai estar vindo trazer uma palavra, Pastor Luiz, o pastor ali da Centorial de Peabetá, o pastor Paulo Vidal. Nós estamos aí com todo um apoio. Vai vir também ali o Felipe, né? Ali de Santa Cruz, o nosso irmão Nilson, a nossa irmã Vânia, também de São João de Meriti, Pastor Luiz, tocando ali o teclado, né? O filho dela também ali com os músicos, né? Vai ser uma benção, vai ser uma madrugada de poder, uma madrugada de oração, palavra, vai ter aquela oração também de Pentecoste, né? E nós vamos estar ali se alegrando. Pastor, eu liguei o rádio agora, aonde vai estar acontecendo essa vigília? Na Central de Belfor Roxo, Avenida Joaquim da Costa Lima, número 175. A nossa igreja está bem localizada, Pastor Aloysio. Está ali próximo ali à rodoviária, a Presidente Dutra, está ali próximo ali à estação de trem. Então essa vigília é uma vigília de adoração. E o tema é bastante interessante. É ali o Mateus 11:28, né? Vinde a mim todos os que estás cansado e oprimido, e eu vos aliviarei. Olha aí, Jesus chamando. Então vem, você que está cansado. Tem pastor cansado, tem presbítero aí cansado, diácono cansado. Nós temos que reconhecer que a gente precisamos estar indo a Jesus. Então, nesse sábado, dia 18, a partir das 23 horas, a Amanda Carolina também já confirmou a sua presença. A irmã é uma benção louvando. Então, a vigília que vai ficar marcada. E você que está me ouvindo aí é o nosso convidado, Pastor Aloysio. Pastor Aloysio, e o braseiro aceso também, as mulheres de fé de Belfor Roxo. As irmãs estão tudo com panderola agora, né? Ela estava lá no ensaio, Pastor Fabrício, com os panderolos na mão, balançando já. E ensaio, Pastor, é sábado, né, Pastor? Está chegando. E isso em si nos traz em si uma alegria, porque você vê que estamos todos numa boa sintonia, estamos numa concordância. Então, como a gente está numa sintonia, numa concordância, tenha certeza, a manifestação, ela é nítida. Então, você não fica de fora. Dia 18, vigília, Central de Belfor Roxo. Oh,

0: vigília de adoração, aonde o poder de Deus será manifesto. Não perca, neste sábado, na Avenida Joaquim da Costa Lima, 175. 18 horas e 2 minutos agora, na capital carioca. Pastor Fabrício, chegamos ao instante final desta programação. Queremos agradecer a todos os ouvintes desta programação. Fica aqui a minha despedida final, presbítero Aloysio Rodrigues. Despedida final também do pastor ali de Belfor Roxo.
1: Eu agradeço por essa oportunidade mais uma vez, pastor Fabrício Castro, obrigado pela oportunidade, pastor Denis, pastor Aloysio e todos os ouvintes da Voz da Libertação. Fica com Deus e uma boa noite.
2: Muito obrigado, ouvintes, pela sua audiência, pelo seu carinho. Que Deus abençoe vocês. Permitindo Jesus, estaremos aqui com a nossa equipe de Duque de Caxias, segunda-feira que vem. Deus os guarde, Deus os abençoe. Fiquem na paz do Senhor Jesus. Comunicou com vocês, presbítero Fabrício Castro.
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Ó Pai, buscaram fazer. E é por isso, Pai, que estamos aqui para reconhecer a nossa nudez, a nossa miséria. Ah, Senhor, as nossas fabilidades, as nossas necessidades contínuas. Oricandalabaia. Eu necessito de Ti todos os dias, Pai. A querida audiência necessita de Ti todos os dias. Nós necessitamos, ó Pai, como a corça necessita das águas. Senhor, como os peixes necessitam dos rios e do mar. Pai de toda glória, como a noite necessita da luz da lua para se manifestar, nós precisamos de Ti, meu Deus, porque a Tua palavra é que nos diz que uma noite declara sabedoria para outra noite, porque é o Senhor, o Deus da sabedoria, que nos deu a noite. E um dia declara sabedoria para outro dia, porque foi o Senhor, o Deus dos dias, que nos deu a vida para aqui estarmos. Meu Pai, sem palavras, sem expressão, ministrando no íntimo do coração de cada vivente sobre a terra. Assim é a Tua presença, assim é o Teu poder, meu Pai. Nós queremos Te louvar, porque vemos as Tuas mãos poderosas colocadas sobre a vida desta igreja. Nós contemplamos todos os dias o Senhor defendendo, o Senhor fazendo, ó Pai, a justa defesa, ó Deus, deste ministério diante dos homens, diante dos demônios, diante das legiões que têm lutado e estão lutando, Pai. Clamas terenimicanda alabaia, Senhor de toda glória. Senhor, nós temos contemplado as Tuas mãos operando maravilhosamente em cada coração, em cada vida, em cada ser. Deus de poder, Deus de glória. Alamas turimicanda alamas turianda. Pai, venha operar rico e poderosamente, meu Deus, para que tudo aquilo que em nós habita e está possa saltar de gozo, de alegria, para celebrar o Teu nome. Senhor, não temos nada para pedir a Ti. Estamos aqui para Te agradecer, para celebrar o Teu poder, a vida, para Te agradecer pela santa ceia que tivemos, ó Pai, que vivemos, meu Deus, é neste último sábado à noite, no domingo pela manhã, pela celebração e operação, meu Pai, das Tuas maravilhas. Senhor de glória, ó Deus de poder, venha romper, meu Pai, com todas as trevas e venha nos dar um coração direito para Te amar. Meu Deus, eu oro pela querida audiência, eu apresento aqueles que estão nesta mesma visão, aqueles que estão neste mesmo propósito, aqueles que estão tecalamassuri mikantalabaia, ou glória. Ó Rei da Glória, ó Deus de poder, eu quero orar pelo Ministério Global da Intercessão. Eu quero, Pai, em oração, pedir os Teus milagres, a Tua força, a Tua graça sobre esta equipe que não cessa de clamar, Pai, no direto com Deus. Ali estão eles, manhã, tarde, noite, madrugada, clamando, apresentando as causas, meu Deus, proveitosas do Teu reino diante de Ti. Meu Deus, eu quero interceder e trazer a vida, a saúde, o ministério, Pai, a família da nossa querida irmã evangelista Maria Lorena. Pai, a equipe que está com ela, a equipe interna ali em Curitiba, a equipe de intercessores daquela capital. Meu Pai, eu quero apresentar esta equipe interna da sede mundial, a quem o Senhor escolheu, Pai de amor, e deu a eles prazer de trazer as vidas em oração.
Pai. Em nome de Jesus Cristo, nós recorremos a Ti como filhos necessitados, como filhos, ó Pai, que tem requerido do Pai ajuda. Ajude-nos, ó Deus. Olha que quão grande facilidade temos nós de nos desviarmos dos Teus caminhos. Olha as nossas facilidades, ó Pai, de deixar a Tua verdade, de deixar o que é santo, de deixar, Senhor, e mandar calamassuri alamaia. Ó Deus, o preço absoluto e tão grande que o Senhor pagou pela nossa alma, pela nossa salvação. Meu Deus, nós pedimos agora a Tua graça, a Tua força, a Tua comunhão, meu Deus. Eu peço agora pela diretoria da Igreja Pentecostal, Deus e Amor, meu Salvador. Sê, meu Deus, com o Teu filho, presbítero Davi Miranda Neto. Ajude a ele, Pai. Ó Deus, na sua visão, na administração, na vida espiritual. Guarda o Teu filho dos ataques infernais, meu Pai. Guarda o matrimônio, a família, os filhos dele. Pai, porque nós sabemos que todos aqueles que nesta obra decidem atuar são terrivelmente atacados. Pai amado, eu apresento, Senhor, a vida da presidente, da nossa irmã Irene Miranda. Eu apresento a vida da nossa irmã Débora, Pai, do esposo dela, do pastor Orival de Almeida. Eu apresento a vida do pastor Milton Almeida, Senhor. Abençoa o presidente da diretoria executiva, abençoa a vida do vice-presidente, do pastor Antônio Osmar de Oliveira, abençoa, Sekalamassúria, a vida, meu Pai, ó Deus, do presbítero Beata, do pastor Gerri, Senhor, do presbítero Marco Magno, do presbítero Wilson Siqueira. Meu Deus, abençoa a vida da irmã Maria Josefina, abençoa a vida dos Teus servos, Papai. Meu Deus, manifestai, Senhor, sobre a vida, o lar e a família de cada um deles. Senhor, assim como tens dado a união, a visão, o discernimento aos Teus filhos que estão ali apegados a Tua obra, fazendo o Teu querer. Alamanchoremasi calamai. Eite calamassuri me canta lamaia. Meu Deus e meu Pai, Senhor, eu quero Te agradecer pelo alto privilégio de estarmos aqui e podermos trazer a causa deste irmão, a causa desta irmã. Pai Santo, apresentamos aqueles que agora também estão orando por nós, apresentamos aqueles que agora estão apresentando a diretoria, apresentamos aqueles que estão, Senhor, em oração como ovelhas, sobre a vida dos Teus pastores, sobre a vida dos Seus discipuladores. Meu Deus, venha abençoar o culto desta tarde, Pai, venha ministrar nesta noite, o culto desta noite, Senhor, venha abençoar a vigília da madrugada ali no santuário, da intercessão, aqui deste local de oração. Espírito de Deus, nós queremos entregar tudo nas Tuas mãos, nós queremos confiar, ó Pai, que haverá uma manifestação, operação dos altos céus. Tecandalamalha, glória. Pai de amor, eu já sinto o Teu fogo, o Teu fervor, a Tua graça, ministrando, operando maravilhosamente em nosso ser, manifestando o Teu poder, manifestando a Tua glória. Senhor dos exércitos, venha nos dar a completa vitória. Pai, eu oro neste momento pelos que estão celebrando e agora, Senhor, Te glorificando pelos 800, meu Pai, e 2 dias de oração. Obrigado, Pai, pela Tua manifestação.
Obrigado pela tua compaixão, obrigado pelo teu poder manifesto, obrigado pela tua unção poderosa. Meu Deus, continua falando, operando, continua, Pai, libertando e curando, Senhor, as vidas que tem, Senhor, escolhido a ti, buscado a tua face conosco, aqui nesta igreja pentecostal, Deus e amor. Oh, meu Pai, eu quero apresentar em tuas mãos, Senhor, a equipe do Expansão, do Regenere. Eu quero apresentar, ó Pai, os líderes dos jovens, os líderes de crianças, os líderes de ensino, os líderes, ó Pai, dos líderes, os líderes de pastores. Pai Santo, vai operando. Meu Deus, é o Senhor que está usando, aleluia, e levantando com poder, com graça, com glória, os teus filhos, Pai querido, em nome de Jesus Cristo. Agora nós pedimos, Senhor, agora nós clamamos, manda calamassuri alamaia, eite calamassuri micanta alamaia, meu Deus de toda glória. Pai de poder, Senhor dos exércitos, venha mover com autoridade e unção. Nós entregamos nas tuas mãos, nós entregamos, ó Pai, a cuidado do teu Espírito bendito, tudo aquilo, Pai. Ori calamaite calamassuria, ori candalamasturianda. Meu Deus, eu oro pelos que estão agora sentindo a operação da tua resposta, a operação do teu milagre. Eu oro pelos que já estão sentindo a cura e hão de testemunhar. Eu apresento, Pai, em oração aqueles que estão enviando os pedidos, as solicitações, as suas urgências. Meu Pai, abençoai aquela multidão que está naquela interação dentro do programa Voz da Libertação, meu Pai, através dos nossos números de contato. Senhor, vem abençoar. Pai, eu apresento aqueles que estão orando para o Senhor prosperar. Prosperar as suas vidas, prosperar os seus trabalhos, prosperar, amada calamaia, ouri calamassúria. Prospera, Senhor, prospera, Rei da Glória, prospera, Pai de amor. Nós cremos no prosperar, no atuar das tuas mãos, porque não há como o Senhor para manifestar as tuas maravilhas. Pai de amor, Deus de glória, agora, Pai, eu apresento nas tuas mãos, eu entrego a decisão daquele que há de se reconciliar, aquele que agora está, meu Pai, clamando para se render, para se entregar a ti. Oh, Espírito Santo, quantas visões e sonhos o Senhor está nos dando, quantas manifestações, ó Pai, e o teu povo não consegue discernir, e o teu povo não consegue, ó Pai, definir e escolher o caminho que deve andar. Pai Santo, mas agora nós queremos orar. Faz uma grande obra, secanda la masturianda. Faz uma grande obra, Pai, aonde havia impedimentos, arranca os impedimentos agora. Aonde havia, Senhor, trancas e travas, arranca nesta hora. Aonde havia toda classe, meu Pai, de barreiras, venha desfazer com teu poder. Oh, meu Pai, seja o que for que o adversário, ó Deus, escolheu e optou para usar contra esta vida, contra este lar, contra esta família, através da oração revidamos, através da oração expulsamos, através da oração, ó Pai, negamos o acesso às trevas. Sai, Satanás, sai com as suas argumentações malignas, sai com as suas setas inimigas, sai com os seus dardos de pecado, sai com os seus dardos inflamados. É você que não deixa esta mulher clamar, é você que não deixa este homem buscar a face do Todo-Poderoso, é você que bloqueia a saúde deste homem, desta mulher, para não jejuar. E nós sabemos, Satanás, que em ti não há poder, você não pode deter aqueles que foram chamados para um propósito eterno. Meu Deus,
Oramos pelos que estão em campanhas de oração, nos ajudando ali no presídio. Ah, meu Pai, aqueles que estão nas cadeias, nas colônias penais, aqueles, ó Pai, que estão nas casas de detenção da Grande São Paulo, ah, Senhor, nas comarcas locais e também, ó Pai, naquele centro de triagem, Senhor, apresentamos aquelas crianças que estão na Fundação Casa, também na FEBEM, aqueles, ó Pai, que têm o desamparo, o abandono da família, abençoa, alcança os orfanatos, as creches, alcança as clínicas de recuperação, meu Deus, estende as tuas mãos, lá está a marca da tua igreja, através dos pregadores que o Senhor escolheu, Pai de amor, para trabalhar com aqueles drogados, para buscar a libertação total, aquilo que eles têm, ó Pai, projetado há anos e não consegue deixar, porque, ó Pai, faltava ajuda divina, faltava o poder dos céus, e agora, Pai, nós temos e recebemos esta equipe que vai aos presídios femininos, que vai aos presídios masculinos, aos presídios de segurança máxima. Pai, nós queremos orar, desperta a tua igreja para superdinamizar este trabalho à frente, Pai, daquela grande população carcerária, Senhor, aqueles que estão ali em lágrimas, ó Pai, cansaram da oração, foi um ano, uma década, e continuam atrás das grades, Pai Santo, e a esperança dele morreu, a fé minguou, Senhor, mas nós pedimos, Pai de amor, que seja hoje a libertação, a transformação desta vida, ori kalamassuri alamaia. Te calama canta lamaia, opera meu Salvador, opera Senhor, aqueles que estão agora em oração, vendo o teu milagre acontecendo, vendo a tua resposta chegando, vai rompendo, Pai, vai desfazendo todas as muralhas, ó Pai, do pecado, do inferno, do diabo, queima Jesus agora, para que estas vidas sejam livres, para que estas vidas sejam transformadas, meu Pai, eu quero apresentar os novos convertidos, e antes de colocá-los, ó Pai, em tuas mãos, eu quero te agradecer pelo louvor, pela adoração, te calamasturianda, ouricanda lamaia, este louvor é teu, ó Pai, esta honra é tua, nada nos pertence, nada é do homem, nada pode ser, ó Deus, daqueles que optaram viver, Pai, debaixo é destes céus, em cima desta terra, tudo é teu, Pai, o nosso fôlego de vida é teu, esta pessoa não tem nada, ela está tão soberba, jactosa, mas ainda, meu Pai, não foi orientada pelo teu Espírito Santo, aqueles que agora estão orando, Pai, e entenderam da pior forma possível, que nada lhe pertence, que nada é propriamente seu, e tudo vem de ti, ó Deus, Pai, aquele homem depois de lutar e prosperar agora a amarga separação da esposa, Senhor, e ele gostaria de voltar àquela vida simples, até as necessidades diárias, mas ele tinha sua esposa, ele tinha os seus filhos, Pai querido, que agora ele abrace ao Senhor, que agora esta alma se renda, alamaste, canda, alamaia, ao Espírito Santo de amor, ó Pai eterno, eu oro, apresentando aqueles que já estão, ó Pai, se direcionando para o salão de culto, no salão 2, Pai, abençoa a transmissão de hoje, abençoa, Pai, aquele poder, aquela obra que só o teu Espírito Santo, ouricanda, alamassurianda, ah, papai, ah, manifestai, ó Deus, o dom sublime divino, alebacante oremassúria, ah, Pai de glória, Deus de amor, resplandece, meu Salvador, resplandece, ó querido Deus, o poder inexplicável das tuas mãos, alabarassuricalamaia, meu Deus e meu Pai, todas as dores que começou a tomar o ventre, o organismo, o intestino desta pessoa, Senhor, vai queimando,
estas dores que estão subindo, Pai, do mau funcionamento do organismo e está atingindo agora, Senhor, o estômago dele, o estômago dela. Agora, Pai, a dor que sobe do estômago e está atingindo, Senhor, oh, meu Pai, em primeiro lugar, o funcionamento, Pai, o organismo que não quer mais reagir. Espírito Santo, venha destruir toda a enfermidade agora, desfaz toda a seta de Satanás, todo o amargor das doenças, vai queimando, Pai amado. Agora nós oramos, Pai, livra dos laços preparados. Ori canamante oreba suri alamaya. Te calamacanta alabaia. Ah, Senhor, opera. Ah, meu Deus, manifesta. Orianda alabaia. O teu poder para trazer vidas, para salvar pessoas, para libertar casas inteiras e lares. Meu Deus, agora eu quero apresentar aqueles que precisam tomar esta decisão todos os dias, que é a decisão de coração, de voltar para ti, Senhor, de voltar para os teus braços. Salva estas almas, Pai, esta vida que está toda retorcida lá em cima daquela moto, Senhor, os pés quebrados, ah, Senhor, os ossos da perna quebrados, Senhor, e a dor, meu Pai, está tomando o ser dela. Levanta, Senhor, este acidente que este homem agora entrou, levanta deste laço colocado pelo diabo, levanta desta seta preparada, Pai. Nós não sabemos nos defender, defenda-nos, ó Pai. Nós não sabemos como nos colocar e nem como falar, defenda-nos, ó Pai, nesta batalha, defenda-nos, ó Deus, nesta guerra. Nós precisamos desta vitória, Rei da Glória, em nome de Jesus Cristo. Eu peço, Pai bendito, neste momento, pelos que estão se convertendo, pelos que estão recebendo a palavra, pelos que estão sendo ministrados pelo teu Espírito Santo e poder. Oricanda lamassurianda, Pai, venha romper, venha desfazer com todo medo, com toda seta, com toda dúvida. Sai medo das trevas. É você que põe medo neste jovem para não se render. É você que põe medo nesta mulher para não se entregar. Mas nós te expulsamos agora, Satanás. Sai daí agora, espírito do medo. Sai daí agora, espírito do pânico. Sai daí agora, espírito do erro. Sai, Satanás. Sai desta casa, deste lar. Sai do caminho desta empresa. Sai do caminho deste negócio. Sai pelo poder do sangue de Jesus. Toda trancadeira da inveja, das trevas, do olho, do agouro, nós te expulsamos. Jesus, vai queimando. Prospera aqueles que estão dizimando, prospera aqueles que estão ofertando, prospera aqueles que estão trabalhando, Pai, com toda fidelidade na tua obra, crendo na vitória. E me calamasturianda, Pai de amor, meu Salvador, agora eu peço a ti, venha confirmar este milagre perfeito que há de entrar, Pai, ó Deus, dentro desta situação mais difícil e desafiadora, para manifestar o seu poder, Pai. Nós queremos te agradecer pelas soluções de todos os problemas, pelo aplacar de todas as aflições, pela resposta poderosa do teu Espírito Santo. Meu Deus, nós te glorificamos, Pai eterno, e agora nós te louvamos. Obrigado, Pai, por ter nos ajudado. Obrigado, Pai, por ter preparado esta oração. Obrigado, Pai, por estar ministrando ao coração dos necessitados. Pai Santo, Deus amado, quanta frustração sobre a vida dos trabalhadores, sobre a vida daqueles que habitam nesta nação. Orinimi calamassurianda, te calamacanta alabaia. Meu Deus e meu Pai, operai, te calamassurianda alabaia. Confirma, Senhor. Agora eu trago, Pai de amor, a oração deste mundo todo, a necessidade de todos os intercessores, da manhã, da noite, da madrugada, aquelas vidas que serão usadas para prosseguir nesta oração, Pai, e tudo aquilo que não tivemos ou não soubemos pedir, que o Senhor possa nos acrescentar
por meio do Teu Espírito Santo e consolidar como resposta em nós, em nome de Jesus. Aleluia. Oh glória, quem não sentiu esta presença? Que presença harmoniosa, que presença desta paz, que presença divina do Espírito Santo atuando em nós. Agora, 18 horas e 28 minutos, eu quero te convidar para tomar a decisão mais importante da sua vida, entregar-se, render-se a Cristo, porque escrito está, que se com o teu coração creres e com a tua boca confessares a Jesus Cristo, então haverá salvação. E eu quero agora orar com você a oração do pecador arrependido, a oração daqueles que têm sido divinamente transformados e libertos. Diga comigo: Senhor Jesus, eu reconheço todos os meus pecados e me lanço aos teus pés, humilhado, pedindo a ti a bênção do perdão e da salvação para a minha vida e para a minha família. Aleluia! Bem-vindo à vida agora, Senhor. É tão simples. É confessar com a boca, é crer no coração e, em terceiro lugar, manter-se firme nesta decisão. Porque a Bíblia diz que se retermos em nosso coração a nossa decisão por Cristo, assim como Ele dos mortos ressuscitou, está escrito em 1 Coríntios 15, dos mortos também Ele nos levantará. Bem-vindo à vida para você que acaba de se entregar no norte, no nordeste, no sul, no centro-oeste, em outro país, você que acessou esta oração agora e Deus falou ao seu coração. O nosso número do Bem-vindo à Vida é o prefixo 11, número 9, 5094-4645. 5094-4645. Entre em contato. Nós

0: orientar você. Nós queremos direcionar para uma igreja Deus é Amor mais próxima aí da sua casa, tá bom? Que Deus abençoe, felicitações pelos que oraram conosco, madrugada de oração tem mais, daqui a pouquinho, hein? Transmissão em áudio e vídeo, Segunda do Pão, nós estaremos ali também com o nosso querido irmão Miller, a banda aqui da sede, louvando ao nosso Deus e maravilhas acontecendo neste culto da Segunda do Pão, edificando a nossa vida na rocha. Eu vou ficando por aqui, eu sou o seu irmão em Cristo, Kleber de Oliveira, é um prazer interceder com você e por você. Exatamente agora, 18 horas e 30 minutos, Deus abençoe São Paulo, Deus abençoe Brasil, Deus abençoe a todos os moradores da terra.
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0: com o coração cheio de ternura, que mais uma vez nós estamos aqui juntinhos para glorificarmos o nome santo do Senhor, trazendo muita paz, muita alegria, a palavra de Deus, para aquele aconchego no nosso coração. Sabe aquele carinho que a gente precisa no final do dia? É para isso que nós estamos aqui e trazendo a paz do Senhor Jesus a todos vocês, que a alegria do Espírito encha a sua vida aí agora. E como sempre, eu não estou sozinha. Tem mais gente aí?
1: Opa, se tem, se tem. A paz a todos.
0: Estou de cheiro, eu gosto disso.
1: É isso. A paz de Deus a todos. Muito obrigado pela companhia agradabilíssima que você faz pra gente aqui, né, Eliana?
0: Oh, e como?
1: Nos sentimos muito bem acompanhados aqui.
0: Com toda certeza. Hoje eu estava até conversando com a Lari aqui, cheguei um pouquinho mais cedo, estava falando com ela exatamente isso. Que antigamente, quando eu comecei fazendo o programa, então eu encontrava com as pessoas e as pessoas diziam assim para mim: ah, irmã Eliana, eu ouvi a irmã. E hoje eu encontro com as pessoas e as pessoas dizem assim: eu ouço a irmã todo dia.
1: Ah, olha que coisa boa, hein?
0: Então mudou.
1: Mudou mesmo, né?
0: Mudou. E eu fico muito feliz em saber. Eu falo que é o melhor retorno que a gente pode ter, porque, né, não é um número ali, não é uma estimativa, uma estatística, não, são as pessoas mesmo falando, trazendo ali o que elas pensam, o que elas sentem. Então,
1: isso
0: é muito
1: faz
0: bom.
1: Muita diferença na nossa vida, né?
0: Como faz?
1: É, porque quando a gente dá carinho, quando a gente dá respeito, não que a gente faça esperando em troca, mas quando há um retorno, isso potencializa o nosso prazer em fazer, né?
0: Dá aquela satisfação, né?
1: Verdade.
0: Poxa vida, tá dando certo, né? Aquela
1: glória
0: coisa.
1: A Deus. É verdade. É como Deus, a gente glorifica, a gente adora, aí a gente recebe uma bênção, Deus reconheceu, nesse sentido,
0: uhum.
1: A gente fica muito feliz, e muitas vezes a gente não faz em troca, aliás, da maioria das vezes, né? Claro, existe bênçãos que são buscadas, a pessoa tá doentinha, tá com um problema a ser resolvido, é uma bênção que tá esperando, mas quando você faz que nem uma ação de graça, você vai lá, ajuda uma pessoa, que é o que é o foco do informativo Reviver, é essa ação, o ato de agradar a Deus através da oferta.
0: Exatamente.
1: Né?
0: Uhum.
1: Então, isso acaba vindo, é uma coisa que a gente não busca em troca. É, não sei se eu estou sendo claro nessa linha de raciocínio.
0: Sim,
1: mas
0: sim,
1: quando a gente ajuda
0: claro.
1: Alguém, a gente não está esperando falar, vou ajudar porque Deus vai me abençoar. Não.
0: Não.
1: A gente ajuda por amor, por carinho, faz muito bem para a gente.
0: Sem esperar retorno. Ah,
1: exatamente, era essa a palavra.
0: Mas o retorno automaticamente vem.
1: Exatamente, era isso que eu estava tentando buscar na linha de raciocínio.
0: Quando a gente não espera retorno, então a gente não coloca aquela expectativa, né?
1: Exatamente.
0: Mas quando o retorno vem, aí você pensa assim, poxa, é além do que eu imaginava.
1: Além do que eu imaginava.
0: E aí aquela sensação de satisfação é muito maior.
1: É algo, muito maior.
0: É algo assim, realmente, para glorificar a Deus.
1: É,
0: né?
1: Porque Deus é bom o tempo todo, e que sirva também para você que está ouvindo. Às vezes assim, você fala, eu vou ajudar porque Deus vai

0: ver. Deus está sempre de olho. Mas a ajuda tem que partir não da vontade, isoladamente, que Deus fala, vai lá e faz. Não, tem que partir de você. É isso que agrada a Deus. Ele não te obriga a fazer. É como o Senhor Jesus entrar na tua vida. Se você não abrir a porta, porque Deus tem poder para entrar na vida a hora que Ele quiser.
1: Sim.
0: Mas com todo esse poder, com toda essa magnitude, Ele não vai tomar essa liberdade. Olha que forte isso. Ele não toma liberdade, Ele pede licença. A gente fala, Senhor, eu abro meu coração, eu abro a porta da minha vida para o Senhor entrar.
1: Exato. É? Eu falo que o Espírito Santo, ele é muito educado.
0: Exatamente.
1: Ele é muito educado, ele não invade a nossa vida.
0: Não
1: Você
0: invade.
1: Precisa dar um espaço para ele,
0: é.
1: Né? Diferente do inimigo das nossas almas, que vai chegando e vai invadindo o território, vai tomando, quando vê, ele nos expulsa da nossa própria, do nosso próprio lugar, né?
0: É verdade, ele pega uma brechinha pequenininha, né?
1: Ele
0: é aproveitador.
1: Ele toma conta, Mas o Espírito Santo não, ele chega, ele nos conquista. E sabe de uma coisa, Cido? É muito interessante isso, porque eu falo que o Espírito Santo sabe muito bem como me convencer daquilo que eu não quero aceitar.
0: Ah, é? É, Jonas? Brincadeiras à parte, mas é isso, né?
1: Às vezes eu fico assim, ah, eu não vou fazer tal coisa, não quero, isso não é pra mim, que não sei o quê. Fico assim, né? Aí o Espírito Santo vai lá e faz alguma coisa, fala, tá bom, eu já entendi, eu tô indo.
0: A gente brinca com o Jonas porque ele fala, não vou, e foi, né?
1: Não teve jeito. Foi a baleia que foi levar lá, o peixe que foi levar lá, mas ele chegou.
0: Ai, meu Deus do céu. Eu brinco muito assim também. Eu falo assim, eu não quero ser Jonas, não. Eu vou. Mas toca. E talvez você que está ouvindo também já passou por isso. Você fala, eu não quero fazer isso. Aí vai te incomodando. Uhum. Aí você começa a fazer e fala, tem tanto prazer em fazer.
1: Você sabe que eu sou humana, né?
0: É, exatamente.
1: Por favor, né? De vez em quando eu tenho aquelas minhas... Eu fico nervosa, eu fico irritada, como qualquer pessoa,
0: ainda,
1: né?
0: Bem, né? Porque
1: ainda
0: senão
1: bem,
0: não seria,
1: né?
0: Nem humano.
1: Pois
0: seria,
1: é.
0: Né? Então.
1: E aí, às vezes tem situação que eu fico lá meio bicuda, sabe? Tipo assim, não, vou ficar no meu canto, não quero nem saber. É, vou deixar acontecer, vou esquecer, mas vou ficar no meu canto. Aí o Espírito Santo começa, sabe? É muito interessante, um louvor. Eu ouço aquele louvor, vai falar justamente daquilo que... Não, é assim, ó, o louvor vai dizer, perdoa o seu irmão, para se humilhar, alguma coisa. Aí eu abro a Bíblia, a palavra vai sair igual. Eu vejo uma atitude, eu vou contar até uma historinha aqui para vocês entenderem.
0: Certo.
1: Eu fiquei brava com a minha irmã um dia. Fiquei brava com ela e falei assim, quer saber? Agora, se ela quiser conversar comigo, ela que vem. Aquela coisa de irmã que dá conselho e essas coisas, né?
0: Certo.
1: Aí, falei, quer saber? Agora, ela, se quiser, ela que vem conversar comigo. Eu não quero nem saber, não vou mais atrás, não quero mais nem saber. Aí, tô lá em casa, aí dali, de repente, começa a tocar um hino sobre irmão, sabe? Aí, vou mexer lá no Instagram, começa a vir mensagens pra mim e as mensagens, as coisas que chegam, é tudo de irmãos. Sabe aquelas coisinhas assim, ó, pra amar sua irmã, irmã, você é a coisa mais importante que chegou na minha vida.
0: Aí, começa a lembrar, começa a querer chorar, fala, meu Deus do céu.
1: Tá bom, Espírito Santo, eu já entendi o recado.
0: Até usa, mas olha, usa todos, mas é verdade, usa todos os caminhos.
1: Todos os caminhos.
0: Você olha para um lado, alguém falando assim, ai, que saudade da minha irmã, tô com morrendo de saudade.
1: É
0: aí,
1: assim.
0: Aí você liga para alguém e fala, só um momentinho, irmã.
1: Aí o outro manda lá no grupo de intercessão, manda lá, ore pela minha irmã que ela tá doente.
0: Isso, exatamente.
1: Ai, meu Deus,
0: ela
1: do
0: quer
1: céu,
0: saber? Vou ligar logo e falar assim, ó, você errou, mas eu te perdoo porque eu te amo, e morreu o assunto, quero te ver, quero te abraçar.
1: E às vezes não precisa pedir perdão, basta ligar e tá tudo bem.
0: É verdade.
1: Tá tudo bem.
0: É como se nada tivesse acontecido. É evidente, às vezes tem, né? E talvez você que está ouvindo, porque a gente fala muito da vida real, acontece com todo mundo.
1: Sim.
0: E você está ouvindo aí e está de trombinha, está de mal com o seu irmão, sua irmã. E talvez tenha a mãe viva ainda, pai, sim, mãe viva sim. ainda, que o pai e a mãe sofrem com isso quando os filhos
1: muito
0: brigam,
1: mesmo.
0: Né?
1: Uhum.
0: E aí a pessoa vai deixando... Eu sei porque assim, eu vou contar uma história curta aqui também, tomando a liberdade. Eu tinha um tio que morreu. As duas irmãs brigaram a vida inteira e já estavam ali há 3 anos sem se falar.
1: Uhum.
0: E isso judiava do meu tio, sabe? Ele falava assim, ele falava pra mim, às vezes ia passear com ele, ia na praia. Aí ele falava assim, eu tenho uma vontade que minhas filhas fiquem bem uma com a outra, né? No dia que ele morreu, elas ficaram de bem.
1: Tá vendo?
0: Mas no dia que ele morreu...
1: Precisou acontecer algo doloroso para dar aquele choque,
0: exatamente.
1: Né?
0: Não podia ter feito ele feliz durante
1: sim,
0: aqueles anos? Falar,
1: exatamente.
0: Pai, ó, o senhor vai ter o prazer de ver a gente se amando, se dando
1: sim,
0: bem. Aí
1: sim.
0: Tão super
1: poderia
0: bem agora.
1: Poderia ter dado essa alegria para ele,
0: exatamente.
1: Né?
0: Então, isso serve para você que tá aí, ó, de mal com o seu irmão... de mal com a sua irmã, tá de trombinha, o orgulho falando alto. E se tem pai e mãe vivo, vocês vão trazer não só pelo seu pai e pela sua mãe, é por você também,
1: né?
0: Eu
1: tô vendo o Espírito Santo chamando a atenção de alguém.
0: Exatamente. Então deixa definitivamente o orgulho de lado, porque ele só vai te corroer. E vai chegar um momento que você vai estar tão arrependido e tão arrependida, e de repente pode ser tarde, porque o amanhã não foi prometido.
1: Exato.
0: Então aproveita esse momento que você está vivo, que você tem oportunidade, que essa pessoa, de repente, que você está aí, que você discutiu, não interessa o motivo, não é nem da nossa conta, mas tudo é resolvível. E o amor perdoa tudo, e a gente vai levando e carregando esse mal para a vida inteira, aí chega um momento na vida e fala, ah, eu resolvi perdoar, mas você não sabe quando. E de repente você vai deixar para a semana que vem, e o amanhã não foi prometido, e você vai se arrepender pelo resto da vida. Então, a vida acontece agora. Quanto mais a gente se libertar de males que corroem o nosso coração, a nossa alma, o nosso espírito, que afasta a gente de Deus, porque isso afasta a gente de Deus.
1: Com certeza.
0: E aí você vai ver que o quão é importante ter, no final de semana, você poder olhar. Porque tem uma frase que define muito bem. Outro dia eu estava falando para o meu filho, outro dia, meu filho, a gente fala como se fosse anteontem, né? Meu filho era menor de idade. Mas ele estava numa situação e eu falei para ele, coloca na balança o que, que é mais difícil, gostar ou odiar. Quando você odeia um ambiente, você não consegue nem passar perto.
1: É verdade.
0: Então, se você passa a gostar, você vai tranquilo.
1: Sim.
0: Se você não gosta de uma pessoa e ela chega numa festa que você está, estraga a sua festa.
1: Uhum.
0: Mas se você decidir gostar dela, não vai fazer diferença. A festa vai continuar bonita.
1: Sim.
0: Vai gostar, sabe? Então, é muito mais fácil, muito mais econômico para o corpo, para a alma e para a vida gostar da pessoa. Mesmo que ela é cheia de defeitos, porque talvez ela tenha passado momentos na vida dela que faz dela uma pessoa rancorosa, triste. E, de repente, um carinho, um respeito muda a vida dela também.
1: É muito mais fácil gostar.
0: É
1: por isso que eu sempre digo para as pessoas que a gentileza muda o dia de alguém, o sorriso muda o dia de alguém, aquela sua chegada, né? Com um diferencial, muda o dia de alguém. E vou dizer uma coisa.
0: Olá,
1: a Lari tá aqui, ó, cheia de joinhas.
0: É.
1: E vou dizer uma coisa, Cido.
0: É.
1: Tem uma coisa que está acontecendo agora que muda o dia de alguém.
0: Mas olha...
1: Muda o dia de alguém e muda mesmo. Você sabe do que eu tô falando?
0: Claro. Tem até uma trilha sonora, não tem?
1: Tem.
0: Então
1: solta aí.
0: Vou mostrar pro pessoal. Não tem como não rir, ó.
1: Não tem.
0: Aí, ó. Olha o sorriso.
1: Chegou!

0: clima maravilhoso.
1: É clima de festa. Eu já falei que eu sou festeira. Eu gosto mesmo de festa. Eu gosto de participar. Eu gosto da preparação. Eu gosto de tudo que está acontecendo. E gosto de saber que tem muita gente que vai ser abençoada, que vai ter ali o alimento na sua mesa. Porque eu sei, eu já comprei a minha cesta básica e eu quero saber de você que está nos ouvindo agora, se já comprou a sua cesta básica. Inclusive, eu falei, sabe que o sertão evangélico, essa semana eu estive no sertão evangélico, podemos voltar só um pedacinho.
0: Mas pode falar, o sertão evangélico, a gente fez um programa.
1: Tá. Né? Sabe que o sertão evangélico, eu estive no sertão evangélico outro dia, e ali eu fiz uma promessa para eles, porque eles fazem lá a campanha de arrecadação, eles colocam lá uma caixa grande ali, e as pessoas depositam ali, né, os quilos de alimento e tudo mais, e aí eles estão com fé que vão arrecadar 4 mil quilos ali.
0: Olha!
1: De alimento. Então, eu fiz uma promessa.
0: Certo.
1: Que a minha cesta básica vai lá para a caixa deles.
0: Vai lá para a caixa deles. Olha, o pessoal do Sertão Evangélico, para você que está ouvindo agora, falar, mas eu não acordo cedo, que hora? Olha, começa, acho que é seis, a Lari tem até os horários, é 6 horas o Sertão Evangélico. É das 6 da manhã que começa, né? E aí você madrugou no dia que você participou lá, né?
1: Nem te conto.
0: Ah,
1: viu?
0: Eu falei
1: o seguinte, gente, meu corpo tá aqui, mas o espírito ficou dormindo lá em casa.
0: Mas até, gente, olha, eu não que eu seja leve trás, que eu não guarde segredo, mas olha, ela fez um bolo que o pessoal lá até quase brigou. Falou, eu quero.
1: Pois.
0: Ah! Você levou o bolo pra turma?
1: Não, sabe o que foi mais engraçado? Que o meu filho viu, né? E mandou pra mim, mãe, foi você mesma que fez?
0: Ah, é? Olha só!
1: Aí eu falei, foi, filho. Eu até depois mandei o videozinho que eu fiz, né? Do momento que eu estava fazendo o bolo. Aí ele falou assim, nossa, deu água na boca.
0: Aí, ó, tá vendo? É outro que queria o bolo, mas... Eu sei que a produção comenta. Você sabe como é que é produção, né?
1: Produção, eu sei. Assim, né, Lari?
0: A Lari também. A Nina não... Aí um dos rapazes da produção falou assim, mas não deu tempo, deu uma saidinha, o bolo acabou, o pessoal tava comendo tudo. Foi muito engraçado. Mas que coisa boa, né?
1: É muito bom.
0: É muito bom.
1: E ver que aqui na nossa sede mundial as pessoas estão nesse empenho.
0: Nesse empenho,
1: sabe? Nessa alegria. É muito interessante, porque não é só o sertão, mas eles me passaram a informação que PDA Play também está fazendo a campanha junto conosco, o Pequeno Galileu, todos aqueles que estão envolvidos no trabalho aqui, né, na nossa sede mundial, estão empenhados nesta campanha. E sabe que eu fico mais feliz? Que não é só aqui na nossa sede mundial.
0: É verdade,
1: todo,
0: né?
1: Todo lugar eu recebo vídeos, eu vejo vídeos, as pessoas postam, eu sigo muitas igrejas, né? Então, aparece lá o trabalho deles e ali no trabalho deles está todo mundo envolvido. As crianças, o Pequeno Galileu, o Expansão, o Temu, todos eles envolvidos nesse trabalho. Aí as mulheres de fé, todos envolvidos nesse trabalho para poder estar arrecadando cada vez mais, para que mais vidas sejam atendidas, mais necessidades, né, sejam atendidas. E todo ano aumenta, meus irmãos, todo ano aumenta. Por isso que nós temos, assim, esse ímpeto, né, essa força de vontade que dê certo.
0: É verdade.
1: E além da força de vontade que dê certo, aí vai a cerejinha do bolo. A fé. Acredito que já deu certo.
0: Amém.
1: Em nome do Senhor
0: Amém.
1: Jesus.
0: Amém. Em nome do Senhor Jesus. E assim, você falou e falou muito bem do aumento de necessitados. Por mais que haja uma meta, a gente fala do volume, a gente fala, vamos bater a meta, em nome de Jesus, que supere muito mesmo, mas a quantidade de pessoas, a preocupação é na quantidade de pessoas a ser ajudadas. Vai ter lugar aí, né, espalhado pelo país, que a igreja é pequena, ela não tem condições de arrecadar, aliás, ela vai precisar, aí uma igreja maior, que arrecadou maior, mais mantimentos, de uma forma geral, roupa, alimento, vai distribuir naquela região também. Uhum. E aí vai estrategicamente eliminando a fome, o frio, né, toda causa da falta humanitária, que às vezes a pessoa está precisando de um determinado... Ela tem comida, mas não tem roupa. Ela tem roupa, mas não tem alimento. E estrategicamente vai suprir a necessidade dessa pessoa.
2: Exatamente.
0: Né?
2: É por isso que nós estamos sempre aqui. Eu sou aquele tipo de pessoa que não sabe pedir dinheiro para ninguém. Uhum. Não sabia pedir dinheiro para o meu pai, porque eu fui trabalhar aos 12 anos, e pelo contrário, eu que dava dinheiro em casa. Também nunca soube pedir dinheiro para o marido, ele já sabia disso, ele sempre perguntava. Eu não sei pedir dinheiro, mas para a associação, para a fundação, para os necessitados, eu tenho cara de pau mesmo de vir aqui e de dizer, olha, você pode ajudar, você deve ajudar, é satisfatório ajudar, é maravilhoso ajudar e faz a diferença. Como faz a diferença?
0: Faz a diferença, viu?
2: Então, vamos lá, Cido. Como que a pessoa faz se ela quer ajudar?
0: Olha, é muito simples. E eu vou colocar no ar agora para você ter uma ideia mais clara e, de repente, já tomar posse e fazer a sua oferta.
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2: Chegou aquele nosso momento tão esperado, aquele momento especial, sabe, de ouvir Deus falar. Meu coração fica aqui, ó, palpitante, só esperando este momento, porque eu também aprendo junto com vocês. Deus fala comigo através da palavra e é sempre muito bom, né? Um manual de vida para nós aqui na Terra, que nos ensina todos os dias como nós devemos proceder. E hoje eu tenho a minha Bíblia aberta no livro de Romanos, capítulo 15, versículo 13, que diz o seguinte: Ora, o Deus de esperança vos encha de todo gozo e paz na vossa crença, para que abundeis em esperança pela virtude do Espírito Santo. Eu próprio, meus irmãos, certo estou a respeito de vós, que vós mesmos estáis cheios de bondade, cheios de todo conhecimento, podendo admoestar-vos uns aos outros. Quando eu falo que a Bíblia é o nosso manual de vida, e o que é mais interessante na palavra de Deus? De Gênesis a Apocalipse, é totalmente atemporal. O que que é atemporal? Atemporal é algo que em todo tempo é tempo. Ela nunca está fora de tempo. Então, a palavra de Deus, escrita, né, lá por Paulo em Romanos aqui, já falava do que nós estamos vivendo hoje. Esse período de entender a necessidade do outro, esse período de estarmos conscientes de que nós precisamos nos unir, estar mais fortes. Deus conhece o nosso futuro, ele não pertence a nós. E ele sabe como nos preparar. Nós estamos vendo que o mundo está vivendo cada vez mais catástrofes. Apesar de vivermos num país diferenciado, num país abençoado, mas também passamos por situações extremas. E quando a palavra de Deus, neste tempo, vem nos admoestar para que estejamos unidos, para que estejamos conscientes de que o amor ao próximo é necessário, ela está trazendo para nós exatamente isso, que nós devemos nos nos unir em todo o tempo. Estar unidos quando tudo está bem nos prepara para o dia mau. Nos prepara para que aquela força, aquele entendimento da necessidade do outro também venha nos acolher no dia da tempestade, no dia da catástrofe, no dia em que situações adversas possam ocorrer na nossa vida. E aqui, Paulo está falando justamente sobre isso. Ele está dizendo a alegria que ele sente em dizer, ele está expressando aqui a alegria que ele sente em saber que a esperança daquele povo para quem ele escreve, para os romanos, para a igreja, né? E ali ele está dizendo para eles que está feliz, que eles estão firmados na esperança. A esperança em Cristo é algo que nunca morre. A esperança em Cristo tem que estar viva em todo o tempo, acreditando que o nosso Deus é aquele que cuida de nós, que nos faz perseverar como irmãos, que nos faz perseverar como famílias, que nos dá o entendimento, discernimento de que não estamos só nesse mundo, mas que temos ali, né, pessoas ao nosso redor que precisam da nossa ajuda, assim como nós também precisamos da ajuda dessas pessoas em vários momentos da nossa vida. E aí, eu entendo muito bem que aqui Paulo, inclusive, coloca essa sensação de pertencimento, onde as pessoas, na esperança em Cristo, têm a paz, têm a graça de Deus, têm o conforto e têm aquela certeza de que eles não estão sozinhos nesse mundo, eles pertencem a Deus. E isso não é a coisa de um, mas em conjunto. E é isso que nós fazemos com as instituições Reviver. Nós fazemos exatamente isso, para que as pessoas, elas não se sintam sozinhas, mesmo estando dentro da igreja. Elas tenham esperança sabendo que a ajuda vai chegar na hora da dor, na hora do sofrimento. E aqui, Paulo também expressa de uma forma bem clara, onde ele diz que ele está certo dessa esperança entre os irmãos, dessa comunhão entre os irmãos, que os irmãos estão vivendo ali, né? Uma solidariedade, e bem sabemos que a igreja primitiva, nos tempos de Paulo, nos tempos de Pedro, nos tempos de João ali, era uma igreja muito unida, que dividia tudo, uma igreja que estava firme na oração, mas também perseverava ali no partir do pão. Então, ver tudo isso é algo realmente que me encanta o coração e me dá esta alegria, esta esperança em saber que eu não estou sozinha nesta batalha para poder colocar alimento na mesa de quem tem fome, que a nossa presidente não está sozinha, que a Igreja Deus e Amor não está sozinha, porque todo aquele a quem ouvir essa palavra e der crédito, a bênção do Senhor estará sobre ele. E o Senhor, com toda certeza, na esperança, na fé e no amor de Deus, nós sabemos que vamos atender cada vez mais pessoas que precisam da nossa ajuda. E é por isso que eu não me canso de dizer, cadê, Cido? Cadê a nossa musiquinha?
0: Sem dúvida nenhuma, é nesse clima aqui que a gente vai.
2: Agosto Verde chegou. Agosto Verde chegou. Venha juntar-se a nós. Faça parte deste trabalho lindo, maravilhoso, de amor ao próximo. Olha aqui, olha. Paulo falou lá para a igreja de Romanos, e hoje eu estou dizendo aqui, juntos nós podemos mais, juntos nós conseguimos mais, conquistamos mais para a glória de Deus. Acabou o nosso tempo, a Lari já está aqui, ó, já mostrando o celular aqui, que acabou o tempo, gente, e eu tenho que obedecer, porque ela pega no pé mesmo e está certa. Então, Deus abençoe vocês e até a próxima, se Deus quiser.
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10: assim como uma mãe consola seu filho, também eu os consolarei. Em Jerusalém, vocês serão consolados. Isaías 66:13.
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13: Está no ar Voz do Brasil. As notícias do governo federal que movimentaram o país no dia de hoje.
14: Olá, boa noite.
15: Boa noite para você que nos acompanha em todo o país.
14: Segunda-feira, 13 de julho de 2026.
15: Vamos ao destaque do dia na Voz do Brasil.
14: Aumento da mistura obrigatória de biodiesel começa a ser avaliado pelo Instituto Mauá de Tecnologia.
15: E é apresentada a primeira turbina a gás movida a etanol para a geração de energia elétrica. Luana Karen.
16: A unidade é capaz de gerar 1 megawatt de potência, energia suficiente para abastecer aproximadamente 3.600 residências.
14: Novas regras para a publicidade de bets.
15: Empresas deverão incluir avisos de advertência sobre riscos em jogos de apostas. Graziele Bezerra.
17: A exemplo do que já acontece em propagandas de cigarros, bebidas alcoólicas ou remédios, as campanhas estão obrigadas a alertar sobre os riscos associados a esta prática.
14: Brasil celebra 26 anos do ECA, um marco histórico na transformação e proteção da infância.
15: Sobre o assunto, nós conversamos com Fábio Meirelles, do Ministério dos Direitos Humanos e da Cidadania.
18: Ele fortalece não só o papel da família, da sociedade, do Estado, mas dessa visão de promoção dos direitos de crianças e adolescentes.
14: Hoje na apresentação, eu, Mariana Jungmann e Luciano Seixas.
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14: Publicidade das casas de apostas online, as chamadas bets, deverá ocorrer, nessa publicidade deverão ocorrer advertências sobre os riscos para os apostadores.
15: As empresas também não poderão usar especialistas e influenciadores em suas publicidades de forma a convencer uma pessoa a apostar.
14: As novas regras começam a vigorar a partir do dia 17 de julho.
17: Pessoas famosas em ambientes festivos fazendo promessas de dinheiro fácil. Técnicas largamente usadas por empresas de apostas para atrair novos jogadores, mas que agora estão proibidas. As chamadas bets, que atuam no ramo de apostas online, estão obrigadas a alertar sobre os riscos associados a esta prática. A exemplo do que já acontece em propagandas de cigarros, bebidas alcoólicas ou remédios, as campanhas deverão exibir advertências, como explica o ministro da Fazenda, Dario Durigan.
19: Primeiro, apostar faz você perder dinheiro. A segunda, apostar pode causar dependência. E a terceira, aposta não é investimento, sempre seguido da chamada que é Ministério da Fazenda adverte, para que as pessoas tenham essa informação vinda de uma fonte oficial, depois de apurados os efeitos dos jogos nas famílias brasileiras.
17: As campanhas também não
20: poderão utilizar influenciadores digitais ou comentaristas esportivos para induzir o público a apostar ou apresentar apostas como forma de investimento ou ganho fácil de dinheiro. O ministro da Fazenda também alertou para a tolerância zero com empresas ilegais.
21: Bet ilegal em nenhuma medida está autorizada e nem os publicitários, os veículos de comunicação estão autorizados a fazer, ao contrário, estão proibidos de veicular qualquer publicidade envolvendo empresa não autorizada a operar no mercado.
20: A advogada Juliana Prates perdeu o irmão há 6 meses para o vício em jogos online. Para ela, qualquer tipo de propaganda de plataformas de apostas deveria ser proibida.
22: Para que a gente consiga, pelo menos, fazer com que as pessoas tenham consciência sobre o que é a atividade das apostas, que ela não é se divirta, mas sabendo os riscos que são decorrentes de quem pode começar essa atividade. Né?
20: O prazo para as empresas se adequarem às novas regras é 17 de julho. Quem descumprir pode ser multado em até 20% do faturamento da operadora, ter as atividades suspensas por até 180 dias e ter a autorização de funcionamento cassada em casos de reincidência grave. Reportagem Graziele Bezerra.
15: Veículos que poluem menos. Para colocar essa ideia em prática, começaram hoje os testes para adicionar mais biocombustível ao diesel, sem que isso traga prejuízo ao motor.
14: Uma comitiva do governo federal acompanhou o início dessa nova fase.
23: O biodiesel é um combustível renovável que desde 2004 vem sendo misturado ao diesel no país. E para cumprir a lei que prevê a diminuição da dependência do petróleo, o Ministério de Minas e Energia está coordenando estudos em parceria com instituições de pesquisa. Um deles é o aumento do biocombustível ao diesel, que hoje está em 15%. E nesta segunda-feira começou o Programa Nacional de Testes do Biodiesel, no Instituto Mauá de Tecnologia, em São Caetano do Sul, no estado de São Paulo. De acordo com o ministro de Minas e Energia, Alexandre Silveira, essa é uma fase essencial para a mudança obrigatória nas porcentagens dos combustíveis prevista na lei.
24: Nós não podemos avançar sem que esses testes sejam feitos.
23: A lei do combustível do futuro prevê o aumento de biodiesel e etanol, produzidos a partir de matéria-prima renovável, como cana-de-açúcar, milho, soja, mamona, entre outros. O etanol e o biodiesel colaboram para a diversificação da matriz energética e redução das emissões de gases do efeito estufa. Para isso, uma rede nacional de pesquisa mobiliza 30 milhões de reais em 3 anos, unindo ministérios, a agência reguladora e 18 laboratórios. O presidente da Associação Brasileira de Engenharia Automotiva, Marcos Vinícius Aguiar, destacou a capacidade brasileira de produzir combustíveis limpos.
25: Aqui nós estamos participando junto com o governo, junto com o setor privado, montadoras, fornecedores, produtores de biocombustíveis, para fazer uma série de testes para que as misturas sejam validadas. O Brasil está indo para a hibridização, veículos híbridos, sejam a combustão interna de passageiros a etanol, sejam pesados de biodiesel.
23: O Centro de Pesquisas do Instituto Mauá de Tecnologia comprovou a viabilidade técnica do E30, que usa 30% de etanol anidro na gasolina atualmente comercializada no Brasil. Agora, o objetivo é testar a adição de até 25% de biodiesel no diesel. A lei ainda prevê o uso de combustível sustentável também na aviação. Reportagem Luciana Colares de Holanda.
15: O Brasil agora é o 6º país do mundo a desenvolver a tecnologia para a fabricação de turbinas.
14: E a turbina brasileira é capaz de gerar energia elétrica funcionando principalmente com o etanol, um combustível limpo e sustentável.
15: Além de fornecer energia, a turbina poderá ser usada também em sistemas de defesa.
0: O Instituto de Aeronáutica e Espaço apresentou a integrantes do governo federal a primeira unidade de geração de energia elétrica movida a etanol com turbina a gás, totalmente desenvolvida no país. A unidade é capaz de gerar 1 megawatt de potência, energia suficiente para abastecer aproximadamente 3.600 residências. Como destacou o ministro de Minas e Energia, Alexandre Silveira, a turbina pode ajudar a levar energia elétrica de fontes renováveis a regiões remotas do país.
1: Nós temos 196 unidades isoladas na Amazônia. E isso, na composição da conta de energia, custa 12 bilhões e 600 milhões de reais de óleo diesel por ano.
0: De acordo com o tenente brigadeiro do ar, Marcelo Damasceno, comandante da aeronáutica, a turbina desenvolvida para o projeto pode ser utilizada também em projetos de segurança nacional.
2: Ela foi concebida para proporcionar rápido transporte, instalação e operação em localidades remotas, em cenários de calamidade ou sempre que se fizer necessária uma fonte confiável de energia. É igualmente capaz de impulsionar o desenvolvimento de sistemas propulsivos para aviões, drones e outras plataformas aeroespaciais militares e civis de interesse estratégico para o Estado brasileiro.
0: Foram investidos no projeto cerca de 134 milhões de reais do Fundo Nacional de Desenvolvimento Científico e Tecnológico. O projeto foi desenvolvido em parceria com a iniciativa privada. Reportagem Luana Karen.
14: Hoje, o Estatuto da Criança e do Adolescente completa 36 anos.
15: A lei provocou uma transformação na forma que a sociedade brasileira enxerga os direitos da infância.
14: E nós conversamos sobre essas mudanças e os avanços proporcionados pela legislação com o diretor de Proteção da Criança e do Adolescente do Ministério dos Direitos Humanos e da Cidadania, Fábio Meirelles. Acompanhe. Diretor Fábio Meirelles, muito bem-vindo aqui à Voz do Brasil. A gente quer começar falando da importância, né, do Estatuto da Criança e do Adolescente. A criação dessa legislação, ela promoveu uma mudança de paradigma na forma como a sociedade encara os direitos da infância, né? O que, que o senhor apontaria como essas principais mudanças do ECA em relação ao que existia anteriormente como legislação?
3: Prazer falar com os ouvintes da Voz do Brasil. O ECA foi promulgado em 1990, né? É um estatuto que marca uma virada histórica. É a consolidação de uma doutrina, que é a doutrina da proteção integral. Então, ele reconhece que as crianças e adolescentes, para além de objetos de políticas públicas assistencialistas, elas passam a ser sujeitos de direitos, e a gente, com o ECA, avança no tema da prioridade absoluta, da dignidade, da voz, da participação de crianças e adolescentes. Então, o ECA é um marco, né, para o mundo, ele é conhecido nacional e internacionalmente, e ele marca também uma adesão do Brasil a compromissos que o Brasil tem com a ONU. Então, a gente, em 1989, teve a Convenção sobre os Direitos da Criança e, em 1990, o ECA marca, né, ele é um marco jurídico, político, ético, voltado ao cuidado, à proteção e ao desenvolvimento integral de todas as infâncias e adolescências do Brasil. Então, acho que o ECA merece ser celebrado.
15: O ECA surgiu também no contexto da nova Constituição, que tinha sido promulgada apenas 2 anos antes, né? Ele traz esse espírito de afirmação de direitos sociais e deveres coletivos que marcou os debates também sobre a Constituição?
3: Com certeza. O artigo 227 da Constituição fala na prioridade absoluta de crianças e adolescentes, né? E o ECA vem para reafirmar esse artigo da Constituição e para avançar, né? A gente hoje olha para o ECA, olha para a universalização da escola pública, olha para a redução da mortalidade infantil, olha para a criação dos conselhos e o papel dos conselhos tutelares, das varas da infância, das varas da juventude, o fortalecimento das políticas públicas de acolhimento, convivência familiar, convivência comunitária, para a consolidação das medidas socioeducativas. Esses são só alguns exemplos de conquistas concretas que a gente vê a partir da Constituição Federal e a partir do Estatuto da Criança e do Adolescente. Então, mais do que uma lei, né, o ECA representa essa mudança de paradigma e ele fortalece não só o papel da família, da sociedade, do Estado, mas dessa visão de promoção dos direitos de crianças e adolescentes.
14: Uma construção mesmo, né, de todos esses
20: Exatamente. Esses direitos. Agora, uma das principais inovações do ECA foi a criação dos conselhos tutelares, que a gente talvez possa dizer que são os grandes guardiões dos direitos da infância, né? Como é que foi a consolidação deles ao longo desse tempo? Hoje os conselhos são uma referência para quem busca proteção aos direitos das crianças?
3: Com certeza. O ECA, né, criou os conselhos tutelares, é uma das principais inovações do Estatuto, é apresentar, né, as funções, atribuições dos conselhos tutelares. O nosso CONAN, do Conselho Nacional dos Direitos da Criança e do Adolescente, recomenda que haja um conselho tutelar para cada 100 mil habitantes, e o importante é a gente falar sobre as competências dos conselhos tutelares. Ele é um órgão que ele é gerido, né, vinculado às prefeituras, composto por 5 membros, escolhidos pela comunidade local, em eleições diretas, eles seguem diretrizes estabelecidas, eles são órgãos que eles evoluem de uma ideia de assistência a menores para um paradigma da proteção integral. A função do Conselho Tutelar não é prestar serviço de forma a atender direito, e sim zelar para que os direitos de crianças e adolescentes sejam cumpridos efetivamente. Eles são órgãos autônomos, né? Eles não aplicam penas, e eles são essa ferramenta de requisitar serviços públicos como vaga em creche, tratamento psicológico, encaminhar os casos para o Ministério Público. Então, o Estatuto traz esse papel e atribuições dos conselhos tutelares, que são profissionais fundamentais do sistema de garantia de direitos, e que eles fortalecem essa visão de princípio e de proteção integral de crianças e adolescentes no território.
15: Bom, diretor, 36 anos depois, o que o senhor apontaria como principais avanços proporcionados pelo ECA?
3: Veja, os principais avanços, a gente olha, né, para o país. O Brasil é um país diverso, plural. A gente olha para os territórios, a gente ainda consegue enxergar desigualdades sociais, econômicas, culturais. Mas o ECA é esse instrumento, né? Ele apresenta um avanço inegável. A legislação anterior, que era o Código de Menores, ele possuía uma visão punitivista, assistencialista, eventualmente até discriminatória. As crianças e adolescentes eram alvos de ações punitivistas, ações assistencialistas. Então, o ECA traz essa nova visão, né? O ECA representa essa mudança de paradigma. Ele fortalece o papel da família, da sociedade, no Estado. Então, se a gente olhar, como eu disse, para hoje a universalização da escola pública, a redução da mortalidade infantil, os conselhos tutelares, as varas, fortalecimento de políticas públicas, as políticas de assistência social, a política nacional de saúde para crianças e adolescentes. Então, isso tudo é uma consolidação para além de uma visão de direitos de desenvolvimento integral de crianças e adolescentes. A gente hoje vê que esses direitos estão garantidos com prioridade absoluta, dignidade. Então a gente celebra o ECA como esse instrumento que é uma referência e que hoje ele é, né? Ele é política pública intersetorial do governo federal, de estados e municípios. Então, a gente hoje vê o Estatuto como uma referência para o mundo.
20: Agora, quais são, então, os desafios para garantir plenamente todos os direitos que estão previstos no Estatuto?
3: Olha, a gente hoje tem um país, o Brasil é um país muito diverso, né? Muito plural. Ele tem muitos territórios. Então a gente tem crianças urbanas e rurais, a gente tem crianças e adolescentes indígenas, crianças e adolescentes quilombolas, ribeirinhas, com deficiência, migrantes e refugiadas, crianças em situação de vulnerabilidade. Então eu diria que o principal desafio é olhar para a proteção integral e prioridade absoluta, mas com esse recorte das diversidades, né, de crianças e adolescentes. E eu acho que também o principal desafio não é criar novas leis, mas garantir que os direitos previstos no Estatuto da Criança e do Adolescente cheguem à vida real de crianças e adolescentes. Então, esse é o nosso papel, enquanto Ministério dos Direitos Humanos e da Cidadania, de articular para que o Estatuto da Criança não seja só uma legislação avançada, reconhecida no Brasil, no mundo, mas que ele vire realidade nos territórios e para as diversidades de crianças e adolescentes do nosso país.
15: Muito bem, nós conversamos com Fábio Meirelles, diretor de proteção da criança e do adolescente do Ministério dos Direitos Humanos e da Cidadania. Amanhã você acompanha aqui na Voz do Brasil a segunda parte dessa entrevista sobre o ECA Digital. Muito obrigado, diretor, até amanhã.
3: Obrigado a você, estou à disposição.
14: Pois é, o Estatuto da Criança e do Adolescente estabelece que a vacinação infantil é obrigatória em todo o território nacional.
15: E para manter o calendário de vacinas em dia, basta o comparecimento a uma unidade básica de saúde.
14: O Sistema Único de Saúde oferece de graça 17 vacinas que previnem dezenas de doenças.
4: Carolina tem 7 anos e hoje está cheia de saúde. A mãe dela, a empresária Thaís Moraes, conta que a menina nasceu prematura e precisou passar os primeiros dias de vida na UTI. Depois da alta, manter a caderneta de vacinação em dia se tornou uma das prioridades da família.
5: Saiu do hospital, a primeira coisa que a gente fez foi providenciar as vacinas, né, de acordo com a idade dela. Então a gente sempre teve essa preocupação, principalmente porque ela nasceu prematura.
4: As vacinas estimulam o organismo a criar defesas contra vírus e bactérias, ajudando a prevenir doenças. Elas são importantes em todas as fases da vida, mas têm um papel fundamental na infância, quando o sistema imunológico ainda está em desenvolvimento. A primeira vacina que o bebê recebe pelo Sistema Único de Saúde é a BCG. Na rede pública, ela é aplicada ainda na maternidade e protege contra as formas graves da tuberculose. Mas o calendário infantil inclui várias outras vacinas nos primeiros anos de vida. É o que destaca Ana Catarina Araújo, diretora substituta do Departamento do Programa Nacional de Imunizações do Ministério da Saúde.
6: Nós temos vacina que protege, a vacina BCG e a vacina hepatite B, que devem ser feitas ainda na maternidade, que são vacinas que protegem para a hepatite, para as formas graves da tuberculose, como vacina contra a poliomielite, difteria, tétano, coqueluche, pneumonia, meningites, hepatite A, sarampo, cachumba, rubéola, a varicela, e nós temos hoje um calendário bastante robusto.
4: É importante que cada vacina seja aplicada na idade recomendada, mas se alguma dose ficou para trás, ainda é possível atualizar a caderneta. Basta procurar a unidade de saúde mais próxima, como explica o presidente do Departamento de Imunizações da Sociedade Brasileira de Pediatria, Eduardo Jorge.
7: Pais que estão com o calendário atrasado, vamos lá procurar o posto de saúde, atualizar o calendário dos bebês e de todas as ações básicas de saúde, a vacinação é aquela que representa a melhor evidência, o melhor custo-benefício.
4: Para manter a carteira de vacinação em dia e consultar as doses aplicadas, basta acessar meususdigital.saude.gov.br. O calendário nacional de vacinação também pode ser consultado diretamente no site do Ministério da Saúde, em saude.gov.br. Para acessar as informações, é preciso ter uma conta na plataforma gov.br. Reportagem Márcia Fernandes.
14: E a Agência Nacional de Vigilância Sanitária registrou nova vacina contra a influenza.
15: O imunizante é indicado a partir de 6 meses de idade e previne contra a doença causada pelos subtipos A e B.
14: De acordo com a Anvisa, estudos clínicos com a vacina indicaram eficácia de até 73% na prevenção de influenza em adultos e de até 65% em crianças.
15: O registro do imunizante foi publicado no Diário Oficial da União desta segunda-feira.
14: E a Anvisa também determinou o recolhimento de suplementos alimentares e a apreensão de lotes falsificados do medicamento Monjaro.
15: Foi definida a retirada dos suplementos alimentares Fenogrego e Cúrcuma Plus, produzidos pela Alivemed Soluções em Saúde, por falhas na comprovação dos ingredientes e fornecedores,
14: indicando o descumprimento das normas sanitárias. Em relação aos lotes falsificados do Monjaro, a empresa dona do registro informou ter identificado no mercado unidades com características diferentes das presentes no produto original.
15: Assim como cada pessoa possui um CPF, cada empresa também tem um número de identificação. É o CNPJ, o Cadastro Nacional da Pessoa Jurídica.
14: E novas regras determinam, de forma mais objetiva, como será a análise das informações prestadas ao cadastro.
15: Agora as empresas devem ficar atentas ao preencher as informações.
8: A Receita Federal atualizou as regras do Cadastro Nacional da Pessoa Jurídica, o CNPJ. A nova instrução normativa detalha situações que podem levar à suspensão da inscrição por inconsistências cadastrais e estabelece critérios mais objetivos para análise das informações declaradas pelas empresas. Entre as mudanças estão novas regras relacionadas aos representantes legais e aos integrantes do quadro de sócios
20: e administradores. O cadastro poderá apresentar problemas, por exemplo, quando houver CPF ou CNPJ de sócios em situação irregular. A norma também reforça o controle sobre os dados informados pelas empresas. Estão entre as inconsistências o uso de nome empresarial em desacordo com as normas de registro, endereço eletrônico vinculado a outra empresa, utilização de endereço ou telefone de terceiros sem autorização e incompatibilidades entre a atividade econômica, a natureza jurídica e as informações declaradas no CNPJ. Com a atualização, a Receita Federal orienta empresas e profissionais responsáveis pelos cadastros a manterem as informações sempre atualizadas e compatíveis com os documentos oficiais da pessoa jurídica. A Receita Federal também informou que o CNPJ, em formato alfanumérico, começa a ser implantado em 31 de julho. O novo modelo será utilizado nas novas inscrições e manterá os 14 caracteres, com combinação de letras e números. Os CNPJs já existentes continuam válidos e não precisam ser alterados. Raquel Mariano, para a Voz do Brasil.
14: Está disponível o resultado de quem solicitou atendimento especializado no Exame Nacional do Ensino Médio, o Enem 2026.
15: O atendimento especializado é destinado aos participantes que necessitam de recursos de acessibilidade para realizar as provas.
14: Entre eles estão a prova em braille, a prova com letra ampliada, o auxílio para leitura e transcrição, a sala de fácil acesso e o tempo adicional.
15: A consulta pode ser feita na página do participante. As provas serão aplicadas nos dias 8 e 15 de novembro.
14: O governo brasileiro iniciou hoje o envio de 48 toneladas de leite em pó em ajuda humanitária a Cuba.
15: O objetivo é contribuir para o enfrentamento da situação de desabastecimento vivida pelo país.
14: A ajuda será transportada em dois navios da Força Aérea Brasileira, ambos com destino a Santiago de Cuba.
15: Essas foram as notícias do Governo do Brasil.
14: Uma realização da Secretaria de Comunicação Social da Presidência da República.
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14: Fique agora com as notícias do Poder Judiciário e do Congresso Nacional. Boa noite.
15: Boa noite para você e até amanhã.
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11: STF suspende por 90 dias visita de Flávio ao pai, Jair Bolsonaro.
12: Relatório Justiça em Números 2026 destaca dados históricos sobre a redução do acervo processual.
11: STJ entende que furto de bilhete premiado em lotérica deve ser julgado pela Justiça Estadual.
12: Boa noite, eu sou o Arthur Filho.
11: E eu sou Walter Lima.
12: O ministro Alexandre de Moraes, do Supremo Tribunal Federal, suspendeu por 90 dias as visitas do senador Flávio Bolsonaro ao pai, o ex-presidente da República, Jair Bolsonaro.
11: A decisão foi assinada nesta segunda-feira, após a divulgação de uma carta escrita pelo ex-presidente durante o período em que cumpre prisão domiciliar com proibição de uso de redes sociais. Marcelo Della Libera.
13: Decisão do relator da execução penal, ministro Alexandre de Moraes, determinou a suspensão do direito de visita por entender que a divulgação da carta por intermédio de terceiros desrespeitou a medida cautelar imposta ao ex-presidente, que está proibido de usar redes sociais. Além da suspensão das visitas, Moraes deu prazo de 48 horas para que a defesa de Jair Bolsonaro informe se ele tinha conhecimento de que a carta seria divulgada nas redes sociais do filho.
12: O relatório Justiça em Números do Conselho Nacional de Justiça reforça o comprometimento do Poder Judiciário com a transparência.
11: Entre os destaques da edição de 2026 estão dados históricos sobre a redução do acervo processual. Fernanda Porto.
16: 45,2 milhões de processos julgados em todo o Brasil. Este é um dos destaques do relatório Justiça em Números 2026, realizado e divulgado pelo Conselho Nacional de Justiça. O levantamento indica ainda que o número é maior do que o total de processos recebidos, 40,9 milhões. Na prática, o índice revela quase 20% de produtividade e comprova que, pelo segundo ano consecutivo, o Poder Judiciário brasileiro julgou mais ações do que recebeu. Os dados são referentes ao ano base 2025 e indicam ainda outros fatores, como bom aproveitamento do orçamento, equidade de gênero e raça, além da atual composição do sistema de justiça.
12: Cabe à Justiça Estadual julgar a ação penal sobre furto de bilhete premiado retirado do cofre de casa lotérica.
11: Essa definição é do STJ. Fátima Uchoa.
17: Segundo investigação, após imprimir uma aposta da Mega Sena com defeito, a funcionária de uma lotérica a refez e a entregou ao cliente. Ela guardou a aposta defeituosa no cofre do estabelecimento, mas depois a retirou. No dia seguinte, foi à lotérica com um companheiro para pedir demissão, afirmando que ele era um dos ganhadores do prêmio principal. Após analisar filmagens, o Ministério Público ofereceu denúncia por furto qualificado. A defesa alegou competência da Justiça Federal porque o bilhete geraria direito perante a Caixa Econômica Empresa Pública Federal. Mas o ministro do STJ, Ribeiro Dantas, manteve a ação penal na Justiça Estadual, considerando que a vítima do crime foi a lotérica que detinha o bilhete e precisou pagar o valor da aposta não estornada. E o fato de a Caixa pagar o prêmio seria apenas consequência do furto já consumado.
12: TST amplia ações de inclusão e combate à discriminação contra pessoas LGBTQIAPN+.
11: Iniciativas buscam reduzir desigualdades e garantir direitos no ambiente de trabalho. Marla Lacerda.
18: Entre as ações, o TST criou um grupo de trabalho voltado à promoção dos direitos das pessoas LGBTQIAPN+, e implementou a reserva de vagas em contratos terceirizados para pessoas trans e travestis em situação de vulnerabilidade social. Além de promover campanhas institucionais de conscientização e visibilidade, o tribunal também tem assegurado direitos em decisões judiciais da corte, como o uso do nome social por pessoas transgênero, a reparação de danos em casos de discriminação no trabalho e a garantia de benefícios trabalhistas a casais homoafetivos.
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12: A você, uma boa noite.
11: E até amanhã.
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1: Eu sou Paula Groba.
2: E eu sou Humberto Pinheiro.
1: E estes são os destaques de hoje do Jornal do Senado, que começa agora.
2: Plenário pode votar nesta terça-feira a aposentadoria de agentes de saúde.
1: Porte de arma para vítimas de violência está na pauta das comissões nesta semana.
2: Avança a proposta que libera 13 bilhões para desenrola adimplentes, FIES empreendedor e produtores rurais.
1: Boa noite.
2: Boa noite.
1: Avançou no Congresso o projeto que destina mais de 13 bilhões de reais aos programas Desenrola Adimplentes e FIES Empreendedor.
2: Após impasse sobre a origem dos recursos, deputados e senadores também aprovaram a destinação de verbas para apoiar produtores de cana-de-açúcar do Nordeste. Repórter Douglas Castilho.
3: O projeto foi aprovado pela Comissão Mista de Orçamento. O principal impasse durante a discussão da proposta se deu porque 270 milhões de reais do montante do crédito aberto serão retirados de um fundo destinado ao Minha Casa Minha Vida. Mas ao apresentar seu relatório, o senador Carlos Fávaro, do PSD de Mato Grosso, explicou que os recentes aumentos orçamentários no programa habitacional, num total de 3 bilhões de reais, não permitirão que haja prejuízos ao setor.
4: Não há nenhuma precarização do programa tão relevante para o nosso país. Dito por conta do aumento expressivo de recursos alocados para o programa e todo ele em execução com toda da demanda necessária garantida em orçamento.
3: A maior parte dos recursos, porém, será remanejada de um superávit do Fundo Nacional de Desenvolvimento Científico e Tecnológico, hoje o maior instrumento público de fomento à inovação e pesquisa no Brasil. Como a verba é originária de acúmulo financeiro já ocorrido, também não haverá cancelamento de nenhuma ação governamental ativa. O texto agora precisa ser votado em sessão conjunta do Congresso Nacional.
1: O senador Chico Rodrigues, do PSB de Roraima, destacou a aprovação do projeto que atualiza as regras da regularização fundiária urbana.
2: Autor da proposta, o parlamentar afirmou que a medida vai agilizar a titulação de imóveis, ampliar a segurança jurídica para famílias que vivem em áreas ainda não regularizadas e facilitar o acesso ao crédito e a investimentos em infraestrutura, especialmente em Roraima.
5: Esse projeto, ele é certeiro. Ele procura exatamente fazer com que essas pessoas que vivem, que ocupam esse espaço, na maioria das vezes informal, possam definitivamente terem o seu título, que vai ser a sua carta de alforria.
1: Já o senador Eduardo Girão, do Novo do Ceará, cobrou mais transparência do Ministério da Saúde na compra de insulinas e de dispositivos usados por pacientes com diabetes. Segundo o parlamentar, reportagens e apontamentos de órgãos de controle indicam falhas em equipamentos de aplicação e levantam dúvidas sobre as licitações, o que na avaliação dele pode comprometer o tratamento de pacientes atendidos pelo SUS.
2: Girão defendeu a divulgação dos contratos, dos estudos técnicos e das medidas adotadas para corrigir os problemas. Ele também criticou o veto ao projeto, que reconhece o diabetes tipo 1 como deficiência para fins legais e afirmou que a decisão deve ser analisada pelo Congresso Nacional. Segundo o senador, o atendimento às pessoas com diabetes exige planejamento, transparência na gestão dos recursos públicos e garantia de tratamento seguro e contínuo.
6: Sim. Se um dispositivo médico apresenta falhas, o impacto é imediato. Significa interrupção do tratamento, insegurança para o paciente, o aumento do risco de complicações, sem falar no estresse de toda a família que sofre, que adoece junto.
1: E a Comissão de Assuntos Sociais discutiu a prevenção da cegueira evitável no Brasil.
2: Segundo um estudo da Agência Internacional para a Prevenção da Cegueira, mais de 28 milhões de brasileiros sofrerão perda de visão até 2030. Repórter César Mendes.
7: Autor do pedido do debate, médico oftalmologista, o senador Dr. Irã, do Progressistas de Roraima, afirmou que é fundamental a oferta de consultas oftalmológicas nas unidades básicas de saúde, as UBSs.
8: A gente precisa colocar a oftalmologia no núcleo de saúde da família. Eu não vejo razão para a oftalmologia estar na média alta complexidade quando a gente precisa dar acesso às pessoas nos rincões desse país, onde às vezes a gente não tem um hospital, mas a gente tem uma UBS.
7: Camila Carlone, do Ministério da Saúde, defendeu políticas voltadas para a infância e a importância da detecção precoce de problemas oculares em recém-nascidos. Mauro Goldbaum, do Conselho Brasileiro de Oftalmologia, pediu urgência no enfrentamento de doenças como a catarata e o glaucoma. E Vitor Pavarino, da Organização Pan-Americana

0: Americana da Saúde alertou sobre o alto custo econômico da cegueira no mundo e apontou desigualdades no acesso aos cuidados oculares.
1: A OMS ela estima que 2 em cada 3 pessoas em países de baixa renda precisam de óculos, mas não têm acesso a esses óculos. E globalmente, 1 de cada 2 pessoas que precisa de cirurgia de catarata não tem acesso a esse procedimento.
0: O líder indígena é o Esh Yawalapiti Waura, da terra indígena do Xingu, falou das dificuldades enfrentadas em aldeias situadas em áreas remotas do país e da importância de políticas públicas permanentes voltadas para essa população.
2: A última semana de trabalho no Congresso, antes do recesso parlamentar, terá pauta movimentada no Senado.
3: A Comissão de Segurança Pública analisa o porte temporário de arma para mulheres com medida protetiva. Também estão na pauta o aumento da pena para o estelionato amoroso e a estabilidade provisória para agentes em trabalho intermitente. As informações com Márcio Maturana.
4: Na terça-feira, a Comissão de Segurança Pública analisa em votação final, antes de o texto seguir para a Câmara dos Deputados, um projeto que autoriza porte de arma temporário para mulheres sob medida protetiva de urgência. Na quarta-feira, o uso de recursos do Fundo Eleitoral para combate a calamidades está na pauta da Comissão de Direitos Humanos. É uma sugestão legislativa apresentada por um cidadão no portal E-Cidadania que pode virar projeto de lei. Ainda na quarta, em votação final, a Comissão de Assuntos Sociais pode votar estabilidade provisória para gestantes em trabalho intermitente, temporário ou por prazo determinado. O senador Paulo Paim, do PT do Rio Grande do Sul, já foi relator substituto desse projeto.
5: De fato, o trabalho intermitente é um problemão. Eu conheço muitos colegas trabalhadores que dependem do trabalho intermitente. Ele ganha por hora trabalhada e, consequentemente, ele é chamado quanto o empregador precisa dele. E alguém vai me garantir que ele está pagando fundo de garantia, né? Que está pagando todos os direitos? Claro que não.
4: Outro projeto que pode ser votado pela Comissão de Direitos Humanos na quarta-feira aumenta a pena para crime de estelionato amoroso. É quando alguém usa um relacionamento para aplicar golpes emocionais, enganando, manipulando e causando prejuízos financeiros.
2: E a proposta de emenda à Constituição, que cria regras de aposentadoria diferenciada para agentes comunitários de saúde e agentes de combate às endemias, é o principal destaque da pauta do plenário desta terça-feira. A proposta permite a aposentadoria aos 57 anos para mulheres e aos 60 anos para homens, desde que comprovados 25 anos de contribuição e de exercício na atividade. O texto também prevê a regularização do vínculo funcional dos profissionais, regras de transição, assistência financeira da União e estende os mesmos benefícios a agentes indígenas de saúde e agentes de saneamento.
3: Se a proposta for aprovada em primeiro turno, ainda terá que passar por novas sessões de discussão e por uma votação em segundo turno. Também estão na pauta a reforma do processo administrativo tributário, o incentivo à produção nacional de fertilizantes e a limitação da retenção de recursos dos fundos de participação de estados e municípios para pagamento de dívidas previdenciárias.
2: Rádio Agência, serviço da Rádio Senado, que distribui conteúdo gratuito para emissoras de todo o país, ultrapassou a marca de 5 mil rádios parceiras.
3: A rede chegou a 5.011 emissoras, com média de 25 novas adesões por mês. A maioria está fora dos grandes grupos de comunicação e inclui rádios comunitárias, públicas e educativas. As parcerias estão presentes em 1.737 municípios, nos 26 estados e no Distrito Federal. Para Fernanda Nardelli, coordenadora de distribuição da Rádio Agência, o resultado reforça a democratização do acesso à informação.
6: O rádio continua sendo um veículo de comunicação confiável que consegue chegar em lugares que nenhum outro veículo consegue. E a gente vê isso com os nossos resultados.
2: As emissoras interessadas em se tornar parceiras da Rádio Agência Senado precisam fazer apenas o seu cadastro, disponível na internet no endereço senado.leg.br/radioagência.
3: Edição de Paulo Groba e trabalhos técnicos de João Lira, o Jornal do Senado fica por aqui. Acompanhe agora as notícias da Câmara dos Deputados. Boa noite.
2: Boa noite e até amanhã.
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8: Avança na Câmara a criação de programa que leva eletricidade às escolas.
9: Parlamentares estudam utilização de bens confiscados em garimpo ilegal.
8: Projeto proíbe a divulgação de dados de servidoras com medida protetiva.
10: Boa noite. Para manter a proteção a vítimas de violência doméstica, um projeto determina que alguns dados de servidoras públicas nessa condição estejam fora da internet. O repórter Luiz Cláudio Canuto mostra os detalhes da proposta que já passou por algumas comissões da Câmara.
11: A Comissão de Administração e Serviço Público da Câmara dos Deputados aprovou o projeto que proíbe a divulgação na internet de dados profissionais de servidoras públicas que estejam sob medida protetiva da Lei Maria da Penha, principalmente o salário e o local de trabalho. A proteção também valeria para pessoas diretamente ligadas à vítima, como pais, filhos e aquelas que formam novos relacionamentos com ela. Pelo texto, o juiz pode determinar a retirada das informações dos portais de transparência ou das páginas de órgãos públicos em até 24 horas. No caso de não cumprimento da decisão, sem justificativa, deve ser instaurado o processo administrativo disciplinar para apurar a responsabilidade. O projeto acrescenta um artigo à Lei Maria da Penha, de 2006, e muda a Lei de Acesso à Informação, de 2011. Foi aprovada uma nova versão do texto, feita pelo deputado delegado Antônio Furtado, do União do Rio de Janeiro, relator da proposta na Comissão de Direitos de Defesa da Mulher. A relatora na Comissão de Administração, deputada Sâmia Bonfim, do PSOL de São Paulo, reconhece a importância dos mecanismos de transparência que permitem ao cidadão saber o salário e benefícios dos servidores.
12: Mas no caso específico das mulheres vítimas de violência, acaba sendo uma exposição e um novo risco para ela, porque há diversas formas de violência, inclusive a violência patrimonial. E a partir dali também dá para se identificar quais são as suas condições de vida, onde ela mora, onde ela tem a vida social dela, porque existem muitos dados, para além dos dados de salário, né, dizem respeito à alocação, ao órgão em que ela está. Então a proposta, ela é muito clara, é vedar qualquer tipo de informação em se tratando de mulheres que têm medida protetiva e que, portanto, estão expostas, né, tão vulneráveis numa condição de risco.
11: Em seu parecer, Sâmia Bonfim previu que o sigilo dure enquanto persistir a situação de ameaça, com revisão a cada 5 anos. As informações que não forem sigilosas poderão ser acessadas por meio de certidão, extrato ou cópia, com a ocultação das partes em sigilo. O projeto do deputado Pedro Lucas Fernandes, do União do Maranhão, ainda vai ser analisado pela Comissão de Constituição e Justiça e não precisa passar pelo plenário. Para virar lei, precisa ser aprovado na Câmara e no Senado. Da Rádio Câmara de Brasília, Luiz Cláudio Canuto.
7: Direitos Humanos.
8: Rubens Ottoni, do PT de Goiás, defende a aprovação de projeto que obriga aeroportos a oferecer salas multissensoriais e de acomodação. Relator da medida, ele assinala que a ideia é acolher passageiros neurodivergentes em momentos de crise ou desconforto.
10: Rubens Ottoni destaca que a proposta também prevê capacitação periódica para equipes de atendimento e de segurança. O parlamentar acrescenta que a matéria determina que novos contratos de concessão aeroportuária incluam essa exigência.
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7: Justiça.
8: Proposta sugere o aproveitamento de equipamentos confiscados em operações contra o garimpo ilegal. A repórter Maria Neves tem os detalhes.
13: A Comissão de Minas e Energia da Câmara dos Deputados aprovou o projeto que proíbe a destruição imediata de bens de alto valor apreendidos em garimpo ilegal, como aeronaves, embarcações e tratores. Pela proposta, esses equipamentos deverão ser aproveitados pelo poder público sempre que possível. Autor do projeto, o deputado defensor Estélio Denner, de Roraima, defende não ser razoável a simples destruição de equipamentos que podem custar milhões de reais, como é o caso de aeronaves. Ele argumenta que há situações em que esse maquinário poderia atender aos interesses do próprio Estado.
14: Por exemplo, um maquinário de uma draga que pode servir muito bem ou das regiões que precisam, por exemplo, de balsas. Vou dar um exemplo específico aqui no estado de Roraima. Nós temos aqui no estado de Roraima ainda vários e vários rios que nós usamos balsas para a gente poder trafegar nas nossas rodovias, tanto federal como estadual ou municipal. Nós temos que ter balsas. Essas balsas poderiam ser reutilizadas para essa finalidade de a gente ajudar as pessoas a se locomover dentro do estado. Então, tudo isso passa por esse projeto.
13: Dentre os destinos que podem ter os equipamentos apreendidos em garimpo ilegal, o projeto prevê, por exemplo, o leilão público, com a destinação dos recursos para fundos de fiscalização ambiental e recuperação de áreas degradadas. Outra aplicação possível prevista na proposta é a incorporação ao patrimônio público. O texto determina ainda a doação para instituições de ensino técnico ou superior. A destruição somente seria permitida em caso de risco iminente à segurança dos agentes públicos ou da população, ou se um laudo técnico comprovar que a remoção do bem é inviável ou gera risco ambiental grave. O projeto que proíbe a destruição imediata de equipamentos apreendidos em garimpos ilegais ainda será analisado pelas comissões de Meio Ambiente e de Constituição e Justiça. Da Rádio Câmara de Brasília, Maria Neves.
15: Agricultura.
16: Tramita na casa projeto de Maurício do Vôlei, do PL de Minas Gerais, que cria o Programa Nacional de Simplificação do Licenciamento Ambiental Rural de Pequeno Porte. Segundo o deputado, a medida reduz a burocracia para atividades de baixo impacto ambiental.
17: Nas palavras de Maurício do Vôlei, a proposta cria um rito simplificado para a concessão de licenças e prioriza a tramitação dos pedidos. Ele considera que o projeto gera mais eficiência e segurança jurídica ao produtor, sem reduzir as exigências de proteção ao meio ambiente.
15: Economia.
16: O projeto regulamenta a relação entre plataformas de comércio eletrônico e vendedores parceiros. De autoria de Paulinho da Força, do Solidariedade de São Paulo, a matéria estabelece regras de transparência, restringe alterações unilaterais de contratos e cria mecanismos para coibir práticas consideradas abusivas.
17: O texto prevê aviso prévio de 90 dias para mudanças que aumentem custos aos vendedores e proíbe condutas como a imposição de serviços. Paulinho da Força afirma que a medida protege pequenos empreendedores, fortalece a concorrência e reduz abusos no mercado digital.
15: Relações Exteriores.
16: A comissão aprova projeto que cria o Plano Nacional de Segurança de Fronteiras. A repórter Silvia Munhato explica os pontos da proposta.
18: A Comissão de Relações Exteriores e de Defesa Nacional da Câmara aprovou o projeto que institui o Plano Nacional de Segurança de Fronteiras. O projeto aprovado destina 30% dos recursos do Fundo Nacional de Segurança Pública para financiar o fortalecimento da fiscalização e o combate a crimes como narcotráfico e contrabando na faixa de fronteira brasileira. O relator, deputado José Rocha, do União da Bahia, modificou a proposta inicial para incluir o Ministério da Agricultura e Pecuária nos órgãos de gestão do plano.
19: Principalmente dos produtos fitossanitários que entram clandestinamente pelas fronteiras, a exemplo não só dos insumos, como também de soja contrabandeada por essas fronteiras.
18: A proposta estabelece a atuação integrada entre órgãos federais, estaduais e municipais e, para viabilizar essa coordenação, serão criados gabinetes de gestão integrada de fronteira e um centro de operações conjuntas, sediado no Ministério da Defesa. defesa. O deputado Arlindo Quinalha, do PT de São Paulo, foi contrário ao texto, afirmando que a ação nas fronteiras faz parte de várias normas infralegais, que precisam ser flexíveis.
20: Tem tido iniciativas cuidando do tema. Pode não ser completo, evidentemente, mas cabe ao Executivo essas iniciativas.
18: A proposta que cria o Plano Nacional de Segurança de Fronteiras ainda será analisada pelas comissões de Finanças e Tributação e de Constituição e Justiça. Da Rádio Câmara de Brasília, Silvia Minhato.
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15: Transportes.
17: Tramita na Câmara projeto de Caroline de Tone, do PL de Santa Catarina, que proíbe o uso de drones, satélites e sistemas de inteligência artificial para a aplicação de multas de trânsito. A deputada explica que a proposta mantém o uso de equipamentos de fiscalização já previstos na legislação.
16: Caroline de Tone sustenta que o projeto garante mais segurança jurídica e previsibilidade na fiscalização de trânsito. Ela avalia ainda que a medida também protege os motoristas de formas de monitoramento que possam comprometer a privacidade e gerar abusos.
17: Paulo Guedes, do PT de Minas Gerais, requer a realização de audiência para discutir a regulamentação dos táxis intermunicipais e do transporte alternativo. Ele afirma que o debate também deve abordar os critérios adotados para a aplicação de multas e apreensão de veículos.
16: Segundo Paulo Guedes, a audiência deve reunir órgãos públicos, representantes da categoria e especialistas para discutir alternativas que conciliem a fiscalização, a segurança dos passageiros, o direito ao trabalho dos profissionais e a melhoria da mobilidade entre os municípios.
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15: Comissões.
17: Deputados analisam regras para suporte de bicicletas em ônibus urbanos. O repórter José Carlos Oliveira nos conta quais são.
26: As comissões de Viação e Transporte e de Desenvolvimento Urbano da Câmara dos Deputados aprovaram regras para suporte de bicicletas em ônibus e micro-ônibus do transporte coletivo urbano. A intenção é facilitar a mobilidade nas cidades, incentivando o uso das bicicletas no deslocamento diário, como afirma o deputado Diego Andrade, do PSD de Minas Gerais, um dos relatores do texto.
27: Nós temos muitos ciclistas no Brasil e a gente tem que estar estimulando, né, mais ciclovias e essa integração com o transporte público. Por exemplo, a gente sabe que nem todo o transporte público leva a pessoa à porta da casa dela, né? Então ela pode se deslocar de bicicleta e aí ter o suporte para colocar a bicicleta e se deslocar.
26: A proposta original do deputado Juninho do Pneu, do Rio de Janeiro, previa obrigatoriedade na instalação dos suportes de bicicleta nos ônibus. Já Diego Andrade preferiu adotar um modelo que permite a implementação da medida de acordo com a realidade de cada município. O relator também quer que a regulamentação conte com o apoio técnico do CONTRAN, Conselho Nacional de Trânsito.
27: A gente passa para o poder público municipal estar regulamentando essa questão, né? De acordo com quais as linhas que têm a viabilidade, os veículos que têm a viabilidade e ao CONTRAN para poder definir como que isso será feito, né? Observando aí as normas de segurança, é claro, mas valorizando o ciclista e integrando aí os modais de transporte.
26: De acordo com o texto, as prefeituras terão autonomia para definir os trajetos de transporte público integrado e o percentual da frota de ônibus e micro-ônibus que terão suportes para bicicletas. Se também for aprovado na Comissão de Constituição e Justiça, o projeto de lei poderá ser enviado diretamente para análise do Senado, sem necessidade de votação no plenário da Câmara. Da Rádio Câmara de Brasília, José Carlos Oliveira.
15: Educação.
16: Política pública para garantir energia elétrica de qualidade nas escolas, principalmente as localizadas em áreas remotas, está sendo analisada em projeto na Câmara. Os detalhes com a repórter Sofia Peçanha.
0: A Comissão de Minas e Energia aprovou a criação do programa Luz na Escola por meio de verba do Fundo de Universalização de Serviços de Telecomunicações, o FUST. O programa apresenta os seguintes objetivos: promover a instalação de sistemas de geração de energia elétrica e apoiar as escolas em regiões de difícil acesso ou em situações de vulnerabilidade, de acordo com as metas do Plano Nacional de Educação e da Agenda 2030 para o Desenvolvimento Sustentável. Durante a votação na comissão, o relator, deputado Hugo Leal, do PSD do Rio de Janeiro, reafirmou que a promoção da equidade e da inclusão educacional, quando motivadas pela infraestrutura energética sustentável, devem ser uma prioridade governamental.
1: O projeto de lei que ora analisamos dá um passo além de garantir que a ausência de energia elétrica não seja obstáculo para a execução de políticas públicas de conectividade e educação digital.
0: Pelo texto, o programa será coordenado pelos órgãos responsáveis pelas políticas educacionais de comunicação e de energia. Além disso, o foco do projeto será em atender todas as escolas de educação básica da rede pública, em especial as localizadas em áreas remotas e sem acesso à energia. Em sua justificativa, o deputado Pedro Czai, do PT de Santa Catarina, autor do projeto, destacou que o programa surge como resposta a esse obstáculo. Dessa forma, a implementação da medida contribuirá para a sustentabilidade ambiental e a redução das desigualdades regionais. Na reunião da comissão, o deputado Guleal confirmou que o projeto destaca a importância do acesso à educação de qualidade e a inclusão digital como motores essenciais para o desenvolvimento social e econômico do país.
1: Entendemos que a iniciativa representa um avanço decisivo na universalização do acesso à energia elétrica em todas as escolas públicas, fortalecendo a integração de políticas públicas estruturantes de educação, telecomunicações e energia.
0: O Fundo de Universalização dos Serviços de Telecomunicações tem o objetivo de promover a universalização da conectividade nas escolas públicas. Atualmente, o fundo não abrange investimentos em fontes de energia renovável para escolas localizadas em áreas sem acesso à eletricidade. Portanto, a proposta altera a lei que institui o FUST, oferecendo a essas instituições os recursos necessários para se conectarem à rede elétrica e, consequentemente, à internet. Para ser aprovado, o projeto que cria o programa Luz na Escola ainda precisa ser analisado pelas comissões de Finanças, de Educação e de Constituição e Justiça. Da Rádio Câmara de Brasília, Sofia Peçanha.
15: Habitação.
17: Igor Timo, do União de Minas Gerais, é autor de projeto que amplia para 60 salários mínimos o valor dos imóveis que podem ser transferidos sem escritura pública. O deputado assinala que o propósito é reduzir custos para famílias de baixa renda, facilitando a regularização de moradias populares.
16: Igor Timo avalia que a regra atual empurra muitos compradores para contratos informais. O parlamentar ressalta que a proposta dispensa a escritura pública nesses casos, mas mantém a exigência de registro no cartório de imóveis.
17: Termina agora o Jornal Câmara dos Deputados, produzido pela Rádio Câmara, com trabalhos técnicos de Everson Urani e a apresentação de Márcio Aquilissardi e Val Monteiro. Boa noite.
16: Uma boa noite para você. Você fica com as notícias do Tribunal de Contas da União.
15: Minuto do TCU.
2: O Tribunal de Contas da União avaliou a atuação dos órgãos responsáveis pela prevenção e pelo combate à adulteração de bebidas alcoólicas. A auditoria analisou ações de registro, fiscalização, rastreabilidade e coordenação entre órgãos como Anvisa, Ministério da Agricultura e Ministério da Saúde. 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A fiscalização também apontou falta de integração entre os órgãos de fiscalização e dificuldades para aplicar métodos baseados em risco. O TCU recomendou medidas à Anvisa, ao Ministério da Agricultura, à Agência Nacional do Petróleo, Gás Natural e Biocombustíveis e à Receita Federal para fortalecer a fiscalização e proteger a saúde dos consumidores. 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
5: 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Aquele que supre a semente ao que semeia e o pão ao que come, também lhe suprirá e aumentará a semente e fará crescer os frutos da sua justiça. 2 Coríntios 9:10.
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11: Neste momento eu quero fazer um convite especial a todos vocês que estão ligadinhos no programa Voz da Libertação. Olha, ouvintes, é nesta quarta-feira, dia 15 agora de julho, no horário das 9 da manhã, é o prosseguimento da campanha da prosperidade, portas abertas, e também a quarta-feira da multiplicação. Vai estar conosco nesta quarta-feira o presbítero Sandro Mesquita. Ele mesmo estará conosco, sendo um canal de bênção. E tenho certeza, Deus tem uma palavra para o nosso coração.
12: Você nessa manhã, o que você precisa não é simplesmente de uma moeda, o que você precisa não é simplesmente de uma casa nova, o que você precisa não é simplesmente de um carro zerado, o que você precisa não é simplesmente de uma viagem aérea. Não, meu irmão, nessa manhã nós queremos te oferecer muito mais do que isso. O que você precisa, aleluia, é de algo maior, algo que vai mudar a sua história, algo que vai mudar a sua vida, algo que vai mudar a sua família. Pastor, o que é que o senhor tem para mim? O que é que o senhor vai me oferecer? Eu não tenho nada material para te dar, eu não posso te oferecer uma alta conta bancária, eu não posso te dar uma chave de um carro zerado, eu não posso te oferecer a chave de um apartamento de frente para a praia, mas eu tenho algo maior para te oferecer. Eu não posso te oferecer um plano de saúde para você, não, mas eu te ofereço algo maior, aleluia. Eu te ofereço Jesus nessa manhã, eu te ofereço Cristo nessa manhã. Ele vai mudar não só a sua vida, mas mudará a sua história, ele mudará a sua vida, ele mudará a sua casa, ele mudará a sua família. Vou olhar para você, mas não vou olhar com você mais com desprezo, vou olhar para você, mas não vou olhar com para você com sofrimento, vou olhar para você e vai ver que Cristo entrou na tua vida. Levanta a mão, bate as palmas e dá glória. Cadê as palmas para Jesus? Bate as palmas e dá glória. Aleluia!
11: Venham participar conosco. Eu tenho certeza, mais uma vez, ele será um canal de bênção de Deus para a vossa vida. Olha, meus irmãos, esta campanha prossegue em 6 horários, 7, 9, 11, às 13, 15 e também no horário das 19 horas. O presbítero Sandro estará conosco no horário das 9 da manhã. Ele vai estar orando por revelação, fazendo aquela oração de desafio. E eu tenho certeza, Deus vai confirmar os milagres e as libertações.
7: na tua cabeça aí. Tem uma pessoa aqui que vão fazer um trabalho agora às 17h45 da tarde. E esse trabalho é pra matar essa pessoa mesmo. Anjo Miguel, arcanjo, passa a espada aqui agora! Aí, segura aí, segura aí, segura aí, ó. Aqui, ó, aí, ó. Olha ele aí, ó. Olha ele aí. Como é que é teu nome, Satanás?
8: Lucifer do inferno!
7: Você quer matar ela?
8: Quero, mano.
7: Você quer matar ela que hora hoje? Fala!
8: 5h45!
7: 5h40, diga queima ele, Jesus. Que hora que Deus falou que o diabo ia matar ela? 5h45, diga queima ele, Jesus. Diga, ela não vai morrer mais. Diga mais forte, ela não vai morrer mais. Ela não vai morrer mais. Aí, pastor Apolo, aí, ó. Isso aí é o chumbo da morte. Queima ele, Jesus. Queima ele, Jesus. Eu gosto de ouvir isso aí, ó. Eu gosto de ouvir isso aí. Eu não gosto de você. Graças a Deus, Satanás. Sai da vida dela. Você está destruindo a casa dela. Você quer matar o filho dela? Tu quer matar o filho dela?
8: Eu quero matar o filho dela desse jeito. Quero matar ela de infarto fulminante.
7: Quer matar ela de infarto fulminante. Amém? Ah, pastor, passou mal e morreu. Passou mal e morreu. Meu Deus, o que que houve? É o bicho. Diga, queima ele, Jesus. Sai daí, espírito da morte. Sai daí. Em nome de Jesus.
11: A presença de Deus tem sido notória conosco a cada quarta-feira. Deus tem abrido os céus. Deus tem se manifestado no nosso meio. O nome do Senhor tem sido glorificado. E as pessoas têm testemunhado o milagre. Nós vamos acompanhar para você entender as pessoas testemunhando o poder de Deus.
7: Pai do Senhor Jesus, em nome do Senhor.
13: Leonácio,
7: qual foi a benção?
13: Na quarta-feira passada, eu levantei 100 reais. Chegou no banco, tinha 10.800.
7: Vem cá, homem de Deus, vem cá. Deu 100 reais para a obra, você deu 100 reais para a obra. Chegou no banco, quanto que tinha?
13: 10.800.
7: 10.800. Quem multiplicou?
13: Jesus.
7: Vale a pena ofertar? Vale a pena ser dizimista?
13: Vale. Como vale? Quantos votos eu faço para meus filhos?
7: Aí, ó. Tá aí, irmão. Deu, fez o propósito. Deu 100 reais para a obra. Deu 10.800, né? 10.800 para ele.
11: Olha, ouvintes, através desses testemunhos, Deus está te chamando para participar desta campanha. É a campanha das portas abertas, a quarta-feira da multiplicação. Venham participar conosco. Rua Senador Pompeu, número 27, aqui no centro do Rio de Janeiro.

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0: A sede mundial está localizada na Avenida do Estado, número 4568, na Baixada do Glicério, em São Paulo, capital, no Templo da Glória de Deus, sob a responsabilidade da nossa irmã Irene Miranda, e no Rio de Janeiro, estamos sob a responsabilidade do homem de Deus, pastor Antônio dos Santos. Nossa sede estadual está localizada na Rua Senador Pompeu, número 27, no centro da cidade carioca. Eu sou seu irmão em Cristo, Ayrton Fernandes, e iremos juntos até o horário das 23 horas.
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0: Hoje, segunda-feira, dia 13 de julho de 2026, tivemos grandes cultos, grandes concentrações acontecendo no Templo da Glória de Deus, no horário das 7, 9 às 14. E agora estamos no prosseguimento da última concentração desta grande segunda-feira, na campanha Jesus Salva o Meu Lar, no culto doutrinário. Estamos ao vivo por duas grandes emissoras, 102,9 FM em AM, pela rádio AM 1030M, levando a palavra do reino de Deus, a salvação que somente vem de Cristo Jesus, a bênção, a consolação e a revelação de Deus, que faz a sua vida ser transformada e abençoada. Boa noite, povo de Deus, boa noite, povo carioca, boa noite, você que está no seu trabalho, na sua casa, boa noite, membresia da Igreja Pentecostal, Deus amor, boa noite, povo de Deus, é hoje o dia da vitória, é hoje o dia do milagre, é hoje o dia onde nós iremos, através da fé, através de Cristo, através do Espírito Santo, prosperar em meio ao deserto, em meio à tempestade, vencendo a crise, a dificuldade e toda a tentação e toda a ferramenta preparada pelo inferno, preparada pelo diabo, venceremos através da

0: Senhor, confio em Ti, nós confiamos em Ti. É daqui a pouquinho, ouvintes, a grande quarta-feira da fé, quarta-feira dos milagres, no Templo da Glória de Deus, na rua Senador Pompeu, número 27, no centro da cidade carioca, Igreja Pentecostal Deus e Amor, realizando mais uma grande concentração, prosseguimento da campanha das portas abertas no dia da multiplicação. 7, 9, 11, às 13, às 15, no horário das 19 horas. Grandes cultos, grandes concentrações, aonde mais uma vez o servo de Deus, pastor Sandro Mesquita, vai estar no altar ministrando a palavra revelada, orando em favor da prosperidade e trazendo a revelação que vai acrescentar a sua fé através desta grande concentração. E às 19 horas, presbítero Apolo Alexandre pregando a palavra de Deus na quarta-feira da multiplicação. E Deus multiplicando os seus bens, Deus multiplicando na sua casa, Deus multiplicando na sua vida, Deus prosperando, Deus abençoando o povo que crê.
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0: É nesta grande quarta-feira, dia 15 de julho de 2026, mais uma grande concentração na Igreja Pentecostal Deus Amor do Rio de Janeiro. Não fique em casa, venha receber a palavra, venha receber a revelação, venha prosperar através da fé, através da mensagem revelada. O profeta ouve uma mulher dizendo: não tenho nada senão uma botija de azeite na minha casa. Ele vai dizer: então toma vasos emprestados e derrama da botija. Ela recebe a palavra do profeta e é abençoada por Deus. Ela recebe a palavra do profeta e é abençoada por Jesus. E isto vai acontecer na sua vida nesta grande quarta-feira. E agora, quando são 8 horas com 15 minutos, nós iremos à transmissão ao vivo e direto do Santo Altar, onde já está orando com o povo de Deus na segunda-feira doutrinária, no culto do ensinamento da palavra, o presbítero Apolo Alexandre. Vamos, estúdios, à transmissão ao vivo e direto do altar, com o homem de Deus, presbítero Apolo.

0: WhatsApp de 5 segundos.
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2: 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Rua Senador Pompeu, 27, no centro.
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3: Diante da autoridade de Deus agora, Espírito de Deus, venha desfazer toda a ação do mal. Joga por terra todo empecilho, toda obra do inferno, toda obra do diabo, que sai agora, meu Deus da glória, venha Senhor agir na vida da nossa liderança, abençoa meu Pai, a vida do teu servo, pastor Antônio Santos e toda a família, meu Deus, venha jogar por terra todas as barreiras e dar vitória agora, em nome de Jesus. Levanta a mão para o céu. A gente vai repreender agora todos os demônios, todos os espíritos malignos que se opõem à obra de Deus, porque é uma guerra. O diabo se levanta diuturnamente para tentar nos parar, mas a vitória é nossa em nome de Jesus Cristo. O diabo luta para você não ler Bíblia, o diabo luta para você não orar, o diabo luta para você não vir para a igreja, o diabo luta para você não ficar de pé na presença de Deus, mas nesse momento ele vai cair por terra. Levanta a mão, diga comigo, meu Deus, diga forte, meu Deus, repreende agora todo diabo, todo demônio que luta contra a minha vida, contra a tua obra, sai agora, sai, sai, sai, sai, sai, sai, sai, sai, sai, sai, sai, sai, sai, sai, Satanás, sai, sai, sai, sai, obra maligna, saia, sai, obra do diabo, saia, sai, obra de Satanás, saia, sai daí, legião do inferno, sai daí, legião do diabo, sai daí, obra maligna, sai daí, sai, sai, sai, sai, sai, sai, saia, sai, saia, você que luta contra a vida espiritual desse homem, você que luta contra a vida espiritual dessa igreja, você que luta contra a vida espiritual de cada um de nós, eu te repreendo agora, Satanás. Esse irmão vai ler Bíblia, esse irmão vai orar de madrugada, esse irmão vai voltar a ter comunhão com Deus, vai voltar a pisar na cabeça do diabo. Sai, Satanás, sai, Satanás, eu sei que é você, Satanás, eu sei que é você, obra maligna, eu sei que é você, Exu da murmuração, eu sei que é você, demônio da frieza, eu sei que é você, demônio do abatimento espiritual, mas eu te ordeno agora, sai agora, sai agora, sai agora, sai agora, manda embora, expulsa, vaia, manda embora, expulsa, vaia, manda calaba da candaraba, asturianda labaia, ripra pra pra candarábia, expulsa aí, sai, sai, sai, sai, sai, sai, saia, sai, sai, sai, sai, sai, saia, sai, sai, sai, sai, saia, toda obra do diabo sai, toda obra de Satanás sai, toda legião do inferno sai, sai agora, sai agora, sai daí, frieza, sai daí, aí daí, desânimo, sai daí, abatimento espiritual, sai daí, você quer parar essa obra, Satanás, você quer parar a igreja, Satanás, você quer parar o povo de Deus, recebe fogo de Deus aí agora, recebe unção de Deus aí agora, recebe autoridade de Deus aí agora, recebe unção de Deus aí agora, recebe poder de Deus para vencer o diabo, recebe poder de Deus para vencer Satanás, recebe o poder de Deus para vencer os demônios, Deus. Sai Satanás, saia. Sai Satanás, saia. Sai Satanás, expulsa, vaia. Expulsa, vaia. Expulsa, vaia. Expulsa. Expulsa o diabo que te impede de buscar. Expulsa o diabo que te impede de orar. Expulsa o diabo que te impede de dar glória. Que te impede de dar aleluia. Esse nó na tua garganta cai por terra agora. Awai tekemi nusi kandarabia. Decome na cama, mantibu de come na come na araia. Ri pra kandarabia. Recebe aí autoridade. Recebe aí poder. Recebe aí força. O diabo vai ter que sair do teu caminho. Queira ou não, vai sair da tua frente. Queira ou não, vai sair. Ricalababa candaraia. Sai Satanás. Sai Satanás. Sai pomba gira. Sai tranca rua. Sai Zé Pilintra. Sai enfermidade. Sai obra maligna. Sai legião maligna. Sai. Sai, sai, sai, sai, sai. Sai, sai, sai. Olha Deus te dando autoridade aí. Olha Deus te dando poder aí. Olha Deus te dando força aí. Olha Deus te dando sede da palavra. Sede da oração. Sede de ganhar almas. Sede de pular na cabeça do diabo. Recebe, recebe, recebe, recebe, recebe. Alabada candaraba, esturiando alabaia. Ri pra candarabia. Você que está em casa, recebe essa glória. Você que está em casa, recebe esse fogo. Você que está em casa, recebe a presença. Você que está em casa, recebe a virtude. Você que está em casa, recebe renovo. Vai, vai, vai, vai, vai, vai, vai, vai, vai, vai, vai, vai, vai, vai, vai. Recebe renovo, recebe renovo, recebe renovo, recebe renovo, recebe renovo, recebe renovo, recebe renovo. Vai recebendo, vai recebendo, vai recebendo. Vai recebendo, o diabo não vai te parar. O diabo não vai te, não vai te parar. Não vai te parar. Essa calúnia não vai te parar. Essa barreira não vai te parar. Essa contenda não vai te parar. Essa obra maligna preparada contra a tua vida escondida. Não vai, não vai, não vai, não vai, não vai. Não vai, não vai, não vai, não vai, não vai. Recebe poder, recebe força. Recebe virtude, recebe unção. Recebe graça, recebe renovo. Recebe autoridade. Recebe! Alabada candaraba, esturianda, alabaia. Ri pra candaraba, esturianda. Enquanto você dá glória, Deus te renova. Enquanto você dá glória, Deus te dá capacidade. Enquanto você dá glória, Deus te dá renovo. Deus te dá unção. Deus te dá graça. Recebe! Oh, aleluia. Levanta a mão para o céu, diga: meu Deus, meu Pai, eu recebo a tua presença na minha vida. Um minuto de palma e glória, palma e glória, palma e glória, palma e glória. Palma e glória, é palma e glória, palma e glória. Com a mão bata palma com a boca da glória. Com a mão bata palma com a boca exalta. Com a mão bata palma com a boca glorifica. Com a mão bata palma com a boca. Isso, palma e glória, palma e glória, palma e glória, palma e glória, palma e glória. Palma e glória, palma e glória, palma e glória, palma e glória, palma e glória. Palma e glória, vai, vai, vai, vai, vai, vai, vai. Recebe mais, não acabou não, recebe mais. Não acabou não, recebe mais. Não acabou não, recebe mais. Recebe, recebe, recebe. Recebe, recebe, recebe. Recebe essa porção de glória aí. Recebe essa porção de poder aí. Recebe essa porção de virtude aí. Recebe essa porção de autoridade. Palma e glória, palma e glória, palma e glória.
4: Palma e glória, palma e glória, palma e glória, palma e glória. Olha aí, o diabo já não resistiu, o inferno já não resistiu, os demônios já não resistiu. Palma e glória, palma e glória, palma e glória, palma e glória. Palma e calabada, candaraba, esturiando a babaia, ripalabada, candaraba, esteriri, clama a babaia, e calabada, candaraba, esturiri, clama a babaia. Palma e glória! Graças a Deus. Graças a Deus. Pega a sua Bíblia Sagrada, palavra de Deus. Sai todo mal em nome de Jesus. Pega aí a palavra de Deus, livro de Lucas, capítulo, isso, Lucas, capítulo de número 17, versículo de número 32, para nossa breve meditação. Cumprimento a todos os ouvintes do programa de rádio, A Voz da Libertação, com a gloriosa paz do nosso Senhor e Salvador, Jesus Cristo. Essa é uma transmissão direta e ao vivo, aqui da rua Senador Pompeu, número 27, no centro da capital carioca. Pastor dirigente é o nosso pastor Antônio Santos, que está de viagem, mas manda uma paz do Senhor para toda a igreja. Quem recebe a paz do Senhor, do homem de Deus, levanta a mão e dá glória a Deus. Graças a Deus. Hoje, mais uma campanha, Jesus entra no meu lar. Eu quero anunciar, irmãos, que já estão abertas as inscrições para o CFO, Curso de Formação de Obreiros. Você que é membro da Igreja Deus e Amor, isso, você pode procurar ali na secretaria o irmão Jaime e isso, a irmã Rose e o irmão Hércules, amém? Estão responsáveis pela inscrição do CFO. Isso, você que é membro da Igreja Deus e Amor e quer ser um obreiro da casa de Deus, está aí a oportunidade para você crescer na graça e no conhecimento. Isso, tem vaga para o Conex, o de Espírito Santo, ou acabou? Tem só uma vaga para o Conex do Espírito Santo. A caravana vai sair daqui, Paulinho. Isso, a caravana vai sair daqui sexta-feira. Então, você que quer ir para o Conex do Espírito Santo, só procurar o líder Paulo, líder do louvor, né? Líder do louvor do Expansão aqui do Rio de Janeiro. Amém? Lucas 17, versículo de número 32. Quem achou, diga amém! Graças a Deus. Diz assim: lembrai-vos da mulher de Ló. Lembrai-vos da mulher. Qualquer que procurar salvar a sua vida, perdê-la. E qualquer que a perder, salvá-la. Isso, levante a Bíblia para o céu. Eu quero também mandar uma paz do Senhor para você que está no presídio, tanto na aula masculina quanto na aula feminina. Nós, da Igreja Deus e Amor, dioturnamente, estamos orando por você, crendo que você vai sair daí liberta e liberta para ganhar almas aqui fora. Levante a Bíblia para o céu, diga comigo: meu Deus, meu Pai, fala comigo através da sua palavra, fala comigo através da sua palavra. Pode sentar e bater palma e dar glória a Deus. Graças a Deus. A cada dia que se passa é nítido que o Senhor Jesus Cristo está voltando, pois as profecias bíblicas estão se cumprindo. Queira o mundo ou não, Jesus Cristo está voltando para tirar, arrancar a sua igreja da terra. Os maremotos anunciam que o Senhor Jesus está voltando. Os terremotos anunciam que o Senhor Jesus está voltando. O aumento descontrolado da criminalidade traz uma notícia: Jesus está voltando para levar a sua igreja. E o Senhor Jesus

passado, quando ele começou a pregar o evangelho, ele já dizia: arrependei-vos, pois vos é chegado o reino dos céus. No texto que acabamos de ler, Jesus está agora falando para uma grande gama de pessoas que estavam ali para ouvir tudo aquilo que o Senhor Jesus tinha para dizer. Ele está diante de fariseus, de saduceus, da magnitude do império, que estavam representados pelas tropas romanas. Jesus estava diante de pessoas importantes e pessoas simples de Israel, e em dado momento ele vai falar acerca da sua vinda. A Bíblia Sagrada diz que Jesus começa alertando e dizendo para termos cautela, para termos cuidado, pois ele virá sem aviso prévio. Do nada, ele vai aparecer para arrebatar a sua igreja. O Senhor Jesus falou dizendo: assim como um relâmpago que sai do Oriente e se mostra até o Ocidente, assim há de ser a vinda do Filho do Homem. E ele diz: mas antes que isso aconteça, convém que o Filho do Homem seja entregue à morte por essa geração. O Filho do Homem será traído, o Filho do Homem será preso, o Filho do Homem será vítima de injustiças, e após isso, quando menos se esperar, esse Filho do Homem, que foi traído, vendido, humilhado, cuspido, xingado, esse Filho do Homem vai aparecer no céu com poder e grande glória para arrebatar o seu povo. E o Senhor Jesus vai dizendo e falando: naquele dia estarão dois numa mesma cama, um será tirado e o outro será levado. Naquele dia estarão duas mulheres no moinho, uma será levada e a outra será deixada. Naquele momento, uma pessoa interrompe Jesus e diz: mas Senhor, como será isso? Aonde será isso? E Jesus vai dizer: aonde estiver um corpo, ali se amontoará os abutres. Jesus estava dizendo: assim como os abutres encontram um corpo morto, assim o juízo de Deus encontrará aquele sobre quem ele deve vir. Eu posso imaginar o impacto daquele povo ao ouvir aquelas palavras. E nesse momento, Jesus vai usar dois exemplos. O primeiro exemplo que ele vai usar é o exemplo para todo o mundo, para todas as nações e todas as pessoas, sejam elas da fé ou não. E o segundo exemplo que ele vai usar é o exemplo direcionado para a igreja de Cristo na terra, aqueles que dizem servir a Deus, adorar a Deus. O primeiro exemplo que ele vai usar é o exemplo de Noé. Jesus diz: assim como foi nos dias de Noé, assim também será a vinda do Filho do Homem. Quando Jesus fala acerca de Noé, ele fala daquele que foi o pregoeiro da justiça. Antes de Noé pregar a palavra, antes de Noé anunciar o juízo para aquela nação, já tinha acontecido o dia Enoque ter sido levantado por Deus para profetizar juízo, condenação, o apocalipse.

disse para as pessoas daquela época: perceba, meu irmão, que o mundo já foi julgado, condenado por Deus uma vez, já teve um juízo final quando o Senhor Deus derramou dilúvio sobre a face da terra. Enoque foi levantado e já profetizava para as pessoas da época, dizendo: eis que é vindo o Senhor com milhares de seus santos para fazer juízo sobre a face da terra. A iniquidade estava grande, o pecado estava grande, a depravação moral havia tomado conta daquela época. As pessoas estavam querendo viver uma vida totalmente afundada em práticas antagônicas à palavra de Deus. E em dado momento, Enoque profetiza, Enoque fala para aquele povo, mas quanto mais Enoque prega a santificação, a pureza, o arrependimento, as pessoas iam se afundando em terríveis pecados, até que um tempo o próprio Deus disse: basta, o meu espírito não contenderá para sempre com o homem. E ele levanta o último suspiro na terra, que é Noé. Deus levanta Noé para pregar o juízo para aquele povo. A Bíblia chama Noé de pregoeiro da justiça. Parece que eu vejo Noé construindo a arca e pregando para aquele povo: é tempo de se arrepender, é tempo de largar o pecado, é tempo de largar a mentira, é tempo de largar a iniquidade, é tempo de largar as injustiças, é tempo de se voltar a Deus para que Ele se volte a você. E Noé vai pregando a palavra, e aquele povo, como hoje, olha para Noé e ri, aponta, ridiculariza Noé, embora Noé fosse crente por dentro e por fora. Noé não era crente só de boca, Noé tinha uma índole de homem de Deus, um comportamento de servo de Deus. Ele pregava contra a mentira e se comportava como alguém que prega contra a mentira. Noé não falava uma coisa e fazia outra, ele tinha comportamento pleno de servo de Deus, de homem de Deus. Ele vivia uma vida ilibada de acordo com a vontade de Deus. Por isso que Deus vê a justiça de Noé, Deus vê o comportamento de Noé, porque Deus conhece a nossa vida por dentro e por fora. Tanto que ele falou para Samuel: Samuel, não atentes tu para a aparência, o homem vê o que está do lado de fora, mas eu vejo o coração, eu sondo o coração do homem, eu vejo a intenção do homem. E Noé vai pregando e construindo a arca. As pessoas se levantam contra ele, zomba dele, mas ele está vestido da fé de que Deus era com ele. E ele não parou por causa de afronta, ele não parou com medo de ser ridicularizado. Se fosse nos dias atuais, Noé viraria membro
meme na internet, as pessoas fariam piada com Noé, iriam rir de Noé, caçoar de Noé, dizer, olha lá, mais um louco, mais um desequilibrado, mais alguém que está bitolado com esse negócio de palavra de Deus, mas Noé não está interessado em agradar a opinião pública. Noé não está interessado em fazer média com ninguém. Ele está interessado em cumprir a vontade de Deus e avisar que Jesus e avisar que Deus iria destruir aquele povo. Ele não se importou com amizade, ele não se importou com colegagem, ele se importou em ganhar a alma daquele povo. É aí que eu vejo aquela pessoa que de fato teve um encontro com Deus. Ela não está interessada em perder a amizade por conta da fé, em desagradar alguém por conta da fé. Ela é de Deus, goste ou não goste. Se gostar, amém. Se não gostar, glória a Deus. Mas a salvação não perde por amizade de ninguém, ô glória! O povo riu, o povo debochou, o povo zombou de Noé, até que o basta de Deus aconteceu. Isso é tremendo, porque Deus vai dando oportunidade ao homem, Deus vai dando chance ao homem, Deus vai dando oportunidade para o homem se arrepender, Deus vai dando um caminho, e Deus mostra o caminho que devemos seguir. Todos os dias ele nos diz: faz a minha vontade, larga mentira, larga iniquidade, larga fofoca, larga mágoa, larga todo o engano desse mundo. Mas vai chegar um tempo que haverá o juízo, e o juízo será sem misericórdia para aqueles que disseram não à palavra de Deus. A Bíblia Sagrada diz que Deus mandou Noé entrar na arca. Noé entrou na arca com toda a sua família. Quando o dilúvio começou a cair, o povo começou a gritar desesperado. Quem sabe gritou por Deus, quem sabe gritou pelo nosso Senhor, dizendo: Senhor, tem misericórdia, agora acreditamos. Mas já era tarde, Deus havia dado oportunidade, mas o povo não quis. Triste foi a destruição da humanidade. Jesus, usando esse exemplo, ele está falando para todo mundo, é para você que está vendo pela live, é para você que está escutando pela programação de rádio. Deus está dizendo: é tempo de se arrepender do seu pecado, larga esse mundo, abandona aquilo que você sabe que desagrada a palavra de Deus. Quanto tempo mais você vai persistir em andar na vida errada? Eu prego pra gente que tá ouvindo essa pregação, ó, tá no crime, tá nas drogas, tá em outra religião, ó, mas você sabe que essa não é a vontade de Deus pra sua vida. Deus está dando oportunidade pra você se arrepender. Se você se arrepender, haverá perdão pra você. Porque muito em breve eu tenho
tenho que te avisar, vai ser tarde demais. A oportunidade é agora, a chance é agora, e Deus está dizendo, é tempo de se arrepender, porque a porta da graça está se fechando. Glória! E Jesus agora usa um outro exemplo. Ele vai falar agora diretamente para a igreja. Ele vai falar para aqueles que levantam as mãos e dizem Senhor, Senhor. Ele fala acerca da mulher de Ló. Quando a Bíblia fala de Ló, a Bíblia fala do homem que esteve do lado de um dos maiores homens da Bíblia Sagrada, chamado Abraão, aquele que estava na idolatria, no pecado, em Ur dos Caldeus, e Deus chamou Abraão e disse, sai da sua terra, sai da sua parentela, porque eu farei de ti uma grande nação. O ouviu todo esse processo, o ouviu Abraão vivendo lutas e Deus estava do lado dele, ouviu as providências de Deus na vida do seu tio, ele viu num período de maior crise que a terra estava vivendo na época, Abraão, porque cria em Deus, prosperar de sobremaneira, ele viu todas as providências de Deus na vida de Abraão. Em determinado tempo, Ló opta por sair de perto de Abraão e ir para a cidade de Sodoma. Vai ele e vai a sua família. A Bíblia Sagrada diz que as cidades de Sodoma e Gomorra era como se fosse nos dias atuais. O povo vivia na idolatria, vivia na iniquidade, vivia na perversão, não levava a sério a palavra de Deus, não levava a sério os ensinamentos de Deus. O povo estava completamente imbuído no pecado e na iniquidade, e aquilo provocou uma ira tão grande, tão terrível em Deus, que Deus decidiu destruir toda aquela cidade. Mais uma vez eu vou dizer aqui, a misericórdia de Deus, ela acaba, a misericórdia de Deus termina quando Deus diz basta, quando Deus diz chega, não há quem possa escapar das mãos dele. Mas pastor, está escrito na Bíblia que as misericórdias do Senhor duram para sempre, mas você não dura para sempre, eu não duro para sempre nessa terra. Haverá um tempo de acerto de contas. Naquele momento Deus envia dois anjos para salvar Ló daquele lugar de perversão. Parece que eu vejo dois anjos chegando naquela cidade, anunciando o juízo para Ló. Ló tenta salvar toda a sua parentela, mas é assim, a maioria se negou a ouvir o aviso de Deus, a maioria optou dizer não para Deus. Naquele momento, o anjo diz, ó, sai dessa cidade,
mas sai depressa, porque Deus já decidiu, não tem como mudar. Deus vai destruir essa cidade, Deus vai acabar com aquele povo. A Bíblia diz que Ló, junto com a sua família, sua esposa, suas duas filhas, estavam ainda querendo levar alguma coisa de Sodoma para escapar. Mas Jesus está dizendo para nós: não se apegue a nada nesse mundo, não se apegue a ninguém. Se a tua família não quiser, queira você. Se alguém não quiser, queira você. Se ninguém quer obedecer a palavra, obedeça você. Não perca a tua salvação por conta de ninguém, ô glória! Vai perder salvação por conta de amizade? Vai perder salvação por conta de alguém que não quer seguir os passos na fé? Ló estava ali naquele momento apreensivo, mas a misericórdia de Deus foi tão grande que os anjos pegaram nas mãos de Noé, nas mãos de Ló, e puxaram Ló para fora daquela cidade. Perceba que Deus disse: vocês vão sair dessa cidade e não olhe para trás, siga o caminho da salvação. Deus havia dito, havia avisado, avisou novamente, mas mesmo assim a Bíblia diz que a mulher de Ló decidiu deliberadamente olhar para trás em um sinal de rebeldia contra a palavra de Deus. E a Bíblia diz que quando ela olhou para trás, ela virou estátua de sal. Quando ela olhou para trás, ela ficou para trás, porque ela não largou as coisas daquela vida. Deus está nos chamando para não olharmos para trás. Deus está nos chamando para seguirmos em frente. Deus está nos chamando para continuar seguindo o caminho da salvação. Eu quero que você levante a sua mão para o céu e diz: eu não vou parar, eu não vou olhar para trás, eu não vou retroceder, porque eu quero o céu, eu quero a glória. Aleluia. Quando a mulher de Ló estava olhando para trás, a atitude dela estava dizendo: aquilo que Deus condenou ainda tem valor para mim. Mesmo Deus condenando, ainda tem espaço no meu coração. Jesus está falando para a igreja, Jesus está falando para nós: não se apegue às coisas do mundo. Quantas pessoas estão apegadas às coisas que Deus condena? Quantas pessoas ficam perdendo tempo assistindo coisas que você sabe que Deus condena? Quantas pessoas sabem a palavra de Deus? Se Deus condena o adultério, se Deus condena a iniquidade, se Deus condena a idolatria, que eu vou ficar fazendo vendo esse tipo de coisa na internet? Se eu sei que Deus condena a mentira, por que eu vou ficar assistindo coisas que tem mentira, que tem engano, que tem a iniquidade? E Deus está dizendo: se afasta desse mundo, não fique preso
não há nada que possa comprometer a salvação da tua alma. Seja fiel até a morte para receber a coroa da vida eterna. Abra mão daquilo que você sabe que desagrada a Deus. Não basta somente estar na igreja, não basta somente levantar as mãos, não basta somente servir como um obreiro, tem que ser por inteiro, corpo, alma e espírito, totalmente entregue no altar de Deus, a ponto de você dizer: Deus, a partir de agora, a minha vida é tão tua, que não vivo eu, mas Cristo vive em mim, ó glória. E o ó viu a sua mulher virando estátua de sal, porque não abriu mão de Sodoma. Ela queria as coisas de Sodoma. Acabou ficando em Sodoma para sempre. Jesus está falando conosco. Cuide da tua salvação. Cuide da tua vida com Deus. Se você não estava orando, ore a partir de hoje. Se você só procurava Deus quando o cal apertava, começa a buscar a Deus todo dia, a orar a Deus todo dia, a reconhecer que você precisa da presença dele todo dia. Não perca a tua salvação com as distrações de Sodoma. Não perca a tua salvação com as distrações das coisas desse mundo. Persevere para entrar no céu, lute para entrar no céu. Quando eu olho na Bíblia Sagrada, eu vejo a mulher de Ló que ficou no meio do caminho, porque se agarrou às coisas daquela vida. Mas eu também vejo o apóstolo Paulo, que vivia no meio de tanta iniquidade, tanta idolatria, mas fazia diferença, não ficou para trás. Ele disse: combati o bom combate, acabei a carreira, mas guardei a fé. A fé está aqui, está comigo. Eu não larguei a minha fé, eu não abandonei a minha fé, eu não deixei me contaminar, eu guardei a minha comunhão com Deus. E Deus te chama para isso. Persevere, lute pela tua alma, lute pela tua salvação. Tudo indica que o Senhor Jesus já está voltando. Esse mundo não tem mais solução. Muitas pessoas ficam buscando um redentor humano para resolver o problema da criminalidade, para resolver o problema da corrupção, sendo que a corrupção não está em um determinado lugar, a corrupção está no coração do homem. Porque o coração do homem é corrupto, é mau, é miseravelmente enganoso. E só Jesus, só o Senhor Jesus, tem o poder de transformar o coração do homem. Tem o poder de salvar o homem, de libertar o homem. Então Deus nos chama nessa noite para viver o verdadeiro arrependimento. Pode bater palma e dar glória a Deus. Fique de pé, toda a igreja, não dá mais tempo. Fique de pé. O Senhor Jesus nos chama para esse concerto. O Senhor Jesus nos chama para lembrarmos da mulher de Ló. Lembre da mulher de Ló. Lembre se você está sendo a mulher de Ló. Lembre se tem coisas nesse mundo errada que você ainda se apega, que você ainda não largou. O apóstolo Paulo disse: analise o homem a si mesmo. Analisa você, analisa a sua salvação.
como é que está a sua vida com Deus, como é que está a sua comunhão com Deus. A gente sabe como está a nossa vida com Deus quando nós estamos vivendo numa sociedade tão ruim, mas continuamos fazendo a diferença. É isso que Deus quer de você. Não seja uma mulher de boa. Seja alguém que vai ser fiel até o fim. E vai receber o que Deus tem para a sua vida. Eu quero chamar aqui na frente você que ainda não teve encontro com Deus. E você quer ter um encontro com Deus. Pastor, eu reconheço que eu preciso de Jesus na minha vida. Eu reconheço, pastor, que a minha alma precisa de Deus. A minha alma precisa de salvação. E Jesus